0: no G6 e jogo para o Vila se reafirmar nessa competição, buscando uma vitória que há muito tempo não vem fora de casa. E estádio cheio, com toda certeza a galera do Dragão, a torcida do Atlético vai presenciar lá um grande jogo e a gente vive expectativa. Só a vitória interessa para os dois. O Vila ganhando fica aí no G6, como vem acontecendo desde o início do campeonato. O Atlético ganhando, Jefferson, entra pela primeira vez no G6. Então, um jogo de muita responsabilidade e, tenho certeza, de muitas emoções para o público que vai lá estar presente, com toda certeza, a grande massa atleticana.
1: É, e amanhã casa cheia no estádio Antônio Ascioli para esta decisão, o compromisso das duas equipes, goianos, nossos representantes, torcer para que o torcedor que vá ao estádio Antônio Ascioli veja um excelente futebol e saia de lá satisfeito com a partida. 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Richard Oliveira. E temos também aí a reta final do Campeonato Brasileiro da Série D. Você acha que o Goiatuba consegue lá um bom resultado diante da equipe do Asa?
0: Olha, a tendência é que vai ser um jogo muito, mas muito difícil pro nosso Goiatuba. A gente fica sempre na torcida para que ele possa reverter essa situação e conseguir lá uma vitória heróica, até mesmo um empate indo para os pênaltis. Por quê, Jefferson? Não fez o seu dever de casa, empatou com o CSA. Agora, vale ressaltar que o CSA é uma boa equipe. É uma equipe que fez campanha equivalente ao do Goiatuba. Mesmo número de pontos, talvez ali com um pouquinho melhor de saldo ou gols marcados, que deu essa vantagem do CSA decidir em casa. Agora é parada dura, mas a gente fica sempre na torcida. Goiatuba tem um elenco bom, tem um grande treinador, tem a direção ali que tá dando o seu respaldo e tem toda uma cidade por trás acreditando nesse time. É o Azulão do Sul tentando esse acesso que passou pouco. Passou muito perto o ano passado, Jefferson, perdendo ali para Inter de Limeira justamente nessa fase. Agora, a gente com o melhor elenco, com o melhor treinador, uma diretoria ali respaldando seus atletas, a coisa pode ser diferente. Então fica toda a nossa torcida aqui emitindo bons fluidos para o Goiatuba chegar lá e quem sabe dentro dos 90, classifica ou indo para os pênaltis, ganhando nos pênaltis, Jefferson.
1: Exatamente, então no domingo às 17 horas, o Goiatuba enfrenta o Asa de Arapiraca lá em Maceió?
0: Em Arapiraca mesmo, interior de Alagoas. Interior de Alagoas. E o detalhe, né, Jefferson, que todos os ingressos esgotados desde ontem. A torcida acreditando, assim como nós acreditamos no Goiatuba, você pode torcer, pode ter a certeza que a torcida lá de Arapiraca vai estar em peso apoiando o seu time. Mas o Goiatuba, vale ressaltar, que fez bons jogos jogando fora de casa. Quem sabe pode repetir as boas atuações e trazer lá o tão sonhado acesso para a Série C.
1: A parada não vai ser fácil então para a equipe do Goiatuba. Além de enfrentar o Asa de Arapiraca, vai ter que enfrentar o 12º jogador, que será a torcida da equipe da casa. 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

0: 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Campeonato Brasileiro da Série B. A bola está rolando na noite desta sexta-feira. Lá no estádio Moisés Lucarelli, a Ponte Preta vai empatando com a equipe do Náutico em 1-1. Lá no estádio 1º de maio, o jogo também iniciou às 19h30. O São Bernardo está perdendo para o Botafogo de Ribeirão Preto pelo placar de 1-0. E na Ilha do Retiro, o Sport, hein, vai empatando com Londrina pelo placar de 1-1. Campeonato Brasileiro da Série B, com os jogos deste momento. A classificação está da seguinte maneira: em primeiro, o Criciúma, líder da competição, com 40 pontos. Em segundo, Juventude, 38. Em terceiro, o Fortaleza, 35. Em quarto, o Atlético Operário de Ponta Grossa, 35. E o Vila Nova é o quinto colocado com 34 pontos. O sexto colocado, fechando então o G6 da competição, é o Novo Horizontino com 33 pontos. O Sport é o sétimo colocado com 33. O CRB, oitavo colocado, 32. Goiás, nono colocado, 32. E o Atlético Clube Goianiense também com 32 pontos, é o décimo colocado. Décimo primeiro, o Atlético, 31. São Bernardo, que já liderou a competição, é o 12º com 30. O Botafogo de Ribeirão Preto tá subindo, hein? O Botafogo tem 30 pontos, é o 13º colocado, que estava até dias atrás na zona do rebaixamento. O Náutico, que vai empatando contra a equipe da Ponte Preta, está na 14ª colocação com 27. Cuiabá, 26, 15º. Ceará, 16º, 25. E a zona de rebaixamento, anote aí: Londrina, 17º colocado, 21 pontos. Avaí, 20º colocado, 20 pontos. Avaí, 18º colocado, 20 pontos. O América Mineiro, 19º colocado, 11 pontos. E o lanterna da competição até o momento, a Ponte Preta, com apenas 10 pontos conquistados. Amanhã teremos mais jogos no Campeonato Brasileiro da Série B. No estádio do Castelão, teremos Ceará e Cuiabá. No estádio Antônio Ascioli, às 16h, teremos Atlético e Vila Nova. No mesmo horário, no Heriberto Rios, teremos Criciúma e Goiás. Já jogos das 18h30, Juventude, no Alfredo Jaconi, recebe o Fortaleza. No Germano Grieger, no domingo, às 11h, teremos Operário de Ponta Grossa e Avaí. No Independência, no domingo, às 18h30, América Mineiro e Atlético. E fechando a rodada, às 18h30, no domingo, também teremos CRB e Novo Horizontino. Richard de Oliveira, a tabela está exposta para você. O que você está achando deste momento com esses três jogos? O empate da Ponte Preta com o Náutico. O Botafogo vai vencendo o São Bernardo por 1-0 e o Sport, né, empatando com o Londrina em 1-1. O Sport que venceu, né, o Vila Nova na última rodada pelo placar de 1-0.
1: Você vê aí, né, rapaz, como esse segundo turno tá diferente do primeiro turno. Olha que três resultados aí que deixa a gente até certo ponto surpreso. São Bernardo, que alternou bons momentos com o Vila Nova liderando parte do primeiro turno, ora era o São Bernardo em primeiro, ora era o Vila, e aí ele se alternava nessa liderança, hoje perdendo em casa pro Botafogo de Ribeirão Preto, né? Nessa terceira rodada, a Ponte Preta, lá em última colocada, ela e o América ali já virtualmente rebaixados para a Série C do ano que vem, vai empatando com o Náutico, cara. O Náutico ainda sonha, ainda briga, ainda quer alguma coisa nesse campeonato.
0: O Náutico com um jogador a menos, né?
1: Isso aí. E o Sport Recife jogando em casa, time que venceu, né? O Vila Nova fez um bom jogo aqui em Goiânia, vencendo o Vila Nova, hoje empatando com Londrina lá embaixo, em faixa de rebaixamento. Tá aí esse terceiro turno, tá escancarado pra todo mundo. É sonhar, é fazer um time um pouco mais competitivo, Jefferson, que com toda certeza Vila, Goiás e Atlético têm chance de G6, cara. É ser um pouco mais aplicado, principalmente nos jogos fora de casa.
0: 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O apito esportivo desta noite de sexta-feira está só começando. Muita gente já mandando mensagem, contribuindo aqui com o apito esportivo da noite desta sexta-feira. Um abraço pro meu amigo Pepeu Saraiva, que estava lá na TV Capital, apresentando o programa Batendo Bola e Amigos, está na audiência. Pepeu Saraiva, você também estava por lá há poucas horas, né?
1: Nós demos uma chegadinha lá, dia de sexta-feira, estava lá com o seu Milton, com o Luiz Duarte, com toda a galera aí, participando na marca do pênalti ali pela TV Capital, todos os dias, às 5h30, às 7h. E foi só falar no Esporte Londrina, o Esporte acaba de fazer um gol. Então tá vencendo o Londrina aí no primeiro tempo esse jogo ainda, hein, Jefferson? Então é o Esporte aí, Esporte já subindo um pouquinho mais na tabela. Agora, com relação a essa tabela de final de semana, dois jogos chamam muita atenção, Jefferson. É o jogo do Juventude Fortaleza, o segundo colocado contra o terceiro, cara. Uhum. Jogo ali do pessoal que tá na parte de cima da tabela. E o grande clássico aqui, Atlético e Vila Nova, são dois jogos que chamam a atenção, que quem ganhar esses jogos sai com muita moral, sai com uma pontuação elevada e ali pertinho dos líderes, e quem perde fica naquela frustração, fica na pressão e a autoestima lá para baixo.
0: Exatamente, esse é Richard Oliveira, que estará conosco até às 11h, falando tudo do futebol goiano. Daqui a pouquinho temos mais participações, mas deixa eu ler o recado aqui do Wilson Oliveira Santos. Boa noite, o presidente anda falando que vai golear o Vila Nova. Será que é o presidente do Atlético? Falou isso?
1: Eu acho que o Watson não falaria. Ainda mais em pré-jogo, não falaria uma coisa dessa. Até porque, para não chamar a responsabilidade e criar outro clima para o Vila Nova, um clima até de revanche, um clima que deixaria o Vila aí até mais ligado para o clássico. Eu acho muito difícil partir do Watson Batista uma declaração dessa pré-clássico, viu,
0: Jefferson? Você acredita em goleada amanhã?
1: Não, de forma alguma. Ninguém tá goleando nessa Série B. Muito difícil. Às vezes, um ou outro jogo, alguém consegue aí fazer um passar aí dos 2-3 gols. Nem com enfrentando Ponte Preta e tão menos o América. E quando os times que se equivalem bastante, como é o caso do clássico amanhã, muito difícil sair uma goleada, viu, Jefferson?
0: Exatamente. São 21 horas mais 20 minutos. O apito esportivo vai pro primeiro intervalo. Na volta, vamos falar de tudo sobre o clássico Atlético e Vila Nova amanhã no estádio Antônio Scioli. Apito esportivo, não perca essa jogada. Voltamos já já.
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2: São 9:27, o apito esportivo desta sexta-feira. E agora vamos entrar de sola no Campeonato Brasileiro da Série B. Então, só atualizando aqui o resultado, neste momento a Ponte Preta vai empatando em 1-1 com o Náutico. Estamos com 50 minutos do segundo tempo, mais 6, vamos até 51. O Náutico com 2 jogadores a menos aí, diante da equipe da Ponte Preta, que vai empatando aí. Uma Ponte Preta que é a lanterna da competição. Que fase da Ponte, hein, Richard?
3: Para quem viu esse time, né, cara, disputando Paulista, chegando em finais
2: da Sul-Americana,
3: chegando, disputando Série A de Brasileiro, uma camisa de peso, cara, um time de tradição numa cidade riquíssima como é de Campinas, tendo seu arquirrival também Guarani, hoje vive nessa situação. É lamentável, cara, porque é um time de camisa, é um time forte, e aí a forma de gerir o futebol foi levando de forma aí de amadora, né, com muita irresponsabilidade, e chega nessa situação aí, ó. Infelizmente, a Ponte vai cair para a Série C, assim como o América, né, Jefferson? Porque o América é outro time também de tradição, tá lá pertinho de Atlético Mineiro e Cruzeiro, times de referências em termos nacionais. Hoje não consegue também fazer um grande time e deve ser também um time que vai cair para a Série C com toda certeza.
2: Exatamente, a Ponte Preta é a lanterna da competição com apenas 2 vitórias. São 22 jogos, 2 vitórias, 4 empates, 16 derrotas, né? É um aproveitamento muito baixo. Só para você ter uma noção, a Ponte Preta está aí a 15 pontos do Ceará, que é o primeiro time fora da zona do rebaixamento. Ou seja, são 5 vitórias aí, diferença de 5 vitórias.
3: É.
2: No Campeonato Brasileiro da Série B é difícil você ganhar 2 seguidas. Imagine 5 vitórias, né, Richard?
3: É quase impossível, quase impossível. A situação hoje do América e da Ponte se equivale à situação do Chapecoense na Série A, Jefferson. É quase irreversível, cara. Chapecoense, para sair do rebaixamento, ele teria que ter esse aproveitamento que você falou. Como é que você tem um aproveitamento na Série A, você vencer 5, 6 jogos seguidos? Hoje é a situação do América e da Ponte. Ter uma sequência de vitória, coisas que eles não conseguiram em momento algum ao longo do primeiro turno e agora no início do segundo turno.
2: Exatamente. 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Richard Oliveira, vamos entrar agora de vez no clássico amanhã, lá no estádio Antônio Ascioli. Ô Richard, tem favorito nesse jogo de amanhã? O Atlético já está aí há 5 jogos sem perder na competição, vem embalado na competição. Já o Vila Nova vem de os últimos 5 jogos, o Vila conquistou apenas 1 vitória. Tem favorito com esses números, com essa exposição que eu coloquei para você? Existe algum favorito para esse clássico de amanhã?
3: Com toda certeza. Você pega esse histórico, esse retrospecto que acabou de trazer. O simples fato do Atlético estar nessa sequência de bons resultados, com o Roger Silva ainda invicto na competição e elevando o nível técnico e tático desse time, cara, o Atlético jogando em casa, vindo, pegando um adversário que não ganha fora de casa há muito tempo, sendo muito criticado por esse motivo, que não consegue fazer bons jogos como faz no Oba, o Atlético, a gente tem que levar em consideração um favoritismo por parte do Atlético. Isso é, os números mostram isso, o momento mostra isso. Só que eu acho que o Guto Ferreira, com toda a sua experiência, com toda a sua, o seu histórico, todo anos e mais anos dirigindo, sendo treinador de futebol, e tendo essa sequência negativa, cara, eu acho que essa semana ele deve ter treinado, mas muito, muito, mas muito mesmo, o Jefferson, a situação defensiva do Vila, porque o Vila, quando tá jogando agora esse retrospecto negativo, cara, tá sendo presa fácil pro seu adversário, não consegue defender da forma que deve jogar essa Série B. Eu acho que ele deu essa ênfase na organização defensiva, e acho que vai ser outro Vila amanhã diante do Atlético, viu, Jefferson? Eu tenho quase certeza que o Vila vem forte amanhã. Com todo esse retrospecto, todos esses números do Atlético, eu acho que o Vila endurece o jogo, mas o momento é do Atlético.
2: 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Mandar um abraço aqui para o meu amigo Ednan, ele que está ali em Aparecida de Goiânia, está em casa ouvindo a Rádio Bandeirantes, ouvindo o Apito Esportivo. Ele que é torcedor do Vila Nova, vai estar amanhã no rádio ouvindo aí o Vila Nova nesta partida, nesse novo desafio diante da equipe do Atlético. Guto Ferreira está na corda bamba, ou você acha que o Vila ainda, mesmo com os últimos quatro jogos, os últimos cinco jogos aí, apenas uma vitória, ele tem ainda muito crédito com a diretoria colorada?
3: Não chego a dizer que está na corda bamba, mas não deixa de estar pressionado nesse momento, porque as últimas atuações do Vila levam ele a ser criticado, e com razão, porque diante do CRB, aquele futebol muito ruim, diante do Juventude, não conseguiu encaixar a marcação e sofreu derrota, diante do Criciúma da mesma forma, perde em casa, coisa que não estava acontecendo, não tinha acontecido ainda nessa Série B, primeira vez que o Vila perde diante do seu torcedor jogando no Oba, então leva sim essas atuações, não deixa de ser um treinador hoje criticado, um treinador hoje que deve estar muito pressionado por ele mesmo, porque ele deve estar ali, poxa, como que eu tô perdendo a mão desse time com detalhe, Jefferson, com os reforços chegando. Os reforços chegaram, era pro Vila estar mostrando um futebol mais convincente, mais competitivo do que foi o primeiro turno. Fez um baita do primeiro turno. Chega os reforços, a expectativa do torcedor se elevou também. E aí tá dando justamente ao contrário. O time está perdendo força, o time está perdendo intensidade e está jogando um futebol abaixo da média, coisa que não tinha acontecido ao longo desse campeonato ainda. Mas não acredito que ele esteja na corda bamba, não. Tem crédito. Agora precisa fazer com que o Vila melhore sua performance, principalmente jogando fora de casa.
2: Exatamente, são 21 horas mais 36 minutos, dando um moral pra galera que está acompanhando aqui através das redes sociais no YouTube, no chat do YouTube. O Henrique Jesus tá falando: boa noite, o Dragão rumo a Tóquio. Isso aí, hein, Henrique, tá bem otimista. O João Afonso Gomes: boa noite, o presidente Paulo Rogério vai falar hoje? Não, ainda não temos nenhuma informação sobre o Goiás Esporte Clube. O Will está falando aqui: o segundo Wesley, o Dragão vai amassar o Vila Nova amanhã lá no estádio Antônio Ascioli. Com o comentarista, o nosso motorzinho aqui, deu essa opinião hoje aqui nos debates. O Henrique Jesus está falando: amanhã o Coutinho faz 3 gols, ó, vai pode ser o artilheiro então da competição, caso isso aconteça. O Alfredo Pereira tá falando, boa noite, um novo estado do Goiás foi aprovado ou não? O estatuto, né? Na verdade, o estatuto do Goiás ia ser votado nessa noite. Tem alguma informação já, Richard?
3: Não, mas isso aí são cartas já marcadas. Claro que vai ser aprovado. A partir de agora, o momento é para que volte ao presencialismo e daqui a pouco, em dezembro, vamos ter eleições no Goiás. Isso aí é certeza, é carta marcada. Não tem como dar errado, não.
2: Exatamente, são 9:36, mandando um abraço aqui para o Eduardo Júnior, da cidade de Aparecida, também está na audiência, ele que nunca declarou o apoio a nenhum time aqui da capital, nem sei para quem que ele torce, mas está acompanhando aqui a Rádio Bandeirantes 820 no programa Apito Esportivo. Falando mais do Atlético, quem é o grande jogador que poderia se destacar nesse jogo na equipe do Atlético, que pode ser o diferencial, que pode ser o fio desencapado dessa partida de amanhã diante da equipe do Vila Nova?
3: Com toda certeza, na minha opinião, seria o Marrone. Por que que eu falo seria? Porque surgem os comentários que o Marrone não treinou de forma adequada, de forma com o elenco, com todo o grupo durante a semana, tá com desconforto muscular, Jefferson. Então eu acho, corre as notícias, os comentários, que o Marrone talvez não jogue. Para mim seria ele, a grande estrela do Atlético, um meio ofensivo, jogando ali perto do Coutinho, jogador de muita inteligência, que trata bem a bola, de uma técnica muito apurada e bom finalizador. Mas não sendo o Marrone, que eu acredito que ele não deva jogar, aposto minhas fichas no Giovani, ponta esquerda, jogador muito incisivo no 1 contra 1 e nas finalizações, que agora, nesses últimos jogos, Jefferson, vem fazendo seus gols, coisas que ele não estava fazendo no ao longo do primeiro turno. Agora, ou é Marrone, se jogar o Marrone. Não jogando o Marrone, acredito que o ponto de desequilíbrio nesse clássico amanhã passa a ser do Giovani, o ponto esquerda do Atlético.
2: E do lado do Vila Nova, tem alguém, algum fio desencapado que pode ser o diferencial do Tigrão no Ascioli?
3: Olha, já, a gente tem que saber primeiro como que vem o Vila Nova, né? A escalação do Vila Nova, que a gente até então é o Janderson, que é o titular absoluto ali pela ponta esquerda.
2: Agora, e o Rian?
3: O centroavante, o Rian, voltando de lesão, já incorporado ao Atlético, tô treinando normalmente, pode ser que suja, mas acho difícil ele iniciar o jogo por tanto tempo parado. Acredito que o Guto Ferreira guarda ele com uma peça importante, uma arma ali para entrar aí no segundo tempo. Aí a gente fica na expectativa se o André Luiz vem de centroavante, se o André Luiz vem como ponta direita, se é o Della Torre que joga, cara. Então, diante de todas essas circunstâncias, o Janderson é o titular absoluto. Então, apostaria no Janderson ali pela ponta esquerda e vem vivendo um bom momento no ataque do Vila Nova.
2: 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Quem é o melhor treinador neste momento, o Roger ou o técnico Guto Ferreira?
3: Essa pergunta, prestei bem atenção nessa pergunta. Nesse momento, o treinador, ao longo de sua história, um treinador renomado, que muitas conquistas e com um currículo muito rico, seria tranquilamente o Guto Ferreira. Mas nesse momento, agora, hoje, sexta-feira, dia 14, né, de agosto, com toda certeza é o Roger Silva. Vem atravessando um momento bom, assume o Atlético, não perdeu ainda no jogo, o Atlético aproxima do G6, é outra equipe nas mãos dele. Então, nesse momento, o Roger Silva está ali um pouquinho à frente do Guto Ferreira no comando do Atlético.
2: Exatamente, são 9:40, o Apito Esportivo vai para mais um breve intervalo. Na volta, vamos continuar falando do clássico entre Atlético e Vila Nova amanhã no estádio Antônio Ascioli. Apito Esportivo, não perca essa jogada.
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2: Muito bem, são 9h45 aqui no Apito Esportivo. Rapaz, repercussão, né? O Memphis, né? Que saiu do Corinthians, até hoje tá repercutindo, né? A informação foi na segunda-feira que a diretoria do Corinthians deu a informação de que não iria renovar com holandês e até hoje os dirigentes estão aí apanhando por conta da não renovação com o ex camisa 10 da equipe do Corinthians.
3: E o acerto financeiro para fazer com uma fera dessa?
2: Só 80 milhões.
3: É muita grana, né, rapaz? Ele que teve um probleminha de contusão pré-copa, cara, jogou muito pouco pro Corinthians, depois tá saindo do Corinthians e aí o Corinthians ainda tem uma dívida de 80 milhões, cara, rapaz, é assustador esses valores astronômicos para um jogador de excelente qualidade. Não vamos discutir a qualidade, mas o custo-benefício lá em cima, né, cara? Jogou pouco esse ano e aí tem que acertar com a fera, porque senão daqui a pouco pega um transfer ban de um valor.
2: Já está. Corinthians está no transfer ban. Não,
3: mas consegue. Por causa desse?
2: Por conta dele, por conta de outros jogadores. Então, tá no transfer ban, não pode contratar, não pode escrever jogadores até pagar.
3: Agora, imagina se cair esse valor aí pro transfer ban também.
2: Meu irmão.
3: Corinthians vai ficar sem contratar jogador por uns 5 a 10 anos.
2: A
3: cara.
2: Situação lá não está fácil, lá pelos lados do Parque São Jorge. E olha que é um time muito, de uma camisa muito pesada, que tem muito torcedor, não poderia estar nessa situação, né?
3: Claro que não, time de massa, cara, segunda maior torcida do país do futebol, que é o Brasil, se bem administrado, seria uma máquina de time, uma máquina de fazer dinheiro, mas se tivesse uma administração de Leila Pereira, seria outro Corinthians. Essa mulher, presidente do Palmeiras, dá um show, cara. Bota todo mundo, os dirigentes aí no bolso, à frente do todo poderoso Palmeiras. Mas, quem sabe um dia o Corinthians chega a ser melhor administrado, melhor cuidado. E aí vira uma potência, porque torcedor tem. É a segunda maior torcida do Brasil. Então, é cuidar ali do patrimônio, das contratações, de gerenciar e gerir melhor o futebol.
2: 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Voltando aqui pro clássico de amanhã, outro detalhe que chama a atenção. Claro que a assessoria de imprensa do Atlético ainda não divulgou, mas pela procura de ingressos, até o momento nós teremos casa cheia amanhã no estádio Antônio Ascioli. É um diferencial muito grande pro Atlético, não é isso, Richard?
3: Claro que sim. Até ontem a procura ainda não era tão grande, tá? E cerca de 3 mil a 3.500 ingressos já vendidos. Certamente hoje a procura foi bem maior. Com toda certeza, amanhã, acredito, de 9 a 10 mil pessoas lotando o Antônio Scioli, empurrando o Atlético para cima. O torcedor sabe, o momento é bom. O time vencendo esse clássico entra pela primeira vez no G6, cara. Num momento ali de início de segundo turno, com vários reforços chegando, muitas contratações que o Watson trouxe para o Atlético. Então, o momento é propício. Clássico, o time podendo entrar no G6, o torcedor tem que comparecer, fazer a parte dele fora de campo, para que os atletas ali, motivados dentro de campo, procurar fazer a parte deles também em busca de uma vitória, Jefferson.
2: 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Nós temos uma palavrinha do técnico Roger, da equipe do Atlético. Vamos ouvir o que é que disse Roger em entrevista coletiva hoje no CCT Urias Magalhães, falando sobre este clássico, sobre essa decisão amanhã no estádio Antônio Ascioli.
12: Oportunidade sempre. Estar invicto é ótimo. Acho que vai consolidando o trabalho, vai consolidando as ideias. A rapaziada vai entendendo cada dia mais o que a gente pensa, como trabalhar, como jogar. E aí vai tendo resultados, automaticamente a confiança vai aparecendo, né? Enfim, então a gente está muito feliz com isso. Bom, o clássico é um jogo especial. A gente sabe, né? Mexe com a cidade, mexe com a imprensa, o torcedor. Eu acho que nós temos que fazer aquilo que a gente fez até agora, né? Que é uma equipe que, esse é o comentário de todos vocês, né? Que melhorou a sua intensidade, melhorou seu nível de jogo, melhorou a sua competitividade. É uma equipe que as trocas têm funcionado muito, né? A gente tem, toda vez que a gente faz uma troca, a equipe melhora, e, enfim. Então, a gente está com a expectativa lá em cima, não teria como, né? Não estar. A gente tem a possibilidade de estar diretamente no G6, onde a gente quer estar e vai estar, se Deus quiser. Então, a gente está encarando como uma final, né? Eu já disse isso para vocês, né? Que eu vou jogar todos os jogos como se fosse o último. Vou todas as preleções como se fosse a última, porque é assim que tem que ser. A gente precisa estar no G6 o quanto antes, firmar ali dentro, onde é o nosso lugar, onde esse grupo foi montado para estar. Nós estamos felizes com a oportunidade. Eu tô tranquilo assim, cara. Eu gosto desse tipo de jogo. Acho que esse tipo de jogo você precisa motivar muito pouco o atleta, né? Tão pouco a minha voz vai ecoar no ouvido do cara quando você vê um jogo dessa grandeza e o que vale o jogo. Então, os ajustes são feitos muito em cima da parte tática, daquilo que a gente acha que precisava melhorar um pouco, de uma ideia, de uma marcação, algo específico, do que um fator motivacional. Acredito que a rapaziada, todos nós estamos entendendo a grandeza, o valor e o tamanho desse jogo para o Atlético, né, para as nossas ambições. Grande respeito pelo Guto, um cara que eu tenho muito carinho, assim, respeito por ele. Todas as vezes que nós nos encontramos, tem sempre um abraço verdadeiro, né? E tô em busca dessa vitória contra ele, né? É difícil jogar contra os times do Guto. O Guto é um cara extremamente inteligente, né? Um cara extremamente tático, que sabe mover muito bem as peças. É uma comissão que já há tempo juntos, né? E daqui a pouco isso funciona muito bem dentro, né? Porque os contrapontos, eles são verdadeiros, né? Então, eu acredito muito que tem tudo para ser um duelo aí de um cara que já tá muito confirmado, consolidado, e de um cara jovem que tá buscando seu lugar ao sol, cada dia trabalhando para se firmar, né, no cenário nacional, como um jovem e bom treinador.
2: Tá aí as palavras de Roger Silva. Ele descreveu bem, né? Que oportunidade o Atlético tem, jogando em casa, num clássico, torcida motivada, com autoestima lá em cima. Nada melhor que esse melhor momento é vencer e entrar de vez no G6 da competição.
3: Tá nas mãos dele. Tá nas mãos do treinador, tá nas mãos dos jogadores, fazer um grande jogo amanhã diante de um Antônio Ascioli ali lotado, abarrotado, sendo incentivado pelo seu torcedor. O momento, como nós falamos, é muito bom, Jefferson. E aí, esse treinador de forma simples, um cara bacana, humilde, rapaz, mas trabalhador, cara que gosta do jogo ofensivo, gosta do jogo de posse, e desde que ele estreia no Atlético, ele vem mantendo esse sistema tático, privilegia jogadores que tratam bem a bola, os seus meio-campistas, sempre com um jogador ali, um meio ofensivo, pontas agressivos, dando agressividade pelos lados do campo, um centroavante, quer dizer, ele gosta desse sistema e vem jogando dessa forma tanto no Antônio Scioli, Jefferson, também fora do Antônio Scioli. Então é um treinador que não teme, quer sempre ganhar jogos e vem dando certo. Tá invicto, 5 jogos sem perder, e o Atlético em suas mãos, no seu trabalho, diante do seu trabalho, vem subindo de produção e com a vitória amanhã entra pelo G6 pela primeira vez no campeonato, Jefferson.
2: 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E como é que tá os bastidores do Atlético? Como é uma decisão antes do clássico? Como que você acha que trabalha o Adson Batista na mente desses jogadores numa partida tão decisiva como essa?
3: É, com toda certeza, numa semana tão decisiva e tão diante de clássico, pode ter certeza que o comportamento do diretor a nível Adson Batista é diferente. Até mesmo em premiação, que eu não sei o valor de bicho das premiações por vitória no Atlético, mas pode ter certeza que amanhã será diferente. Amanhã vai ser uma premiação melhor. O fato, e outra coisa que chamou atenção, já concentrou desde ontem, né? O cuidado todo especial para vencer um arquirrival num jogo tão importante que pode dar o Atlético ali a entrada, aí se inserir no G6. Então, é uma semana especial, de treinos especiais, de muita conversa, de muita motivação. Essa motivação vindo de fora para dentro e essa motivação ali também entre jogadores, comissão e principalmente o seu presidente, que está atento a tudo que está acontecendo, com a arbitragem, com o movimento aqui, com sua equipe, quem está treinando, quem não está treinando, chama para conversar e aí daqui a pouco fala: olha, pessoal, a premiação é tanto. Mas amanhã, ganhando do Vila, pode ter certeza que
2: O bicho é dobrado.
3: É uma forma de você estar motivando esse elenco. Pode ter certeza que pode ser que isso aconteça. Até porque pela rivalidade que esses dois times têm durante agora numa história recente. O Atlético cresceu bastante em termos regionais. E o Vila com sua história, uma história muito, muito boa ao longo desse tempo. Então, é um jogo especial. E aí, todos os cuidados especiais. É o Atlético concentrando 2 dias antes e premiação com toda certeza melhor para ter essa vitória amanhã.
2: Exatamente, são 10h01. O Apito Esportivo vai para mais um breve intervalo. Na volta, vamos ouvir o atacante do Vila Nova, Apito Esportivo. Não perca essa jogada.
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1: São 10 horas mais 6 minutos aqui na Rádio Bandeirantes 98.7 com o seu programa Apito Esportivo. 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Vamos falar do Vila Nova, porque tem convidado, tem o atacante Della Torre, artilheiro da equipe colorada, camisa 9, jogador que nas últimas rodadas não marcou, mas vai falar no microfone da Rádio Bandeirantes aqui no programa Apito Esportivo. Della Torre falando com o torcedor.
2: Bom, a gente sabe, né, que atacante vive de gol. Eu me cobro para poder estar sempre melhorando. Eu acho que o grupo, as vitórias, acho que é o mais importante. Os gols vão sair naturalmente, eu estou bem tranquilo em relação a isso. Tenho tentado evoluir, acho que isso é o mais importante. Os gols vão voltar a sair, vão poder ajudar a equipe do Vila, acho que é para mim o mais importante. Bom, acho que é normal dentro da competição ter alguns desvios, mas a nossa equipe está bem focada para continuar pontuando, continuar vencendo. Eu acho que nós temos que olhar para nós. A gente sabe que desde o começo do campeonato a gente está dentro do G6. Eu acho que isso mostra que o nosso grupo é forte, nossa mentalidade é forte dentro da competição. E a gente sabe o que é no final. Então, é pensar no jogo após jogo. Eu acho que clássico é em volta, no entorno, é um jogo diferente, mas a gente tem que pensar jogo após jogo aqui, porque a gente sabe que são todas as finais para a gente poder conseguir o objetivo final no final do ano. Não, acho que isso não atrapalha nada, porque é um grupo novo, são jogadores, alguns remanescentes dos outros anos, mas a mentalidade é totalmente diferente. A gente está um grupo muito fechado, muito unido. Acho que isso que é o mais importante para conseguir um objetivo final. Que é o grupo. Eu acho que todo mundo está em busca da sua melhora, da sua melhor versão. Eu acho que a gente tem trabalhado bastante e muito bem para poder retomar as vitórias, que é o mais importante. Bom, acho que vontade não está faltando, né? Eu acho que entrega não está faltando. Eu acho que a gente sabe que clássico é detalhes, então a gente tem que estar muito concentrado. A gente vai jogar contra um adversário muito difícil, que tem crescido dentro da competição, mas a gente tem que pensar pra gente, voltar a fazer o que a gente estava fazendo bem dentro do primeiro turno, estancar o que a gente estava faltando. Então, continuar uma evolução. A gente tem trabalhado muito essa semana para poder evoluir. Eu acho que isso dá muita confiança pra gente chegar no final de semana e conseguir a vitória.
1: Então aí as palavras do atacante Della Torre, que poderá ser titular amanhã, deve ser o titular amanhã na equipe do Vila Nova. Um provável Vila para o jogo de amanhã: Elton Leite no gol, Igor Carius e Thiago Pagnussá, Breno Bora e Igor Luiz, João Vieira, Igor Meritão e Marquinhos Gabriel, Janderson, André Luiz e Della Torre. Provável escalação da equipe do Vila Nova, Richard.
3: Eu acho que esse ataque que você escalou aí com André Luiz, Della Torre e o Jantos, nesse momento, você tem o Rian voltando, né, de lesão, não tá naquele ponto ainda de ritmo de jogo, esse é o melhor ataque, na minha opinião, cara. Jogadores inteiros fisicamente, de muita velocidade. Janderson, jogador de transição forte, que é o titular absoluto do lado esquerdo. André Luiz do lado direito, Della Torre. Gostaria muito de ver o Della Torre entrando, jogando. Não vive essa boa fase, não vive a grande fase, mas é da posição, é o centroavante. Fez um bom ali início de ano, até o início do primeiro turno, teve a lesão, não se encontra na melhor situação, na melhor forma dele, mas é goleador, cara, é o cara da posição do pivô. Agora a gente fica na dúvida com relação a Meritão, se ele vai ser titular, se daqui a pouco aparece o Dudu nesse setor. De repente é Dudu que entra.

0: no jogo, Militão não vem repetindo as boas atuações desde quando chegou no Vila, não teve aquela grande atuação ali como volante, e na defesa aquela dúvida, né? Você botou aí o Igor Carius como lateral, de repente é o Rainer que entra jogando, a gente fica na dúvida, é o Natan que ele vai colocar esse, mais uma vez o Natan improvisado, Pagnussá ou Douglas Mendes? São as dúvidas que aí que a gente tem somente amanhã 3 horas pra gente saber que o Guto Ferreira, qual o time que ele vai escalar. Eu manteria Douglas Mendes e Breno Bora, sem dúvida nenhuma, pra dar uma sequência de jogo pra esses caras, pra esses dois, pra que eles ganham mais entrosamento ali e se firmam de vez como titular no Vila Nova. Lá o Igor Henrique vai ser o lateral, Elton Leite, o goleiro alto do Vila Nova, que vive uma grande fase. Esse é o Vila, com algumas dúvidas na defesa, no meio campo e também no ataque, mas tenho certeza que o Guto Ferreira, o time que ele escalar, deve ser outro, com outro comportamento, principalmente defensivo, Jefferson.
1: E em relação ao atacante, nas palavras aí do De La Torre, ele falou, ó, eu sei que atacante vive de gol. Como é que é viver, é claro que você não atuou na posição, você era zagueiro, como é que é um atacante viver aí mais de 5 partidas sem marcar? Como é que fica a cabeça do jogador que sabe que o time tá precisando tanto dele e a fase não é boa, Richard?
0: O atacante vive de gols, entre aspas. Você, às vezes, não tem um grande artilheiro fazendo o 9, sendo seu artilheiro, mas se o time vem de uma boa fase e vem ganhando jogos, isso passa despercebido, Jefferson. Com toda certeza. Agora, quando o time não tá em boa fase, como é o caso do Vila, vindo de uma sequência de derrotas prestes a sair do G6, e aí o seu principal atacante, aquele jogador que joga mais à frente, perto do gol adversário, não vem balançando as redes, aí recai muita responsabilidade sobre ele, e recai também muitas críticas. É isso que o De La Torre está passando nesse momento. Precisa sim, agora, de forma urgente, começar a balançar as redes, para que as vitórias vindo e ele fazendo gols, ele ganha confiança e seja o De La Torre do início do campeonato.
1: E esse ataque, André Luiz, Janderson e De La Torre, é a melhor opção pro Vila Nova? E o Rian, não merecia voltar? Ou você acha que é preciso ter cautela na volta do jogador?
0: Cautela, acima de tudo cautela, não joga o Rian nessa fogueira não, um clássico fora de casa, o time sendo muito cobrado, principalmente para pontuar fora de casa como o Vila vem sendo. Deixa o Rian ali, guarda ele como uma carta na manga para segundo tempo, com 15, 20 minutos, dependendo do que o jogo vai pedir, Guto Ferreira insere o Rian no jogo, ou não, quem sabe o time esteja ganhando, jogando um grande futebol. No momento, de forma física, principalmente física, André Luiz, De La Torre e Janderson estão no ápice de uma condição física boa e ritmo de jogo. Então, esses três, daqui a pouco tem Galdino pro segundo tempo, também jogadores pontuais para que o Guto Ferreira possa usá-los no segundo tempo, para que o Vila, do meio para frente, tenha outro comportamento, um comportamento ali mais agressivo também fora de casa.
1: Outro jogador que fica à disposição, William Maranhão, que depois que ele saiu do time, o time caiu muito de produção.
0: Também não acredito que seja titular amanhã. Dudu vem ali também alternando com o Meritão, precisando também, querendo ser titular. Então, acho que o Guto não pula essa etapa do Maranhão, como não pula essa etapa do Ian. Deve ser jogador para segundo tempo, dependendo do que o jogo vai pedir. Então, se ele não quer o Meritão nesse momento, na minha opinião, a melhor opção seria Dudu, João Vieira e Marquinhos Gabriel.
1: É, o Campeonato Brasileiro da Série B, que amanhã, então, o clássico no estádio Antônio Ascioli, entre Vila Nova e Atlético e Vila Nova. Ingressos antecipado é 20,40, na hora é R$ 80 o valor dos ingressos para esta partida. Torcedor com a camisa do Atlético, é claro, paga meia entrada, então amanhã às 16 horas, o clássico entre as duas equipes. O clássico que será apitado pelo árbitro Matheus Delgado Candaçã, árbitro da FIFA, né? Que será responsável pela partida de amanhã. Ele que terá como assistentes o Nailton Júnior de Souza, do Ceará, o Evandro de Melo Lima, de São Paulo. O árbitro de vídeo na escalação ficou o Carioca Rodrigo Nunes de Sá. Para esse compromisso, então, é o trio de arbitragem para amanhã, Vila Nova e Atlético, Atlético e Vila Nova no estádio Antônio Ascioli, árbitro FIFA para um jogo tão importante, Richard.
0: Árbitro grande, que leva a chancela de árbitro FIFA, esse carimbo é muito importante, que qualifica uma arbitragem diante de um jogo tão importante como esse, de muita rivalidade, com estádio cheio e que merece toda a atenção pro lado da, pelo lado da arbitragem. Então tá muito bem escalado. Vem um árbitro aí com toda certeza, com credenciado a apitar e apitar muito bem esse grande clássico, Jefferson.
1: É, você acha que amanhã, durante esse jogo, o árbitro vai ter muito trabalho, porque um time precisa vencer, o outro quer entrar no G4. Vai ter muito trabalho, tem que ter muita cautela, sol quente amanhã, né? A previsão é 34 graus às 4 horas da tarde na capital goiana, o sol muito forte, então é um jogo muito, muito interessante, muito disputado amanhã no estádio Antônio Ascioli.
0: O clássico por si só já chama a atenção da arbitragem e um clássico define G6 muito mais ainda. Então o árbitro tem que ser aquele cara muito calmo, um cara ponderado, para não tomar nenhuma atitude mais forte, principalmente em início de jogo, para comandar esse jogo de forma assim, com muita cautela, cara, para que o jogo ali corra tudo bem. Claro que jogadas mais ríspidas ou jogadas ali até certo ponto mais fortes, é claro que é passivo de cartão amarelo e também vermelho, até porque câmeras pro VAR tá em todos os lados, então o juiz está muito atento a isso e o VAR também poderá chamá-lo a qualquer momento, mas que ele tenha assim uma arbitragem com muita cautela e seja ponderado acima de tudo para que a gente tenha um grande jogo e se possível sempre com 11 contra 11 até o final do jogo.
1: Algum placar para a partida de amanhã, Richard? Olha, arrisca?
0: Pelo momento do Atlético, eu entendo que o Atlético eu colocaria até como um pouquinho de favoritismo, cara, mas eu vou na contramão desse negócio aí. Eu tô acreditando que o Guto Ferreira, depois de uma sequência de derrotas jogando fora de casa, eu acho que ele deve ter armado alguma coisa, até em termos defensivos e com transições rápidas, com André Luiz, Janderson e De La Torre. Pode, então acredito que o Vila amanhã pode dar um retorno aí à sua torcida. Fazer um bom jogo, aquele jogo que todo mundo espera do Vila fora de casa, quem sabe trazendo essa vitória lá dentro do Antônio Scioli.
1: Das duas equipes, quem tem a melhor defesa? Contando ali os quatro e mais o goleiro, quem tem a melhor defesa? O Atlético ou o Vila?
0: Com toda certeza o Atlético.
1: É?
0: O Atlético, o Everton, Adriano Martins, Júnior Barreto e o Guilherme Lopes, que volta amanhã. É, com toda certeza, esse quarteto aí tá um pouquinho à frente da defensiva do Vila Nova.
1: Qual o melhor meio campo?
0: Na minha opinião, agora o meio campo, Jefferson, que até agora também a gente tem a definição desse meio campo do Atlético, cara, que pode vir muito, mas muito modificado, com o Cristiano, que é um baita de um jogador.
1: Entrou
0: que
1: pra bem, mim, né, na partida
0: que pra mim seria titular absoluto, que nessas últimas rodadas foi reserva do Leandro Vilela, ele deve retornar. E aí vem Daniel Peixoto e o Henrique, que é recém-chegado agora na falta do Marrone. Eu acho que o meio campo do, com a presença do Marrone, seria para mim também melhor que o meio campo do Vila, mas com a ausência do Marrone e essa incógnita que a gente tem, esse meio com Daniel Peixoto, o Henrique e o Cristiano, sendo um meio de campo que não jogou tão tempo juntos, eu acredito que pelo nível de entrosamento que o Vila tem hoje, se entrar com Dudu, João Vieira e Marquinhos Gabriel, creio que um pouquinho à frente esse meio campo do Vila Nova, viu, Jefferson?
1: E o ataque? Quem tem o melhor ataque?
0: Aí,
1: o Vila ou o Atlético?
0: Agora, a gente tem que saber também quem vai ser o ataque, o ponta direita do Atlético. Não sei se vai ser Bruno José, se vai ser outro jogador. O Coutinho é o titular absoluto e Giovani vivendo uma grande fase. E sendo ali o ataque André Luiz, De La Torre e Janderson, cara, eu ponho um pouquinho a mais nesse ataque do Vila também, pelo nível de entrosamento que esses caras têm já desde o início do ano jogando juntos. E esse ataque agora, eu não sei se vai ser Bruno José não vive um grande momento no Atlético, não teve aquela partida assim que fala, poxa, esse é o Bruno José que o Adson contratou, não teve, infelizmente. Então um pouquinho na frente pra mim o ataque do Vila Nova.
1: Algum jogador está devendo com a camisa do Vila Nova?
0: acho que às vezes Marquinhos Gabriel, por jogar com a faixa de capitão, jogador que o treinador acredita muito e que deu a ele essa responsabilidade também de jogar com a 10 e ser o capitão do time, acho que o Marquinhos Gabriel podia desequilibrar melhor, até porque é um jogador de técnica apurada, precisa jogar um pouquinho mais ali em zona de finalização, pertinho do Dela Torre, se o Dela Torre fosse centroavante, tentar fazer ser aquele cara meio ofensivo como o Marrone está sendo no Atlético, aí sim ele poderia desequilibrar mais. Para mim, deve um pouquinho a mais em qualidades de finalização e até para fazer gols. Marquinhos Gabriel tá devendo um pouquinho. E o próprio Dela Torre, né? Que voltando da lesão, precisa ser aquele centroavante matador, aquele cara finalizador da última bola e voltar a fazer gols pelo Vila Nova.
1: E do lado do Atlético, tem jogador devendo, na sua opinião, que está abaixo do que poderia render mais?
0: Nesse momento, não. Atlético vindo aí de umas sequências, como nós falamos, de 5 bons resultados entre vitórias e empates, cara, todo mundo jogando muito bem. Claro que a gente espera sempre do time continuar evoluindo, mas nesse momento todo mundo rendendo e dando uma resposta muito positiva pro seu treinador.
1: Nada melhor que quando tá ganhando, tá tudo bem, né, Richard?
0: Tudo certo.
1: 5 jogos sem perder, são 4 vitórias e 1 empate fora de casa contra o Náutico, então tudo é beira, tudo bem.
0: Tudo com
1: CC Teorias Magalhães, né?
0: Tudo conspira para a favor do Atlético neste momento. Treinador invicto, atacantes que estão fazendo gols, Giovani, Coutinho, o meio campo agora, vamos ver o meio campo amanhã. Tinha tudo pro Marrone voltar a ser aquele meio amanhã, ter o seu retorno garantido. Agora, com esses problemas físicos, a gente fica na dúvida quem será o meio campo do Atlético amanhã, mas tudo conspira, o momento é bom do Atlético e todo mundo vem dando seu respaldo técnico e tático também pro seu treinador.
1: É, exatamente. Então, amanhã, então, às 16h, é o clássico entre Atlético e Vila Nova. Só trazendo uma recordação, no primeiro turno, o Vila venceu por 2-1, né? Naquela partida contra a equipe do Atlético lá. Olha só o time do Atlético. Vladimir no gol, que hoje já não está mais,
0: foi,
1: né?
0: Foi o lance do gol, né? Que o Vladimir foi dar o corte e o Puskas tomou. Tava 1-1, caminhando pro final do jogo.
1: O Atlético saiu vencendo por 1-0, né? Abriu o placar com 1-0 e tomou a virada no segundo tempo. Olha só o time do Atlético. Vladimir, Everton na lateral direita, Tito e Júnior Barreto, os dois zagueiros, e o Guilherme Lopes na esquerda. Ariel, que já não está mais, né? Igor Henrique, que tá no banco, Guilherme Marques, Gustavo Coutinho, Léo Tocantins e Bruno José, técnico Eduardo Souza, era o time do Atlético. Olha só o Vila Nova, era Elton Leite, era o goleiro, o Elias na lateral direita, Pedro Romano e Caio Marcelo, os dois zagueiros, e o Igor na lateral esquerda, o meio campo com João Vieira e o William Maranhão, Marquinhos Gabriel, né? Aí no ataque foi Rafa Silva, Janderson e o Emerson, não, Janderson, Janderson, Rafa Silva e o Emerson Usso, foi o time do Guto Ferreira na partida diante da equipe do Vila Nova, totalmente diferente ambas as equipes agora, né?
0: Isso, muito diferente, com várias, hoje as mudanças aí, tanto defesa, ataque e meio e ataque dos dois times, então muito modificados, né? Hoje eu vejo o Atlético com essa escalação aí que você me passou do primeiro turno, o Atlético hoje com um time muito melhor, né? Na parte técnica, na parte tática, sobre o comando do seu treinador, e o Vila hoje passando também, a gente viu aí esse ataque com Emerson Urso, né?
1: Emerson Urso,
0: Rafa Silva e Janderson. Era um ataque até razoável, mas
1: o Rafa Silva estava bem, né?
0: Estava bem, vivia uma grande fase que o Dela Torre já estava mais machucado. Hoje a defesa do Vila totalmente diferente, que também não deixa de ser uma novidade e que tem a tendência, se o Guto Ferreira, eu tenho certeza, se o Guto Ferreira manter essa defesa, eu acho que Douglas Silva e Breno Bora ainda vai dar um resultado positivo, vai entregar mais performance nesse setor. Então são times muito diferentes, cara, que aí o jogo amanhã toma outra tonalidade, né? Times escalados aí com muitas diferenças com relação ao primeiro turno, e deve ser um grande jogo, eu tenho certeza disso, viu, Jefferson?
1: É, Marquinhos Gabriel marcou para o Vila Nova, junto com o Gustavo Puskas. Na equipe do Atlético, quem marcou foi o atacante Marrone. São 10 horas mais 26 minutos. O apito esportivo vai para mais um breve intervalo. Na volta, vamos destacar o Goiás Esporte Clube, que enfrenta o líder da competição amanhã em Santa Catarina. Apito esportivo, não perca essa jogada. Voltamos já já.
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1: Bem, são 10 horas mais 31 minutos aqui na Bandeirantes 820, não, rapaz, 98.7, né? Bandeirantes 820 era antigamente quando existia a M. né? Agora é Bandeirantes 98.7, o apito esportivo dessa noite. Abraçando aqui meu amigo Wagner, é o Wagner José da Silva que tá lá no Jardim Alto Paraíso acompanhando aqui o apito esportivo. Um abraço para você, Wagner, dando moral aqui pra galera que está aqui no YouTube. O Degmar tá falando aqui, bora ver se o Paulo Rogério vai fazer o Pix para os jogadores, meu Goiás vai ganhar amanhã do Criciúma. Caso contrário, vamos levar uma goleada. O Rodrigo Alves está falando, rapaz, liguei o rádio agora, era 9 horas, tava falando do Vila. Daí desliguei, liguei, tava falando do Vila. Isso que é amor. É porque ele tá selecionando, né?
0: Não, mas não estamos falando do Vila, estamos falando do clássico, né, já?
1: É, exatamente.
0: É, falando, né, do clássico, porque chama atenção, cara. Atlético e Vila, nesse momento, quem ganhar... O Vila já está no G6 desde o início do campeonato, ganhando, aproxima de G2. O Atlético precisando entrar no G6 pela primeira vez, jogando em casa. É o jogo que chama atenção, então... a gente tem falado constantemente sobre esse tema. É o clássico, né? Como se fosse o Goiás jogando com o Atlético ou o Goiás jogando com o Vila. Estaríamos também dando muita ênfase no assunto.
1: Então, para a alegria do Rodrigo, vamos falar do Goiás Esporte Clube? O Verdão que joga amanhã contra o Criciúma. Jogo dificílimo lá no Heriberto Rios. É, o Goiás que não tem um retrospecto tão bom jogando lá, mas na temporada passada venceu por 1-0, um jogo em que eu não estava em Goiás, estava no Rio de Janeiro, rapaz, e o Goiás surpreendeu, venceu o Criciúma por 1-0, e amanhã a história é a mesma, né? O Goiás joga fora de casa, precisando da vitória. Se vencer, chega ao G6 da competição. O jogo é difícil, é contra o líder. Qual a sua expectativa para essa partida, Richard?
0: O retrospecto lá é complicado. Sim, complicado pro Goiás. Eu joguei 4 vezes lá contra o Criciúma, perdi 3 e empatei só uma. Perdi 3 e empatei uma. Mas
1: nunca ganhou lá, então?
0: Não, nunca ganhei. Era só sapato.
1: O que é o diferencial?
0: Eu não sei, cara. É pressão. Lá é um caldeirão, cara. O time vai empurrado pela torcida. E eles imprimem uma intensidade muito grande desde o início do jogo, então é todo o cuidado possível pelos 20 primeiros minutos para você não tomar esse gol. Mas lá, cara, é difícil vencer esse Criciúma. Mas pelo menos uma parte positiva, quando eu jogava, pelo menos o empate que nós trouxemos de lá, Jefferson, valeu a nossa classificação para a final da Copa do Brasil em 90. Foi nesse empate que a gente trouxe para aqui para Goiânia e aqui empatamos também, e aí decidimos nos pênaltis, passamos nos pênaltis. Mas é jogo difícil pro Goiás. O Goiás que ainda vive essa instabilidade tática, cara, até porque o Moza não define a forma de jogar, se é 4-3-3, se é um 4-2-3-1, estão dizendo que ele pode entrar até se espelhando no sistema do Criciúma amanhã, jogando com 3 zagueiros para ter um melhor encaixe de marcação. Então o Goiás hoje é um time híbrido que você não sabe como ele vem pro próximo jogo. Por isso o time não se acerta, não tem aquele sistema bem definido para que os jogadores assimilam e o time melhora, evolui dentro da competição. E a gente fica na expectativa que o Goiás não perca esse jogo amanhã, que traga pelo menos um empate, trazendo um pontinho ali do Criciúma. Você tirando 2 pontos do Criciúma lá em Criciúma, já é de bom tamanho. E aí, ele com um pontinho ali, mesmo que não ganhe os 3, mas ele fica bem pertinho também de G6, Jefferson.
1: Exatamente, o Goiás que ganha 2 reforços importantes, o Wellington Rato e o goleiro Tadeu estão relacionados para essa partida contra o Criciúma. É claro que não vamos entrar jogando, mas é um peso que o técnico Mozes ganha aí para o banco de reservas.
0: Eu acho que ele ganhou um reforço importante, que é o Tadeu. Esse cara é capitão, a história que ele já construiu no Goiás e ainda pode construir mais, é muito legal ter o Tadeu voltando ao elenco. Não sei se vai ser titular amanhã, tenho minhas dúvidas também. Mas você falar que o Wellington Rato é um reforço, ainda não. Quando chegou como grande contratação ano passado, jogador de peso que veio com moral, ele não rendeu o suficiente, nem no ataque e nem no meio campo. Não sei onde o Moser vai inseri-lo, se meio campo ou ataque. Então, eu acho que ele tem que mostrar para ele mesmo, pro Wellington Rato mesmo, o jogador mostrar para ele mesmo que ele possa ser, voltar a aquecer o Wellington Rato do São Paulo. Aí sim ele será um reforço para o Goiás. Nesse momento, vai ter que subir degrau a degrau para cair nas graças da torcida e poder ser aquele jogador que ele foi. Foi um grande jogador. Agora vamos ver, depois de uma lesão tão séria como ele passou, né, Jeff?
1: Isso.
0: Aí sim ele será um reforço. No momento eu não vejo o Wellington Rato como reforço, não.
1: Olha só, o Degmar tá falando aqui, o Richard conhece bem, jogar lá em Criciúma não é fácil.
0: E olha, Jefferson, desculpe te interromper, e naquela época, cara, as equipes que o Criciúma montava eram bem mais fortes que a de hoje, cara, tinham muito, mas muito jogador bom, então era sufoco, cara, era jogo de Libertadores, sufoco, valia tudo.
1: O time do Sul são bem fortes,
0: não,
1: né?
0: Tinha VAR, não tinha nada, era pancada, era cotovelada, era empurrão, puxão de camisa, era tudo mais difícil. Hoje, talvez a pressão seja a grande também, mas em termos de qualidade do time, não vejo o Criciúma nem aos pés da que foi do ano daquela época. Desculpe.
1: Olha só, o Degmar tá falando que você conhece bem, porque jogou lá, sabe que não é fácil, e ele tá questionando aqui, você acha que o Tadeu deveria entrar jogando amanhã no gol da equipe do Goiás? E para ele, na opinião dele também, o Wellington Rato é ex-jogador.
0: Eu não colocaria o Tadeu, cara. O Tadeu, por estar no banco, ele já tá bem preparado. Mas eu prepararia o retorno do Tadeu jogando em casa, com menos pressão. Jogar o Tadeu nessa fogueira amanhã lá, para mim não seria legal. Acredito que ele não seja o titular. Eu acredito que ele esteja ambientando, voltando ao convívio com seus companheiros e sendo um cara líder, como ele sempre foi líder, tá ali apoiando seus companheiros. Prepararia aí o retorno dele para a próxima semana, aí sim estreando como titular e capitão no jogo da volta aqui, voltando a atuar no estádio da Serrinha.
1: Olha só, o provável time do Goiás amanhã é Thiago Rodrigues do gol, Rodrigo Soares na direita, Luiz Felipe e Lucas Ribeiro, os dois zagueiros, e o Nicolas na esquerda. Lourenço, Felipe Machado, Lucas Lima e Juninho no ataque, Cadu Souza e Cadu.
0: Os dois Cadus?
1: Os dois Cadus.
0: Pra mim, repete o meio campo pra mim, Jeff.
1: Lourenço, Felipe Machado, Lucas Lima e Juninho.
0: Cara, eu botava GG no lugar do Lucas Lima. Jogador claro,
1: Lucas,
0: sim.
1: Lima é o 10 do time,
0: né? Mas não vejo ele nesse jogo amanhã sendo o 10, o jogador de intensidade, com intensidade suficiente para estar ajudando na recomposição, na marcação, então, nem tão pouco armando esse jogo e chegando em zona de finalização. Agora, os dois Cadus aí, ó. O Cadu Mineiro e o Cadu Souza, esse pra mim é o ataque ideal pra esse jogo amanhã, com jogadores por dentro, como dois centroavantes, explorando contra-ataques, a transição ofensiva quando o Goiás estivesse defendendo dentro do campo deles. Aí eu acho interessante. Agora, mais interessante seria a entrada do GG no lugar do Lucas Lima. Você ficaria com um meio de campo reforçado, encorpado e com dois caras ali por dentro no corredor central, imprimindo muita velocidade, até porque esses caras são capazes de fazer a primeira marcação forte lá em cima, que o Criciúma joga com três zagueiros. Esses dois caras são capazes de ali estar enfrentando esses dois e dificultando a saída de bola. Tem intensidade suficiente para estar impedindo ali uma construção boa por parte do Criciúma dos três zagueiros.
1: Goiás é favorito?
0: O Goiás favorito? Não, nunca. Nunca o Goiás vai ser favorito já jogando, nem há 30 anos atrás, da 40, 30 anos atrás quando eu jogava, nem tão pouco agora. Não tem como você falar que o Goiás é favorito jogando contra o Criciúma lá.
1: O Goiás tem time pra subir? Pra brigar pra subir?
0: Nesse momento eu acredito que não. É um time esforçado que o treinador tá...
1: Tá jogando no limite?
0: Tá jogando no limite. Tá privilegiando muita gente no meio pra ter certo controle de jogo, mas não vejo o Goiás com agressividade pelos lados do campo. Não vejo. Se não vier atacantes, pelo menos três atacantes, dois de lado, de ponta, de beirada, e um centroavante, cara, o cara goleador, eu não vejo o Goiás com condições de ser G6, não. Vai brigar, vai estar ali sempre próximo, mas você não vai ver aquele time convincente, cara, pela história do Goiás, um time do meio pra frente, que você imprime ritmo forte e que tá sempre atacando seus adversários.
1: Quem é o cara do Goiás?
0: Ah, o cara do Goiás hoje não tá jogando, que é o Lucas Rodrigues. O mais novo do time, mas o cara que tem personalidade, tem futebol, e tem futebol pra Série A, futebol pra time grande. Esse, pra mim, é o cara do Goiás. Infelizmente, passa por várias dificuldades físicas, se machucou ainda no Campeonato Goiano, voltou a ter lesão agora e tá fazendo muito, mas muita falta no meio-campo do Goiás.
1: É, o Goiás que amanhã enfrenta a equipe do Criciúma. Olha só a escalação do Criciúma. É Pedro no gol, é César Martins na lateral direita, Rodrigo Fagundes e Luciano Castão, os dois zagueiros, e o William Lepo na esquerda. Eduardo Biassi, Guilherme Lobo e Marcelo Hermes, e Vaguinho no ataque, Otero e Felipe Matheus. É o provável time do Criciúma, que é comandado pelo técnico Eduardo Batista. O Criciúma, que é o líder da competição, né? Que vem de resultados positivos. Vamos ver aqui o Criciúma. Na verdade,
0: perdeu no último
1: jogo pro Atlético, né? Isso. Perdeu por 2-0 para a equipe do Atlético, mas nos últimos 5 jogos foram 3 vitórias, 1 empate e 1 derrota. O time é líder da competição com 40 pontos conquistados em 21 jogos. Foram 11 vitórias, 7 empates e apenas 3 derrotas. Então, é a campanha da equipe do Criciúma. Não vai ser fácil.
0: Vai não. O Criciúma é um time que se defende muito bem. Ele joga com uma linha de 5 atrás, joga com 3 zagueiros. Marcelo Hermes aí, que você escalou no meio campo, é o ala pela esquerda e vem numa boa temporada. Então, na
1: jogou
0: fase...
1: Jogou no Goiás, né?
0: Jogou há uns 2-3 anos no Goiás e não foi bem. Então, na fase defensiva, ele defende no 5-4-1, dificultando muitas tarefas pro seu adversário, ali botando muita gente no corredor central, principalmente esses 3 zagueiros, defendendo bem. E aí na fase ofensiva, onde ele causa problemas para os seus adversários. O Vila recentemente teve lá, não teve um bom encaixe de marcação, sofreu bastante com seus alas que desce, constrói com 3 zagueiros e fica no 3-4-3, 3 jogadores por dentro, atacando sempre ali por dentro, pesando esses atacantes na última linha de pressão dos seus adversários. Então tá aí o grande trunfo desse time. É no seu sistema tático, treinado pelo Eduardo Batista, Jefferson, que desde o ano passado está comandando esse time. E desde o ano passado ele joga nesse sistema. Então, quando você domina muito esse sistema, cara, você causa muitos problemas pro seu adversário. Porque não é fácil você jogar no 3-4-3 em fase ofensiva e no 5-4-1. Muito treino, muito tempo de trabalho. Eduardo tem esse tempo e tem muito trabalho. Por isso ele leva vantagem, hoje é o líder do campeonato Série B.
1: Qual que é o caminho pro Goiás conquistar 3 pontos amanhã?
0: Marcação forte, principalmente pegando salas, principalmente botaria Juninho para pegar a ala do lado direito, botaria GG para pegar a ala do lado direito do
1: lado esquerdo.
0: Botaria GG para pegar a ala do lado direito do Criciúma e Juninho pegando a ala esquerda do Criciúma. E colocaria os dois Cadus por dentro para jogar em transição. É defender, é saber defender, dar essa posse de bola para eles e jogar em transição. Aí sim, eu acho que o Goiás pode causar estragos no Criciúma. Defender bem, principalmente nos 20 primeiros minutos, e transição forte com seus atacantes no corredor central.
1: Exatamente, são 10 horas mais 45 minutos. O apito esportivo vai para mais um breve intervalo e na volta vamos continuar falando de brasileiro da Série B, brasileiro da Série C e também brasileiro da Série D. Apito esportivo, não perca essa jogada, voltamos já já.
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0: São 10 horas mais 49 minutos, reta final do programa Apito Esportivo. Vamos falar agora de brasileiro da Série C. A Série C que tem o nosso representante, o Anápolis, o galo da comarca, né? A Série C que hoje o líder da competição é a Inter de Limeira, líder com 28. O Brusque é o segundo colocado com 27. Botafogo da Paraíba, 26. Paysandu, 26. Guarani, 26. Santa Cruz, 25. O Ipiranga de Erechim, 24, e o Caxias, que é o oitavo colocado, com 24 pontos. Nono colocado a Ferroviária, 24, o Amazonas é o décimo com 23, Maringá, 23, Ituano, 22, Floresta, adversário do Anápolis, 21, Maranhão, 21, Figueirense, 21, é o 15º, 16º é o Volta Redonda, com 17, Itabaiana, 17º, é o 17º com 17 pontos. O Anápolis, na beirinha ali da zona do rebaixamento, é o 18º com 15 pontos conquistados. O Barra é o que abre a zona de rebaixamento, tem 19 pontos. É o 19º com 15 pontos. E o Confiança é o lanterna da competição com 12 pontos conquistados. Amanhã, então, o Richard de Anápolis enfrenta o Floresta lá no estádio Presidente Vargas, no Ceará. Se vencer, dá um caminho, um salto grande, hein? É para evitar a queda. É, precisa vencer, precisa continuar vencendo. O Luan Carlos assume o time, já vence duas, né? Vence Volta Redonda e vence Guarani. Amanhã joga fora, depois pega o Confiança fora de casa também e fecha.
1: Confronto direto.
0: E fecha contra o Santa Cruz no último jogo. A gente fica torcendo, mas torcendo demais para que o Anápolis saia dessa posição tão incômoda. Já que cai somente dois, não é possível. O Anápolis, depois de uma conquista muito legal, muito bacana na Centro-Oeste, sendo vice-campeão da Copa Verde, uma campanha histórica, tendo um título a nível nacional, venha cair agora de divisão. A gente fica sempre na esperança, e na esperança também do Guaiatuba poder subir. Aí teríamos aí dois times na Série C. Agora, são três jogos, Luan Carlos fazendo um trabalho formidável, um trabalho muito bom, e a gente fica torcendo para que ele tenha esse time na mão e que possa repetir as boas atuações e vencer, mesmo fora de casa, vencer o Floresta nessa rodada, o Jefferson.
1: Um empate e uma vitória, e eu acho que o Anápolis escapa.
0: São 15 pontos.
1: Vai dar 19.
0: Mais 4, 19.
1: São 9 em disputa.
0: É.
1: Dá 50% dos pontos.
0: O próximo que ele tem que estar buscando aí é Itabaiana, que tem 17, né? E tem 2 pontos a mais.
1: Se ele bater aí, ou se ele empatar com Floresta e depois vencer o Confiança, eu acredito que ele chega aqui contra o Santa Cruz já
0: sem... fazendo o conto, dando uma administrada, vendo o que precisa.
1: Exatamente.
0: O problema, a tendência, o Jefferson, que ele pega o Santa Cruz brigando por acesso. Exato, né?
1: Por cima,
0: Isso, brigando por acesso, aí vai ser jogo duro. Então, seria, claro, o ideal era bater essas duas próximas para chegar contra o Santa Cruz, não precisando mais de resultado, mas a gente sabe que é sempre difícil você venceu duas, claro. Agora, vencer mais duas seguidas é muito difícil, mas não é impossível, Jefferson.
1: É, boa sorte, então, para o Galo da Comarca. Estaremos torcendo, então, amanhã, nessa partida, então, contra a equipe, domingo, às 16 horas, lá no Presidente Vargas, entre Floresta e Anápolis. Dando moral para a Série D, olha só os confrontos, né? Teremos domingo, Gama e o São José do Rio Grande do Sul. Primeiro jogo, Gama empatou em 1-1 lá, e casa cheia lá no Bezerrão no próximo domingo às 16h. Você acha que o Gama vai carimbar a sua vaga?
0: Eu acho que a tendência é essa, é o time de melhor campanha. Desde o início do ano vem com um time muito, mas muito competitivo, então deve subir agora, domingo, né? Enfrentando o São José.
1: Domingo.
0: Deve subir com toda certeza o Gama aí. São José, que se acontecer alguma coisa de errado com Goiatuba, de repente, o que a gente não espera, mas o futebol proporciona isso, o Goiatuba perdendo essa vaga pro Asa, de repente é esse São José que vai pro playoff, porque tudo indica que o Gama passa por ele. Aí ficaria o playoff ainda entre Goiatuba e São José.
1: Outra partida aqui, teremos o ABC e Nacional do Amazonas. O ABC venceu o primeiro jogo lá no Amazonas por 2-1 e agora decide em casa.
0: O outro time que tá nas mesmas condições do Gama, com um nível assim de favoritismo muito grande. Venceu fora de casa e joga lá em Natal com torcedor, com estádio cheio à sua disposição, e tudo indica que ABC ao lado do Gama serão aí, eu acredito que esses dois aí estarão na Série C do ano que vem.
1: E o outro jogo, teremos CSA e Uberlândia. Lembrando que o Uberlândia venceu pelo placar de 1-0 o primeiro jogo, lá no estádio do Sabiá, completamente lotado, e agora vai jogar contra o CSA lá no Rei Pelé, em Alagoas.
0: Uberlândia voltando ao cenário nacional, né? Depois de um grande, grande período aí no ostracismo, sendo até Série B de Campeonato Mineiro, volta com muito estilo. Agora é parada difícil, viu, Jefferson? CSA jogando lá em seus domínios, em Alagoas. O jogo foi 1-0, tudo bem pro Uberlândia, mas você pode ter certeza. E eu já aponto aqui o CSA passando nessa fase, cara. Mesmo saindo perdendo de 1-0, mas esse CSA lá dentro dos seus domínios vai ser tarefa difícil, mas muito difícil pro Uberlândia.
1: Engraçado, o CSA há anos atrás estava na Série A do campeonato.
0: Série A, cara. Série A, time.
1: E hoje tá na Série D.
0: time que frequentou aí a principal divisão do futebol brasileiro. Você vê como a queda, o mau
1: futebol
0: gerenciamento.
1: Futebol é o céu e o inferno.
0: Pega a direção de clube que não dá a devida atenção, que não administra com responsabilidade, a tendência é só caindo de divisão.
1: Exatamente. E para fechar, teremos Asa e Goiatuba. Primeiro jogo 0-0. Goiatuba não conseguiu vencer em casa e agora vai decidir lá no estádio municipal de Arapiraca.
0: Esse é de difícil prognóstico, porque são times que se equivalem até na campanha da primeira fase. Chegaram com 32 pontos antes dessa, hoje com 33, então campanhas assim que foram idênticas. O Asa aí com algum critério, acredito que saldo de gols melhor que o Goiatuba, por isso levou essa vantagem de jogar o segundo jogo em casa. Então a gente só fica na torcida, na esperança que o Glauber Ramos possa carimbar o seu grande trabalho à frente do Goiatuba com um grande jogo, ganhando nos 90, não ganhando nos 90, que pelo menos empate e ganhe nos pênaltis, Jefferson.
1: Exatamente, finalizando então o apito esportivo desta sexta-feira, agradecendo aqui o Zé do Norte, também o Rodrigo Mafra, que esteve conosco. Richard, muito boa noite, obrigado aí pelos seus comentários. Ficamos aí 2 horas falando de futebol e se deixar, fica até amanhã.
0: Passou rápido, programa bom, dinâmico. Bom final de semana para vocês, pro Zé do Norte, pro Renato e para todos aqueles que nos acompanharam até esse momento. E que tenhamos amanhã um grande clássico e o Goiás também possa jogar muito bem diante do Criciúma. Que tenhamos aí uma rodada repleta de emoções e nossos representantes também, Anápolis e Goiatuba, possam fazer grandes partidas, Jefferson.
1: Dando moral aqui pro William José, que tá falando boa noite, parabéns por falar do Anápolis, sou torcedor do Galo, um abraço para você, o William José. O apito esportivo vai chegando ao final. Quero agradecer a todos aqui que esteve conosco através das redes sociais e também através aqui da live do YouTube. Fiquem todos com Deus, lembrando que no próximo domingo às 9 da manhã tem mais apito esportivo com Nilton César, o Mão na Mesa. Fiquem todos com Deus e até a próxima.
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13: 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As notícias do governo federal que movimentaram o país no dia de hoje.
14: Olá, boa noite.
15: Boa noite para você que nos acompanha em todo o país.
14: Sexta-feira, 14 de agosto de 2026.
15: Vamos ao destaque do dia.
14: Vícios em apostas.
15: 1.200.000 brasileiros decidiram bloquear o próprio acesso às plataformas.
14: E mais de 800.000 pessoas estão impedidas de apostar em bets por participarem de renegociação de dívidas. Dilson Santa Fé.
16: Desse total, aproximadamente 794.200 estão relacionadas à modalidade voltada a inadimplentes.
15: A regulação da publicidade para bets foi tema da entrevista de hoje.
14: Ricardo Morishita, da Secretaria Nacional de Defesa do Consumidor, faz um alerta para quem gosta de jogar.
17: Jogar faz você perder dinheiro. Você perde. A regra é perder.
15: E hoje vamos fazer um passeio por patrimônios históricos brasileiros.
14: O Brasil possui 26 locais com esse título mundial da Unesco.
15: Pela voz de quem vive no local, conheceremos mais sobre 3 cidades tombadas.
18: Sou nascido aqui em Ouro Preto, sempre fui apaixonado pela história, sempre ficava encantado, né, com aquele centro histórico ali, parecia a cidade que a gente vê naqueles filmes europeus.
19: São Miguel das Missões, que esse ano estamos comemorando 400 anos da história das missões.
20: E as pessoas só conhecem a cidade de Olinda pelo carnaval, mas muita coisa em Olinda aconteceu primeiramente.
14: Hoje na apresentação da Voz do Brasil, Luciano Seixas e eu, Mariana Jungmann.
15: E acompanhe a gente ao vivo, acesse radiogov.ebc.com.br ou o canal Gov na sua TV aberta.
14: O governo brasileiro abriu processo para avaliar a adoção de medidas de reciprocidade em resposta às tarifas impostas pelos Estados Unidos.
15: A análise tem como base a Lei da Reciprocidade Econômica, que permite ao Brasil adotar medidas para responder a ações comerciais consideradas prejudiciais ao país.
14: O Ministério das Relações Exteriores também informou a solicitação de consultas diplomáticas com o objetivo de buscar uma solução por meio do diálogo.
15: Enquanto isso, o governo brasileiro seguirá defendendo o mundo multilateralismo e buscando novos mercados para os produtos brasileiros.
14: Uma resolução do Ministério de Minas e Energia define diretrizes para o combate a fraudes e adulterações no mercado de combustíveis e de derivados de petróleo.
15: A norma também apresenta medidas para o fortalecimento da fiscalização pela Agência Nacional do Petróleo, Gás Natural e Biocombustíveis, ANP.
4: O objetivo da norma é fortalecer a fiscalização do mercado de combustíveis. Elaborada pelo Conselho Nacional de Política Energética, o documento estabelece a atuação da Agência Nacional do Petróleo, Gás Natural e Biocombustíveis nas ações preventivas de fiscalização dos agentes regulados, nas atividades de produção, importação, distribuição e revenda varejista de combustíveis e derivados de petróleo. Assim, a ANP poderá fazer a identificação antecipada de falhas e a adoção de medidas corretivas para manter o adequado funcionamento dos equipamentos, contribuindo para o aumento da confiabilidade e segurança operacional. A norma determina ainda um maior intercâmbio de informações eletrônicas com institutos de defesa do consumidor, ministérios públicos, polícias civil e federal e Inmetro. Caberá também à ANP combater as fraudes no setor, com atenção especial para matérias-primas, tipos de petróleo utilizados, os derivados e biocombustíveis produzidos, atestando anualmente que a produção está adequada ao processo produtivo, garantindo uma maior confiabilidade aos consumidores. Nazi Brum para a Voz do Brasil.
14: Quem negociou dívidas de cartão ou de contrato com o FIES não pode realizar apostas nas chamadas bets.
15: De acordo com o Ministério da Fazenda, cerca de 800 mil pessoas estão impedidas por conta das renegociações.
14: A restrição também abrange beneficiários de programas sociais e aqueles que decidiram aderir à plataforma de autoexclusão.
16: Mais de 800 mil pessoas que renegociaram dívidas estão impedidas de apostar em plataformas autorizadas pela Secretaria de Prêmios e Apostas, a SPA. Desse total, aproximadamente 794.200 estão relacionadas à modalidade voltada a inadimplentes e 33.120 ao Fundo de Financiamento Estudantil, o FIES. Também há bloqueios para beneficiários do Bolsa Família e do Benefício de Prestação Continuada, o BPC. Segundo o Ministério da Fazenda, essas restrições seguem uma decisão do Supremo Tribunal Federal, o STF. Outra opção é a plataforma centralizada de autoexclusão, que permite solicitar o bloqueio de acesso às plataformas autorizadas. Já foram registrados mais de 1.200.000 pedidos. A plataforma também oferece cursos gratuitos sobre aspectos comportamentais e financeiros relacionados às apostas. Ainda um autoteste de saúde mental, com informações sobre riscos associados a apostas e pontos de atendimento no Sistema Único de Saúde, o SUS. Para obter mais informações e entrar na plataforma de autoexclusão, acesse gov.br/fazenda. Dilson Santa Fé, para a Voz do Brasil.
15: Pois é, e o vício em apostas, especialmente entre os consumidores que utilizam casas ilegais, vem preocupando os órgãos de controle do governo federal.
14: Para reduzir os prejuízos, uma portaria regulou as publicidades das casas de apostas, as chamadas bets.
15: Entre os órgãos envolvidos na regulação e fiscalização dessas propagandas está a Senacom, a Secretaria Nacional de Defesa do Consumidor.
14: E esta semana o tema foi discutido em oficina promovida pela Secretaria com PROCONs de todo o país.
15: Hoje nós conversamos mais cedo sobre o assunto com o secretário da Senacom, Ricardo Morishita. Acompanhe.
14: Secretário Ricardo Morishita, bem-vindo à Voz do Brasil. Prazer ter o senhor com a gente. Bom, secretário, essa semana a Senacom promoveu duas oficinas voltadas para as entidades do Sistema Nacional de Defesa do Consumidor, né? Uma delas reuniu os PROCONs de todo o Brasil para tratar de crédito ao consumidor, fiscalização e combate ao endividamento. Queria que o senhor falasse para a gente, então, o que foi abordado e como os PROCONs podem ajudar nesses problemas das famílias.
21: Muito bom. Olha, esse é um tema que tem preocupado todos os consumidores, o endividamento. Ele é um tema muito relevante. A primeira medida é trocar informações. A segunda é trabalhar na prevenção, combater tudo aquilo que pode ser combatido preventivamente e depois verificar os efeitos para que na reparação, na negociação da dívida do consumidor, a gente consiga dar sempre a melhor proteção.
5: Tem uma outra oficina, que a Mariana falou de duas, né? Que seria a capacitação desses órgãos de defesa do consumidor em relação às bets, né? As apostas de cota fixa, chamadas bets, que hoje é um problema nacional, né? Se não mundial. O que é que foi abordado nessa capacitação, secretário?
21: Olha, basicamente a gente estava bastante preocupado com a questão da publicidade. Essa oficina, ela reuniu, acho que isso

0: ajudar nesse mecanismo de prevenção.
1: Inclusive, a gente teve recentemente uma portaria interministerial, né, para tratar dessa questão da publicidade das bets, e a Senacom faz parte dessa, desse grupo aí de organismos do governo que montaram essa portaria.
0: Exatamente, isso é fundamental, né? Você vê o Estado trabalhando junto, coordenadamente, melhora, potencializa os efeitos no dia a dia do nosso consumidor.
2: As plataformas que estão regularizadas, né, junto ao governo federal, estão autorizadas a funcionar, tudo simples, não é isso, secretário? O que que as propagandas delas não podem conter, por exemplo?
0: Olha, eu acho super importante, mas eu posso fazer uma observação? O primeiro grande alerta para o consumidor: cuidado com as ilegais. Não há como ganhar com as ilegais. Elas estão descumprindo a norma, não recolhem os valores, não tem segurança para o jogo. É perda certa. Jogar numa bet ilegal é um prejuízo gigantesco para os consumidores, para o bolso dele e para a saúde dele. Então a gente faz esse primeiro alerta: cuidado, consumidor, cuidado com a bet ilegal. Essa é a primeira grande frente. A segunda, Luciano, é aquela para as legalizadas. E aqui acho que tem uma contribuição importante, uma clareza que o Estado brasileiro está dizendo. Três frases que ajudam a gente a entender quais as cautelas que o consumidor jogador, o consumidor apostador precisa ter. A primeira delas é o que o Ministério da Fazenda diz: jogar faz você perder dinheiro. Você perde a regra e mostra lá que aquele foi o premiado, mostra o valor que foi premiado. É enganoso, porque a regra é perder. Em mais de 90% dos jogos, em mais de 97%, 94%, eu tive agora no Espírito Santo, o Ministério Público fez uma mensuração, pelo menos 94% dos jogos. A segunda questão: como jogar? A regra é perder? Aquele que vai na internet ensinar como a pessoa ganha é profundamente enganoso. Como é que você ensina alguém a ter sorte? Quando, na maioria das vezes, você vai perder. Porque é essa a primeira frase de advertência que precisa ser observada. Você vai perder. Você joga por entretenimento, é para se divertir, mas não porque você vai perder. Essa é a primeira frase. E toda publicidade que for contrária a essa frase, ela é enganosa. Essa é a primeira regra: você vai perder. A segunda regra, que essa diz respeito à saúde e à segurança dele: pode causar dependência. É sério isso, porque é biológico, há uma interferência no comportamento biológico. Então pode viciar. Porque pode viciar, tem uma regra importante: quando você faz uma publicidade e facilita o jogo, quando você, por exemplo, você, o consumidor entra a jogar mais, são mecanismos que podem causar vício, dependência. Bonificar é proibido. Por quê? Porque a bonificação, você vai entrar na bet, já ganha bonificação, é objetivo, é proibido.

0: Secretaria de Prêmios e Apostas, que tem lá um site, e todas as legalizadas estão ali. Agora a dica mais prática: veja se ela é bet.br. Ela pode ter qualquer nome, mas tem que ter o nome dela, .bet.br. Se não tem, precisa tomar cuidado. Tem uma exceção também. Tem 6 estados que regulamentam bets: Rio, Minas Gerais, Paraná, Paraíba, Maranhão, Sergipe e Tocantins. Até agora são 6. 21 é fácil, em 21 estados.
1: Bet.br.
2: Muito bem, nós conversamos com o Ricardo Morichita, secretário nacional de defesa do consumidor. Muito obrigado por sua entrevista aqui à Voz do Brasil.
0: Uma alegria estar com vocês, sempre à disposição.
1: Será realizado neste final de semana um mutirão com 10 mil vagas de atendimento em agências da Previdência Social.
2: Para participar, o cidadão deve realizar o agendamento previamente pelo site ou aplicativo Meu INSS ou pela Central 135.
1: E fique atento, golpes e informações falsas sobre benefícios previdenciários têm feito cada vez mais vítimas.
2: Para acessar serviços com segurança e evitar fraudes, aposentados, pensionistas e demais segurados devem utilizar apenas os canais oficiais do INSS.
1: O Meu INSS reúne mais de 100 serviços e permite resolver diversas demandas sem sair de casa.
3: A Ivanilce da Silva Santos é aposentada em Rio Branco, no Acre, e conta que sempre que precisa, usa o aplicativo Meu INSS.
4: Sempre está assim, eu uso qualquer hora, através do Gov, né? Eu consigo entrar no Meu INSS e fazer tudo que eu quero pelo celular.
3: Atualmente, mais de 100 serviços do INSS são oferecidos de forma digital pelo aplicativo ou pelo site Meu INSS. A ferramenta foi criada para simplificar o acesso a serviços e evitar filas nas agências. E hoje, 6 em cada 10 requerimentos já são feitos pelas plataformas, segundo a diretora de Tecnologia da Informação do INSS, Aruana Espíndola.
5: Os principais serviços, além do requerimento de benefício por incapacidade, que hoje também é feito de maneira digital, além disso, salário e maternidade, pensão por morte e aposentadorias também são efetuados por esse site ou aplicativo.
3: Para acessar o Meu INSS, basta ter cadastro no gov.br. Mas quem ainda não tem, pode usar a própria plataforma para solicitar. Além da senha, o aplicativo oferece o duplo fator de segurança, mas é preciso tomar alguns cuidados para evitar golpes, como não compartilhar senhas e nem confiar em mensagens solicitando dados se passando pelo INSS. Reportagem Gabriela Noronha.
2: Você que é estudante e está escolhendo qual faculdade cursar, uma plataforma do Ministério da Educação pode te ajudar nessa missão.
1: É o Sistema Eletrônico de Acompanhamento de Processos da Educação Superior, o EMEC. A consulta é gratuita e pode ser feita diretamente pela internet.
2: Pelo EMEC, você pode verificar a situação cadastral e conferir as notas de qualidade de faculdades, universidades e cursos de graduação e pós-graduação no Brasil.
6: Estudantes podem verificar se os cursos de graduação e as instituições em que estudam ou desejam ingressar estão devidamente credenciados, reconhecidos ou autorizados pelo Ministério da Educação. A consulta ocorre por meio do Sistema Eletrônico de Acompanhamento de Processos da Educação Superior, o EMEC. O sistema gerencia, regula e monitora as faculdades, as universidades e os cursos de graduação e pós-graduação no Brasil. Instituições sem credenciamento e cursos sem autorização não podem funcionar. Já sem reconhecimento, os cursos não podem ter seus respectivos diplomas emitidos e validados. Ao consultar a instituição, também é possível verificar o índice geral de cursos e o conceito institucional. Eles são indicadores de qualidade do MEC, calculados pelo INEP. Rafael Arruda, diretor de Política Regulatória da Secretaria de Regulação e Supervisão da Educação Superior do MEC, destaca a importância de o estudante consultar esses indicadores.
7: É importante que as pessoas entendam a necessidade de observar essas informações para que possam fazer seus cursos em instituições adequadas, corretas e, ao mesmo tempo, de qualidade, e seus cursos também.
6: Antes de serem reconhecidos pelo MEC, os cursos de graduação passam por diferentes etapas de regulação da educação superior. O curso autorizado

0: é aquele que recebe permissão para iniciar seu funcionamento e ofertar aulas. Já o reconhecimento é a confirmação para que o diploma tenha validade oficial em todo o país. Reportagem Júlio César de Oliveira.
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2: Próxima segunda-feira é o Dia Nacional do Patrimônio Histórico.
3: O patrimônio é o legado do nosso passado, aquilo com que convivemos hoje e é considerado de valor excepcional para a humanidade, como define a Unesco, a Organização das Nações Unidas para a Educação, a Ciência e a Cultura.
2: No nosso primeiro episódio da Voz do Brasil, vamos falar sobre patrimônios mundiais localizados aqui no Brasil. Acompanhe. Identidade e tradição. Cada pedacinho desse país, que recebeu o título de Patrimônio Histórico Mundial, preserva a memória e garante a riqueza da história por gerações. O Brasil possui 26 locais que receberam essa classificação, seja pela importância da arquitetura e da cultura ou pela beleza natural e ambiental. Então, já que estamos pertinho do Dia Nacional do Patrimônio Histórico, vamos conhecer três desses lugares que já ganharam esse reconhecimento mundial da Unesco. Nossa primeira parada é no Nordeste do país. Vamos até Olinda, em Pernambuco, conhecer o Centro Histórico. Ao caminhar pelas famosas ladeiras da cidade, encontramos igrejas centenárias, conventos e casarões coloridos. O guia turístico Júlio de Paula diz que Olinda não se resume aos famosos bonecos gigantes.
4: As pessoas só conhecem a cidade de Olinda pelo carnaval, mas muita coisa em Olinda aconteceu primeiramente. A primeira ordem dos carmelitas do Brasil é em Olinda, primeiro convento franciscano do Brasil é em Olinda, primeira catedral que está de pé, né, nos dias de hoje, de 1537, Catedral da Sé, é antigo, primeira faculdade de direito, primeiro hospital do Brasil, enfim, muita coisa primeiro em Olinda, é o início da colonização.
2: E agora a gente viaja para outro destino. Estamos em Minas Gerais. E o hino do estado vem da gaita do nosso guia turístico Jim Neguinho. Ele vai nos apresentar a cidade de Ouro Preto. O município foi o primeiro do país a ser declarado Patrimônio Cultural da Humanidade pela Unesco em 1980. E aqui o passeio é completo: museus, esculturas e muitas igrejas, com destaque para São Francisco de Assis, feita pelo artista e arquiteto Aleijadinho. Além disso, podemos ver a história do Brasil por toda parte, como as minas de ouro, uma importante influência dos africanos, como nos conta Jim Neguinho.
5: Eram pessoas escravizadas, engenheiros, mineradores de regiões específicas do continente africano, que foram trazidos para aquelas condições de escravos para trabalhar na mina de ouro. Os portugueses trouxeram para Ouro Preto mão de obra especializada esse tipo de mineração. Então, eu super recomendo conhecer a mina de ouro e a senzala, conhecer esse legado do povo africano aqui na nossa cidade.
2: E para fechar a nossa viagem, atravessamos o país e vamos percorrer mais de 1.800 quilômetros para o nosso próximo destino. Estamos em São Miguel das Missões, no Rio Grande do Sul. Aqui é possível conhecer os trabalhos dos jesuítas durante os séculos 17 e 18. A principal atração da cidade é o sítio arqueológico de São Miguel Arcanjo. À noite, o turista pode participar de mais um espetáculo. Quem nos conta é a guia Cris Bueno.
6: De noite tem um espetáculo de som e luz, que é um dos espetáculos mais antigos do país, desde a sua criação, que jamais foi interrompido.
2: A Cris Bueno também falou sobre uma famosa tradição na cidade.
6: São Miguel também é reconhecido como a terra dos benzedores. Tem vários benzedores que atendem na sua própria casa. Benzimento era indígena e foi passando de pai para filho.
2: E só de falar desses três lugares, já deu para perceber que o Brasil é muito rico de história e de patrimônios, não é mesmo? Para conferir a lista de patrimônios mundiais reconhecidos pela Unesco, é só acessar o site whc.unesco.org. aqui é a Raquel Mariano e nos encontramos na nossa próxima viagem. Até lá!
7: Bom, e na próxima sexta-feira a gente traz mais um episódio da Voz pelo Brasil. Dessa vez a gente vai falar sobre folclore e trazer o Boi Bumbá do Maranhão.
3: E essas foram as notícias do governo federal.
7: Uma realização da Secretaria de Comunicação Social da Presidência da República.
3: Com produção da empresa Brasil de Comunicação.
7: Fique agora com as notícias do Poder Judiciário e do Congresso Nacional. Boa noite, um bom fim de semana.
3: A gente volta na segunda-feira. Boa noite.
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9: Prazo para envio de propostas de modernização do sistema de justiça termina neste sábado.
10: STJ mantém multa do IBAMA à importadora que comprou borboletas mortas da China.
9: Amanhã é o último dia para informar sobre o transporte gratuito de indígenas no dia das eleições.
10: Boa noite, eu sou Marcela Luiza.
9: E eu sou Walter Lima.
10: Nesta semana, o presidente do Supremo Tribunal Federal e do Conselho Nacional de Justiça, ministro Edson Fachin, e o presidente do Banco Central, Gabriel Galípolo, revisaram uma portaria conjunta que cria um grupo executivo responsável por desenvolver as bases de Sistema Nacional de Registro, Rastreabilidade e Controle da Cessão de Créditos de Precatórios.
9: Na ocasião, o ministro Edson Fachin destacou que o objetivo da iniciativa é garantir mais transparência e segurança. Vamos ouvir um trecho.
11: O objetivo dessa nova regulação, obviamente, não é impedir a circulação de créditos, mas sim de garantir que ocorra com transparência, segurança jurídica, rastreabilidade e proteção aos credores, especialmente aos credores em situação de vulnerabilidade.
10: A nova regulamentação torna obrigatória a escritura pública na primeira transferência do precatório.
9: A medida busca garantir ao credor informações claras sobre o valor atualizado do crédito, o preço negociado e as consequências da operação.
10: O Superior Tribunal de Justiça restabeleceu a multa aplicada pelo IBAMA a uma pessoa que comprou 158 borboletas mortas da China sem autorização dos órgãos ambientais.
9: Para os ministros, o ato constitui infração à legislação ambiental. Fátima Uchoa.
12: As borboletas mortas seriam utilizadas na fabricação de quadros. A compradora alegou que a proibição de introduzir espécime no país sem autorização só seria aplicada à importação de animais vivos. Após o argumento ser rejeitado em primeira instância, o TRF4 o aceitou. Já a primeira turma do STJ restabeleceu a multa de R$33.600. Seguindo o voto da ministra Regina Helena Costa, que prevaleceu no julgamento, o colegiado considerou que a legislação que proíbe a introdução no território nacional de animais estranhos à fauna brasileira não distingue entre espécimes vivos e mortos. Assim, basta que uma espécime animal ingresse no território nacional sem a licença para que haja infração.
10: Termina amanhã o prazo para que instituições públicas, privadas e da sociedade civil possam apresentar propostas para modernizar o sistema de justiça.
9: As sugestões devem buscar mais eficiência, transparência, acesso à justiça e fortalecimento da governança, com baixo ou nenhum impacto fiscal.
10: Cada instituição poderá apresentar uma única contribuição diretamente por meio de formulário disponível no site do STF, com envio de resumo escrito de até 4.000 caracteres.
9: As contribuições serão comprovadas pelo Grupo de Estudos para a Modernização do Sistema de Justiça, criado pelo presidente do Supremo, ministro Edson Fachin, no âmbito do Centro de Estudos Constitucionais do Tribunal.
10: Sábado é o último dia para informar sobre transporte de eleitores de aldeias indígenas e moradores de zonas rurais, quilombos e outras comunidades tradicionais.
9: O prazo é para o transporte gratuito no dia das eleições. Fábio Ruas.
13: Responsáveis por repartições e unidades do Serviço Público Federal, Estadual ou Municipal devem informar ao juízo eleitoral o número, a espécie e a lotação dos veículos e das embarcações. O dia 15 de agosto também é data limite para informar itinerários, horários e modalidades de transporte que serão ofertados gratuitamente nos dias de votação. Candidatas, candidatos, partidos, federações, coligações ou qualquer pessoa não podem fornecer transporte a eleitoras e eleitores no dia da votação.
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9: Boa noite.
10: E um bom fim de semana.

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1: Eu sou Humberto Pinheiro e estes são os destaques de hoje do Jornal do Senado, que começa agora. Senado aprova sistema de alerta para localizar pessoas desaparecidas. Alcolumbre destaca a produtividade das semanas de esforço concentrado. Cidadania digital pode virar parte da educação básica para prevenir riscos no ambiente virtual. Boa noite. O Brasil registrou 43.828 desaparecimentos só no primeiro semestre de 2026, segundo dados do painel estatístico do Sistema Nacional de Informações de Segurança Pública do Ministério da Justiça. Para mudar esse cenário, a Comissão de Direitos Humanos aprovou a criação de um Sistema Nacional de Alerta para ajudar a localizar pessoas desaparecidas. Repórter César Mendes.
2: O projeto da senadora Damaris Alves, do Republicanos do Distrito Federal, determina que as buscas comecem logo após o registro da ocorrência e classifica os casos como voluntários, involuntários ou criminosos, cada um com seu protocolo específico. Avisos de alerta serão enviados por aplicativo e internet a pessoas que possam ajudar nas buscas com base na localização da ocorrência. Alterações feitas na proposta original ampliam o conceito de desaparecimento involuntário para incluir grupos vulneráveis como crianças, idosos e pessoas com deficiência e passam a usar o termo desaparecimento criminoso no lugar de desaparecimento forçado, como explica a senadora Roberta Scioli, do Republicanos de Roraima, que leu o relatório.
3: Essa alteração busca evitar o uso inadequado da expressão desaparecimento forçado, que já possui sentido jurídico próprio no direito internacional e no ordenamento jurídico brasileiro.
2: A proposta vai passar por votação em turno suplementar antes de seguir para a Comissão de Constituição e Justiça.
1: O senador astronauta Marcos Pontes, do PL de São Paulo, criticou a medida provisória que prevê a avaliação pelo Ministério da Educação da proficiência dos médicos recém-formados por meio do Exame Nacional de Avaliação da Formação Médica, o ENAMED. Ele defendeu o projeto de lei de sua autoria que prevê a aplicação do exame pelo Conselho Federal de Medicina como requisito para o exercício profissional. Marcos Pontes destacou que um conceito básico da administração é que quem executa não fiscaliza a própria execução. Assim, para ele, quem executa a formação, ou seja, o Ministério da Educação, não pode fiscalizar a própria formação, o que seria um erro grosseiro.
4: Quem tem que fazer esse exame, quem tem que executar esse exame, tem que ser o Conselho Federal de Medicina, que é o órgão preparado para isso, formado por seus pares, os médicos, são aqueles que entendem do que tem que ser feito para que tenha uma medicina melhor no país.
1: Já o senador Plínio Valério, do PSDB do Amazonas, cobrou a votação da proposta de emenda à Constituição, que amplia a autonomia operacional e orçamentária e financeira do Banco Central. Segundo o parlamentar, a PEC 65 de 2023 também prevê medidas para garantir a continuidade do PIX sob responsabilidade do Banco Central. Plínio lembrou que na época houve um acordo para que a proposta fosse votada em plenário após um prazo de 14 dias, solicitado pelo governo, mas a votação até agora não ocorreu. O senador defendeu o cumprimento do acordo e pediu que o texto seja apreciado logo. Para ele, o período eleitoral não deveria impedir a análise.
5: Há uma disputa econômica mais ampla pelo PIX, só não percebe isso quem não quer. O momento é este. No plano internacional, nós temos uma importante conquista a preservar e ampliar. Na nossa economia, sabemos todos a necessidade de defesa da moeda.
1: Após a semana de esforço concentrado realizado pelo Senado Federal, o presidente da Casa, senador Davi Alcolumbre, defendeu o modelo semipresencial. Alcolumbre reforçou a possibilidade dos senadores conciliarem suas obrigações em Brasília sem deixar de prestar conta nos estados. Mais detalhes com o repórter Douglas Castilho.
6: Com a proximidade das eleições, é prática comum no Congresso Nacional a realização de semanas de esforço concentrado, quando os parlamentares se reúnem em sessão para intensificar negociações importantes e votar matérias prioritárias. A medida é utilizada já que as reuniões para decidir as campanhas campanhas demandam presença maior dos parlamentares em suas bases. Os senadores que pretendem a reeleição têm até o próximo dia 15 para pedir o registro no Tribunal Superior Eleitoral. Ao fim da sessão realizada na última terça-feira, Davi Alcolumbre reforçou a utilidade do calendário especial.
7: Se nós pegarmos a produtividade da atuação do dia de hoje no Senado Federal, nós cumprimos integralmente o que estava pautado pela Secretaria-Geral da Mesa e anunciado, e incluímos outras matérias como item extra-pauta de solicitação de senadoras e de senadores, inclusive do governo, ou seja, aumentando e muito a eficiência da sessão deliberativa da semana de esforço concentrado.
6: Nas eleições de 2026, 54 vagas no Senado estarão em disputa.
1: O Senado aprovou empréstimos aos municípios de Maceió, em Alagoas, Águas Lindas de Goiás e ao estado de Mato Grosso do Sul. As operações de crédito vão financiar projetos de mobilidade urbana, saúde e infraestrutura. Repórter Lana Dias.
8: Maceió vai contratar 150 milhões de dólares para financiar parte de projetos e obras de infraestrutura e mobilidade urbana, incluindo o sistema de ônibus de trânsito rápido. O dinheiro virá do novo Banco de Desenvolvimento, o Banco do BRICS. Mato Grosso do Sul também foi autorizado a pedir crédito de 80 milhões de dólares junto ao Banco Interamericano de Desenvolvimento, com o objetivo de apoiar a parceria público-privada do Hospital Regional do Estado. A relatora do texto, senadora Tereza Cristina, do Progressistas de Mato Grosso do Sul, explicou que o empréstimo dará mais segurança ao projeto.
9: A operação de crédito contingente constitui instrumento destinado a conferir segurança financeira à parceria público-privada do Hospital Regional de Mato Grosso do Sul, reduzindo os riscos associados ao cumprimento das obrigações do poder público, contribuindo para a estabilidade da relação contratual.
8: Os senadores ainda aprovaram um empréstimo para o município de Águas Lindas de Goiás, que será destinado à infraestrutura, saneamento, mobilidade e demais serviços públicos na cidade. Os textos irão à promulgação.
1: A Comissão de Ciência e Tecnologia aprovou o projeto que inclui a cidade digital como novo eixo da Política Nacional de Educação Digital. A proposta prevê ações nas escolas para prevenir riscos no ambiente virtual. O texto também prevê capacitação de professores e apoio às famílias. A proposta segue para a Comissão de Educação, onde será analisada em decisão terminativa. Mais informações com a repórter Patrícia Oliveira.
10: Com foco no uso de tecnologias digitais por crianças e adolescentes, o projeto aprovado prevê que escolas da educação básica promovam estratégias para prevenir o bullying no ambiente virtual, a superexposição e o uso excessivo de telas, além do compartilhamento indevido de dados e imagens e a desinformação. O texto também prevê a formação de professores e gestores, atenção à saúde mental, campanhas sobre direitos e deveres no ambiente digital e orientação às famílias, aspecto destacado pelo senador astronauta Marcos Pontes, do PL de São Paulo.
11: Às vezes o pai ou a mãe, né, ou os dois, chega e fala assim, deixa lá o celular com a criança conectada, mas não faz ideia com quem essa criança está conversando, não faz ideia o que que ela está vendo.
10: O projeto também estabelece medidas para ampliar a inclusão digital e a educação midiática. A proposta segue para decisão final na Comissão de Educação.
1: Com edição de Paulo Groba e trabalhos técnicos de João Lira, o Jornal do Senado fica por aqui. Acompanhe agora as notícias do Tribunal de Contas da União e da Câmara dos Deputados. Boa noite e um bom fim de semana.
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13: O Tribunal de Contas da União quer ouvir motoristas de todo o país sobre a qualidade dos combustíveis. A consulta faz parte de uma auditoria que avalia a fiscalização da Agência Nacional do Petróleo. Podem participar caminhoneiros, motociclistas, taxistas, motoristas de aplicativo e qualquer pessoa interessada. O questionário pergunta sobre a qualidade dos combustíveis, a fiscalização e o monitoramento realizados pela agência. As respostas vão ajudar o TCU a identificar problemas e auxiliar a auditoria. O objetivo aos motoristas, aumentar custos e até comprometer a segurança dos veículos. O questionário pode ser respondido até o dia 10 de setembro. Saiba mais em tcu.gov.br.
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14: Deputados permitem desconto nos salários para pagamento de aluguel.
15: Câmara autoriza porte de arma ao oficial de justiça e fiscal agropecuário.
14: Plenário garante novas regras para venda e troca de milhas por dinheiro.
16: Boa noite. A Câmara aprovou um projeto que garante o resgate de milhas por dinheiro e a venda para terceiros nos programas de fidelidade. O repórter Antônio Vital acompanhou a votação.
17: O plenário da Câmara aprovou o projeto que garante direitos das pessoas que adquirirem milhas em programas de fidelidade.

0: por dinheiro, a empresa fica impedida de bloquear contas, limitar o número de beneficiários ou dificultar a venda ou transferência dos pontos, com exigências como reconhecimento facial ou biometria. Isso vai valer para o resgate de milhas por produtos ou passagens aéreas, por exemplo. De acordo com o autor da proposta, Ricardo Aires, o objetivo é impedir que uma empresa lucre com a venda de pontos e, ao mesmo tempo, crie empecilhos para o cliente resgatar o que comprou. O relator da proposta do plenário, o deputado Paulo Soares, do Podemos, de São Paulo, defendeu as medidas. Para ele, as administradoras que vendem pontos ou milhas, que hoje têm valor entre R$ 70 e R$ 80, praticam um monopólio quando dificultam o resgate, a venda ou a conversão de milhas em dinheiro.
1: Um projeto como esse estabelece normas importantíssimas para que o consumidor não seja lesado. São regras claramente colocadas para que nenhum dos lados, na verdade, sejam prejudicados e o consumidor tenha livre acesso ao que é direito dele, no caso aqui, no que diz respeito às milhas. Muitas vezes elas vêm como um bônus ou como um cashback, mas em outras ocasiões essas milhas são compradas e, naturalmente, é fundamental que o consumidor tenha pleno direito de distribuir, comercializar, enfim, fazer o uso que bem entender dessas milhas.
0: O projeto que regulamenta o funcionamento de programas de fidelidade e define regras para venda, transferência e troca de pontos e milhas por dinheiro seguiu para análise do Senado. Da Rádio Câmara de Brasília, Antônio Vital.
2: Consumidor.
3: Juarez Costa, do Republicanos de Mato Grosso, apresentou projeto que determina a retenção do pagamento de compras feitas pela internet até o consumidor confirmar o recebimento do produto. O deputado esclarece que a medida busca reduzir prejuízos provocados por fraudes ou por mercadorias não entregues.
4: Juarez Costa explica que o pagamento poderá ficar retido por até 30 dias. De acordo com a proposta, se o consumidor contestar a entrega, o fornecedor terá 10 dias úteis para comprovar o recebimento ou solucionar o problema. Caso contrário, o valor deverá ser devolvido ao comprador.
2: Habitação.
3: A Câmara aprovou projeto que permite desconto no salário para pagamento de aluguel. Entenda na reportagem de Antônio Vital.
0: O plenário da Câmara aprovou o projeto que autoriza desconto diretamente no salário do inquilino para o pagamento do aluguel. Projeto apresentado pelo deputado Júlio Lopes, do PP do Rio de Janeiro, cria possibilidade de consignação em folha de pagamento para aluguéis residenciais. O sistema será parecido com um dos chamados empréstimos consignados, que permitem desconto em folha para pagar financiamentos bancários. De acordo com a proposta, o aluguel consignado vai funcionar como garantia para as locações, o que pode baratear os custos para o locatário. O projeto estabelece um limite de 30% do salário para o pagamento do aluguel e permite que mais de uma pessoa ofereça essa garantia até alcançar o valor do aluguel. Além disso, prevê que o locatário empregado de empresa pública ou privada ficará dispensado da multa contratual se tiver que devolver o imóvel por conta da transferência para outra cidade. No plenário, o relator, deputado Cláudio Cajado, do PP da Bahia, acatou sugestão de mudança apresentada pela deputada Érica Cocai, do PT do Distrito Federal, que retirou do texto a possibilidade de uso do saldo do FGTS para pagamento do aluguel.
5: Consideramos meritória a emenda de plenário apresentada, vez que preserva a finalidade do FGTS, que é assegurar proteção financeira ao trabalhador em situações específicas, reduzindo-se o risco de comprometimento dessa reserva financeira do trabalhador.
0: O projeto que autoriza desconto diretamente no salário do inquilino para o pagamento do aluguel seguiu para análise do Senado. Da Rádio Câmara.
2: Justiça.
4: Zé Adriano, do PP do Acre, é autor de projeto que cria procedimento para investigar as causas de incidentes graves em obras e serviços de engenharia contratados pelo poder público. Pela proposta, a análise será obrigatória em situações de acidentes com morte, entre outros.
3: Zé Adriano explica que a proposta prevê investigação técnica independente para identificar as causas do problema e evitar novas ocorrências. O texto também prevê a divulgação de relatórios no Portal Nacional de Contratações Públicas, com as recomendações resultantes da apuração.
2: Votação.
4: A Câmara aprovou o porte de armas para oficiais de justiça e fiscais agropecuários. O repórter Marcelo Larcher traz mais detalhes sobre as mudanças propostas na legislação.
6: A Câmara dos Deputados aprovou o projeto que autoriza o porte de armas de fogo para oficiais de justiça e auditores fiscais federais agropecuários. O projeto altera o Estatuto do Aquários. O projeto altera o Estatuto do Desarmamento para incluir essas duas categorias entre aquelas que já têm direito ao porte de arma no país. Hoje, essa autorização já vale para policiais, militares e outras carreiras ligadas à segurança pública, desde que cumpram os requisitos legais, como comprovação de capacidade técnica e aptidão psicológica.

0: Pelo texto aprovado, esses profissionais poderão portar arma de fogo de propriedade própria ou fornecida pelas instituições, inclusive fora do horário de serviço, com validade em todo o território nacional, conforme as regras previstas em lei. Outro ponto do projeto é a atualização de regras relacionadas à idade mínima para aquisição de armas. A proibição para menores de 25 anos continua valendo, com exceção das categorias que têm autorização legal para o porte, incluindo agora os oficiais de justiça e os auditores fiscais agropecuários. Relator da proposta, o deputado Jonas Donizete, do PSB, reconhece o risco enfrentado por esses profissionais no exercício das funções. Segundo ele, oficiais de justiça e auditores fiscais atuam diretamente na execução de decisões judiciais e em atividades de fiscalização, muitas vezes em situação de tensão e exposição a ameaças. No plenário, o relator foi o deputado Coronel Meira, do PL de Pernambuco. Ele justificou a necessidade de porte de arma para oficiais de justiça.
1: O oficial de justiça exerce, sim, uma atividade marcada pelo risco. É o oficial de justiça que sai dos fóruns dos tribunais para fazer com que a decisão judicial chegue às ruas, às residências, às empresas e tantas vezes aos locais de conflito. É ele quem cumpre mandados de prisão, medidas protetivas de urgência, ordens de busca e apreensão, reintegrações de posse, afastamentos do lar, em situação que podem envolver tensão, resistência, violência e risco concreto à própria vida.
0: O projeto que autoriza o porte de arma para oficiais de justiça e auditores fiscais federais agropecuários seguiu para análise do Senado. Da Rádio Câmara de Brasília, com informações de Daniele Lessa e Antônio Vital, Marcelo Larcher.
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3: Segurança Pública.
4: Júnior Ferrari, do PSD do Pará, é autor de projeto que altera a Lei Maria da Penha para obrigar o agressor a ressarcir os custos com o uso da tornozeleira eletrônica. Pela proposta, os valores arrecadados serão destinados a fundos de combate à violência contra a mulher.
5: Júnior Ferrari argumenta que o custo médio mensal de monitoramento de cada tornozeleira varia entre R$200 e R$300, pagos integralmente pelo Estado. Ele salienta que a cobrança do agressor não será condição para aplicar a medida protetiva.
4: Júlio Arcoverde, do PP do Piauí, é favorável à redução da maioridade penal de 18 para 16 anos. Ele defende ainda a responsabilização de adolescentes entre 12 e 16 anos que pratiquem crimes com violência ou grave ameaça, crimes hediondos e crimes contra a vida.
5: Júlio Arcoverde argumenta que a medida endurece a punição de adolescentes envolvidos em crimes graves e reduz o uso de menores por organizações criminosas. Ele acredita que a proposta adequa a legislação à gravidade desses delitos e amplia a proteção da sociedade.
3: Comissões.
4: A comissão que analisa a redução da maioridade penal iniciou seus trabalhos sob questionamento de inconstitucionalidade. O repórter José Carlos Oliveira nos traz os argumentos.
6: O deputado Aloísio Mendes, do Republicanos do Maranhão, foi eleito presidente da Comissão Especial da Câmara dos Deputados sobre redução da maioridade penal. Os parlamentares vão analisar três propostas de emenda à Constituição que tratam de plena maioridade civil e penal aos 16 anos de idade, redução excepcional da maioridade penal em casos de crimes hediondos e de extrema crueldade e redução geral da maioridade penal para 16 anos, com previsão de que adolescentes entre 12 e 16 anos respondam criminalmente por crimes cometidos com violência ou grave ameaça, crimes hediondos e crimes contra a vida. Aloísio Mendes escolheu como relator o deputado Mendonça Filho, do PL de Pernambuco, que afirmou foco na construção de uma proposta tecnicamente estruturada nas boas práticas internacionais e moralmente à altura da dor das vítimas e seus familiares.
7: A unificação das PECs que tratam do tema nos permite fazer uma discussão aprofundada sobre como constituir e futuramente regulamentar um sistema prisional juvenil no país, modernizado o sistema de justiça criminal brasileiro para dar uma resposta civilizada à demanda social por justiça.
6: Mendonça Filho apresentou um plano de trabalho para buscar, entre outros pontos, o diagnóstico sobre a promoção da justiça às vítimas, o dimensionamento do impacto civil e o estudo da viabilidade institucional da medida. As audiências na Câmara, os seminários nas 5 regiões do país e as reuniões técnicas com especialistas e entidades vão se basear em 5 eixos temáticos: constitucionalidade, direitos humanos e tratados internacionais, segurança pública, crime organizado e dissuasão penal, infraestrutura e gestão dos sistemas prisional e socioeducativo, impactos jurídicos e legitimidade de eventual referendo popular sobre o tema nas eleições municipais de 2028. Os canais de interação da Câmara com a população, como o E-Democracia, também serão usados para recebimento de perguntas e contribuições por escrito. O relator apresentou um cronograma até a votação da proposta.
7: O debate vai evoluir, certamente numa velocidade reduzida no período eleitoral, mas passada a eleição nós teremos a oportunidade de aprofundar as discussões para que, na minha intenção, até dezembro tenhamos a votação dessa matéria na comissão especial e no plenário da casa.
6: A redução da maioridade penal é tema polêmico na sociedade, com forte oposição, principalmente de entidades ligadas a direitos humanos. Antes do início dos trabalhos, o deputado Tarcísio Mota, do PSOL do Rio de Janeiro, apresentou questão de ordem para tentar barrar a instalação da comissão. Depois, utilizou o mesmo instrumento para apontar nulidades e inconstitucionalidades do tema. Também citou jurisprudência do Supremo Tribunal Federal, desrespeito a tratados internacionais e risco de transferência de adolescente do sistema socioeducativo para o falido e superlotado sistema prisional comum.
8: A inimputabilidade penal até os 18 anos, assegurada pelo artigo 228 da Constituição Federal, constitui um direito individual do cidadão em desenvolvimento. O artigo 60 da Carta Magna proíbe terminantemente a deliberação de qualquer proposta de emenda tendente a abolir, entre aspas, direitos e garantias individuais. A instalação de uma comissão destinada a suprimir direitos fundamentais em meio a um período de funcionamento prioritariamente remoto dessa casa configura grave de cerceamento democrático.
6: O presidente da comissão, Aloysio Mendes, contestou.
9: Os pontos levantados por Vossa Excelência já foram vencidos na CCJ com relação à dissimilibilidade desse assunto e com relação à votação remota, existem precedentes na casa e hoje o plenário da Câmara está funcionando de forma remota e a comissão segue mesmo o caminho.
6: A comissão é formada por 38 titulares e igual número de suplentes. Os deputados Guilherme Derrite, do PP de São Paulo, Benes Leocádio, do União do Rio Grande do Norte e Sargento Faul, do PL do Paraná, foram eleitos para as 3 vice-presidências. Da Rádio Câmara de Brasília, José Carlos Oliveira.
3: Trabalho.
5: Ercílio Coelho Diniz, do MDB de Minas Gerais, propõe a criação do Programa Nacional de Retorno Profissional da Mulher 50+. A iniciativa busca facilitar a reinserção no mercado de trabalho de mulheres com mais de 50 anos que tenham ficado afastadas por pelo menos 2 anos.
4: Ercílio Coelho Diniz alega que essas mulheres enfrentam uma dupla barreira ao tentar voltar ao emprego: o preconceito relacionado à idade e a interrupção da carreira. Para ele, o programa valoriza a experiência dessas profissionais e reduz desigualdades de gênero e de idade.
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3: Economia.
5: O Congresso Nacional instalou a comissão que vai analisar a medida provisória que reduz a chamada taxa das blusinhas. A repórter Maria Neves acompanhou.
11: Deputados e senadores instalaram comissão especial para analisar a medida provisória que trata da chamada taxa das blusinhas. Apresentada pelo governo em maio, a proposta reduz a zero a alíquota do imposto de importação de produtos que custem até $50 dos Estados Unidos, taxa que atualmente é de 20%. Se não for votada até 8 de setembro, a MP perde a validade. O presidente da Câmara, deputado Hugo Mota, adiantou que irá discutir o assunto com o Colégio de Líderes e o presidente do Senado, Davi Alcolumbre, para votar a proposta nas próximas semanas.
12: Para que essa taxação não volte, é necessário que o Congresso Nacional se debruce sobre esse tema nas próximas semanas e eu irei tratar disso no Colégio de Líderes, bem como também com o presidente do Senado, o senador Davi, sobre o que nós iremos fazer juntos, já que é uma comissão mista que depende da participação das duas casas.
11: Para presidir a comissão, deputados e senadores elegeram o deputado Dorinaldo Malafaia, do PDT do Amapá. O vice-presidente será o senador Randolfe Rodrigues, do PT do Amapá, e o relator escolhido foi o senador Eduardo Gomes, do PL do Tocantins. Além de zerar o imposto de importação de produtos de até 50 dólares, a medida provisória reduz a alíquota do tributo de compras internacionais com valores entre 50 dólares e 3 mil dólares para 30%. Até a edição da MP, a alíquota era de 60%. Na justificativa da proposta, o governo sustenta que a medida visa simplificar a tributação e incentivar a adesão dos importadores a programas de regularidade fiscal. A tributação das compras internacionais de baixo valor foi criada no Brasil por meio de uma lei de 2024 que vigorou até a edição da medida provisória em maio. Antes da lei, um decreto de 1980 isentava essas compras do imposto de importação. Da Rádio Câmara de Brasília, Maria Neves.
3: Esporte.
4: Wellington Roberto, do PSD da Paraíba, é um dos autores de PEC que concede imunidade de impostos a entidades esportivas sem fins lucrativos. O texto impede a cobrança sobre patrimônio, renda e serviços das organizações que cumprirem as exigências do Código Tributário Nacional.
5: Wellington Roberto ressalta que o benefício será restrito a entidades certificadas dos setores olímpico, paralímpico, clubístico ou educacional. Ele afirma que a proposta busca ampliar os recursos disponíveis para a formação de atletas e manutenção de projetos esportivos com finalidade social.
4: João Carlos Bacelar, do PL da Bahia, também assina a proposta de emenda à Constituição que pretende incluir as entidades esportivas sem fins lucrativos entre as instituições com imunidade tributária. O objetivo, segundo ele, é equipará-las às áreas de educação e assistência social.
5: João Carlos Bacelar justifica que a medida fortalece o esporte como política pública e garante mais segurança financeira às entidades esportivas certificadas. O deputado diz ainda que o texto mantém a exigência de cumprimento dos requisitos legais para acesso à imunidade.
3: Educação.
4: André Fufuca, do PP do Maranhão, defende a criação de um incentivo educacional no programa Bolsa Atleta. Proposta nesse sentido prevê um adicional de 10% no benefício para atletas que comprovem matrícula e frequência regular em instituição de ensino.
5: Relator da matéria na Comissão de Esporte, André Fufuca avalia que a medida estimula a continuidade dos estudos sem afetar a categoria estudantil, que já exige matrícula como requisito. O deputado acredita que a iniciativa amplia as oportunidades dos atletas após o fim da carreira esportiva.
4: Termina agora o Jornal Câmara dos Deputados, produzido pela Rádio Câmara, com trabalhos técnicos de Wellington Teles, apresentação de Márcio Aquilissardi e Tércia Guimarães. Boa noite para você.
5: A Voz do Brasil volta na segunda-feira. Boa noite e bom final de semana.
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1: Próprio ouvido e anunciou.
2: Vou matar.
1: E puxou o gatilho. A arma não detonou. E então, da mesma maneira ingênua como cometer aquela loucura, apontou para o menino que estava mais à sua frente. E risonho, em tom de brincadeira, exclamou:
2: vou matar você.
1: E puxou o gatilho. Sim, matou o companheiro. Foi uma cena inenarrável. A descida daqueles meninos das matas do traficheiro, conduzindo apavorados o companheiro que se esvaía em sangue. Evidentemente, Henrique Brito não poderia ser culpado como um simples criminoso. Era um doloroso acidente que, entretanto, o colocava em situação penosa perante os demais companheiros. Por isso, teve de deixar o colégio. Voltou à sua terra, mas poucos meses depois retornava ao Rio, onde, depois de uma série de peripécias, veio afinal a pertencer, primeiro ao Flor do Tempo e depois ao Bando de Tangará. Ali, em nossa companhia, um dia compôs certa música que mereceu versos de Noel. E assim nasceu a canção Queixumes, que ainda hoje figura no repertório de cantores como número de sucesso. Nós vamos lembrá-la aqui agora. E vocês que de certo a conhecem, saibam. A canção tem melodia de Henrique Brito e versos de Noel Rosa, e foi escrita quando ambos integravam o Bando de Tangará.

Quando Henrique Brito deixou o Colégio Batista depois daquele triste fato, seguiu logo para sua terra natal. Não se tinham passado muitos meses e ele voltava ao Rio. Não tinha onde ficar e procurou a casa de seu ex-colega e amigo, o tal de Carlos Braga, de quem já falamos aqui, e cujo pai era então diretor da grande fábrica Confiança Industrial de Vila Isabel, no princípio da rua Souza Franco. Mas já é tempo, ouvinte, de revelar aqui quem é afinal aquele Carlos Braga, não é certo? Vocês o conhecem bem, mas não por esse nome, que é aliás o seu nome legítimo. Foi ele, como já se disse, quem batizou o bando de Tangarás. E como a intenção era toda de brasilidade naquele conjunto, e como o nome de Tangará era tirado de um pássaro, ele lembrou também que todos nós adotássemos nomes de pássaros. Henrique Brito, porém, não quis. Alvinho também não. Noel idem. Eu também recusei. Já estava bem conhecido por esse pseudônimo de almirante e não achei boa a ideia. Mas ele, Carlos Braga, já tinha escolhido o seu. E de então para cá, um nome de pássaro brasileiro vem assinando uma das mais volumosas bagagens de sucessos musicais nessa terra. Linda Lourinha, Pastorinhas com Noel, Tem Gato na Tuba, Fim de Semana em Paquetá, Douradas em Madrid, Chiquita Bacana, Onde o Céu Azul é Mais Azul, e esse hino a uma grande beleza carioca que é a praia mais linda do mundo. Sim, ouvintes, Copacabana também é daquele Tangará que hoje se assina João de Barro. Assim estão todos apresentados os cinco componentes do bando de Tangará. Eu, Alvinho e João de Barro, os vivos. Henrique Brito e Noel, os mortos.

bando de Tangarás encontrou em Noel um elemento de valor excepcional. Logo que se aliou ao grupo, Noel, que antes se limitava quase exclusivamente a compor músicas para solar em seu violão, passou a escrever também peças para canto, peças que ele mesmo cantava e até gravava. São desse tempo atuada Festa no Céu, de que vocês ainda ouviram um pequeno detalhe no último programa, a embolada Minha Viola e o samba Malandro Medroso, em cuja gravação Noel, como cantor, revela a influência do cantor da moda que era então o Mário Reis. Mas querem a prova? Ouçam a voz de Noel cantando seu samba Malandro Medroso.

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1: Jair, no princípio de sua carreira como compositor, Noel não podia esconder sua tendência para a exploração dos assuntos tipicamente do povo, da maioria proletária, dos problemas das gentes simples, dos morros, das gafieiras, etc. Data daí sua curiosa maneira de utilizar a gíria nos sambas, do que aliás trataremos em ocasião oportuna também. Por hoje vamos simplesmente trazer para vocês um dos mais pitorescos sambas do grande compositor. É um samba esquecido, já muito velho, chamado No Baile da Flor de Lis, e que vai ser aqui cantado pela grande intérprete de Noel, que é Aracide Almeida. Mas chamamos a atenção dos ouvintes para um detalhe importantíssimo que prova a honestidade das fontes a que recorremos para realizar essas audições. É que no acompanhamento deste samba, vocês vão ouvir o próprio violão de Noel, tocado por seu irmão Hélio de Medeiros Rosa. Trazendo o prestígio de sua presença a este programa, Hélio Rosa, único irmão de Noel, vai tocar este instrumento relíquia da mesma maneira como seu dono acompanhava seus próprios sambas. Silêncio e respeito para que se ouça aqui o próprio violão de Noel Rosa, acompanhando um dos primeiros sambas de Noel e tocado por seu irmão Hélio Rosa, No Baile da Flor de Lis, cantado por Aracide Almeida.

0: Tomaram parte nesta audição: Aracide Almeida, Orquestra Carioca Tupi, sob a direção de Carioca, Regional de Claudionor Cruz, Coro Tupi de Erasmo, e ainda Hélio Rosa, irmão de Noel, que gentilmente aqui compareceu. Sexta-feira próxima falaremos de Noel e a Vila. Sempre uma elegante roupa confeccionada com os tecidos garantidos das casas Barqui. Na próxima sexta-feira, às 21h05, a Almirante que estará novamente revelando outros episódios curiosos passados no tempo de Noel Rosa.
1: Na semana que vem, a gente continua reapresentando para vocês este programa, uma verdadeira relíquia. Certamente foi o trabalho de pesquisa mais minucioso, mais fiel à biografia de Noel Rosa. Programa apresentado em 1951 por Almirante, que também o produziu, pela Rádio Tupi do Rio de Janeiro.

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0: convidou.
1: Participaram comigo na produção deste programa Adriano Roveri, Ariana Elis e Aline Andrade, todos da equipe do Centro de Documentação e Memória da Bandeirantes, o CEDOM. Roger Palme editou e deu o habitual retoque de embelezamento. Também esteve com a gente a minha assistente de produção, Débora Raposo. Muito obrigado, pessoal, e até nosso próximo encontro, que será o segundo, ainda homenageando e revivendo a grande obra de Noel Rosa.

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0: está no ar o Antenados aqui pela Bandeirantes, pelo aplicativo Bandplay e também radiobandeirantes.com.br. Eu sou o Danilo Gobato e recebo hoje no programa Zé Carlos Machado, que está de volta a São Paulo com o espetáculo de sucesso Dois Papas em cartaz no Tuca. Vista por mais de 30 mil pessoas, a peça parte do momento em que Bergoglio viaja a Roma decidido a pedir sua aposentadoria. Mas, para sua surpresa, é convocado a uma conversa pessoal com o Papa Bento XVI, que considera renunciar ao cargo diante das pressões enfrentadas pela Igreja. O que se segue é um diálogo carregado de tensão, respeito e humor, no qual visões antagônicas encontram espaço para escuta, conflito e transformação. Dois Papas leva aos palcos o encontro entre dois líderes com visões de mundo opostas. O conservador Papa Bento XVI, interpretado pelo Zé Carlos Machado, e o progressista argentino cardeal Jorge Bergoglio, futuro Papa Francisco, vivido por Celso Frateschi. Lembrando, hein, que você pode interagir conosco pelas redes sociais em @ Danilo Gobato.
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0: Muito bem, conforme anunciamos, estamos recebendo hoje nos estúdios da Bandeirantes em São Paulo, o ator Zé Carlos Machado. Tudo bem, Zé? Seja sempre muito bem-vindo, viu? Sempre uma alegria te receber.
1: Ah, muito obrigado, Danilo, tá? É um prazer vir aqui conversar com você novamente. Ainda mais fazendo parte do bom e do melhor. Caramba, isso pra mim é uma responsabilidade.
0: Zé tá aqui pra dividir as novidades da carreira, né? Relembrar os papéis marcantes no teatro, no cinema, na televisão. A gente vai lembrar também um pouquinho das origens, né? Mas claro, contar sobre a reestreia, essa nova temporada aqui na capital paulista, em São Paulo, de Dois Papas em cartaz no Tuco, Tucão, esse teatro histórico da PUC na rua Monte Alegre, em Perdizes. E você sabe, eu tava te falando aqui nos bastidores, no intervalo, que ontem estive com o seu diretor, o Munir, fiquei de mandar um abraço pra ele, então tá dado aqui, viu, Munir? E que dirige, né? O seu diretor dirige esse espetáculo.
1: Perfeito.
0: E é um teatrão mesmo, é um teatrão Dois Papas. Eu quando assisti, logo na estreia, vocês fizeram primeiro o Sesc Guarulhos, depois Sesc Santo Amaro, eu assisti no Sesc Santo Amaro e fiquei assim, saí impactado ali de lá, o espetáculo me impactou muito, saí arrebatado e a gente fez, né, um programa, você, Celso e Munir, e foi muito bacana. Falei pro Renato, assessor de imprensa, que tá aqui também com a gente, falei na época que pena que um espetáculo desse nível, com dois grandes atores em cena, vai ficar tão pouco em cartaz, que era a temporada combinada ali, mas depois não, vocês rodaram, fizeram várias cidades, uma temporada linda no Rio de Janeiro, mais de 40 mil espectadores, agora no Tuca. Que trajetória, hein, Zé?
1: Ah, é assim, é um prazer, né, a gente retomar a história do teatro mesmo como ele era feito antigamente, que você ficava meses em cartaz e às vezes fazendo assim de quarta, domingo, duas sessões, quinta, duas sábado, duas domingo. Então, a gente tem sido muito feliz com os Dois Papas. Ele estabeleceu com a plateia, assim, uma empatia muito significativa, Danilo. E a gente tem vai completar agora um ano e meio, praticamente, em cartaz. E a gente tem desenvolvido o trabalho, aprofundado ele, cada vez mais ele fica mais potente. E estar aqui no Tuca, como você falou, nesse teatro histórico, pra gente é uma honra, porque o Tuca tem um histórico assim com a cultura brasileira, com o pensamento brasileiro, com a reflexão, com a filosofia, com a política, né, de muito significativa. A primeira peça que o Tuca fez é histórica, que é Morte e Vida Severina, dirigida pelo saudoso Sionei Siqueira. Então quem faz teatro não pode desconhecer essa importância do Tuca no teatro brasileiro, que é a partir do Morte e Vida Severina. Então nós estamos ocupando agora um espaço icônico em São Paulo e que muito nos honra e muito nos fortalece mesmo, e de alguma maneira ele vem reafirmar o propósito dos Dois Papas ocupando esse espaço, com um espaço significativo, um espaço forte, um espaço que o público paulista conhece. Ali tem o Tuca Arena, que são dois espaços sagrados do teatro paulista, do teatro brasileiro, por que não dizer, não é? E pra gente tá sendo assim uma honra absoluta estar voltando com um espetáculo para São Paulo no teatro Tuca.
0: Eu vou passar o serviço daqui a pouquinho, a venda de ingressos, o perfil no Instagram, as sessões todas, mas contar para nossa audiência, para os nossos ouvintes, que Dois Papas apresenta o encontro entre dois líderes com visões de mundo opostas, né? O conservador, o Papa Bento XVI, interpretado pelo Zé Carlos Machado, e o progressista argentino, o então cardeal Jorge Bergoglio, cardeal Bergoglio, futuro Papa Francisco, que é vivido pelo Celso Frateschi. E Dois Papas, tem muita gente que se lembra, ganhou uma adaptação cinematográfica, filme da Netflix, dirigido pelo Fernando Meirelles, indicado aí a 4 Globos de Ouro, 5 BAFTAs, 3 Oscars, Anthony Hopkins está no elenco, e é isso, né, Zé? A história parte do momento em que o Bergoglio viaja a Roma, decidido a pedir aposentadoria, afinal de contas ele chegou ali na faixa limite, né, de 75 anos, mas é pego de surpresa ao ser convocado para uma conversa privada, reservada com Bento XVI, que considera renunciar ao cargo e aquela diante das pressões todas que vivia enfrentadas pela igreja. Então o público, né, a plateia passa a acompanhar justamente isso, visões diferentes, opostas, mas que encontram os dois um espaço para escuta, não?
1: É verdade. A peça, ela parte de um romance, né? Do Anthony McCarthy, um neozelandês, que escreveu um romance. Depois ele mesmo fez a adaptação para o teatro, do romance para o teatro. O Fernando Meirelles fez um compilado do romance e da peça teatral e realizou esse brilhante filme que você acabou de citar, com o Anthony Perkins e com o
0: Anthony Hopkins.
1: Anthony Hopkins e o... Ai, meu Deus do céu. Bom, os dois grandes atores, indicado para vários prêmios. E a gente, na verdade, está fazendo a peça teatral que o próprio Anthony McCarthy escreveu. Que no filme não tem, por exemplo, duas freiras que fazem parte da peça teatral, que na nossa peça é feita pela Eliana Gutmann e pela Carol Godoy, e que traz uma visão feminina também para a peça, muito interessante, nesse mundo masculinizado, um pouco do Vaticano, é ou não é? Então, acho que esse encontro é um encontro também fundamental para a gente entender o mundo contemporâneo, porque a gente está vivenciando muitas polarizações de pensamento, né, na política, nas ideologias, no segmento da vida, e acho que o confronto desses dois pensamentos, um considerado mais conservador e o outro considerado mais progressistas, só vem a alimentar o nosso raciocínio, a nossa reflexão sobre o mundo que a gente está vivendo nos tempos atuais. E a peça, além disso, é uma peça que você viu, esteticamente ela é muito bonita. E ela, ainda hoje, eu acabei de dizer para algumas pessoas assim: você acha que conhece mesmo o Papa Francisco? Você acha que conhece de fato o Papa Bento XVI? As pessoas acham que conhecem, mas através da peça as pessoas vão se surpreender com muitas novidades que essas pessoas trazem no seu cotidiano. Porque a gente tem uma visão mais ou menos dos dois papas, de uma maneira um pouco distanciada. E acho que a peça traz para o cotidiano, um pouco para a vida deles mais cotidiana, e isso acaba surpreendendo muito a visão dos espectadores e nossa mesmo, né? E é muito bom poder participar desse confronto de pensamentos através de uma peça teatral, que tem todo o prazer de uma peça teatral, que é o fundamental até, mas através dela também você trazer questões fundamentais para a gente pensar no mundo que a gente está vivendo, esse mundo que a gente está vivendo, que é um mundo muito discutível, né? Muito discutível.
0: O Jonathan Pryce é o nome do outro ator.
1: Jonathan Pryce.
0: Que faz o Papa Francisco.
1: Exatamente. Desculpa,
0: Motos,
1: é Jonathan.
0: O Bento XVI.
1: E o Anthony Hopkins.
0: É muito importante essa sua colocação, porque a peça desconstrói um pouco a visão dos dois, né? Porque a gente tem aquela imagem, do Papa Francisco, que é um latino, é da Argentina, então um pouco mais solto, mais debochado, bem-humorado. Mas o Bento XVI, à sua maneira, também tinha suas piadas, que na peça não eram lá muito engraçadas, tem esse encontro entre os dois, mas é isso, né? Agora, contar também para o nosso ouvinte o que é fato, o que é verídico na peça, né? No filme, nesse texto. Bento XVI, Papa Francisco, sim, tinham visões de mundo completamente opostas. Era o conservadorismo tradicional do Bento XVI e a postura mais aberta e social do Jorge Bergoglio, o Papa Francisco. Fato também verídico que o passado do Bergoglio na Argentina, que é retratado na peça, isso também aconteceu, né? Esse exílio temporário que ele passou em Córdoba, as questões todas de proteger jesuítas, amigos próximos dele, isso é verídico na peça e no filme. É verdade também que Bergoglio queria se aposentar e queria viver tranquilo ali em Buenos Aires, numa casinha ali para padres, para cardeais, enfim. Agora, o que não é verídico, o que não se tem relato, é o encontro, que é o molho, né, da peça, que é muito legal imaginar, né, Zé, o que se passou ali no Vaticano, nos jardins do Vaticano, entre Bento XVI e o Papa Francisco, porque ele é chamado e os dois começam essa conversa, só que isso é ficção, né?
1: É verdade, tem muito de ficção, mas tudo também calcado numa realidade. porque a gente sabe de muitos pensamentos do Papa Francisco, sabe-se muito também do Papa Bento XVI. Afinal de contas, o Bento XVI, ele é um acadêmico, ele tem mais de 100 livros publicados, tratados, ensaios sobre a Igreja. Então, é de uma inteligência, de uma sumidade assim dentro do Vaticano, dentro da Igreja, o pensamento dele, de muita importância. Obviamente que ele traz pensamentos também retrógrados, mas isso não quer dizer também que ele não tenha um lado de humanidade, que ele reflete sobre isso. O próprio Leonardo Boff, que é da Teoria da Libertação, teve um encontro com ele, e o próprio Boff reconhece a importância do padre Bento XVI dentro da Igreja Católica, dentro dessa religiosidade, pelos pensamentos que ele traz, pelo aquilo também que é necessário ocultar, mas que chega um determinado momento em que o mundo está precisando que as coisas se abram. A Igreja está vivendo, no período do Bento XVI, um período muito difícil. Estava perdendo muitos fiéis, né? Tem coisas ocultas que a peça vai revelar, que é muito interessante você assistir a peça. Eu não vou dar o spoiler assim, mas tem muita coisa oculta dentro da Igreja. Tu imagina, você tem que lidar com uma cúria de centenas de cardeais, de papas, com pensamentos completamente diferentes, pensamentos opostos, linhas de pensamento com interesses, com monopólios de pensamento. Eu às vezes costumo mais ou menos comparar com o nosso Congresso. Como é que se lida com esse Congresso que está aí? Então tem uma dificuldade que o Bento XVI está passando naquele momento, e há necessidade de uma transformação dentro da Igreja, de mudanças de paradigmas. E eu acho que o padre Francisco, ele traz essa possibilidade. Então a gente vai ver esse confronto desses dois. Mas uma coisa fundamental, coisa que o homem ainda não aprendeu, que o diálogo, ele serve para a possibilidade da transformação, né? E a gente está vivendo mundos polarizados em que não se ouve, um lado não ouve o outro, a gente não reconhece o outro. E acho que através desse encontro a gente tem também, além do prazer estético, prazer de conteúdo, prazer dessas discussões que tem dentro do Vaticano, a possibilidade de nos remeter a novos paradigmas de pensamento, não é? Acho que o planeta, ele está pedindo um olhar diferente para essa humanidade.
0: Podemos tocar um trechinho aqui, depois a gente continua?
2: Eu já atingia a idade oficial de aposentadoria dos padres. Ninguém deveria ficar surpreso.
3: Meu médico me deu esse relógio fitness, sabe? Ele me disse que eu estou em muito boa forma para 86 anos, mas em péssima forma como ser humano. Ele conta os meus passos diários, sabe? Ele até me repreende como uma criança. Olha, manda mensagens, olha aí.
4: Time to get moving.
3: Ou...
4: Well done. Bravo. Bravo.
5: Não, santidade.
3: O senhor diz que não quer ser mais um cardeal arcebispo. Eu posso lhe perguntar, o senhor ainda tem certeza de que quer ser um padre?
5: A minha mãe achava que eu era muito inteligente para ser padre. E ela queria que eu fosse médico. E eu falei, mãezinha, eu vou ser médico da alma. Oh. Jogou um panelaço na minha cabeça. Se eu fosse papa, eu viria para cá todos os dias.
3: O que mais que o senhor faria?
5: Santidade.
3: Se eu tivesse sido escolhida, isso aqui seria muito diferente, não seria?
5: Bento XVI não vai voltar a ser Ratzinger.
3: Seremos dois papas.
5: Dois papas é impossível.
3: Em 1978 nós tivemos três.
5: Ah, mas você foi um de cada vez, não foi ao mesmo tempo?
3: Isso foi uma piadinha.
5: Uma piada?
3: Uma piada alemã, não precisa ser tão engraçada, pronto. Eu não concordo com a maioria das coisas que o senhor diz, das coisas que o senhor faz, mas... agora, talvez, eu vejo a necessidade por Bergoglio.
0: Vou passar aqui o serviço, não é? Dois Papas, no Tuca, no Teatro da PUC, na Rua Monte Alegre, 1024, em Perdizes, temporada até 27 de setembro, às sextas e sábados, às 8 horas da noite, aos domingos mais cedo, às 6 da tarde. Ingressos à venda em simpla.com.br. Tem um perfil aqui no Instagram, dá para seguir já, @doispapasteatro, @doispapasteatro. E o do Zé também, né? Daqui a pouquinho tem um Instagram aqui do Zé que eu vou passar, no Tuca, no Teatro da PUC, ali na Rua Monte Alegre, 1024, em Perdizes. Já com um tempo ali em cartaz, tantos espectadores, né? Tantos espectadores já, queria saber o seguinte, Zé. Você tá gostando de ser papa?
1: Cara, eu tenho tido assim uma sorte de ter trabalhado através da minha profissão com personagens bastante significativos, bastante exigentes, mas que me dá muita satisfação de colocar eles em pauta para trazer para uma discussão significativa para o mundo que a gente vive. Além do prazer teatral, né, que é sempre um jogo. Então, eu, por exemplo, fiz na televisão uma personagem icônica, que é o Abraão, em Gênesis, que ele também tem uma importância muito grande dentro da construção de um pensamento, de uma religiosidade. É um inspirador do islamismo, do cristianismo, do judaísmo. Então, são personagens muito significativos, principalmente para o mundo ocidental. Então, fiz já pastores em outras peças. Fiz num filme do Beto Brant chamado Eu Receberia as Piores Notícias dos Teus Lindos Lábios, num roteiro fascinante do Marçal Aquino, dirigido pelo Beto Brant, um pastor também que tinha uma paixão dilacerante pela personagem da Camila Pitanga. E tem uma história religiosa e política dentro desse filme muito contundente também. Então, algumas experiências me levam um pouco a abraçar o Papa com uma certa tranquilidade, com certo conforto, mas com muita exigência também, né? Porque você está representando uma personagem real, uma personagem que dentro de uma instituição muito importante para o mundo contemporâneo, que tem voz ativa no mundo que a gente vive, que é fundamental que ela tenha essa voz ativa, né, com pensamentos tão diferenciados e tão perigosos que circulam por aí, né, um mundo armamentista que se apresenta. E eu acho que a Igreja e o Vaticano traz novos pensamentos para que a humanidade reflita e dê saltos quânticos em cima desses pensamentos perigosíssimos que estão acontecendo por aí. Então, fazer esse Papa, além de ser um estudo bastante profundo para mim como ator, ele me revela também, que eu aprendo com esses trabalhos, né? Eu tive que, obviamente, entender um pouco mais da vida do Bento XVI, entender um pouco mais sobre o mundo do Vaticano, reconhecer a importância do Papa Francisco no momento que a gente está vivendo, e mais até, como que eu poderia dizer isso?
0: Bom, tem vários símbolos também, né? Da Igreja, que os anéis, todos ali, os adereços também, cada coisa tem o seu significado ali, que na peça tem também, né, Zé?
1: É verdade. A peça, ela traz também a questão do figurino do Vaticano, a questão de imagens, de projeções do Vaticano. Você é levado para dentro do Vaticano de uma maneira ou de outra, e isso também dá um prazer. Você é como se você fosse levado para dentro das discussões do Vaticano, das discussões da cúria, das discussões desse mundo em processo de transformação também. E para mim, como ator, é fascinante, obviamente, poder abraçar mais essa personagem e oferecer para o público.
0: Zé, quero aproveitar aqui.
1: Então, primeiro eu quero agradecer todas essas manifestações dos seus ouvintes. Puxa vida, muito obrigado, gente, muito obrigado. Alguém citou aí Sessão de Terapia, que voltou a uma nova temporada agora que eu participo, né? E eu tenho muita honra de ter lançado ou sessão de terapia alguns anos atrás, fiz 3 temporadas e um dos propósitos do autor da sessão de terapia, do Haggai Levi, que é um israelense, é despreconceitualizar a questão da terapia, a questão da psicanálise, a questão do tratamento, né? Porque muita gente acha, você está indo no psicanalista, está indo com o terapeuta, você está maluco? E não é nada disso, né? Existem muitas fissuras na alma humana, muitas questões a serem resolvidas, e que um terapeuta já está mais do que provado, um psicólogo, o quanto ele é fundamental para dirimir várias questões. E eu fico muito feliz de ter feito o TEL, de ter aberto essa possibilidade, porque a gente recebeu manifestações do país inteiro e muita gente começou a ir à terapia, o quanto isso faz parte de um processo de cura, que na verdade eu não citei aquele momento, mas acho que o nosso planeta, ele precisa da cura, o homem precisa da cura dentro de si. E eu, aquela hora, eu perdi um pouco o pensamento, mas é que tem um outro Papa que eu faço, que provavelmente eu vou voltar em cartaz, uma peça chamada Papa e Girte. Papa Igirte não tem nada a ver com o Vaticano, mas conta a história de um ditador latino-americano. É uma vertente completamente diferente do Papa, e que é um texto do Vianinha, do querido Vianinha, que eu fiz outras peças dele, o Rasga Coração, fiz o Corpo a Corpo dele, e o Papa Igirte, que é uma realização do Grupo Tapa de Teatro, dirigido pelo Eduardo Tolentino. A gente deve voltar esse ano ainda. Opa. Para poder discutir um pouco, principalmente as questões das eleições que estão aí presentes, discutir um pouco essa questão das ditaduras, como é que elas se estabelecem no nosso país, na nossa mente, no nosso coração, e traz muito estrago.
6: Não é? Boa notícia.
1: Obrigado, gente.
6: Essa Papi Guirte, um abraço aqui pro Tolentino, grande Tolentino, pessoal todo ali do Tapa, muito querido. E, bom, em sessão de terapia, só para fechar esse parênteses, é realmente num momento em que a gente está tão assim atropelado, né, por tudo, pela vida que passa que nem um bonde, tudo na velocidade 2 ali. Sessão de terapia é um projeto audiovisual, é uma série de interpretação, né? De 2 atores ali num ping-pong, num jogo fantástico, muito bacana, são várias temporadas. A direção é do Celton, né?
1: A direção do Celton, e depois de uma determinada temporada, a 4ª temporada, que eu fiz as 4ª temporada protagonizando esse terapeuta, o Celton assumiu, porque eu estava comprometido com outros trabalhos, e o Celton tem desenvolvido assim um trabalho de ator também, ele fazendo o psicólogo, de uma maneira muito brilhante, trazendo casos e mais casos significativos, para não só pro lazer, para a importância desse programa, mas também como realização artística, né? Eu acho que o Celto também continua dando vazão para essa personagem, para esse programa, de uma maneira brilhante.
6: Ainda dá tempo da gente também conferir mais dicas de cultura e lazer para o final de semana. O fato da China ter se tornado um dos maiores importadores do café brasileiro, atualmente o 6º maior, levou a artista plástica Camila Arruda da curiosidade à investigação cultural e a um passeio sensível pela história e pelas transformações vividas pelos chineses nos últimos anos. O que o despertar para o consumo do café na cultura milenar do chá pode nos dizer em termos sociais, culturais e de futuro? É esse caminho de exploração que guia a produção de 15 obras inéditas para a exposição Ouro Negro e o Dragão, que o Museu do Café em Santos exibe. A mostra nasce de um convite do museu para celebrar o Ano da Cultura e do Turismo entre Brasil e China em 2026. A mostra contextualiza a metamorfose histórica do país. Se antes a China era a fábrica do mundo, hoje busca ser a vanguarda da criação. Um dos pontos centrais da investigação é o contraste social da bebida. Nas metrópoles chinesas, o café tornou-se um código visual de prestígio, impulsionado por uma geração que estudou no Ocidente e trouxe o hábito na bagagem. O grão brasileiro desembarca na China como símbolo do sonho chinês, uma mistura de modernidade e transformação pessoal. A exposição é composta por 15 obras, pinturas, escultura, instalação e vídeos com entrevistas, que está organizada em 3 núcleos que guiam guiam o visitante da raiz do pensamento oriental até a China tecnológica. Ouro Negro e o Dragão fica em cartaz até 13 de setembro no Museu do Café, na Rua 15 de Novembro, 95, no centro de Santos. Mais informações em www.museudocafé.org.br. A exposição fotográfica Cartunistas, em cartaz no Centro Cultural Fiesp, na Avenida Paulista, reúne 143 retratos de nomes importantes do humor gráfico brasileiro. Com entrada gratuita, a mostra segue aberta ao público até 20 de setembro, de terça a domingo, das 10 às 20. Idealizada pelo fotógrafo Paulo Vitali, com curadoria de Éder Chiodetto, a exposição apresenta retratos de artistas que marcaram a história do cartoon, da caricatura e dos quadrinhos no país. Entre os nomes retratados estão Maurício de Souza, Ziraldo, Paulo Caruso, Jaguar, Laerte, além de representantes da nova geração como Elodângelo e Carlos Ruas. A proposta da mostra é aproximar fotografia e desenho em uma experiência visual que dialoga com o universo criativo de cada artista. Nesta temporada, na Avenida Paulista, Cartunistas ganhou mais de 20 imagens inéditas e conteúdos audiovisuais com depoimentos e bastidores dos ensaios fotográficos. A exposição já passou por cidades como Sorocaba, Rio Claro, São José do Rio Preto, Itapetininga e Campinas, reunindo mais de 40 mil visitantes. O Centro Cultural Fiesp fica na Avenida Paulista 1313 e a entrada é gratuita. O samba, uma das maiores expressões culturais do Brasil, ganha protagonismo no palco do Teatro Itália no espetáculo A Ópera do Carnaval, a história do samba contada por nós, nova montagem do coletivo Kizomba pra Preto, que propõe uma releitura potente da história do povo negro no país. Com texto e direção de Fábio Gouveia, o espetáculo combina teatro, música e dança para conduzir o público por uma jornada que atravessa a diáspora africana e chega a consolidar do samba como símbolo de identidade, resistência e celebração. Mais do que contar uma história, a obra reivindica narrativas e revisita as lutas, resistências e conquistas de homens e mulheres pretos que transformaram a dor em cultura. No palco, o samba assume o papel de narrador, revelando histórias e personagens fundamentais na construção da cultura brasileira, muitas vezes invisibilizados ao longo do tempo. A montagem aposta em uma linguagem contemporânea com forte impacto visual e musical, aproximando o público de temas históricos por meio da emoção e da identificação. A Ópera do Carnaval, a história do samba contada por nós, cumpre temporada nos dias 7, 14, 21 e 28 de agosto, às 20h30. O Teatro Itália fica na Avenida Ipiranga 344, no subsolo do Edifício Itália. Ingressos em simpla.com.br. O Antenados faz um rápido intervalo e na volta vamos continuar com Zé Carlos Machado, dividindo as novidades da carreira. Voltamos já.
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6: O Antenados está de volta e hoje recebendo nos estúdios da Bandeirantes em São Paulo, Zé Carlos Machado, que está em cartaz com Dois Papas no Tuca. Você sabe que da última vez que você esteve aqui, estivemos juntos, que foi para falar da primeira temporada de Dois Papas, não deu tempo, né? A gente tava junto com o Celso, com o Munir, mas hoje a gente tem aqui mais tempo e eu queria me aprofundar um pouquinho mais na sua história, na sua vida, na trajetória, nas origens, porque tudo começa com Alfredo Marcondes, né? Sua cidade natal, sua terra natal.
8: Querido Alfredo Marcondes.
6: Uma cidade pequenininha, né? E que na época tinha cinema, tudo, mas sobretudo circo, né? E aí acho que já começa a sua primeira relação com as artes de alguma forma através do circo. Seu pai tinha um passe permanente ali, você gabaritava, assistia tudo ali, Zé?
8: Ah, com certeza, era uma cidadezinha pequenininha lá nos anos 50, nos anos 60,
1: Alfredo Marcondes, lá na região de Presidente Prudente, na Alta Sorocabana. Eu nasci ali, cresci ali, crescia descalço, entendeu? Pé no chão, nadando nos rios. Tive uma vida de moleque bastante saudável, onde todos os pais da cidade eram pais de todas as crianças e todas as crianças eram filhos de todos os pais da cidade. Então era uma vida bastante afetiva, bastante amorosa. E naquela época não tinha um cinema, coisas assim, mas passava séries uma vez por semana, mas tinha os circos que passavam pela cidade sempre. E meu pai era fiscal da saúde. Como fiscal da saúde, ele tinha direito às permanentes das quais eu usava e abusava, porque isso dava direito de entrar no circo de graça. Eu venho de uma família classe média baixa, entende? Talvez eu não pudesse pagar todas as sessões, mas com aquela permanente eu entrava. E naquela época tinha os circos teatro, lembro do Circo Teatro Neirino, entendeu? Lá na minha infância, que circulava pelo Brasil inteiro, levando além dos palhaços, dos acrobatas, das bailarinas, enfim, coisas assim, tinha teatro, tinha drama e tinha comédia. E chegava na segunda parte do circo, tinha esses espetáculos e eu ficava babando ali, lembro do coração de mãe, aquele fígado na mão daquele homem que tinha matado a mãe por uma paixão, por uma mulher, e eu já ficava alucinado olhando aquilo e sonhava com aquilo e depois ia brincar nos quintais da minha casa, nos quintais dos amigos, de circo, de teatro, coisa assim. Então eu acho que tem alguma raiz aí, entendeu? Na minha alma, no meu espírito, alguma raiz para eu estar nesse mundo hoje.
0: Mas até aí, até esse momento, né? Longe de pensar em seguir carreira artística, em seguir qualquer coisa, né? Teatro, música, dança, circo. Não, você não pensava nisso. Tanto é que quando você vem para São Paulo, começa a trabalhar como office boy, ali no Parque Dom Pedro, circulou tudo por aqui.
1: Ele sabe da minha vida toda. Caramba, que isso? Espero que não saiba tudo.
0: E aí, Zé, sua chegada, sua vinda a São Paulo, hein?
1: Então, rapaz, essa semana eu ainda estava falando sobre a minha chegada em São Paulo. Eu trabalhava lá no Parque Dom Pedro, era office boy, era encantado com São Paulo, porque eu não conhecia São Paulo. E nos anos 60, São Paulo era fascinante. Então eu trabalhava indo para bancos, entrando naqueles bancos da Rua Boa Vista, era 15 de novembro, aqueles edifícios homéricos, né? Saía direto do trabalho, ia estudar no Colégio Alexandre de Guzmão, no Ipiranga, que eu morava na região de São João Clímaco, um pouco mais adiante, e na época eu fazia o científico. E os meus fins de semana também, tinha professores lá que me levavam. Aliás, antes disso eu tive um professor no ginásio, em Vera Cruz, uma outra cidade que eu morei, que eu não posso esquecer dele, professor Deléo, entende? Que ele já dava aula fazendo teatro. Então aquilo também eu acho que tem uma significação dentro da minha alma. Mas eu tive professores na época do científico que nos levava sempre a teatro. E era uma época bastante profícua no teatro, que estava surgindo, vamos dizer, Plínio Marcos, as peças do Nelson Rodrigues, Leila Assunção, que eram peças muito contundentes, porque nos anos 60, final dos anos 60, nós estávamos vivendo uma ditadura brava e as artes, a literatura dramática fazia parte do contexto de discussões, dos conceitos de reflexão daquele mundo que a gente estava vivendo. Então era um mundo fascinante para debates, discussões através do teatro. Então a professora Cida Calasso, por exemplo, era quem nos levava. E a história que eu ia contar era a seguinte: nos fins de semana, o meu lazer principal era jogar futebol. Eu morava num bairro em São João Clímaco que na frente tinha 41 campos de futebol. 41 campos de futebol. Então, no final de semana, estou falando agora a propósito até da nossa campanha na Copa do Mundo, um pouco de fracasso, mas eu era da várzea, eu jogava da portuguesinha do Sacomã com meus 14, 15, 16, 17 anos, né? Que era a diversão da gente na época, era o momento de se aglutinar, de se reunir, depois para os bailinhos à noite, eram 41 campos de futebol. Só que eu mudei de lá no final dos anos 60, início dos anos 70, fui fazer teatro. Alguns anos depois eu resolvi passar lá de novo, eu precisava passar São Caetano do Sul, eu falei, vou pelo caminho da Estrada das Lágrimas, que é onde tinha os 41 campos de futebol. Quando eu comecei a passar, eu não acreditei. Aí já estava formada a maior comunidade da região com um campo de futebol só lá no centro. Tem muitos amigos lá, que tem, a gente faz trabalhos sociais ali, né, Heliópolis, e a transformação do mundo também, que a gente está vivenciando ainda hoje. Os bairros estão se descaracterizando, está subindo prédios para tudo quanto é lado, há uma ganância econômica sendo implantada, e o mundo continua seguindo, e vamos ver o que a gente faz com ele, né?
0: Você chegou, nessas andanças todas, você chegou a fazer economia, você terminou a economia?
1: Não terminei, não, nem cheguei a começar, porque quando eu estava para começar em São Caetano do Sul, estava indo até para a faculdade, para IMES, naquela época, eu passei numa rua chamada Visconde de Inhaúma para tomar um café, tinha uma padaria, fui tomar esse café, eu e um amigo meu, estou tomando café, eu quero dizer que na época do que a Cida Calasso nos levava, na época do Sentido para o Teatro, eu também comecei a ir sozinho. Primeiro para namorar, era um charme se levar para o teatro também, para namorar, essa coisa toda, alguém. Então eu estava acostumado a ir a teatro. Mas parei nessa padaria, indo para a faculdade, para fazer praticamente a inscrição. Eu olhei do lado de lá da rua, tinha lá um prédio imenso e na frente tinha assim, inscrições para a escola de teatro. Era na Fundação de Artes de São Caetano do Sul. Eu olhei aqui e falei, ué, então tem? Eu não sabia, nunca tinha passado pela cabeça. Estava lá dentro esse espírito com a arte dramática, essa coisa toda. Mas nunca tinha passado pela cabeça. E eu estava muito em dúvida se eu deveria seguir aquilo que era uma campanha do chamado, entre aspas, milagre econômico, muitas faculdades de economia, muitas coisas. Eu estava muito em dúvida, um pouco angustiado até em seguir esse caminho. Mas eu olhei aquilo e falei, deixa eu ir lá ver. Foi a bola bateu na trave, depois fiz o gol porque consegui entrar lá, participar dos exames de seleção, consegui entrar. No segundo mês eu tinha abandonado o trabalho, tudo, fui viver numa república de estudantes de teatro. E tudo começou assim.
0: E lá na fundação já teve um primeiro grande mestre, que foi o Antônio.
1: O Antônio Petrin. Teve Antônio Petrin, claro, querido Antônio Petrin, grande ator, grande mestre. Teve Eugênio Kuznet, teve Timoshenko Hebe, teve Jura Otero. Era um núcleo de professores bastante interessados no teatro. O Teatro Oficina estava forte, o Teatro Arena estava forte, entendeu? Naqueles anos. E eram núcleos de trabalho bastante importantes para a gente que fazia teatro. A gente tinha conexão com eles constantemente e era um estímulo muito grande, era uma fase de estímulo muito grande e de fazer parte da vida social, política e humana desse país, e que a arte também não pode prescindir, não pode ficar ausente.
0: Ô Zé, e aí você então começa essa trajetória, né, nas artes, no teatro, abandonou a faculdade, tudo, e corta para um tempo, você recebe uma oportunidade no Rio de Janeiro, de ir para o Rio de Janeiro, e aí também o sol a nata, né? A Grande Otelo, Bibi Ferreira, Paulo Otran.
1: Essa história é muito bonita.
0: O que foi?
1: Antes disso, deu ainda para fundar em São Caetano do Sul com um propósito bastante significativo também, que era a formação de público para teatro. A gente formou um grupo de teatro dessa casa, que foi morar nessa república, que a gente deu o nome dessa república de Pazárgada, que é um poema do Manuel Bandeira. Vou-me embora para Pazárgada, lá sou um amigo do rei, e por aí afora. A gente fundou um grupo de teatro que existe até hoje, tem mais de 50 anos, 55 anos, o Grupo Teatro Pazárgada, que é administrado com talento assim pelo Zé Geraldo Rocha e pelo Valnice Vieira. Ainda existe esse grupo, mas aí profissionalmente mesmo eu digo que eu fiz a minha primeira peça teatral dentro disso que você estava falando. Eu fiz um teste para uma peça, aí me passaram, só que essa peça ia viajar para o Rio de Janeiro, e nessa peça tinha nada mais, nada menos, além de um grande elenco, inclusive o Antônio Petrin fazia parte dessa peça, nada mais nada menos que Paulo Autran, Bibi Ferreira e Grande Otelo. Caramba, eu não podia deixar de fazer essa peça, que foi um grande aprendizado para mim e que é considerado por mim a primeira peça profissional. Aliás, já contei essa história há coisa de uns 2 meses atrás, a propósito da gente estar estreando no Rio de Janeiro. Nesse teatro, que eu estava estreando profissionalmente, esse teatro estava sendo inaugurado naquele momento no Rio de Janeiro, em 1973. O teatro chamado Teatro Manchete, que hoje chama-se Teatro Total Energy. Nunca mais entrei, fiquei lá 9 meses, o tempo de uma gestação, vendo Bibi, Grande Otelo e Paulo Autran trabalharem. Comigo trabalhava uma pleia de atores que estão aí, tipo Dirlon Wagner, tipo Joãozinho Signorelli, que nos deixou, que acendeu, um grande menino também de teatro, grande ator, grande companheiro, da maior solidariedade, e que nos deixa agora também nossos sentimentos para os familiares todos e para toda a turma de teatro. Mas, então, nessa peça que eu fiz, e eu repito, em 1973, com esses grandes atores, nunca mais, depois de 9 meses de gestação, foi, né? Ali eu concluí que eu ia ser ator de teatro. Nunca mais entrei nesse espaço. 53 anos depois, agora eu entro lá. Lá eu era figurante. Eu entro agora lá protagonizando os dois papas. Imagina! Não é mágica essa vida?
0: É.
1: Então eu entro protagonizando. Lá eu era. E, cara, foi muito comovente, meu coração só de falar entra em vibração assim, e fizemos uma temporada brilhante agora com os dois papas, fazendo sessões extras, sendo muito recebido pelo público carioca, muito bem recebido.
0: Então, seu Marco Zero, mesmo que você coloca o ponto de partida, 73.
1: Com 73, essa peça. Como convicção que eu deveria seguir a minha carreira artística. Ah, porque, aliás, aí tinha uma música que o Paulo Autran cantava. Aliás, ele nem cantava, ele mais declamava.
0: Era o Homem de la Mancha?
1: O Homem de la Mancha. O Homem de la Mancha era a peça. Que tem uma música que é assim: sonhar, mas um sonho impossível. Lutar, onde é fácil ceder. Vencer, o inimigo invencível. Negar, onde a regra é vender. Sofrer a tortura implacável, romper a incabível prisão, voar num limite improvável, tocar o inacessível chão, é minha lei, é minha questão, virar este mundo, cravar este chão, não me importa saber se é terrível demais, quantas guerras terei que vencer por um pouco de paz, e por aí vai. Essa música é minha inspiração até hoje, que Paulo Autran cantava e declamava nesse espetáculo, O Homem de La Mancha.
0: Ô Zé, que bacana, que bonito, né? E a partir daí uma trajetória mesmo de sucesso, né? Não só no teatro, no cinema, na televisão, papéis marcantes, na Globo teve Páginas da Vida, Vai na Fé, Além do Tempo, na Record você já até citou alguns trabalhos também, Os 10 Mandamentos, Gênesis, O Rico e o Lázaro, na série Sessão de Terapia, no teatro com o Grupo Tapa, e tanta coisa que você fez. Teve um momento em que você ficou um período aí, isso acho que um pouco depois de Homem de la Mancha, meio desesperançoso, ficou afastado dos tablados 2 anos, mas logo tivemos o retorno de...
1: Ele sabe tudo da minha vida, Maria Eugênia, que é isso? É uma máquina assim? Danilo, é verdade, não, é verdade. A vida às vezes, né, nos coloca em situações muito, muito complicadas, né? No início da minha carreira eu tive algumas dificuldades. É claro que a gente é jovem, você crê nas coisas, você supera as dificuldades, mas eu morei muitas vezes assim num quarto alugado com mais 4, 5 pessoas, morei assim em pensões, às vezes de favor, né? Mas teve uma vez, especialmente lá nos inícios dos anos 70, 74, 75, que eu estava com um problema de dente, e eu fui no dentista do sindicato, e ele falou assim: aqui não dá para você fazer o tratamento, você vai ter que arrancar esse dente. Eu falei: vou arrancar meu dente aqui, o meu dente da frente? entendeu? Ficar banguelo. Aí me deu uma dor profunda no coração. Eu falei, não, eu preciso ajeitar isso daqui. Entrei em conflito. Não era bem conflito, mas tem um grande teórico e autor teatral chamado Bertolt Brecht. Ele fala assim, primeiro a barriga, depois a moral. Então, eu precisava dar uma olhada para minha saúde, para aquele universo que eu estava adentrando, que tinha suas dificuldades também. Como qualquer trabalho, se você quer ser médico, você tem que superar muitas coisas. Se você quer ser jornalista, se você quer ser um engenheiro, você tem que superar muitas coisas. Então eu tive que um pouco abandonar o teatro para dar conta disso. Como os deuses são muito protetores meus, eu logo arrumei um trabalho que eu pude cuidar da minha saúde, pude cuidar dos meus dentes, pude alugar um lugar quietinho, entendeu como é que é, onde pudesse refletir, pensar, trabalhar e sobreviver. Mas não durou muito tempo, não. Fiquei um ano e meio, mais ou menos, nessa situação, resolveu até rápido, mas eis que, de repente, eu vou assistir uma peça de teatro chamada Lição de Anatomia, no Rio de Janeiro. O Cadu Moliterno, aquele ator Cadu Moliterno, e na peça fazia parte Perry Salles, fazia parte Geraldo Del Rey, né, Estela Freitas, uma pleia de atores maravilhosos, e era um exercício fascinante para o ator, porque você tinha que trabalhar o seu corpo, fisicamente era muito exigente, e tinha uma questão de conteúdo, de discussões na peça, muito significativas também. E o Cadu ia sair e falou, estão fazendo teste, vem fazer teste, Zé. Falei, mas eu tô naquele trabalho. Mas eu falei, vou fazer o teste, fiz o teste. Me passaram, não digo que eu passei, eu digo que me passaram. Me passaram e eu olhei e falei, é o seguinte, vou voltar com essa peça. Isso foi em 78. Aí eu nunca mais parei, até hoje. Acho que ali foi a porta se abriu de repente assim, e graças aos deuses, aos amigos, aos companheiros, aos deuses do teatro, aos deuses da arte, eu consegui estar trabalhando até hoje no teatro, no cinema, na televisão, e sempre com trabalhos das quais eu tenho muito orgulho de ter participado, com todas as dificuldades para construir cada trabalho, porque cada trabalho tem uma exigência bastante, e eu me orgulho de ter, de não ser fácil.
0: Zé, mas aproveitando, né, Zé Carlos Machado, as histórias de Zé Carlos Machado, aproveitando, pegando o gancho no que você está dizendo, que dos altos e baixos, das dificuldades, dos obstáculos todos, você ficou 2 anos afastado e depois voltou, e daí desde então nunca mais parou. Em que momento que você consegue ter a garantia, a segurança e viver mesmo da sua arte, que começa a ser bem remunerado pelos seus trabalhos, começa a ter dinheiro começa a sobrar, e tem uma vida tranquila.
1: Dinheiro começa a sobrar, vírgula. Não é bem assim que a banda toca, não é? Mas obviamente que eu fiz parte de um grupo também que viajou pelo Brasil inteiro. A gente um trabalho chamado Jogos na Hora da Sesta, em que esse grupo resolveu fazer um projeto pelo Brasil inteiro pelo Serviço Nacional de Teatro, e a gente fez Norte, Nordeste, Centro, Sul, uma peça chamada O Homem de La Mancha, em que eu tinha uma Chevette, eu troquei aquela Chevette por uma Kombi e nós viajávamos pelo Brasil todo. Eu tô contando isso porque é muito significativo para a gente que faz teatro também, numa época em que você tinha essas chances de viajar e tinha um grupo de amigos, de companheiros que amava o seu trabalho e que se predispunha a subir numa Kombi e viajar por todos esses estados desse país e fazendo teatro. Ali a gente já conseguia sobreviver. Teve uma época que o teatro a gente já conseguia sobreviver. Depois eu faço também parte de um grupo de teatro muito significativo, o grupo Tapa de Teatro, há muitos anos, em que nós éramos patrocinados ocupamos o Teatro Aliança Francesa muitos anos e fizemos dezenas de trabalhos ali, patrocinados pelo Pão de Açúcar, na época, que nos deu uma longevidade e a possibilidade de você ter uma sobrevivência através do seu trabalho. Mas quando eu fui chamado para fazer um filme do Beto Brandt chamado Ação Entre Amigos. Através desse filme, a televisão também se abriu para mim, num certo sentido. E a televisão remunera muito mais significativamente que o teatro, que o próprio cinema, coisas assim. Eu comecei a fazer televisão também. Então, de alguma maneira, não que eu tenha resolvido as questões econômicas, como você fala, porque é sempre uma luta. Eu tenho uma família, tenho filhos, tenho netos, entendeu? E acho que os deuses, mais uma vez, me favoreceram para, através desses trabalhos, desses contratos, através da televisão também, eu conseguir estar sobrevivendo e vivendo de uma maneira, vamos chamar, digna no mundo que a gente vive, né, em que o arroz e o feijão não tem faltado. Mas e também, né, tenho dado muita sorte no sentido de que eu faço televisão, mas o teatro está sempre presente. Quando estou acabando aquela temporada teatral, me surge um filme para fazer. Então, e tem sido projetos muito, dos quais eu muito me orgulho, né? Fiz filmes do Beto Brandt, acabei de fazer um filme agora com o Bruno Bini, que ganhou, foi para os cinemas agora, chamado Cinco Tipos de Medo, né? Que eu faço uma participação, mas é um projeto lindo, ganhou muitos prêmios lá em Gramado, agora aqui em Quitos, e está percorrendo festivais por aí. A minha profissão, eu costumo dizer que me salvou. Me salvou, salvou a minha alma, salvou meu espírito, salvou o meu cotidiano. Não digo que viver é fácil, viver é uma barra. Mas que maravilha acordar de manhã, não é? Respirar e falar mais um dia, graças ao divino, graças às forças divinas, graças a cada um de nós, né? Porque as forças estão dentro da gente, né? O divino está dentro da gente. Quando eu falo sobre Deus, Deus, a palavra já embute, né? Eus, os meus eus. Todos nós sabemos quando a gente está fazendo alguma coisa significativa, quando está fazendo alguma coisa nobre. E sabemos também quando é banal, quando é profano. Então, acho que Deus, o Deus está dentro de mim. Os meus eus superiores estão dentro de mim. E eu acho que isso também é uma força presente para a gente continuar acreditando nessa luta dentro desse planeta, nessa vida terrestre, é ou não é? Porque daqui o que será? Hã?
6: Na reta final aqui desse bate-papo com Zé Carlos Machado, queria primeiro reforçar o serviço de Dois Papas no Tuca, Teatro da PUC, na rua Monte Alegre, 1024 em Perdizes, temporada até 27 de setembro, às sextas e sábados, às 8 horas da noite, aos domingos, mais cedo, às 6 da tarde. 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Tem um perfil do espetáculo no Instagram, arroba Dois Papas Teatro, encontro de dois grandes atores, o Zé Carlos Machado, o Celso Frateschi, tem as meninas também, claro, super talentosas.

0: a gente já possa achar mais conveniente nesse momento.
1: Mas olha, queria agradecer demais mesmo, José Carlos Machado, dividindo, né, as origens, as histórias, porque quando a gente vê na televisão, quando a gente vê no teatro, no cinema, a gente nem imagina, né, toda a trajetória que um ator percorreu. Então, desde lá do circo, as primeiras lembranças, as primeiras memórias, tudo isso bagagem, né, para o Zé hoje que a gente, né, vê aí brilhando. E brigadíssimo mais uma vez pela presença, pelo papo, viu, Zé? Sempre muito bom.
0: Ah, Danilo, é um prazer estar aqui com você e uma aula. Você distribui o seu verbo assim com uma capacidade, um talento assim invejável também. Quando eu crescer, eu quero ser que nem você. Muito obrigado.

0: Ponto final na edição de hoje do Antenados. 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É só pesquisar por programa Antenados no Spreaker, Deezer, TuneIn, Apple Podcast e ouvir quantas vezes quiser. A sonorização foi de Caio Martins e a apresentação foi minha, Danilo Gobato. Obrigado pela companhia, pela audiência e seguimos antenados por aqui. Tchau!
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2: Matheus Milanês foi acusado de agredir a ex-noiva grávida em pelo menos 3 ocasiões. Em junho, ela diz ter sido empurrada contra o sofá, o que teria deixado os hematomas no braço. A jovem mandou mensagens a uma amiga relatando ter sido agredida por Matheus. Ela também enviou uma foto mostrando as marcas da violência e disse: "Nunca passou na minha cabeça o que está acontecendo agora." Em outro episódio, durante o aniversário do advogado, no final do ano passado, Matheus teria jogado a vítima no chão. Com a queda, ela bateu a cabeça. A agressão teria sido presenciada pelo pai do ex-noivo, que repreendeu o filho. A última agressão teria acontecido no dia 3 de agosto. Durante a madrugada, Matheus teria tentado avançar contra a ex. Depois, expulsou a vítima de casa, forçando-a a dormir num motel. A Justiça do Distrito Federal concedeu medida protetiva à ex-companheira do advogado. Com a decisão, Milanês está proibido de ter contato com a vítima por qualquer meio e deve manter uma distância mínima de 300 metros.
3: Infelizmente, as situações de agressão ocorreram e nenhuma mulher deve ficar calada diante de uma situação como essa. E ela não vê outra alternativa senão agora entrar com a medida protetiva, buscar se proteger.
2: O advogado negou as acusações e disse que a verdade dos fatos será demonstrada nos autos do processo.
4: Condenado a 13 anos de prisão por estupro, o jogador do Atlético Paranaense, Léo Derick, vai recorrer.

0: da decisão. Enquanto isso, segue treinando normalmente no clube.
1: De acordo com a denúncia, os episódios teriam ocorrido em dezembro de 2023 e fevereiro de 2024. A jovem de 20 anos relata ter sido forçada a ter relações sexuais com Léo Derick, lateral do Atlético Paranaense, com quem tinha um relacionamento. Ela afirma ter sido segurada e agredida ao pedir para o jogador parar.
2: O crime de estupro, ele se caracteriza mesmo que a relação tenha se iniciado de forma consentida. Esse consentimento, ele tem que perdurar durante toda a relação. A partir do momento que vem o primeiro não, ele deve ser respeitado. E caso não seja, o crime está caracterizado.
1: Léo Derick foi condenado em primeira instância a 13 anos de prisão em regime fechado e ao pagamento de R$20 mil em indenização por danos morais à vítima. A decisão é do segundo juizado de violência doméstica e familiar de Curitiba. Embora o Ministério Público tenha pedido a absolvição por falta de provas, a justiça entendeu que há elementos suficientes para a condenação. A defesa disse que recebeu a sentença com surpresa e confirmou que vai recorrer da decisão. O atleta poderá responder em liberdade.
3: O jogador, por enquanto, segue treinando no clube normalmente. Em nota, a direção do Atlético Paranaense informou que não vai comentar o caso, já que ainda cabem recursos.
1: Léo Derick tem 21 anos e foi revelado pela base do Atlético Paranaense. O jogador também teve passagens pela Seleção Brasileira Sub-20.
4: Moradores de condomínios sofrem com ameaças do crime organizado no Rio de Janeiro. Os bandidos tentam impor a contratação de equipes de segurança pelos condomínios.
5: Os moradores desse condomínio acordaram com ameaças pichadas nos muros. O recado é assinado pelo Comando Vermelho. E entre os alvos estão policiais, milicianos e o síndico dos prédios em Itaboraí, região metropolitana do Rio. Além das pichações, os criminosos atiraram na portaria.
6: A polícia investiga o que motivou o ataque. Já recolheu imagens de câmeras de segurança que podem ajudar a identificar os autores. Os moradores preferem não gravar entrevista, mas contaram que já foram extorquidos por criminosos do CV.
5: Na zona norte da cidade, a Polícia Civil fez uma operação contra um grupo responsável pela extorsão de moradores de condomínios na Pavuna. Segundo as investigações, os criminosos faziam ameaças e obrigavam os síndicos a contratarem uma empresa de segurança ligada ao Terceiro Comando Puro. Os traficantes dessa facção dominam a comunidade da Pedreira, na mesma região. Foram cumpridos mandados de busca e apreensão contra dois alvos. Um deles, um síndico que aderiu ao esquema. Em Realengo, moradores denunciam que traficantes estão obrigando quem vive na região a contratar empresas de internet ligadas ao crime organizado.
7: Eu tive serviços interrompidos. Eu comecei a ver que tinha cabos cortados na minha rua, vários cabos, todos os dias.
5: A Polícia Militar fez uma operação no bairro nesta quinta-feira. Uma pessoa morreu, duas foram presas e drogas apreendidas. A Anatel vai apurar a denúncia.
0: Destaque internacional, a quinta onda de calor na Europa, que espalhou novos incêndios florestais em vários países e afeta o abastecimento de água na Inglaterra.
8: O incêndio avançou pela vegetação próximo a um campo de golfe e entrou no bairro. 6 casas foram atingidas. Isso aconteceu em Stourbridge, no centro da Inglaterra, no dia mais quente do ano, com 38 graus em Londres. Uma criança e 3 bombeiros foram socorridos. O governo enviou um alerta para todos os celulares na Inglaterra e no País de Gales contra qualquer atividade que possa iniciar um incêndio. Eu também recebi. Mais de 70% da Inglaterra está em situação de seca e 27 milhões de pessoas enfrentam restrições no uso de água.
9: Não são nem 11 da manhã, os termômetros já passaram dos 30 graus. Está muito calor e o verão britânico mudou de cor. Onde tinha verde, tem agora uma vegetação seca, queimada. E pouca gente neste parque. Quem veio está ali, ó, na sombrinha, fugindo do sol.
8: Do outro lado do Canal da Mancha, no sudoeste da França, incêndios que já estavam controlados voltaram a ganhar força. Mais de 500 moradores foram retirados de uma vila. Em plena crise, o presidente francês Emmanuel Macron foi fotografado passeando jet ski durante as férias. Políticos da oposição criticaram, dizendo que Macron está desconectado da realidade. Na Croácia, o fogo desceu sobre uma cidade turística e atingiu casas. 1000 pessoas foram levadas para abrigos. 36 ficaram feridas. No norte da Grécia, mais de 300 moradores e turistas foram retirados pelo mar. enquanto o fogo se espalhava em um vilarejo. No oeste da Alemanha, as chamas chegaram a 300 metros da área residencial. Explosivos enterrados da época da Segunda Guerra Mundial dificultaram o trabalho dos bombeiros. E no nordeste da Espanha, o incêndio florestal forçou a remoção dos restos mortais dos três primeiros reis de Aragão, do histórico mosteiro de San Juan de la Peña. A ossada vai ficar guardada num museu a 80 quilômetros de distância até que o fogo se apague.
4: Vamos ver agora a nova pesquisa sobre a eleição para presidente divulgada hoje.
10: O presidente Lula lidera o levantamento Genial Quest com 38%, seguido do senador Flávio Bolsonaro com 31%. Renan Santos e Ronaldo Caiado aparecem empatados com 4% e Romeu Zema e Augusto Cury também estão empatados com 2%. Samara Martins tem 1% e os outros candidatos não pontuaram. Brancos e nulos são 10% e 8% dos entrevistados não sabem em quem vão votar. No segundo turno, Lula tem 43% e Flávio Bolsonaro 40%. Empate técnico dentro da margem de erro, que é de 2 pontos percentuais. Em outro cenário, Lula aparece com 44% e Ronaldo Caiado com 37%. Contra Renan Santos, o presidente Lula também tem 44%. E o candidato do Missão, 36%. No último cenário pesquisado, Lula tem 45% e Romeu Zema 34%. A pesquisa completa você confere no site band.com.br.
0: E chegou a hora de ver como foi o dia dos candidatos a presidente.
11: Foram 3 conversas em menos de 10 dias e o resultado agradou. Depois de quase 4 meses sem diálogo, Lula e o presidente do Senado, Davi Alcolumbre, acertaram hoje a retomada no Congresso de 3 propostas prioritárias ao Planalto, de olho na eleição. O fim da escala de trabalho 6x1, a PEC da Segurança Pública e o projeto que cria o marco legal de minerais críticos e terras raras. A prioridade da campanha de Lula é o fim da escala 6x1. Mas o acordo que tirou o texto da gaveta não garante a votação no ritmo que o candidato à reeleição quer. A proposta vai para a Comissão de Constituição e Justiça do Senado, sem data para a votação final no plenário. Alcolumbre sinalizou que a decisão vai ficar para depois das eleições e enfrenta reações dos empresários em função do impacto econômico. Já a PEC da Segurança precisa de acordo com os governadores. Em entrevista a um podcast, Lula falou também sobre um assunto que deve ser bastante explorado pela oposição na campanha: as investigações da Polícia Federal para apurar as denúncias de tráfico de influência pelo filho, Fábio Luiz Lula da Silva, o Lulinha.
12: Ele jura que não fez. Se não fez, então brigue. Não se acovarde, brigue. Todo mundo que vem conversar comigo, que tem qualquer denúncia, eu falo, olha, só você sabe a verdade.
13: É isso aí.
12: Se você é inocente, vá à luta. Se você é culpado, contrate um advogado.
11: Flávio Bolsonaro passou o dia em agendas fechadas. O comando da campanha do candidato do PL avalia que a confusão envolvendo a filiação dele à omissão foi superada, até porque a chapa já foi registrada normalmente pelo PL. O plano de governo lançado nesta quinta menciona 22 vezes a administração do pai como modelo de gestão. Flávio defende também limites à atuação monocrática de ministros do Supremo, prevê a redução da maioridade penal para 16 anos e menciona o equilíbrio fiscal para reduzir os juros e a inflação, sem detalhar medidas para isso. Já Ronaldo Caiado prepara a logística do início da campanha pelo Planalto, com uma caravana por 5 cidades de Goiás, no entorno do Distrito Federal. O candidato do PSD participou de um encontro com empresários em São Paulo, ao lado do vice na chapa. Em discurso, Gilberto Kassab direcionou o alvo a Flávio Bolsonaro, uma estratégia para tentar capitalizar para Caiado os votos da direita. Ele disse que partidos do Centrão estão com Lula e a chance do candidato do PL vencer a disputa é 0. Em uma rede social, Flávio ironizou: não sei como os outros candidatos a presidente que se dizem de direita pensam, mas eu sempre tive muito claro na minha cabeça que seriam todos contra o PT. Renan Santos, do Missão, teve reuniões internas. O partido entregou ao Tribunal Superior Eleitoral os registros de computador para tentar identificar o autor da fraude na filiação de Flávio Bolsonaro à legenda. Romeu Zema, do Novo, teve um encontro com produtores rurais de Montes Claros, no norte de Minas.
4: O debate da Band entre os candidatos ao governo de Minas Gerais será realizado neste domingo.
13: Segundo o maior colégio eleitoral do país, com mais de 16 milhões de eleitores, Minas Gerais deve ter o maior número de candidatos a governador desde a redemocratização, 11 no total.
14: Estou ansiosa para saber quais são os candidatos e saber as propostas que eles têm para a gente.
15: O candidato hoje tem que estar a par da vida da população os 4 anos seguidos, não em 4 anos.
13: Amparada pela legislação eleitoral, a Band convidou 6 candidatos ao governo de Minas de partidos ou federações com 5 ou mais representantes no Congresso Nacional para o primeiro debate no estado deste ano. Confirmaram presença o ex-prefeito de Belo Horizonte, Alexandre Calil, do PDT, o senador Cleitinho Azevedo, do Republicanos, o ex-presidente da Federação das Indústrias de Minas, Flávio Roscoe, do PL, o ex-presidente da Câmara de Vereadores de Belo Horizonte, Gabriel Azevedo, do MDB, e Matheus Simões, atual governador e postulante à reeleição. Convidado, Patrus Ananias, do PT, informou que não vai comparecer ao debate, porque irá participar de evento de campanha do presidente Lula em São Paulo.
16: O encontro, inicialmente previsto para a semana passada, foi adiado para este domingo diante das indefinições sobre as candidaturas em Minas. A dívida bilionária do Estado com a União deve ser um dos temas do debate.
17: Os candidatos vão ter que mostrar como vão fazer essa equação. Um Estado com uma situação fiscal super complicada e também precisando de investimentos em infraestrutura e pessoal. É o momento do eleitor conhecer o candidato e comparar ele com o adversário dele, fora da propaganda, fora do Instagram, fora da rede social. É a hora que o eleitor tem a chance de fazer essa comparação real.
0: E no dia 23 tem debate presidencial aqui na tela da Band. E hora do futebol, no Jornal da Band, ontem vários alvinegros estiveram em campo, Lívia Nepomuceno, mas resultados diferentes, né?
18: Muito diferente, viu? De um lado uma chuva de gols, do outro lado mais modesto. Uma ótima noite para vocês, uma ótima noite para você que está em casa. E olha só, foi uma noite de realidades bem opostas. O Botafogo foi goleado, atropelado e passou por um vexame histórico na Sul-Americana. Já o Santos, esse aí venceu com direito à participação decisiva dele, do Neymar.
19: Sua TV não está com problema? É que a noite foi alvinegra na Sul-Americana. Para o bem e para o mal. Neymar foi o maestro do Santos. Em um jogo mais complicado do que parecia, o camisa 10 alvinegro foi o garçom da noite e ajudou o Santos a virar a partida contra o modesto Macará do Equador. Já o outro alvinegro teve uma noite para esquecer. O Botafogo subiu 3.400 metros para chegar a Cusco, no Peru, e encarar o Cienciano. E não viu a cor da bola? Só no primeiro tempo, 4 a 0. Na segunda etapa, mais 2 gols completaram a goleada de 6 a 1. O vexame do alvinegro carioca é a maior derrota de um clube brasileiro na história das competições sul-americanas. O jogo da volta é na semana que vem. Agora, Libertadores. Em casa, o Mirassol até tentou uma vantagem diante da LDU. Mas o time de Quito segue com a mania de atrapalhar os planos brasileiros e conseguiu empatar o duelo. Na semana que vem, na altitude, o time do interior paulista vai tentar fazer história buscando a classificação. Já o Corinthians, esse sobreviveu a uma batalha na Argentina. O time segurou 0-0 com o Rosário Central e conta com a força da torcida em casa para se classificar na semana que vem.
4: Lívia, ainda falando sobre o Corinthians, mas não mais de futebol, a gente viu na Argentina o repeteco de cenas lamentáveis, né?
18: É muito triste, Adriana. É uma das poucas certezas que nós temos sobre a Libertadores da América. Infelizmente, será noticiado racismo. Isso sempre acontece, entra ano, sai ano. E a vítima da vez foi o goleiro Hugo Souza, que voltou a sofrer ataques dos torcedores argentinos.
3: O goleiro do Timão foi alvo de ofensas racistas das arquibancadas durante toda a partida no estádio gigante de Arroíto.
20: Na etapa final, Hugo reclamou com o árbitro que acionou o protocolo antirracismo, mas não paralisou a partida. O atacante Di Maria chegou a pedir calma à própria torcida. Após o jogo, o goleiro desabafou.
21: Toda vez que a gente joga aqui acontece isso. Eu acho que muito explícito. Não só eu ouvi, todo mundo que estava perto do gol ouviu. Aconteceu desde o início do jogo, do aquecimento, já estava acontecendo. E os jogadores até me pediram desculpa pela atitude da torcida. E a gente tem que tentar se manter focado no jogo para que isso não afete. Não sei o que passa na cabeça deles. Então eu espero que alguém, a Conmebol, possa se movimentar para que isso um dia acabe de verdade.
20: O Corinthians exigiu a identificação e punição dos envolvidos. A Conmebol ainda não se manifestou.
18: Que surpreende um total de zero, né? Bom, a polícia recuperou hoje uma camisa do jogador Yuri Alberto, que havia sido furtada ontem do Memorial de Conquistas do Corinthians, no Parque São Jorge. Uma câmera de segurança registrou o momento em que o homem arranca a camisa de um mural e coloca na mochila. Ele foi levado à delegacia e vai responder por furto. A camisa usada na conquista da Copa do Brasil do ano passado foi devolvida ao Corinthians. Lembra da régua? Tá difícil, Adriana.
22: Careta.
18: Ótimo final de semana pra vocês, é cada uma.
23: Obrigada. Daqui a pouco, carne de laboratório, plantio em outro continente. Na reportagem especial, veja as estratégias da China para reduzir a dependência de outros países e garantir a produção de comida. E o flagrante de um ladrão faminto nos Estados Unidos. Urso invade cabana e rouba pão. É já já.
0: Essa semana você viu aqui no Jornal da Band a prisão de criminosos que participaram do sequestro de um advogado em São Paulo. Os bandidos queriam que o advogado desse informações sobre um cliente.
23: Ele diz que foi forçado a deixar o caso para não ser morto e falou com o repórter Rodrigo Hidalgo com exclusividade.
24: Há 2 meses, a rotina deste advogado mudou completamente. Depois de passar pelo chamado Tribunal do Crime do PCC, quando foi sequestrado e ameaçado de morte, o medo passou a fazer parte da rotina.
25: Eu perdi o que eu tinha de mais valioso nessa vida, que é minha paz, minha liberdade.
24: Nós nos encontramos com o advogado no endereço que ele pediu que não fosse revelado. No dia 11 de junho, Rafael Câmara Roque, de 36 anos, conta que foi chamado para uma reunião por uma pessoa que dizia querer contratá-lo em uma ação na justiça. O encontro foi marcado nesta comunidade em Cubatão, na Baixada Santista. Mas quando chegou no lugar combinado, Rafael diz que percebeu que tinha caído numa armadilha. Ele lembra que foi levado para um barraco onde estavam cerca de 30 membros do PCC. Era um tribunal do crime. Os bandidos queriam obrigar Rafael a entregar informações sobre um cliente dele que era sócio de uma empresa, que estava em uma disputa na justiça com um integrante da facção.
25: Me torturaram, uma tortura psicológica muito forte. Inicialmente eles queriam o endereço do meu cliente para matar ele. E aí quando eles viram que eu não ia dar, eles começaram a me ameaçar, me torturar, dizendo que se eu não liberasse meu telefone, eu não ia sair nem dali.
24: Diante da recusa em entregar as informações, Rafael foi ameaçado de morte. Ao final, depois de horas, sob o domínio dos criminosos, o advogado foi libertado, mas recebeu condições para continuar vivo.
25: Falaram que eu só ia sair dali com vida se eu desistisse do processo junto com a minha cliente.
24: Rafael cumpriu a exigência e deixou o caso. Depois procurou o Ministério Público para relatar o sequestro. A denúncia deu origem a uma operação essa semana. 3 acusados de participarem do crime foram presos. Um outro suspeito morreu numa troca de tiros com os policiais militares. O homem apontado como mandante do sequestro, Wagner Rodrigues dos Santos, o Branquinho, ainda não foi encontrado.
23: O ministro da Fazenda disse hoje que é preciso ouvir os empresários antes de adotar medidas de reciprocidade contra o tarifaço americano. Vamos ao vivo até Brasília. O Pedro Teixeira tem os detalhes para a gente. Boa noite, Pedro.
1: Tudo bem, Adriana? Boa noite para você, boa noite para todo mundo que nos acompanha no Jornal da Band. O Brasil já iniciou o processo para aplicar a lei da reciprocidade contra os Estados Unidos por conta das tarifas de até 37,5% sobre os produtos nacionais. Mas a avaliação dentro do governo é que nenhuma medida será tomada antes das eleições. O ministro da Fazenda, Dario Durigan, diz que é preciso conversar com os empresários antes de avançar com as medidas. Vamos ouvir.
2: O primeiro impacto do processo de reciprocidade é a gente poder colher, em especial do empresariado brasileiro, mas também do empresariado exterior, quais seriam os impactos e as preocupações que eles têm com eventuais medidas de reciprocidade. Essa lei de reciprocidade foi aprovada por unanimidade no Congresso e a gente tem sempre muita cautela e muita responsabilidade para manejá-la.
1: A lei da reciprocidade permite ao Brasil responder com medidas equivalentes, como aplicar a mesma sobretaxa imposta pelos Estados Unidos, mas o processo pode levar meses. Voltamos aos estúdios.
0: Obrigado, Pedro. E a gente já envolve na conversa, já traz para cá, Juliana Rosa, que conversou, né, com o setor empresarial. Qual é a avaliação das pessoas que você ouviu sobre essa decisão do governo?
5: Boa noite, Aineg, para você, para Adriana. Noite. Boa noite para você. A avaliação geral é que o governo brasileiro não deve retaliar os Estados Unidos. É um instrumento de defesa comercial legítimo, claro, mas que deve ser usado como força política de negociação. O governo brasileiro abriu um processo de avaliação dessa lei de reciprocidade. Tem todo um rito ainda, não é rápido. E é bom esclarecer que não tem uma decisão ainda de retaliar os americanos. As retaliações podem ser um tiro no pé. Por exemplo, aumentar a tarifa de importação de produtos americanos pode significar alta de preços aqui para a gente. A gente importa combustíveis, medicamentos, fertilizantes. Aumentar a tarifa de exportações também, café, suco de laranja, né, que é bom para eles, pode prejudicar também empresas brasileiras. Quebra de patentes de produtos americanos, remédios, pode afastar investimentos de empresas aqui dentro do Brasil. Enfim, reduzir tarifa de importação, com exceção dos Estados Unidos, essa pode ser até uma vantagem aí para o consumidor brasileiro, reduzir preço, mas também pode ampliar medidas contra o Brasil, piorar a guerra comercial. Bom, não se espera avanços até as eleições, tá? Tá tudo muito misturado. Mas a gente tem que seguir ali na mesa, negociando e buscando, como a gente tem feito, novos mercados. A gente está exportando menos para os Estados Unidos, mas a gente está exportando mais para a China, para a Europa. E o Brasil sempre foi muito fechado, tudo muito caro aqui dentro. Então, aumentar trocas comerciais é essencial para o crescimento. Então, vamos indo para o mundo, mas seguindo ali na mesa de negociação. Essa é a lógica.
18: Diplomacia seria o melhor caminho, né?
5: Pois é.
18: Dos dois lados. Obrigada, viu, Ju?
0: Obrigado, bom final de semana.
18: Bom, a Ju citou aí a China e é desse país que a gente fala agora, porque além da soja, a China planeja se livrar da dependência de importação de carne bovina, um outro produto de destaque nas exportações do Brasil para lá.
0: E até 2050... a China fala em suprir até metade da demanda de carne com carne produzida em laboratório. Então você vai ver agora a segunda reportagem da série especial.
6: Primeiro conhecemos as placas solares. Elas já fazem a diferença na conta de luz de muita gente. Agora vemos os carros elétricos chineses ganhando as ruas das nossas cidades. A China hoje domina a produção mundial nos dois setores. O tempo entre identificá-los como estratégicos até conquistar o mercado mundial foi de 15 anos para os painéis solares e de 13 anos para os veículos elétricos.
7: Lá existe uma diferença muito grande, que é o seguinte: as pessoas confiam que o governo chinês realmente faz a parte dele, que o governo é um governo eficiente. Por isso, se o governo chinês dá uma meta, a iniciativa privada se orienta ao redor.
6: É nesse ritmo que os chineses querem, nos próximos 14 anos, reduzir a dependência da soja mundial. A Muyuan Foods, maior produtora de suínos do mundo, já reduziu a inclusão de farelo de soja na ração de 13% para menos de 6%, economizando 31 quilos de soja e 2 dólares por porco. Sozinha, a empresa responde por cerca de 6% de todo o mercado mundial de carne suína, o que a torna referência obrigatória para entender para onde vai a política de ração da China inteira.
8: A redução da importação de soja passa pela diminuição no uso do grão na alimentação animal.
9: O governo coloca uma meta bastante agressiva que até 2030 eles têm que ter uma redução do teor de farelo de soja na ração de cerca de 15% para 10% até 2030. Isso, sozinho, já tem um impacto imediato nas necessidades de importação de soja da China.
10: A próxima revolução dos chineses passa pelo laboratório de biotecnologia.
6: O resultado já pode ser visto em algumas comunidades rurais, como mostra a repórter Roberta Scherer.
11: Essa indústria de ovelhas contou com 12 milhões de reais do governo local para criar essa plataforma online que liga pequenos criadores a grandes abatedouros e frigoríficos.
12: Todos eles agora recebem muito mais informações, tanto os produtores quanto os frigoríficos, e de maneira rápida. Essa velocidade faz com que as vendas aumentem muito.
6: O investimento em tecnologia para atingir suficiência alimentar também passa por outro negócio importante que afeta o Brasil. A carne bovina segue puxando a importação, mais que qualquer outra proteína. A China importa 24% de tudo que é comercializado no mundo, equivalente a 32% de todo o consumo interno chinês dessa carne. E o Brasil, hoje, é o maior produtor mundial de carne bovina, à frente dos Estados Unidos. Até 2050, a China quer chegar a um novo equilíbrio, tornar viável a produção de carne cultivada em laboratório e em escala. A meta é fazer com que essa alternativa ocupe entre 35% e 55% de toda a demanda por proteína animal no país.
22: Existe na China uma visão muito interessante de como é que a tecnologia precisa ser aplicável à indústria. Essa combinação das duas coisas se mostrou poderosa em outros setores.
6: Parte da estratégia chinesa de diversificação de negócios para garantir comida passa pela África. Algumas negociações já foram formalizadas em julho de 2025 para a soja etíope, mas não é uma alternativa simples. A África concentra hoje 874 milhões de hectares de terra arável ainda não cultivada. 65% de toda a terra arável não cultivada do planeta.
26: Uma transformação social, cultural, é dificílima de operar no curto prazo, né? Mesmo que a China entregue áreas, então, se os países africanos entregarem para a China áreas do seu território, pode ser que os chineses tentem plantar lá, né? Mas eles não têm uma vasta experiência tropical, não, né?
0: Na Cisjordânia, o cerco sofrido pelos palestinos, promovido por colonos judeus, inclui até privação de água.
27: Sob um sol escaldante, colonos israelenses se refrescam no lago. A área é uma entre tantas ocupadas pelos judeus na Cisjordânia, um território palestino. Para conseguir água, eles desviaram a tubulação que irrigava plantações. Saad é um dos agricultores prejudicados. A lavoura deveria estar repleta de legumes e frutas, mas está, sim, completamente seca.
28: Estamos sem água aqui há 3 meses e até agora não temos alternativa para irrigar a plantação.
27: A apropriação de nascentes é uma das práticas que colonos judeus usam para forçar a saída dos palestinos. Em outra frente, eles passaram a cercar as casas onde os assentamentos avançam. Nesta sexta, ativistas foram impedidos de levar água e comida para famílias sitiadas pelos judeus. Há pelo menos 6 dias, colonos montaram barricadas e cortaram água e eletricidade das casas dos palestinos. Uma das residências pertence a um cidadão americano, filho de palestinos. O caso gerou reação do embaixador dos Estados Unidos em Israel. Mike Huckabee chamou de terroristas os colonos que sitiaram os palestinos. Enquanto a tensão aumenta na Cisjordânia, Israel mantém uma operação para localizar os envolvidos nos ataques de 7 de outubro de 2023. Segundo o exército israelense, mais de 2 mil dos cerca de 5 mil participantes do ataque ainda estariam vivos na faixa de Gaza e são procurados pelas forças de Israel. A ação do Hamas matou 1.200 judeus e deu início a uma retaliação desproporcional. Em 2 anos de bombardeios, o exército israelense matou mais de 70 mil palestinos na faixa de Gaza. A grande maioria, mulheres e crianças. O território foi dizimado e hoje a população vive nos escombros à espera da reconstrução, que vive um impasse.
0: O presidente dos Estados Unidos disse hoje que pretende declarar o Estreito de Hormuz território americano. Segundo Donald Trump, isso vai acontecer assim que o país derrotar o Irã. O Ministério das Relações Exteriores do Irã rebateu e disse que a passagem marítima não vai ser confiscada. E no mesmo discurso em Nova York, Donald Trump pediu que os americanos aceitem o aumento de preço da gasolina como um custo para impedir que o Irã obtenha uma arma nuclear. A disparada nos combustíveis e a alta no custo de vida derrubaram a aprovação de Donald Trump.
3: Vamos agora à previsão do tempo com o início da terceira onda de calor do ano. Esse veranico vai até a quinta-feira que vem, com a temperatura 5 graus acima da média, principalmente em Mato Grosso do Sul, Goiás e São Paulo. Para amanhã tem chuva forte concentrada, vamos voltar aqui? Para amanhã tem chuva forte concentrada na região sul do país, é onde tem um risco maior de temporais. E Florianópolis é a capital do sul, onde mais chove, previsão de 60 milímetros, mas também pode chover um pouco na costa aqui do sudeste. Na capital paulista, agora sim a gente vê pancadas de chuva na parte da tarde, com máxima de 26 graus, no domingo já sobe para 29 e na semana que vem, no começo da semana, esquenta ainda mais. Três capitais com chuva amanhã: Curitiba, 21 graus de máxima, Rio de Janeiro com 27 e Vitória 24. Já em Fortaleza não chove e faz um calorão, 30 graus. Agora a gente segue com o destaque de Brasília. O ministro Flávio Dino, do Supremo, retirou o sigilo de decisões sobre investigações de um esquema de corrupção no Maranhão, que envolveria políticos e empresários. Vamos ao vivo então até Brasília. O Caian Messina traz os detalhes para a gente. Boa noite para você, Caian.
4: Boa noite, Adriana. Boa noite a todos. São três investigações diferentes que tratam de um esquema com suspeitas de corrupção, peculato, obstrução de justiça e até mesmo homicídio. A suspeita é que o dinheiro de emendas parlamentares tenha sido usado para financiar empresas, segundo a Polícia Federal, ligadas a uma organização criminosa. O senador Weverton Rocha, do PDT do Maranhão, de acordo com a PF, teria papel central, além de repassar dinheiro para as companhias, ele estaria usando influência política para tentar atrapalhar as investigações. Ainda segundo a investigação, o parlamentar teria atuado com o ministro do Superior Tribunal de Justiça, Humberto Martins, para atrasar um processo no tribunal que atinge a família Brandão, do atual governador do estado, Carlos Brandão. Um dos casos envolve o assassinato de um empresário ainda em 2022. Dados obtidos do celular do senador apontam, segundo investigadores, que ele pedia favores ao ministro sobre processos e chegava até mesmo a passar listas com nomes de pessoas que deveriam ficar de fora dos inquéritos. Humberto Martins disse que, por causa do segredo de justiça, não vai se manifestar sobre o caso. E o senador Weverton Rocha negou as suspeitas.
13: É preciso ter muita tranquilidade, vamos separar, repito, o joio do trigo. Aqui ninguém está fazendo juízo de valor de nada, pelo contrário, eu só acho que a política, ela precisa ser resolvida na política.
0: Um imóvel que seria ligado ao ex-governador do Rio, Cláudio Castro, foi alvo hoje de buscas da Polícia Federal. A investigação é sobre fraude na concessão de licenças ambientais.
14: A Polícia Federal investiga se agentes do governo estadual facilitaram os negócios da Refit, antiga refinaria de Manguinhos. O endereço ligado a Cláudio Castro, em Petrópolis, foi alvo de busca. Na primeira fase, a PF já havia apontado que, durante o governo Castro, foi criado um programa especial de parcelamento de dívidas que, segundo os investigadores, beneficiava a Refit. Agora, a investigação apura a concessão das licenças ambientais para a refinaria. Nesta sexta-feira, foram cumpridos 16 mandados de busca e apreensão. Em entrevista à Band, o atual secretário de Ambiente, Rodrigo Mascarenhas, confirmou as suspeitas de irregularidades na emissão de licenças para refit.
15: É que tudo ali andava muito rápido, com pareceres sendo produzidos com muita agilidade, algumas normas técnicas não sendo seguidas, ou pelo menos não sendo seguidas na sua, com seu rigor. Então isso lança um sinal amarelo aí quanto a suspeitas de favorecimento.
14: Em um intervalo de 4 meses, o ex-governador do Rio foi alvo de 3 operações da Polícia Federal. Além das 2 fases da Sem Refino, a PF também cumpriu mandados de busca e apreensão contra Cláudio Castro na 8ª fase da Operação Complice Zero, que apurou investimentos estimados em quase 4 bilhões de reais do Rio Previdência no Banco Master. A defesa de Cláudio Castro negou o envolvimento do ex-governador em irregularidades e disse que não houve buscas em endereços ligados a ele. Sobre o imóvel de Petrópolis, Castro disse que o contrato foi rescindido há meses. A Refit está interditada desde o ano passado e teve a autorização de funcionamento revogada na última semana pela Agência Nacional do Petróleo. A empresa é investigada por diversas irregularidades, como fraudes tributárias, falhas operacionais e de segurança.
3: Começou hoje o Festival de Cinema de Gramado, o mais importante do Brasil.
16: O som que marcou uma geração agora chega ao cinema e estreia em Gramado. Chorão, só os loucos sabem. Com José Loreto no papel do vocalista do Charlie Brown Jr. Um dos 6 longas brasileiros na disputa pelo Kikito, a principal premiação do Festival de Gramado.
17: Animação, gente!
16: Marina Rui Barbosa e Leandra Leal cruzaram o tapete vermelho. Elas contracenam ao lado de Lázaro Ramos e Andréa Beltrão em Antártida, de Bruno Safadi. O filme que abriu o festival leva para uma base brasileira no continente gelado uma história de violência e desconfiança.
19: É lindo, mas a gente não pode vacilar com o tempo aqui.
20: É sempre lindo a gente poder exibir os filmes, mas esse momento aqui de encontro com o público, onde as pessoas são tão calorosas, é muito marcante.
21: Estou toda arrepiada e não é de frio, é de emoção mesmo, estou muito emocionada, porque a gente gravou há 1 ano e agora ele está indo para o mundo.
23: A gente tem muitas histórias diferentes, histórias de infância, histórias de periferia, histórias de, como o Leite em Pó, né, de um cara que já é adulto, que é vivido pelo Vinícius de Oliveira, o ator de Central do Brasil.
16: Entre os destaques, além de Leite em Pó, Feito Pipa, do cearense Alan de Berton, conta a história de um menino que sonha em ser jogador de futebol e chega a Gramado depois de conquistar 2 prêmios em Berlim. Já Nosso Segredo, estreia de Grace Passou na direção de longas, acompanha uma família que tenta se reconstruir depois de uma perda. Todos chegam a Gramado de olho no Kikito, o símbolo do festival desde a primeira edição em 1973. Mas ganhá-lo vai além da estatueta, amplia a visibilidade, atrai distribuidores e abre novos caminhos para as produções em um momento de alta do cinema nacional. Depois do Oscar conquistado por Ainda Estou Aqui e das 4 indicações de O Agente Secreto, a expectativa é se alguma das produções pode seguir o mesmo caminho.
23: O Feito Pipa vem premiado de Berlim, é um que já vem um passo na frente. Mas pode ser que, né, algum se sobressaia.
0: A seguir, nova estimativa para o salário mínimo do ano que vem prevê aumento de R$ 120,00, um reajuste de 7,4%.
3: Especialistas apontam falhas na reforma tributária que prejudicam o setor produtivo e a autonomia de estados e municípios. E os detalhes da descoberta de petróleo no litoral do Amapá, daqui a pouquinho, aqui no Jornal da Band.
0: Fica com a gente.
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0: O salário mínimo deve aumentar R$120 no ano que vem, para R$1.741. A previsão do governo estará no projeto de lei orçamentária que vai ser enviado ao Congresso até o fim do mês. O valor ainda pode mudar porque depende da inflação acumulada até novembro. Se confirmado, vai ser um aumento de 7,4%.
3: O governo dos Estados Unidos admitiu fazer ataques terrestres na América Latina contra cartéis de drogas. Durante um exercício militar no Panamá, o secretário de guerra, Pete Hegseth, disse que os narcotraficantes serão alvos, assim como foram os combatentes da Al-Qaeda e do Estado Islâmico, e que a Casa Branca trabalha com países parceiros como Equador e Colômbia para realizar as operações contra os grupos classificados por Washington como terroristas.
0: A Petrobras anunciou a descoberta de petróleo no litoral do Amapá. Se a pesquisa mostrar que o poço é viável, o próximo passo deve ser a produção. E a Lana Canepa traz para a gente informações dessa descoberta ao vivo. Lana.
1: Ótima noite para vocês. Olha, a empresa confirmou que identificou a presença de hidrocarbonetos num poço exploratório em águas profundas na margem equatorial. O local fica a cerca de 175 quilômetros da costa. Segundo a Petrobras, a descoberta traz otimismo. O produto será analisado para indicar se a região tem só petróleo ou também gás. A pesquisa na margem equatorial enfrentou grande resistência de ambientalistas, um movimento que atrasou a liberação da licença do IBAMA. Depois de um longo processo, foi concedida a autorização para a Petrobras fazer essa pesquisa exploratória. Se o campo for viável, o próximo passo pode ser a produção. A área é próxima a Campos do Mar, onde a nossa vizinha, Guiana, descobriu uma reserva colossal de petróleo que já é explorada e gera riqueza para o país. É com vocês.
3: Obrigada, Lana. Um livro lançado hoje mostra que a reforma tributária que começa a valer no ano que vem contém erros que podem prejudicar o setor privado, os estados e os municípios.
2: O livro é uma obra coletiva e reúne 41 artigos de advogados especialistas em direito tributário, economistas e juristas. As inconsistências apontadas por eles no texto atual da reforma tributária foram debatidas hoje em São Paulo. Os especialistas alertam para distorções e falta de regras claras que impactam o sistema produtivo e afetam a autonomia dos estados e municípios.
5: A ficha agora está começando a cair. Se a reforma tributária for implantada ipsis literis da forma como a emenda constitucional 132 aprovou e como as leis complementares foram estipuladas até o momento, eu estimo que essa reforma tributária não será boa para o Brasil.
2: A reforma tributária foi aprovada em 2023. Esse ano começou a ser implementada como teste. A partir de 1º de janeiro, ela vale efetivamente. PIS, COFINS e o IPI federais, além do ICMS estadual e do ISS municipal, deixarão de existir sobre o consumo. Entrarão no lugar a CBS federal, contribuição sobre bens e serviços, e o IBS, imposto sobre bens e serviços estadual e municipal.
7: Nós não sabemos ainda qual é a alíquota, nós não sabemos qual é a justiça que vai cuidar, se é federal ou estadual. Nós não temos como é que você vai fazer efetivamente a redistribuição, de onde sairá, como é que os estados e municípios vão ficar dependentes de Brasília. Cria um impacto em relação a toda a política de Estado.
2: O jurista Ives Gandra é um dos coordenadores do livro e alerta: é preciso discutir para tentar corrigir os problemas.
7: Se as empresas, os profissionais, estão tendo dificuldades em entender o projeto, imagine o povo comum. O que nós estamos querendo não é destruir, é mostrar, para ver se ainda há possibilidade de correção a tempo.
0: O homem que matou um executivo em Nova York se declarou culpado. No tribunal, Luigi Mangione admitiu ter atirado no CEO de uma empresa de planos de saúde. Com a confissão, o caso não vai a júri popular. Um grupo de juízes vai anunciar a sentença em 18 de dezembro. Ele pode pegar até prisão perpétua. O crime aconteceu na porta de um hotel em Manhattan em 2024. Numa carta, ele revelou que estava revoltado com as seguradoras de saúde dos Estados Unidos.
3: Termina neste final de semana a temporada da Fórmula E. Será uma rodada dupla em Londres e com 9 pilotos ainda com chance de título. A etapa de Londres também marca a despedida de um brasileiro veterano, Lucas de Grassi, que se aposenta depois de ter disputado todas as 12 temporadas da Fórmula E. A Band transmite as corridas ao vivo no domingo.
0: A seguir... Diga, Adriana.
3: França dá aprovação final para que adultos com doenças incuráveis possam optar pela eutanásia.
0: E olha só, esse é esperto, é também cuidadoso. O urso tira a tela de proteção de uma janela, invade a cabana e rouba pães e hambúrguer daqui a pouco aqui no seu Jornal da Band.
3: Fica com a gente.

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1: A França deu aprovação final para a lei que regulamenta a eutanásia. Pessoas com doenças graves e incuráveis passam a ter direito à morte assistida.
2: A lei já tinha sido aprovada pelo Congresso e agora recebeu a chancela do Conselho Constitucional. Só falta a sanção do presidente Emmanuel Macron, que é a favor da medida. O texto permite a morte ou suicídio assistido para franceses ou residentes no país com doenças incuráveis, dores insuportáveis e sem resposta a tratamentos. A autorização deve ser dada por um médico. A França se une ao grupo de poucos países que legalizaram a eutanásia, como Bélgica, Holanda, Suíça, Espanha, Canadá e Uruguai.
3: 8 mil passageiros ficaram presos no aeroporto no Japão por causa da chuva. Aconteceu em Tóquio. Os passageiros receberam colchonetes, água e comida enquanto aguardavam a retomada dos voos. Inundações bloquearam ruas e estradas. 8 pessoas morreram e mais de 20 mil moradores ficaram sem energia. A província de Chiba, na costa leste, registrou a maior quantidade de chuva em 60 anos.
1: Um terremoto forte de magnitude 7.7 atingiu a Indonésia agora à noite, causando alertas de tsunami. O epicentro no mar foi a 10 quilômetros de profundidade, o que é bem raso e pode favorecer a geração de ondas gigantes. Não há informações sobre danos ou feridos.
3: Na Califórnia, 2 ursos chamaram a atenção pela ousadia. O primeiro é um urso negro, que apareceu, olha só, na entrada de uma cabana. Ele vai até a janela, retira a tela de proteção para poder entrar. Um tempo depois, você já vai acompanhar, o urso sai com um pacote de pão de hambúrguer na boca. Ele não perde tempo, come ali mesmo o produto do roubo. Agora, em outra área de montanhas da Califórnia, um urso pardo decidiu se refrescar na piscina de uma casa. A família se surpreendeu com a cena e registrou o momento. Depois de alguns minutos dentro da água, ele foi embora sem incomodar ninguém, mais fresquinho, mais feliz. Obrigada pela sua companhia. Outras notícias logo mais no Jornal da Noite. E o Jornal da Band está de volta amanhã.
1: Boa noite e amanhã tem mais.
3: Aproveite o fim de semana.
1: Tô com vocês.

0: Eventos climáticos, novos riscos e inovações estão transformando o mercado de seguros. O que isso significa para empresas e consumidores? Eu converso com o Eduardo Dalry, ele é CEO do grupo HDI Seguros. Nós vamos falar sobre os desafios, as oportunidades e o futuro do setor.
1: Só 17% das residências têm seguro. Veja bem, hoje nós estamos falando de El Niño, estamos falando de crises climáticas. Isso traz uma insegurança econômica muito grande para o empreendedor, para as pessoas que movimentam esse país.
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0: descoberta da Petrobras abre caminho para a exploração na margem equatorial.
1: Perfuração identificou a presença de indícios de petróleo ou gás em águas profundas na costa do Amapá. E você vai ver também.
2: Quinta onda de calor intensifica incêndios florestais na Europa.
1: Chuva recorde provoca mortes no Japão, cancela voos e deixa passageiros ilhados em aeroporto.
2: Trump declara que pretende tomar controle de estreito estratégico no Golfo Pérsico.
1: Criminosos atacam base da Polícia Militar na Baixada Santista.
2: Operação prende quadrilha que sequestrava comerciantes no Rio de Janeiro.
1: Governo prega cautela e quer ouvir setor produtivo antes de reagir ao tarifaço americano.
2: Começa em Gramado, no Rio Grande do Sul, o principal festival de cinema do país. 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
1: Olá.
0: Boa noite. Ataques da gangue do quebra-vidro deixam os motoristas em alerta.
1: O aumento desse tipo de crime reflete na enorme procura pelas películas protetoras e blindagem de carros.
3: Os bandidos caminham sem alarde. Na primeira oportunidade, quebram o vidro do carro e fogem, levando o celular da vítima. As imagens são da noite desta quinta-feira. Um ataque parecido ao que o Felipe sofreu. O motorista, por aplicativo, estava parado no trânsito e nem percebeu a chegada do bandido. Dois socos que em poucos segundos quebraram o vidro do carro.
4: Ele não levou o telefone, cortou minha mão, mas automaticamente eu soltei minha perna. Nisso que eu soltei a perna, acabei colidindo com o carro da frente.
3: O medo desses ataques aumenta a busca por proteção. A película anti-vandalismo é uma delas. Não deixa o vidro inquebrável, mas dificulta a ação dos criminosos.
5: Para ele poder ter acesso ao carro, ele precisa de tempo. Dependendo do grau, né, de anti-vandalismo, demora.
3: Essa aqui é a película de proteção nível 8. A mais indicada aqui na loja. Ela parece, olha só, uma garrafa PET de plástico. Um investimento que varia de R$ 1.400 a R$ 2.000, dependendo do modelo do carro. Foi a escolha do Daniel.
6: Eu ando com criança no carro, tenho uma criança de 6 anos que sempre está comigo, então você fica com uma sensação de segurança melhor, né?
3: Outra possibilidade é a blindagem, mas bem mais cara. Além de proteger de cotoveladas, protege de tiros. Apesar de estar mais acessível, ainda é um serviço caro, cerca de 80 mil, dependendo do carro.
7: O usuário está 100% protegido dentro do habitáculo do veículo. Isso aqui é uma manta jaramida, tá? É o mesmo material que é feito os coletes à prova de bala.
3: Por trabalhar com carro alugado, o Felipe decidiu colocar câmeras dentro do veículo para aumentar a sensação de segurança.
4: E eles continuam soltos, fazendo tudo, e a vida que segue, e o errado sou eu, por estar usando o meu celular dentro do carro. Olha o nível que a gente está chegando, hein?
1: É um absurdo, mas é o que está acontecendo. Os assaltos têm assustado quem passa pela região do Morumbi, na zona sul de Porto Alegre, na zona sul de São Paulo. E desta vez, o crime aconteceu em frente à sede da Band. A jornalista Paula Valdez teve o celular roubado.

0: Faria Lima e acessa o local onde a tentativa de assalto vai acontecer segundos depois.
1: As vítimas estavam dentro de um carro de luxo estacionado aqui nessa rua e se preparavam para sair quando foram abordadas por bandidos que chegaram e anunciaram um assalto. O motorista foi obrigado a descer e foi atingido por diversas coronhadas na cabeça. Mas o que os ladrões não esperavam é que os ocupantes do veículo eram policiais militares aposentados.
0: Houve troca de tiros. Quem estava nas ruas próximas, onde existem bares e restaurantes, se assustou e tentou se proteger. Um bandido de 27 anos foi baleado e não resistiu. Um dos policiais também se feriu. Atingido por um disparo na mão, foi socorrido no Hospital das Clínicas, na área central da cidade, onde recebeu atendimento médico e não corre riscos. O segundo criminoso, que estava na cobertura do comparsa, conseguiu escapar. Com o suspeito morto, PMs encontraram um revólver, 3 relógios, um iPhone 17 e uma mochila. A polícia procura pelo assaltante que conseguiu fugir.
2: A polícia do Rio prendeu 5 integrantes de uma quadrilha que faturava milhões com o sequestro de comerciantes.
3: As vítimas eram mantidas reféns sob ameaça, enquanto tinham as contas bancárias esvaziadas.
4: Uma operação para desmontar uma quadrilha que fazia do sequestro um negócio milionário. 5 homens foram presos. Um 6º alvo já estava detido. Segundo a Polícia Civil, a quadrilha tem ligação com o Comando Vermelho. Entre os presos está o criminoso conhecido como Coroa, responsável pela abordagem das vítimas. Segundo os investigadores, ele também recrutava pessoas para fornecer contas bancárias usadas para receber o dinheiro das extorsões. A investigação começou em março, depois do sequestro de um comerciante de Duque de Caxias. Ele foi abordado pelos criminosos e levado para um cativeiro no Rio Comprido, na zona norte do Rio, onde ficou por cerca de 8 horas. Durante o período em que a vítima foi feita refém, os criminosos obrigaram ela a fornecer senhas, códigos de acesso, autorizações para movimentações bancárias e a enviar até um áudio para a esposa falando que estava tudo bem. A vítima só foi libertada nas proximidades do Juramento, zona norte do Rio de Janeiro, e teve um prejuízo de cerca de 500 mil reais.
5: Eles simularam a questão de um aluguel de um imóvel para abordar a vítima e realizar esse sequestro.
4: Pouco mais de um mês depois, outro comerciante de Caxias foi sequestrado e levado para o mesmo cativeiro. O filho da vítima desconfiou do desaparecimento e acionou a polícia. A partir dos 2 casos, os investigadores identificaram a estrutura da quadrilha. Segundo a polícia, o grupo era dividido em 3 núcleos. Um responsável pelo comando, outro pelos sequestros e um terceiro pela movimentação do dinheiro retirado das vítimas. Depois que os valores das extorsões eram depositados, o dinheiro passava por outras contas numa tentativa de esconder o caminho dos recursos. Os investigados são acusados de extorsão com restrição da liberdade, lavagem de dinheiro, coação e associação criminosa.
3: E a Petrobras anunciou a descoberta de indícios de petróleo no litoral do Amapá. Ao vivo de Brasília, Natália Pazzi tem mais informações. Boa noite, Natália.
6: Boa noite, Felipe, a vocês e a todos. Foi identificada a presença de hidrocarbonetos num poço exploratório em águas profundas na margem equatorial. São aqueles compostos químicos formados exclusivamente por átomos de carbono e hidrogênio e servem principalmente como fonte de energia, podendo ser petróleo ou gás natural. O local da descoberta fica a cerca de 175 quilômetros da costa. Segundo a empresa, a descoberta traz otimismo e as perfurações continuam para avaliar a viabilidade e o potencial do poço de forma segura e com respeito ao meio ambiente. A exploração na região faz parte de uma estratégia da Petrobras para repor reservas de combustível, além de garantir o abastecimento do país durante o processo de transição para energias mais limpas. A pesquisa na margem equatorial enfrentou resistência de ambientalistas, o que acabou atrasando a liberação da licença do IBAMA. Se o campo for viável, o próximo passo pode ser a produção. É com vocês.
2: Obrigada. E a seguir, terremoto de magnitude 7,7 deixa estragos e provoca alerta de tsunami na Indonésia.
3: Nova pesquisa Quest mostra empate técnico entre Lula e Flávio Bolsonaro em eventual segundo turno.
2: França dá aprovação final à lei que regulamenta a eutanásia no país.
3: Itália recupera pinturas de Cézanne, Renoir e Matisse roubadas de museu.
2: Rapper Eminem faz leilão beneficente de tênis da coleção pessoal. Tem isso e muito mais na volta do intervalo. A gente te espera aqui.

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1: Uma base policial foi atacada com tiros de fuzil depois de uma operação que matou um traficante de drogas no litoral de São Paulo.
2: O ataque aconteceu no Guarujá, que virou o reduto do crime organizado na Baixada Santista.

0: som é de uma guerra. Quatro homens aparecem no vídeo. Eles estão armados com pistolas e fuzis e atiram sem parar contra uma base da Polícia Militar. São dezenas de disparos. Lá dentro, um único policial precisou se jogar no chão para sobreviver aos disparos.
1: Os tiros aqui. Tô bem, graças a Deus.
0: Naquele momento, esse portão aqui estava aberto. Então, o alvo deles era uma cabine, uma guarita que fica lá do lado de dentro. Mas aqui o muro foi atingido várias vezes, pelo menos 20 disparos. Vocês estavam dormindo naquela hora?
2: Sim, estávamos. Aí a gente deitou no chão, ficamos lá em segurança até acabar tudo. Tenho a minha sogra de 84 anos também, mas foi um susto mesmo.
3: A suspeita é de que o ataque foi uma reação do crime organizado. Horas antes, a polícia tinha entrado em confronto com criminosos, próximo à balsa que liga Santos ao Guarujá. Dois suspeitos de ligação com o tráfico foram baleados durante uma operação que desmontava uma barricada do crime. Um deles morreu e o outro fugiu mesmo ferido. Hoje a polícia fez uma operação em comunidades próximas à base atacada em busca dos criminosos. Uma operação complexa, já que os PMs tiveram que entrar em becos apertados como esse. Na caixa d'água de uma das casas, os policiais encontraram 3 fuzis, uma espingarda, 15 carregadores, munição e drogas. Guarujá fica a 1h30 da capital paulista e virou um reduto do crime organizado. Há anos, moradores e turistas convivem com o medo e a insegurança. Traficantes têm tomado territórios da região, que é estratégica para o envio de drogas para a Europa, principalmente a cocaína. O Porto de Santos é a principal porta de saída para o continente europeu.
4: No Rio de Janeiro, uma metralhadora de guerra e 2 fuzis foram apreendidos durante uma operação na comunidade do Acari, zona norte da cidade. A ação tinha como objetivo combater o roubo de cargas e retirar barricadas. Com o auxílio de cães farejadores, policiais localizaram drogas em uma casa abandonada. Cerca de 1 tonelada de barricadas foi removida.
5: Uma estudante de direito que ensinava nas redes sociais como não cair em golpes foi presa suspeita de aplicar um golpe.
6: Micaele Araújo e o namorado Rafael dos Santos Damasceno foram presos em casa hoje em São Paulo. Ela estagiava em um escritório de advocacia e publicava nas redes sociais conteúdos sobre como desbloquear contas bancárias suspensas por fraudes e dava dicas para evitar cair em golpes. No apartamento do casal, a polícia encontrou uma loja cenográfica com embalagens, logos e produtos supostamente prontos para envio que eram filmados para enganar as vítimas.
7: Opa, Bruna, tudo bem? Aqui é um pouquinho do nosso estoque, tá bom? Tô te fazendo esse vídeo aqui para tirar qualquer dúvida sua. Pode ficar totalmente despreocupada, Bruna, que isso é uma loja de total confiança.
8: E após a negociação, eles pediam, né, uma parte do valor para que fosse paga adiantado, para eles poderem remeter os telefones. E depois que recebiam esse primeiro valor, eles bloqueavam as vítimas e não mais entravam em contato.
6: Segundo a Polícia Civil, o casal fez pelo menos 26 vítimas só aqui no Distrito Federal. A loja falsa chegou a faturar R$40 mil por semana. Agora, os dois vão responder por estelionato eletrônico, com pena que pode chegar a 8 anos de prisão. A justiça bloqueou R$20 mil das contas dos acusados para ressarcir as vítimas. Os objetos encontrados no apartamento do casal foram apreendidos.
4: E no Distrito Federal, a justiça concedeu medida protetiva à ex-noiva de um advogado que o acusa de agressão. Ela está grávida e ele nega as acusações.
9: O advogado Matheus Maier Milanês ficou conhecido por participar dos julgamentos dos atos de 8 de janeiro em junho do ano passado. Matheus Milanês foi acusado de agredir a ex-noiva grávida em pelo menos 3 ocasiões. Em junho, ela diz ter sido empurrada contra o sofá, o que teria deixado os hematomas no braço. A jovem mandou mensagens a uma amiga relatando ter sido agredida por Matheus. Ela também enviou uma foto mostrando as marcas da violência e disse: "Nunca passou na minha cabeça o que está acontecendo agora." Em outro episódio, durante o aniversário do advogado, no final do ano passado, Matheus teria jogado a vítima no chão. Com a queda, ela bateu a cabeça. A agressão teria sido presenciada pelo pai do ex-noivo, que repreendeu o filho. A última agressão teria acontecido no dia 3 de agosto. Durante a madrugada, Matheus teria tentado avançar contra a ex. Depois, expulsou a vítima de casa, forçando-a a dormir num motel. A Justiça do Distrito Federal concedeu medida protetiva à ex-companheira do advogado. Com a decisão, o milanês está proibido de ter contato com a vítima por qualquer meio e deve manter uma distância mínima de 300 metros.
10: Infelizmente, as situações de agressão ocorreram e nenhuma mulher deve ficar calada diante de uma situação como essa. E ela não viu outra alternativa senão agora entrar com medida protetiva, buscar se proteger.
9: O advogado negou as acusações e disse que a verdade dos fatos será demonstrada nos autos do processo.
5: E condenado a 13 anos de prisão por estupro, o jogador do Atlético Paranaense, Léo Derick, vai recorrer da decisão. Enquanto isso, segue treinando normalmente no clube.
11: De acordo com a denúncia, os episódios teriam ocorrido em dezembro de 2023 e fevereiro de 2024. A jovem de 20 anos relata ter sido forçada a ter relações sexuais com Léo Derick, lateral do Atlético Paranaense, com quem tinha um relacionamento. Ela afirma ter sido segurada e agredida ao pedir para o jogador parar.
12: O crime de estupro, ele se caracteriza mesmo que a relação tenha se iniciado de forma consentida. Esse consentimento, ele tem que perdurar durante toda a relação. A partir do momento que vem o primeiro não, ele deve ser respeitado. E caso não seja, o crime está caracterizado.
11: Léo Derick foi condenado em primeira instância a 13 anos de prisão em regime fechado e ao pagamento de R$20 mil em indenização por danos morais à vítima. A decisão é do segundo juizado de violência doméstica e familiar de Curitiba. Embora o Ministério Público tenha pedido a absolvição por falta de provas, a justiça entendeu que há elementos suficientes para a condenação. A defesa disse que recebeu a sentença com surpresa e confirmou que vai recorrer da decisão. O atleta poderá responder em liberdade. O jogador, por enquanto, segue treinando no clube normalmente. Em nota, a direção do Atlético Paranaense informou que não vai comentar o caso, já que ainda cabem recursos. Léo Derick tem 21 anos e foi revelado pela base do Atlético Paranaense. O jogador também teve passagens pela Seleção Brasileira Sub-20.
4: Um imóvel que seria ligado ao ex-governador do Rio, Cláudio Castro, foi alvo de buscas da Polícia Federal hoje.
13: A Polícia Federal investiga se agentes do governo estadual facilitaram os negócios da Refit, antiga refinaria de Manguinhos. O endereço ligado a Cláudio Castro, em Petrópolis, foi alvo de busca. Na primeira fase, a PF já havia apontado que durante o governo Castro foi criado um programa especial de parcelamento de dívidas que, segundo os investigadores, beneficiava a Refit. Agora, a investigação apura a concessão das licenças ambientais para a refinaria. Nesta sexta-feira, foram cumpridos 16 mandados de busca e apreensão. Em entrevista à Band, o atual secretário de Ambiente, Rodrigo Mascarenhas, confirmou as suspeitas de irregularidades na emissão de licenças para a Refit.
14: É que tudo ali andava muito rápido, com pareceres sendo produzidos com muita agilidade, algumas normas técnicas não sendo seguidas, ou pelo menos não sendo seguidas com seu rigor. Então isso lança um sinal amarelo aí quanto a suspeitas de favorecimento.
13: Em um intervalo de 4 meses, o ex-governador do Rio foi alvo de 3 operações da Polícia Federal. Além das 2 fases da Sem Refino, a PF também cumpriu mandados de busca e apreensão contra Cláudio Castro na 8ª fase da Operação Complice Zero, que apurou investimentos estimados em quase R$4 bilhões do Rio Previdência no Banco Master. A defesa de Cláudio Castro negou o envolvimento do ex-governador em irregularidades e disse que não houve buscas em endereços ligados a ele. Sobre o imóvel de Petrópolis, Castro disse que o contrato foi rescindido há meses. A Refit está interditada desde o ano passado e teve a autorização de funcionamento revogada na última semana pela Agência Nacional do Petróleo. A empresa é investigada por diversas irregularidades, como fraudes tributárias, falhas operacionais e de segurança.
5: O ministro Flávio Dino do Supremo retirou o sigilo de decisões sobre investigações de corrupção no Maranhão. De volta ao vivo de Brasília, Natália Paz com as informações. Natália.
15: As suspeitas, Thaís, são de corrupção, peculato, obstrução de justiça e até homicídio. Segundo a Polícia Federal, o dinheiro de emendas parlamentares poderia ter sido usado para financiar empresas ligadas a uma organização criminosa. Investigadores afirmam que o senador Everton Rocha, do PDT do Maranhão, teria papel central. Além de repassar dinheiro para as companhias, ele estaria usando influência política para tentar atrapalhar as investigações. Ele ainda teria atuado com o ministro do Superior Tribunal de Justiça, Humberto Martins, para atrasar um processo que atinge a família Brandão, do atual governador do estado. Um dos casos envolve o assassinato de um empresário em 2022. O ministro disse que não vai se manifestar. Já o senador negou as suspeitas. É com vocês.
4: Obrigado. Um terremoto de magnitude 7,7 atingiu a costa leste da Indonésia. Teve profundidade de 15 quilômetros e foi seguido por vários tremores secundários. Autoridades emitiram um alerta de tsunami. Pelo menos 2 pessoas morreram e equipes de resgate buscam por sobreviventes nos escombros. O abalo foi sentido com força por cerca de 1 minuto. A gente vê aí vídeos de construções desabando com o terremoto.
5: E 8.000 passageiros ficaram presos no maior aeroporto de Tóquio por causa da chuva. Eles receberam colchonetes, água e comida enquanto aguardavam a retomada dos voos. Inundações bloquearam ruas e estradas e 8 pessoas morreram, mais 20.000 moradores ficaram sem energia. A província de Chiba, na costa leste, registrou a maior quantidade de chuva em 60 anos. Cerca de 350 milímetros em 24 horas. É muita chuva.
4: E na Europa, a quinta onda de calor do verão espalhou novos focos de incêndio em vários países. O tempo seco também já ameaça o abastecimento de água.
16: O incêndio avançou pela vegetação próximo a um campo de golfe e entrou no bairro. 6 casas foram atingidas. Isso aconteceu em Stourbridge, no centro da Inglaterra, no dia mais quente do ano. Com 38 graus em Londres. Uma criança e 3 bombeiros foram socorridos. Mais de 70% da Inglaterra está em situação de seca e 27 milhões de pessoas enfrentam restrições no uso de água.
17: Não são nem 11 da manhã, os termômetros já passaram dos 30 graus. Está muito calor e o verão britânico mudou de cor. Onde tinha verde, tem agora uma vegetação seca, queimada. E pouca gente neste parque. Quem veio tá ali, ó, na sombrinha, fugindo do sol.
16: Do outro lado do Canal da Mancha, no sudoeste da França, incêndios que já estavam controlados voltaram a ganhar força. Mais de 500 moradores foram retirados de uma vila. Em plena crise, o presidente francês Emmanuel Macron foi fotografado passeando jet ski durante as férias. Políticos da oposição criticaram, dizendo que Macron está desconectado da realidade. Na Croácia, o fogo desceu sobre uma cidade turística e atingiu casas. 1.000 pessoas foram levadas para abrigos. 36 ficaram feridas. E no nordeste da Espanha, o incêndio florestal forçou a remoção dos restos mortais dos 3 primeiros reis de Aragão, do histórico mosteiro de San Juan de la Penha. A ossada vai ficar guardada num museu a 80 quilômetros de distância até que o fogo se apague.
5: E a gente segue falando da Espanha porque uma investigação apura um ataque contra uma orca ibérica no Estreito de Gibraltar. A orca mais velha da região, apelidada como Toñi, apareceu com marcas compatíveis com tiros de espingarda na barbatana. O Ministério do Meio Ambiente espanhol já ordenou uma apuração urgente. Segundo as autoridades, qualquer dano a essa espécie constitui crime grave. O grupo desses animais, que pertencem à família dos golfinhos, conta apenas com 30 indivíduos.
4: Donald Trump afirmou que pretende declarar o Estreito de Hormuz no Golfo Pérsico um território americano.
18: A declaração aconteceu em um discurso nesta sexta em Nova York. Trump disse que os Estados Unidos vão derrotar o Irã e tomar posse do Estreito.
19: Hormuz Strait, a territory of the United States.
18: A passagem é uma das rotas marítimas mais importantes do mundo e concentra uma parcela significativa do transporte global de petróleo. Desde o início do conflito entre os dois países, o Irã tem tentado ampliar o controle sobre a passagem, exigindo autorização para a circulação de embarcações e avaliando a cobrança de taxas. Trump também reconheceu que a crise pode provocar um aumento no preço dos combustíveis, mas pediu que os americanos aceitem pagar um pouco mais pela gasolina para evitar que o Irã tenha uma arma nuclear. O governo iraniano ainda não reagiu às novas declarações de Trump. Na Cisjordânia, o cerco sofrido pelos palestinos, promovido por colonos judeus, inclui até a privação de água.
19: Sob um sol escaldante, colonos israelenses se refrescam no lago. A área é uma entre tantas ocupadas pelos judeus na Cisjordânia, um território palestino. Para conseguir água, eles desviaram a tubulação que irrigava plantações. Saad é um dos agricultores prejudicados. A lavoura deveria estar repleta de legumes e frutas, mas está sim, completamente seca.
20: Estamos sem água aqui há 3 meses e até agora não temos alternativa para irrigar a plantação.
19: A apropriação de nascentes é uma das práticas que colonos judeus usam para forçar a saída dos palestinos. Em outra frente, eles passaram a cercar as casas onde os assentamentos avançam. Nesta sexta, ativistas foram impedidos de levar água e comida para famílias sitiadas pelos judeus. Há pelo menos 6 dias, colonos montaram barricadas e cortaram água e eletricidade das casas dos palestinos. Uma das residências pertence a um cidadão americano, filho de palestinos. O caso gerou reação do embaixador dos Estados Unidos em Israel. Mike Huckabee chamou de terroristas os colonos que sitiaram os palestinos. Enquanto a tensão aumenta na Cisjordânia, Israel mantém uma operação para localizar os envolvidos nos ataques de 7 de outubro de 2023. Segundo o exército israelense, mais de 2 mil dos cerca de 5 mil participantes do ataque ainda estariam vivos na faixa de Gaza e são procurados pelas forças de Israel. A ação do Hamas matou 1.200 judeus e deu início a uma retaliação desproporcional. Em 2 anos de bombardeios, o exército israelense matou mais de 70 mil palestinos na faixa de Gaza. A grande maioria, mulheres e crianças. O território foi dizimado e hoje a população vive nos escombros à espera da reconstrução que vive um impasse.
4: Hora de conferir a agenda dos candidatos à presidência da República.
21: Foram 3 conversas em menos de 10 dias e o resultado agradou. Depois de quase 4 meses sem diálogo, Lula e o presidente do Senado, Davi Alcolumbre, acertaram hoje a retomada no Congresso de 3 propostas prioritárias ao Planalto, de olho na eleição. O fim da escala de trabalho 6x1, a PEC da Segurança Pública e o projeto que cria o marco legal de minerais críticos e terras raras. A prioridade da campanha de Lula é o fim da escala 6x1, mas o acordo que tirou o texto da gaveta não garante a votação no ritmo que o candidato à reeleição quer. A proposta vai para a Comissão de Constituição e Justiça do Senado, sem data para a votação final no plenário. Alcolumbre sinalizou que a decisão vai ficar para depois das eleições e enfrenta reações dos empresários em função do impacto econômico. Já a PEC da Segurança precisa de acordo com os governadores. Em entrevista a um podcast, Lula falou também sobre um assunto que deve ser bastante explorado pela oposição na campanha: as investigações da Polícia Federal para apurar as denúncias de tráfico de influência pelo filho, Fábio Luiz Lula da Silva, o Lulinha.
22: Ele jura que não fez. Se não fez, então brigue. Não se acovarde, brigue. Todo mundo que vem conversar comigo, que tem qualquer denúncia, eu falo, olha, só você sabe a verdade.
23: É isso aí.
22: Se você é inocente, vá à luta. Se você é culpado, contrata um advogado.
21: Flávio Bolsonaro passou o dia em agendas fechadas. O comando da campanha do candidato do PL avalia que a confusão envolvendo a filiação dele à omissão foi superada, até porque a chapa já foi registrada normalmente pelo PL. O plano de governo lançado nesta quinta menciona 22 vezes a administração do pai como modelo de gestão. Flávio defende também limites à atuação monocrática de ministros do Supremo, prevê a redução da maioridade penal para 16 anos e menciona o equilíbrio fiscal para reduzir os juros e a inflação, sem detalhar medidas para isso. Já Ronaldo Caiado prepara a logística do início da campanha pelo Planalto, com uma caravana por 5 cidades de Goiás, no entorno do Distrito Federal. O candidato do PSD participou de um encontro com empresários em São Paulo, ao lado do vice na chapa. Em discurso, Gilberto Kassab direcionou o alvo a Flávio Bolsonaro, uma estratégia para tentar capitalizar para Caiado os votos da direita. Ele disse que partidos do Centrão estão com Lula e a chance do candidato do PL vencer a disputa é zero. Em uma rede social, Flávio ironizou: "Não sei como os outros candidatos a presidente que se dizem de direita pensam, mas eu sempre tive muito claro na minha cabeça que seriam todos contra o PT. Renan Santos, do Missão, teve reuniões internas. O partido entregou ao Tribunal Superior Eleitoral os registros de computador para tentar identificar o autor da fraude na filiação de Flávio Bolsonaro à legenda. Romeu Zema, do Novo, teve um encontro com produtores rurais de Montes Claros, no norte de Minas.
18: Vamos ver a nova pesquisa sobre a eleição para presidente divulgada nesta sexta. O presidente Lula lidera o levantamento Genial Quest com 38%, seguido do senador Flávio Bolsonaro com 31%. Renan Santos e Ronaldo Caiado aparecem empatados com 4%. E Romeu Zema e Augusto Cury também estão empatados com 2%. Samara Martins tem 1% e os outros candidatos não pontuaram. Brancos e nulos são 10% e 8% dos entrevistados não sabem quem vão votar. No segundo turno, Lula tem 43% e Flávio Bolsonaro 40%. Empate técnico dentro da margem de erro, que é de 2 pontos percentuais. Em outro cenário, Lula aparece com 44% e Ronaldo Caiado com 37%. Contra Renan Santos, o presidente Lula também tem 44% e o candidato do Missão, 36%. No último cenário pesquisado, Lula tem 45% e Romeu Zema, 34%. 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
4: Veja no comentário de Fernando Mitri a análise dos números da última pesquisa.
0: Lula prepara o caminho nesse esforço dedicado à aprovação da PEC da segurança para afinar e fortalecer o discurso de combate ao crime, tentando avançar numa área fundamental em que a direita já vai longe. E é a maior preocupação do brasileiro. Será um confronto especialmente importante, podendo ser decisivo entre os líderes nas pesquisas, que, segundo a Quest, voltaram ao empate técnico no segundo turno. No conjunto dos números dessa pesquisa, com Lula vencendo, por exemplo, por 61 a 26 no Nordeste, e com Flávio vencendo no Sudeste por 44 a 36, há dois outros números que crescem no mesmo ritmo, com pouca diferença entre eles. Flávio com 54% e Lula com 52% caminham para um dramático e significativo duelo de rejeições. Thaís, Felipe.
18: Obrigada. 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
23: O candidato hoje tem que estar a par da vida da população os 4 anos seguidos, não em quatro anos.
1: Amparada pela legislação eleitoral, a Band convidou 6 candidatos ao governo de Minas de partidos ou federações com 5 ou mais representantes no Congresso Nacional para o primeiro debate no estado deste ano. Confirmaram presença o ex-prefeito de Belo Horizonte, Alexandre Calil, do PDT, o senador Cleitinho Azevedo, do Republicanos, o ex-presidente da Federação das Indústrias de Minas, Flávio Roscoe, do PL, o ex-presidente da Câmara de Vereadores de Belo Horizonte, Gabriel Azevedo, do MDB, e Matheus Simões, atual governador e postulante à reeleição. Convidado, Patrus Ananias, do PT, informou que não vai comparecer ao debate, porque irá participar de evento de campanha do presidente Lula em São Paulo.
3: O encontro, inicialmente previsto para a semana passada, foi adiado para este domingo diante das indefinições sobre as candidaturas em Minas. A dívida bilionária do Estado com a União deve ser um dos temas do debate.
6: Os candidatos vão ter que mostrar como vão fazer essa equação. Um Estado com uma situação fiscal super complicada e também precisando de investimentos em infraestrutura e pessoal. É o momento do eleitor conhecer o candidato e comparar ele. Ele com o adversário dele, fora da propaganda, fora do Instagram, fora da rede social. É a hora que o eleitor tem a chance de fazer essa comparação real.
4: O nome de cada um de nós carrega uma história, uma inspiração, mas às vezes pode causar confusão. 6% dos nomes no Brasil podem ser usados tanto por homens como por mulheres.
7: Watson.
8: Meu nome é Mikael.
24: Eu me chamo Jason. Hoje.
25: Somos números e temos nomes. E de tempos em tempos nascem os Fernandos, os Murilos, os Leonardos, os Marcelos, as Larissas e por aí em diante. Depende de cada época e também das novelas, dos cantores.
26: O meu nome é Vanusa.
25: Do futebol.
27: Tiago.
25: Cada nome tem uma história.
27: O nome dos meus irmãos tem tudo a mesma letra. Então é Marlon, Maicon, Maxwell e Maílson. Aí tem o mesmo nome, tanto que é Douglas também. Aí é Maxwell Douglas, Marlon Douglas, Michael Douglas, Maílson Douglas. É.
25: Histórias e mais histórias. Também tem aqueles que têm nomes usados para os dois gêneros.
28: Yuri, por exemplo. Tanto faz para homem como para mulher. Essa Yuri tem 49 anos. Quando jovem, ela não tinha muitos problemas, mas depois...
29: Desde criança e quando era adolescente, ninguém confundia meu nome feminino com masculino. Porque Yuri, em japonês, quer dizer lírio. Então, no Japão, só as mulheres se chamam Yuri. Depois de adulta, começaram a aparecer os Yuris crianças e foram crescendo. Aí, depois que surgiu o Yuri Alberto, aí ferrou, né? Porque todo mundo acha que Yuri é só nome masculino.
25: Segundo o IBGE, existem mais de 7 mil nomes que são usados para os dois gêneros. Isso dá quase 6% do total dos nomes que existem no Brasil.
28: Estamos diante de um Valdecir, lá do Piauí. Já teve muito problema, tudo bem?
30: Às vezes até por telefone eu atendo, ah, Valdecir, oh, a senhora Valdecir. Aí, gentilmente, ó, muito obrigado. Depois a pessoa vê a tonalidade de voz, algum momento, e acaba, falou, aí segue a conversa naturalmente, normal, mas não me incomoda, não.
18: É isso, levar na esportiva. O Brasil notificou a Casa Branca sobre o início do processo de reciprocidade contra o tarifaço. Vamos voltar ao vivo a Brasília, Natália Pazzi, com os detalhes. Natália.
31: A avaliação dentro do governo é que nenhuma medida será tomada antes das eleições. O ministro da Fazenda, Dario Durgan, pregou cautela e disse que é preciso conversar com os empresários antes de avançar com as medidas. Vamos ouvir.
32: O primeiro impacto do processo de reciprocidade é a gente poder colher, em especial do empresariado brasileiro, mas também do empresariado exterior, quais seriam os impactos e as preocupações que eles têm com eventuais medidas de reciprocidade. Essa lei de reciprocidade foi aprovada por unanimidade no Congresso e a gente tem sempre muita cautela e muita responsabilidade para manejá-la.
31: A lei da reciprocidade permite ao Brasil responder com medidas equivalentes, como aplicar a mesma sobretaxa imposta pelos Estados Unidos. O processo pode levar meses. O Itamaraty deverá fazer consultas diplomáticas e encaminhar periodicamente um relatório sobre a evolução dessas negociações. É com vocês.
18: Valeu, Nath. E a Juliana Rosa traz agora uma avaliação do setor empresarial sobre a decisão do governo de dar início ao processo de reciprocidade.
33: A
5: avaliação geral é que o governo não deve retaliar os Estados Unidos. Esse é um instrumento de defesa comercial legítimo, claro, mas deve ser usado como força política de negociação. O governo abriu um processo de avaliação de reciprocidade, então ainda tem todo um rito, um processo demorado. Não tem decisão de retaliar ainda. E as retaliações podem ser um tiro no pé. Aumentar a tarifa de importação de produtos americanos, por exemplo, pode significar alta de preços. A gente importa combustíveis, medicamentos, fertilizantes. Aumentar a tarifa de exportação pode prejudicar empresas brasileiras, mesmo que prejudique eles também, com café, suco de laranja, quebra de patentes de produtos americanos, pode afastar investimentos do país. Agora, reduzir tarifa de importação, por exemplo, com exceção dos Estados Unidos, pode ser uma vantagem para o consumidor brasileiro, reduz preços, mas também pode ampliar medidas contra o Brasil. Olha, não se espera avanços até as eleições, está tudo muito misturado, mas a gente tem que seguir negociando e buscando novos mercados, como já estamos fazendo. A gente está exportando menos para os Estados Unidos, mas estamos exportando mais para a China, para a Europa, e a gente sempre foi muito fechado, tudo muito caro aqui, então aumentar trocas comerciais é essencial para o crescimento. Enquanto isso, seguimos ali na mesa de negociação com os americanos. Thaís, Felipe.
4: Obrigado. O homem que matou o CEO de uma seguradora de saúde em Nova York se declarou culpado ao tribunal. Com a confissão, Luigi Mangione não irá a júri popular. Ele pode pegar prisão perpétua. A sentença será anunciada em dezembro. O crime aconteceu na porta de um hotel em Manhattan em 2024. Numa carta, ele revelou que estava revoltado com as seguradoras americanas. E o Canal Livre deste domingo fala sobre a trajetória de sucesso da ONG Amigos do Bem no Nordeste brasileiro.
7: Quando as pessoas me perguntam, Alcione, por que você faz isso? Eu sempre dou um exemplo, porque as luzes se apagam. Nós vamos ser lembrados pelo que nós deixamos de bondade, não é conta bancária.
9: Como é que se constrói essa história de empresariado e depois chega, por exemplo, hoje, a esse envolvimento com Amigos do Bem, a formar uma organização não governamental e mudar a realidade de muitas pessoas no sertão?
7: Sempre tive muita coragem, sempre fui muito inconformada e aí veio em algum momento da minha vida uma indignação, que aí juntou a coragem, conformismo, indignação e veio a ação.
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11: 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É quase um milagre isso. 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Eu queria saber quais são os métodos.
7: A gente primeiro olha, acompanha a família, a criança, a gente faz um trabalho, nós temos os nossos psicólogos, assistentes sociais que vão e que olham para a criança. 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
12: O que falta para quem está no meio corporativo, numa grande empresa, que tem boas ideias, que tem boas intenções, às vezes tem recurso, mas que não conseguem fazer algo de impacto como Amigos do Bem?
7: O amor é a nossa base. Mas você tem que ter uma estrutura, você tem que ter uma organização, você tem que olhar como uma empresa. Porque senão você deixa o sentimento, mas tem o dia a dia que ele tem que acontecer.
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4: Uma reforma numa cervejaria na Bélgica revelou um tesouro de 9 milhões de euros escondido atrás de uma parede. A descoberta do baú com 50 barras e centenas de moedas de ouro foi feita por um estudante que trabalhava no local. Historiadores acreditam que a fortuna pertencia aos antigos donos do prédio que esconderam durante uma crise financeira na década de 1930. Ai, Fernandinho.
18: Na obra lá de casa não aparece um negócio nada desse.
13: Pô, dá pra tomar um porre.
18: Muitos porres.
13: Toda a cervejaria caindo, sobra dinheiro. Cara, é sensacional.
0: outros tempos, dinheiro no colchão, ouro na parede, enfim, vamos.
1: Depois... De vez em quando acham também o dinheiro dentro de casa, pois no colchão.
0: No bolso, a turma esquece, mas faz parte. Mas olha...
4: Maravilha, hein?
0: Dá Brandinho, um trabalho pra carregar isso no bolso.
4: O Brasileirão está de volta.
0: Está de volta, vamos lá, vamos acompanhar aí a rodada, mas muita gente pensando nos jogos da semana que vem de Libertadores, por isso vamos ter times alternativos aí. No sábado tem Fluminense e Palmeiras, Palmeiras líder do campeonato, Fluminense sem treinador, tem o Atlético Paranaense encarando o Bragantino, o Atlético Paranaense, grande sensação no Campeonato Brasileiro, terceiro colocado, o São Paulo que só ganhou uma partida dos últimos 14 jogos, vai encarar o Curitiba, que também está fazendo um campeonato razoável, São Paulo precisa se coçar, né? Vamos dar uma olhada, tem mais jogos ainda, tem Chapecoense, Bahia, Mirassol e Flamengo, Vasco e Santos, e aí? Desespero, hein? Desespero em campo. Vitória e Botafogo, Atlético Mineiro e Grêmio, secação em campo e tem Corinthians e Cruzeiro.
4: Segunda-feira tem futebol.
0: Tem jogo. Sim. Quem é que joga na segunda-feira?
4: Segunda-feira tem Inter e Remo no Beira.
0: Olha aí,
4: tá ali, ó, 8 da noite.
0: Quem leva?
4: Ah, espero que o Internacional, né? Mas olha, o Internacional é o rei de se complicar nesses jogos.
0: Pois é, e levaram a camisa do Yuri Alberto, mas já recuperaram. O Gattuno apareceu e roubou lá do Museu do Corinthians a camisa do Yuri Alberto, campeão da Copa do Brasil e tal. Olha ele aí, ó. Olha. A ratazana. Foi rapidão, ó, mochila. Parece que... Sabe o que é o mais louco? Os caras acham que não tem câmera, ninguém tá vendo nada. E aí eu dei uma de mansinho, aí a polícia achou... cana no homem.
1: Tá devolvido.
4: Agora, crime mesmo, quem comete também é outro tipo de crime, mas mais uma vez denúncia de racismo contra jogadores brasileiros na Argentina.
0: Pois é, ontem contra o Rosário Central reclamou bastante o Hugo Souza na saída, avisou a arbitragem e hoje o Rosário, olha aí, feliz.
1: É sempre a mesma imagem, acontece sempre a mesma coisa e nada muda, né?
0: E aí o Rosário Central soltou uma nota que alguns brasileiros também teriam feito racismo contra ele. Olha, patético, podia ter ficado sem essa. Mas cara, ou a Comebol tira ponto dessa galera, ou nós vamos ficar nesse faz de conta, exatamente, que eu vou punir, faz de conta que você tá recebendo uma atenção, tá recebendo um apoio, um suporte, enfim, futebol precisa ser mais sério, e ele tá longe em algumas situações de ter essa seriedade necessária, mas enfim, vamos torcendo.
1: Investe muito em tecnologia, mas uma coisa que precisa mudar, que é no comportamento, não muda.
0: A educação não é tecnologia, não é IA que vai trazer,
1: exatamente,
0: né?
4: Tudo isso.
0: E muito mais, já, espero vocês daqui a pouquinho no Esporte Total. Obrigado, gente.
4: Fique ligado, porque o Eminem vai te dar uma ideia que tu pode fazer aí pra colaborar com as pessoas. Fica ligado.
1: Ou você pode garantir um também. Fica ligado. Eu acho que não tem a ver com cantar, não, mas fica ligado, Fernandinho.
4: Bora. Que bacana.
1: Agora a gente muda de assunto porque a França deu uma aprovação final para a lei que regulamenta a eutanásia no país. A medida garante que pessoas com doenças graves e incuráveis tenham direito à morte assistida com a autorização de um médico. Só falta a sanção do presidente Emmanuel Macron, que é a favor da medida. A França se une ao grupo de poucos países que legalizaram a eutanásia, como Bélgica, Holanda, Suíça, Espanha, Canadá e Uruguai.
4: Já na questão da proibição de redes sociais para menores de idade, a França foi na contramão e desagradou o presidente. A justiça francesa barrou o projeto que proibia o acesso de menores de 15 anos a redes sociais. O Conselho Constitucional alegou violação da liberdade de expressão e falta de garantias jurídicas na comprovação de idade. A decisão é um revés para Macron, que queria tornar a França pioneira na Europa. Ele determinou a reformulação da proposta. O objetivo do governo é que a lei entre em vigor antes das eleições de 2027.
1: E a seguir, Itália recupera pinturas de Cézanne, Renoir e Matisse roubadas de museu.
4: Rapper Eminem faz leilão beneficente de tênis da coleção pessoal.
1: E começa na Serra Gaúcha a maior premiação do cinema nacional, o Festival de Gramado. O Jornal da Noite volta já.

0: Felipe, olha só esse alerta importante sobre o transporte público. Em São Paulo, metade dos motoristas de ônibus fazem dupla jornada, como motoristas de aplicativo e também como os motoboys.
1: Quase 30 mil motoristas de ônibus trabalham na capital paulista. O ritmo é acelerado, a rotina é estressante. Tanto que entre o fim de uma jornada e o início de outra, o tempo de descanso é por lei de pelo menos 11 horas. Só que nesse período, muitos deixam o volante dos ônibus e passam a trabalhar como motoristas de aplicativo ou motoboys. Segundo a estimativa da Associação Nacional das Empresas de Transportes Urbanos, pelo menos metade tem uma segunda jornada de trabalho. E as consequências aparecem.
2: Os motoristas ficam estafados e eles aumentam a possibilidade, né, de provocar acidente. Tanto quando estão dirigindo o ônibus, como quando estão dirigindo o carro de aplicativo. Nós temos verificado também, nas nossas garagens, o aumento significativo do número de atestados médicos.
1: De acordo com esse psiquiatra, a estafa mental realmente é perigosa.
3: A falta de sono, ela pode ter consequências graves. No caso de motoristas que não estejam tendo descanso adequado, necessário, algumas das consequências, elas até podem se assimilar com estados de embriaguez. Reflexos lentificados, o pensamento lentificado, a tomada de decisão lentificada, uma diminuição da atenção, pontos que são essenciais para quem exerce a função de motorista.
1: O Sindicato dos Motoristas reconhece essas consequências, mas diz que muitos precisam da renda complementar. Hoje o salário de um motorista é cerca de R$4.000.
4: Cada companheiro em cada coletivo carrega mais de 1.000 vidas, então com certeza é um salário que não condiz com a responsabilidade que ele tem.
1: Enquanto o impasse acontece, a prefeitura afirma que não possui poder de decisão sobre a relação de trabalho ou a jornada dos empregados das concessionárias.
5: Fãs do rapper Eminem podem disputar agora tênis raros da coleção pessoal do cantor. São mais de 100 pares, todos autografados. Entre as raridades está um modelo criado exclusivamente para ele usar no show do intervalo do Super Bowl de 2022. A peça foi desenvolvida pela Nike em parceria com a marca da lenda da NBA, Michael Jordan. Foram produzidos apenas 45 pares. Os lances já estão abertos pela internet e o leilão termina no dia 25 de agosto. 100% do dinheiro arrecadado será destinado a jovens de baixa renda de Detroit, cidade natal de Eminem. Legal, hein?
0: Se ligou aí, Fernandes. Tá de olho, hein?
5: Fernandes vai fazer um e vai bater todos os valores, porque tem muito mais tênis que o Eminem.
0: É isso.
5: A polícia italiana recuperou 3 obras valiosas dos mestres franceses Cézanne, Renoir e Matisse. As pinturas tinham sido roubadas em março de um museu perto de Parma, no norte da Itália. A polícia divulgou o vídeo do roubo mostrando 2 ladrões mascarados que agiram em apenas 3 minutos. As telas, avaliadas em mais de 9 milhões de euros, foram recuperadas após uma complexa investigação.
0: Agora a gente vai falar de um lugar maravilhoso que a gente conhece muito bem e de um evento que faz parte já da história brasileira. Começou nessa sexta-feira, né, Felipe? Na Serra Gaúcha, o Festival de Gramado, o mais importante do Brasil. Espetáculo, né?
5: Maravilhoso. Gramado vive uma festa durante essa semana com grandes filmes sendo lançados e, claro, astros e estrelas no tapete vermelho.
6: O som que marcou uma geração agora chega ao cinema e estreia em Gramado. Chorão, só os loucos sabem. Com José Loreto no papel do vocalista do Charlie Brown Jr. Um dos 6 longas brasileiros na disputa pelo Kikito, a principal premiação do Festival de Gramado.
7: Animação, gente!
6: Marina Rui Barbosa e Leandra Leal cruzaram o tapete vermelho. Elas contracenam ao lado de Lázaro Ramos e Andréa Beltrão em Antártida, de Bruno Safadi. O filme que abriu o festival leva para uma base brasileira no continente gelado uma história de violência e desconfiança.
7: É lindo, mas a gente não pode vacilar com o tempo aqui.
8: É sempre lindo a gente poder exibir os filmes, mas esse momento aqui de encontro com o público, onde as pessoas são tão calorosas, é muito marcante.
9: Tô toda arrepiada, e não é de frio, é de emoção mesmo, eu tô muito emocionada, porque a gente gravou há um ano e agora ele tá indo pro mundo.
10: A gente tem muitas histórias diferentes, histórias de infância, histórias de periferia, histórias de, como o Leite em Pó, né, de um cara que já é adulto, que é vivido pelo Vinícius de Oliveira, o ator de Central do Brasil.
6: Entre os destaques, além de Leite em Pó, Feito Pipa, do cearense Alan de Berton, conta a história de um menino que sonha em ser jogador de futebol e chega a Gramado depois de conquistar 2 prêmios em Berlim. Já Nosso Segredo, estreia de Grace Passou na direção de longas, acompanha uma família que tenta se reconstruir depois de uma perda. Todos chegam a Gramado de olho no Kikito, o símbolo do festival desde a primeira edição em 1973. Mas ganhá-lo vai além da estatueta, amplia a visibilidade, atrai distribuidores e abre novos caminhos para as produções em um momento de alta do cinema nacional. Depois do Oscar conquistado por Ainda Estou Aqui e das 4 indicações de O Agente Secreto, a expectativa é se alguma das produções pode seguir o mesmo caminho.
10: O Feito Pipa vem premiado de Berlim, é um que já vem um passo na frente. Mas pode ser que, né, algum se sobressaia.
0: O Jornal da Noite termina aqui. 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
5: Um excelente final de semana para você, amiga.
0: Até mais. Obrigada pela companhia. Tchau.

0: essa associação criminosa a que se referiu Alexandre de Moraes, que haveria no Maranhão, ela é ligada ao grupo político que era de Flávio Dino. É bom lembrar isso. O governador do Maranhão, porque a disputa é essa, por que que o Supremo está mobilizado sobre essa questão? Por que que o Supremo tem tomado tantas providências relativamente ao Maranhão? E, inclusive, Flávio Dino, diretamente, que deveria já ter resultado num impedimento. Por que que o Maranhão está em ebulição e tão tratado no Supremo Tribunal Federal? Porque Flávio Dino é, ao mesmo tempo, ministro do Tribunal e líder de um grupo político no Maranhão. E o que aconteceu no Maranhão? Que fica parecendo que o grupo que governa o Maranhão não tem nada a ver com Flávio Dino. O grupo que é esse aí, que é uma barra pesadíssima, segundo as informações que vão sendo vazadas por quem detém as informações sigilosas. Agora, bem, na verdade, o ministro Flávio Dino levantou o sigilo sobre os inquéritos dessa organização criminosa. É o grupo político que era de Flávio Dino. Eu quero deixar isso bastante claro. O Flávio Dino governou o Maranhão de 2015 a 2022. O seu vice-governador é o atual governador. Foi ele que fez Carlos Brandão governador do Maranhão. Foi Flávio Dino. Ele é responsável politicamente por isso. Só que eles brigaram. Me desculpa, eu estou brigando aqui com o fone há muito tempo, peço perdão. Eles brigaram, houve uma cisão no grupo de Dino no Maranhão. Uma crise tremenda. E aí, em função disso, muitas providências passaram a ser tomadas. E interesses políticos, de grupo político, sendo mediado pelo Tribunal Superior, pelo Supremo, em que tem cadeira Flávio Dino. Esse é um contexto importante de ser falado, porque se está tratando de uma associação criminosa, como se não houvesse responsabilidade política de Flávio Dino. Ele é o pai dessa criança. Deixar isso bastante claro aqui. E aí a gente chega à fala de Alexandre de Moraes, especificamente, em que tem ali a síntese do direito xandônico, Paty. É a síntese do direito xandônico, que é a seguinte. Não confundamos jornalistas investigativos com jornalistas investigados pelas práticas criminosas. Pelas práticas criminosas, eu fico com esse fim aqui. Não tem nem processo penal instaurado ainda. Não há um processo ainda sobre esse caso instaurado penal. E o ministro relator, Alexandre de Moraes, já determinou uma condenação. Ele já disse, ele já está falando em prática criminosa. Não havendo ainda processo criminal. Esse é o ponto 1. O mais importante, porém, porque isso é o padrão xandônico, o mais importante é isso aqui. Não confundamos jornalistas investigativos com jornalistas investigados. O que que faz um jornalista investigativo, que pode ser qualquer um de nós, se tornar um jornalista investigado? O assunto, né? A matéria, o assunto, aquilo que é investigado. Então, o Luiz Pablo foi investigar o ministro Flávio Dino e foi subsidiado por fontes, obviamente. E fontes não necessariamente são anjos. Aliás, raramente são anjos. Não raro são bandidos as fontes, certo? Então, Flávio Dino investigado jornalisticamente por Luiz Pablo. De repente, a investigação vira investigado. Depende das circunstâncias. Isso aqui é muito Alexandre de Moraes falando. Qualquer um de nós, qual é a comunicação? E ameaça, tem uma ameaça aí. Qualquer um de nós, dependendo daquilo que jornalisticamente estivermos investigando, poderemos deixar de ser jornalistas investigativos para ser jornalistas investigados. Atenção a isso. Por quê? A circunstância conta. A polícia, o que que há? O que que há no ambiente aí? Há o caso Master. Alexandre de Moraes e os ministros do Supremo sabem que nunca serão investigados pela Polícia Federal. Nunca serão investigados pela Polícia Federal relativamente às suas relações com Daniel Vorcaro. A Polícia Federal nunca vai investigar o que Daniel Vorcaro terá querido dizer em novembro de 2025, 17 de novembro de 2025, no dia em que seria preso, sabedor, porque estava infiltrado no sistema da Justiça Federal, sabedor de que havia um mandado contra si. Nós nunca saberemos, nunca será investigado o que que ele perguntava a Xandão numa mensagem de WhatsApp sobre se conseguira bloquear alguma coisa. Nós nunca saberemos qual era o objeto desse bloqueio nesse dia, nunca. Mas Alexandre de Moraes sabe que as suas relações com Daniel Vorcaro estão sendo investigadas pela imprensa. A imprensa investiga essas relações. E a imprensa investiga essas relações por meio de fontes. Então, o recado que ele dá por meio de Luiz Pablo, que tem os seus direitos constitucionais diminuídos porque é um blogueiro do Maranhão, não é isso? O recado é para todos nós. Luiz Pablo é jornalista investigado porque fez jornalismo investigativo sobre o que não se deve investigar. Então, o recado está muito claramente dado, Paty.
1: Você vai lembrar que a gente conversou com o senador Everton Rocha no âmbito de uma outra operação que investigava a influência, inclusive participação de familiares do senador também em beneficiamento em um outro esquema, aí falando de influência principalmente na área da saúde. Vamos chamar ele, Cláudio Humberto já está conosco por aqui, trazendo também a análise sobre esse tema. E Cláudio Humberto, como disse aqui a própria Ágata, né, o senador gravou hoje a campanha, manteve a rotina normal, e aí, agora há pouco a gente trouxe o Juliano Dipp falando, negativa confirmada, mas aí a positividade de envolvimento, que aí é uma coisa completamente diferente, né, que seria a notícia. Boa noite para você.
2: Boa noite.
3: Olá, Thaís, boa noite, Verusca, boa noite. Olha, na verdade é o seguinte, no Maranhão é confusão para mais de metro, viu? E é uma confusão de um grupo político que é o mesmo, até há muito pouco tempo atrás. Flávio Dino era governador do Maranhão e Carlos Brandão era o seu vice. Quando ele renunciou para disputar o Senado Federal, ele tentou de alguma maneira manter controle ali sobre o governo que ele chefiava. E o vice então disse, agora é outro governo, outro governador, e resolveu então tocar a vida. E aí começaram as diferenças foram se agravando, até que romperam completamente e viraram inimigos, né? O grupo político do atual ministro do Supremo Tribunal Federal é conhecido no Maranhão como dinista. Então tem um grupo de políticos, todos eles muito ligados à esquerda, como é o caso, aliás, do senador Everton Rocha, que segue a orientação do ministro, ou pelo menos dizem isso, né? Usam muito o nome do ministro, passam recados e coisas do gênero. Não se sabe se o ministro pessoalmente está envolvido ou não nesse jogo político, mas o fato é que os aliados dele utilizam muito o nome dele exatamente para passar recados de toda a natureza. Agravou muito essa situação o fato de o ministro Flávio Dino ter meio que lançado a candidatura de alguém que é considerado assim um afilhado político do ministro, que é um político chamado Felipe Camarão. É o atual vice-presidente afiliado ao Partido dos Trabalhadores. É uma confusão danada aquilo ali, viu? O senador Everton, ele...

0: os adversários dele. No caso do assassinato, por exemplo, a Justiça do Maranhão apurou o caso, o assassino era réu confesso, tem vídeos dele confessando o crime, mas depois ele foi transferido para Brasília, mudou de ideia, fez um acordo de delação e passou a acusar o grupo do governador Brandão. E isso é o que tem provocado toda essa confusão, né? Ambos os grupos trocam acusações muito graves e uma delas é essa daí, né? O senador Everton, se é que ele fez o que é atribuído a ele, estava a serviço de quem, na verdade, né? Porque ele é do grupo de esquerda, do grupo ligado ao governo Lula, a Flávio Dino, etc e tal. Mas, circunstancialmente, ele apoia um candidato ao governador, do atual governador, que é inimigo do Flávio Dino. Na verdade, é uma confusão que ninguém sabe ao certo quem tem razão. O que há é um jogo político muito forte, o jogo é bruto, e envolvendo, inclusive, um ministro do Supremo Tribunal Federal, que usa o poder que tem sem o menor constrangimento, digamos assim.
1: Ô Cláudio, a gente não pode esquecer também da questão do jornalista Luiz Pablo, né, que essa semana deu o que falar aí com a história do ministro Alexandre de Moraes, inclusive investigando o computador do jornalista, mandando a investigação para tirar o sigilo da fonte, então assim, e que envolve também o ministro Flávio Dino. Então assim, é bem como você disse, a temperatura política no Maranhão está ali em ebulição, né?
0: Exatamente. O ministro Flávio Dino saiu do Maranhão para ser ministro do Supremo Tribunal Federal, mas o Maranhão não saiu dele, né? E eu acho que esse é o grande problema que os críticos dessa situação veem lá. Na verdade, a população fica no meio desse fogo cruzado, né? Sem saber exatamente o que é que está acontecendo. Essa questão do jornalista é uma questão gravíssima, né? Porque, afinal de contas, a proteção ao sigilo da fonte é um imperativo constitucional. Mas a gente assiste o ministro Alexandre de Moraes, ontem, por exemplo, quando ele reagiu muito fortemente, muito irritado, à intervenção do presidente do Supremo, o ministro Edson Fachin, ele chegou a dizer que essa questão do sigilo da fonte protege o jornalista e não o suposto, enfim, ele tentando desqualificar aquela pessoa que, na verdade, contra ele pode haver até alegações, mas não há nada provado ou comprovado ainda, né? Eu preciso lembrar também que há uma discussão que ninguém trava. Afinal de contas, as denúncias publicadas pelo jornalista contra o ministro Flávio Dino eram verdadeiras ou não? Ele, de fato, estava ou não usando veículos oficiais indevidamente para, enfim, a serviço ali do conforto da sua família, né? A imagem, inclusive, do próprio ministro, saindo da praia, de calção de banho, etc. e tal. O ministro reclama que foi vigiado, foi perseguido, etc. e tal, mas o jornalista estava apurando a informação que recebeu do uso irregular desses veículos. Então, assim, tem aí uma questão também de fundo, que é a questão de princípio, né? Se hoje as pessoas, o próprio Supremo, não reagir a essa ofensa a um preceito constitucional, que foi inclusive denunciado em notas oficiais pelos veículos de comunicação, pelas entidades de veículos de comunicação e também de jornalistas, isso fere de morte a atividade, né? Porque, afinal de contas, os cidadãos agora ficarão reticentes, inseguros sobre procurar um jornalista para fazer uma denúncia, para dar uma dica, para dizer, olha, está acontecendo isso, está errado, vai lá. E o jornalista vai lá, investiga, protege a fonte, mas agora as fontes já não, qualquer pessoa que queira ser fonte vai ficar um tanto quanto ressabiada sobre esse assunto. É tudo muito grave, o Brasil vive momentos muito, muito tristes mesmo, né? Muita gente considera que investir contra a imprensa é ato de coragem, mas na verdade chega a ser um ato de covardia, né? A utilização do poder para esse fim, para a blindagem pessoal de autoridades. Mas, enfim, o que se espera agora é que o plenário do Supremo ou na primeira turma isso venha a ser revertido. Eu pessoalmente acredito que não acontecerá em nenhum dos colegiados, né? Porque afinal de contas está para nascer ainda um ministro que se associa a uma minoria e

0: Muito bem, deputado. E como é que o senhor se posiciona diante disso? Que é uma vergonha, né?
1: Ah, entendi. Na hora da eleição vale tudo. Que bom. Aqui você vai lidar com a verdade dos fatos. 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

0: Bora lá então para conferir as principais manchetes da hora. Pesquisa Quest aponta Lula com 43% e Flávio com 40% em eventual segundo turno.
1: Supremo Tribunal Federal investiga se senador Everton Rocha atuou para blindar homicídio no Maranhão.
0: Alcolumbre destrava PEC da segurança e o fim da escala 6x1. Medida acontece após encontro do presidente do Senado com Lula.
1: E o presidente Lula diz que vai vencer os Estados Unidos na narrativa e defende uma reciprocidade para mostrar que o Brasil não é qualquer coisa.

0: nosso programa, o Edição da Noite. Você está convidado para ouvir os nossos entrevistados. Bora dizer boa noite, Emanuel Pessoa, seja bem-vindo.
1: Boa noite.
0: Fernando Schiller, boa noite.
2: Tudo bom, Verisca? Tudo bem, Felipe, Emanuel?
0: Felipe, vamos começar com a pesquisa?
3: É o fato mais recente,
0: pouco,
3: né? É o fato mais recente. Confira aí os números da Quest para a Presidência da República, divulgado pesquisa nesta sexta-feira.
4: O presidente Lula lidera o levantamento Genial Quest com 38%, seguido do senador Flávio Bolsonaro com 31%. Renan Santos e Ronaldo Caiado aparecem empatados com 4% e Romeu Zema e Augusto Cury também estão empatados com 2%. Samara Martins tem 1% e os outros candidatos não pontuaram. Brancos e nulos são 10% e 8% dos entrevistados não sabem em quem vão votar. No segundo turno, Lula tem 43% e Flávio Bolsonaro 40%. Empate técnico dentro da margem de erro, que é de 2 pontos percentuais. Em outro cenário, Lula aparece com 44% e Ronaldo Caiado com 37%. Contra Renan Santos, o presidente Lula também tem 44% e o candidato do Missão, 36%. No último cenário pesquisado, Lula tem 45% e Romeu Zema, 34%. 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
0: Vamos começar com os nossos entrevistados sobre essa pesquisa. Começo com o Fernando Schiller. Schiller, tem vários pontos aí na pesquisa que a gente pode destrinchar aqui hoje no programa, mas vamos começar aí pela diferença, né? Entre os dois principais candidatos, que diminui a diferença de votos entre eles no segundo turno.
2: Olha, esse é um dado que já na pesquisa Poder Data, na segunda-feira agora, que saiu no começo da semana, já vinha aparecendo. No Poder Data, a diferença é um ponto. Na verdade, é praticamente um empate numérico. Né? A pesquisa Quest, ela diminui um ponto Lula para baixo. Na verdade, é uma oscilação para baixo do Lula e uma oscilação para cima do Flávio Bolsonaro, né? Essa é a grande novidade. Outra novidade interessante é que nenhuma candidatura da terceira via se descola. Você não tem nenhum sinal. Aliás, isso é impressionante. Desde o início da campanha eleitoral, a gente fala muito da terceira via, fala muito do Renan Santos, né? O Romeu Zema, governador duas vezes de Minas Gerais. O fato real é que nenhuma dessas candidaturas passaram de 4%, 5% em nenhuma pesquisa. Quer dizer, teve uma ou outra, mas fora da curva, né? Que a gente até...
0: E o eleitor diz que está cansado da polarização, né?
2: E esse é o mistério do eleitor. Vou chamar aqui o mistério do eleitor, né? Eu tenho participado de vários debates sobre isso. Quer dizer, você vê nas pesquisas um desejo genérico de uma alternativa, de uma terceira via, vem a pesquisa... Porque a polarização, ela se retroalimenta. A pergunta é assim, você quer mais uma terceira via ou você quer mais que o outro lado não ganhe? Né? Se eu quero mais que o outro lado não ganhe, se eu sou de esquerda, eu vou para o Flávio, se eu sou de direita, eu vou para o Lula. Né? E isso vem acontecendo. Agora, essa pesquisa mostra um dado. Né? O governo, Lula é um incumbente, tecnicamente, vamos dizer assim, pela lógica, pelo histórico, é favorito ou levemente favorito por ser o incumbente. Nós tivemos 4 reeleições no Brasil até hoje. Tá? 3 emplacaram, 3 ganharam, né? Fernando Henrique, Lula e Dilma. Um perdeu, que foi o Bolsonaro. Na América Latina, 85% dos incumbentes se reelege. Poder faz voto, tem mídia, tem máquina. Agora, à medida que começa a campanha eleitoral, a máquina do governo vale menos. Porque cessa a publicidade oficial, não é? Tem uma série de restrições da justiça eleitoral, as candidaturas como um todo aparecem, então o jogo fica um pouco mais equilibrado. Não é? Então, vamos lá, então é uma situação, digamos, para o governo um pouco preocupante. E outro dado da pesquisa, a aprovação do governo é 46%. Tá? Eu sempre digo aqui, governo que vai tentar a reeleição com menos de 40% de aprovação, não se elege, dificilmente. Com mais de 50%, provavelmente se reelege. Com 46%, ele está exatamente na zona de incerteza. Então, se é possível dizer que o Lula ainda carrega um favoritismo, é uma eleição muito equilibrada.
0: Emanuel, vou pegar com você agora e pegar um pouquinho, destrinchar um pouquinho esse ponto do Schiller. Porque a pesquisa mostra que o Flávio tem rejeição de 54% e o Lula de 52%. Rejeição altíssima dos dois principais candidatos.
1: Vamos lá, Verôs, o que acontece é o seguinte no Brasil, tá? Há muito tempo, o Brasil vem caminhando por uma polarização muito intensa. E essa polarização no Brasil acabou se cristalizando da seguinte maneira. O fato de que a esquerda sempre apresentou, desde a primeira eleição da redemocratização, como candidato favorito, o candidato do PT, por muito tempo o Lula, né? É, a Dilma foi só um ponto fora da curva que ele realmente colocou para se candidatar, porque ele não tinha como concorrer por conta das regras constitucionais do Brasil. Inclusive, na época havia um grande debate se a Dilma ia para a reeleição ou se o Lula já ia voltar antecipadamente. As pessoas dizem, né, que o Lula se arrepende até hoje de ter deixado a Dilma concorrer à reeleição, porque se ele tivesse sido presidente, ele teria tido a habilidade política de contornar a questão do impeachment, que decorreu não apenas das pedaladas, mas das condições econômicas catastróficas que o Brasil se situava naquele momento. Para você ter ideia, o Brasil foi um dos raros países do mundo que perdeu o chamado salto demográfico, que foi durante o período do governo da Dilma, que é um período em que a pirâmide demográfica do país faz com que o PIB per capita dobre num período mais curto. O Brasil conseguiu a proeza de encolher o PIB per capita, onde todos os outros países dobravam o PIB per capita. Então, a partir disso, você gera uma polarização que naturalmente é quem é a favor do Lula e quem é contra o Lula. Como o Lula se posiciona no campo dos partidos políticos mais à esquerda, ainda que ele, na pessoa física, tenha posicionamentos muito mais próximos em alguns temas à direita, o campo das pessoas que vão votar vai ser dividido entre quem vota no Lula e quem não quer o Lula. E quando você não quer um candidato, você tende a escolher aquele que tem mais possibilidade de derrotá-lo, e não preferências políticas naturais. E aí a gente precisa separar o que é a realidade nacional do que é bolha de internet. Na bolha da internet, o Zema é uma maravilha de voto. Na bolha da internet, o Renan Santos é uma maravilha de voto. Não combinaram com o eleitor. Então, às vezes, não combinaram com o eleitor, às vezes as pessoas se iludem porque as bolhas da internet, o algoritmo, ele faz com que confirme o seu próprio viés. Mas para a maioria do povão, na maioria dos estados, não fazem a menor ideia quem seja Zema, não fazem a menor ideia quem seja Caiado, não fazem a menor ideia quem seja Renan Santos, e se conhecem é de ouvir falar, mas não o suficiente para decidirem considerar como um voto. Então, essa questão de polarização vai ser Lula contra alguém. E aí, esse alguém que tem mais chances é a pessoa que naturalmente vai fazer os votos. Se o Lula não estivesse mais concorrendo na eleição, e essa eleição agora fosse, por exemplo, o Bolsonaro concorrendo, já seria o contrário. Seria a esquerda se cristalizando em quem tivesse mais chances de derrotar o Bolsonaro. Então, são situações diferentes do que nós imaginaríamos em eleições competitivas. Por isso que no Brasil não existe hoje espaço para um candidato que venha a ser um candidato do chamado terceira via. Essa terceira via vai acontecer, você vai voltar a ter eleições que seriam o esperado num país que tem muitos partidos políticos, ou seja, real competitividade de candidatos, quando o Lula não puder mais concorrer, quando o Lula não for mais candidato. Aí isso vai naturalmente acontecer e o Brasil vai ter uma pluralidade de candidatos. Nessa eleição, sem chances. Essa ideia de Zema, Caiado e Renan com chances reais, não tem. Certo. Mas a pesquisa é só uma coisa, Felipe, importante é só uma coisa. Realmente, a distância dos candidatos no segundo turno para o Lula, todos diminuiu. Do Caiado para o Lula diminuiu, do Zema para o Lula diminuiu, do Flávio para o Lula diminuiu, do Renan não. Do Renan a diferença se mantém. Então a cristalização é aquela: quem vai derrotar o Lula?
3: Schiller, a questão de se olhar para a rejeição quando se faz uma pesquisa como essa. A rejeição, e você falava do incumbente, Lula tem 52% de rejeição, mas Flávio Bolsonaro tem 54% de rejeição. Segundo turno entre os dois é o votar no menos pior de novo?
2: Olha, vamos lá, né? Uma rejeição aqui é empate técnico, uhum. Né? Dois pontos, não dá para diferenciar muito. Então tem a marca Bolsonaro, tem todo o histórico dos últimos anos no Brasil. Então tem rejeição. Vamos lembrar que pelo menos um candidato da chamada terceira via, ou pelo menos, né, que é o Renan Santos, faz oposição duríssima também ao Flávio. Então você tem uma parcela aí da oposição que faz oposição ao Flávio. Agora é difícil explicar esses 2%. 2% é... Vamos lá, empate técnico. Os dois têm rejeição, por quê? porque toda a esquerda rejeita o Flávio e o campo todo da direita rejeita o Lula. Então, por aí vai, né? Vai a rejeição, acho que não tem grande novidade. Porque tem alguns dados que são problemáticos para o governo nessa pesquisa. Primeiro, 52% dizem que a economia está andando para o lado errado, contra 38% que dizem que a economia está indo para o lado certo. Isso é um dado preocupante para o governo. São dados estruturais. Para quem é incumbente, o sentimento das pessoas, 62%, 63% das pessoas dizem que os preços dos alimentos subiu no último período, seja 12 meses, seja um mês. Então, a percepção, e aqui é um problema de percepção, vamos lá, a gente pode analisar o preço de cada produto lá na caixa, no supermercado, mas a sensação das pessoas é de que a vida está ficando mais cara, que o dinheiro está mais curto. Nós demos dados semana passada aqui, 82% de endividamento das famílias. Então tem, a gente sempre fala assim, a economia real, os dados, e a economia como percepção. Quer dizer, a economia, entendeu? Quer dizer, então você tem um endividamento muito forte, você tem juros ainda muito elevados, na faixa de 14%, né? E, vamos lá, a sensação das pessoas, a renda percebida pelas pessoas é essa. Isso é preocupante para o governo. E, vamos lá, o estoque de bondades do governo está acabando, né? Você fez aí, você tem um desenrola, bom, né? Você teve agora esse Brasil soberano, que pegou basicamente empresas grandes, e mesmo assim não tem o ritmo esperado pelo governo. Você teve esse programa que é o Move Brasil, que é táxi, Uber, com um desempenho pífio em termos reais, em termos de efetividade, porque depende do sistema bancário, não é? Então, quer dizer, todo o cardápio de medidas populistas vai perdendo efeito. Agora a gente entra na campanha eleitoral, e aí entra numa campanha eleitoral com grande incerteza aí.
0: Tem um dado que chamou muita atenção, que eu gostaria que vocês me ajudassem aí a entender. Quando os pesquisadores jogam os nomes dos candidatos, o número de indecisos é de 10%. Mas quando a pesquisa é espontânea, né, quando o eleitor tem que citar o nome do candidato sem que seja apresentado os nomes a ele, a indecisão vai para 51%. 51% não conseguem apontar um candidato. O que, que isso significa? Que a eleição ainda não entrou na vida dessas pessoas, que o nome dos candidatos ainda não está cristalizado para eles?
5: Não, só mostra, Verosco, o desinteresse das pessoas, tá? Só mostra o desinteresse. Se no Brasil o voto fosse facultativo, como é nos Estados Unidos, nós teríamos quase que certamente esses 50% de abstenção de pessoas. Seria um número muito parecido com a abstenção que você tem nos Estados Unidos. Metade dos americanos não comparecem às urnas para votar nas eleições presidenciais. As últimas duas eleições americanas presidenciais tiveram recorde de votação e ainda assim a abstenção foi de quase 50%. Então no Brasil só não tem mais abstenção porque a gente precisa, por um monte de coisa na vida, da certidão de quitação com a justiça eleitoral. Porque se não fosse isso, as pessoas pagariam a multa, que é R$3 e um quebradinho, que é R$3,14, se eu não me engano.
0: E as pessoas
5: não votariam, tá? E, inclusive, o TSE criou agora esse sistema de justificativa, né, pelo aplicativo, que eu acho que muita gente vai justificar para não votar, para aproveitar o domingo ou o que for. Mas o fato é, a espontânea, ela mostra que as pessoas estão desinteressadas do ciclo eleitoral. Então elas não estão acompanhando as candidaturas, elas não estão pensando se a eleição está acontecendo agora, elas estão completamente alheias e despreocupadas. Então esse é o ponto da pesquisa espontânea. A espontânea ela só mostra as pessoas que estão interessadas no processo eleitoral e acompanham de alguma maneira. Do contrário, elas não teriam porque não saber o nome do candidato.
2: Cá entre nós, né, fazer só uma observação sobre isso, né, tem que acabar no Brasil, já que vamos lá, sexta-feira, vamos polemizar aqui um pouquinho, não sei com quem que eu vou polemizar aqui, não sei se eu vou...
5: A gente não discorda muito, né, Chile? É ruim.
2: Vamos ver se tu concorda comigo, porque...
5: Concordo.
2: Voto obrigatório tem que acabar no Brasil. Isto é, olha, na OCDE...
0: Aí eu não vou polemizar porque eu acho também.
2: Na OCDE, você tem lá 38 países, 30 não tem voto obrigatório. E mesmo alguns países que têm, não é pro forma.
5: É.
2: Isso é uma excrescência, isso aí é uma, né, obsoleto. Isso vem da ideia do Pelé. O Pelé, nos anos 70... O brasileiro não tem educação para votar, não tem prática para votar. Ele não disse que não sabia votar, mas ele deu um entendido nessa linha, que era uma ideia muito comum. Eu até posso dizer que nos anos 70 a gente não tinha grande prática, mas agora a gente já votou 10 vezes, essa aqui é a décima, aliás, vamos votar pela décima vez agora. Então a gente está cheio de prática.
5: Mas a prática está ruim, a gente elege um congresso cada vez pior.
2: Bom,
5: né?
2: aí é verdade, né? Mas o fato é que, o Emmanuel tem razão num ponto, 20% dos eleitores que vão votar hoje não iriam, e a gente ia chegar num patamar muito próximo do que acontece mundo afora. Então fica aqui essa observação, né?
3: Congresso.
2: Agora, o fato é que a campanha esquenta agora, porque não é só o tempo, o horário de rádio e televisão, são as inserções. Então você tem milhares de inserções e você tem internet. Então obviamente que vai crescer agora.
3: Congresso mais pior, mais empoderado e mais caro.
5: É que assim...
3: O custo, ninguém aqui quer, então a gente quer o Congresso... aberto.
5: Congresso certo, decente.
3: Mas que é um congresso decente.
5: É um congresso decente.
3: É o Ulisses Guimarães. Você acha ruim esse? Espera o próximo.
5: Mas sabe qual é o grande problema, Felipe? Que às vezes passa um pouco batido das pessoas. É assim, as pessoas se desinteressam pela política num ciclo vicioso. É um ciclo vicioso. As pessoas não se interessam pela política porque os políticos que nós temos são ruins. Então as pessoas não querem ficar vendo essas notícias de tragédia, de corrupção e de problemas. Por isso se desinteressam. Quando se desinteressam, elas não acompanham aqueles que seriam os bons candidatos. E isso abre margem para os maus candidatos continuarem com as suas práticas de corrupção eleitoral, de compras de votos, de induzimento da população. E aí a população se desinteressa cada vez mais. Então a gente tem um ciclo altamente vicioso, no qual a má qualidade do Congresso Nacional e dos executivos em geral, dos legislativos em geral, faz com que as pessoas percam cada vez mais o interesse e isso permite eleger pessoas cada vez piores. Por isso que no outro dia eu disse aqui que hoje a maioria absoluta dos políticos brasileiros só não é imprestável porque serve de mau exemplo.
2: Agora aqui, ontem nós tivemos o Ronaldo Caiado, acho que o Ronaldo Caiado assistiu nosso programa aqui na segunda-feira, viu? Porque ele prometeu que uma das primeiras reformas vai ser o voto distrital, tá? Ou seja, então aqui eu vou fazer uma provocação aqui na Band, o Flávio Lula, na minha visão, também deveriam ir nessa. Acho que o Brasil precisa avançar no voto distrital.
3: O Murilo Hidalgo estava dizendo que, inclusive, parte do Congresso, quando se ouve o Congresso hoje é favorável ao voto distrital.
5: É impossível.
3: O que para mim é uma novidade.
2: É um mistério esse negócio.
5: Não, é impossível.
2: É um mistério. Assim, tem informações, não tem uma pesquisa.
3: Pois não tem uma pesquisa, mas...
2: Nós tivemos duas vezes com o Gilberto Kassab aqui, que conhece o Congresso. Sim. E também Hugo Mota e outros, e dizem, olha, avançou muito isso no Congresso. Agora, quanto tem de apoio especificamente, ninguém sabe.
5: Não vai, porque eles vão ser eleitos.
3: Não, só para dizer, eu falei o Murilo Hidalgo, na verdade foi a entrevista do Gilberto Kassab, isso, onde ele falou isso. Desculpe.
5: Mas Felipe, o Congresso...
0: Aliás, vamos avançar um pouquinho, que a gente tem uma fala do Gilberto Kassab.
3: Falando em Gilberto.
0: Você quer falar?
5: Não, eu só dizer o seguinte, é impossível o Congresso Nacional querer alterar as regras de votação. Porque o Congresso, se alterar qualquer regra de votação, se virar distrito, ou se você mudar o sistema eleitoral e tornar ele mais sério, 80% deles não se elege. 80% deles não tem voto para se eleger. Então, eles não vão querer. Se eles falam que querem uma reforma política para melhorar, é mentira. É mentira, eles não querem.
2: O Congresso desenhou a campanha eleitoral figurino para quem é deputado. Porque quem é deputado, só de emenda individual, distribui quase 150 milhões no mandato. Fora as emendas de bancada, aquelas emendas compartilhadas, emendas por estado, assim por diante. Então, assim, tem uma enorme quantidade de dinheiro que é alocada pelo deputado nas suas bases. Segundo, ele tem a cota do fundão eleitoral, que pode ser 3, 4, até 5 milhões de reais. Então, a vantagem competitiva dele é brutal.
5: É lógico. Né?
2: Além do que, ele tem a estrutura toda do gabinete. Então, tem 25 assessores.
0: E quem vai querer fazer a reforma política?
5: Bom, não vai. Porque se você mudar para o voto distrital, o que acontece? No voto distrital, não interessa o dinheiro que ele tenha. O distrito vai saber quem é o sujeito. Se ele realmente trabalha de verdade, se ele é corrupto, se ele é honesto, se ele é sério. As pessoas vão poder acompanhar, vão saber onde ele mora. Só então, muitas vezes, em vários países como os Estados Unidos, candidatos, que às vezes também têm acesso a algumas benesses que existem no sistema americano, perdem a eleição, por às vezes uma questão típica daquela localidade. Então, no Congresso Nacional hoje, não tem a ilusão. O Congresso Nacional não vai fazer reforma política séria.
2: Só tem uma hipótese. Na minha visão, eu tenho uma tese muito simples. Se o presidente quiser, ele aprova. O presidente é o príncipe do sistema político brasileiro. Se isso for uma agenda, o problema é virar uma agenda do presidente da República.
1: É, né? Não vai. Aí,
0: mas dá para fazer uma reforma política que você jogue mais para frente, né? Que daí quem está hoje no poder não seria atingido por essas mudanças.
2: A última reforma política que a gente fez foi a cláusula de barreira e a proibição da coligação nas proporcionais em 2017. Na minha visão, nós demos um jeitinho brasileiro ao criarmos as federações partidárias.
1: Exatamente. Exato, né?
2: Então o problema muitas vezes é o jeitinho brasileiro.
1: E você sabe que lá atrás a gente teve a cláusula de barreira lá atrás e o Supremo declarou inconstitucional na primeira vez.
3: O PSB vai ao Supremo, a lei está lá, o PSB vai ao Supremo e o Supremo pega e diz que não está validado. E aí vem a de 2017.
2: É bossa nova, né?
3: É, o jeitinho bossa brasileiro. E o Kassab?
0: Bom, presidente do PSD, Gilberto Kassab, aliás, o Schiller estava lá, foi ele que mediou essa fala do Gilberto Kassab. Ele afirmou que o Centrão não está neutro e já apoia o presidente Lula.
3: Para a eleição presidencial, né? A apuração é do Igor Bonicello. Segundo o Kassab, a maioria das siglas do bloco partidário deve marchar junto com o governo federal na disputa do segundo semestre.
0: A declaração esquenta os bastidores da corrida eleitoral e mostra a consolidação do apoio do centro à reeleição de Lula. Kassab também comentou o cenário da oposição e articulação de nomes, como o do senador Flávio Bolsonaro.
3: Para ele, o pré-candidato do PL tem chance zero de vencer as eleições. O dirigente ressaltou que os partidos buscam estabilidade política e pragmatismo na hora de fechar as coligações.
0: A movimentação indica que o Palácio do Planalto amplia sua força nas alianças partidárias para a campanha de 2026, Felipe.
3: E aí, Flávio Bolsonaro respondeu o Kassab pelo Twitter, dizendo que não sei como os outros candidatos a presidente que se dizem de direita pensam, mas eu sempre tive muito claro na minha cabeça que seriam todos contra o PT. Minha disputa é para resgatar o Brasil do cativeiro e não pelo poder.
0: Uma correção, Twitter, que agora é o X, né? É, mas todo mundo conhece só como Twitter. É. Mas, na verdade, o Flávio ficou bastante irritado quando o Kassab diz que ele tem zero chance de vencer essas eleições. O Schiller estava lá, ele era o mediador dessa fala. Queria que você contasse.
3: Essa fala não, né? Mediou a fala,
0: essa
3: né?
0: Bomba, né? Queria que você contasse pra gente o bastidor disso tudo, Schiller.
2: Não, era um debate político, né? E vamos lá. A verdade é que o Kassab, eu perguntei para ele e outros no debate, enfim, qual seria o argumento, porque era exatamente o problema das pesquisas, né? Então, você, para quem quer mudar, para quem não é eleitor do Lula, qual seria o argumento para votar no candidato Caiado, que é o candidato Kassab, e não votar no Flávio, que tem, né, está praticamente em empate técnico com o Lula, né? Imagina assim, você tem um candidato que tem 4%, 5%, você tem outro candidato que tem 40%. Então você tem que dizer assim, ó, tem 2 meses de campanha. Então você tem que dizer assim, ó, largo de 40, pego de 4. Não estou aqui entrando no mérito de quem é melhor, só estou dizendo, largo de 40, pego de 4. Por que que, né? Quer dizer, qual é o argumento? E mesmo na simulação de segundo turno, porque um argumento é o seguinte, tudo bem, ele tem 40, outro tem 4 no primeiro turno, mas no segundo turno, esse que tem 4 seria em tese mais competitivo. Não é o que as pesquisas dizem. As pesquisas dizem que quem está mais próximo do Lula no segundo turno é o Flávio. De novo, não estou dando nenhuma opinião. As pessoas dizem, não, mas tá, não, é um dado de pesquisa. Isso é um dado matemático, dado técnico de todas as pesquisas. Tá? Então é difícil o argumento. Né? E o Kassab, ele deu este argumento. Que é um argumento, eu não estou entrando no mérito, é um argumento inteligente. O argumento diz assim, não, a minha opinião, ele diz assim, a minha opinião, eu conheço política, segundo ele, o Flávio não tem chance, o Flávio não ganha. Né? Porque ele disse isso, bom, aí fica por conta e risco, né? Fica por conta e risco. Mas, obviamente, o argumento de quem está disputando com o Flávio.
0: Foi um argumento técnico, mas que para o Flávio serviu, né, como algo...
2: Esse eu diria que não é
0: nada,
2: muito...
0: Nada, nem ele,
2: não
0: nem é um argumento o Rogério Marinho.
1: Não, tem um motivo, viu, Sheila? Tem um outro motivo aí.
0: Diga qual é, Emanuel.
1: É o seguinte, acho que, assim, eu tô... Aqui nós vamos discordar, tá, Sheila?
3: Oba!
1: Não, é isso não.
0: Isso é bom.
1: Oba. Não, é isso não. É que a discórdia é só assim, Sheila. Felizmente, você tem menos risco de ser preso saindo da Band do que eu. Porque eu bato no Supremo. Então vamos voltar no tempo para lembrar um pouco as coisas. Quando o Gilberto Kassab entrou na articulação
5: para discutir a questão da anistia ou redução de pena lá do Bolsonaro, pessoal do Rio de Janeiro, um processo dele criminal no Supremo Tribunal Federal voltou a andar. Estava parado há um tempão, voltou a andar. E aí, recentemente, uma jornalista muito conhecida, que tem feito investigações sobre o Supremo Tribunal Federal, soltou uma reportagem muito interessante, chamada Fator Supremo das eleições, dizendo que o Supremo, ministros do Supremo, teriam pressionado partidos do centro, do Centrão, a não entrarem na campanha do Flávio Bolsonaro, porque talvez processos poderiam começar a andar. Então, eu acho que o Brasil tem um problema institucional muito grave, se isso for verdade. Como essa jornalista dá muitos furos, a gente tem que passar a considerar se o que ela está falando talvez não seja verdade. Eu não estou afirmando que seja, estou dizendo o que ela disse. Então, acho que a gente precisaria considerar essa hipótese. Então, se isso for o caso, é muito grave, porque é uma forma de interferência no processo eleitoral.
2: É, aqui a gente pode especular um pouco, várias. Isso foi uma especulação que existe em Brasília, existe nos bastidores de Brasília, que há os sussurros, as recomendações, os telefonemas, né, as orientações, as opiniões, os jantares, etc. Né? Porque é muito estranho, todos os partidos do centro-centrão, aí entra MDB, União Brasil, PP, Republicanos, PSDB, Cidadania, todos são neutros, são imparciais. Parciais não são, né? Mas vão lá, estão fora da disputa. Quer dizer, então, quer dizer, todo o alinhamento à centro-direita...
5: E são partidos que se elegeram grande contingente com votação da direita na passada.
2: No bloco do antigo governo.
5: Exato.
2: Então, assim, é muito estranho, né? Inclusive o senador Ciro Nogueira, que foi o chefe de gabinete, desculpa, o chefe da Casa Civil do governo Bolsonaro, que várias vezes entrevistou aqui no canal.
5: Ele tem grande chance de voltar a ser no governo Flávio.
2: E vamos lá, era talvez assim, o principal interlocutor político, num certo momento, do pai, Jair Bolsonaro, simplesmente se recusou. E quando teve a oportunidade de colocar Tereza Cristina como vice, né, já numa negociação que foi muito avançada. Então é muito estranho isso tudo. Mostra, pode mostrar muita coisa. Pressões institucionais, é verdade, pode acontecer, isso obviamente está na mesa. Né? Agora, mostra também peso do dinheiro na eleição.
5: Com certeza.
2: Foco na Câmara. Então, quer dizer, gasta muito para presidente, não quer colocar, não quer arriscar.
5: Poderia dar só o tempo eleitoral, fazer um acordo. Não vamos colocar dinheiro na campanha presidencial, mas vamos emprestar o tempo. Mas... não teria prejuízo nenhum.
2: E mostra um país dividido também, porque vamos lá, né? Mesmo dentro do PSD. Você tem oito estados no Nordeste.
3: Era isso que eu ia chegar.
2: Que apoiam o Lula.
3: Isso.
2: Então, assim.
3: Não, isso na minha opinião. Rio de Janeiro, Eduardo, Nordeste tem tudo. E em pleno Sudeste, o Eduardo Paes apoiando o Lula.
2: Isso é uma fragilidade. A gente fala que é a terceira via, Caiado. Agora, vamos lá. Mas se o próprio PSD não acredita, não fecha a questão, obviamente passa uma mensagem muito estranha.
3: E o PSD tinha dois candidatos diferentes e optou pelo candidato que não é diferente. Porque o Ronaldo Caiado, você tem uma outra figura na direita, né, que é o Flávio, você tem figura na direita. O Eduardo Leite e até Ratinho Júnior trariam o PSD mais para o centro. Teria um outro discurso o PSD. Mas aí o Ratinho Júnior saiu, ficaram Eduardo Leite e Ronaldo Caiado, optaram por um discurso de direita. E hoje você não tem uma convicção que o PSD, num segundo turno, Flávio Bolsonaro, Lula, desembarca em Lula. Eduardo Paes não vai mudar a posição, os governadores do Nordeste não vão mudar a posição.
5: Isso depende de quem
3: mesmo
5: foi eleito
3: que
5: deputado.
3: Candidato, não, mesmo que o candidato desse seja da direita hoje. Mas
5: isso depende da eleição dos deputados, porque se você tiver nesses partidos, que a maioria dos deputados sejam eleitos deputados federais, primeiro, que é a eleição do primeiro turno, e os senadores mais alinhados à direita, eles têm o voto. Eles que vão fazer campanha no segundo turno. Então você muda a dinâmica, você muda a lógica. A gente viu isso quando lá atrás... naquela campanha que veio o Antony Garotinho, o Ciro Gomes, veio todo mundo para concorrer a apoiar, né, na época, né, era o Aécio Neves, né? Foram apoiar o Aécio Neves, se reuniram todos, foram apoiar o Aécio Neves na eleição. E acabou sendo ruim, né, porque o Antony Garotinho tinha uma rejeição tão ruim que acabou atrapalhando o Aécio no Rio de Janeiro. Eu acho que era o Aécio, tá? Faz tempo, mas se não me engano era isso.
2: 2014.
5: Então acho que a gente precisa considerar aí, Felipe, que é o seguinte, tudo vai depender do que você está falando, de quem forem os deputados eleitos. Se o PL, por exemplo, fizer uma bancada de 120 deputados, o PT fizer uma bancada de 70, é muito mais provável que esses partidos, ou pelo menos as suas lideranças, vão se engajar na campanha do Flávio. Porque aumenta a possibilidade deles terem receita.
3: Lembrando que aí também no dia seguinte já começa a disputa pela presidência da Câmara e do Senado, né?
5: Já está, né? É. Na verdade já existe.
3: É, já existe agora, mas aí com a consolidação dos números, tem mais essa ainda. No pleno segundo turno vai ter essa situação.
0: Hugo Mota e Davi Alcolumbre, quer dizer, apoiando... Mas, o Hugo Mota declarou o apoio
5: ao teu pai, né?
2: É, posso fazer duas observações muito, muito pontuais aqui. Primeiro, é perfeitamente lógico que um político majoritário, né, campanha majoritária, num estado que é majoritariamente à esquerda, o lulista, apoia o Lula, né? Isso é um cálculo eleitoral básico, tá certo? E o contrário também se dá. Então vamos lá, você vai no Paraná, é perfeitamente lógico um alinhamento mais à direita, em Santa Catarina nem pensar, quer dizer, porque não é evidente, né? Agora você vai em Pernambuco, você vai na Bahia, você vai no Ceará, você vai no Piauí, a realidade é completamente diferente. Então isso aí é da lógica eleitoral, tá certo? O Brasil não tem estruturas partidárias sólidas o suficiente para resistir a esse tipo de pressão. Porque teoricamente deveria haver, né? Deveria ter, o partido fecha a questão de cima a baixo, tem uma ideologia e defende essa ideologia, mas não é. Não,
5: é partido do Brasil não é ideológico, né? Partido do Brasil é fisiológico.
2: Nós estamos muito longe disso no Brasil. Agora, tem outro detalhe que é interessante, a gente vem conversando muito aqui na Band, que é o seguinte, em estados onde você tem uma maioria, né, uma presença mais forte da esquerda, do lulismo, se não houver eleição em segundo turno, pode prejudicar o candidato. O contrário também acontece na região sul, porque você desmobiliza uma parte importante do eleitorado, né, que não vai na eleição regional, porque já está resolvida, e aí você tem uma massa de votos um pouco menor para o candidato que tem maioria no estado. Então, essa variação pode definir muita coisa no segundo turno.
0: Temos dois outros assuntos para tratar com vocês. Acho que a gente encerrou, faturou em pesquisa, né? A gente tem agora o assunto Discord, né? Que nos últimos dias aí tomou manchete, título.
2: Discord, eu já disse que eu vou discordar do Emanuel. Não sei nem qual é o tema aqui.
0: Bom, vamos acompanhar a opinião sobre o assunto Discord da juíza Vanessa Caglieri, idealizadora do protocolo Eu Te Vejo,
3: que previne violência nas escolas e faz o enfrentamento da invisibilidade na infância e adolescência.
6: O ECA Digital estabelece uma série de obrigações para as plataformas: fazer verificação da idade, não entregar nenhum conteúdo violento, nocivo ou criminoso para crianças e adolescentes, notificar as autoridades quando houver alertas de que há crianças e adolescentes em risco. O Discord nunca cumpriu a lei. Eu já julguei dezenas e dezenas de casos gravíssimos que aconteceram na plataforma Discord, em chamadas de vídeo, nas panelas, e em nenhum caso, nenhum, zero casos, a plataforma notificou as autoridades do que estava acontecendo. Então eu queria entender em que a democracia é colocada em risco quando, para a garantia da democracia, a gente exige que a empresa que decide trabalhar no Brasil, operar no Brasil e ficar bilionária, inclusive com os usuários brasileiros, se recusa a cumprir a nossa lei. O que a gente faz com uma empresa que não cumpre a lei? A gente simplesmente finge que isso não está acontecendo?
0: Vamos atualizar a nossa audiência, Felipe? O Discord foi obrigado pela Agência Nacional de Proteção de Dados a retirar a transmissão ao vivo, as lives da plataforma. Essa foi uma decisão depois que uma adolescente de 13 anos se matou em Mato Grosso do Sul, dentro de um dos servidores que estavam fazendo uma transmissão ao vivo dentro da plataforma.
3: Chico, essa questão toda envolvendo redes sociais, adolescentes e o Brasil nesse debate, que é um debate mundial.
2: Olha, vamos lá, né? Eu tenho feito, vocês me acompanham aqui, uma defesa muito dura da liberdade de expressão nos últimos anos, né? Neste caso, a minha visão é diferente. Quer dizer, tudo que envolver risco, ameaça, violência contra crianças, nada tem a ver com liberdade de expressão. Essa é a minha visão. Nada tem a ver com liberdade de expressão. Aliás, a gente desmerece o debate sobre a liberdade de expressão, a defesa da liberdade de expressão, quando a gente confunde essas coisas, né? Porque daí dá razão para quem diz assim, esse pessoal aí defende liberdade de expressão, na verdade estão defendendo violência contra a criança. Não pode confundir essas coisas, né? Então, assim, a Janja, quando falou aquela frase na reunião ministerial, na minha visão, é uma frase infeliz. Por quê? Primeiro, o lugar dela não é de dar política pública, tá certo? Mas não é nem isso, não é fechar a plataforma. O que a Agência Nacional de Proteção de Dados fez foi determinar a suspensão de uma ferramenta chamada Go Live, né, da plataforma, né, que tem criptografia do início ao fim e difícil monitoramento. Então, né, o que na minha visão deveria ser feito, quer dizer, qual é a exigência da Agência Nacional de Proteção de Dados? Que seja feito um tipo de monitoramento formal, ou seja, por analogia, formas analógicas, né? Alguns chamam de homomórfica, que é o seguinte: você identifica padrões, mas você não ingressa no conteúdo. Então você não fere a privacidade da reunião, porque a privacidade é algo muito importante, né? Mas a privacidade não deve funcionar para cometimento de crimes nem para crianças e adolescentes, certo? E aí você identifica, então você, por exemplo, você identifica suicídio, morte, crianças, cenas de nudez, e né, você tem a suspensão imediata da transmissão, e esse tipo de proteção a plataforma não disponibiliza. Então, na minha visão, a gente pode discutir o detalhe disso, né? Mas é uma decisão que me parece bastante justificável.
3: Manuel.
1: Sobre a questão do Discord, eu queria trazer dois pontos, são muito importantes. No direito constitucional, a gente tem uma regra de direito constitucional que diz que nós precisamos fazer o equilíbrio entre esses direitos fundamentais. Porque quando duas regras, duas normas se chocam, se elas forem regras, uma fica e a outra sai. Normal. Como exemplo, duas normas penais se chocam, uma sobrevive e a outra não prevalece. Mas quando são princípios fundamentais, você tem que compatibilizar. Porque princípio não pode excluir o outro. Então você tem de um lado a liberdade de expressão e da outra você tem a proteção à infância e à juventude e a proteção à vida. Então é possível sim você restringir um pouco a liberdade de expressão do Discord, como o Chile apontou, para você garantir que você esteja protegendo a infância, a adolescência, a vida, a juventude, a segurança dessas crianças, que hoje não é protegida, porque no Discord existe concurso no qual se ganha pontos quando alguém induz um menor a se cortar, quando alguém induz um menor a se bater, quando alguém induz um menor a se matar. E existem pessoas nessas redes que cruelmente incentivam isso pelo mísero, desgraçado prazer de ganhar pontos. Então isso é muito tenebroso, esse é o primeiro ponto. O segundo ponto é que o Discord se tornou uma plataforma de exibição de crueldade contra animais. Então já houve casos de exibição no Discord de um sujeito que ele triturou um gato no liquidificador.
3: Nossa senhora.
6: Ai, que
1: exatamente isso. É chocante. E qual o grande problema disso, que passa muitas vezes despercebido da sociedade? Existe uma teoria, chamada teoria do elo, que ela diz que um grande preditivo de violência doméstica é a violência contra animais. Porque o sujeito, seja homem ou mulher, que pratica atos de violência contra animais, tem uma altíssima probabilidade, uma quase certeza, isso foi investigado por décadas pela polícia americana, pelo FBI, pelas polícias estaduais americanas, isso é um estudo sério. Essa pessoa que comete práticas contra os animais cometerá práticas contra crianças e contra outras pessoas.
0: É um indício de psicopatia.
1: É um indício de psicopatia. Então a teoria do elo, ela é muito clara como preditiva de um comportamento violento. E o Discord tem estimulado esse comportamento violento porque ele gamifica a violência. Então quando ele gamifica a violência, essas crianças que vivem praticamente imersas no mundo virtual perderam a noção de que quando alguém é cortado, ferido, morto no mundo real, essa pessoa não volta como num videogame. Isso não existe. E por isso essas pessoas perdem a noção. E ao viverem basicamente imersos no mundo virtual, sem conviverem com outras pessoas, perdem a total noção de empatia. Então, é preciso compatibilizar os direitos fundamentais, a proteção da infância, da juventude, da vida, da saúde mental, ou seja, restringindo ferramentas do Discord, como bem apontado pelo Chile, há vários mecanismos, então a discussão pode ser sobre os mecanismos, mas também é preciso observar no Discord como a tortura dos animais é um preditivo de comportamento futuro. Então o Discord acaba com o estímulo à crueldade com os animais estimulando no futuro o surgimento de criminosos na sociedade brasileira.
2: E acrescentando um ponto, né? Como a gente tem que ter cuidado no debate público, porque toda essa informação é bastante técnica, né? E precisa ser levada em consideração. Eu tratei muito disso essa semana e eu fiquei impressionado com a quantidade de pessoas que simplesmente confundem ao sabor de uma discussão ideológica. Ah, então é contra, agora virei contra a liberdade de expressão. Não tem nada a ver com liberdade de expressão. Isso aqui é crueldade, é psicopatia.
1: Preditivo de comportamento futuro.
2: Isso é violência doméstica, isso é violência...
0: Desde quando violência é expressão?
2: E aqui, essa live, onde redundou na morte dessa menina, ela durou 50 minutos. Ela deveria ter sido interrompida no primeiro minuto. No primeiro minuto. Porque o que é a criptografia homomórfica? Você identifica padrões. Se você identifica... Ela não entra no conteúdo, ela não invade a privacidade. Mas se ela identifica animais, por exemplo, se ela identifica corpos nus, se ela identifica crianças, se ela identifica palavras por associação que denotam a violência ou a indução à violência, ela suspende imediatamente, no primeiro minuto, no segundo minuto. É isso que precisa ser feito. Isso nada tem a ver com liberdade de expressão.
3: Não dá para confundir.
0: Não.
3: Bom, tem um outro assunto ainda das questões da liberdade, nesse caso da liberdade de investigar, veio a público essa semana. O Supremo Tribunal Federal vai tomar uma decisão em plenário, né? E inclusive ontem, ao tratar do assunto, Flávio Dino agradeceu afirmando que o STF possui uma tradição de defesa da liberdade de imprensa. Estamos falando da situação envolvendo o sigilo da fonte de um jornalista do Maranhão.
0: Luiz Pablo é o nome desse jornalista. O ministro também defendeu que seus familiares sejam preservados diante da repercussão do caso.
7: Agradeço a manifestação de Vossa Excelência em nome do tribunal, que repõe os fatos nos dois trilhos adequados. O primeiro é aquele relativo à legítima investigação de hipotéticos crimes. O outro é a proteção que existe e sempre existirá ao regular exercício da profissão e não, obviamente, a eventuais coautorias de delitos. Mas claro que, como Vossa Excelência disse, o colegiado irá se pronunciar, mas com certeza, com zelo, a nossa jurisprudência, diria, até quase centenária de proteção à liberdade de imprensa. Presidente, com essa referência de agradecimento, sobretudo pela minha família, que nada tem com o exercício das funções públicas e por isso deve ser respeitada e preservada, coisa que alguns parecem esquecer, eu me debruço sobre ao que realmente importa, que é o exercício da minha função, sempre com ponderação e coragem, muita coragem.
3: Falando de sigilo da fonte, mas tem várias questões locais envolvendo aí essa disputa. Há uma disputa política no meio de tudo isso e é uma situação que ganha e tem que ganhar uma atenção muito especial, Schiller e Emanuel, porque afinal de contas transbordou para outras questões. Não é mais só sigilo da fonte, né? É uma situação do que está acontecendo e o poder que está sendo exercido dentro do Supremo Tribunal Federal, rasgando, e não tem outra maneira de dizer isso, a Constituição, o artigo 5º.
1: Tem um problema
0: aí,
1: Felipe.
0: Aliás, tem o sigilo do processo, que a gente tem que falar, que a gente não conhece todos os elementos.
1: Mas tem um problema de ovo e galinha, tá? Tem um problema de ovo e galinha. Porque é o seguinte, terá havido violação do sigilo da fonte... Se eles descobriram supostos indícios de cometimento de crime pelo repórter, pelo Luiz Pablo, antes de quebrarem o sigilo da fonte. Aí você teria justificativa, porque o sigilo da fonte não pode ser usado, sim, como meio de se escusar de crime. Entra de novo na ponderação de direitos fundamentais. Na ponderação de direitos fundamentais.
0: Exato.
1: Agora, se eles não tinham os indícios antes, e os indícios surgiram porque quebraram o sigilo da fonte... Uma inconstitucionalidade foi praticada e o que se descobre depois justifica a inconstitucionalidade. Então o problema aqui é do ovo e da galinha. Havia indícios antes de que Luiz Pablo seria cúmplice do cometimento de crimes ou não?
5: se havia, e isso a gente precisa esperar a publicidade do processo para poder entender, se havia, ok, não foi quebra de sigilo da fonte, porque não pode ser usado para cometimento de atividade criminosa. Está lá no artigo 5º, dizendo que é para o exercício da atividade jornalística. Agora, se não havia os indícios, e os indícios surgiram depois do quebramento do sigilo da fonte, aí é totalmente inconstitucional e entra em mais uma série de abusos do Supremo Tribunal Federal.
2: Olha, vamos lá, né? Esse caso, na minha opinião, é uma espécie de síntese de boa parte dos abusos que vêm sendo cometidos pelo Supremo Tribunal Federal desde 2019. Aliás, este, tanto a fonte como o Luiz Pablo, eles são agora, tiveram a quebra do sigilo, quebra do sigilo de fonte, enfim, busca e apreensão dentro do inquérito de fake news.
8: Que é um absurdo.
2: Nós estamos,
8: né,
2: falando do inquérito. Um inquérito cuja primeira ou segunda atitude foi censurar a revista Cruzoé. Eu acho incrível o ministro dizer assim: não, nós temos uma histórica,
5: um histórico centenário,
2: pode ser centenário, mas nos últimos 7 anos não foi. Então é 93 anos, porque os últimos 7 não foi. Né? O Supremo Tribunal Federal praticou censura prévia. Eu li hoje, porque escrevi meu artigo do fim de semana, hoje ainda a decisão do ministro Alexandre de Moraes de levantar a censura da revista Cruzoé lá em 2017. E ele diz uma frase nessa decisão que é o seguinte: jamais permitiremos que mecanismos de censura prévia sejam aplicados no Brasil. É algo surrealista. Nos anos seguintes, centenas de brasileiros foram censurados previamente. O que é censura prévia? Para deixar claro aqui. Censura prévia é quando você tira o Emanuel, o Schiller, a Verusca, o Felipe da rede social, de forma que a gente não possa se comunicar no futuro, né? Então você censura previamente. Ora, isso foi feito com o senador da República, o Marcos Duval. Isso foi feito com dezenas de jornalistas. Isso foi feito com um empresário catarinense chamado Luciano Hang, dono da Van, por nada. Por nada. Por causa de um papo furado num grupo de WhatsApp, onde ele praticamente não disse nada. Né? E com outros empresários. Isso foi feito a rodo no Brasil. Isso foi feito com um deputado chamado Homero Marchese, deputado estadual do Paraná, porque ele divulgou um banner de um protesto em Nova York. Não tem absolutamente nada de crime. Isso foi feito com um youtuber chamado Monark, por causa de uma bobagem de defender a liberdade de expressão até para um partido nazista e outras, uma crítica ao Supremo Tribunal Federal. Enfim, daria para citar, o Felipe me acompanhou nesses últimos anos, mencionando
3: faltou a revista Oeste, seja criativo.
2: Bom, todos esses casos. Então, assim...
5: Tem um pior, Sheila. Tem um pior.
2: Vamos lá.
5: O do TSE. O pior caso de todos é o do TSE. É. O TSE criou na eleição presidencial passada um troço chamado desordem informacional.
3: Ah, é verdade.
5: Esse troço chamado desordem informacional, ele é basicamente o seguinte: eleitor, você é burro, estúpido e tapado, a ponto de que você não é capaz de olhar gravações, reportagens e falas legítimas e verdadeiras, comprovadamente, de um candidato, porque posteriormente ele disse que pensava outra coisa, e aí com isso você vai ficar confuso. Como se as pessoas não tivessem direito a tirar as suas próprias conclusões. É como se você, num relacionamento, fala uma coisa para sua esposa ou para seu esposo, 2 anos depois você fala uma coisa diferente, e essa pessoa está proibida de brigar com você pelo que você falou 2 anos atrás. Talvez num casamento pudesse ser positivo, mas na vida real não.
2: Bom, vamos pegar um outro exemplo, já que a gente vai citar exemplo, vou dar 2 aqui. Primeiro, Kleber Cabral, presidente da Unafisco, ele fez uma frase que deveria servir de alerta para o país. O que ele disse? Olha, tem mais gente com medo de investigar certas autoridades do que o crime organizado. O país deveria prestar atenção, porque se o presidente da Unafisco está dizendo isso, isso é uma informação. Polícia Federal. Aí você teve um pastor chamado Silas Malafaia, que chamou um grupo de generais de covardes.
3: Covardes.
2: Covardes, omissos, covardes. Bom, eu posso não gostar, posso achar um pouco agressivo chamar de covardes, mas não é crime. Não é crime em nenhuma democracia do mundo alguém ir para um palanque e dizer covardes para autoridades. Faz parte de uma crítica política, uma crítica pública.
5: É bem-vindo, porque você está no debate público.
2: No debate público. Essa informação, ou seja, que alguém acha que a autoridade A ou B é covarde ou omissa, faz parte da democracia. Agora virou réu no Supremo Tribunal Federal. Sendo que um pastor, Felipe, não tem foro. Não,
3: e essa é a questão da semana de novo, né? Porque também o jornalista também não tem foro. Não também, tem. Né? Essa é uma outra situação. A questão do foro é a Deus dará.
0: Isso tem que ser resolvido na primeira instância.
5: Sim, o Supremo provou, que um escritor brasileiro chamado Millôr estava correto. Millôr dizia o seguinte: democracia é quando eu mando em você. Ditadura é quando você manda em mim. O Supremo provou que Millôr estava certo.
3: Essa situação do foro é um negócio maluco, porque se você pegar as decisões do Supremo e colocar assinadas por um juiz da primeira instância, o juiz vai ter que responder ao CNJ e provavelmente vai ser retirado da magistratura. Se pegar decisões do Supremo, dos ministros do Supremo, levar para a primeira instância, um juiz pegar e dizer assim: olha, é isso aqui. Vão chamar, CNJ vai chamar, que não atua sobre o Supremo, e vai dizer: não, não pode. Sua decisão está completamente equivocada, está fora de toda a Constituição Federal. O senhor tem que rever as suas posições e nós vamos pegar e pensar se o senhor vai continuar mais.
5: Eu adorei o seu comentário, porque...
3: Mas não é assim com os ministros.
5: Não, eu adorei o seu comentário, porque quando eu for preso por criticar o Supremo, você vai junto, eu gosto de você. A gente vai visitar carteado na cadeia.
0: Vou visitar os dois.
2: Muita gente acreditou no Brasil nos últimos anos, sustentou, inclusive em parte da mídia, de que afastamento de garantias individuais, flexibilização do Estado de Direito, era importante para proteger a própria democracia. Não é? Então se criou uma lógica de exceção. Então vamos fazer exceção com a censura prévia, vamos fazer exceção com a imunidade parlamentar. Um deputado gaúcho, chamado Marcel Van Hatten, fez um discurso na tribuna da Câmara, denunciando o que ele considerava um abuso de poder e foi

0: imediatamente do comando. Só que Pato era uma máquina de vitória e nós estávamos na Segunda Guerra Mundial. Chegou isso para o presidente americano decidir. Ninguém acreditou. O presidente americano disse que tinha que aplicar a lei e mandou afastar Patton. E Eisenhower se tornou o comandante supremo dos Estados Unidos, se tornou o comandante supremo militar da Segunda Guerra. E depois Eisenhower chegou a ser presidente americano por conta dos louros da vitória da Segunda Guerra Mundial. Perguntado por que ele fez isso, o presidente americano disse: porque a regra tem que valer para todos.
1: Ah, só esse negócio do artigo 50, esse negócio da imunidade parlamentar. Se tem um artigo que diz que a gente lê e não tem como ficar com dúvida nenhuma sobre o artigo. Os deputados e senadores são invioláveis, civil e penalmente, por quaisquer de suas opiniões, palavras e votos. Não tem margem para dúvida nisso, né?
2: Não tem margem para dúvida, mas vamos lá. Já no início do inquérito sobre fake news, ele foi criado com base numa interpretação do artigo 43 do Regimento Interno do Supremo, né? E o Regimento Interno Supremo, no artigo 43, ele dizia o seguinte: são delitos, infrações cometidas na sede do edifício. A mesma coisa que a Band fazer um regimento interno, dizendo assim: nós vamos criar uma sindicância para, se alguma infração for cometida na sede da Band, né? Na sede da Band. Só que o Supremo fez uma interpretação assim muito tropical disso, dizendo o seguinte: a sede agora é o mundo. A sede é a internet inteira.
0: É o multiverso.
2: Até o Elon Musk entrou. Né?
3: Multiverso.
2: O que me leva à consideração, à especulação, de que se Marte tivesse uma colônia em Marte, Marte também estaria na sede do Supremo Tribunal Federal.
0: Para quem é jurista, né, Sheila, a gente aprende que tem a pirâmide fundamental de Kelsen, que a Constituição está no topo da pirâmide e acima tem uma norma hipotética fundamental. Só que acima da norma hipotética fundamental está a vontade de algum ministro do Supremo Tribunal Federal que goste de passar a canetada para ferrar alguém.
1: Senhores, explodimos o horário. Explodimos. A gente quer agradecer muito a vocês dois. Não, e voltem sempre.
0: Obrigado.
1: Nós nem falamos semana que vem, vocês voltem, né? Porque semana que vem tem um debate presidencial, hein?
2: Bom, descanse nesse fim de semana, que o outro vai ter muita emoção.
3: Vai ter muita novidade.
1: Vai ser uma loucura. Até a próxima. Obrigado.
3: Obrigada, Manuel.
0: Obrigado, tchau, pessoal. Obrigado.
1: Valeu.
3: Boa noite.
1: Um rápido intervalo, na sequência o Oineg, outros comentaristas e mais informações.
3: É rapidinho.

0: Voltamos com a edição da noite. A Petrobras descobre hidrocarbonetos na bacia da Foz do Amazonas. O Poço Morfo está localizado a cerca de 175 quilômetros da costa do estado do Amapá, a mais de 2.800 metros de profundidade. A presença de hidrocarbonetos significa que foram encontrados indícios de petróleo ou gás natural.
1: Um caso de grande repercussão internacional ganhou novos desdobramentos nesta sexta-feira. Luigi Mangione se declarou culpado pelo assassinato do executivo Brian Thompson. Ele admitiu ter atirado contra o dirigente da seguradora de saúde.
0: E uma briga de trânsito termina com um carro arrastado no Rio de Janeiro. Depois de uma fechada, o caminhão arrasta o veículo por vários metros na zona norte da capital fluminense.
1: A Petrobras, né, Felipe? Porque a empresa informou nesta sexta-feira que identificou a presença de hidrocarbonetos que podem ser petróleo ou gás natural na Foz do Amazonas.
0: Vamos a Brasília saber os detalhes com a Natália Paz. E Natália, boa noite.
2: Boa noite. Oi, pessoal, muito boa noite a vocês. Aqui está na nossa companhia uma ótima sexta-feira, voltando lá para a aula de Química Orgânica do colégio, para a gente tentar entender melhor essa notícia hoje por parte da Petrobras, né? Tentar ali explicar o que significa esse anúncio que aconteceu hoje. Como a Verusca disse, foi identificada ali a presença de hidrocarbonetos num poço de exploração ali, que fica em águas bem profundas na margem equatorial, nessa pesquisa que está sendo feita por parte da Petrobras. E esses hidrocarbonetos, eles são aqueles compostos químicos que são formados exclusivamente ali por átomos de carbono e também hidrogênio, ou seja, eles servem principalmente como fonte de energia. Então, eles podem ser petróleo, mas também podem ser gás natural.

0: Essas duas possibilidades, a Petrobras está bem otimista em relação a isso, em relação a essa descoberta que pode indicar, então, petróleo nessa região de exploração. E esse local da descoberta, ele fica a cerca de 175 quilômetros da costa, quase 3 quilômetros ali de profundidade. A Petrobras, ela trouxe esse anúncio hoje com muito otimismo, disse que essas perfurações, elas vão continuar para avaliar ali a viabilidade, avaliar também o potencial desse poço de forma segura e também com muito respeito ao meio ambiente, né? Essa exploração nessa região, ela está fazendo parte já há algum tempo, alguns meses, de uma estratégia da própria empresa, da própria Petrobras, para tentar repor aquelas reservas de combustível, então, da empresa, além também de tentar garantir o abastecimento aqui do país, do Brasil, durante o processo de transição para energias que eles consideram mais limpas, né? Então, eles buscam essa reserva através dessa exploração que está acontecendo na margem equatorial. E essa pesquisa, a gente lembra que ela enfrentou muita resistência de ambientalistas, o que acabou atrasando a liberação da licença do IBAMA, mas acabou tendo também muito apoio por parte de governistas, né? Presidente Lula, que inclusive foi favorável recentemente, cobrou o IBAMA para que essa licença fosse dada para essa exploração. O que vai acontecer daqui para frente, né? Esse estudo, ele vai continuar, essa análise vai continuar, e se o campo, ele for de fato viável, o próximo passo pode sim ser a produção brasileira nessa exploração que está acontecendo na margem equatorial. E teve muita comemoração de políticos nas últimas horas, eu vou destacar dois: o presidente do Senado, Davi Alcolumbre, e também o senador Randolfo Rodrigues, que são ali da região, eles que comemoraram justamente essa descoberta, dizendo que a Petrobras faz uma grande descoberta que pode ser muito favorável, que pode ser muito benéfica aqui para o país. Por enquanto, a gente não teve manifestação por parte do presidente Lula, mas a gente vai acompanhar, vai continuar acompanhando esse assunto.
1: Eu volto, Natália, com vocês. Eu não sei você, mas eu era péssima em química.
0: Um bom, eu era CDF, viu, Verusca?
1: Um bom fim de semana, amiga. Tchau.
2: Valeu. Vamos conferir como foi o dia dos candidatos à presidência.
3: Foram três conversas em menos de 10 dias e o resultado agradou. Depois de quase 4 meses sem diálogo, Lula e o presidente do Senado, Davi Alcolumbre, acertaram a retomada no Congresso de 3 propostas prioritárias ao Planalto, de olho na eleição: o fim da escala de trabalho 6x1, a PEC da Segurança Pública e o projeto que cria o marco legal de minerais críticos e terras raras. A prioridade da campanha de Lula é o fim da escala 6x1. Mas o acordo que tirou o texto da gaveta não garante a votação no ritmo que o candidato à reeleição quer. A proposta vai para a Comissão de Constituição e Justiça do Senado, sem data para a votação final no plenário. Alcolumbre sinalizou que a decisão vai ficar para depois das eleições e enfrenta reações dos empresários em função do impacto econômico. Já a PEC da Segurança precisa de acordo com os governadores. Em entrevista a um podcast, Lula falou também sobre um assunto que deve ser bastante explorado pela oposição na campanha: as investigações da Polícia Federal para apurar as denúncias de tráfico de influência pelo filho, Fábio Luiz Lula da Silva, o Lulinha.
4: Ele jura que não fez. Se não fez, então brigue. Não se acovarde, brigue. Todo mundo que vem conversar comigo, que tem qualquer denúncia, eu falo: olha, só você sabe a verdade.
5: É isso aí.
4: Se você é inocente, vá à luta. Se você é culpado, contrata um advogado.
3: Flávio Bolsonaro passou o dia em agendas fechadas. O comando da campanha do candidato do PL avalia que a confusão envolvendo a filiação dele à omissão foi superada, até porque a chapa já foi registrada normalmente pelo PL. O plano de governo lançado nesta quinta menciona 22 vezes a administração do pai como modelo de gestão. Flávio defende também limites à atuação monocrática de ministros do Supremo, prevê a redução da maioridade penal para 16 anos e menciona o equilíbrio fiscal para reduzir os juros e a inflação, sem detalhar medidas para isso. Já Ronaldo Caiado prepara a logística do início da campanha pelo Planalto, com uma caravana por 5 cidades de Goiás, no entorno do Distrito Federal. O candidato do PSD participou de um encontro com empresários em São Paulo, ao lado do vice na chapa. Em discurso, Gilberto Kassab direcionou o alvo a Flávio Bolsonaro, uma estratégia para tentar capitalizar para Caiado os votos da direita. Ele disse que partidos do Centrão estão com Lula e a chance do candidato do PL vencer a disputa é zero. Em uma rede social, Flávio ironizou: não sei como os outros candidatos a presidente que se dizem de direita pensam, mas eu sempre tive muito claro na minha cabeça que seriam todos contra o PT. Renan Santos, do Missão, teve reuniões internas. O partido entregou ao Tribunal Superior Eleitoral os registros de computador para tentar identificar o autor da fraude na filiação de Flávio Bolsonaro à legenda. Romeu Zema, do Novo, teve um encontro com produtores rurais de Montes Claros, no norte de Minas.
1: Bom, e tem debate da Band ao vivo entre os candidatos ao governo de Minas Gerais, que será realizado neste domingo a partir das 8 horas da noite.
5: Segundo o maior colégio eleitoral do país, com mais de 16 milhões de eleitores, Minas Gerais deve ter o maior número de candidatos a governador desde a redemocratização, 11 no total.
6: Estou ansiosa para saber quais são os candidatos e saber as propostas que eles têm para a gente.
7: O candidato hoje tem que estar a par da vida da população os 4 anos seguidos, não em quatro anos.
5: Amparada pela legislação eleitoral, a Band convidou 6 candidatos ao governo de Minas de partidos ou federações com 5 ou mais representantes do Congresso Nacional para o primeiro debate no estado deste ano. Confirmaram presença o ex-prefeito de Belo Horizonte, Alexandre Calil, do PDT, o senador Cleitinho Azevedo, do Republicanos, o ex-presidente da Federação das Indústrias de Minas, Flávio Roscoe, do PL, o ex-presidente da Câmara de Vereadores de Belo Horizonte, Gabriel Azevedo, do MDB, e Matheus Simões, atual governador e postulante à reeleição. Convidado, Patrus Ananias, do PT, informou que não vai comparecer ao debate, porque irá participar de evento de campanha do presidente Lula em São Paulo. O encontro, inicialmente previsto para a semana passada, foi adiado para este domingo diante das indefinições sobre as candidaturas em Minas. A dívida bilionária do Estado com a União deve ser um dos temas do debate.
8: Os candidatos vão ter que mostrar como vão fazer essa equação. Um Estado com uma situação fiscal super complicada e também precisando de investimentos em infraestrutura e pessoal. É o momento do eleitor conhecer o candidato e comparar ele com o adversário dele, fora da propaganda, fora do Instagram, fora da rede social. É a hora que o eleitor tem a chance de fazer essa comparação real.
2: E quem estiver fora de Minas, assiste pela Band News TV o debate entre os candidatos ao governo das Minas Gerais, o segundo maior colégio eleitoral do país, Virusca.
1: É, vai ser muito importante. A gente tem falado aqui, né, Felipe, que o resultado eleitoral para presidente é muito parecido com o resultado eleitoral dos candidatos a presidente em Minas Gerais.
2: O Tribunal Superior Eleitoral formou maioria para derrubar a decisão do ministro Cássio Nunes Marques. O despacho mantinha no ar um vídeo do senador Flávio Bolsonaro contra o presidente Lula.
1: Por 5-2, os ministros rejeitaram o texto do presidente da corte. O caso teve origem em um pedido de remoção negado em julho pelo próprio Nunes Marques.
2: O julgamento aconteceu no plenário virtual do tribunal. A ação foi apresentada por 3 partidos da base do governo Lula.
1: As legendas afirmam que a publicação burla as regras de eleição. No conteúdo, Flávio liga Lula a facções criminosas.
2: Cuba marcou o centenário do nascimento de Fidel Castro no dia 13 de agosto.
1: O ex-presidente comandou a ilha por 5 décadas.
2: O país socialista vive uma longa crise econômica durante essa ditadura.
1: É, os Estados Unidos mantêm sanções contra autoridades militares e empresas do país. Os moradores lidam com apagões recorrentes, falta de energia elétrica, transporte, remédios, falta de remédios em diversas cidades.
2: E quem vai jogar luz nesse assunto é o âncora do Jornal da Band, Eduardo Oineg.
9: Qual é a sua opinião sobre Fidel Castro? E sobre a Revolução Cubana? Você acha que os cubanos estão felizes? São perguntas complexas, claro, mas a gente entra nesse tema hoje porque o governo de Cuba comemorou nessa semana os 100 anos do nascimento de Fidel Castro, que liderou a Revolução de 1959. E essa festa acontece num momento delicado porque Cuba atravessa a maior crise da história dela. Lembra o que acontecia com a Venezuela no tempo de Nicolás Maduro? Então você pensa agora num cenário mais grave. Falta comida, falta remédio, falta transporte, falta energia. Em algumas cidades, os apagões chegam a 20 horas num dia. Aí, sem eletricidade, param as bombas de água, o transporte fica comprometido, a conservação dos alimentos, os hospitais, tudo vai parando. Cuba não tem petróleo suficiente para o consumo básico e está queimando combustível pesado, um resíduo corrosivo que acelera a destruição de usinas que já são envelhecidas. A necessidade de óleo é 3 vezes maior do que a oferta. A única coisa que sobra por lá é miséria. E é tanta miséria que Cuba perdeu perto de 1/4 da população em poucos anos. E quem é que sai? Quem é que vai para fora? É aquela fatia mais produtiva do país. Os mais jovens, os mais preparados, são eles que saem. Ficam os mais velhos, os mais despreparados. Isso produz um desastre econômico, associado a um desastre social e até emocional, porque as famílias, elas se desfazem. Em 1959, a renda per capita de Cuba era 14 vezes superior à do Vietnã, 7 vezes superior à da Coreia do Sul. Aí hoje virou. Mas virou muito. Um vietnamita tem quase o dobro da renda de um cubano. E um sul-coreano, 14 vezes a renda de um cubano. O Vietnã e a Coreia do Sul decidiram se abrir e se integrar às cadeias produtivas internacionais. E Cuba, isolada, estatizada, preservando um sistema que só sabe produzir escassez. Quando Fidel Castro chegou ao poder, 1 ano de produção de Cuba equivalia ao que os Estados Unidos produziam a cada 5 dias. Agora, 1 ano de produção de Cuba equivale ao que a economia americana produz em 1 dia e algumas poucas horas. Cuba, antes de Fidel Castro, era desigual, era corrupta, subordinada aos interesses americanos. Fulgêncio Batista comandava uma ditadura violenta, apoiada por empresários, cassinos, mafiosos, parte da elite. Aí Fidel prometeu devolver Cuba para os cubanos, combater a corrupção, distribuir oportunidades, conquistar liberdade, soberania. O regime que ele montou entregou alfabetização, médicos, entregou alguns avanços sociais importantes, mas entregou também partido único, censura, perseguição, prisões, um Estado guloso e uma nova elite protegida pelo regime. Os cubanos não podem votar com liberdade, não podem montar um negócio qualquer que eles queiram montar, não podem organizar partidos, não podem decidir o próprio futuro. Então a Revolução expulsou os americanos da ilha, mas falta agora fazer o resto, que é entregar o comando de volta aos cubanos.
2: Eduardo Oineg, todos os dias ao meio-dia, aqui na Band News TV.
1: O colunista da Band News TV, Antônio Cabreira, esteve em uma fazenda no Paraná, né? Mais uma vez ele vai em loco para contar pra gente a história.
2: Do lugar onde nasceu uma revolução silenciosa da agricultura brasileira. Cabreira.
10: Hoje eu quero comentar uma história digna de prêmio Nobel, uma verdadeira revolução que aconteceu na agricultura brasileira. E qual foi essa revolução? Há 50 anos, um grupo de 3 agricultores, eles resolveram tomar uma medida radical: deixar de arar a terra. A natureza, uma floresta, ela já não arava a terra. As folhas de uma floresta, quando caem no chão, preservam toda aquela matéria orgânica, preserva a fertilidade. E foi essa lição que eles resolveram trazer para as suas fazendas. E essa revolução, ela aconteceu aqui, nos Campos Gerais do Paraná. Eu estou aqui na Fazenda Francana, no interior do Paraná, em Carambeí, e aqui que estão comemorando os 50 anos do plantio direto. Exatamente esse quadro aqui, ele mostra bem isso que aconteceu. Se você vê aqui, você vê um trator. Nesse trator você vê uma plantadeira, você não vê mais o arado. Então aquele ato de revolver a terra, aquele ato de você tornar essa terra vermelha, isso não existe mais. E é interessante que aqui eles fizeram um símbolo, e aqui você tem o Herbert Bartz, que foi a base desse todo esse processo. Aqui você tem outro produtor, o Nolô Pereira, e aqui você tem o senhor Frank Dijkstra. Foram esses 3 agricultores, esses heróis do agronegócio, que fizeram isso. E esse símbolo hoje, aqui dos 50 anos, você tem aqui um símbolo representando como se fosse um diamante. Aqui nós estamos falando do diamante da agricultura brasileira, que é o plantio direto. E é tão interessante que o plantio direto é exatamente, a gente acaba não arando a terra. É isso que você vai ver aqui. Aqui você tem essa plantadeira, que há 50 anos eles usaram ela para fazer aqui nessa região. Ali você está vendo aqui um disco de corte. Esse disco significa o quê? Que não tem o arado, então ele está plantando em cima da pele, da palha, e esse disco, ele corta essa palha e você planta sem ter que arar a terra. Então isso foi uma grande revolução. Imagina que, por exemplo, eu estou na região dos Campos Gerais. Imagina uma região com essa topografia levemente ondulada, você tendo que arar essas terras, o risco que você tem de erosão. Eu estou dizendo tudo isso porque a Embrapa, quando comemorou 30 anos do sistema de plantio direto, ela chegou à conclusão de que mais de 100 milhões de toneladas de fértil deixaram de ser levadas por essa erosão. Porque o direto você não ara a terra, então você evita a questão da erosão, conserva mais a água, mantém a sustentabilidade, a palha, a matéria orgânica. Então isso foi uma grande lição. E a grande lição disso tudo é que esse processo aqui é um processo brasileiro, desenvolvido aqui, não teve governo, não teve gabinete, não teve subsídio, não teve nada disso. Então aqui nós estamos na Fazenda Francana, onde aconteceu o berço disso tudo. E sabe o que é o mais importante? É que um desses três brasileiros, o seu Frank Dijkstra, ele ainda está vivo. Talvez ele tenha sido responsável, junto com esses dois companheiros, com a maior e mais importante revolução silenciosa do agro brasileiro. E por que silenciosa? Porque ninguém comenta, ninguém fala nada. E hoje, nesse aniversário dos 50 anos, a gente quer comentar sobre essa revolução. Aqui, a Fazenda Francana ensina para nós que o mais importante não é a última máquina, não é a semente nova, mas é essa tecnologia que está debaixo dos nossos pés. O plantio direto, o plantio na palha. Por isso, a eles, ao seu Herbert Bartz, ao seu Nonô Pereira e especialmente ao seu Frank Dijkstra, ainda vivo, talvez um dos mais notáveis brasileiros vivos da atualidade. Eu, como agricultor brasileiro, e a Bíblia nos ensina, a quem honra, honra, eu quero prestar esse meu tributo e esse meu agradecimento.
1: Eu não gravei o nome de todos, mas Frank Dijkstra, que ele disse ainda está vivo, parabéns.
2: Parabéns aos três, muito legal, porque afinal de contas, hoje a gente tem essa potência do agro brasileiro muito por causa deles também.
1: E que a gente deve se orgulhar sempre.
2: Exatamente. Excelente final de semana para ti.
1: Para ti também, descanse. Descanse. Eu tô sabendo que você não vai descansar.
2: É, mas vamos lá.
1: Mas segunda-feira sem mau humor aqui.
2: Não, mano, tô nunca, mal humorado nunca.
1: Não, nunca.
2: Bom final de semana para você. Lembre-se, amanhã a gente tem o debate do Paraná aqui na Band News, a reprodução do debate do Paraná, e ao vivo domingo, 20h, o debate das Minas Gerais.
1: É isso aí. Uma boa noite para você, um bom fim de semana e até segunda.

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0: extremos com paisagens deslumbrantes e climas muito variados. Vai desde o deserto do Atacama até o frio da Patagônia, Cordilheira dos Andes, tem os ventos do Pacífico no litoral e todo esse conjunto faz com que os vinhos daqui sejam super especiais e únicos. Estamos em Alma Viva. A vinícola fica super perto de Santiago e recentemente abriu a visitação pública com um tour muito exclusivo. Viva Alma Viva, o vinho icônico aqui do Chile e que surgiu da união de Chateau Mouton de Rothschild da França com Conte Toro do Chile.
1: Baron Philippe de Rothschild, numa altura determinada da sua vida, ele foi viver para a Califórnia, quis fazer, replicar o conceito Chateau. Vou ter que ligar a história com uma parte que é com uma mulher fantástica, que foi a Baronne Philippine de Rothschild. De alguma forma, ela quis dar continuação ao sonho do seu pai, o Baron Philippe de Rothschild, e continuou a procurar outro lugar no mundo onde se conseguisse fazer um Cabernet Sauvignon maravilhoso. E acabou por provar, por conhecer da família Guilizarse e Larraine, proprietários da Conte Toro, o seu técnico Patrick Leon, enamorou-se, ficou perdidamente apaixonado pelo Cabernet Sauvignon desta zona e então aí começa a nascer o fruto que é efetivamente o Alma Viva. O segundo marido da Baronne Philippine de Rothschild, portanto Dom Jean-Pierre de Beaumarchais, é quem propõe o nome Alma Viva, porque um ancestro seu, que viveu no século XVIII, escreveu dois libretos que tiveram um reconhecimento fantástico. Imagino que a personagem principal era um conde espanhol, conde de Alma Viva, e Jean-Pierre de Beaumarchais propôs então chamar o vinho. E ainda por cima, as letras que estão na etiqueta foram tiradas do libreto escritas pelo próprio Punho e Letra de Pierre-Augustin Caron de Beaumarchais.
2: Caligrafia.
1: Exatamente.
2: Ah, que é interessante.
1: O Baron Philippe de Rothschild foi o primeiro que exigiu, digamos assim, que o vinho do seu chateau saísse dentro de uma garrafa. Porque antigamente, portanto, nessa altura, princípio do século XX, o vinho saía em barricas e era engarrafado pelos negociantes. Ele foi ele que disse: não sai um litro de vinho da minha casa sem que esteja numa garrafa. Para quê? Para que os meus clientes sintam que há efetivamente uma continuidade no tempo. E para além disso, foi o primeiro a utilizar a arte nas etiquetas, com essa parte na parte de cima da etiqueta de Mouton Rothschild, que tem cada ano escolhe um pintor para fazer essa parte de cima. Baronne Philippine de Rothschild quis de alguma forma pôr também essa parte um pouco mais artística na etiqueta do Alma Viva. E então contrataram um desenhador chileno que se chama Matias del Rio, que então fez a sua própria interpretação de um símbolo que era utilizado normalmente por um dos povos indígenas do Chile, que eram os Mapuche, e era pintado num tambor que se chama Cultrum, e então era pintado no tambor e é pintado com sangue de frango misturado com argila. Daí esta cor terracota que tem a nossa etiqueta. E então a interpretação que ele fez foi com base ao número 4, e por isso tem as quatro estações. Repare que na altura, portanto, para os Mapuche é um pouco diferente agora, que nós olhamos para o nosso relógio, olhamos para uma bússola e pensamos sempre que o norte está na parte de cima. Nessa altura a referência era ao sol. E então, em vez de ter o norte aqui em cima, tem o Oriente, Oeste, portanto, e então aqui está o Oeste, aqui está o Oeste, o Norte e o Sul, e ainda por cima depois pôs mais um elemento, que é o elemento do vento, expressado em força, digamos assim, portanto tem dois círculos de Este a Oeste, porque é mais forte o vento de Este a Oeste, e um só de Norte a Sul. Várias partes dentro da vinícola que marcam, digamos assim, ou que uma pessoa sente esse aroma do Círculo das Artes, especialmente do teatro. Portanto, quando nós chegamos ao Grand Chef, por exemplo, você tem a sensação que está num cenário e que as barricas são o público. Portanto, é muito engraçado. De alguma forma, quando chegamos depois à parte de baixo, quando fizemos o túnel, quisemos construir o túnel, quisemos ter um sítio, um lugar, onde também pudéssemos projetar a história num lugar também com certa magia. Então, fomos procurar as cadeiras, digamos assim, do Teatro de Valparaíso, construído em 1937.
2: Super antigo, né?
1: Super antigo. Então, parece que cada cadeira tem um pai e uma mãe diferente. Não tem problema. Nós queríamos era restaurar, recuperar. E em cima, precisamente aqui em cima, temos uma estátua do Deus Baco, que é uma reprodução produção feita pelos mestres do Louvre e que foi pedida a ser feita pela Baronne Philippine de Rothschild como cópia de uma estátua que há exatamente nos jardins da Mouton Rothschild.
2: A próxima vez que eu poder gostar uma taça vai ser ainda mais especial.
1: Da nossa parte, ao fim e ao cabo, aquilo que nós mostramos, eu penso que quando se faz um grande vinho, tem que haver uma coerência sempre por trás. E essa coerência vem desde primeiro do respeito por um terroir que é o único, que é o solo, o clima, a variedade de uva, mas também os homens e as mulheres que fazem o Alma Viva, que é extremamente importante, a dedicação, o esforço.
2: E agora eu quero ir para a colheita que está acontecendo lá fora.
1: Muito bem, faz muito bem. Prepare-se para o calor, atenção. E muito obrigado pela sua visita, senhora. É um prazer.
2: É um prazer.

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1: Horas e um minuto, alô São Paulo, bom dia Brasil, Funinha virando na alvorada do inverno deste sábado, 15 de agosto de 2026. Manhã chegando com chuva aqui em São Paulo, viu? Já deu uma boa pancadinha aí, chão tá molhado, aqui no Morumbi nós ouvimos trovões há pouco e eu acabei de receber aqui às 4h51 a 10 minutos um alerta da Defesa Civil falando sobre chuva em São Bernardo do Campo, Santo André e Suzano, com raios e ventos. Atinge áreas vizinhas, cuidado nas próximas horas. É o alerta da Defesa Civil de São Paulo. Daqui a pouquinho, a Stephanie Toso está chegando, trazendo todas as informações dessa frente fria que está passando por São Paulo, mas vai ser rápida, viu? E depois vem aquele veranico, como já alertou o Instituto Climatempo durante toda a semana. E vamos ter que nos preparar aí. Tempo seco e muito, muito calor. Hoje é aniversário das cidades paulistas de Jaú, Paraíso, Pedregulho, Ponta Linda e Sorocaba. Olha quantas cidades aqui do estado de São Paulo. Jaú, que é uma palavra tupi. É homenagem ao peixe com este nome, que era pescado pelos bandeirantes paulistas na Barra do Ribeirão. O lugar ficou conhecido como Barra do Ribeirão do Jaú. As terras onde seriam construído o povoado ficavam entre o rio Jaú e o córrego da Figueira. Ergueu-se uma igreja e a vila ficou conhecida como Capela de Nossa Senhora do Patrocínio do Jaú. E aí, em fevereiro de 1889, foi elevada à categoria de cidade. Tem 133.497 habitantes Jaú. Paraíso é bem menor, tem só 6.099 habitantes. Com o início da Guerra do Paraguai, moradores do povoado de São Sebastião passaram a contrair malária, que virou um surto em pouco tempo. E para escapar da doença, em 1891, a população resolveu fundar um núcleo nas proximidades com o nome de Vila Paraíso. A cidade foi emancipada em 1º de janeiro de 54 do distrito de Pirangi. Ponta Linda, outra aniversariante de hoje, é ainda menor. Tem pouco mais de 4 mil habitantes. Surgiu em agosto de 48, do encontro de dois córregos que se uniam, formando uma ponta e criando uma bela paisagem, Ponta Linda. O nome foi dado pelos fundadores Antônio Teovino Baldi e Adalberto Brandão. A cidade emancipou-se de Jales em outubro de 1991. Tem também Pedregulho, com 15.525 habitantes. As primeiras casas do lugar foram erguidas em 1897, junto com a chegada de uma estação ferroviária da Companhia Mogiana. De Campo das Pindaíbas, passou a chamar-se Pedregulho, lembrando as coloridas pedrinhas encontradas em seu solo. Conquistou a autonomia de Garapava em dezembro de 1921. Sorocaba, outra palavra tupi. Em 1654, o capitão Baltazar Fernandes mudou-se com a família e os escravos para a região, fundando o povoado que recebeu o nome de Sorocaba, que significa terra rasgada, fendida, alusão aos tropeiros que passavam pelo lugar. Tem 723.682 habitantes. É, terra do Danilo Gobato, isso. E tá de férias, né? Mas deixou gravado aqui as dicas culturais. Daqui a pouquinho ele chega no Pulo do Gato. Também hoje, 15 de agosto, é aniversário dos municípios de Abaetetuba, no Pará, com 158.188 habitantes. Aquidauana, no Mato Grosso do Sul, com 46.803. Lembramos nessa data a Assunção de Nossa Senhora, que é a subida aos céus da Mãe de Cristo, uma crença católica antiga, transformada em dogma em 1950 pelo Papa Pio XII. É ainda o dia da informática e o dia do solteiro. O solteiro também tem sua data. E tem o dia dos casados? Você sabe que eu nunca vi? Não, acho que não tem. Não, oficialmente acho que não tem. Eu vou procurar, mas eu acho que não tem, não. Não lembro de ter visto dia do casado. Tem o dia do solteiro. Tem jogo, né? Solteiro contra casados, né? Na história, há 112 anos, em 1914, era inaugurado o Canal do Panamá, que une os oceanos Pacífico e Atlântico. A construção foi iniciada em 1879, interrompida várias vezes por problemas financeiros e políticos. Demorou 10 anos para ficar pronto. Tem 68 quilômetros, custou 375 milhões de dólares na época. E está aí um pouquinho do Canal do Panamá. Nós lembramos nessa data, olha que legal, em 1969, um marco no rock. 57 anos do início do festival de Woodstock.

O mais importante, o mais famoso concerto de rock realizado até hoje. Começou naquele dia 15 de agosto de 1969, foi até o dia 18, na cidade de Bethel, estado de Nova York, nos Estados Unidos. Conhecido com o lema Três Dias de Paz e Música, o festival reuniu cerca de entre 400 e 500 mil pessoas e marcou a história da contracultura e do rock.

E mudando completamente de ritmo, porque o Pulo do Gato é um programa eclético, nós lembramos com saudade, há 14 anos em 2012, de Altamiro Carrilho.

Altamiro Aquino Carrilho. Nasceu em Santo Antônio de Pádua, em 21 de dezembro de 1924, estado do Rio de Janeiro. Faleceu lá no Rio, no dia 15 de agosto de 2012, esse grande compositor e flautista brasileiro, um dos maiores nomes da nossa música. Gravou mais de 100 discos, compôs cerca de 200 canções e se apresentou em mais de 40 países, difundindo o choro brasileiro. É o flautista com o maior número de gravações registradas na história do disco no Brasil. E para muitos, o maior flautista da

Aos 11 anos de idade, já integrava a banda Lira Arion, tocando tarol. Essa é André de Sapato Novo, composição de André Vitor Correia, que também fora saxofonista e clarinetista. Sempre gostei dessa música, André de Sapato Novo, porque dá a impressão mesmo, né? Da historinha que o compositor teve para escrever essa canção. Dizem que certa vez ele comprou um par de sapato, foi num baile no Rio. Mas o sapato era novo e ele sofreu muito. Dançava, né? Mas o sapato apertava e ele dava aquela parada, né? A gente percebe isso na canção. Vamos ouvir um trechinho.

Não dá a impressão que ele tá dançando aí, ufa, né? Tá doendo, aí dá uma paradinha e continua, né? Daí, nossa homenagem a quem merece, Altamiro Carrilho, que faleceu nessa data, aos 87 anos, em 2012, há 14 anos. A lua nova vai mudar para crescente na quarta-feira, às 23h46. O sol vai nascer às 6h32, vai se pôr às 17h50. Nós já temos muitas mensagens de ouvintes chegando por aqui. A nosso ouvinte, vamos ver se tem gente que não coloca o nome, fica tão difícil achar. Ah, o Antônio Vieira de Pinheiros pede um miado para a esposa. A Maria Inês vai completar 84 anos amanhã, parabéns a ela. Também ao Almir Melo, está em Praia Grande, 19 graus por lá, máxima só de 23, sol entre nuvens. Vamos ver quem mais. Eu acordo cedinho para escutar esse programa. Muito obrigada. É o Antônio Mingrone, da Vila Prudente. Dia do casado tem sim, todos os dias de correria. É o Thaís Lebrão. Vamos ver quem mais. Peraí, que tá pulando aqui, recebendo várias mensagens. Defesa Civil acabou de enviar mensagem de chuva e trovão forte. Isso mesmo, Alexandre. Ah, e também lá em Caraguatatuba, viu? Ele é de lá, o Alexandre mandando mensagem para cá. E agora um outro, o Luiz Carlos da Silva, dizendo que já tá uma chuva danada em Caraguatatuba, olha aí, no litoral de São Paulo. João Albino Gonçalves, estamos juntos, bom final de semana. O senhor também, João Albino, de São Vicente. Outra mensagem, acabou de chegar alerta de chuva também em Ubatuba. Começou com trovões e relâmpagos, é o Edson Palandrani. Vitor Laser, taxista, dia dos casados é 2 de novembro. Ah, dia de finados. Não, para com isso. Para com isso. Não, não concordo, Vitor. É, chove Mauá, é o Valdemir mandando mensagem. Também um alô pro Alberto Henrique Figueiredo, torcedor da Luz, em Bom Jesus dos Perdões. Dilúvio em Mogi das Cruzes. Olha só, o Rogério Yokuji e a Alessandra Corrêa, que nos acompanham de lá. Vamos ver aqui quem mais. Newton Aires São Vicente, 21 graus agora por lá. No Guarujá, bastante chuva, Eurivaldo Lourenço. Aristides Ferreira, o senhor Aristides, obrigado ao senhor, viu? Um bom dia. O Tacílio Miranda de Freitas está fazendo aniversário, 65 anos. Parabéns, senhor Tacílio. Ele é de Itapecerica da Serra. O Raimundo de Jesus informa sobre um acidente na rodovia Presidente Dutra, sentido Rio de Janeiro, quilômetro 84. Carga no chão. Obrigada a informação do senhor Raimundo. Daqui a pouquinho tem mais mensagens. Como eu fico sozinha aqui no

0: no sábado, né? Se você mandar por escrito, fica mais fácil de eu acompanhar, tá bom? Se é gravado, eu tenho que ouvir, se é pro programa, às vezes vem para outros programas, as pessoas se confundem, né? Muito bem, 5:17, falamos tanto de chuva. A Stephanie Toso tá mandando mensagem para cá, nos contando como é que fica esse final de semana. Fala, Stephanie.
1: Bom dia, Silvânia. Bom dia também para todos os ouvintes. Nosso sábado que começa com um pouco de chuva, pelo menos aqui entre São Paulo, Paraná e Santa Catarina. Tem uma atenção agora redobrada, porque esse início de manhã é mais complicado para a divisa, principalmente entre Paraná e São Paulo. Tem muita umidade entrando do mar agora para o continente. Isso vai provocando um céu encoberto, uma chuva até contínua e que pode trazer volumes bem significativos para algumas cidades, como a região de Londrina, a própria capital Curitiba, Iguape, aqui no extremo sul de São Paulo, e a região de Cananéia. A tendência é que, com o passar das horas, pelo menos aqui em São Paulo, essa chuva vá perdendo força. Na capital já tivemos o registro de uma chuva mais fraca no decorrer da madrugada. Agora garoa em alguns pontos ainda da cidade, entre a região metropolitana também. Céu bem coberto nesse começo de manhã e até a possibilidade para um pouco de neblina. E isso vai comprometendo a visibilidade. Na cidade, a expectativa é que o nosso tempo não fique completamente fechado. Tem esses períodos em que ainda pode acontecer uma garoa mais fraca, uma chuva mais irregular, mas o sol à tarde volta a aparecer entre nuvens no céu e aí com isso a nossa temperatura também sobe. Então é aquele dia mais abafado. A expectativa é que por aqui a nossa máxima chegue até os 26 graus e à noite de novo com essa tendência também para uma garoa. Isso enquanto outro destaque chama muita atenção pelo interior do país. Então a partir de hoje uma nova onda de calor se forma, vai trazendo temperaturas bem acima da média para Mato Grosso, Goiás, Tocantins, todo o interior do Nordeste e para estados da região norte, como Amazonas e o estado de Rondônia. E a expectativa é que esse novo período dure até a próxima quinta-feira, dia 20 de agosto. Isso também trazendo muito calor, inclusive, aqui para o interior de São Paulo, que deve registrar temperaturas bem acima da média nos próximos dias.
0: Muito bem, Stefano, obrigada. Trazendo aí um panorama completo do tempo para o final de semana. Um alô para o Fernando Henrique Conde, São Manuel, dizendo que por lá está 19 graus agora, a máxima faz ser de 30. E hoje é feriado em São Manuel, lembrando o dia da Assunção de Nossa Senhora Aparecida. Tem mensagem gravada também, Ailton.
2: Bom dia.
0: Bom dia.
2: Francisco Moraes, de Parraíba, Piauí. Hoje estou fazendo 66 anos. Ouvinte de vocês já desde minha adolescência, de Parnaíba, Piauí. Vai Corinthians.
0: Obrigada pela mensagem. Tem mais gravado? Tem. Não chegou?
3: Silvânia, bom dia. Sábado com muita chuva aqui pela Baixada Santista. Aqui em Santos. Gilson, motorista carreteiro.
0: Então, muito cuidado aí na estrada, seu Gilson. Hamilton Fernando Gonçalves, de Tatuí, chega do trabalho e acompanha o pulo. Pede um meado pro Caio, Marília e Yasmin, os filhos. Outro vai Corinthians aqui. Olha, tem uma mensagem também impressionante. Eu salvei, vamos ver se eu consigo achar aqui. Da Fazenda São Tomé Agostinho, é o Heraldo Lopes do Paraná, Ponta Grossa. Só que é de ontem essa imagem, mas ele mandou vídeo, inclusive. Tem que ver, gente, o tamanho das pedras de granizo que caíram por lá. Chuva forte, viu? Tempestade mesmo lá na região. Quem mais chegou aqui? Vamos ver. Tem gente agradecendo o alô. Em Biritiba Mirim, Alto Tietê, está chovendo forte também com trovoadas. É o professor Oswaldo Dias Cardoso. E Oswaldo Sanfoneiro de Pedeneiras também na escuta, assim como o Beto Benatti de Ubatuba. Muita chuva com trovões agora por lá. Aparecida de Goiânia, sempre na escuta, é o Limírio José de Barros Neto. Chuva forte em Bugaçu nessa madrugada, é o Nilson. Também o Alessandro Lacerda de Santo André. Em Santo André choveu, agora parou, 17 graus. O Eliezer de Santa Cruz dos Navegantes, manda um meado. Meado pro senhor, seu Eliezer. Já choveu bastante em Tatuí, diz o Hamilton, né? Que nos acompanha quando chega do trabalho. Obrigada pela informação, senhor Hamilton. Tanta gente falando do Corinthians aqui, vamos falar do esporte então. O Diogo Braga tá aqui para trazer o noticiário esportivo. Bom dia, Diogo.
4: Muito bom dia, Silvânia. Bom dia aos ouvintes ligados aqui no Pulo do Gato, perdão, nesta manhã de sábado. Vamos começar então com o jogo do Corinthians, que é justamente o último jogo da rodada deste final de semana, 19h30, com transmissão aqui da Bandeirantes. O Corinthians recebe em casa aqui em São Paulo, na Arena Corinthians. O Cruzeiro, um jogaço. O Corinthians é o sétimo com 32 pontos e o Cruzeiro é o quinto com 33 pontos. E o principal desse confronto é os dois times estão na Libertadores e os dois times empataram, todo mundo empatou na Libertadores, então talvez não joguem com força máxima amanhã lá na Arena Corinthians. Olho na Libertadores, o Corinthians empatou fora de casa com o Rosário Central e o Cruzeiro empatou em casa, vai jogar agora fora no Maracanã contra o Flamengo em 1-1. Bom, voltando para os jogos de sábado, esse jogo de amanhã, 19h30, hoje tem Fluminense e Palmeiras, 16h30, os dois times também estão na mesma situação, o Palmeiras é o líder com 48 pontos e o Fluminense é o quarto com 35, os dois também estão na Libertadores, o Fluminense empatou com o Independiente Rivadavia em casa e o Palmeiras também empatou em casa com o seu Portenho, mas a tendência é que o Palmeiras jogue com força máxima hoje por ser o líder e também querer manter essa vantagem de 6 pontos, ainda porque o Flamengo tem um jogo a menos pro vice, que é justamente o Mengão. Às 18h30, esse jogo, 16h30, com transmissão da Bandeirantes, 18h30 tem Atlético Paranaense e Bragantino, e às 21h, São Paulo e Coritiba, também com transmissão aqui da Bandeirantes. O São Paulo é o 12º com 26 pontos, e enfrenta o Coritiba, que é o 10º, tem 4 pontos a mais que o tricolor paulista, que não vence há muito tempo, só uma vitória que o Dorival tem no comando desde que assumiu há 3 meses o São Paulo, inclusive dia 15, completa 3 meses, 15 de maio, que o Dorival assumiu São Paulo e só venceu uma vez. É claro, teve Copa do Mundo, né? Não pode deixar esse período, menosprezar esse período, que foi um longo, mas mesmo assim o São Paulo precisa vencer sob o comando do Dorival. Bom, esses são os jogos de hoje, três jogos só neste sábado. Amanhã tem Chapecoense e Bahia às 11 e às 16h, com transmissão da Bandeirantes, o Vasco pega o Santos, ou melhor, recebe o Santos lá em São Januário, com transmissão, como eu falei aqui, da Bandeirantes. O Santos é o 17º com 22 pontos e o Vasco é justamente o 18º também com 22 pontos. Jogo importantíssimo para os dois times que estão na zona do rebaixamento, mas também estão em competições internacionais. Jogaram no meio de semana pela Sul-Americana e voltam a jogar agora também no jogo da volta das oitavas de final Sul-Americana no meio da semana. O Atlético Mineiro enfrenta às 16h também o Grêmio. Às 18h30, Mirassol e Flamengo. Mirassol, como eu disse, é o vice, líder com 42 pontos e o Mirassol é o 15º com 23 pontos. 18h30 tem Vitória e Botafogo e aí, como eu disse, 19h30, Corinthians e Cruzeiro. Essa é a rodada cheia do Brasileirão, que tem a influência das competições sul-americanas, Libertadores Sul-Americana, provavelmente nas escalações dos times. Silvânia.
0: Muito bem, 5h25 e a Confederação Brasileira de Vôlei passou a limitar a participação nas competições nacionais de vôlei exclusivamente às atletas do sexo biológico feminino. A decisão, segundo a CBV, segue os critérios adotados pela Federação Internacional de Vôlei e o Comitê Olímpico Internacional. A partir de agora, as atletas inscritas em competições como a Superliga, que é o Campeonato Brasileiro da modalidade, vão precisar passar por um teste genético obrigatório. E essa decisão impacta principalmente a atacante Tiffany, né? Que é uma mulher trans que atua no Osasco São Cristóvão Saúde, um dos principais times do país. Ainda no esporte, Hugo Calderano, tenista, conquistou vaga nas quartas de final da chave de simples do Smash da Europa, disputado na cidade de Malmo, na Suécia. Ontem ele superou o dinamarquês Anders Lind, cabeça de chave número 12, pelo placar de 3-7-1, parciais de 11-7, 11-9, 5-11 e 11-8. O Calderano agora perdão, vai enfrentar o francês Félix Lebrun, terceiro cabeça de chave, que derrotou o compatriota Thibaut Poret por 3-0. Será o 10º encontro entre Calderano e o francês Félix Lebrun. E o Lebrun lidera esse retrospecto direto com 6 vitórias contra 3 do Hugo Calderano. Agora são 5h27 já. Nossa, passou rápido essa primeira hora, né? Vamos para um intervalo rapidinho e voltamos já.
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0: 5:29. Há pouco, o nosso ouvinte nos alertou sobre um acidente na rodovia Presidente Dutra. Tem informações no site da CCR. Há congestionamento na pista sentido São Paulo-Rio, em Roseira, pista expressa, do 79 ao 82. E também ali na região de Pindamonhangaba. O tempo previsto parado ali no congestionamento é de 23 minutos, ainda entre 81 e 84. Então, todo aquele trecho aí, praticamente, do 79 até 84, está com problemas na pista sentido Rio de Janeiro. Chove em Diadema. É o Marcelo Terra também mandando mensagem. E o Carlos Roberto de Barros, também de Diadema, no trecho onde ele está, a chuva já parou. E ele pede um meado pro filho que tá fazendo aniversário hoje, o Christian. Parabéns, Christian. Daqui a pouco mais mensagens, vamos chamar os nossos repórteres. O fenômeno El Niño deve intensificar as chuvas no Paraná. Chegando o Cleverson Bravo.
8: O Paraná deve registrar volume de chuva acima da média em todas as regiões do estado até o fim do ano por causa do El Niño. Há risco de inundação e enxurradas. As regiões com maior volume esperado são oeste, sudoeste e centro-sul do Paraná. O fenômeno se intensificou no último mês. A probabilidade de o El Niño chegar à intensidade muito forte é de 90%. O ápice dos impactos deve ocorrer entre outubro e dezembro.
0: Vê chuva até o final do ano. No Rio Grande do Sul, moradores de 7 cidades ainda contabilizam os prejuízos causados pelos temporais. Vitória Fernandes.
9: 7 municípios gaúchos registraram danos por conta das fortes chuvas em balanço divulgado pela Defesa Civil do Rio Grande do Sul. Houve bloqueios e interdições em estradas e passagens em municípios como Agudo, Harmonia, Imigrante, Marques de Souza e Relvado. Em Marques de Souza, a passagem que liga o município a Travesseiro foi interditada de forma preventiva devido à elevação do nível do Rio Forqueta. Em Relvado, o transbordamento do Arroio Jacaré interrompeu a passagem pela RS-433. Também houve interdição em uma ponte na divisa com o doutor Ricardo. Os ventos também provocaram danos nos municípios.
0: O tornado que destruiu o Paraná, voltando aí a falar sobre o Paraná, foi no final de semana passado, pode ter atingido 330 quilômetros por hora. Conta pra gente, Cleverson Bravo.
8: O tornado que atingiu a zona rural de Piraí do Sul, na região central do Paraná, no sábado passado, foi classificado como F3 na escala Fujita. Isso representa rajadas de vento estimadas entre 253 e 332 quilômetros por hora. O relatório foi apresentado nesta sexta-feira pelo Sistema de Tecnologia e Monitoramento Ambiental do Paraná. A análise confirmou uma trajetória contínua de destruição de pelo menos 17 quilômetros.
0: Vamos continuar acompanhando aí essa situação que envolve principalmente o sul do país. Agora são 5 horas e 32 minutos, mudando totalmente de assunto, vamos falar de segurança pública. O Brasil precisa de um pacto nacional para enfrentar o avanço do crime organizado. A avaliação do promotor de justiça de São Paulo, Lincoln Gaquia, entrevistado ontem na Bandeirantes e na Band News TV. Para ele, as forças de segurança do país devem estar alinhadas e fechar uma colaboração para frear o avanço das facções criminosas.
10: O ministro da Segurança Pública, eu acho que ele vai ter que sentar com os secretários de Estado, com os governadores, né? E a gente vai precisar de um verdadeiro pacto nacional pela segurança pública, né? Não há mais possibilidade de se combater regionalmente, estado por estado, ou mesmo a União Federal querer intervir pontualmente em algum estado sem que haja uma união de esforços entre as forças federais e a dos estados. Eu acho que vai ter que ter um perfil que tenha diálogo nos estados, né? E que ouça também os problemas, o diagnóstico nós já temos, os problemas estaduais, para a partir desse diálogo ver como é que a gente vai fazer o enfrentamento em cada estado com o apoio do governo federal.
0: Nos últimos meses, o Ministério Público de São Paulo, em parceria com as Polícias Civil e Federal, realizou diversas operações contra o crime organizado. Na lista está uma ação contra a infiltração das facções na economia, em setores como de combustíveis e o de transporte. Ah, mas isso é antigo, hein? Na opinião do promotor de justiça Lincoln Gaquia, que atua contra o PCC há mais de 20 anos, o avanço do crime nessas áreas é o mais preocupante. Ele também alerta para o domínio de territórios que tem ocorrido em algumas regiões como Paraisópolis.
10: A gente precisa, de fato, de investigações, e o Ministério Público tem algumas em andamento, eu tenho certeza que a Polícia Civil também o faz, para identificar quais são os criminosos que dominam territorialmente aquela região. Já adianto que são criminosos ligados ao PCC, né? Porque aqui nós temos essa facção que é hegemônica no estado de São Paulo, para que a gente possa, de fato, atacar essas lideranças, libertar essa população do jugo de dominação territorial praticamente por criminosos. Com relação à infiltração do crime organizado, no caso do PCC, em serviços públicos, inclusive na economia formal, esse é um dos tópicos que eu acho mais preocupantes, né? Porque é uma situação em que o crime sai dos presídios, ele sai das comunidades onde ele realizava o tráfico, né? E ele vai para a economia formal, ele vai disputar licitações públicas. O crime organizado se infiltra na prestação de um serviço que é, de fato, um serviço essencial. E o que chama atenção é que as empresas não são de fachadas, elas existem, os servidores, os colaboradores não são ligados ao crime organizado, não é? E isso traz para a própria população uma sensação de que não existe problema de crime organizado ali nesse setor, mas de fato eles estão infiltrados, sim.
0: Lincoln Gaquia foi cogitado durante a semana por Ronaldo Caiado, candidato à presidência da República pelo PSD, para ser o ministro de Segurança Pública. Falando ao jornal Gente, o promotor de justiça negou qualquer participação em campanhas eleitorais.
10: Eu acho normal, eu fiquei lisonjeado aí quando vejo meu nome nos jornais. Eu acho que isso é resultado não de um envolvimento político partidário meu, mas é um reconhecimento de que o Ministério Público tem atuado bem, né, na área do combate ao crime organizado. Me parece que é isso, né, do que se trata. Sigo promotor de justiça, né, não estou apoiando nenhum candidato, não participo, repito, né, de aconselhamento ou de campanha de candidato algum. Aliás, isso me é vedado. Eu não fiz isso nos meus 35 anos de carreira, não será agora nos últimos meses que eu tenho, inclusive para completar os meus requisitos para aposentadoria em dezembro desse ano. Eu já tenho tempo e idade para me aposentar, não quer dizer que eu vá sair do Ministério Público, mas até lá, eu não vou aconselhar nenhum candidato, eu não vou participar de campanha política e não tenho nenhuma intenção em disputar nenhum cargo político.
0: 5h36, olha um caso de de violência aqui. Um advogado vítima do chamado Tribunal do Crime do PCC em Cubatão, na Baixada Santista, revela o medo que passou a fazer parte da rotina dele. Há 2 meses, Rafael Câmara Roque foi levado por criminosos que queriam obrigá-lo a passar informações sobre um cliente. Para não ser morto, ele foi forçado a deixar o caso. Nesta semana, 3 acusados de participarem do sequestro do advogado foram presos em São Paulo. Na ação da polícia, durante uma troca de tiros, um suspeito foi atingido e morreu. Em entrevista à Band, num local não identificado, Rafael Câmara lamentou as mudanças na rotina desde então.
11: Eu perdi o que eu tinha de mais valioso nessa vida, que é minha paz, minha liberdade.
0: O advogado conta que no dia 11 de junho foi chamado para uma reunião por uma pessoa que dizia querer contratá-lo em uma ação na justiça. O encontro foi marcado em uma comunidade em Cubatão, mas quando chegou no local combinado, Rafael percebeu que tinha caído numa armadilha. Ele relata que foi levado para um barraco onde estavam cerca de 30 membros do PCC. Os bandidos queriam obrigar o defensor a entregar informações sobre um cliente que era sócio de uma empresa. Essa pessoa estaria em disputa na justiça contra um integrante da facção.
11: Me torturaram, uma tortura psicológica muito forte. Inicialmente eles queriam o endereço do meu cliente para matar ele. E aí quando eles viram que eu não ia dar, eles começaram a me ameaçar, me torturar, dizendo que se eu não liberasse meu telefone, eu não ia sair nem dali.
0: Diante da recusa em ceder as informações, Rafael foi ameaçado de morte. Após 2 horas sob domínio dos criminosos, o advogado foi libertado, mas recebeu condições para continuar vivo.
11: Falaram que eu só ia sair dali com vida se eu desistisse do processo junto com a minha cliente.
0: Rafael cumpriu a exigência e deixou o caso. Depois procurou o Ministério Público para relatar. A denúncia deu origem às investigações que resultaram na operação desta semana. Apontado como mandante do sequestro, Wagner Rodrigues dos Santos, conhecido como Branquinho, segue foragido. 5h38, vamos agora falar sobre INSS. Toda quinta-feira, aqui no Pulo do Gato, a assessoria de imprensa do INSS aqui em São Paulo participa do programa. Nessa semana, com o Carlos Araújo, nós reprisamos essa participação aos sábados. Carlos, o INSS exige validação biométrica para quem vai pedir empréstimo consignado. Você tem mais detalhes? Bom dia.
12: Bom dia, Silvana. Tenho sim. Primeiro, lembro que quando um benefício é concedido, ele fica bloqueado para empréstimo consignado. Essa é uma das medidas, entre outras, para evitar golpes e contratações irregulares de empréstimos consignados. O desbloqueio é feito apenas por meio do aplicativo ou site Meu INSS. As agências da Previdência Social não fazem esse procedimento. Atualmente, a única fonte de dados usada para essa validação biométrica é a Justiça Eleitoral. Isso vale apenas para o desbloqueio do empréstimo, não necessariamente para outros serviços. Quero destacar também que procuradores não podem pedir esse tipo de desbloqueio. Ou seja, não dá para contratar empréstimo consignado se já foi cadastrado um procurador para o recebimento do benefício. Para tirar dúvidas, os beneficiários podem ligar para o telefone 135 da Central de Atendimento da Previdência.
0: Carlos, em algumas situações o INSS emite um documento para que o trabalhador possa receber no banco valores de fundo de garantia e PIS ou PASEP. Você pode informar o que o segurado deve fazer?
12: Sim, Silvânia. O documento para a liberação dos valores de fundo de garantia, PIS e PASEP, é emitido quando o trabalhador tem a aposentadoria ou um benefício assistencial concedido. Esse documento atesta o recebimento do benefício e autoriza as instituições financeiras a liberarem valores residuais desses programas ao cidadão. Já quando o segurado falece sem ter retirado o PIS, PASEP ou FGTS, o familiar que tiver direito à pensão por morte poderá receber esses valores. O documento para essa liberação vai ser emitido quando a pensão for concedida. A segunda via do documento pode ser obtida no aplicativo ou site Meu INSS. A opção é certidão para saque de PIS, PASEP e FGTS. Se não tiver acesso à internet, o trabalhador pode pedir o documento pelo telefone 135. Mas há outra situação. Quando o segurado falece e não deixa dependentes com direito à pensão por morte. Nesse caso, o INSS emite um outro documento, chamado de certidão de inexistência de dependentes habilitados à pensão por morte. Esse comprovante também pode ser obtido pelo Meu INSS ou solicitado pelo telefone 135. Quero acrescentar que a declaração de inexistência de dependentes não é suficiente para o saque do PIS, PASEP ou FGTS. A instituição financeira pode solicitar documentos de outros órgãos ou da Justiça.
0: E para terminar?
12: E para finalizar, quero dar algumas orientações para que os segurados não caiam em golpes. Primeiro, quero lembrar que o INSS não entra em contato para pedir que o cidadão envie documentos, fotos ou dados por SMS, e-mail ou WhatsApp. Também é importante bloquear o contato de pessoas que se passem por servidores do INSS. Isso vale para envio de mensagens de celular, SMS ou por aplicativos como o WhatsApp. Os servidores não têm autorização para fazer esse tipo de contato. Outro alerta é para que as pessoas tenham cuidado com atalhos na internet ou links encaminhados por celular, que supostamente direcionam aos canais remotos de atendimento do INSS. Esses atalhos e links podem ser falsos e até mesmo permitir a instalação de programas maliciosos. Já a senha do portal Meu INSS é de uso pessoal e não deve ser compartilhada com ninguém. Quero destacar que para solicitar um benefício ou serviço e saber sobre o andamento desses pedidos, o segurado deve utilizar somente os canais oficiais. São eles o telefone 135, o aplicativo para celular Meu INSS e o site meu.inss.gov.br. Ouvintes, até a próxima semana.
0: Carlos Araújo, da Assessoria de Comunicação do INSS em São Paulo, toda semana no Pulo do Gato. 5h43, Marcos Hierulo do Sacomã. Mesmo chovendo, o baile do Heliópolis não para. Todo final de semana é assim. O Fabrício de Souza Machado, do bairro do Limão. Ele manda um miado para a Sexta Romaria do Terço dos Homens da Paróquia Santo Antônio do Limão. Estamos em 112 pessoas rumo à Aparecida, pistas molhadas e chuvisco na Ayrton Senna nesse trecho, diz o Fabrício. Boa viagem aí pro grupo, viu? O Gebara de Bauru, chove aqui também. Quem mais? O Milton Paranhos de Pedregulho. Aniversário de Pedregulho, que terá o 12º encontro de Pedregulhenses, ausentes e presentes. Evento contará com a presença do prefeito de Campinas, terra natal do ex-governador Orestes Quessa, né? Dário Saad. Terra do café, Pedregulho, Ailton? Opa! O cafezinho é bom. Daqui a pouco a gente vai pegar um café, né, Ailton? Quem mais chegando aqui? Vamos ver. Eliseu Valdrigue, corretor de imóveis de Londrina. Deixo os parabéns para a cidade natal dele. Jaú, falamos, uma das cidades paulistas aniversariantes de hoje. 173 anos. Onde ele construiu família, morou 42 anos por lá, carreira profissional e deixou muitas lembranças em Jaú. Então, um abraço aí para o senhor Eliseu e também para os habitantes de Jaú. 5h44, vamos continuar girando a reportagem? Agora chegando o Luiz Eduardo de Castro. O desemprego cai em 3 estados brasileiros no segundo trimestre de 2026.
13: O mercado de trabalho brasileiro encerra o segundo trimestre do ano com queda na taxa de desemprego. Segundo a PNAD Contínua Trimestral, divulgada pelo IBGE nesta sexta-feira, a desocupação no país ficou em 5,4 no período, com 5.900.000 pessoas em busca de trabalho. De acordo com o IBGE, o número de desempregados caiu 10,9% na comparação com os 3 primeiros meses do ano. Em relação ao mesmo período de 2025, são 392.000 pessoas a menos na fila por uma vaga. No setor público, o número de empregados cresceu 2,6% e chegou a 13 milhões. Já o rendimento médio real dos trabalhadores ficou estável em R$ 3.738.
0: 5h45, seus destaques, Diogo Braga.
4: Silvana, vamos reforçar o acidente lá na Dutra, porque aqui, segundo o mapa do Google, está apresentando bastante lentidão, sentido Rio de Janeiro, quilômetro 83, ali na região de Roseira. Então, evite a Dutra, o trânsito está bem complicado, muito ruim lá na região. Aqui em São Paulo, trânsito bem tranquilo, tudo tranquilo na manhã deste sábado, só um probleminha no viaduto do Glicério, sentido Consolação na região da Liberdade, causando um trânsito mais intenso, pior ali na região. Falando das chuvas, onde é que a Defesa Civil emitiu alerta de chuvas fortes? Em Santa Branca, Guararema, Caraguatatuba, Ribeirão Branco e Eldorado, São Sebastião e Ilha Bela, Biritiba Mirim, Mogi das Cruzes, Capão Bonito e São Miguel Arcanjo, Itararé, Tararé já é mais à noite, foi antes. O resto que eu falei, todas alertas agora há pouco, chovendo bem forte nessa região. Lembrando que eu falei o nome da cidade, mas as cidades próximas também são afetadas. Região, a própria Defesa Civil escreve isso aqui no recado, por exemplo. Biritiba Mirim, deslocando a chuva para Salesópolis, tem raios, ventos, possibilidade de granizo e atinge municípios vizinhos, Silvânia.
0: Muito bem. São 5h47, acabei de jogar uma mensagem, Eutor Dias. O 23.
14: 11 999 0487 56.
15: Bom dia, Bandeirantes. Sidney de Santos, subindo pela Anchieta, Imigrantes fechada para subida. E muita neblina, hein? Lentidão, momentos de parada. Obrigado, fica com Deus.
0: Obrigada, boa viagem ao senhor. Em São Bernardo do Campo, 17 graus, uma chuvinha maravilhosa, diz o Paulo Benazzi, nos acompanhando também. O Luiz Carlos, caminhoneiro, está em Araraquara, no posto da Washington Luiz. Boa viagem, bom trabalho para o senhor, seu Luiz. Algumas das mensagens que vão chegando aqui pelo nosso WhatsApp. São 5h47, continuamos com os nossos repórteres. O estado de Minas registra uma das menores taxas de desemprego da história. Eliseu Júnior.
16: No segundo trimestre de 2026, Minas Gerais registrou taxa de desocupação de 3,8%, uma queda de 1,2 ponto percentual. Em relação ao trimestre anterior, a taxa permanece abaixo da média nacional, que foi de 5,4%, com redução de 0,7 ponto percentual em relação ao trimestre anterior, quando estava em 6,1%. O resultado iguala o menor índice da série histórica, iniciada em 2012, registrado anteriormente no quarto trimestre de 2025. Os dados são da PNAD contínua do IBGE e consideram como desocupadas as pessoas que fazem parte da força de trabalho, mas não estavam ocupadas no período da pesquisa.
0: 5h48, três prédios serão demolidos para a construção de uma nova sede do governo estadual de São Paulo. Matheus Jung.
17: Começa a demolição dos três imóveis localizados no centro de São Paulo, onde será construída a nova sede do governo do estado. Os edifícios, que ficam na Rua Elvete, na Alameda Barão de Piracicaba, foram lacrados em 2024, após o Ministério Público apontar que eles eram usados pelo crime organizado. A transferência vai custar mais de 6 bilhões de reais, sendo que metade será bancada pela iniciativa privada. Atualmente, o Palácio dos Bandeirantes, no bairro do Morumbi, é a sede do governo paulista. A previsão é que o novo centro administrativo ficará pronto em 2030, com um total de 7 edifícios, 10 torres e capacidade para abrigar mais de 20 mil servidores.
0: 5h49, empresa de investigado em operação sem refino recebeu 520 milhões de reais do estado, João Boeri.
18: O empresário Luiz Fernando Gomes, alvo da segunda fase da Operação Sem Refino, deflagrada pela Polícia Federal nesta sexta-feira, é dono de uma empresa que recebeu mais de 520 milhões de reais do governo do Rio em contratos firmados entre 2021 e 2026. Luiz Fernando é dono da Engeprat, que passou a firmar contratos com o estado após a posse de Cláudio Castro como governador em 2021. O empresário também já foi proprietário do imóvel em Petrópolis, na região serrana, onde a PF também cumpriu o mandado de busca e apreensão. O inquilino da casa era o ex-governador do Rio, Cláudio Castro. Em nota, a defesa de Luiz Fernando disse que a Engeprat não tem relação com a Refit e que os contratos foram firmados após licitações. Já a defesa do ex-governador negou participação em irregularidades envolvendo a refinaria de Manguinhos.
0: Base da Polícia Militar Ambiental foi atacada a tiros na madrugada desta sexta-feira no Guarujá, no litoral sul de São Paulo. Gabriele Soares.
19: Quatro fuzis são apreendidos pela Polícia Militar durante uma ação de respostas após um ataque de criminosos na cidade de Guarujá, no litoral sul. Na última sexta de madrugada, suspeitos abriram fogo contra uma base da PM na cidade. O ataque foi o segundo contra forças de segurança na cidade em menos de 12 horas. Na tarde de quinta-feira, homens haviam disparado o tiro contra uma viatura do 21º Batalhão de Polícia Militar. Ao longo dos últimos dias, a PM tem ampliado as ações na favela de Santa Rosa. De acordo com as autoridades, a região tem histórico de agressões contra policiais. A instituição afirma que o crime organizado tenta manter domínio estruturado sobre o tráfico de drogas na área, com a opressão aos moradores.
0: 5h51, Polícia do Rio de Janeiro prende integrantes de um grupo criminoso que faturava milhões com sequestro de comerciantes. Da capital fluminense, Clara Nery.
14: Os 5 homens presos durante a Operação Argos da Polícia Civil do Rio contra uma quadrilha especializada em sequestros relâmpago de comerciantes da Baixada Fluminense têm ligação com o Comando Vermelho. Os investigadores suspeitam que os criminosos acompanhavam a rotina das vítimas antes do sequestro. Um comerciante chegou a ficar 8 horas preso em um cativeiro e teve um prejuízo de mais de R$500 mil. Um 6º alvo já estava encarcerado. A operação ainda cumpriu 30 mandados de busca e apreensão.
0: 5h52, Operação Miragrupo Criminoso, com atuação em Salvador e região metropolitana. Ana Paula Lima.
20: Um foragido da Justiça da Bahia morre durante uma operação integrada das Forças de Segurança em Salvador. Alan Rodrigues dos Santos foi encontrado nesta sexta de manhã durante a Operação Perímetro Zero. Segundo a Polícia Civil, ele estava em uma casa quando percebeu a presença dos policiais, fez uma mulher de refém e atirou contra as equipes. Durante a troca de tiros, ele foi baleado, chegou a ser socorrido, mas não resistiu. Alan Rodrigues dos Santos era apontado como um dos chefes de um grupo com atuação no tráfico de drogas na região metropolitana de Salvador.
0: 5h52, quadrilha especializada em furtos de residências é presa em São Paulo. Nicole Domingos.
21: Uma quadrilha especializada em invasão de casas por meio de clonagem de controles remotos é alvo de uma operação da Polícia Civil. 11 integrantes do bando já foram presos e o menor infrator apreendido. Eles são investigados em pelo menos 18 crimes cometidos nos estados de São Paulo, Rio de Janeiro e Rio Grande do Sul. Os agentes cumpriram 12 mandados judiciais entre prisões temporárias e de busca e apreensão. A investigação começou com uma ocorrência de março, quando policiais civis e militares atuaram juntos após uma tentativa de furto a uma residência em Moema. Na ocasião, 3 suspeitos invadiram o imóvel e tentaram fugir de carro pela garagem, mas o portão não abriu. Os agentes apreenderam 2 celulares que permitiram dar prosseguimento às investigações, identificar a organização criminosa e relacioná-los a diferentes etapas dos furtos e a outros crimes. A Polícia Civil vai continuar as investigações com o objetivo de desarticular toda a estrutura operacional da quadrilha.
0: 5h53, a polícia prende suspeito de liderar um esquema de golpes financeiros em São Paulo. Humberto Ferretti.
22: Quase 150 pessoas podem ter sido vítimas de um esquema de golpes financeiros digitais. Uma única pessoa teve um prejuízo de R$37 milhões. A mulher aplicou o dinheiro em uma plataforma de investimentos falsa. Ao longo de meses, o sistema informava vários ganhos, mas na hora de sacar os recursos, o valor foi bloqueado e sumiu. O suspeito, apontado como responsável pelo esquema, foi preso nesta sexta-feira no aeroporto Santos Dumont, no Rio de Janeiro. Na quinta, a polícia cumpriu mandados de prisão e busca e apreensão em cidades como São Paulo e Santos.
0: E policiais militares acusados de execução durante a Operação Escudo vão a júri popular. Augusto Vale.
23: 3 policiais militares de São Paulo vão a júri popular, acusados de tentativa de homicídio contra o motoboy Evandro Alves da Silva durante a Operação Escudo em 2023. Na ocasião, o suspeito estava nu no banheiro de um imóvel alugado no litoral paulista quando foi alvo de tiros dados por Thiago Freitas da Silva, Daniel Pereira Noda e Carlos Vinícius da Silva Bruno. A decisão de levar os PMs ao júri foi confirmada pelo Tribunal de Justiça de São Paulo nesta semana. Segundo a juíza, a verificação de materialidade delitiva e da existência de indícios suficientes de autoria. Os policiais respondem ao processo em liberdade.
0: 5h55.
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0: Condenado a 13 anos de prisão por estupro, o jogador do Atlético Paranaense, Léo Derick, vai recorrer da decisão. Enquanto isso, segue treinando normalmente no clube e poderá responder em liberdade. De acordo com a denúncia, os episódios teriam ocorrido em dezembro de 2023 e fevereiro de 2024. A jovem de 20 anos relata ter sido forçada a ter relações sexuais com o lateral do Atlético Paranaense, com quem tinha um relacionamento. De acordo com a vítima, ela foi segurada e agredida ao pedir para o jogador parar. A advogada dela, Ayla Pimpão, explica que as situações relatadas pela ex do atleta caracterizam estupro.
25: O crime de estupro, ele se caracteriza mesmo que a relação tenha se iniciado de forma consentida. Esse consentimento, ele tem que perdurar durante toda a relação. A partir do momento que vem o primeiro não, ele deve ser respeitado. E caso não seja, o crime está caracterizado.
0: O acusado foi condenado em primeira instância a 13 anos de prisão em regime fechado e ao pagamento de R$20 mil em indenização por danos morais à vítima. A decisão é do segundo juizado de violência doméstica e familiar de Curitiba. Embora o Ministério Público tenha pedido absolvição por falta de provas, a justiça entendeu que há elementos suficientes para a condenação. A defesa disse que recebeu a sentença com surpresa e confirmou que vai recorrer da decisão. Em nota, a direção do Atlético Paranaense destacou que não vai comentar o caso, já que ainda cabem recursos. Léo Derick tem 21 anos e foi revelado pela base do clube. O jogador também teve passagens pela seleção brasileira sub-20. 5h56, vamos ao CEDOM, Centro de Documentação e Memória da Rádio Bandeirantes, o trabalho comandado pelo jornalista Milton Parron e equipe com texto do Parron. No último dia 10, um forte terremoto atingiu o oeste da Colômbia, provocando desabamento de edifícios, deixando dezenas de vítimas sob os escombros. Um mês antes, o terremoto foi na Venezuela, causando centenas de mortes também. Desde o Canadá, os três continentes americanos volta e meia são atingidos por terremotos das mais variadas magnitudes. Em 1970, morreram cerca de 60 mil pessoas no Peru, por causa de um tremor na escala 7.9. Em 85, foi a vez do México, que estava se preparando para sediar o Campeonato Mundial pela segunda vez. Os estragos causados pelo abalo sísmico, medido em 8.1 na escala Richter, foram enormes. Na ocasião, o repórter Pedro Luiz Ronco procurou explicações com o professor Remy Antezana, da USP.
1: Professor Remy, já dá para saber as causas do terremoto Cidade do México?
2: Olha, na verdade, enquanto as causas são sempre as mesmas para os terremotos que ocorrem ao longo do cinturão circunpacífico.
1: No Brasil não há possibilidades de um fenômeno como esse?
2: E, geologicamente falando, é difícil acontecer um evento, digamos, da magnitude parecida com essa do México.
1: Esse terremoto foi o pior dos últimos anos?
2: Realmente foi, de uma magnitude muito elevada.
1: Qual foi o pior antes desse?
2: Olha, foi no ano 70, se eu me lembro bem, foi também aqui na costa da América do Sul.
1: Bastam alguns segundos para todo esse estrago?
2: Sim, um segundo, são frações de segundos, tá? Tudo depende da magnitude do evento, da proximidade desse evento de locais povoados, tá? E da presença, digamos, de prédios vulneráveis, que não sejam antissismicamente construídos.
1: Foi o professor Remy Antezana, do Instituto Astronômico e Geofísico da USP, que falou para os ouvintes da Bandeirantes. Repórter Pedro Luiz Ronco.
0: Está aí o registro do nosso CEDOM, Centro de Documentação e Memória da Rádio Bandeirantes. Daqui a pouquinho nós vamos trazer informações sobre um outro forte terremoto que aconteceu nessa madrugada, hein? Desta vez na Indonésia, do outro lado do mundo. A Stephanie Toso terá informações daqui a pouquinho e também mais informações sobre o terremoto da Colômbia, aumentou o número de mortos. O quinto sinal vai marcar 6h. Vamos seguir com o pulo do gato até às 7. Olha o quinto sinal aí.
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0: Confirmando, 6 da manhã deste sábado, 15 de agosto de 2026. Vamos até às 7 da manhã trazendo para você o que é notícia no Brasil e no mundo. São Paulo amanhece com pistas molhadas. Choveu um pouquinho durante a madrugada em alguns locais mais fortes, também em várias cidades da Baixada e do interior do estado de São Paulo. Será liberado hoje o último lote do pagamento do abono salarial PIS/PASEP 2026, referente ao ano base 2024. Nesta etapa, o benefício será pago aos trabalhadores nascidos em novembro e dezembro. Para ter direito ao abono salarial, o trabalhador precisa ter recebido, no ano base de 2024, remuneração média mensal até R$ 2.765. A Petrobras identifica petróleo no Amapá. Guilherme Faria.
1: A Petrobras anuncia que encontrou hidrocarbonetos em um poço exploratório na bacia da Foz do Amazonas, em águas profundas no Amapá. A descoberta indica a presença de petróleo ou gás natural na região. O comunicado foi feito pela estatal nesta sexta-feira. Segundo a companhia, o poço fica a cerca de 175 quilômetros da costa do estado do norte do país, em um ponto onde o mar tem 2.886 metros de profundidade. A estatal explicou ainda que a presença de hidrocarbonetos na região foi constatada através de perfis elétricos e indicativos em rocha. De acordo com a Petrobras, as operações de perfuração seguem em curso, com o objetivo de dar continuidade à avaliação exploratória.
0: O salário mínimo deve aumentar R$ 120 no ano que vem, para R$ 1.741. A previsão do governo estará no projeto de lei orçamentária, que será enviado ao Congresso até o fim do mês. O valor ainda poderá mudar, porque depende da inflação acumulada até novembro. Se confirmado, o mínimo terá um aumento de 7,4%. Autoridades se manifestam sobre a decisão do governo brasileiro de iniciar processo de reciprocidade contra o tarifaço dos Estados Unidos. Afonso Marangoni.
2: O presidente Lula afirma que o Brasil iniciou o processo de reciprocidade contra os Estados Unidos pelo tarifaço para mostrar que o país não é pouca coisa. A declaração foi dada nesta sexta-feira em entrevista aos podcasts Não Inviabilize e As Cunhãs.
3: Eu quero manter uma boa relação com os Estados Unidos. Não quero nenhuma briga com os Estados Unidos. Lamentavelmente, eles estão fazendo, sabe, construindo inverdades contra o Brasil.
0: O Supremo Tribunal Federal apura a suposta interferência indevida do senador Everton Rocha, do PDT, em investigações que conectam atos de corrupção a um homicídio ocorrido em 2022 no estádio do Maranhão. Quem conta os detalhes é Leandro Aislan.
4: O ministro do Supremo Tribunal Federal, Flávio Dino, retira o sigilo de 3 decisões sobre investigações de um suposto esquema criminoso no Maranhão. Os casos apuram possíveis desvios de recursos públicos, uso irregular de emendas parlamentares e a ligação de políticos, empresários e agentes públicos com uma organização criminosa. As investigações também envolvem um homicídio ocorrido em 2022. Entre os investigados está o senador Everton Rocha, suspeito de tentar interferir na apuração do assassinato de um empresário. Ele nega irregularidades. O ex-secretário de Segurança Pública do Maranhão, Raimundo Cutrim, também é alvo das investigações. Segundo o STF, os 3 casos têm relação e podem revelar uma rede envolvendo políticos, empresários, policiais e servidores públicos.
0: A Polícia Federal mira endereço do ex-governador Cláudio Castro em operação no Rio de Janeiro. João Boeri.
5: A segunda fase da operação Sem Refino apura fraudes na concessão de licenças ambientais para a refinaria de Manguinhos, na zona norte do Rio. Na manhã desta sexta-feira, a Polícia Federal cumpriu 16 mandados de busca e apreensão. Entre os alvos estão o ex-governador do Rio, Cláudio Castro, do PL, e o ex-secretário de Ambiente e Sustentabilidade do Estado, Bernardo Rossi, do União. A PF investiga crimes de gestão fraudulenta e temerária, lavagem de capitais, sonegação fiscal, evasão de divisas, manipulação de mercado, além de crimes contra a ordem econômica envolvendo a comercialização de combustíveis.
0: O julgamento no Supremo sobre o suposto vazamento de dados de operações do Comando Vermelho acontece até o dia 21 de agosto. Maria Eduarda Vieira.
6: Vai até a próxima sexta-feira o julgamento virtual do caso que apura envolvimento de políticos no vazamento de informações sobre operações para traficantes do Comando Vermelho. O julgamento teve início na primeira turma do Supremo Tribunal Federal nesta sexta-feira. Até o momento, o único a votar é o relator do caso, o ministro Alexandre de Moraes. Ele votou a favor de tornar réus o ex-presidente da Assembleia Legislativa do Rio, Rodrigo Bacelar, o ex-deputado estadual TH Joias e o desembargador federal Macário Ramos Júdice Neto, por obstrução de justiça envolvendo o vazamento de informações sigilosas. Outros três ministros que compõem a turma ainda vão votar no plenário virtual. O inquérito da Polícia Federal identificou uma rede de influência entre agentes políticos e integrantes do Judiciário Fluminense.
0: A polícia busca pistas do criminoso que roubou a jornalista Paula Valdez em frente à sede do Grupo Bandeirantes aqui no Morumbi, zona sul de São Paulo. O ataque ocorreu no fim da tarde de ontem, quando a apresentadora da Bandeirantes, da Band News TV, entrava num carro. Câmeras de segurança captaram um ladrão disfarçado de entregador de aplicativo, circulando de moto em frente à emissora antes do roubo. A polícia foi avisada e pelo rastreador do celular foi possível identificar o aparelho na comunidade de Paraisópolis. A jornalista Paula Valdez recebeu o suporte necessário após o crime e está bem. Mais uma vítima, né, desse caso tão comum em São Paulo. A Justiça do Distrito Federal concede medida protetiva à ex-noiva do advogado Matheus Maier Milanês, a quem acusa de agressão. Com a decisão, ele está proibido de manter contato com a vítima por qualquer meio e deve manter uma distância mínima de 300 metros. O advogado ficou conhecido por participar dos julgamentos dos atos de 8 de janeiro e junho do ano passado. Mensagens enviadas a uma amiga revelam que o acusado agrediu a ex-noiva, que está grávida, em pelo menos 3 ocasiões. Em junho, ela disse ter sido empurrada contra o sofá e mandou fotos de hematomas no braço, marcas de violência. Em um dos textos, a vítima contou que não esperava esse comportamento do companheiro. Em outro episódio, durante o aniversário do advogado, no final do ano passado, Matheus Milanês teria jogado a vítima no chão, que com a queda bateu a cabeça. A agressão teria sido presenciada pelo pai do ex-noivo, que repreendeu o filho. O último relato de violência física teria ocorrido em 3 de agosto. Durante a madrugada, o suspeito teria tentado avançar contra a ex. Depois expulsou a vítima de casa, forçando ela a dormir num motel. A advogada Bruna Vasconcelos explica que após as agressões, a vítima decidiu tomar medidas para garantir a própria segurança.
7: Infelizmente, as situações de agressão ocorreram e nenhuma mulher deve ficar calada diante de uma situação como essa. E ela não viu outra alternativa senão agora entrar com medida protetiva, buscar se proteger.
0: O advogado Matheus Maier Milanês nega as acusações e diz que a verdade dos fatos será demonstrada nos autos do processo. A justiça mantém a prisão preventiva dos 4 réus acusados pela morte da jovem arremessada sem cordas durante um salto de rope jump no interior de São Paulo. O fato ocorrido em Limeira vitimou Maria Eduarda Rodrigues de Freitas, de 21 anos. O juiz da 2ª Vara Criminal, Guilherme Lopes Alves Lamas, rejeitou os pedidos de liberdade. Na decisão, ele destacou que a gravidade do crime e a tentativa dos suspeitos de alterar provas justificam a manutenção das prisões.

0: candidatos ao governo de Minas se enfrentam em debate da Band amanhã. Josiele Lemos.
1: Os principais nomes na disputa pelo governo de Minas estarão frente a frente no debate da Band Minas neste domingo, às 8 da noite. Alexandre Calil, do PDT, Cleitinho, do Republicanos, Flávio Rosco, do PL, Gabriel Azevedo, do MDB e Matheus Simões, do PSD, participam do encontro. Os candidatos vão apresentar propostas e discutir os principais desafios de Minas Gerais. O debate, que estava previsto para a semana passada, foi adiado em meio às indefinições sobre as candidaturas no estado. A decisão de Cleitinho sobre a disputa pelo governo também teve impacto na formação das chapas, principalmente entre os partidos de direita. Com a definição das candidaturas, a Band Minas confirmou os participantes. Patrus Ananias, do PT, será o único dos convidados a não participar. O candidato alegou incompatibilidade de agenda.
0: A pesquisa Quest mostra o candidato à reeleição ao Palácio do Planalto, Lula, do PT, com 38% das intenções de voto no primeiro turno, e Flávio Bolsonaro, do PL, com 31%. Os candidatos Renan Santos, do Missão, e Ronaldo Caiado, do PSD, aparecem empatados com 4% das intenções. A Quest ouviu 2.004 pessoas entre os dias 10 e 13 de agosto. O Tribunal Superior Eleitoral julga mudanças no cálculo do fundo eleitoral. Detalhes com Márcio Rocha.
2: O Tribunal Superior Eleitoral deve retomar nos próximos dias o julgamento de uma ação que trata das mudanças no cálculo da distribuição do Fundo Especial de Financiamento de Campanha, conhecido como Fundo Eleitoral, que será usado nas eleições de 2026. A ministra Estela Aranha pediu vista, ou seja, mais tempo para analisar o processo, e por isso a sessão acabou suspensa. A ação foi proposta pelo Partido dos Trabalhadores, que questiona o número de deputados federais considerado pela Justiça Eleitoral para definir a participação da legenda no fundo público utilizado para financiar as campanhas. Isso porque, segundo o PT, o cálculo levou em conta uma bancada de 68 deputados, mas deveriam ser considerados os 69 parlamentares eleitos em 2022.
0: Protestos em cartório por dívidas de condomínio cresceram 569% em 2025. Repórter Marília Braga.
3: A inadimplência afeta diretamente o caixa dos condomínios e pode dificultar o pagamento de fornecedores, obras e serviços essenciais. Em alguns casos, o atraso de parte dos moradores acaba pressionando o orçamento dos demais. O protesto em cartório é um dos recursos utilizados para tentar recuperar valores em atraso. Mas, além da cobrança, o planejamento financeiro pode ajudar o condomínio a ter maior previsibilidade e evitar que a inadimplência comprometa a rotina dos moradores.
0: Em apenas 6 meses, a cidade de São Paulo já registra 100 mortes por tuberculose. Gustavo Santos.
4: Segundo a Secretaria Municipal de Saúde, a cidade de São Paulo registrou no primeiro semestre de 2026 cerca de 1.076 casos de tuberculose, além de 100 óbitos. A doença é mais frequente em adultos que estejam na faixa etária entre 20 e 49 anos, com destaque para 778 casos apenas entre pessoas de 20 a 29 anos. A tuberculose é uma doença sistêmica causada por uma microbactéria que atinge os pulmões, passadas por gotículas de ar, durante tosses, espirros ou até mesmo durante a fala. A secretaria orienta que a tuberculose tem tratamento gratuito nas 473 UBSs da capital, o que inclui a famosa vacina BCG, que protege crianças menores de 5 anos e é normalmente aplicada após o nascimento.
0: Terremoto de magnitude 7.7 atinge a costa da Indonésia e deixa ao menos 20 mortos. Mais

0: As equipes de resgate seguem com as operações de buscas por sobreviventes. 6:13.
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0: Deus. 6:15, mais um atropelamento registrado na cidade com vítima fatal. Foi nessa madrugada, na Avenida Professor Francisco Morato, altura do 301, na esquina com a rua Professor Landislau Petter. E um homem faleceu, o óbito foi constatado no local. Uma greve prejudica a coleta de lixo na Grande São Paulo. Humberto Ferretti tem informações. Conta, Humberto.
7: A Prefeitura de Cotia diz que a coleta de lixo na cidade começou a ser regularizada. Ouvintes denunciaram que a cidade estava sem o serviço desde o fim da semana passada. Segundo a gestão municipal, alguns trabalhadores entraram em greve após apontarem o descumprimento de acordos e o atraso nos depósitos do FGTS. E que após decisão da Justiça, deve ser mantido um mínimo de 70% das atividades. Caso contrário, o sindicato será multado. A prefeitura diz ainda que os pagamentos feitos à empresa responsável pela coleta de lixo estão em dia e que acompanha o caso, cobrando a retomada total do serviço o quanto antes.
0: São 6:16. Bandidos são presos após fingirem ser contratados da Enel para extorquir o dono de uma academia em São Paulo. Aisha Moraes.
8: Quatro homens que se passavam por funcionários da Enel são presos por tentativa de extorsão. O caso aconteceu ontem à tarde, na Vila Maria, zona norte de São Paulo. O grupo foi até uma academia do bairro, com uniformes e veículos, com adesivos iguais aos da concessionária, alegando irregularidades na parte elétrica do local. Os homens ameaçaram cortar a energia do imóvel e, em conversa com o dono, ofereceram um pagamento de R$30.000 como solução. O pedido alertou o empresário, que acionou policiais civis do departamento Estadual de Investigações Criminais, o DEIC. Os bandidos foram presos em flagrante.
0: 6:17, sua informação, Diogo Braga.
9: Silvana, vamos reforçar o acidente lá na Dutra, sentido Rio de Janeiro, lá na região de Roseira, quilômetro 83. Está causando um trânsito bem complicado, bem lento lá na região. E do outro lado, na Regis Bittencourt, quilômetro 50, teve um acidente também, segundo a concessionária Arteris, ali na região de Campina Grande do Sul. A faixa da direita está interditada, sentido Curitiba, fila de congestionamento de 1 quilômetro, segundo a Arteris. E tem também um problema que acabou de aparecer na Raposo Tavares, ali na região de Cotia. Não consigo pegar exatamente aqui o quilômetro, mas é em Cotia. Antes de Granja Viana, antes do shopping Granja Viana, tem uma ocorrência causando trânsito sentido São Paulo também.
0: Falta de energia no Ipiranga, hein? Diz o nosso ouvinte Antônio Carlos, mandando mensagem de lá. 6:18, tem informação, Diogo?
9: Acabou de chegar uma informação importante do Corpo de Bombeiros, Silvânia, uma edificação desabou.

0: em São Bernardo do Campos, seis viaturas estão empenhadas. Esse desabamento aconteceu por volta das 6 da manhã na rua Jorge Amado, número 10, São Bernardo do Campo. Daqui a pouco a gente traz mais informações.
1: Saber se é por causa da chuva, né? As obras de Henri Matisse, que tinham sido roubadas em São Paulo, passam por análise após serem devolvidas pela polícia. Voltando, Humberto Ferretti.
2: Ainda não há data para que as obras de Henri Matisse, roubadas da Biblioteca Mário de Andrade em dezembro, mas que foram recuperadas na quinta-feira pela polícia, voltem a ser expostas. As 8 gravuras já foram devolvidas à Prefeitura de São Paulo, porém ainda são necessários procedimentos técnicos para avaliar o estado de conservação. A Secretaria Municipal de Cultura e Economia Criativa afirma que reforçou os protocolos de segurança da Biblioteca Mário de Andrade. Diz ainda que ampliou o treinamento realizado junto à empresa responsável pelo serviço de vigilância e que 30 profissionais atuam na biblioteca.
1: Zoológico de São Paulo abriga novos papagaios. Letícia Souza.
3: 9 papagaios vítimas de tráfico internacional passam a ocupar um espaço no Bosque da Preservação do Zoológico de São Paulo. As aves chegaram ao zoológico no mês de março, por meio do Ibama. São 6 espécies de papagaios de cara roxa e 3 papagaios charão, que correm risco de extinção. O zoológico fica aberto para visitação de segunda a sexta-feira, das 9 da manhã às 5 horas da tarde. Aos sábados, domingos e feriados, funciona das 8 da manhã às 6 da tarde, com entrada até às 5. Em agosto, o funcionamento é especial devido ao Dia dos Pais. Até o dia 31, o pai entra de graça acompanhado de um pagante. O valor de um ingresso avulso custa R$100 e os tickets podem ser comprados no site oficial do zoológico ou na bilheteria física, que fica na entrada do parque.
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1: 6:20, Robson Lázaro de Carvalho Corrêa de Lorena pede meado para a mãe, a dona Maria Aparecida de Carvalho Corrêa, completando hoje 83 anos. Parabéns, dona Maria, saúde para a senhora. A Eliana mora no bairro Eloy Chaves, em Jundiaí. Hoje é feriado lá, dia de Nossa Senhora do Desterro e Padroeira. Pede um miado também para o filho Victor, que ouve o pulo do gato da Irlanda. Obrigada. Edmilson Vigilante em Ubatuba, muita chuva. Germano de Criciúma, Santa Catarina, chuva e frio nesse momento também por lá. E o Venâncio Brito no Sacomã, muita chuva. Estamos precisando, a gente precisa também de chuva, né, Venâncio? O problema é que às vezes ela vem muito forte, causando estragos, mas a chuva é muito importante. 6:21.
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1: 6:22. A Copa do Mundo Feminina de Futebol da FIFA no Brasil vai começar a ganhar forma na próxima semana. Vamos acompanhar a reportagem de Everton Ramos.
8: Na próxima quinta-feira, às 9 da manhã, os olhos e as atenções do mundo se voltarão para o mesmo lugar. Zurique, na Suíça, sede da FIFA. A entidade vai sortear a fase preliminar do torneio de repescagem para a Copa do Mundo, divulgar quantos jogos cada estádio vai receber na competição, além de antecipar os locais onde a seleção brasileira vai atuar na fase de grupos. Vai dar para matar parte da curiosidade dos torcedores. A expectativa fica por conta do jogo de abertura, em São Paulo ou no Rio? Mais para frente, ainda deverá ser revelado onde cada um dos jogos vai ocorrer, de acordo com os grupos e com o esquema de mata-mata formado. A diretora de competições da CBF, Aline Pellegrino, destaca que com a publicação do documento, em breve, o torcedor finalmente poderá se planejar para acompanhar os confrontos bem de perto.
9: O calendário oficial de partidas ainda não foi lançado, ele está em vias de ser publicado, então FIFA junto ao governo federal, parceria também com a CBF, as cidades sedes, os estádios, está fazendo os últimos ajustes aí para poder publicar esse calendário, e uma vez esse calendário publicado, a gente vai saber onde vão ser essas principais partidas, que a gente sabe que inicialmente é onde todo mundo tem um maior interesse de saber onde é, tentar participar, que é abertura, que é final, semifinal, quartas de final.
8: Ao todo, serão 64 partidas disputadas por 32 seleções em 8 estádios do país. Aline Pellegrino reforça que o público brasileiro terá o privilégio de assistir, ao vivo, as maiores atletas do planeta, independentemente de onde a seleção brasileira for jogar.
9: Vão ser 64 jogos, então é uma Copa do Mundo que tem 32 seleções. Pela segunda vez, a primeira vez que aconteceu isso foi na edição de 2023, ou seja, são 64 jogos, é uma competição grande que o povo brasileiro vai ter, para além da seleção brasileira, as melhores atletas e as melhores seleções aqui nos nossos palcos. Eu tenho certeza que os 8 estádios vão receber partidas muito boas, mas não dá pra gente cravar qual é o caminho que a seleção brasileira vai fazer.
8: E quando o assunto é o destino das equipes no mata-mata, a dirigente puxa pela memória. Vice-campeã mundial como jogadora, Aline lembra o torneio de 2007 para mostrar que dentro de campo, os favoritismos e as previsões do papel costumam cair por terra.
9: Ainda assim, as coisas mudam muito, né? Por exemplo, em 2007 mesmo, a gente estava no grupo da China e todo mundo estava imaginando que a China fosse fazer um caminho e a gente acaba se classificando e a China não. Então muda muito, a turma do bolão vai ter muito que se divertir também para tentar cravar aí os resultados para 27. Mas em breve vai ser divulgado o calendário oficial das partidas.
8: A contagem regressiva já começou. Além dos locais dos Jogos do Brasil na fase de grupos, a quantidade que cada estádio vai receber, na próxima semana a FIFA vai realizar o sorteio da fase preliminar da repescagem. 6 seleções garantiram a chance de disputar uma vaga na Copa. Taipei chinês, Uzbequistão, África do Sul, Papua Nova Guiné, Gana e Equador. As equipes vão se enfrentar e as 2 melhores colocadas avançam para a repescagem. As partidas serão disputadas entre os dias 24 de novembro e 5 de dezembro. Por fim, entre os dias 23 de fevereiro e 6 de março de 2027, as seleções vão brigar pelas 3 vagas restantes no Mundial. Ao todo, 18 seleções já estão classificadas para a primeira Copa do Mundo na América do Sul. O Brasil como país sede, a Alemanha, Argélia, Argentina, Austrália, Camarões, China, Colômbia, Coreia do Norte, Coreia do Sul, Dinamarca, a atual campeã Espanha, França, Filipinas, Japão, Malawi, Marrocos e Nova Zelândia. 8 estádios irão receber partidas do torneio: o Maracanã no Rio de Janeiro, a Neoquímica Arena em São Paulo, o Estádio Mané Garrincha em Brasília, o Mineirão em Belo Horizonte, a Arena Fonte Nova em Salvador, o Castelão em Fortaleza, a Arena Pernambuco no Recife e o Beira Rio em Porto Alegre. A divulgação de um esboço, um primeiro sorteio de repescagem e o caminho inicial da trajetória da nossa seleção são apenas o pontapé inicial para o maior evento da história do futebol feminino em solo nacional.
1: 6h27, tem mensagem de ouvinte.
10: Bom dia.
1: Bom dia.
10: Da banda, pro do gato. Manda aí uma lucrada das quadras e Barilda. Direto de Pinacó, na Paraíba. Manda um beijo pra gente. Eu sou viciado do Pulo do Gato desde o início, de quando começou o Pulo do Gato. Eu não perco. Sou ouvinte diário. Manda aí um beijo pra gente.
1: Miado, e obrigada pela audiência. Agora são 6h28, tem mais uma mensagem importante, hein?
11: Olá, bom dia, Silvânia. Bom dia a todos da Band. Aqui é Cláudio Cursino. Houve um acidente agora nessa madrugada, pela manhã, no final de Eusébio Matoso, quase encontro ali com a Francisco Morato, bem debaixo da ponte Bernardo Goldberg, que é um entre um ônibus e um caminhão. O caminhão está tombado na faixa do ônibus e por enquanto está tranquilo, mas só que logo mais vai estar o caos, porque ele interditou totalmente a faixa de ônibus sentido Pinheiros, tá? Sentido Eusébio Matoso, Shopping Eldorado, a ponte embaixo está interditada. Grande abraço a todos e um bom final de semana.
1: Para o senhor também, obrigada pela informação. 6h29, também tem mensagem chegando de Itapema, Santa Catarina. É o John. Também chove por lá. Hoje é feriado em Itaju. Ficamos na região de Jaú. Manda um miado para nós. É o Reinaldo Bueno. Também para o Valentim de Franca. Franca com muito calor, interior de São Paulo também. Ana Luísa, fazendo aniversário hoje, 12 anos. Ah, é amanhã, 12 anos para Ana Luísa. Ela é a filha do senhor Antônio Moreira. Nos acompanha no Pará, em Paraupebas. Paraupebas, é. Tem um A a mais aqui, será? Paraupebas. Será que é isso? Vou procurar. 6h29, um alerta no transporte. Em São Paulo, metade dos motoristas de ônibus fazem dupla jornada na mesma função como motoristas de aplicativo ou como motoboys. A consequência pode ser a estafa mental que leva ao aumento de acidentes. Repórter Roberta Scherer.
12: Quase 30 mil motoristas de ônibus trabalham na capital paulista. O ritmo é acelerado, a rotina é estressante. Tanto que entre o fim de uma jornada e o início de outra, o tempo de descanso é por lei de pelo menos 11 horas. Só que nesse período, muitos deixam o volante dos ônibus e assumem a função de motoristas de aplicativo ou motoboys. A estimativa da Associação Nacional das Empresas de Transportes Urbanos é que pelo menos metade deles tem uma dupla jornada. E as consequências aparecem, de acordo com o diretor da associação, Francisco Cristóvão.
13: Os motoristas ficam estafados e eles aumentam a possibilidade, né, de provocar acidente, tanto quando estão dirigindo o ônibus, como quando estão dirigindo o carro de aplicativo. Nós temos verificado também, nas nossas garagens, o aumento significativo do número de atestados médicos.
12: De acordo com o psiquiatra Leonardo Carriço, a estafa mental é realmente perigosa.
14: A falta de sono, ela pode ter consequências graves. No caso de motoristas que não estejam tendo descanso adequado, necessário, algumas das consequências, elas até podem se assimilar com estados de embriaguez. Reflexos lentificados, o pensamento lentificado, a tomada de decisão lentificada, uma diminuição da atenção, pontos que são essenciais para quem exerce a função de motorista.
12: O Sindicato dos Motoristas reconhece essas consequências, mas diz que muitos precisam da renda complementar. Hoje o salário de um motorista é de cerca de R$4.000. Ronaldo Romão da Silva é secretário de imprensa do Sindimotoristas.
15: Cada companheiro em cada coletivo carrega mais de 1.000 vidas, então com certeza é um salário que não condiz com a responsabilidade que ele tem.
12: Enquanto o impasse acontece, a prefeitura afirma que não possui poder de decisão sobre a relação de trabalho ou a jornada dos empregados das concessionárias.
1: É Paraupebas mesmo, viu? A cidade do nosso ouvinte. Carlos Lima de Brusque, Santa Catarina, também na escuta, como o Alcides, que é porteiro noturno do Campo Limpo. Agora são 6h32. Diogo Braga, tem informações? Diga, Diogo.
0: Tenho mais informações, Silvana, em relação àquele desabamento em São Bernardo do Campo, mais precisamente na rua Jorge Amado, número 10. Caiu um edifício e, segundo o Corpo de Bombeiros, isso aconteceu por volta das 6 da manhã, 12 viaturas, subiu para 12, eram 6, nosso último atualização aqui, agora subiu para 12 viaturas empenhadas, mais o SAMU, uma edificação residencial e equipes buscando por vítimas. Daqui a pouco a gente traz mais informações assim que tivermos um novo balanço.
1: Tá certo, obrigada, Diogo, vamos acompanhar este caso. 6h32. Vamos novamente com o CEDOM, Centro de Documentação e Memória da Rádio Bandeirantes. É o trabalho do jornalista Milton Parron e equipe, trazendo sempre momentos importantes da nossa história. E agora nós vamos lembrar uma grande atriz, o Tessa do Parron, tá? Desde o primeiro filme que estreou em 1952, Cantando na Chuva, até sua morte em 2016, a atriz norte-americana Debbie Reynolds participou de dezenas de filmes, sendo aclamada em todo o mundo por sua beleza física e refinada qualidade interpretativa. Somava-se a esses atributos uma extrema simplicidade. E o repórter da Rádio Bandeirantes, adivinha quem era? Tico-Tico, José Carlos de Moraes, sempre ele, entrevistou a Debbie Reynolds em 1954.
16: Aqui estamos então ao lado da encantadora Debbie Reynolds, que trabalhou com Gene Kelly num recente filme muito aplaudido em São Paulo, que é Cantando na Chuva. Inicialmente, uma saudação especial de Debbie Reynolds para os ouvintes da mais popular emissora paulista. No instante que o garçom, seu nome qual é?
17: Já não.
16: Está servindo a Debbie Reynolds um cocktail, right?
18: No.
16: You like a cocktail?
18: No, I don't drink. Thank you very much.
16: You
18: can have mine. You can have two for one.
16: Okay, thank you. Yes, very well.
17: Okay. Ela acabou de saudar e dizer que não bebe para o José Carlos de Moraes.
16: Pois bem, aqui estamos então para pedir a saudação.
18: A quick speech by me.
16: Radio Bandeirantes.
18: I'd love to give a quick speech about San Paulo and for Radio Bandeirantes. Is that right? I love you, San Paulo. I haven't been here very long, but people are very friendly, and it's a beautiful city, and I hope that I get to come back soon, and I hope that next time I can speak your Portuguese or Brazilian language. I love your people.
16: Boa noite.
18: Boa noite.
16: Oh, yes.
17: Ela acabou de saudar o povo paulista, dizendo que aprecia muito, e saudou a Radio Bandeirantes, e disse que da próxima vez que vier, ela espera saber falar o português para poder saudá-los em português mesmo.
16: Já teve a oportunidade de apreciar o elemento masculino de São Paulo, Debbie? Debbie, já teve a oportunidade... É uma chapa especial aqui, um cavalheiro. Aliás, todo mundo quer tirar fotografia com a Debbie Reynolds. Não é para menos, é uma bonequinha. É como nós dizemos aqui no Brasil, um chuchuzinho, um pedacinho de gente. E aqui está então a pergunta. Já teve a oportunidade de apreciar o elemento feminino? Algum boy?
18: Ok.
17: He asked you if you like the men in Brazil. Ela acaba perguntou se Tico Tico é um passarinho sem cabeça.
16: E agora vamos fazer as perguntas então a Debbie Reynolds, que está sendo ouvida pela Rádio Bandeirantes de Santos. Há quanto tempo está no cinema?
17: Debbie, he wants to know how long are you in the movies?
18: 4 years.
16: 4 anos.
18: 4 anos.
16: Com qual diretor você gostou mais de trabalhar?
17: Which director did you like it mostly of working with it?
18: Which picture did I like most?
17: Oh, the director.
18: Director.
17: Director.
18: I think a director called Don White.
17: Don White, you like it best. Ela disse que o diretor que ela gostou mais de trabalhar foi Don White.
1: Tá aí um trechinho da entrevista do Tico Tico com a atriz Debbie Reynolds. Não sei o que é melhor nessa entrevista, a atriz ou o Tico Tico, né? Com suas perguntas, sua simplicidade. Grande trabalho. 6h37, São Paulo realiza neste fim de semana a Jornada do Patrimônio 2026. O evento tem gastronomia, música e a chance de conhecer prédios que fazem parte da história da cidade. Vamos acompanhar a reportagem de Maria Eugênia Cotait.
19: São diversos roteiros turísticos, visitas guiadas e oficinas para crianças e adultos que acontecem ao longo de todo o fim de semana aqui em São Paulo. O tema deste ano da Jornada do Patrimônio, realizada desde 2015, é São Paulo, cada olhar, uma história. O secretário municipal da Cultura, Totó Parente, faz alguns destaques da programação.
20: São Paulo é feito de histórias e edifícios, histórias gastronômicas, história de pessoas, né? Somos a maior metrópole do país, uma das maiores do mundo. Essas pessoas ajudaram a construir esse patrimônio histórico e nós estamos com um olhar além só dos patrimônios da área central. Nós estamos trabalhando com patrimônio não só com edifícios históricos, mas com memória de bairros, com imigração, com povos indígenas, com movimento de moradia, com samba, capoeira, cultura periférica.
19: Nessa pegada, começa às 10 horas da manhã de hoje, uma apresentação sobre a resistência de pessoas escravizadas em São Paulo, na Capela dos Aflitos, na Sé, recém-reformada. Também às 10 horas da manhã, mas no domingo, um tour que sai do Sesc Belenzinho e vai até a Igreja do Rosário dos Homens Pretos, no Largo do Paissandu. O secretário municipal da Cultura, Totó Parente, destaca que a expectativa é que 100 mil pessoas participem das atividades.
20: Nós estamos esperando muito mais de 100 mil pessoas nesse final de semana no centro de São Paulo, né? Além dos que já frequentam. Por quê? Nós teremos uma feira de economia criativa em cima do viaduto do Chá. Vamos ter uma feira gastronômica da São João, com Bar da Brahma, Riviera, Bar do Léo, Casa do Porco, com preços populares, com prato único, com preços populares, restaurantes renomados. Então é o seguinte, é uma grande festa do patrimônio da cidade de São Paulo, para as pessoas terem a oportunidade de não só visitar os patrimônios, mas vir para o centro de São Paulo. Um centro seguro, revitalizado, em processo constante de revitalização, de retrofit.
19: Os restaurantes que participam da Jornada do Patrimônio terão pratos a partir dos R$ 25,00. A partir das 2 horas da tarde, a Avenida São João ainda será palco de atrações musicais para todos os gostos. MPB, pop, rock, samba, com nomes como Zé Cabaleiro. Ainda no centro de São Paulo, alguns prédios que ficam fechados normalmente ficarão abertos para visitação do público e com visitas guiadas em alguns horários, como o Palácio da Justiça, além do Teatro Municipal e da Sala São Paulo, diversos museus ficam abertos para visitação. Vale dar uma olhada no site de cada um para ver quais exposições que estão em cartaz te interessam mais, ouvinte. A programação completa da Jornada do Patrimônio está disponível no site da Prefeitura. O endereço é um pouco complicado, por isso a melhor opção é pesquisar no Google as palavras-chave Prefeitura de São Paulo Jornada do Patrimônio. Lembrando que domingo é dia de tarifa zero para os ônibus municipais.
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5: Dia.
6: Dia.
5: Meu nome é Vinícius Amorim. Gostaria de mandar um super miado para o Dr. Marcelo Maiorano, que hoje completa seus aniversários. É, 48 primaveras de muita alegria, saúde, paciência e amor. Um miado para o Dr. Marcelo Maiorano.
6: Miado para ele. Também o André Baldassin, São Paulino, da Zona Norte de São Paulo, pede miado para ele mesmo. Ele está completando 44 anos, ouvinte da Bandeirantes desde os 13 anos. Parabéns, saúde e obrigada.
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6: Também tem mais mensagem chegando, vamos ver. O José Éder Pelizari está em Monte Verde, sul de Minas, no chalé dos Pelizari. Temperatura agradável nesta manhã de sábado, não chove. Rogério de Osasco está hoje em Uberaba, Minas Gerais, 21 graus e seco por lá. Alnério de Moura em Lorena, também é feriado hoje em Lorena, dia de Nossa Senhora da Piedade. A Silvana Augusto, de Marília, está pedindo miado para ela, aniversário. Parabéns, dona Marília. Sempre na escuta, não é? A Sandra, das Astúrias, subida em Imigrantes com chuva e neblina na serra, trânsito normal, apenas cuidado com pista escorregadia. O Cléber Duarte está em Juquiá, no Vale do Ribeira, chove forte por lá com trovoadas. Há tempos não ouvia trovoadas, diz o Cléber. Pede um miado para a esposa Nice, que vai trabalhar hoje, então bom trabalho. E o Luiz Correia está no litoral do Piauí, também na escuta, assim como, aliás, apaga tudo. É o Matheus Graz, tá no litoral do Piauí, cidade de Luiz Correia. Então, obrigada, viu, pela sua mensagem. Amanhã é aniversário da cidade de Teresina, no Piauí, diz o Matheus. 6h47, uma estudante de direito que dava dicas nas redes sociais sobre como evitar fraudes online é presa por aplicar golpes na venda de celulares. A jovem estagiava em um escritório de advocacia e, além de orientações, publicava na internet conteúdos sobre como desbloquear contas bancárias suspensas por fraude. Micaele Araújo e o namorado Rafael dos Santos Damasceno foram detidos em casa ontem. No apartamento do casal, a polícia encontrou uma loja cenográfica com embalagens, logos e produtos supostamente prontos para envio. Um vídeo disparado para uma das vítimas dava detalhes de um cenário que servia para enganar os clientes.
8: Opa, Bruna, tudo bem? Aqui é um pouquinho do nosso estoque, tá bom? Tô te fazendo esse vídeo aqui pra tirar qualquer dúvida sua. Pode ficar totalmente preocupada, Bruna. Isso é uma loja de total confiança.
6: O delegado Rafael Catunda explica como os criminosos davam continuidade ao golpe.
9: E após a negociação, eles pediam, né, uma parte do valor para que fosse paga adiantada, para eles poderem remeter os telefones. E depois que recebiam esse primeiro valor, eles bloqueavam as vítimas e não mais entravam em contato.
6: Que absurdo, né? 6h48.
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0: alta, a importância da gente reduzir o consumo de sal.
1: Nós, médicos, deveríamos acreditar em fadas e duendes, porque gostamos de ser enganados, ou pior, gostamos do auto-engano. Refiro-me àquelas perguntas que fazemos aos pacientes nas consultas, ouvimos a resposta e acreditamos. Uma das mais comuns aos com pressão alta é se estão comendo com pouco sal, pois um estudo dos Estados Unidos revelou que nada menos do que 70% dos pacientes não faz dieta com pouco sal como é o recomendável, e menos de 10% atingem os limites desejáveis de ingesta. Isso é crítico, pois comer com pouco sódio, o sal, reduz em cerca de 10% a pressão arterial, ou seja, menos remédio e melhor controle. Há um outro fato a se destacar. O excesso de ingesta de sal, em geral, acompanha o excesso de calorias, acrescendo outros fatores de risco, o sobrepeso ou obesidade e a elevação do açúcar no sangue, todos fatores deletérios a quem tem pressão alta. Ou seja, nós médicos, ao invés de nos enganarmos, precisamos retomar a boa prática de uma conversa franca, interessada e argumentativa com nossos pacientes, mostrando os benefícios reais de se aderir às recomendações. Pois, como já discutimos por aqui, apostar apenas nos remédios é um erro. E com medidas não medicamentosas, dieta, controle de peso e atividade física, melhoramos muito os desfechos a longo prazo de quem tem a pressão alta.
0: Bom, e nessa semana a gente recebeu uma dúvida de um ouvinte que tem a ver com a saúde do coração.
1: O ouvinte Renato, taxista, perguntou qual a durabilidade de uma cirurgia de revascularização do miocárdio, uma vez que ele a realizou há 15 anos com duas safenas e uma mamária, e desde então tem feito um segmento irregular. Então vamos lá. Não existe uma resposta única para essa pergunta. Depende do tipo de vaso utilizado na revascularização, do paciente e do controle dos fatores de risco. As safenas têm uma funcionalidade menor, até cerca de metade do seu fluxo é perdido em cerca de 10 anos. Já as mamárias costumam ficar pérvias por mais tempo, 10 a 20 anos. Não é o seu caso, mas os estentes podem durar menos, exceto quando farmacológicos. E com 1 a 2 anos, uma nova abordagem pode ser necessária. E depois da cirurgia, deve-se ter um segmento médico regular com a terapia otimizada dos fatores de risco, utilizando antiagregantes para evitar novos trombos, controle do colesterol, do diabetes, da pressão, uso de medicamentos protetores, como beta-bloqueadores, mudança de hábito, não fumar, não ser sedentário e, sobretudo, muita atenção ao aparecimento de sintomas. Então, meu amigo Renato, marque uma visita ao seu cardiologista e siga firme por muitos e muitos anos. Um abraço e obrigado pela pergunta. E a todos.
0: E por fim, um alerta para quem está em busca da fórmula da juventude.
1: A eterna juventude é objeto de desejo de muita gente. E as terapias rejuvenescedoras viraram uma enorme moda. Do ponto de vista biológico, envelhecemos em processos bem conhecidos, como a inflamação, envelhecimento celular, mudanças celulares e genéticas induzidas pelo ambiente, por nossas interações com potenciais agressores, inadequação dos nossos mecanismos de autolimpeza celular e mutações celulares. Sabendo disso, se conseguirmos reverter cada um desses pontos, interromperíamos ou, no mínimo, retardaríamos o envelhecer. Por exemplo, nucleotídeos poderiam, em estudos pré-clínicos, demonstrar algum benefício. Entretanto, estudos clínicos e a dosagem no sangue desses elementos não demonstraram nem benefício e nem redução do seu nível que justifiquem o hype na sua infusão. De qualquer um deles, ainda que o FDA, a Anvisa dos Estados Unidos, venha autorizá-los, o que pode ocorrer dada a perda de, digamos, um controle mais técnico desse órgão regulatório. Tem-se muito por fazer e estudar, além de usar melhores marcadores e ferramentas, como, por exemplo, já citados por aqui, relógios biológicos, que envolvam técnicas moleculares sofisticadas de expressão proteica, gênica ou de metabólicos, para mensurar o processo do envelhecer e do que pode ou não ser útil. Por ora, há muito pensamento mágico e desejo, e quase nada de ciência com seriedade. Não se deixe enganar. Fique bem e até a próxima.
2: Você ouviu o médico infectologista, Dr. Evaldo Stanislau, CRM 72705.
3: 6:54. Agora o esporte chegando no Clube Gato com o Bruno Milhose. Muito bom dia, Bruno.
4: Oi, Silvana, tudo bem? Abraço pra você, pro amigo ligado aqui na Bandeirantes durante o Pulo do Gato, chegando com os principais destaques do esporte deste final de semana. Vamos lá com todas as principais notícias e atualizações desse sabadão. Começando com uma atualização importante que aconteceu nessa sexta-feira, que tem a ver com o voleibol brasileiro. Uma notícia que impacta diretamente o Osasco, o clube que disputa a Superliga, mas que também tem, claro, uma mensagem grande que é passada pela Confederação Brasileira de Voleibol, que anunciou na tarde de sexta-feira que vai aderir à política do Comitê Olímpico Internacional, o COI, sobre a elegibilidade de atletas da categoria feminina em competições nacionais. Portanto, bane mulheres trans das suas competições. A entidade afirma que o critério passa a valer já a partir da próxima temporada da Superliga e em qualquer outra competição nacional. Isso impacta diretamente, não é? Principalmente a atleta Tiffany Abreu, oposta trans do Osasco, clube de voleibol da Superliga. E, bom, o clube já se posicionou afirmando que vai avaliar ainda essa nova política antes de tomar alguma medida, mas está ciente dos impactos dessa decisão do COI, que evidentemente afetam a Tiffany, que é a única atleta trans atuando hoje na Superliga de Vôlei Feminina, mas é claro que existem outras situações aí que serão impactadas no futuro do esporte por essa decisão da Confederação Brasileira de Vôlei. Bom, vamos então com os destaques deste final de semana de Campeonato Brasileiro. Temos Brasileirão, mais uma rodada, e logo mais, em às 16:30, o líder do campeonato entra em campo. Palmeiras pega o Fluminense no Rio de Janeiro. Zubeldía foi demitido. Técnico argentino não comanda mais o tricolor carioca. O Marcão, auxiliar eterno aí do Flu, será o responsável por levar a equipe a campo contra o Palmeiras pelo Campeonato Brasileiro. Depois, às 18:30, tem Atlético Paranaense e Bragantino, jogo que já foi aí final de Sul-Americana, acontecendo no Brasileirão. Depois, às 21:00, tem São Paulo e Coritiba. São os três jogos desse sábado. Antes de avançar para a rodada de domingo, não é o complemento dessa rodada de Brasileirão, só destacando os jogos de Série B também deste sábado. Tem Atlético Goianiense e Vila Nova, clássico goiano, Criciúma pegando Goiás, o Ceará enfrentando o Cuiabá, também o Juventude, que encara a equipe do Fortaleza, duas equipes que estavam na Série A no ano passado. Bom, nesse domingo temos mais seis jogos. Chapecoense e Bahia jogam cedinho, às 11:00 pela Série A do Brasileirão. A Chape, que é a lanterninha do brasileiro, hein? E também temos às 16:00, duelo da briga contra o rebaixamento. Vasco e Santos jogam no Rio de Janeiro. No mesmo horário, tem Atlético Mineiro e Grêmio. Mais tarde, às 18:30, é o vice-líder, Flamengo, que entra em campo. Pega o Mirassol em Mirassol e ainda já com a possibilidade de, quem sabe, encostar ainda mais na equipe do Palmeiras. Mesmo horário, 18:30, tem Vitória e Botafogo. Depois, às 19:30, o Corinthians encara a equipe do Cruzeiro. A rodada termina só na segunda-feira, quando o Internacional e Remo jogam às 20:00. São esses os principais destaques deste final de semana. E claro que todas as informações você acompanha ao longo da programação da Rádio Bandeirantes.
3: 6:58, esse foi o Bruno Milhose trazendo os destaques esportivos. O Volare diz que é feriado religioso na cidade de Cubatão, dia da padroeira Nossa Senhora da Lapa. O Raimundo Botelho está em São Mateus, no Maranhão, também, né? Escuta, como o Alberto Federman Neto, ouvinte da Bandeirantes, em São Vicente. Chuva leve, não muito frio, 20 graus, diz o senhor Alberto. Aqui falamos Maurício, minha esposa Viviane e meus filhos Clara e Bernardo, casal de gêmeos, de 11 anos. Aqui em Cubatão está chovendo, é dia de Nossa Senhora da Lapa, estamos esperando o sol aparecer. Pedimos um meado para o diácono José Ilmo, que se ordena hoje como padre. Então, a bênção, padre. 6:58, vamos encerrar o programa com música, Ailton?

É, lembrando a morte do grande Altamiro Carrilho, nessa data, 15 de agosto de 2012, compositor e flautista brasileiro, aí com Tico Tico no Fubá. Ah, e agora o André de Sapato Nu. Amanhã tem sorteio da Mega Sena, hein? Concurso 3.045. A estimativa de prêmio para quem acertar as 6 dezenas, 38 milhões de reais. Uma bolada, hein? Na sequência, eu fico mais um pouquinho com você, ao lado do Robson Ramos, está chegando primeira hora. O Pulo do Gato volta na segunda-feira, comigo, com Pedro Campos, a partir das 5 da manhã. Até já, gente. Obrigada. Fiquem com Deus. Ótimo final de semana.

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1: 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Hora Oficial do Brasil, 7 horas.
2: Sábado, 15 de agosto de 2026.
1: Petrobras encontra indícios de petróleo na margem equatorial.
2: Termina hoje às 19h o prazo para registrar as candidaturas na Justiça Eleitoral. O
1: salário mínimo deve aumentar R$120 no ano que vem, chegando a R$1.741.
2: Ex-governador do Rio de Janeiro, Cláudio Castro, é alvo de operação da Polícia Federal pela terceira vez em menos de 4 meses.
1: Hoje, o líder Palmeiras vai ao Maracanã enfrentar o Fluminense pela 23ª rodada do Brasileirão.
2: Já o São Paulo recebe o Coritiba no Morumbi, buscando retomar o caminho das vitórias no campeonato.
1: Santos e Corinthians jogam amanhã.
2: Bandeirantes, 7h01.
1: A Petrobras vai dar sequência às pesquisas realizadas no litoral do Amapá, onde a empresa localizou indícios de petróleo.
2: No anúncio feito ontem, a petroleira confirmou a presença de hidrocarbonetos num poço exploratório em águas profundas na margem equatorial.
1: Esse tipo de composto químico é formado exclusivamente por átomos de carbono e hidrogênio e serve principalmente como fonte de energia.
2: Como resultado, pode ser petróleo ou gás natural.
1: O local da descoberta fica a cerca de 175 quilômetros da costa brasileira. Segundo a Petrobras, a descoberta traz otimismo.
2: Agora serão necessárias novas perfurações para avaliar a viabilidade e o potencial do poço.
1: A empresa garante que todo o trabalho será feito de forma segura e com respeito ao meio ambiente.
2: A exploração na região faz parte de uma estratégia da Petrobras para repor reservas de combustível
1: e garantir o abastecimento do país durante o processo de transição para a energias mais limpa.
2: A pesquisa na margem equatorial enfrentou a resistência de ambientalistas, o que acabou atrasando a liberação da licença pelo IBAMA.
1: Se o campo for viável, o próximo passo poderá ser a produção.
2: Bandeirantes, 7h02.
1: O ministro da Fazenda afirma que é preciso ouvir os empresários antes de adotar as medidas de reciprocidade contra o tarifaço americano.
2: Segundo Dário Durigan, haverá muita responsabilidade antes de se aplicar os termos previstos em lei em resposta aos Estados Unidos.
1: O Brasil já iniciou o processo para reagir às tarifas de até 37,5% sobre os produtos nacionais que foram definidas por Washington.
2: O movimento permitirá consultas diplomáticas e não significa adoção imediata de restrições.
1: Inclusive, a avaliação do governo é de que nenhuma medida deva ser tomada antes das eleições.
2: O ministro Dario Durigan quer ouvir os setores envolvidos para definir quais as ações serão adotadas.
3: O processo de reciprocidade num país que é sério e que quer ouvir quem é afetado pela reciprocidade, ele demanda oitiva de eventuais interessados e eventuais impactados por uma medida de reciprocidade que pode vir ou não a ser adotada no futuro. Então, como a gente percebe que o mundo hoje anda muito fechado para esse tipo de participação, o primeiro impacto do processo de reciprocidade é a gente poder colher, em especial do empresariado brasileiro, mas também do empresariado do exterior, quais seriam os impactos e as preocupações que eles têm com eventuais medidas de reciprocidade. Isso lembrando que essa lei de reciprocidade foi aprovada por unanimidade no Congresso e a gente tem sempre muita cautela e muita responsabilidade para manejá-la.
1: A lei de reciprocidade permite ao Brasil responder com medidas equivalentes, como aplicar a mesma sobretaxa imposta pelos Estados Unidos.
2: Mas para o especialista em comércio exterior, Celso Figueiredo, é necessário calibrar muito bem o tamanho da reação.
1: Ele lembra que o período de análise agora poderá abrir espaço para negociações e dar ao Brasil maior poder de barganha.
4: Eu acho que o primeiro ponto que é relevante é entender que o procedimento ele foi iniciado então somente agora, e ele não vai ser aplicado de imediato nenhuma medida de forma retaliatória no momento. Vai ser conduzido um procedimento que é longo, de pelo menos 5 meses, podendo chegar a 9, 10 meses, com todas as prorrogações possíveis, e que vai contar muito particularmente e especialmente com a participação do próprio setor privado.
2: A lei da reciprocidade permite ao Brasil responder com medidas equivalentes, como aplicar a mesma sobretaxa imposta pelos Estados Unidos.
1: A Câmara Americana de Comércio publicou uma nota defendendo a intensificação das negociações entre Brasil e Estados Unidos.
2: Para o especialista em comércio exterior, Celso Figueiredo, é necessário calibrar muito bem o tamanho da reação. Ele lembra que o período de análise agora poderá abrir espaço para negociações e dar ao Brasil maior poder de barganha.
1: De acordo com a entidade, 90% das empresas consultadas preferem o diálogo diplomático, enquanto 3% apoiam a aplicação de contramedidas.
2: A Anshan alertou ainda que retaliações podem elevar custos para os consumidores e afetar as cadeias de produção.
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5: A avaliação geral é que o governo não deve retaliar os Estados Unidos. Esse é um instrumento de defesa comercial legítimo, claro, mas deve ser usado como força política de negociação. O governo abriu um processo de avaliação de reciprocidade, então ainda tem todo um rito, um processo demorado. Não tem decisão de retaliar ainda. E as retaliações podem ser um tiro no pé. Aumentar a tarifa de importação de produtos americanos, por exemplo, pode significar alta de preços. A gente importa combustíveis, medicamentos, fertilizantes. Aumentar a tarifa de exportação pode prejudicar empresas brasileiras, mesmo que prejudique eles também, com café, suco de laranja. Quebra de patentes de produtos americanos pode afastar investimentos do país. Agora, reduzir tarifa de importação, por exemplo, com exceção dos Estados Unidos, pode ser uma vantagem para o consumidor brasileiro, reduz preços, mas também pode ampliar medidas contra o Brasil. Olha, não se espera avanços até as eleições, está tudo muito misturado. Mas a gente tem que seguir negociando e buscando novos mercados, como já estamos fazendo. A gente está exportando menos para os Estados Unidos, mas estamos exportando mais para a China, para a Europa. E a gente sempre foi muito fechado, tudo muito caro aqui. Então, aumentar trocas comerciais é essencial para o crescimento. Enquanto isso, seguimos ali na mesa de negociação com os americanos.
2: Bandeirantes, 7 horas e 7 minutos.
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1: Termina hoje às 7 horas da noite o prazo para que partidos, federações e coligações apresentem os pedidos de registro das candidaturas à Justiça Eleitoral.
2: O prazo vale para candidatos a presidente e vice-presidente da República, governador e vice-governador, senadores suplentes, além de deputados federais, estaduais e distritais.
1: O registro é a etapa que formaliza na Justiça Eleitoral os nomes escolhidos pelos partidos durante as convenções partidárias, realizadas entre 20 de julho e 5 de agosto.
2: Até o momento, os candidatos à presidência registrados no Tribunal Superior Eleitoral são Augusto Cury, Edmilson Costa, Flávio Bolsonaro, Edson Dias, Lula, Renan Santos, Ronaldo Caiado, Samara Martins, Wilson Grassi e Romeu Zema.
1: A partir de amanhã, dia 16, começa a valer a propaganda eleitoral e os candidatos podem pedir formalmente os votos, além de divulgar suas propostas.
2: A campanha de Lula traçou como prioridade estar de olho na tramitação no Senado da proposta que põe fim à escala de trabalho 6x1.
1: Mas, mesmo com um acordo que tirou o texto da gaveta, não há garantias de votação da matéria na casa dentro do ritmo que o candidato do PT à reeleição quer.
2: Ontem, o presidente do Senado decidiu destravar as discussões sobre o projeto que estavam paradas há praticamente 3 meses.
1: A mudança foi oficializada por Davi Alcolumbre poucas horas depois de mais um encontro entre ele e Lula.
2: Ao todo, foram 3 conversas em menos de 10 dias, após quase 4 meses sem diálogo. E o resultado o agradou.
1: Além do fim da escala 6x1, os dois acertaram a retomada no Congresso de outras 2 propostas prioritárias ao Planalto.
2: A PEC da Segurança Pública e o texto que cria o marco legal de minerais críticos e terras raras.
1: O projeto sobre a jornada de trabalho seguirá para a Comissão de Constituição e Justiça do Senado, sem uma data para a votação final no plenário.
2: Davi Alcolumbre sinalizou que a decisão ficará para depois das eleições. A matéria enfrenta reações dos empresários em função do impacto econômico.
1: Já a PEC da Segurança precisa de um acordo com os governadores.
2: Em entrevista a um podcast, Lula falou também sobre um tema que será bastante explorado pela oposição na campanha.
1: As investigações da Polícia Federal para apurar as denúncias de tráfico de influência pelo filho dele, Fábio Luiz Lula da Silva, o Lulinha.
6: Ele jura que não fez. Se não fez, então brigue. Não se acovarde, brigue. Todo mundo que vem conversar comigo, que tem qualquer denúncia, eu falo, olha, Só você sabe a verdade.
7: É isso aí.
6: Se você é inocente, vá à luta. Se você é culpado, contrate um advogado.
2: Lula defendeu ainda a adoção de medidas de reciprocidade contra a tarifaço dos Estados Unidos sobre produtos brasileiros.
1: Segundo o petista, a iniciativa teme como objetivo demonstrar que o Brasil exige tratamento equivalente nas relações diplomáticas.
6: Eu quero manter uma boa relação com os Estados Unidos. Não quero nenhuma briga com os Estados Unidos. Lamentavelmente, eles estão fazendo, sabe, construindo inverdades contra o Brasil. Nós ontem entramos com a lei da reciprocidade.
7: Eu vi.
6: Pra gente mostrar que a gente também não é, sabe, é pouca coisa. Nós nos respeitamos.
2: Flávio Bolsonaro passou a sexta-feira em agendas fechadas.
1: A campanha do candidato avalia que a confusão envolvendo a filiação dele à omissão foi superada, até porque a chapa já foi registrada normalmente pelo PL.
2: O plano de governo lançado pelo senador na última quinta-feira menciona 22 vezes a administração do pai Jair Bolsonaro como modelo de gestão.
1: Flávio defende também limites à atuação monocrática de ministros do Supremo e prevê a redução da maioridade penal para 16 anos.
2: Além de mencionar o equilíbrio fiscal para reduzir os juros e a inflação, sem detalhar medidas para isso.
1: Já Ronaldo Caiado prepara a logística do início da campanha pelo Planalto com uma caravana por 5 cidades de Goiás, no entorno do Distrito Federal.
2: O candidato do PSD participou de um encontro com empresários em São Paulo ao lado do vice na chapa.
1: Em discurso, Gilberto Kassab direcionou o alvo a Flávio Bolsonaro, uma estratégia para tentar capitalizar para Caiado os votos da direita.
2: Ele disse que partidos do Centrão estão com Lula e a chance do candidato do PL vencer a disputa é zero.
1: Na internet, Flávio ironizou. Ele escreveu que não sabe como os outros candidatos a presidente que se dizem de direita pensam.
2: E ressaltou que sempre teve muito claro na cabeça que seriam todos contra o PT.
1: Renan Santos do Missão teve reuniões internas.
2: O partido dele entregou ao Tribunal Superior Eleitoral os registros de computador para tentar identificar o autor da fraude na filiação de Flávio Bolsonaro à legenda.
1: O Meuzemba do Novo teve um encontro com produtores rurais de Montes Claros, no norte de Minas Gerais.
2: Uma nova rodada da pesquisa Quest atualizou ontem os números da corrida pela presidência da República.
1: No primeiro turno, Lula lidera o levantamento com 38%, seguido pelo senador Flávio Bolsonaro com 31%.
2: Renan Santos e Ronaldo Caiado aparecem empatados com 4%. O Meuzema e Augusto Cury do Avante têm 2%.
1: Samara Martins da Unidade Popular tem 1%. Os outros candidatos não pontuaram.
2: Brancos e nulos são 10%. Outros 8% dos entrevistados. 8% dos entrevistados não sabem quem vão votar.
1: No segundo turno, Lula tem 43% contra Flávio Bolsonaro, que soma 40. Empate técnico dentro da margem de erro, que é de 2 pontos percentuais.
2: Em outro cenário, o petista aparece com 44 e Ronaldo Caiado com 37%. Contra Renan Santos, o presidente também tem

0: 61 a 26 no Nordeste. E com Flávio vencendo no Sudeste por 44 a 36, há dois outros números que crescem no mesmo ritmo, com pouca diferença entre eles. Flávio com 54% e Lula com 52% caminham para um dramático e significativo duelo de rejeições.
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5: Fraude na concessão de licenças que teriam facilitado os negócios da Refit.

0: antiga refinaria de Manguinhos.
1: Da capital fluminense, repórter João Boeri.
2: A segunda fase da Operação Sem Refino apura fraudes na concessão de licenças ambientais para a refinaria de Manguinhos, na zona norte do Rio. Na manhã desta sexta-feira, a Polícia Federal cumpriu 16 mandados de busca e apreensão. Entre os alvos estão o ex-governador do Rio, Cláudio Castro, do PL, e o ex-secretário de Ambiente e Sustentabilidade do Estado, Bernardo Rossi, do União. A PF investiga crimes de gestão fraudulenta e temerária, lavagem de capitais, sonegação fiscal, evasão de divisas, manipulação de mercado, além de crimes contra a ordem econômica envolvendo a comercialização de combustíveis. Entre os alvos também estão o ex-secretário de Estado de Transformação Digital, José Mauro Farias Júnior, o advogado e amigo de Cláudio Castro, Antônio Carlos Santos, os sócios da empresa Sete Pilares, Ana Carolina Miranda e Maurício Leite, e o empresário Luiz Fernando Gomes. Nas últimas semanas, a nova gestão da Secretaria de Estado de Ambiente e Sustentabilidade passou a identificar que as licenças emitidas para a Refit tinham o trâmite acelerado, diferentemente do tratamento para outras empresas. Em entrevista, o secretário Rodrigo Mascarenhas não negou o pagamento de propina na gestão passada para a liberação mais rápida de licenças em favor da Refit.
3: Nós encontramos vários elementos suspeitos no processo de licenciamento, né? Coisas que não andaram no procedimento correto. Então, todas as licenças da Refit estão suspensas. A gente não pode adiantar, Agatha, a que ponto, quer dizer, se houve contraprestação para aquilo que a gente identificou, mas a gente identifica andamento, às vezes, assodado.
2: Em maio, durante a primeira fase da Operação Sem Refino, a PF apontou que Castro instituiu um programa especial de parcelamento de créditos que se adequava aos interesses da refinaria de Manguinhos. O programa apontado pela PF foi apelidado de Lei Ricardo Magro, dono da Refit e que é considerado foragido, e teve ainda o nome incluído na lista de difusão vermelha da Interpol. Em nota, a defesa do ex-governador disse que desconhece que o político tenha sido alvo da operação e que não houve busca em nenhum endereço atualmente vinculado a ele. O ex-governador também negou qualquer participação em irregularidades envolvendo a Refit. Já o ex-secretário de Estado do Ambiente e Sustentabilidade, Bernardo Rossi, também negou qualquer participação em irregularidades.
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1: Ministro do Supremo, Alexandre de Moraes, vota para tornar réu o ex-presidente da Assembleia Legislativa do Rio de Janeiro.
0: Rodrigo Bacelar é suspeito de vazar informações sobre uma operação contra o Comando Vermelho.
1: Moraes também foi favorável a aceitar a denúncia contra o ex-deputado estadual TH Joias e o desembargador federal Acário Ramos Júdice Neto. Os três estão presos.
0: O ministro é o relator do caso na primeira turma do Supremo Tribunal Federal.
1: O julgamento em plenário virtual vai até o próximo dia 21.
0: Rodrigo Bacelar foi alvo da primeira fase da Operação Unha em Carne em dezembro do ano passado.
1: Na ocasião, ele foi solto graças a uma votação entre os deputados da Alerj, mas acabou preso de novo em março.
0: No mesmo mês, o ex-parlamentar teve o mandato cassado pelo Tribunal Superior Eleitoral.
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0: Senador Everton Rocha, do PDT, nega ter usado de influência política para atrapalhar as investigações sobre a ação de uma organização criminosa no Maranhão.
1: Ontem, o ministro Flávio Dino do Supremo retirou o sigilo das decisões sobre as apurações de um esquema que envolveria políticos e empresários.
0: São três ações diferentes que miram suspeitas de corrupção, peculato, obstrução de justiça e até homicídio.
1: A Polícia Federal apura se o dinheiro de emendas parlamentares pode ter sido usado para financiar empresas ligadas a essa organização.
0: O senador Everton Rocha, de acordo com a Polícia Federal, exercia um papel central nesse processo.
1: Além de repassar dinheiro para as companhias, ele estaria usando influência política para tentar atrapalhar as investigações.
0: O parlamentar teria atuado junto com o ministro do Superior Tribunal de Justiça, Humberto Martins, para atrasar um processo na corte.
1: A ação atingiria a família Brandão, do atual governador do estado, Carlos Brandão. Um dos casos envolve o assassinato de um empresário em 2022.
0: Dados obtidos do celular do senador apontam, segundo os investigadores, que ele pedia favores ao ministro sobre processos.
1: E chegava a passar para Humberto Martins as listas com os nomes de pessoas que deveriam ficar de fora dos inquéritos. O Everton Rocha reagiu.
4: É preciso ter muita tranquilidade, vamos separar, repito, o joio do trigo. Aqui ninguém está fazendo juízo de valor de nada, pelo contrário, eu só acho que a política, ela precisa ser resolvida na política.
0: O ministro do STJ, Humberto Martins, diz que por causa do segredo de justiça, não vai se manifestar sobre o caso.
1: Bandeirantes 7:24.
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1: Aprovada há 3 anos, a reforma tributária vai começar a ser implementada no ano que vem.
2: Especialistas alertam, no entanto, para erros que podem prejudicar o setor produtivo e afetar a autonomia de estados e municípios.
1: O livro lançado ontem em São Paulo reuniu os principais pontos contestados do texto e que merecem atenção.
2: As inconsistências apontadas por juristas chamam a atenção para distorções e a falta de regras claras que impactam o sistema produtivo.
1: A autonomia de estados e municípios também pode ser atingida, como destaca Marco Sintra, jurista e coordenador da obra.
3: A ficha agora está começando a cair. Se a reforma tributária for implantada ipsis literis da forma como a emenda constitucional 132 aprovou e como as leis complementares foram estipuladas até o momento, eu estimo que essa reforma tributária não será boa para o Brasil.
2: Aprovada em 2023, a reforma tributária começou a ser implementada como teste neste ano. A partir de janeiro de 2027, a novidade passa a valer efetivamente.
1: PIS, COFINS e o IPI federais, além do ICMS e do ISS municipal, deixarão de existir sobre consumo.
2: Entram no lugar a contribuição sobre bens e serviços, a CBS, que é federal, e o imposto sobre bens e serviços, o IBS, que é estadual e municipal.
1: Também coordenador do livro, o jurista Ives Gandra Martins, destaca que as dúvidas hoje são muitas.
4: Nós não sabemos ainda qual é a alíquota, nós não sabemos qual é a justiça que vai cuidar, se é federal ou estadual. Nós não temos como é que você vai fazer efetivamente a redistribuição, de onde sairá, como é que os estados e municípios vão ficar dependentes de Brasília. Cria um impacto em relação a toda a política de estado.
2: Ives Gandra Martins ainda alerta: é preciso discutir o assunto para tentar corrigir os problemas o quanto antes.
4: Se as empresas, os profissionais, estão tendo dificuldades em entender o projeto, imagine o povo comum. O que nós estamos querendo não é destruir, é mostrar, para ver se ainda há possibilidade de correção a tempo.
1: O livro Equívocos, Riscos e Fragilidades da Reforma Tributária, EC132-2023, é uma obra coletiva.
2: A publicação reúne 41 artigos de advogados especialistas em direito tributário, economistas e juristas.
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1: O quinto sinal marcou 7:30, hora oficial do Brasil. 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
2: Bandeirantes, 7:31.
1: Prefeitura de São Paulo determina novas normas para circulação de veículos elétricos em ciclovia.
2: É o destaque do repórter Luiz Felipe Nunes. Bom dia, Luiz.
6: Muito bom dia, Silvânia. Robson, bom dia para você que nos acompanha na Bandeirantes. Modalidades de veículos que têm crescido muito em São Paulo e por isso já há uma série de legislações para principalmente a capital paulista envolvendo esses meios de transporte. Inclusive houve uma determinação federal e agora essa legislação para a cidade de São Paulo envolvendo principalmente regulamentação da velocidade máxima em que as bicicletas elétricas e os autopropelidos podem circular. Essa palavra que é um pouco chatinha dos autopropelidos, mas é uma situação que a gente consegue decompor a palavra para chegar no significado. Bicicleta elétrica, você mesmo faz a propulsão, ou seja, você faz aquele pedalar, uma facilidade em relação à bicicleta comum, mas você mesmo pedala. O autopropelido, como a palavra indica, ele tem uma propulsão própria, como se fosse um motorzinho para fazer esse trajeto. Por isso, existe agora uma legislação, você já deve ter visto estes veículos circulando pelas ruas, principalmente se você mora na cidade de São Paulo. Agora, eles têm de seguir uma regra de que tanto as bicicletas elétricas quanto os autopropelidos, e aí engloba também os patinetes elétricos, muito comuns também na zona oeste da cidade de São Paulo, na região da Faria Lima, principalmente, agora eles podem ter uma circulação de até 20 km por hora em ciclovias e também nas ciclofaixas na pista. Se essa circulação for em uma ciclofaixa na calçada ou em algum ambiente que tem a circulação também de pedestres, essa velocidade máxima reduz para 6 km por hora. Esses veículos também, e aí as bicicletas elétricas e os autopropelidos, podem circular em vias de até 50 km por hora sem uma ciclovia, mas somente no canto da pista. Então, a cidade mesmo sabe que existe uma restrição, porque são veículos novos, a legislação ainda tenta acompanhar essa situação. Por isso, existe agora essa regra de que se você está usando a sua bicicleta elétrica ou o seu autopropelido, você pode ficar no canto da pista, obedecendo à velocidade máxima federal, que é de 32 km por hora, para estes tipos de veículos, e também seguir o mesmo fluxo. Ou seja, se você está na direção da Zona Sul de São Paulo, você segue para a Zona Sul de São Paulo. Você não pode fazer um fluxo inverso em relação aos outros veículos que estão passando por ali. Agora, existe uma proibição em vias de trânsito rápido e também nas rodovias sem acostamento ou uma faixa própria, exceto se for uso esportivo. Porque existem bicicletas e bicicletas elétricas que são destinadas justamente a essa prática de esportes, por isso existe uma outra regulamentação, uma outra regra. Se você participa destes esportes, você não tem nenhuma dificuldade em fazer isso por conta dessa norma que agora existe na cidade de São Paulo. Foi uma chamada portaria e, portanto, ela passa a valer em alguns dias. Estamos hoje no dia 15 de agosto e só vai começar a ser exercido na cidade de São Paulo a partir do dia 28 de agosto. É uma regra que não tem uma legislação ainda de como será fiscalizada, por exemplo, com radar, mas a gente vai seguir acompanhando. A partir do dia 28 tem essa regra. Silvane Robson.
2: Obrigada, Luiz. 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
1: A polícia busca pistas de criminosos ou do criminoso que roubou a jornalista Paula Valdez em frente à sede do Grupo Bandeirantes no Morumbi, Zona Sul de São Paulo.
2: O ataque ocorreu no fim da tarde desta sexta-feira, quando a apresentadora aqui da Bandeirantes, da Band News TV, entrava num carro.
1: Câmeras de segurança captaram o ladrão disfarçado de entregador de aplicativo circulando de moto em frente à emissora.
2: As imagens mostram o bandido passando várias vezes pelo local antes de agir.
1: A equipe de segurança da Band interveio, mas o criminoso conseguiu escapar.
2: A polícia foi avisada. Pelo rastreador do celular, foi possível identificar o aparelho na comunidade de Paraisópolis.
1: Agentes chegaram a fazer buscas pela região.
2: A jornalista Paula Valdez recebeu o suporte necessário após o crime e está bem.
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1: O salário mínimo deve aumentar R$120 no ano que vem para R$1.741.
0: A previsão do governo estará no projeto de lei orçamentária que será enviado ao Congresso até o fim do mês.
1: O valor ainda poderá mudar porque depende da inflação acumulada até novembro.
0: Se confirmado, o mínimo terá um aumento de 7,4%.
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0: Taxa de desemprego calculada pelo IBGE volta a apresentar queda em 13 estados no segundo trimestre.
1: Do Rio de Janeiro, repórter Luiz Eduardo de Castro.
2: O mercado de trabalho brasileiro encerra o segundo trimestre do ano com queda na taxa de desemprego. Segundo a PNAD Contínua Trimestral, divulgada pelo IBGE nesta sexta-feira, a desocupação no país ficou em 5,4% no período, com 5.900.000 pessoas em busca de trabalho. De acordo com o IBGE, o número de desempregados caiu 10,9% na comparação com os três primeiros meses do ano. Em relação ao mesmo período de 2025, são 392.000 pessoas a menos na fila por uma vaga. Entre quem conseguiu voltar ao mercado de trabalho está a estudante publicitária Aline Campos. No início do ano, ela decidiu deixar o emprego porque queria buscar uma função mais alinhada à carreira. Agora, conseguiu uma nova oportunidade.
3: Eu escolhi sair do meu emprego porque não era exatamente assim que eu queria, era até a área que eu queria, mas não era exatamente a função que eu queria trabalhar. E esse mês eu acabei entrando num emprego novo e justamente na área que eu quero explorar um pouco mais as minhas habilidades e quero seguir como carreira.
2: A população ocupada chegou a 103 milhões e 100 mil pessoas, alta de 1,1% em relação ao trimestre anterior. No setor privado, o número de trabalhadores com carteira assinada ficou estável, em 39 milhões e 400 mil. Já o contingente sem carteira cresceu 2,2% e chegou a 13 milhões e 600 mil pessoas. Para o professor e mestre em finanças Ulisses Dias, o resultado mostra um mercado de trabalho aquecido, impulsionado principalmente pelo setor de serviços, pelo comércio e pelo consumo das famílias.
4: O mercado de trabalho brasileiro segue dando sinais claros de aquecimento. Mas o que explica essa queda recente no desemprego? Primeiro, o setor de serviços e o comércio continuam contratando em ritmo forte, impulsionados pelo aumento da renda e pelo consumo das famílias. Além disso, a criação contínua de vagas com carteira assinada e uma menor pressão de pessoas entrando na fila por trabalho mantém esse mercado superaquecido.
2: Ulisses destaca ainda que a queda no desemprego não ocorre da mesma forma em todo o país. Enquanto estados como Santa Catarina, Mato Grosso e Espírito Santo têm taxas próximas de 2%, Amapá e Bahia ainda registram índices na casa dos 9%. Para o especialista, reduzir a informalidade e as diferenças regionais segue como um dos principais desafios do mercado de trabalho. No setor público, o número de empregados cresceu 2,6% e chegou a 13 milhões. Já o rendimento médio real dos trabalhadores ficou estável em R$ 3.738.
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0: A polícia do Rio de Janeiro prende integrantes de um grupo criminoso que faturava milhões com o sequestro de comerciantes.
1: As vítimas eram mantidas reféns sob ameaça enquanto tinham as contas bancárias esvaziadas.
0: A capital fluminense, repórter Clara Neri.
5: Os cinco homens presos durante a Operação Argos da Polícia Civil do Rio contra uma quadrilha especializada em sequestros relâmpago de comerciantes da Baixada Fluminense têm ligação com o Comando Vermelho. Os investigadores suspeitam que os criminosos acompanhavam a rotina das vítimas antes do sequestro. Um comerciante chegou a ficar 8 horas preso em um cativeiro e teve um prejuízo de mais de R$500.000. Um sexto alvo já estava encarcerado. A operação ainda cumpriu 30 mandados de busca e apreensão. Segundo o delegado Márcio Esteves, as investigações começaram em março, depois que um comerciante de Duque de Caxias foi sequestrado e levado para um cativeiro no Rio Comprido, na zona norte da capital fluminense.
6: Os familiares vieram até nós e nós começamos a investigar. Acionamos a antissequestro, que trabalhou em conjunto nessa operação. E chegamos a essa organização criminosa que era voltada para a extorsão mediante a retenção da vítima. A gente dissolveu a quadrilha.
5: A vítima foi obrigada a fornecer senhas, códigos de acesso e autorizações para movimentações bancárias. Os criminosos também forçaram o comerciante a enviar um áudio para a mulher dizendo que estava tudo bem. A vítima foi libertada nas proximidades do Morro do Juramento, na Zona Norte. Pouco mais de um mês depois, outro comerciante de Duque de Caxias foi sequestrado e levado para o mesmo cativeiro. O filho desconfiou do desaparecimento e acionou a polícia. A localização do celular ajudou os agentes a encontrar e libertar a vítima. De acordo com a investigação, a quadrilha era dividida em três núcleos. Um comandava o esquema, outro executava os sequestros e o terceiro movimentava o dinheiro obtido com as extorsões. Os investigados respondem por extorsão com restrição da liberdade, lavagem de dinheiro, coação e associação criminosa.
1: 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Um advogado vítima do chamado Tribunal do Crime do PCC em Cubatão, na Baixada Santista, revela o medo que passou a fazer parte da rotina dele.
0: Há dois meses, Rafael Câmara Roque foi levado por criminosos que queriam obrigá-lo a passar informações sobre um cliente.
1: Para não ser morto, ele foi forçado a deixar o caso.
0: Nesta semana, três acusados de participarem do sequestro do advogado foram presos em São Paulo.
1: Na ação da polícia, durante uma troca de tiros, um suspeito foi atingido e morreu.
0: Em entrevista à Band, num local não identificado, Rafael lamentou as mudanças na rotina desde então.
7: Eu perdi o que eu tinha de mais valioso nessa vida, que é minha paz, minha liberdade.
1: O advogado conta que no dia 11 de junho foi chamado para uma reunião por uma pessoa que dizia querer contratá-lo em uma ação na justiça.
0: O encontro foi marcado em uma comunidade em Cubatão, mas quando chegou no local combinado, Rafael Câmara Roque percebeu que tinha caído em uma armadilha.
1: Ele relata que foi levado para um barraco, onde estavam cerca de 30 membros do PCC.
0: Os bandidos queriam obrigar o defensor a entregar informações sobre um cliente que era sócio de uma empresa.
1: Essa pessoa estaria em disputa na justiça contra um integrante da facção.
7: Me torturaram, uma tortura psicológica muito forte. Inicialmente eles queriam o endereço do meu cliente para matar ele. E aí quando eles viram que eu não ia dar, eles começaram a me ameaçar, me torturar, dizendo que se eu não liberasse meu telefone, eu não ia sair nem dali.
0: Diante da recusa em ceder informações, Rafael Câmara Roque foi ameaçado de morte.
1: Após duas horas sob domínio dos criminosos, o advogado foi libertado, mas recebeu condições para continuar vivo.
7: Falaram que eu só ia sair dali com vida se eu desistisse do processo junto com a minha cliente.
0: Rafael Câmara Roque cumpriu a exigência e deixou o caso. Depois, procurou o Ministério Público para relatar o caso.
1: A denúncia deu origem às investigações que resultaram na operação desta semana.
0: Apontado como mandante do sequestro, Wagner Rodrigues dos Santos, conhecido como Branquinho, segue foragido.
1: Bandeirantes, 7 horas e 42 minutos.
0: O Brasil precisa de um pacto nacional para enfrentar o avanço do crime organizado.
1: A avaliação é do promotor de justiça de São Paulo, Lincoln Gaquia, entrevistado na Bandeirantes e na Band News TV.
0: Para ele, as forças de segurança do país devem estar alinhadas e fechar uma colaboração para frear o avanço das facções criminosas.
8: Ministro da Segurança Pública, eu acho que ele vai ter que sentar com os secretários de Estado, com os governadores, né? E a gente vai precisar de um verdadeiro pacto nacional pela segurança pública, né? Não há mais possibilidade de se combater regionalmente, Estado por Estado, ou mesmo a União Federal querer intervir pontualmente em algum estado sem que haja uma união de esforços entre as forças federais e a dos estados. Eu acho que vai ter que ter um perfil que tenha diálogo nos estados, né? E que ouça também os problemas, o diagnóstico nós já temos, os problemas estaduais, para a partir desse diálogo ver como é que a gente vai fazer o enfrentamento em cada estado com o apoio do governo federal.
1: Nos últimos meses, o Ministério Público de São Paulo, em parceria com as polícias civil e federal, realizou diversas operações contra o crime organizado.
0: Na lista está uma ação contra a infiltração das facções na economia, em setores como o de combustíveis e o de transporte.
1: Na opinião do promotor de justiça Lincoln Gaquia, que atua contra o PCC há mais de 20 anos, o avanço do crime nessas áreas é o mais preocupante.
0: Ele também alerta para o domínio de territórios que tem ocorrido em algumas regiões, como o Paraisópolis.
8: A gente precisa, de fato, de investigações, e o Ministério Público tem algumas em andamento, eu tenho certeza que a Polícia Civil também o faz, para identificar quais são os criminosos que dominam territorialmente aquela região. Já adianto que são criminosos ligados ao PCC, né? Porque aqui nós temos essa facção que é hegemônica no estado de São Paulo, para que a gente possa, de fato, atacar essas lideranças, libertar essa população do jugo de dominação territorial praticada por criminosos. Com relação à infiltração do crime organizado, no caso do PCC, em serviços públicos, né, inclusive na economia formal, esse é um dos tópicos que eu acho mais preocupantes, né? Porque é uma situação em que o crime sai dos presídios, ele sai das comunidades onde ele realizava o tráfico, né? E ele vai para a economia formal, ele vai disputar licitações públicas. O crime organizado se infiltra na prestação de um serviço que é, de fato, um serviço essencial. E o que chama atenção é que as empresas não são de fachadas, elas existem, os servidores, os colaboradores não são ligados ao crime organizado, não é? E isso traz para a própria população uma sensação de que não existe problema de crime organizado ali nesse setor, mas de fato eles estão infiltrados, sim.
1: Lincoln Gaquia foi cogitado durante a semana por Ronaldo Caiado, candidato à presidência da República pelo PSD, para ser o ministro de Segurança Pública.
0: Falando ao jornal Gente, o promotor de justiça negou qualquer participação em campanhas eleitorais.
8: Eu acho normal, eu fiquei lisonjeado aí quando vejo meu nome nos jornais. Eu acho que isso é resultado não de um envolvimento político partidário meu, mas é um reconhecimento de que o Ministério Público tem atuado bem, né, na área do combate ao crime organizado. Me parece que é isso, né, do que se trata. Sigo promotor de justiça, né, não estou apoiando nenhum candidato, não participo, repito, né, de aconselhamento ou de campanha de candidato algum. Aliás, isso me é vedado. Eu não fiz isso nos meus 35 anos de carreira, não será agora nos últimos meses que eu tenho, inclusive, para completar os meus requisitos para aposentadoria. Em dezembro desse ano eu já tenho tempo e idade para me aposentar, não quer dizer que eu vá sair do Ministério Público, mas até lá, eu não vou aconselhar nenhum candidato, eu não vou participar de campanha política e não tenho nenhuma intenção em disputar nenhum cargo político.
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0: Justiça do Distrito Federal concede medida protetiva à ex-noiva do advogado Matheus Maier Milanês, a quem acusa de agressão.
1: Com a decisão, ele está proibido de manter contato com a vítima por qualquer meio e deve manter uma distância mínima de 300 metros.
0: O advogado ficou conhecido por participar dos julgamentos dos atos de 8 de janeiro em junho do ano passado.
1: Mensagens enviadas a uma amiga revelam que o acusado agrediu a ex-noiva, que está grávida, em pelo menos 3 ocasiões.
0: Em junho, ela disse ter sido empurrada contra o sofá e mandou fotos de hematomas no braço, marcas da violência.
1: Em um dos textos, a vítima contou que não esperava esse comportamento do companheiro.
0: Em outro episódio, durante o aniversário do advogado, no final do ano passado, Matheus Milanês teria jogado a vítima no chão, que com a queda bateu a cabeça.
1: A agressão teria sido presenciada pelo pai do ex-noivo, que repreendeu o filho.
0: O último relato de violência física teria ocorrido em 3 de agosto. Durante a madrugada, o suspeito teria tentado avançar contra a ex.
1: Depois, expulsou a vítima de casa, forçando ela a dormir no motel.
0: A advogada Bruna Vasconcelos explica que após as agressões, a vítima decidiu tomar medidas para garantir a própria segurança.
2: Infelizmente, as situações de agressão ocorreram e nenhuma mulher deve ficar calada diante de uma situação como essa. E ela não vê outra alternativa senão agora entrar com medida protetiva, buscar se proteger.
1: O advogado Matheus Maier Milanês nega as acusações e diz que a verdade dos fatos será demonstrada nos autos do processo.
0: Condenado a 13 anos de prisão por estupro, o jogador do Atlético Paranaense, Léo Derick, vai recorrer da decisão.
1: Enquanto isso, segue treinando normalmente no clube. Poderá responder em liberdade.
0: De acordo com a denúncia, os episódios teriam ocorrido em dezembro de 2023 e fevereiro de 2024.
1: A jovem de 20 anos relata ter sido forçada a ter relações sexuais com o lateral do Atlético Paranaense, com quem tinha um relacionamento.
0: Segundo a vítima, ela foi segurada e agredida ao pedir para o jogador parar.
1: A advogada dela, Ela Pimpão, explica que as situações relatadas pela ex do atleta caracterizam estupro.
3: O crime de estupro, ele se caracteriza mesmo que a relação tenha se iniciado de forma consentida. Esse consentimento, ele tem que perdurar durante toda a relação. A partir do momento que vem o primeiro não, ele deve ser respeitado. E caso não seja, o crime está caracterizado.
0: O acusado foi condenado em primeira instância a 13 anos de prisão em regime fechado e ao pagamento de R$20 mil em indenização por danos morais à vítima.
1: A decisão é do segundo juizado de violência doméstica e familiar de Curitiba.
0: Embora o Ministério Público tenha pedido a absolvição por falta de provas, a justiça entendeu que há elementos suficientes para a condenação.
1: A defesa disse que recebeu a sentença com surpresa e confirmou que vai recorrer da decisão.
0: Em nota, a direção do Atlético Paranaense destacou que não vai comentar o caso, já que ainda cabem recursos.
1: Léo Derick tem 21 anos e foi revelado pela base do clube. O jogador também teve passagens pela seleção brasileira sub-20.
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1: Um terremoto de magnitude 7.7 atinge a costa leste da Indonésia.
0: O fenômeno teve profundidade de 15 quilômetros e foi seguido por vários tremores secundários.
1: O abalo foi sentido com força por cerca de 1 minuto e as autoridades do país também emitiram alerta de tsunami.
0: Pelo menos 20 pessoas morreram e 6 ficaram feridas.
1: As equipes de resgate agora buscam por sobreviventes nos escombros.
0: Na Colômbia, subiu para 288 o número de mortos em decorrência do terremoto de magnitude 7,4 que atingiu o país na última segunda-feira.
1: O total de feridos chega a 4.018.
0: O novo presidente da Colômbia, Abelardo de la Espriella, reconheceu que a situação no país é apocalíptica e que vai oferecer auxílio para as pessoas que perderam suas casas.
1: No Japão, 8 mil passageiros ficaram presos no maior aeroporto de Tóquio por causa das fortes chuvas.
0: Eles receberam colchonetes, água e comida enquanto aguardavam a retomada dos voos.
1: As inundações também bloquearam ruas e estradas.
0: 8 pessoas morreram, mais de 20 mil moradores ficaram sem energia.
1: A província de Chiba, no costa leste do Japão, registrou a maior quantidade de chuva em 60 anos.
0: Foram cerca de 350 milímetros em 24 horas.
1: Bandeirantes, 7:53.
0: Apenas uma atualização ali na situação da Indonésia, o número agora subiu para 38 pessoas mortas.
1: 7:54, a quinta onda de calor na Europa espalha novos incêndios florestais em vários países e afeta o abastecimento de água na Inglaterra.
0: Informações com o correspondente da Bandeirantes em Londres, Felipe Killing.
5: O incêndio avançou pela vegetação próximo a um campo de golfe e entrou no bairro. 6 casas foram atingidas. Isso aconteceu em Stourbridge, no centro da Inglaterra, no dia mais quente do ano, com 38 graus em Londres. Uma criança e 3 bombeiros foram socorridos. Mais de 70% da Inglaterra está em situação de seca e 27 milhões de pessoas enfrentam restrições no uso de água. Do outro lado do Canal da Mancha, no sudoeste da França, incêndios que já estavam controlados voltaram a ganhar força. Mais de 500 moradores foram retirados de uma vila. Em plena crise, o presidente francês Emmanuel Macron foi fotografado passeando jet ski durante as férias. Políticos da oposição criticaram, dizendo que Macron está desconectado da realidade. Na Croácia, o fogo desceu sobre uma cidade turística e atingiu casas. 1000 pessoas foram levadas para abrigos. 36 ficaram feridas. No norte da Grécia, mais de 300 moradores e turistas foram retirados pelo mar, enquanto o fogo se espalhava em um vilarejo. No oeste da Alemanha, as chamas chegaram a 300 metros da área residencial. Explosivos enterrados da época da Segunda Guerra Mundial dificultaram o trabalho dos bombeiros. E no nordeste da Espanha, o incêndio florestal forçou a remoção dos restos mortais dos 3 primeiros reis de Aragão, do histórico mosteiro de San Juan de la Peña. A ossada vai ficar guardada num museu a 80 quilômetros de distância até que o fogo se apague.
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0: 7h57, os destaques do esporte. Bruno Migliozzi.
1: Muito bom dia, todo mundo ligado aqui no Primeira Hora da Bandeirantes, que agora destaca o esporte neste sábado, os principais destaques do mundo do esporte deste final de semana. Brasileirão, mais uma rodada e logo mais, em 16h30, o líder do campeonato entra em campo. Palmeiras pega o Fluminense no Rio de Janeiro. Zubeldía foi demitido. Técnico argentino não comanda mais o tricolor carioca. O Marcão, auxiliar eterno aí do Flu, será o responsável por levar a equipe a campo contra o Palmeiras pelo Campeonato Brasileiro. Depois, às 18h30, tem Atlético Paranaense e Bragantino, jogo que já foi aí final do Sul-Americana, acontecendo no Brasileirão. Depois, às 21h, tem São Paulo e Coritiba. São os três jogos desse sábado. Antes de avançar para a rodada de domingo, não é o complemento dessa rodada de Brasileirão, só destacando os jogos de Série B também deste sábado. Tem Atlético Goianiense e Vila Nova, clássico goiano, Criciúma pegando Goiás, o Ceará enfrentando o Cuiabá, também o Juventude, que encara a equipe do Fortaleza, duas equipes que estavam na Série A no ano passado. Bom, nesse domingo temos mais seis jogos. Chapecoense e Bahia jogam cedinho, às 11 horas da manhã, pela Série A do Brasileirão. A Chape, que é a lanterninha do brasileiro, hein? E também temos às 16h, duelo da briga contra o rebaixamento. Vasco e Santos jogam no Rio de Janeiro. No mesmo horário, tem Atlético Mineiro e Grêmio. Mais tarde, às 18h30, é o vice-líder Flamengo que entra em campo. Pega o Mirassol em Mirassol e ainda já com a possibilidade de, quem sabe, encostar ainda mais na equipe do Palmeiras. Mesmo horário, 18h30, tem Vitória e Botafogo. Depois, às 19h30, o Corinthians encara a equipe do Cruzeiro. A rodada termina só na segunda-feira, quando o Internacional e Remo jogam às 20h. São esses os principais destaques deste final de semana e, claro, que todas as informações você acompanha ao longo da programação da Rádio Bandeirantes.
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10: Vamos lá. 8:03.
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10: 8:03, começando agora mais uma edição do nosso programa do Bom e do Melhor neste sábado, hoje, dia 15 de agosto. Muito obrigado pelo carinho, obrigado pela companhia, pela audiência. A partir de agora vamos debatendo os assuntos importantes e nessa primeira hora, das 8 às 9, a gente está com a bancada muito qualificada, inclusive o Macedo e o Lutas estão avisando aqui no ponto que nós estamos com a bancada mais qualificada da história do Bom e do Melhor, para falarmos sobre violência contra a mulher, sobre feminicídio, uma cena lamentável que acontece no Brasil inteiro, mas a gente trazendo o tema para o nosso estado, a gente vai localizar aqui em Goiás e debater com essa bancada, entender o que pode ser feito para mitigar, para reduzir drasticamente os números de violência contra a mulher. Como eu disse, uma bancada muito qualificada que eu apresento agora, Luísa Sol, comandante da Patrulha Mulher Segura da GCM de Goiânia, da nossa Polícia Municipal. Como vai, comandante? Bom dia, bem-vinda de volta à Bandeirantes.
11: Bom dia, Tiago, uma alegria imensa estar aqui com você e ainda mais debatendo um tema que eu acredito que é o que mais está sendo recorrente no nosso país, né? Então, é importante falar, é importante estar aqui. Muito obrigada. Cumprimento nossos colegas aqui de bancada. Que alegria estar aqui com vocês também. Muito obrigado, Thiago.
10: Maravilha, também com a gente a Cibele Tristão, delegada da Polícia Civil aqui do nosso estado. Doutora, como vai? Bom dia, bem-vinda de volta à Bandeirantes.
12: Bom dia, Thiago. Bom dia a todos que fazem parte aí dessa bancada. Eu acho que o tema ele é relevante a qualquer momento, né? Não só nesse mês de agosto lilás, que comemoramos aí 20 anos da Lei Maria da Penha, mas a violência contra a mulher é um tema sempre atual e que merece ser discutido por todos, né, da sociedade. Então, parabéns à Rádio Bandeirantes por essa discussão.
10: Maravilha, não é a primeira vez e não será a última que a gente vai tratar desse assunto. A própria doutora já conversou com a gente. O comandante Sol fala com frequência, inclusive semana passada, sábado passado, a senhora também até falou com a gente sobre esse assunto. Nós não vamos falar muito, não vamos parar de falar nunca, porque é um problema muito sério, pessoas estão morrendo, mulheres estão sendo violentadas, e a gente simplesmente não pode dizer, olha, é um crime que acontece dentro de casa e por isso não podemos fazer nada e dar de ombros para a situação. Acho que falar, explorar o assunto para que as autoridades, a sociedade como todo que faz, tem responsabilidade também toda a sociedade para a gente nunca deixar esse assunto morrer. Completando a bancada, Rodney da Silva, promotor de justiça. Eu estou evitando aqui falar o currículo de todo mundo, porque senão a gente fica o dia inteiro, que é uma bancada muito qualificada, como eu disse, mas estão apresentando de maneira muito sintética. Doutor Rodney, bom dia, bem-vindo de volta à Bandeirantes.
13: Bom dia, Thiago, mais uma vez, obrigado pelo convite. É uma satisfação imensa, não só os ouvintes da Rádio Bandeirantes, mas estar aqui, como se disse, essa bancada qualificada, comandante Sol, doutora Cibele. É um tema hoje dos mais relevantes, e aqui eu cito rapidamente uma informação importante recente do Anuário Nacional de Segurança Pública, feito através do Fórum Nacional de Segurança Pública, que os números dos crimes praticados em desfavor de mulher, não só o feminicídio, mas a ameaça, né, a lesão corporal e outros mais, a violência também não só física, mas moral, patrimonial, tem aumentado em quantidade em todo o país e Goiás não é diferente. Estamos aqui para fazer com que todos possam entender, conhecer e participar, né? Porque segurança pública não é só problema do Estado, do governo, como diz, é um problema da sociedade, e a violência contra a mulher é um problema da sociedade que precisa de ser discutido, debatido, e algumas medidas têm que ser tomadas.
10: Sem dúvida nenhuma, vou dar até uma olhada no número exato de casos de feminicídio aqui em Goiás, mas me parece, infelizmente, certamente vamos passar dos dois anos anteriores. Foram 56 mortes, esse ano de 26, me parece que infelizmente a gente vai acabar ultrapassando essa marca triste, medonha, vergonhosa para todos nós, no Brasil inteiro, como o doutor Rodney falou, mas a gente falando de Goiás, essa vergonha para o nosso estado. Vou começar com a doutora Cibele, queria fazer a mesma pergunta para vocês, se tem algum ponto, acho que é um tema muito complexo, como a gente vai acompanhar ao longo do programa, mas se tem algum ponto que a gente deve perseguir imediatamente da violência contra a mulher, aquele ponto que chama mais a atenção, doutora Cibele, faço essa pergunta para vocês, ouvir um pouquinho de cada um, tem aquele ponto ali, opa, esse aqui é o que a gente deveria imediatamente atacar, dependência financeira, a questão da legislação, enfim, o que deve ser feito imediatamente para que a gente possa ter uma esperança de reduzir o número da violência aqui no nosso estado. Mas antes, queria aproveitar, não está na pauta, aproveitar que a doutora Cibele está na pauta aqui, adiantar alguma coisa para a gente sobre o caso daquela chacina de Formosa. Tô brincando, você não vai falar sobre isso não, mas é uma brincadeira que eu tava falando, porque vocês conversam em grupo, mas foi um caso muito, muito esquisito, doutora Cibele, aquele caso lá de Formosa, e tem um seu colega que é muito competente, está à frente. Eu só queria, agora falando sério, deixando a brincadeira de lado, só queria entender que pra gente comprovar uma legítima defesa, não é fácil apenas eu matar alguém e dizer que eu fui me defender. Essa questão não é fácil provar isso, né, doutora? E não, argumentar isso, né?
12: Não, jamais, né? Acho que o doutor Rodney está aqui, promotor de justiça, e sabe muito bem, né? Legítima defesa, ela depende de comprovações, né? De provas nos autos, do inquérito, nos autos do processo, e o juiz tem que analisar. Então, é uma situação bastante complexa. Alegar para você alegar, você tem que comprovar, né? Então, é uma situação, eu vi, não acompanhei, não atuei, mas eu vi aquele caso, sim, um caso bastante complicado e exigem provas robustas, né?
10: Claro, não é fácil, né, doutor? Essa coisa de, eu matei para me defender, tem que ter lá aquele conjunto bastante robusto de provas, né, doutor?
13: Perfeito, é só também um comentário rápido, né?
10: Claro.
13: O crime de homicídio, em termos de produção de prova, ele, eu digo que não é complexo no sentido de trabalho já bem feito que a Polícia Civil faz através não só da Delegacia Estadual Especializada em Homicídios, mas as delegacias locais. Certamente vai chegar um bom termo, porque o local do crime, ao que consta, estava isolado e já foi identificado os autores. Agora é entender a dinâmica do crime e poder entender e provar o que cabe ao Polícia Judiciária, ao Ministério Público, que é autoria e materialidade. Mas é uma coisa que realmente choca, porque é diferente, no mínimo é diferente do que aconteceu no estado.
10: Por isso que eu não coloquei isso em pauta, mas mesmo assim eu estou tendo essa petulância de trazer, mas por causa da bancada que é tão qualificada, por isso que eu queria um pedacinho de cada um, porque está chamando atenção no Brasil inteiro. A gente está entrando com a rede em São Paulo com essa notícia, levando detalhes para a programação nacional em decorrência do impacto que foi essa chacina. 4 pessoas morreram, teriam em tese ido à casa dos suspeitos para cobrar uma dívida de caminhão, e chegando lá, os suspeitos, que agora se entregaram à Polícia Civil, alegaram que agiram em legítima defesa, que foram vítimas de disparos e revidaram e acabaram matando. Então, quer comentar alguma coisa, comandante? Fique à vontade, por favor.
11: Não, eles já falaram é o necessário, né? Mas é muito importante a averiguação das provas. Mas eu acredito que a nossa polícia técnico-científica está aí, vai analisar, né? Se houve disparos mesmo, nós sabemos que ficam os resquícios, né, da munição ali, da pólvora, né, na mão das pessoas. Então, tem toda uma análise, né, doutora, que é feita pela nossa polícia técnico-científica, que sempre fez um trabalho muito bom aqui no nosso estado, e eu tenho certeza que eles vão elucidar esse caso.
10: Sem dúvida nenhuma. E vamos torcer para que isso faça. E eu fiz mais essa. Fiz questão de trazer esse assunto, porque sempre falo, sem demagogia, sem puxação de saco, acho que a Polícia Civil de Goiás, a Polícia Militar, Penal, as nossas polícias municipais, que eu tenho a audácia de chamar de polícias municipais, as GCMs, são as melhores do Brasil. Sem dúvida nenhuma. Venho estudando isso há muito tempo, em comparação com outros estados que também são bastante elogiados, São Paulo, Santa Catarina, Rio Grande do Sul e Paraná, vem acompanhando muito, conversando com colegas desses estados, e de fato nós estamos muito, muito adiante no tocante à capacidade intelectual também dos profissionais, dos oficiais da PM, dos delegados. É impressionante. Olha aquele caso de Pontalina, do ex-prefeito, como rapidamente já foi solucionado. Semana, coisas, acho que não deu 2 semanas. Todo mundo, olha, como é que um cara numa moto mata um ex-prefeito à luz do dia e não acontece nada, caladinho, que nem nossos irmãos de Minas, caladinho, a moda mineira. O delegado foi lá e prendeu o suspeito, e o sujeito lá, parece que o primo teria encomendado a morte. Olha que coisa, que tragédia. Então, tenho certeza que esse caso de Formosa também será solucionado em curto prazo. Doutora, aquela pergunta que eu fiz sobre feminicídio, qual o ponto principal de tantos, que é complexo, mas qual o principal que a senhora poderia destacar para a gente mitigar essa violência?
12: Bom, Thiago, sempre que eu faço palestras, eu vou a eventos, essa é uma pergunta que ela nunca deixa de ser feita pelas pessoas que ali estão, pelo público-alvo. O que fazer para a gente diminuir ou para a gente tentar diminuir índices de violência doméstica contra a mulher? Eu tenho uma premissa, Thiago, de que o crime de violência contra a mulher

0: espaços e houve esse choque cultural, porque nós temos uma sociedade ainda com resquícios patriarcalistas e resquícios machistas. E o que eu vejo para essa mitigação dessa violência contra a mulher, de índices de feminicídio, é a conscientização. E eu acredito muito no investimento da educação. Eu sempre falo que a mitigação da violência contra a mulher está no investimento da educação. Nós precisamos conscientizar crianças, adolescentes, jovens, sobre a igualdade de direitos, né, que está na nossa Carta Magna, na Constituição Federal. Nós somos iguais perante a lei, para que nós tenhamos uma sociedade onde homens e mulheres convivam em igualdade de direitos. E nós precisamos conscientizar desde lá os lares, onde pais e mães possam criar os seus filhos dessa forma, onde as escolas possam também levar isso para dentro, né, de suas dos ambientes escolares. E eu tenho ido muito às escolas, unidades de saúde, universidades, e eu acredito muito na educação como a nossa tábua de salvação para que nós tenhamos essa mitigação. Claro que é uma solução a longo prazo. Nós não vamos conseguir fazer isso a médio e curto prazo. A médio e curto prazo, nós temos que fazer uso dos artifícios que nós temos, que é justamente a aplicação da lei. São os rigores e punições que nós temos à nossa disposição. Mas, na minha opinião, Thiago, nós temos que fazer uso da educação, investimento mesmo na educação, a conscientização, a quebra desse paradigma cultural que infelizmente nós vivemos.
1: Tudo bem, vamos ouvir a comandante Sol, depois o doutor Rodney, por favor, comandante.
2: Thiago, eu concordo muito com o que a doutora falou. Eu acredito que tudo que está ocorrendo agora, a linguagem, né, ela cristaliza a cultura de um povo. Eu sou muito nesse ponto, sabe, doutor? A linguagem, ela cristaliza a nossa cultura. E quando a gente pega, por exemplo, abre a internet, nós estamos vendo aí redes de misoginia, red pill, incel, um ódio exagerado e destinado às mulheres. Então, nós colocamos sempre a culpabilização da mulher em primeiro momento. Se ocorre algum acontecimento com aquela mulher, a sociedade já pergunta assim, mas o que ela fez para apanhar? Né? Então, olha o lugar que nós estamos e olha o lugar que nós queremos chegar, que é a proteção à mulher. Está tudo errado, tanto nas mídias, nas redes, nas culturas das gerações que estão sendo repassadas de cultura para cultura. É o jeito dele, ele não vai mudar. Então, acredito muito na conscientização através da educação também. E nós precisamos tirar a mulher do sujeito ativo. Por quê? Porque até mesmo na imprensa, quando vai falar do feminicídio, a mulher morreu por causa disso. A mulher foi morta. Por que não traz o homem? Eu até falei isso no outro programa. Coloca o homem como sujeito. Homem mata. Homem, para ele entender que ele está sendo sujeito. Nós estamos numa sociedade muito patriarcal, muito machista. O que que isso quer dizer? Quer dizer que o homem está sempre como o topo, o maioral. E o homem também, ele não pode demonstrar seus sentimentos. O homem nem se cuida, nem vai no médico. Então isso vai gerando uma carga nele, que ele também vai chegar em um momento, ele vai explodir. Por quê? Porque ele também cresceu dentro de uma repressão. Esse machismo e esse patriarcado e essa masculinidade tóxica que o homem está vivendo durante todas as gerações não faz mal só para as mulheres, não. O doutor está aqui, ele sabe que quem mais mata mulheres são os homens. Mas quem que mais mata homens? São os homens também, não são, doutor? Olha a violência que nós temos no trânsito. Por causa de poucas coisas, o homem já está se estourando ali, brigando, por conta desse papel que a sociedade colocou para ele. E aí, nesse papel, ele acredita que ele realmente é o dono dessa mulher, que ele tem uma

0: posse por essa mulher. E a partir do momento que ela fala assim, eu não quero mais esse relacionamento, ele já está tão frágil por dentro que ele explode com violência. Então eu acredito que nós precisamos mudar essa consciência dos homens, das mulheres também, porque tem muitas mulheres que repetem esse patriarcado, esse machismo. Quem que está criando as crianças se não somos nós pais e mães? Naquele momento que a filha fala assim, olha, eu estou sofrendo uma violência, mãe, do meu marido. Ô, minha filha, a mulher sabe, edifica a casa, perdoa seu esposo. Vai passar, eu passei por isso toda a minha vida e agora, no final da vida, ele tá aqui, ó. No final da vida, muitas vezes aquele senhor que foi um mau marido, que foi machista, que brigou com aquela esposa, que traiu, que enganou, que... Todos os porquês, né? Chega no final da vida, às vezes ele já não consegue, aí ele quieta, ele acalma, aí ele pensa assim, não, agora eu só tenho ela para cuidar de mim. Realmente ele muda. Só que a gente tem que proporcionar essa mudança antes, trazendo uma reflexão, uma sensibilização para os jovens, para as meninas, como elas não devem aceitar já no início aquele relacionamento tóxico, como o menino ele deve tratar uma menina para que futuramente ele não seja preso, ou se ele não for preso, ele vai ser preso, né? Vai ser penalizado. Se tem uma família, vai perder o amor dos filhos. Tem que trazer esses pontos de reflexão. O homem ele tem que saber que se ele continuar nesse estado que ele está de ser extremamente violento, ele não vai perder só a liberdade. Ele vai perder os filhos, a família. Ele vai entrar num lugar assim de profundo arrependimento depois. Então a gente tem que trazer essa conscientização. Eu creio que é o que está faltando. E a imprensa pode ser um grande vetor disso.
1: Claro.
0: É só mudar o sujeito.
1: Sem dúvida nenhuma, é algo a se pensar mesmo, que o assunto é muito complexo. E você que está participando, daqui a pouco a gente coloca algumas participações no ar. Você que está mandando mensagem, você que não mandou, 98476110 é o nosso WhatsApp. Doutor Rodney, promotor de justiça, queria também ouvir esse preâmbulo teu acerca desse assunto.
2: Bom, obrigado mais uma vez, Thiago. Eu, só para os ouvintes entenderem, né, por óbvio, eu nunca trabalhei especificamente com a questão do atendimento à mulher. Quem me conhece sabe, né? Mais de 40 anos trabalhando com segurança pública, né? Eu trabalhei, fui coordenador do GAECO desde a sua criação e coordenador também do Centro de Inteligência, 2 anos na Secretaria Nacional de Segurança Pública como secretário nacional adjunto, como diretor de operações de inteligência. E a doutora Cibele, recente, tem participado, né? Participou e tem participado de uma operação nacional, que é a Operação Chamar, né, que era coordenada lá pela minha equipe, da Comandante Sol também.
0: Participei também.
2: Eu comento da Operação Chamar, que aliás, Chamar, ele tem uma origem hebraica, né, que é o cuidado, que acho que é a palavra mais importante nesse momento. Traz para nós aqui uma reflexão da importância do Estado se organizar para tratar uma questão tão importante. Eu vejo que no governo federal, especificamente na Secretaria Nacional de Segurança Pública, no CEDA Justiça, e quem me conhece sabe que eu não tenho vínculo político com nenhum órgão, mas sim a questão absolutamente técnica, daí o motivo que saí do Ministério Público para desempenhar esses 2 anos de função lá no Ministério da Justiça, de trazer essa percepção, de entender esse processo de integração das forças de segurança, que para mim é o maior desafio que tem no país. Nós temos iniciativas em termos de prevenção, proteção da mulher para todo lado, né? Vários órgãos, Guarda Civil Metropolitana, Polícia Civil, Polícia Militar, através da DEAN, através do Batalhão Maria da Penha, das iniciativas do Ministério Público, as iniciativas do Tribunal de Justiça, Secretaria Estadual de Segurança, de Saúde, enfim, existe hoje um grande pacto, que aliás é um documento, é um programa da Secretaria de Segurança Pública 2019, que é o Pacto Goiano pelo fim do feminicídio, que eu acho impossível, né? Do mesmo jeito que fim do homicídio, isso é da natureza humana, infelizmente, das relações interpessoais. Mas é preciso sim que haja uma liderança em algum momento, daí eu falo da importância da liderança e da atitude de trazer uma visão diferente de como lidar com o feminicídio. Não só na consequência, que hoje o maior trabalho é esse. E aqui eu falo uma questão rapidamente nessa visão estratégica que eu trago já de tantos anos. A questão não reside naquilo que hoje o estado de Goiás faz muito bem, né? É um paradoxo hoje, não só no Brasil, mas Goiás faz parte, por óbvio, uma redução considerável das taxas de homicídio e dos crimes contra o patrimônio e, ao mesmo tempo, um crescimento considerável do feminicídio. Você comentou, falou no começo, né, uma taxa de 56 mortes e agora a gente chega a 59, ou seja, há uma, isso no caso de Goiás, há um acréscimo, há uma maximização. E, de novo, não só em relação às mortes, em relação às ameaças, às lesões corporais, toda sorte de ações de homens em relação às mulheres, num espaço que hoje também impera, que são as redes sociais, né? A comandante Sol comentou da comunidade Red Pill, a comunidade MGTOW, né? No que hoje o pessoal chama de machosfera, ou seja, um conglomerado, um grupo de pessoas que tendem a partir para o extremismo, entender, fazer um contraponto, né, em relação à questão do feminismo. E isso chega ao ponto que o nosso país está chegando, que é exatamente o quê? Que é essa bipolarização, essa polarização de pensamentos, de sentimentos e de comportamentos. Então, Tiago, só para concluir esse primeiro raciocínio, eu acho que esse trabalho entre governo federal, governo estadual, município, sociedade, a iniciativa privada como um todo, primeiro, pensar na proteção da mulher, que hoje, aliás, diga-se bem de passagem, é muito bem feito. A segunda questão é da responsabilização efetiva. E eu tenho certeza que algum ouvinte vai querer perguntar sobre aumento de pena. Lei aumento de pena não resolve isoladamente. Eu acho importante, mas isoladamente não resolve. A outra coisa é trabalhar na prevenção com o modelo que a gente chama de gestão de riscos, que eu sempre trabalhei muito com o modelo de gestão de risco, análise de gestão de risco. É você acompanhar aquele processo. Aliás, eu vi a cartilha aqui, muito boa, né? Esse folder, né? Ele é muito interessante. Interessante que as pessoas entendam esse ciclo da violência contra a mulher. Ele é importantíssimo. E ele, de forma lúdica, começa aqui com a lua de mel, que é o amor, as promessas, etc. E lá no final, chega com a violência de todas as naturezas, que eu até comentei até aqui, né? Que é a virtual, sexual, patrimonial, psicológica. E que começa não só no relacionamento, comandante Sol, começa lá na mais tenra infância. Porque a criança, a menina e até o menino também, diga-se de passagem, são vítimas dentro do próprio lar. E hoje, o próprio Fórum Nacional de Segurança Pública, através do anuário, coloca lá que a maioria, acho em torno de 70% praticamente, dos crimes violentos contra mulheres no âmbito do lar. Então isso tem que ser discutido. E só para fazer um gancho, pegar um gancho, doutora Cibele, olha que interessante. Essa questão da cultura, da educação. Eu sempre lembro do PROERD. O PROERD, para mim, foi uma grande referência no estado, e a gente tem que entender que segurança pública é continuidade. A gente tem que ter essa preocupação de não querer reinventar a segurança pública. Então, exemplo, Goiás hoje dá uma lição para o país em termos de segurança pública. Crimes patrimoniais, crimes contra a vida, e, de novo, o feminicídio é algo que tem que ser trabalhado dentro desse processo da atividade de segurança pública, que é permanente. Mas eu volto lá no PROERD, só para concluir. O PROERD, eu lembro, eu tenho um filho que hoje já tem 23 anos, mas me impressionou o resultado do PROERD na cabeça dele quando ele tinha 9 ou 10 anos. A rejeição que ele teve em relação às drogas, porque é um trabalho muito bem feito isso lá em Catalão, quando o promotor era em Catalão, ele chegando das atividades do PROERD, ele começou a me perguntar, sabendo que eu trabalhava com crime, etc., começou a ter, primeiro, questionamentos. E, enfim, resumindo, ele, de alguma forma, ele trouxe para ele, faz parte hoje do caráter, da forma dele enxergar o mundo, a droga como uma coisa extremamente negativa. Esse mesmo modelo do PROERD, que a gente insiste que deve permanecer, que é um trabalho GCM, Polícia Civil, Polícia Militar, nas escolas o tempo todo, em relação aos crimes contra a mulher, sobre misoginia, sobre essa violência de gênero de uma maneira geral, né, independente do gênero, que deve ser algo que deve ser respeitado, entendido pela criança e respeitado em casa. E esse é o último informação que eu trago do problema que acontece dentro de casa. Então, os filhos são afetados pelo exemplo que os pais dão. Então, se o lar é conflagrado por agressão, por violência, por desrespeito, ele também vai receber isso, ele vai sofrer isso. Então, daí a importância da gente ter, não só, doutora Cibele, operações como chamar, que é um investimento grande que a Senasp faz, né? Eu lembro que um dos maiores valores que eu ordenava despesa lá era exatamente para a operação chamar, que tem um resultado perfeito. Só para entender, a operação chamar, ela trabalha com cumprimento de mandado de prisão, também com atividades preventivas nas escolas, em locais, de uma maneira geral, e obviamente trabalhando com essa visão preventiva e repressiva, mas ela é episódica nesse mês, nesse período. Isso tem que ser algo que tem que ser permanente e um trabalho que tem que sentar todos à mesa. Então, dentro daquela ideia do Pacto Goiano, pelo fim do feminicídio, eu acho que a gente tem que, uma sugestão minha, né? A gente retomar e fortalecer num conceito maior, de sorte que a gente leve isso para cada município goiano. A gente tem Planaltina, por exemplo, um bom exemplo, e iniciativas que o próprio governo federal já custeia e que precisa ser levado à frente. Então, por exemplo, a Casa da Mulher Brasileira, ela precisa ter uma atenção do governo estadual, dos municípios, para ter a questão da Sala Lilás. A Sala Lilás é um posto de acolhimento importante para a mulher. Enfim, é uma série de iniciativas que não falta projeto, que não falta ideia. Falta liderança para que a gente possa reunir todas essas ideias, todas essas atividades e fazer com que isso passe a ser um hábito, uma cultura, uma forma de enxergar a vida. Comandante Sol, trabalhar com atividade de inteligência, monitorar redes sociais, né? Essas comunidades, Red Pill e outras tantas, elas, os chamados, os Red Pilados, né? Que hoje tem até um termo novo, os Red Pilados, pessoas que querem, homens que querem se colocar na posição de protagonismo do macho, da autoridade do homem. O homem faz isso diariamente pelo exemplo, pelo trabalho, pela força, pela dedicação, mas principalmente pelo respeito às pessoas e principalmente à mulher.
1: Muito bem, eu vou pegar essa última fala do Dr. Rodney, é que ideias temos, né? Então, traduzindo aqui de maneira trivial, está faltando colocar na prática, as autoridades, a sociedade como um todo, colocar essas ideias na prática. Eu sei que a senhora quer falar, mas eu tenho um intervalo para chamar agora. Na volta, eu prometo que eu volto contigo, comandante Sol. Sei que a senhora quer fazer uma observação em cima disso que o doutor falou. Sim. O assunto está muito bom e muitas participações. Até peço desculpa para os ouvintes, tem muito áudio para a gente colocar na volta do intervalo. Passou rápido. O programa, quando é uma bancada qualificada, o tempo passa de uma maneira muito ligeira. 8h32 agora, a gente volta daqui a pouquinho.
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6: 8h35, de volta com o nosso do bom e do melhor. Nesse sábado, um bom dia para todo mundo. Você que está dando carona pra gente, muito obrigado pela carona, pela companhia. Vamos juntos até as 9 nesse primeiro bloco, nessa primeira hora, falando de feminicídio com a bancada muito qualificada hoje, Luísa Sol, comandante da Patrulha Mulher Segura da GCM aqui da nossa capital, o Rodney da Silva, promotor de justiça, e a Cibele Tristão, delegada da Polícia Civil aqui do nosso estado. Antes do ouvinte, deixa eu passar a palavra para a comandante Sol, que pediu para fazer uma observação. Por favor, comandante.
7: Eu gostaria de fazer uma observação na fala do nosso amigo, doutor. Quando a GCM de Goiânia participou das operações, né, Chamar, e nós verificamos assim o quanto auxiliou essa operação na questão do mutirão, do monitoramento das medidas protetivas. Então nós observamos assim um aumento de descobrir os descumprimentos das medidas protetivas. Quando nós falamos do descumprimento, doutor, nós estamos falando, eu falo em nome da GCM, nós temos um termo de cooperação com o Tribunal de Justiça do Estado e nós temos acesso ao Projude. Então, quando nós temos esse descumprimento, nós já peticionamos no processo toda aquela documentação, as provas, vídeos, chamadas, áudios, tudo, que mostra essa informação lá para o juiz, para o promotor. Isso vai agilizar esse processo. Vai encurtar a distância entre a segurança pública e entre essa mulher, principalmente, e o Poder Judiciário e o MP, para trazer uma resolução do caso. Então, uma coisa que eu também te peço, Tiago, muitas vezes a nossa imprensa, ela foca muito, muito, muito em mostrar, olha, foram mortas tantas mulheres, tantas sofreram feminicídios, mas a nossa segurança pública, eu falo em nome da minha GCM e eu vejo também o belo trabalho que as nossas forças de segurança fazem. Nós estamos lutando aí diariamente no combate. Se nós formos ali, por exemplo, na DEAN, quantas prisões são feitas por dia pela DEAN? Quantas prisões foram feitas esse ano pela nossa GCM de descumprimento, de agressões físicas, psicológicas, morais? Liga 153, a nossa equipe vai lá. Esse autor, ele precisa entender que ele vai ter uma punição. Muitas vezes o que encoraja o autor é saber que ele não vai ser responsabilizado. Então é um apelo que eu também faço para a mídia, que ela mostre o nosso trabalho, mostre os resultados, mostre que esses autores estão sendo pegos, porque se a gente for levar em consideração as prisões que são feitas, os monitoramentos, é um número muito grande. E se nós pegarmos essas mulheres que infelizmente foram mortas aí pelo feminicídio, a grande maioria delas não possuía a medida protetiva.
6: Muito bem.
7: Porque a imprensa, ela associa muito o feminicídio à Lei Maria da Penha, que a lei não está valendo. Mas essa mulher, ela precisa pedir ajuda, o vizinho precisa falar que a vizinha está sofrendo algum tipo de violência. Nós temos que ser vozes ativas.
6: Sociedade precisa participar e simplesmente não cruzar os braços e jogar a responsabilidade pro outro, né?
7: Exatamente.
6: Não tenho nada a ver com isso, o vizinho tá batendo aqui na esposa e o cara escuta aquilo às vezes por muito tempo, o vizinho, e não toma nenhuma providência. Tem muitas participações, mas eu, para não perder o tempo aqui, o doutor Rodney me falou um negócio que veio aqui à minha cabeça e fiquei inquieto e queria ouvir a opinião de todos, de vocês três. Questão do aumento da pena, não seria interessante discutir isso agora? Me parece que é de 20 a 40 anos para quem comete feminicídio, doutora. Isso seria desnecessário discutir isso e discutir tudo que já foi falado e um pouco mais, na tua opinião? Não seria algo tão relevante, tão impactante para a gente mitigar o caso de feminicídio? Discutir aumento de pena, mudar o código penal?
0: Não, eu concordo com o doutor quando ele fala sobre essa questão que, do aumento de pena, que o aumento de pena não é a solução, não seria a solução imediata para a gente tratar da solução do feminicídio, assim como outros crimes, né, graves que a gente tem. Eu acho que não é a solução, né? O doutor Rodney falou muito bem sobre todo uma dinâmica necessária, uma liderança necessária que compactuasse todas essas medidas, Casa Brasileira da mulher que trouxesse, né, todas esses serviços que a mulher precisa e que nós não temos. A gente sabe, por exemplo, a Sala Lilás, que foi um avanço, esse atendimento humanizado que a mulher precisa. A gente sabe que a mulher, muitas vezes, ela sofre a revitimização, ela chega nos órgãos públicos de atendimento à mulher vitimizada, e lá naquele órgão público ela é revitimizada. Nós sabemos que, infelizmente, Thiago, isso acontece. Então, nós precisamos combater essa revitimização dentro dos nossos órgãos públicos. Infelizmente, a gente tem que falar isso, né? Então, eu acho que aumento de pena não é a solução. Não é a solução, a meu ver. Eu acho que a gente tem que buscar outras medidas, sim, para a gente combater esse feminicídio. A meu ver, não é aumento de pena. Assim como, né, eu sou atuante na área e trabalho com outros crimes, assim como eu nunca vi aumento de pena como solução. Eu não entendo isso.
6: Tá certo. Eu só deixando bem claro que eu não disse que o doutor Rodney disse que aumentar a pena não deveria ser levado em consideração. Ele falou que não pode ser o único argumento apresentado, né, doutor Rodney? Deixando bem claro para não culpar o jornalista aqui. Vai lá, doutor, também.
8: Não, perfeito. A minha vida sempre foi trabalhar com crime organizado, né? Em desfavor do crime organizado. E com o tempo se entende que o cárcere não é a solução. No caso que nós falamos, tiver a oportunidade de falar, você cortar a cabeça, no caso do crime organizado, você tira um líder, vem outro, né? Você apreende droga, vem outra. O que você precisa, no caso do crime organizado, nós falarmos, é o quê? É a descapitalização. Atacar a economia do crime. Em relação ao feminicídio, à violência contra a mulher, então é mais do que prender o rapaz. Agora, primeiro, para prender, ele precisa ter certeza que vai cumprir a pena. E no Brasil a gente tem, às vezes, esses reveses, seja em primeira, segunda, apesar do que é a primeira instância, hoje é muito sensível, as decisões judiciais, principalmente em relação às medidas protetivas, são a grande maioria, assim, algo hoje em torno do caso do estado de Goiás, mais de 90% dos pedidos são atendidos da Polícia Civil. E aqui foi uma questão importante que a comandante Sol colocou, a doutora Sibeli colocou, muito importante. Pode parecer, num primeiro momento, e isso é muito mal entendido, e a imprensa seria importante tratar, a maioria dos casos, hoje, mais de 60% dos casos que a mulher é vítima de crime, de novo, eu vou colocar não só o feminicídio, ela não procurou antes ajuda. Então, às vezes, as pessoas podem pensar equivocadamente que buscar a DEAM, buscar o apoio da Guarda Civil Metropolitana, que está ali próximo, né, que realmente faz um trabalho brilhante, buscar o apoio do Ministério Público, do Judiciário, da Polícia Militar, enfim, quem for, isso pode causar ira, pode instigar o agressor. Pelo contrário, hoje o estudo do Fórum Nacional de Segurança Pública é um estudo muito interessante, ele é feito com base no IPEA, com base nos dados do Ministério da Justiça, mostram que mais de 60% das mulheres que foram violentadas no sentido lato, né, no sentido genérico, de novo, feminicídio, agressões e ameaças, foram mulheres que não denunciaram os maridos, foram aquelas que sofreram esse processo aqui de vitimização e entenderam, minimizaram o problema. E os sinais são claros, os sinais são claros. Não é só, claro, existe desentendimento, desinteligência, que a gente chama, em relação ao outro, mas sinais são claros de uma primeira agressão, né? A questão da questão patrimonial também, que é muito violenta, e muitas mulheres deixam de estar no relacionamento por conta exatamente dessa dependência financeira. Enfim, são sinais que vão aparecendo. Mas, Thiago, só para concluir, eu sou a favor, sim, principalmente da carcerização. O cidadão tem que ir para a cadeia e cumprir muito tempo em relação a crimes dessa natureza, seja feminicídio, seja estupro, seja crimes violentos de uma maneira geral. Agora, ele tem que ter certeza que ele vai para lá e vai cumprir a pena dele. Então, para isso, a gente precisa discutir a sociedade, a lei de execução penal, não só o Código Penal, porque o Código Penal, as penas têm sido majoradas historicamente para vários crimes. Não, a gente precisa discutir a lei de execução penal, a forma que a pena é cumprida, para que o camarada ele fale, pô, eu não quero ir para lá, não. E nós tivemos até um recente comentário, sugeriram, não lembro a fonte, que eu não pesquisei, sugeriram, por exemplo, a tornozeleira cor-de-rosa. Eu acho que todas as medidas necessárias ao constrangimento daquele cidadão que pratica crime tem que ser feita. E a tecnologia pode ajudar muito na questão da monitoração do tornozelado, seja em relação à central, né? Hoje nós temos uma central de comando tanto na Guarda Civil quanto na Segurança Pública, de uma maneira, na SSP, mas um indicativo para a mulher que o cidadão está aproximando, porque o botão do pânico mesmo, eu particularmente entendo que ele é bom, ajuda, mas não resolve, né? Porque às vezes ela está apertando o botão, a coisa já está acontecendo, mas a monitoração eletrônica através da tornozeleira, ela é fundamental para que o Estado, ou seja, a Segurança Pública, acompanhe e, eventualmente, entendendo aquele descumprimento da medida, já acione o judiciário para que ele vá para o cárcere, em vez de ficar livre aprontando. Basicamente, seria isso.
6: Maravilha. Eu vi essa notícia também da tornozeleira rosa, eletrônica rosa, até buscando aqui uma pesquisa rápida, o autor do projeto, mas foi no Rio, já teve um processo bem adiantado, já passou por uma comissão, a CCJ da Assembleia Legislativa do Rio de Janeiro, e provavelmente o projeto pode ir adiante, porque foi apresentado no curto espaço de tempo, já passou pela CCJ lá da Alerj. Então é interessante. E a mulher, como o doutor Rodney disse, não tem que ter vergonha mesmo, ou medo, não, achando que vai ter consequências, né, comandante Sol? Porque esse vagabundo, ele safado, ele é corajoso dentro de casa. Quando chega lá, como é que é o especialista da GCM? A Roca, não.
7: A Romu.
6: Chega a Romu lá, o cara fica caladinho. Chega a doutora Cibele lá, com a equipe dela, o pau quebra. Ministério Público também. Enfim, então esse valentão é só dentro de casa. Não fique com medo. Agora a gente sabe também que tem a questão da dependência financeira, que isso é um problema muito sério. A mulher tá com 2, 3 meninos, filhos, com esse vagabundo. E agora eu denuncio, vou para onde, meu Deus? Quem já passou por isso, de acordar, não saber o que vai comer, não saber para onde vai morar, questão do aluguel, família. Ah, vai para a família, isso é papo furado. É que eu não aceito isso, não. Vai procurar a família. Tem gente da família que não ajuda, cara. Isso é normal. Ajuda um dia, outro dia, no terceiro dia já, olha, isso é um encosto aqui em casa, não vai embora. Então tem essa questão também, que aí eu acho que entra o poder público, né? Criar um monte de casa, tem dinheiro para tudo, cara. Esse é o Brasil, a sexta, sétima economia do mundo, tem dinheiro para criar casas de apoio para essas mulheres. E é casa de apoio de verdade, com psicólogos, pessoas da justiça, de todos os lados, sociais, no sentido mais amplo, para ajudar essa pessoa, para ela se sentir segura. Eu não vou continuar apanhando, não vou morrer, e vou procurar ajuda e vou ter um lugar para eu poder começar a caminhar a minha vida, né, comandante?
7: Exatamente, Thiago. É muito importante a rede de apoio para essa mulher no momento que ela deseja sair desse homem agressor. Por quê? Porque se eu incentivo ela a denunciar, a ir na DEAN, fazer a denúncia, sair de casa, tá, mas e depois? Né? Depois ela tem os filhos, ela tem as contas, ela precisa comer, ela precisa de um lugar para morar, de abrigo. Então é muito importante que a nossa rede esteja funcionando. Porque se eu falo para ela denunciar e eu não dou esse apoio para ela, no primeiro momento que ela vê que ela não tem apoio, ela vai retornar para esse agressor e aí ela vai acabar sendo vítima do feminicídio. E se ela não morrer, eu falo muito isso, né? Se ela não morrer por feminicídio, Thiago, ela vai morrer em decorrência das outras agressões. Ah, mas ele nunca me bateu, beleza. Mas ele não deixa você trabalhar, você é dependente economicamente dele, ele comete violências morais contra você, difamando você para a família, para os amigos. Ele comete violência sexual, te obriga a ter relações sexuais com ele, não deixa você tomar anticoncepcional, ou te obriga a tomar, ou quer violar o seu corpo de alguma maneira. E principalmente a violência psicológica, Thiago. Nós temos a violência vicária, que é maltratar os filhos, né? Mas eu vejo também muitos casos que nós atendemos, quando o casal não tem filhos, ele maltrata os animais que tem na casa. Bate no cachorro, bate no gato, bate, sabe? Fica violento, quebra as coisas dentro de casa. E a violência psicológica, que é a mudança da percepção. Essa violência psicológica, eu acredito que ela é a mais forte, ela é a base de todas as outras. Porque a mulher, ela realmente, ela fica à mercê daquele homem. Ela deixa de viver a vida dela para atender somente os pedidos dele. Geralmente, esses homens são os homens narcisistas, que eles mudam a percepção dela. Ela não pode ter vontade, ele afasta ela da família, dos amigos. Ele destrói a autoestima dela, tanto física quanto mental, porque a física, ele vai virar para ele e vai falar assim que ninguém vai mais querer ela depois daquele corpo, depois de ter aqueles filhos. O psicológico dela é intelectual. Olha, se você vai fazer mais um curso, você só vai gastar dinheiro, não adianta você ter um curso, não adianta você querer fazer uma formação, você é burra, você não vai dar conta. Então, todos esses fatores das outras violências, às vezes ele não bate. Mas essas outras violências que ele comete, vai adoecer o psicossomático dela. E ela vai ter algum tipo de doença. A mulher, ela que sofre violência, ela tem baixa autoestima, ela sofre de síndrome de perseguição, ela tem depressão, ela não rende no trabalho, ela se afasta dos amigos. Tudo isso é psicossomático. Então, se ela não morre pelo feminicídio, ela vai morrer pelas outras causas, das outras violências, que vão causar um abalo emocional tão grande que vai abalar o corpo dela.
6: 8h52, deixa eu colocar o ouvinte também no ar, para o ouvinte tá reclamando muito. Tiago, você pede para mandar áudio e a gente manda, você não coloca no ar. Alô, bom dia.
9: Bom dia, Tiago, bom dia a todos da Rádio Bandeirante, aos convidados da mesa. Tiago, a maior escola para o infrator, seja ele matador de mulheres, espancadores, traficantes, assassinos em si, uma delas está sendo essa tornozeleira eletrônica, pagamento de fiança, audiência de custódia. Não poderia ter nada disso aí, Thiago. A pessoa cometeu um crime consciente, porque é maior de idade, vacinado, ele tinha que saber que ele ia ficar na cadeia, manter ele preso. Então, pergunto eu para os especialistas aí da bancada, o que poderia ser feito para acabar com audiência de custódia, tornozeleira eletrônica e pagamento de fiança? Um ótimo dia aí para vocês.
6: Obrigado pela participação. Doutora Cibele, esse é um problema, audiência de custódia e uso da tornozeleira para alguns crimes?
0: Eu acho que é o que a gente já debateu aqui, né, Thiago? Eu acho que a gente precisa de uma mudança legislativa com relação à execução da lei. Eu acho que existem algumas medidas que realmente precisam ser repensadas no que tange aos crimes de violência contra a mulher. É o que o Dr. Rodney falou. Aquele agressor, ele precisa ter consciência de que ele vai ficar encarcerado, né, que ao cometer um crime, ele vai ficar encarcerado, que ele não vai ser colocado em liberdade. Então, eu acho que a gente precisa de uma mudança, sim, legislativa, não com relação à pena, não com relação ao Código Penal, à majoração de pena, mas à execução. A execução, sim, porque ele comete o crime e ele sabe que ele vai sair. Quantas vezes eu ouvi na delegacia, agressores falavam: não, doutora, eu sei que na audiência de custódia eu vou ser colocado em liberdade. E aí? Então, é bastante complicado. Eu acho que a gente precisa ter realmente uma mudança na execução dessas medidas.
6: Para não ficar essa sensação de que...
0: Impunidade.
6: É impunidade total. Realmente é porque o brasileiro fala muito isso. A gente acaba confundindo muita coisa. Mas esse é um ponto da impunidade que acaba dominando o debate no país inteiro, doutor Rodney. E aí?
8: Não, sim. Não está perfeito. Eu até já havia adiantado a pergunta do ouvinte em relação à lei de execução penal. Eu acho que tem que haver uma mudança, e é uma mudança sistêmica, não é uma mudança pontual, né? Eu, de novo, né? Hoje está muito na moda falar que do encarceramento em massa, coisa nenhuma, tem que criar mais presídios para padrão segurança máxima, como já tem aqui em Goiás, 3 ou 4 presídios, para que o cidadão ele tenha esse afastamento. E aquela ideia de que isso nos cursos de direito fala muito, né? Na teoria, fala muito da recuperação do criminoso. Existem os dois viés, na minha opinião. E um deles é a punição e a vingança do Estado e do cidadão contra aquele que mudou o comportamento dele perante uma sociedade. Então, ele tem que responder e assumir suas responsabilidades. É um tema mais amplo, né? E vai entrar a questão da faixa etária, não é o caso. Mas, assim, deixar muito claro, Tiago, que existe algo também um pouco mais tão importante quanto esse homem que é o agressor, ele às vezes não é só a questão da personalidade ou do perfil ou do caráter. Às vezes aquele cidadão, né, aquele pai que se sente como provedor, ele não dá conta de fazer isso. Não que justifique, absolutamente nada justifica a agressão. Mas você tem que entender, e aí talvez a gente trabalhar um pouco mais na escola essa percepção. O homem, e aliás até a origem desses red pilados, do red pill, é os homens que querem se posicionar de acordo com o macho que ele se considera, o que ele deve ser, o provedor, diferente daquele homem que não é, enfim, que não é aquele padrão que era do tempo de antanho, de antigamente, aquele cara provedor, cara forte, etc. Esse seria um dos vieses de confirmação desse pessoal. Mas então, vamos pensar também uma maneira, nesse acolhimento da mulher, entender quem que é essa pessoa que está dentro da casa. E por, assim, uma questão final que eu acho importante é acreditar nos órgãos de segurança pública. As mulheres precisam denunciar, eu vou insistir nisso. O percentual é muito grande de mulheres que não denunciam, que não falam e acabam sendo vítimas de morte, inclusive. Então, Estado de Goiás, hoje, nesses anos todos, tem sido marcado por ser um Estado ordeiro, um Estado que a segurança pública está em primeiro lugar. E o feminicídio, nós vamos conseguir mudar também essa percepção. Basta que a gente trabalhe de forma multidisciplinar, porque segurança pública, às vezes, a ação imediata da Polícia Militar, que é muito boa, traz a sensação de segurança, traz a ordem, traz a paz, que é o caso que a Guarda Civil também auxilia, a Polícia Rodoviária Federal, na ostensividade. E o trabalho, como eu disse da outra vez, a investigação qualificada e o investimento na Polícia Civil é fundamental. Mas se a mulher vítima, ela não procurar o Estado não consegue dar a resposta.
6: Exatamente, tem que ter essa procura, não adianta ficar dizendo, olha, eu sou maltratada, não vou na delegacia não, porque os caras vão rir de mim, os policiais e por aí vai. Se você não vai procurar ajuda, é impossível, até é uma questão de lógica, e esse número é muito importante, que já chegou a ter ponto, inclusive a comandante hoje é tenente coronel, Dirlene, da Polícia Militar, chegou uma época que durante todo o ano não houve nenhum feminicídio de mulheres que não haviam procurado a polícia primeiro, com medida protetiva. Não tinha nenhum. Todos os casos foram mulheres que não procuraram ajuda. Agora, Não dá pra gente responsabilizar a mulher, pelo amor
7: Tiago,
6: de Deus.
7: E quando a imprensa fala, olha, tem muita medida protetiva, que bom que tem.
6: Claro.
7: Que bom, é sinal que a mulher tá pedindo ajuda e ela precisa levantar a mão, porque a violência está ocorrendo dentro de casa, quatro paredes, e a gente não sabe.
6: É isso, muito bom. Vamos acreditar no Estado, nas autoridades, porque é assim ou a barbárie, né? Então, esse tema é muito bom, tinha vários pontos pra gente abrir. É sobre ele, mas somos escravos do tempo e não dá tempo para mais nada. Só agradecer muito a educação de vocês, tirarem um pouquinho a agenda apertada de vocês. Doutor aí prendendo um monte de bandido. Veio aqui dar uma força para a gente debater um assunto tão de relevo. Obrigado, doutora Cibele.
0: Eu é que agradeço. Agradeço a Rádio Bandeirantes, agradeço o Tiago, doutor Rodney, a Sol. E vamos continuar aí na luta, né? Esse assunto é um assunto bastante complexo, é um assunto que depende de todos nós enquanto cidadãos. Eu acho que ele não é assunto só das mulheres, só dos homens, é um assunto da sociedade em geral. E que a gente possa realmente lutar para que tenhamos uma sociedade aí melhor, né? Mais igualitária, uma sociedade onde homens e mulheres possam conviver em pé de igualdade, né, lutando aí pelos seus direitos. É isso que eu desejo para os nossos filhos futuramente.
6: Muito bem. Doutor Rodney, obrigado pela tua participação mais uma vez.
8: Obrigado, Thiago. Mais uma vez, parabéns a você, a sua equipe, a Rádio Bandeirantes, pelo esse trabalho de esclarecimento, de informação para o ouvinte. É fundamental esse tema, ele precisa ser sempre tratado, porque a educação se dá em todos os níveis, né? Desde a mais tenra idade, mas também aquela pessoa que já está em princípio com a opinião formada. Então, parabéns, comandante Sol, parabéns, doutora Cibele. É um trabalho difícil, mas é um trabalho que tem que ser feito. Eu acredito muito no trabalho da segurança pública, acredito muito no que Goiás tem feito, e eu tenho certeza que o ano que vem nós teremos números melhores, principalmente pela vontade de fazer a coisa certa. E isso, Goiás está sempre à frente. Parabéns.
6: Oxalá isso aconteça mesmo. E tô sentindo falta de candidatos, no sentido mais geral dos nomes que estão disputando a eleição, que vão disputar, falar sobre isso, hein? Tô sentindo muito a falta desse debate. Comandante Sol, obrigado, não dá tempo para mais nada.
7: Obrigada, Tiago. Só agradecer mesmo. Que aula nós tivemos aqui com a doutora Cibele, com o doutor Rodney. E um apelo que eu faço: mulheres, peçam ajuda, denunciem, ligam 53, 190. A nossa rede está aí. E 180 também, que é questões de denúncia, né? Se for emergência.
6: 180 é o quê mesmo?
7: 180, ela vai ser a denúncia quando a mulher está sofrendo algum tipo de violência. Mas, se for emergencial, é 153 ou 190. Agradeço imensamente essa aula que tivemos aqui. Precisa falar, o silêncio é cúmplice da violência. Se nós ficamos em silêncio, o agressor, ele vai ganhar força. Então, mulher, pense nisso, peça ajuda. Muito obrigada, Tiago. Muito obrigada a toda essa bancada, a nossa rádio. Que Jesus os abençoe.
6: Vamos lá. E a doutora Cibele não está mais lá na DEA, mas você está achando que está a vida mansa, né? Para parabenizar o trabalho que ela fez lá à frente. Mas tem quem está lá agora, hein?
0: Doutora Anelisa, aqui em Goiânia.
6: Anelise, aquela do trânsito,
0: aqui em,
6: né?
0: Goiânia é a doutora Anelisa.
6: Mais perto.
0: Aqui em Goiânia é a doutora Anelisa, né? Que está na DEAN com outras colegas também, né? Eu já contribuí por 5 anos na Delegacia da Mulher.
6: Fez um trabalho sensacional. O que é, comandante? Pode falar no microfone.
7: Tiago, eu só peço para seguirem o nosso Instagram, chama Mulher Mais Segura, tá lá no Instagram. Lá nós ajudamos a mulher a identificar ciclos de abuso, relacionamentos abusivos, como ela pede ajuda. E também, se precisar de alguma palestra, nós estamos à disposição.
6: Maravilha. 9:03, bora pro intervalo, daqui a pouco a gente volta.
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6: 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Anuncie na Bandeirantes 98.7. 9:10, de volta com o nosso do bom e do melhor. Hoje, sábado, dia 15 de agosto, agora com outra bancada muito qualificada, o Macedo e o Luther falando aqui, bancada mais qualificada da história do bom e do melhor. Que responsabilidade recebendo o meu amigo jornalista, político e secretário do meio ambiente lá de Bonfinópolis, terra maravilhosa de Bonfinópolis, Luiz Faleiro, como vai? Bom dia, bem-vindo de volta a Bandeirantes, reencontrando o Macedo.
7: Bom dia, Thiago, bom dia, amigos ouvintes da Bandeirantes, e claro, um bom dia especial a esse patrimônio da Bandeirantes, que desde os tempos da Rádio Jornal AM 820, Menudo Macedo.
6: Menudo Macedo, né? Tá certo.
7: Bom dia, o Felipe, bom dia, Rafael. Um prazer rever os amigos aqui nessa bancada.
6: Maravilha. Com a gente também o Rafael Gonzaga, ex-secretário lá de Senador Canedo e também advogado eleitoralista. Como vai, doutor Gonzaga? Bom dia.
8: Bom dia, bom dia aqui aos ouvintes da Rádio Bandeirantes, ao Macedo, ao Thiago aí, ao doutor Felipe, ao grande Luiz Faleiro, o Macedo. E ele tá falando aqui que você tem muito tempo aí, que você era patrimônio, mas ele já tava lá na época, né? Esse ele não conta não, né? Já, esse aí ele não conta, Luiz.
7: Eu era
6: criança.
7: Aprendiz lá.
8: Aprendiz.
6: Todo mundo fala isso.
8: E um bom dia que a gente tenha mais uma vez aqui esse debate de alto nível aqui da Rádio Bandeirantes.
6: E o Leonardo Felipe, advogado também eleitoralista, completando a bancada. Como vai, doutor? Bom dia.
9: Bom dia, Thiago. Bom dia, Luiz Faleiro, um grande amigo já há anos também. Doutor Rafael, um prazer. Menudo Macedo, prazer também, estamos aqui junto, mais um dia aqui discutindo, debatendo aqui nessa rádio, essa potência. Obrigado pelo convite, estamos à disposição.
6: Maravilha, então vamos bater um papo muito sobre política, tá chegando menos de 2 meses para o pleito. Queria até começar com a pesquisa divulgada ontem, Quest, para a presidência da República, diminuiu a diferença entre o Flávio e o Lula. Faleiro, começo contigo, uma análise jornalística, e teve a fala também do Kassab, que repercutiu bastante, ele dizendo que a chance é zero de Flávio Bolsonaro ser eleito presidente da República, e repercutiu bastante essa fala do candidato a vice na chapa com Caiado.
7: É, exatamente. Agora é a fala, né, de cada líder político nacional, a leitura que cada um vai fazer das pesquisas, né? Cada um vai puxar a sardinha para sua farinha, né? E o Kassab fala da forma que ele, da experiência política que ele tem, vivência política, 40 anos de política no Brasil, está sempre nas articulações nacionais, ele nunca deixou de estar, esquerda, centro, direita, ele está ali, né? Está surfando ali nos governos. Centrão, participa do Centrão, né? Ele não é de extrema-direita, nem direita, mas é de centro. E vai... Agora, essa questão da pesquisa agora, ela... A partir de agora, o olhar dos políticos é para cada ação que ele faz, vai refletir nas pesquisas. Né? Eu penso dessa forma. É o que a gente tem... a preocupação que cada candidato tem a partir de amanhã, que a campanha que dá o start, né? Que a campanha realmente vai para as ruas, vai para as redes sociais, já com o número do candidato. A campanha começa, tudo que fez até agora foi pré-campanha. Né? Agora começam os programas, os debates, começam as entrevistas, começam as carreatas, as reuniões. Então agora que começa o processo eleitoral e que as pesquisas vão estar mostrando passo a passo isso aí. É importante essa leitura que foi feita da pesquisa Quest, né? Mostra que a situação que está à direita e a situação que está à esquerda, né? E os candidatos que estão aí tentando furar essa bolha, tá difícil.
6: Eu ia perguntar isso na sequência, polarização parece que não sai disso,
7: não,
6: né?
7: Não sai disso, e aí se você pega aí o Zema, você pega o Caiado, né? Eu não, tá difícil de entender o porquê. Vamos ver se agora com essa
6: com a campanha,
7: os debates. Também que ele tem muito para crescer ainda, e quem tem para perder? Aí todos os dois candidatos que eu penso que estão aí polarizando.

0: eleitores. Eles fizeram uma pergunta que perguntava quem os eleitores acham que vai ganhar a eleição para presidente. E nesse quesito, Lula já aparece com 56%, Flávio Bolsonaro com 27%, aí vem o Renan, o Zema e o Caiado com 1%. Então, quando você pergunta intenção de voto, ali aparece, às vezes, até empate técnico, mas quando você pergunta quem você acha que vai ganhar a eleição, o Lula já aparece aí disparado, né? São situações, assim, até complexas, porque às vezes o eleitor fala, não, eu voto nisso, mas quem se acha, não, acha que ele não ganha.
1: E influencia ganhar, isso, né?
0: É demais.
2: O que eu tenho visto lá na nossa cidade, é eleitor do Flávio dizer, não, o Lula não perde a eleição.
1: Bonfinópolis é mais Flávio ou mais Lula, hein? Dá pra saber? Mais à direita? O agro é forte lá também.
2: O PT tem uma força.
1: Tem.
2: Grande dentro de...
1: Vou até dar uma pesquisada na eleição passada, como é que foi o Bolsonaro e o Lula.
2: É ali, não é que no distância de um do outro, não, mas tem uma é consolidado.
1: Bem. Doutor Leonardo, e aí? Essa bolha que não é furada, hein?
3: Então, Thiago, eu tenho um destaque com relação à pesquisa que eu detectei, algo que eu tenho visto já meio que como um padrão. Há uma oscilação grande, significativa, dos candidatos da direita, sem citar o senador Flávio Bolsonaro, com uma baixa intenção de voto no segundo turno contra o Lula, ainda que haja essa polarização. Mas o lado oposto disso é a estabilidade do presidente Lula em qualquer cenário de segundo turno. Então você tem ali 45, 44, 44, ele se estabiliza ainda que altere o candidato da direita que vá para o segundo turno com ele. Isso deixa muito claro uma sensação de que nós não necessariamente estamos discutindo apenas nomes, e de fato aquele que vai disputar contra o petismo aqui no Brasil. Então, hoje mostra com maior potencial o senador Flávio Bolsonaro, e aí o Renan, o Zema e o Caiado têm o desafio de tentar tirar votos do Flávio Bolsonaro, para que eles possam então subir e ir ao segundo turno. A questão principal aqui é, eu não sei se o senador Flávio Bolsonaro vai manter esse status até o final da eleição. Por que que eu digo isso? Porque vai ser uma chuva de pancada nele durante esse processo. Ele vai receber pancada tanto do Lula, isso já está claro, a própria coordenação de campanha do Lula já deixou claro que no momento que der o start da propaganda eleitoral, eles iriam fazer um movimento de ataque, como também pelas próprias campanhas de Zema, Caiado e do Renan, que já também deram start em algumas campanhas de desqualificação. Se você lembrar, isso funcionou muito com a Marina. A Marina, ela desidratou quando ela começou a receber essas pancadas. E aí é óbvio, vai caber aí ao senador Flávio Bolsonaro essa perspectiva de tentar se blindar para manter a força para ir para um segundo turno, para não desidratar a ponto de outro candidato subir.
1: Trocar candidato ainda dá tempo? O PL, por exemplo? Até amanhã?
3: Não, tempo tá, mas eu nem acho que eles vão fazer isso, até porque a prioridade deles, a gente sabe, no país inteiro é eleger Senado, né? Não, é eleger senadores. E eles precisam de um candidato forte, independente do resultado eleitoral.
1: Seria um impacto muito grande trocar o Flávio, o presidenciável Flávio Bolsonaro, para o outro nome. Talvez a Michelle pode ainda, né? Que ela não
3: pode, ela saiu candidata, né?
1: Enfim. Mas essa estratégia parece, o que muita gente vem falando, até pegando o ensejo do Dr. Leonardo, essa estratégia do PT está muito clara. Ele está deixando o Flávio e vir mesmo candidato.
2: Melhor pra candidato depois, pro PT é o Flávio.
3: É o melhor.
1: Para depois, outro. Até o Caiado falou agora essa semana, né, nas redes sociais dele, o PT quer mais que tudo o Flávio, porque entende que seria o nome mais fácil para ser derrotado. E aí parece que a estratégia está indo nesse caminho, né, Luiz?
2: Exatamente, o melhor candidato pro PT, já tá demonstrando isso já tem tempo, né? Se fosse o governador de São Paulo, aí era outra situação.
3: Totalmente.
2: Né? Eu acho que erraram na escolha para representar, né? Mas a gente sabe que aqui a família bolsonarista está abrindo filiais em todo o país, né? Manda uma filial pro Santa Catarina, manda lá pro Roraima.
1: Roraima é de candidato, né?
2: Aí Negão, manda pra Brasília. Tem filiais bolsonaristas da família. Então, a gente tem na família, cada um.

0: um candidato no estado, né? Então é um projeto de família, um projeto de, não é um projeto de país, um projeto de é para resolver questões, é, né? A gente foi entrar nessa questão aí da erraram na escolha do candidato, então isso que o doutor Leonardo falou, preocupação é bancada no Congresso, é, tanto na Câmara quanto no Senado, né? E olha lá quem nós vamos mandar pro Senado, né?
1: É.
2: Muito bem.
1: E, Thiago, só fazer uma complementação que o doutor Rafael falou, eu concordo muito com ele, no Brasil, de fato, é muito difícil você ter uma terceira via que consiga quebrar essa polarização, ainda mais nesse perfil que nós estamos tendo hoje. É, eu estava fazendo aqui uma tentando refrescar a minha memória, e no Brasil, a última pessoa que realmente conseguiu furar essa bolha, só que acabou não concluindo a eleição, foi Eduardo Campos. Ele, de fato, naquela época, havia essa sensação que o doutor Rafael colocou, de tipo assim, você vai votar em quem? Eu vou votar em fulano, mas eu acho que o Eduardo ganha. Começou a criar um sentimento, aí ele acaba morrendo, substituído pela Marina, e aí desandou tudo, né?
2: É, verdade. Eu tô olhando aqui o resultado de Bonfinópolis para a presidência da República, e o Lula, de fato, ficou à frente mesmo, 47 a 44, na eleição de 22. Então,
0: não errei, né?
2: Pintar Bonfinópolis está mais vermelha do que azul, as cores do Bolsonaro, né? Azul mesmo, né? Enfim.
0: Azul.
2: Ou
1: azul
2: verde,
1: vermelho,
2: ou
1: vermelho.
2: Azul pele, vermelho, né? Pele. E falando.
0: A cor da logomarca, do ponto.
2: Mas está mais vermelha da Bonfinópolis. Ô, doutor Gonzaga, outro assunto é a corrida para o Senado. Essa vai ser emocionante.
3: Ah, sim.
2: E o Schreiner foi lá fazer uma visita para o Marconi, foi o contrário, o Marconi visitou o Schreiner. E aí, significa alguma coisa? Apenas uma conversa institucional? Visita, mas passa a mensagem, né?
3: Toda visita é mais institucional. Ele já tinha recebido o Wilder, né? Já na FAEG, que ele voltou como presidente da instituição, e aí essa instituição vai abrir espaço para todos, né? Provavelmente eles tiveram também, mas foi parece que um jantar posterior com o Daniel Vilela, e ele vai ficar aí. A gente sabe que aquela questão da mágoa interna é difícil de superar, né? Ainda mais o Schreiner, que pegou todo aquele desgaste da taxa do agro na época, teve toda aquela defesa demonstrando, e isso ficou para ele junto aos produtores até uma forma ruim, porque ele era de uma entidade que cobra a diminuição de tributos e impostos, principalmente do governo federal. Quando o governo estadual instituiu uma taxa, ele foi tentar apaziguar ali. Então agora eu creio que o Marconi, nisso ele sabe fazer muito bem, né? Vai fazer esse jogo, criar esse fato aí, principalmente pela sua vice, que é da região, é produtora rural, e vai deixar o José Mari numa situação até um pouco complicada, né? E aí, ele vai defender o produtor, vai defender o governo, vai defender o candidato, o que ele vai fazer agora nesse momento? Então, essa visita, ela é meramente institucional, eles devem receber todos os outros candidatos, mas a questão dele pessoal enquanto líder, ele ainda não declarou apoio assim restrito ao candidato Daniel Vilela, né?
2: Sinal que ainda tá magoado, né?
3: Ah, sim, essas mágoas políticas, elas demoram a cicatrizar, né, Luiz?
0: O que nós temos que pensar é o que aconteceu naquele dia anterior ao anúncio, né? Você tem ali, você imagina, você tem um governador, você tem um ex-governador, candidato a presidente da República, que está na coordenação, aí você tem três candidatos, pré-candidatos para ser vice. O que é que aconteceu na noite anterior, né? Porque você tem que chamar. Se eu tenho aqui o Thiago como candidato a governador, aí tem nós três que estamos querendo ser vice dele. Nós três temos que ser chamados para falar, olha, o Thiago e o coordenador dele vai falar assim, olha, é o Rafael Gonzaga. Viu, Leonardo? Viu, Faleiro? Então, mais ou menos assim funciona. Eu não posso anunciar, se nós três estamos querendo a posição, anunciar o Rafael sem conversar.
2: Sem conversar antes.
0: Então, eu penso assim, o que teria acontecido na noite anterior.
3: Então, as conversas não divulgadas são as melhores, né?
0: Não divulgadas. há informações que o trem foi.
2: Foi fácil na conversa.
0: Foi pesada a conversa, viu?
1: O ex-senador Luiz Carlos, ele hoje candidato a vice, né? Na chapa do governador Daniel, ele tem um estofo político muito forte, né? Então, naturalmente, ele não chegou aos espaços que chegou, assim, sem uma sustentação política por trás que desse a ele hoje, por exemplo, a condição de ser candidato a vice-governador. E, óbvio, é uma pessoa preparada, tem um grupo político muito sólido, mas eu tenho convicção que isso também passa pela própria eleição do Caiada presidente. Nós tivemos um movimento aí da Assembleia de Deus apoiando a candidatura do Ronaldo Caiado. Isso é um sinal, a política é símbolo, né? Então nós temos símbolos que nós não podemos ignorar. E nesse caso específico é muito significativo, uma das maiores instituições religiosas do país, declarando formalmente apoio ao ex-governador Ronaldo Caiado. Eu acredito...
2: O acordo foi ali, então?
1: Eu não sei se é um acordo, porque eu não participei, eu não tenho nem informações de bastidores. O que eu estou falando aqui é literalmente uma interpretação minha do que eu vi de cenário. Eu acredito que isso não passe em branco, não é um apoio de botequim, é uma estrutura muito grande, né? E talvez a única efetiva que esteja integralmente na campanha do Caiado.
0: Eu tinha no meu pensamento que o melhor nome para ser o vice era o Zé Mário Schinari. Dado, eu acho que ele pegava a juventude do bem mais jovem, o Daniel, pegando o Zé Mário, que é do segmento, não é só da FAEG, né? Por trás do Zé Mário, ó, tem Senar, tem Sebrae.
1: Tem um DNA, né?
0: É muito forte. Essa semana eu participei
2: na... Agricultura Familiar, que é mais também a esquerda
0: Sindicatos Rurais, meu amigo. Eu participei essa semana lá no Sebrae, foi o lançamento do Plano Diretor Florestal do Estado de Goiás. Coordenado. Quem estava coordenando lá o evento? Lá estava Senar, Sebrae, FIEG, todos os... Né? André Rocha.
2: Vários políticos.
0: Todos.
2: Prefeito de Bonfinópolis, Lucas do Galdino.
0: Foi representando a GM. O
2: deputado Amarussa.
0: É, Amarussa lá. Então, assim, a estrutura, né? E o conteúdo que o Zé Mário tem, né? Eu acho que somaria, né? Agora vamos ver, só a igreja, porque nós não temos só a Assembleia de Deus, nós temos várias denominações que são fortes religiosamente no estado de Goiás, né? E às vezes não está com o candidato A, está com B, está com C. As igrejas evangélicas, elas dividem demais. Eu falo que na minha cidade divide, fica ali, apoia, né? Agora, eu falo assim, no meu ponto de vista, eu achava que ele somaria muito mais, dada essa história dele, né? Até mesmo pelo problema do que teve da cobrança do agro, até mesmo para poder fazer a defesa. Sindicatos rurais fortíssimos no estado inteiro, Senar presente no estado inteiro, né? Então, eu penso assim, por esse lado. Mas escolheram o Luiz Carlos do Carmo, tem o peso dele também, foi deputado estadual 2 vezes, foi senador 4 anos, né? É empresário também, rural, é do calcário, né? Então, vamos ver o que vai dar esse casamento.
2: Vamos ver o que vai dar esse casamento, que será realizado na Igreja Assembleia, né? O casamento. Né?
3: Campo de Campinas.
2: Campo de Campinas. Mas essa assembleia do IDS é todas as assembleias, né?
0: Campinas.
2: Não.
3: O pastor do IDS,
2: ele não manda na outra, não.
0: Não.
2: Ele não é o chefão de todas do Goiás,
0: tem,
2: não?
0: Você tem Madureira, você tem Missão, você tem Vila Nova, você tem Campinas, você tem Independência, não sei do que, Assembleia de Deus.
2: Não.
3: O pastor do IDS é presidente das convenções da Assembleia de Deus.
1: É, a declaração de apoio ao Caiado foi do bispo Samuel Ferreira, que é o presidente da Convenção Nacional de todas as Assembleias de Deus.
2: De Goiás.
1: Não, do
2: país. Do Brasil, tá.
1: É por isso
2: apoio ao Caiado.
1: Isso, por isso que eu coloquei que passaria por
2: certo
1: uma análise conjunta. Ah,
2: então o cara lá de cima, então o cara manda.
1: E aí eu não é também, eu sou fã do Schreiner, eu sou, sabe, ele realmente é um...
2: É, dos três é muito óbvio,
1: ele,
2: né?
1: Politicamente. Ele é um cara fenomenal, sabe, você ouvir ele falando já é algo que não tem como você sair igual depois que você entra na conversa com ele, cara. Ele realmente é uma inteligência única.
0: Quem achou muito bom, bom assim, né? A Marussa, né? Que agora tem tempo para ajudar lá da reeleição.
2: Agora ele vai poder abraçar, e foi até divulgado muitas vezes, até pessoas, acho que é mais para puxar saco da deputada Marussa Bodrim, criticou até algumas matérias que eu havia feito em relação a ela, porque não é a opinião do Thiago, o próprio José Mário Schreiner falava em todas as entrevistas que não ia apoiar uma única pessoa por uma obviedade. Ele era candidato a vice, então teria que ter apoio de todo mundo. Imagina escolher só um candidato a deputado. Não tem obviedade, não tem nada mais óbvio que isso. Então agora, sem essa possibilidade de sair vice, ele vai apoiar a pessoa que ele já apoiou outra vez, que ajudou a eleger, que foi a Maruça. Simples assim, a política é isso, mas tem puxa-saco que não consegue compreender, apenas puxa-saco. Intervalo, Macedo? Então coloca ouvinte, Macedo. Ouvinte é prioridade, Macedo. Vamos lá.
4: Mano, bom dia, Thiago. Como é que tá? Tudo bem? Estamos lá. Não sei se esse áudio meu vai pro ar, mas essa conversa aí a gente já conhece ela. Quando o Bolsonaro foi candidato, todo mundo falava que ele não ganhava de ninguém no segundo turno. Essa conversa aí, o povo não acredita nisso mais não, gente. A imprensa não tem força mais não. O povo tá acordado. Já tá vacinado contra isso aí. Apareceu um aí e falou assim, não, mas quando for no segundo turno, o Lula ganha. O Haddad ganhava. E a coisa deu tudo o contrário, né? E todo mundo tem terra de vidro, né? Principalmente o pessoal do PT, né? O tanto de escândalo que esse povo tem, Deus me livre, né? Se for contar, vai a propaganda inteirinha da política. E não termino de falar o que esse povo fez de errado.
2: Valeu, Stanislau, esse. Obrigado pela tua participação. Preciso ir para o intervalo, só deixando bem claro a questão das assembleias. São quantas? São as 5? Madureira? Mas muitos. Vale. Não dá para saber.
0: Não dá, é incontável.
2: Então vamos lá, o OIDS é só da Fama. Bispo Ides.
0: Campinas.
3: E presidente da convenção.
0: Fama, Assembleia de Fama é uma.
3: Convenção Vila Assembleia Nova é outra.
2: E o Luiz do Carmo é só ligado a Campinas. Luiz do Carmo. Então não é tantos apoios assim não. A gente tem que precisar ver que os outros, e os outros todos são bispos, né? Os outros líderes, Madureira e tal.
3: A hierarquia lá é um pouquinho mais complexa.
2: Então precisaria de outro programa.
3: Um teólogo aqui.
2: Tá bom, e que ninguém tá zoando de brincadeira, não. Realmente eu fui surpreendido agora. Achei que o OIDS era o chefão geral. Mas é só de Campinas. Bora pro intervalo, 9h33.
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3: 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Neste sábado, 15 de agosto, tá chegando a eleição, hein? Dois senadores. O estado de Goiás pode ter a segunda mulher na história. É muito pouco isso, hein? Segunda mulher senadora. Somente Lúcia Vânia. Até hoje, Luiz falou, eu sei que é jornalista muito abalizado, chega a ser vergonhoso, não é exagero falar isso não, hein?
4: É difícil demais colocar mulher na política, partidária, né? Convidar pra ser mulher, vem a cota, 30%, principalmente, os partidos, mas principalmente nas eleições municipais, doutor Leonardo, doutor Rafael sabem disso. É difícil demais montar uma chapa com as mulheres. A mulher não é a maioria hoje do eleitorado. A representatividade é fraca. A própria mulher não vota em mulher. Não vota nela. Né? E fica aí essa situação aí, segunda. A Lúcia Vânia furou essa bolha aí lá em 2002.
5: Junto com o Demóstenes.
4: Com o Demóstenes ali, né? Ela vinha do terceiro mandato de deputado. Ela tem outra história, a Lúcia Vânia. Ela foi a primeira mulher eleita deputada federal.
3: Também,
4: em Goiás, olha.
3: Então tem história.
4: Né? Ela foi 3 vezes, aí depois foi a primeira mulher senadora e primeira reeleita.
5: E ela foi pro segundo turno com o Maguito, né?
3: Com o Maguito.
4: Na 94.
3: Teve aquela história toda de 94.
4: 94, o Caiado foi pra fazenda.
5: Largou
4: ela. Se o Caiado abraçar ela, ela tinha ganhado a eleição.
3: Sério mesmo?
5: Sério. Com certeza.
4: Sério.
3: É.
4: Foi pra fazenda e deixou ela no segundo de bater com
3: E hoje com estão juntos. Foi secretária recentemente dele. Eles estão juntos na incumbência da reeleição do Daniel.
4: Mas é pra furar essa. A própria mulher tem que. É difícil. Tá? O doutor Leonardo trabalha com a AVA, né? E pra montar a chapa lá de deputado federal e deputado estadual, a cota de mulher é mais difícil do mundo.
3: Não é fácil.
5: Realmente, nós temos uma dificuldade grande de fazer com que a gente possa garantir aí a equiparação da quantidade de eleitoras com a quantidade de parlamentares eleitas. Então, não existe, de fato, esse equilíbrio. Na Câmara de Goiânia, que já teve legislatura que nós tivemos apenas 4, hoje, se não me engano, são 5 que estão lá, tá me fugindo da memória aqui agora, mas efetivamente há uma dificuldade muito grande em todos os partidos. Quem não tem tanta dificuldade de montar, via de regra, são os partidos que são de governo. Quando você tem prefeitura, quando você tem governo do estado, aí você consegue fazer um alinhamento político que acabe preenchendo as vagas. Se você olhar aí no Divulga Cand, né, nos registros de candidatura, você vai ver que as chapas de partidos que são vinculados ao governo do estado, elas têm mais facilidade. Então, para os partidos que estão fora, tem maior dificuldade ainda de montar essa chapa de mulheres.
3: Muito difícil. Eu estava, inclusive, falando em Divulga Cand, estava olhando até anteontem, doutor Gonzaga, e não tinha ainda plano de governo. Não precisa registrar ainda, né?
6: Não, eles precisam subir, né?
3: Já? Mas
6: ainda
3: já
6: tem deveria? Um prazo ainda. Ainda tá, as candidaturas estão em análise, né? Eles têm um prazo e aí tem que divulgar isso. Lembrando que é somente para os candidatos a governadores e presidente da República que tem que obrigatoriamente fazer essa questão do plano de governo plano registrar de governo. Lá.
3: Pra gente dar aquela olhada lá, é maravilhoso para o jornalista ter que ler os planos de governo para perguntar. E é o mínimo que a gente tem que fazer, senão passa vergonha na hora de entrevistá-los. E ontem, e essa semana, teve o anúncio de Humberto Teófilo, que é do Novo, que está aliado com o PL, apoiando o Mendanha, que é do PRD, na Federação com Solidariedade. Como é que é isso? Pode isso, doutor Gonzaga?
6: Então, depende muito do partido, o que ele vai deliberar, né? O Novo, o Viliata dele, liberou. É um Novo que não tem nada de novo, né? Só o nome. É o Novo mais...
3: Novo velho.
6: Novo do velho, Novo do mesmo. E assim, eu falo muito, crítico aqui a ambos os lados, tanto a esquerda e a direita em Goiás, o que aproxima elas é a incoerência, né? Você vê um Novo com nomes totalmente aí, que não tem nada do perfil pragmático que o partido prega. Você vê a esquerda também da mesma forma, que pregam algo e na prática é totalmente diferente, é busca pro poder individual. E no final... vão levando, né? No jeitinho, dá um jeito de colocar aquilo em ata, que vai liberar eles, porque as alianças regionais é mais importante do que as alianças nacionais. No final, resumindo, todo mundo em busca de um mandato para poder político, para depois poder fazer algo em benefício daquele grupo ali que ele representa.
3: Não tem nada de irregular, então, isso, nada de ilegal, né?
6: Se a ata do partido, conteúdo programático, o partido liberou seus filiados agora, se o partido não liberou, eles podem cair na questão da fidelidade partidária.
3: Mas para ter feito aquele vídeo, obviamente conseguiu a anúncia,
6: tem a ata,
3: né?
6: Eu vi a ata do Novo, ela estava os liberando. E aí a gente pega, né? Eu falo que a hora que você vai pegar o balaio aí, tá todo mundo junto e misturado ao mesmo tempo, né? É candidato da esquerda apoiando candidato da extrema direita, é candidato que o partido tem candidato, e aí você vê que aquelas candidaturas, na verdade... a grosso modo, e isso a Justiça Eleitoral tem olhado muito, são fictícias, porque são candidaturas que estão ali só para completar número, candidato a senador que está só para completar a vaga para poder dar espaço para o candidato principal. Então, no final é um teatro que esses mesmos atores que tanto criticam são também os protagonistas.
3: Que fazem a mesma coisa que eles criticam. Essa eleição do Mendanha, muitos falam que tiraria voto da própria base. Ou seja, para ser mais específico, de Gracinha Caiado, né, Luiz?
4: Eu acho que estão repetindo o erro de 2014, 2018. Lá atrás era o governador Marconi Perillo, Zé Elton, e fez aquela divisão, quatro candidatos, deu no que deu. Quando você pega a base e divide, você beneficia a oposição. Então, pega os resultados aí 2014, 2018... 2022, pega os resultados do Senado, o próprio Wilder, o próprio Vanderlan, eles estavam lá no terceiro, quarto lugar, nos últimos dias da campanha, é que eles viraram o jogo. Então, o eleitor vai para a urna, o cidadão esclarecido, ele sabe que ele vota em dois senadores. Perde-se muito o segundo voto para o Senado. A pessoa vai votar, ela vota lá no Rafael para senador. Digita lá o número dele. Aí tem um segundo voto para votar no Felipe. Ela vai preocupar para a urna, para o senador que ela quer votar, no primeiro voto. O segundo voto, se ela repetir o número lá do Rafael, ela não elege o Leonardo.
5: E de fato é um perigo isso. Se eu pegar na história de Goiás, se nós formos lá na eleição da senadora Lúcia Vânia, o senador Demóstenes acabou ganhando, aproveitando dessa polarização na época entre Lúcia e Iris Rezende, e quem votava no Iris votava no Demóstenes para a Lúcia não ganhar, e quem votava na Lúcia votava no Demóstenes para o Iris não ganhar. O Demóstenes ganhou em primeiro lugar. Ganhou e o Iris perdeu a eleição. Então acaba que às vezes uma pessoa que você fala, não tem tanta chance. O cara explode voto por conta dessa polarização.
3: Como qual exemplo que a gente pode dar aqui? Rapidamente, claro, respeitando a legislação, para a gente não ter problema atualmente. Que exemplo que a gente pode dar para pegar esse segundo voto, né? Que acaba pegando dois votos, vamos assim dizer. Que é o cara que vota. Vou votar no Gaia.
4: Ele sai, ele tem na cabeça dele o primeiro voto dele.
3: Mas o cara que é do Gaia, por exemplo.
4: O cara é do Gaia, do Gaia. Aí ele tem um leque. Né?
5: Eu vou perguntar, quem que tá disputando com o Gaia hoje, por exemplo? Quem que tá na frente disputando com
4: o Gaia? No primeiro voto.
5: A Gracinha.
6: E o próprio Gustavo Mendanha.
5: Ah, não, em primeiro voto, né? Primeiro voto. Aí o cara que vai votar no Gaia vai falar, eu não vou votar nela para não disputar
4: pra, voto. Para não ele. Disputar voto com ele.
5: É, enfim.
3: Vota nele e vota
5: qualquer outro.
4: Vota lá no Vanderlan.
5: Eu fiz essa análise já para trás. Eu tenho uma forte convicção que o senador Vanderlan é o que mais ganha com isso. Porque ele tem já um mandato com trajetória. Então é muito provável que ele seja o segundo voto de muita gente.
3: É, e teve uma pesquisa de ontem que eu, com todo respeito, eu não vou nem citar aqui para evitar problema. Com Aldo Arantes. Aldo Arantes, gente. Desculpa, ó, se eu estiver cometendo algum crime eleitoral, é no meu CPF, a rádio não tem nada a ver com isso.
6: O Aldo Arantes nem candidato é.
3: Cara, nem candidato é. Assim, é por isso, imprensa, colegas, que a gente leva porrada todo dia por esse tipo de coisa. Você divulgar um negócio é muita irresponsabilidade. Com todo respeito. E o Thiago Humberto que tá falando.
4: Eu fui lá no blog e fiz o meu comentário lá. Fiz o meu comentário. Não existe.
3: Eu não sei quem é Aldo, desculpa a ignorância.
6: Eu vou fazer uma defesa do Aldo Arantes, que eu até esse dia estava lendo um livro dele. O Aldo Arantes foi um grande deputado federal, professor. É esposo da ministra do Tribunal Superior do Trabalho, Adelaide. O Aldo Arantes é uma história muito grande de Goiás, Thiago. Ele há muito tempo lutou por questões de ditadura, foi um deputado muito combativo, perseguido, é um grande homem. Já está quase chegando aos 90 anos, muito lúcido.
5: Família jurista.
6: E é uma pessoa assim que, se você tiver a oportunidade um dia trazendo para alguém conversar, você vai ficar maravilhado com as ideias e com as posições. A gente às vezes nem concorda, mas assim, as posições muito bem orientadas do ex-deputado federal Aldo Arantes.
5: Bem embasadas, né?
6: Grande embasada, grande figura política de Goiás.
3: Agora, não, claro que eu estou fazendo aqui um exagero.
5: Mas não é candidato.
6: Não é candidato.
5: Esse é o fato, questão, né?
3: Estou querendo dizer que as pessoas não sabem quem são os senadores atuais. Pode sair perguntando, o cara vai falar, quem? O Marconi? Tem gente que coloca o Caiado, vai ser perguntado na entrevista lá, cita o Caiado para votar. O cara vai saber, com todo respeito, Aldo Arantes, Thiago Humberto, e o cara aparecer à frente de outros nomes que politicamente estão mais em voga, aí é debochada a cara das pessoas. Mas eu defendo a pesquisa, defendo a ciência, defendo a metodologia. Agora, acho que a gente tem que ter um pouco mais de responsabilidade e tá dado minha opinião do Thiago Humberto sobre isso. Falei, quer acrescentar? Vamos lá.
4: Não, em relação a essa questão da agora que a gente falou no início da nossa participação aqui, de todos, que agora que começa o processo, né? Os candidatos que têm a base nos municípios, quem são hoje? Gracinha e Vanderlan. Vanderlan tem o apoio da maioria dos prefeitos, a maioria dos ex-prefeitos, a maioria de vereadores que compõem as câmaras municipais. Por que eu estou dizendo isso? Porque ele trabalhou esses 8 anos com os municípios. Não tem um município que ele não fez entregas, e boas entregas. E agora, eles vão apoiá-lo, começar o processo eleitoral a partir de amanhã, vai começar as lideranças no interior defendendo essas candidaturas. Então é onde sai na frente de outros candidatos que não tem ali a base. Uma coisa é o cidadão passar na cidade numa carreata, faz um buzinaço, vai embora para outro município. Outra coisa é quem fica na cidade defendendo o nome, entregando ali a colinha com o nome dele, mostrando o que ele desenvolveu ali, que trouxe um mamógrafo, que trouxe uma patrulha mecanizada, que trouxe o custeio do PAB, do MAC, da saúde. Isso que vai fazer a diferença lá na hora de defender o nome do senador 1 e do senador 2.
3: Tá certo. 9h50, estamos com essa bancada muito qualificada nesse sábado, hoje com o Leonardo Felipe, advogado eleitoralista, Luiz Faleiro, jornalista, político, secretário de meio ambiente lá de Bonfinópolis, e o Rafael Gonzaga, também advogado eleitoralista, e o nosso colega João Vitor, também advogado eleitoralista, está aqui no bastidor também acompanhando esse programa. Debate passado rapidamente, até porque já passou, já, já tá velha a notícia, o Wilder nem usava o tempo dele, doutor Gonzaga. É. O Wilder tá relax, tá tranquilo. E o Marconi foi atacando o Daniel Vilela. Morno debate também, hein?
6: Debate.
3: Ele teve que assistir pela exigência da profissão, mas cochilava direto com aquele debate lá que foi sem graça.
6: Eu vou fazer uma comparação aqui até a nível nacional e estadual. É a nível nacional que a gente vai ver o Caiado nos debates. O Caiado vai aparecer nos debates de forma muito ampla, ele é muito eloquente, domina bem seu tom de voz, sua posição, sua postura, tudo aquilo ali. É, a linguagem corporal do Caiado, ela vai ser aí decisiva nos debates a nível nacional. E a nível estadual, a gente tem que ver aí que o Marconi, nesse quesito aí, pelo menos na minha análise, não estou fazendo uma análise aqui puxando opinião pessoal, porém ele também irá dominar essa questão dos debates, tanto pela experiência, quanto pela eloquência de fala, pela postura, e que já passou por tantos embates, então, nesse ponto. O Wilder, nesse ponto aí, ele vai ser muito parecido com o Flávio Bolsonaro, né? Vai ser aquela questão ali do, eu vim aqui para defender a família, sempre aquelas questões de direito. Então, nesse ponto aí, a nível nacional, eu creio que o Caiado, ele deve dominar bem esses debates, e a nível estadual aqui, nós vamos agora aguardar em qual o governador Daniel vá primeiro, né? Em qual debate, para ver qual vai ser a posição. Mas até então, eu creio que se continuar do jeito que está, o Marconi vai dominar amplamente esses debates sem a presença do Daniel.
3: Eu, se eu fosse da assessoria do Wilder, não iria aos debates. Não está preparado, gente. Isso aqui não é opinião. Isso é um fato. Ele está muito aquém de uma pessoa que teria a chance de ganhar um governo tão importante como o nosso. Mas, enfim, deixa eu passar para o doutor Leonardo, mas antes, doutor, trazer uma mensagem do ouvinte. Ó, o da fama é o bispo Abinair Vargas, filho do finado, morreu o pai dele? Abigail?
6: Pastor Abigail.
3: E o político que o representa lá é o Osés Varão, né, candidato ao Senado.
6: Samuel
3: e o outro Almeida. Ouvinte fala, tem um Edson Automóvel, que eu não sei o que ele se refere. Não sei se o Automóvel é candidato, já ganhou alguma vez? Ele foi vereador já. Mas ganhou mesmo ou foi suplente?
5: Não, ganhou.
3: De lá pra cá,
5: se eu não me engano, na gestão do Pedro Wilson.
3: 300 eleições já, não ganhou nenhuma, eu falei, só uma.
4: É o tal do, aquelas plaquinhas, né? 3%.
3: É igual o cara da dupla lá, que eu nunca vi, desculpa a ignorância, a dupla lá, todo lugar tem placa, no Nerildo, né? É escrito ainda?
4: Eles estão cantando. Cantam muito.
3: Poxa, desculpa, meu Nerildo.
4: O Nerivan é muito, é meu amigo, pessoal, é uma figura.
3: Cara, mas
4: são marqueteiros,
3: são bons no marketing.
4: São bons no marketing.
3: Eu vou ao show desses caras uma vez. Eu não sabia, que eu pensei que tinha aposentado, sei lá, alguma coisa assim. Porque a gente só vê placas. O doutor Gonzaga programa, que viaja muito. O
4: Nerivan tem programa aí de.
3: Tem. TV. Então eu sou um ignorante mesmo, não sei da música, raiz. Sertanejo, é do sertanejo, certamente.
4: Sertanejo.
3: Do planeiro do Nerivan. Isso eu ia falar.
5: Então, o ex-governador Marconi Perillo, ele tem um domínio muito forte, primeiro dos dados do estado, porque ele foi governador, então ele tem essa visão macro de como que funciona a máquina pública, e isso dá a ele um diferencial em debates, de você conseguir discutir todas as áreas do estado, né? Isso de fato, como o doutor Rafael falou, vai dar a ele um plus, né? Um ganho muito grande, especialmente enfrentando o senador Wilder, que de fato tem uma dificuldade muito grande de colocar as ideias dele. Não sei se porque ainda não formulou o programa de governo ou porque de fato ele vai ter essa dificuldade durante toda a trajetória da campanha. Eu acredito que não, né? Acredito que ele tem uma boa assessoria, acredito que ele vá construir essas ideias, né? Pelo menos a gente espera que ele construa, porque a gente precisa compreender esse debate. Agora, o governador Daniel, ele precisa participar de debates, é importante para que ele até escolha essa imagem apenas de vice, né? Isso aconteceu muito com o ex-governador Alcides, a gente sabia, era muito difícil a gente fazer com que, a gente que eu falo enquanto sociedade, né? Entender qual era a mensagem dele, até que ele começou de fato a ir nos debates e foi melhorando e acabou ganhando a eleição.
3: Claro, 9:55 e para deputado estadual, federal, tá mais ou menos desenhado, né? Faleiro, dizem que o Bruno será o campeão de voto, não acredito que seja. Teve até um participante, um debatedor nosso, inclusive, falando que ia ter mais de 300 mil votos. Aí eu desisto de discutir política se ele tiver tantos votos assim. Mas acho que vai estar no meio dos 17, né?
4: Ele tem uma máquina pesada,
3: vamos,
4: né?
3: Vamos ver se isso faz diferença,
4: vamos,
3: né?
4: Vamos.
3: A maior assembleia do Brasil. Né? Então vamos ver se o cara mesmo, isso aí, tomara que, não sei, não posso falar isso, vai dizer que eu tô pegando no pé, mas se isso tiver resultado, o problema é que outros queiram fazer o mesmo, né? Inchar um determinado órgão para ter também
4: eu penso,
3: alguma vantagem
4: depois. Eu penso que
3: depois.
4: Os próximos presidentes não vão ter essa liberdade. Eu acho que chegou onde limite, chegou, né? No teto, né?
5: Na verdade, eu acho que tá no
3: passou do teto.
5: Tá um pouquinho acima.
4: Aumentou o teto. Não tem mais onde chegar.
3: A primeira pergunta que a gente vai fazer como jornalista é pro cara que assumir a légua, ser eleito no final desse ano, né? A eleição acaba sendo em dezembro agora, para assumir em janeiro, se o cara vai manter. Se haverá essa manutenção daquela
6: situação. Pra você, Thiago. Depois das eleições de outubro, ele vai precisar do voto dos deputados. Ele não vai precisar do voto do eleitor, então. Ele nem vai vir aqui porque
3: nem vai falar,
6: ele vai
3: estar
6: pedindo voto para deputado. Ele não. Ele vai precisar ofertar algo aos deputados.
3: Já fica a pergunta, né? Para Virmondes, quem são os outros dois? Tem mais dois que estão ali namorando Virmondes,
6: que eu tenho
3: para presidência.
4: E se Virmondes, o lá de Anápolis.
3: Tem essa turma, né?
4: Hamilton Filho.
3: A pergunta é essa, vai manter essa vergonha? Porque, cara, chega a ser ridículo a não, gente carregar...
4: Esse quantitativo aí de voto, 300 mil votos...
3: Ilusão, né?
4: Não sei.
3: Darô Fernandes que falou, parece que é até candidato também, não sei se ele desistiu.
5: Desistiu
3: Darô Fernandes?
5: Vai ser coordenador jurídico do Bruno. Agora a informação tá batendo, hein?
4: Até o assessor, que era assessor fulano do Bruno, né? Ia ser candidato estadual, agora não vai mais.
3: Aquele ali virou piada, né?
4: Vai
3: toda semana vereador. Vai ser campeão de voto. Era o Rafael do Bruno Peixoto. Toda semana, agora saiu. Rafael do Bruno Peixoto vai ser vereador em
4: 2021.
3: Cara, tem uma galera que escreve animada pra escrever umas coisas que eu Deus me livre.
6: O Tião, pai do Bruno Peixoto, vai ser o quê, gente?
3: Tem isso, né?
6: Muita gente do Bruno Peixoto, acho que vai faltar, né?
3: Faleiro do Bruno Peixoto, vamos encerrar o programa, pelo amor de Deus.
6: Vai 9, faltar bom.
4: Não, já começamos 9h10, então já vamos até 10h10.
5: Não quero, né?
4: Não quero, não vou sair daqui. Obrigado, Thiago, obrigado, Macedo, rever meu amigo aí de 20 e poucos anos.
3: 20 e poucos anos.
4: Obrigado, Rafael Gonzaga. Obrigado, doutor, também aqui.
3: Doutor João Vitor.
4: Né? Bom demais estar aqui, passou rápido. E estaremos de volta aqui quando chamar pra gente estar batendo mais um papo. Rever meu amigo. Né? Ei, Felipe. Quanto tempo, né?
5: Quanto tempo.
4: Militância política aí no estado de Goiás. Bom demais.
5: Já rodei.
4: Rodamos já esse estado. Obrigado, viu, Thiago?
3: Maravilha, obrigado também, doutor Gonzaga, só dá tempo da tchau. Você viu que o Luiz Faleiro, que jornalista que é comunicador, tomou o tempo inteiro da despedida.
6: Até a próxima.
3: Doutor Felipe, obrigado.
5: Obrigado, viu? Só agradecer aqui a presença do João Vitor, um grande amigo meu, um advogado, e obrigado, Thiago, tô às suas ordens.
3: Maravilha, abraço pro José também, tá aqui, ó, lá de Itaberaí. Você não sabe onde fica Itaberaí, só conhece Bonfinópolis.
4: Pô, só conheço os 246 municípios de Goiás.
3: Tá certo, vamos embora. 9h59, final do nosso Do Bom e do Melhor, agradecendo muito a tua audiência, o teu carinho, as mensagens que não foram por lá, peço desculpa em decorrência do tempo, mas segunda-feira a gente tá de volta, porque o Nossa Área tá aí e hoje tem clássico, hein? Hoje é Tigrão 3-0, o Watson vai chorar a semana inteira. Vamos bater no Atlético lá na casa deles. 3-0. Tá certo?
4: Tá
3: pra
4: certo.
3: Cá? Doutor Felipe?
5: Certo.
3: Combinado. Doutor Gonzaga? Vamos embora, até mais.

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0: Oi, gente, excelente sábado, sabadão emocionante aqui em Goiânia. Já é dia de clássico, tem o Atlético enfrentando o Vila Nova. A nossa equipe já está toda posicionada, uniformizada, para trazer para vocês as principais informações deste dia. Tem o Goiás em campo também, hein? Goiás e Criciúma lá fora, né? Aqui não. E você acompanha tudo aqui na Bandeirantes Goiânia. Eu agradeço a sua audiência, peço a sua participação com a gente aqui no nosso YouTube, no WhatsApp também, no 629-9847-6110. Hoje é minha estreia aqui no nossa área, primeira vez. Vamos juntos, conto com a sua participação. Para começar, hoje eu vou pedir já a opinião dela, o bom dia dela, Ivana Mamed, que tá aqui com a gente. Um excelente sábado para você, Ivana.
3: Para você também, um sábado sensacional para também o Divino Lucena. Muito bom estar aqui com você novamente, Lucena. E uma honra estar aqui com o Richard Oliveira, vou falar disso depois. Nossa, eu fiquei muito lisonjeada quando eu fiquei sabendo que eu ia fazer programa com ele. Um abraço para o Luther Sardinha, quanto tempo, né, Luther? E também para o Macedo, para nosso ouvinte aqui da Rádio Bandeirantes. Dia de ansiedade, hein? Muita ansiedade hoje, né? Para os três times nossos, tanto Vila e Atlético, que vão se enfrentar, e também para o Goiás, que tem uma parada muito dura, que vai enfrentar fora de casa o time do Criciúma. A gente sabe que lá o Goiás tem sempre muita dificuldade, mas hoje pode fazer a diferença.
0: 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Abraço também na mesa de áudio o Antônio Macedo, na live Bandeirantes, o Luther Sardinha, a produção é do Luan Alves, área técnica do Joaquim Quirino, a coordenação é do João Batista, o Joãozão, diretoria comercial da Thaís de Paula e o nosso CEO, o Cid de Oliveira Reis. Vou pegar agora também o bom dia dele, já que a Ivana contou e tá aqui com a gente. Oi, Richard. Richard Oliveira, seja bem-vindo.
4: Obrigado, Mariana. Muito, muito feliz por estar aqui participando desse programa com vocês, ao lado da Ivana, do Divino, do Macedão, do Luta e dos nossos ouvintes bandeirantes. Olha, domingo, final de semana de muito, mas muito futebol. Começa hoje e acaba no domingo. Nossos cinco times, os três da Série B e dois, um da Série C e Série D. Jogos decisivos. O clássico, jogo muito bom, né? Decisivo também para as pretensões de Vila e de Atlético. O Goiás precisando pontuar para buscar G6. E o Goiatuba decidindo a sua situação, né, Mariana? Decidindo a sua vida ou amanhã na Série D. Em caso de vitória, sobe direto. Em caso de derrota, ainda há uma possibilidade no playoff. E o Anápolis jogando também fora de casa, diante do Floresta, precisando pontuar. Já saiu do Z2, daqui a pouco possa sonhar aí em poder permanecer na Série C. Então são aí todo mundo envolvido com jogos muito importantes que nós vamos estar aqui em 3 horas debatendo, opinando e participando dessa mesa muito brilhante aqui hoje.
0: É isso mesmo, de 10 a 1 da tarde com a Ivana Mamed, com o Richard Oliveira e, claro, com a sua participação. 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Ô Macedão, bora para os nossos destaques do dia. Dia de clássico, Atlético Goianiense e Vila Nova duelam daqui a pouco no estádio Antônio Ascioli. Goiás em campo, Esmeraldino visita o Criciúma em solo catarinense. Fim de semana decisivo, Goiatuba encara duelo do acesso na Série D diante do Asa. E claro, mais informações do futebol goiano a partir de agora no Nossa Área. Eu te convido a deixar sua mensagem pra gente no 629-9847-6110. Qual a expectativa para esse clássico de hoje, hein? Você já sabe. Se tem clássico, se tem emoção, você acompanha tudo na Bandeirantes Goiânia. E agora é hora da gente começar. Vamos girar então as informações do seu clube do coração.
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0: Começando com todo o poderoso Tigrão, que vai hoje até o estádio Antônio Ascioli enfrentar o seu rival, o Atlético Goianiense. Quem conta pra gente o que tá acontecendo esse pré-clássico é a Tandara Reis. Oi, Tandara.
5: Bom dia, Mariana. Grande abraço para você, pros companheiros de trabalho aí no estúdio. E, é claro, um abraço especial também para todos que nos acompanham aqui na Bandeirantes Goiânia. Ontem pela manhã, no CT Vila do Tigre, o técnico Guto Ferreira comandou a sua última atividade antes do clássico contra o Atlético. As duas equipes se enfrentam logo mais às 16h no estádio Antônio Ascioli, em partida válida pela 22ª rodada da Série B do Campeonato Brasileiro. Para essa partida, o Guto Ferreira conta com um retorno certo no William Formiga. Ele cumpriu suspensão automática na última rodada e volta a ficar à disposição da comissão técnica colorada. Vai disputar posição com o Igor Luiz. Em relação aos jogadores que estavam entregues ao departamento médico, o técnico Guto Ferreira também pode contar com alguns retornos. Daqui a pouco, aqui na nossa área, a gente traz detalhes da preparação colorada, a provável escalação, e vamos ouvir também o Della Torre. Ele concedeu entrevista coletiva ontem e falou sobre a expectativa para esse clássico diante do Atlético.
0: Valeu, Tandara. Daqui a pouquinho, o Igor Adorno chega também trazendo os destaques iniciais aí do Atlético. O que que tá rolando lá no estádio Antônio Ascioli? 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Subiu o hino do Verdão, subiu o hino do Goiás Esporte Clube. Quem conta pra gente como tá lá no Verdão é ele, o Divino Lucena, aqui comigo. Bom dia, Divino.
6: Bom dia, Mariana. Um grande abraço pra você, Ivana Mamede, Richard, o nosso Macedão e também o Luther. Goiás com a expectativa da definição do técnico Mozart em relação à escalação oficial esmeraldina. Ele que promete mudanças, inclusive no esquema tático. Será que vai no 4-4-2? Será que vai no 4-3-3 ou no 3-5-1? Expectativa da escalação oficial esmeraldina. Mozart que não conta com Djalma Silva, que vai cumprir suspensão automática, mas a grande novidade esmeraldina é em relação à presença, depois de 95 dias se recuperando no departamento médico, transição sem vestir a camisa esmeraldina, goleiro Tadeu volta a ser relacionado e quem sabe pode até entrar no decorrer do jogo. Será que isso vai acontecer? Outra novidade também, o Wellington Rato, jogador que se recuperou aí há 275 dias depois da cirurgia de LCA, também novamente voltou a ser relacionado e fica como opção no banco de reservas hoje. Fora de campo, ontem, Assembleia Geral Esmeraldina, aprovação da mudança do estatuto. E agora o Verdão, a partir de hoje, tem o presidente, tem 5 vice-presidentes e também 7 diretores. Daqui a pouquinho, mais informação do Verdão aqui no Nossa Área.
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0: jogador hoje em relação ao seu 11 titular. A tendência é essa, apenas uma alteração. Cauê, que foi titular no jogo passado, uma vez que o Otero estava entregue ao departamento médico, se recuperou e vem pendurado com dois cartões amarelos. Aliás, dois cartões amarelos. E a equipe do Criciúma tem 12 jogadores pendurados, onde 5 deles são titulares e devem enfrentar a equipe esmeraldina hoje, tentando se reabilitar na competição, uma vez que vem de derrota fora de casa para a equipe do Atlético pelo placar de 2-0. Criciúma que perdeu só 2-3 vezes até agora nessas 22 rodadas do Brasileiro da Série B.
1: 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Para começar a esquentar este debate aqui, eu vou chamar o Richard Oliveira. O que, que mais chamou sua atenção aí dos nossos repórteres, hein, Richard?
2: Agora rodadas aí interessantes, esse clássico que chama muita atenção de todos é a dúvida nas escalações, né, Mariana? O Sim. Guto esconde o time, a gente não sabe quem vai ser o comandante de ataque ali, o centroavante, quem vai ser o ponta direita, se André Luiz, se Della Torre entra jogando. Por parte do Atlético, talvez também tenha um meio campo novo aqui com a volta do Cristiano a ser titular. E aí a gente não sabe se o Marrone também entra hoje no jogando. Passa por dificuldades físicas aí, desconforto muscular, não treinou durante a semana e vive essa expectativa aí do time titular do Atlético. Já o Goiás jogando lá no sul, onde ele não consegue ter bons resultados, é histórico isso aí, contra o Criciúma. Tudo bem que venceu no ano passado. Importante então ter quebrado esse tabu, mas hoje é outra história, hoje o Goiás também nesse momento precisa pontuar, enfrenta, Mariana, o líder do campeonato e precisa trazer pontos lá, que sejam pelo menos um ponto, porque aí o Goiás continua também somando pontos, ele bem pertinho do G6, viu, Mariana?
1: Isso aí, Ivana Mamede, você acredita que o Goiás quebrou o tabu no ano passado? Vai sim. ter uma vitória aí hoje também ou não? Não vou nem sim. me iludir.
3: Não, na verdade um jogo muito difícil para o Goiás. O Goiás que precisa, ele conquistando um empate lá já tá bom demais, mas o repertório, né? O retrospecto entre as duas equipes não favorece o time do Goiás. Para você ver, ao total são 33 jogos, são 14 vitórias do Criciúma, 11 vitórias do Goiás e 8 empates. Agora, jogando lá, Mariana, aí a coisa piora. São 16 jogos, 12 vitórias do Criciúma, apenas 3 empates e 1 vitória do Goiás. Então é um jogo duro, jogo difícil para o Goiás, mas é assim que o Goiás gosta. O Goiás sempre quando vai enfrentar esses times que estão no topo da tabela, o Goiás se supera. Então é isso que a gente espera que o Goiás faça nesse dia de hoje.
1: 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E pro clássico de hoje, hein? A gente começa, Richard, Ivano, qual a expectativa de vocês aí? Tem como sair um vencedor e com muita maestria, sim?
3: Eu acredito que não, vai ser um jogo muito equilibrado, né? O Vila Nova vai em busca, né, da sua vitória fora de casa, vem de 5 derrotas aí fora de casa, precisa ganhar. Eu acredito que tem que ter um vencedor para o bem das duas equipes, né? Tem que ter um vencedor. O empate não é interessante para nenhuma das duas equipes, ainda mais se o Goiás vence o jogo. Então, assim, para mim tem que ter um vencedor, mas é um jogo extremamente equilibrado, vai ser um jogo muito estudado. De um lado tem um grande técnico, né, que a gente sabe do poder do Guto, né, que o Guto tem. A gente sabe que ele conhece, ele sabe os caminhos das pedras, mas do outro lado também tem um técnico, que é o Roger Silva, que vem bem demais no comando do Atlético. Desde que ele chegou no Atlético, o Atlético saltou de posição. Você vê, o Vila Nova, ele esteve a 10 pontos na frente do Atlético. Agora são só 2. Esteve à frente em todas as rodadas. Então é o momento do Atlético fazer a virada. Porque se o Atlético ganha, ele passa o Vila Nova. E o Vila Nova, né, não vai querer que isso aconteça. Então vai jogar com toda a força, com muita garra e com muita determinação.
2: É, exatamente. Concordo com a Ivana. Agora, acredito também, Ivana, que tenha alguém vitorioso nesse clássico hoje. O Atlético, sob o comando do Roger Silva, desde quando ele assume o Atlético, ele faz questão de falar que gosta do jogo ofensivo, gosta de posse, gosta de ter intensidade, principalmente do meio campo para frente, no seu campo de ataque.

0: Já o Vila Nova, sendo criticado os seus jogos fora de casa, vem com a sequência muito incômoda aí de 5 derrotas jogando fora dos seus domínios, precisa reagir, precisa aprender a jogar fora. Pode ser que essa sequência de bons resultados fora de casa comece hoje. Acredito que o Guto Ferreira deve ter se preocupado e muito em organizar sua defesa, na sua organização defensiva. E pode ser que bote em prática hoje outro ritmo de jogo, principalmente em termos de defesa. Então eu acredito sim que saia um vitorioso. E eu estou apostando, não que eu estou cravando. Isso é uma ideia só minha aqui, que o Vila vai ser outra equipe hoje, mais organizado defensivamente, explorando os contra-ataques, principalmente pelas beiradas do campo, onde deve ser o André Luiz pela direita e o Janderson pela esquerda. Deve ter um ganhador hoje. Quem vai ganhar é o torcedor, que vai lotar o Antônio Scioli ali, vai presenciar em loco esse bom futebol. É o Atlético querendo vencer e o Vila também precisando pontuar.
1: Deixa só te fazer uma pergunta, Richard. Nesse caso que você disse aí, né? O André Luiz pela direita e o Janderson atacando pela esquerda. Você daria mais oportunidade pro Della Torre? Você acha que é o momento do Della Torre desencantar?
0: Sem dúvida nenhuma. Eu acho o Della Torre um bom jogador, não vive uma grande fase, tudo bem. Mas essa sequência de derrotas do Vila, principalmente fora de casa, vem queimando um pouquinho o setor defensivo. Também ataque, acho que tem que insistir com o Della Torre, até porque Rafa Silva não se encontra bem. Kaique chegou há pouco tempo. É dar mais uma sequência e acreditar nele. Eu acreditaria. É pivô, sabe jogar na área, é um cara da posição, especialista, e aí, bom também nas bolas aéreas, nessas finalizações de dentro da área e também nas bolas por baixo. Eu daria mais essa chance pra ele provar e mostrar, quem sabe ele tem uma sequência a partir de hoje, Ivana.
2: Quer falar mais alguma coisa?
1: Não, é só assim, pelo menos a provável escalação que a Tandara trouxe ontem até pra gente aqui no nosso programa foi com Everton Galdino, né, e o André Luiz centralizado. Mas eu concordo, né, com a sua opinião. Eu também acho que o Della Torre deveria ter a sua oportunidade. E acho que terá, até porque ele veio para a entrevista, para a coletiva. E normalmente, quando um jogador vem para o coletivo, normalmente ele é escalado como titular no time. Então eu apostaria também, até porque além de todas essas qualidades que você trouxe aí, Richard, ele tem uma que ele agride a bola. Ele se joga na bola, ele ataca a bola. Então, assim, eu também apostaria no Della Torre.
0: É da posição. Com relação, comparando ali ele com André Luiz, Ivana, eu acho que ele é o especialista. O André Luiz esteve jogando ali improvisado quando ele estava lesionado, o Della Torre e o Rafa Silva. Jogou até certo ponto, apresentou um bom futebol, mas não é a dele. É posicionamento ali diante dos dois zagueiros. André Silva, você tem que extrair dele o que ele tem de melhor, velocidade pelos lados do campo. Então, eu acho que o Vila ganha com André Luiz jogando no corredor direito e com o Della Torre jogando na sua ali. Aí você potencializa, evidentemente, o ataque. Cada um na sua, penso eu dessa forma. E você fica com ótimas opções, fica com Emerson Urso para segundo tempo, fica com Galdino para segundo tempo, tem ali no banco jogadores capazes de entrar no segundo tempo e mudar também a direção, o rumo desse clássico.
2: 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Uma rápida parada, né, Macedo? Daqui a pouquinho a gente tá de volta, 10h26.
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8: 10h29, estamos de volta com Nossa Área. 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
9: Bom dia para você, Mariana. Bom dia para Ivana também, para quem tá aí na mesa, pro Richard, pro Macedo, pro nosso amigo Luther, para quem nos acompanha no nosso canal no YouTube, a Rádio Bandeirantes Goiânia, e também na frequência 98.7 FM. Um prazer estar falando contigo, viu, Mariana? Pela primeira vez a gente se encontrando aqui durante um programa da Rádio Bandeirantes.
8: É verdade.
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8: 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Agora a gente dá um abraço na nossa audiência aqui no nosso canal do YouTube. O Iago Rodrigues está falando fogo neles, dragão. O Paulo César, ai meu Deus, o computador desligou, voltou. Paulo César tá falando Vila. Paulo César da Vila Pai Eterno em Trindade. O José Cláudio Melo, bom dia Mariana, bem-vinda a esse horário. Vendo você aqui de Itapetininga, São Paulo. Ah, também a Ivana e ao Richard. Um abraço também pro Adair Oliveira. Mariana, bom programa, estou torcendo por você. Goiás 2, Criciúma 0. Tem também a mensagem do Jones Araújo, já deixei o like. Bom dia, Tigrão Malvadão é hoje. Tem a mensagem do Carabina, agora se o Guidão tiver o mínimo de bom senso e vergonha na cara, renuncia. E aí, Divino Lucena?
11: Não, não tem essa possibilidade, tem não. A gente perguntou isso também ontem lá, logo depois da assembleia, a gente conversou com o presidente do Conselho Deliberativo, Paulo Rogério Pinheiro, e perguntamos sobre essa possibilidade. Então, a partir de hoje, daqui a pouquinho tem uma fala do presidente Paulo Rogério Pinheiro, cerca de 5 minutos mais ou menos, se der a gente coloca ela aqui, já na nossa área de sábado, e aí ele já levantou. A partir de hoje, o Guidão já é o presidente executivo esmeraldino, e também tem outros 3 vice-presidentes que já assumem a partir de hoje. 2 cargos de vice-presidente vão ficar pendurados aí até a eleição que vai ser realizada em dezembro. O presidente Paulo, inclusive, nessa fala, ele fala dessa situação, que prefere não fazer eleição agora, porque demora 30 dias para formatar, comunicar, mais 10 dias para não sei o que lá, enrola. Aí, se brincar, o novo presidente ficaria só apenas aí cerca de 15 dias, provisório, né? Para que a eleição efetiva aconteça no final do ano. Então, não tem essa possibilidade de renúncia, e a partir de hoje, inclusive na fala, ele fala isso daí. Eu pergunto para ele numa colocação que eu fiz em relação a se o Haroldo Guidão está ciente de que a partir de hoje a presença dele no dia a dia esmeraldino será frequente. Ele falou que sim, que ele leu o estatuto, que ele deve ter lido o estatuto, e que hoje ele é o presidente que vai responder, inclusive, estando lá nas vitórias, nas derrotas, estando ali um pouco mais frequente no dia a dia.
10: Mas agora parece, pelo esse novo estatuto, voltando à figura do presidente, agora o Guidão é o presidente, mas parece que quem tem o poder mesmo da caneta agora é o presidente do Conselho Deliberativo. Acima do Guidão, do presidente, tem o presidente do Conselho Deliberativo, que é o Paulo Rogério Pinheiro.
11: É, sim, Ivan, ele coloca algumas situações em outros trechos da entrevista, que foram cerca de quase 40 minutos que nós tivemos falando com ele lá na sala, nos recebeu muito bem. O Paulo é muito educado, é uma pessoa muito fina, sabe respeitar as diferenças. E aí ele cita várias situações e menciona isso daí, né? Tem trechos da entrevista, inclusive, em que ele fala de algumas críticas, em dizendo que ele é autoritário. Ele falou que não é isso, porque ele não depende só dele. Tudo que chega na mão dele, ele não tem o poder da caneta, e ele coloca, quando ele fala que é provocado, no sentido de ele ter que agir. Não provocar assim como pessoa, alguém provocar ele. Dele ter que agir em relação a tomar as atitudes. Mas ele não tem o poder da caneta. Aí ele coloca a apreciação do conselho, que é quem vai definir as situações. Ele não é o mandatário absoluto dentro do time esmeraldino nesse momento. E nunca foi, segundo ele.
8: 10h39, a gente faz uma rápida parada. Na sequência tem o Quem é Quem? Ivana Mamed e Richard fazem aqui essa brincadeirinha aqui, bem legal pra vocês. 10h39.
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8: 10h42, estamos de volta. Daqui a pouquinho tem o Quem é Quem, Ivana Mamed, e o Richard vai opinar aqui pra gente. Eu vou aproveitar para continuar dando um abraço aqui na nossa audiência. Um abraço pro Dias, tá falando que a torcida do Vila, Ivana, tá comprando ingressos e gritando Vila nas filas do Acioli.
10: Ah, não tá fazendo isso de jeito nenhum. Eu tenho certeza que não, claro que não. E outra, eu aconselharia, né, a torcida do Vila Nova não ir, porque se forem identificados, né, a polícia vai pegar.
8: Dá problema.
10: E até eu trouxe essa suposição aqui durante a semana, porque eu conheço vilanovenses que falaram que iriam, né, e torcedores do Goiás já estão até com ingressos na mão. Mas aí o Anderson, né, da página Fala Dragão, me alertou, falou: Ivana, olha, pede para não ir, porque lá é só torcedor do Atlético, e se forem identificados e eles vão estar de olho, vai dar problema. Então, e se gritar a Vila lá, aí tá, aí você vai, você tá é morto, meu filho.
8: Um abraço pra Canal da Luísa Oficial, ela que é membro da Bandeirantes Goiânia. Que bom trio, você, Richard e Ivana, parabéns pelo programa. Tida Pereira, um abraço pro João Bittencourt, o José Antônio, hoje vamos golear o Vila 3-0 pro Dragão do Brasil. E um abraço também pro Leandro e pro Emerson. A audiência de vocês é muito importante aqui pra Bandeirantes Goiânia. 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Bora começar. Diga aí.
10: Deixa eu só trazer aqui, registrar a presença de uma pessoa que está na nossa live aqui ouvindo a Rádio Bandeirantes. É o Lafuncha. Lafuncha, que é filho do maior símbolo, né? Da maior símbolo de torcedor do Vila Nova. Sabe quem é ela? A mãe dele?
20: Não.
10: Nega Brechó.
8: Eita! Aí tem um Vila no sangue.
10: Lafuncha, vilanovense, tá aqui, ó. Manda um abraço pra mim e pro Hernan Cabeça. Eles estão ligados aqui, né, na Rádio Bandeirantes. Um beijo no seu coração, Lafuncha. Boa sorte hoje, que vocês vão precisar.
8: Um abraço também pro Luiz Vieira aí, ó. Ivana, você é top. Vendo o programa hoje cedo por sua causa. Um abraço.
10: Um abraço. Como que é o nome dele?
8: É o Luiz Vieira.
10: Luiz Vieira, ó. Beijão no seu coração, obrigado pelo carinho e pela audiência.
8: 10h45, bora começar então Quem é Quem?
10: Bora.
8: Vamos lá, os goleiros: Paulo Vitor ou Elton Leite, Ivana Mamed?
10: Eu vou de Elton Leite, apesar de gostar muito do Paulo Vitor, mas em alguns momentos o Paulo Vitor já deu uma vacilada, né? O Elton Leite, pra mim, ele tem mais história, mais jogador e tem se destacado mais aí na temporada.
8: E pro Richard, Paulo Vitor ou Elton Leite?
20: Nesse momento, o Elton Leite vem vivendo uma grande fase. Tudo bem com o Paulo Vitor também, está com uma boa regularidade, mas nesse momento, acredito no Elton Leite, um pouquinho melhor, um pouquinho acima do Paulo Vitor.
8: Lateral direito, Everton ou Nathan Camargo?
10: Eu vou de Everton, né? O Everton é lateral de ofício, né? O Nathan tá sendo improvisado e não tá muito bem, não tem vindo, não tem feito boas, né? Boas partidas, tanto que na última ele foi, né, substituído pelo Rainer, e o Rainer foi melhor que ele, né? Fez um melhor segundo tempo, então eu vou com Everton.
8: E pro Richard, Everton ou Nathan Camargo?
20: Everton, sem dúvida nenhuma, Mariana. É um jogador da oposição, jogador com uma regularidade muito grande, que gosta do apoio e vem jogando muito bem. Titular absoluto do Atlético e tem jogado praticamente todos os jogos, sem um reserva ali. Então, um jogador que hoje vive um grande momento, o Weber.
8: Zagueiro, Adriano Martins ou Douglas Mendes?
10: Olha, o Douglas Mendes fez uma ótima estreia, né? Estreou bem demais contra o Fortaleza e depois mostrou muita insegurança. Então eu vou com o Adriano Martins. Pra mim, Adriano Martins é mais zagueiro. Agora vai falar um zagueiro de ofício, né?
8: Diz aí, Richard, é Adriano Martins ou Douglas Mendes?
20: É Adriano Martins. Pra mim, o melhor zagueiro do futebol goiano.
8: Olha.
20: Jogador de boa estatura, bom nas bolas aéreas, tanto ofensiva como defensiva, e também bom na saída de jogo, na construção. Adriano Martins.
8: Zagueiro Júnior Barreto ou Breno Bora?
10: Olha, apesar do Breno Bora ter estreado bem, né, ter feito boas partidas, mas é Júnior Barreto, sem dúvida, para mim, ele tá acima do Breno Bora.
8: E para você, Richard?
20: Breno Bora recém-chegado, né, Mariana? Ainda não, o torcedor vilanovense, o torcedor do Goiano, não consegue, assim, ainda não conhece o real potencial desse jogador. Jogador que tem uma boa também construção de jogo. Então, tudo indica que daqui a algum tempo vai ser, sim, um bom jogador a serviço do Vila e vai mostrar todo o seu potencial. Mas, nesse momento, Júnior Barreto, que vem aí fazendo essa defesa com o Adriano Martins, os dois zagueiros, e vem se dando muito bem nesse momento sobre o comando do Roger Silva.
8: Lateral esquerdo, Guilherme Lopes ou Igor Luiz?
10: Apesar do Guilherme Lopes ser titular, assim, absoluto, né? Ali na lateral do Atlético, eu vou de Igor Luiz, um menino que vem da base e que assumiu a titularidade no lugar do Formiga. Inclusive, né, hoje o Formiga já vai estar à disposição, mas para mim ele vai com o Igor Luiz. E no último jogo contra o Sport, o Igor, para mim, foi o melhor jogador em campo. Por isso, eu vou de Igor Luiz.
8: E pro Richard, Guilherme Lopes ou Igor Luiz?
20: Guilherme Lopes, jogador que compõe bem essa primeira linha, sabe, participa muito bem da fase defensiva e ainda apresenta muito bem no ataque. Tem aí várias assistências para gol, chega em zonas de cruzamento constantemente, Mariana. Vive um grande momento, assim como toda a defesa do Atlético, Guilherme Lopes.
8: Então foi o primeiro que vocês discordaram até esse momento, né? E a gente tem nos volantes também, Cristiano ou Meritão, Ivana?
10: Ah, eu vou de Cristiano, apesar de ele estar sendo preterido aí pelo Roger, mas eu acho que nesse jogo ele entra como titular. Entrou muito bem contra o Náutico, então essa posição para mim é do Cristiano. E o Meritão, né, não vem, né, bem. Se caso o Maranhão tivesse à disposição, estivesse bem, eu entraria com o Maranhão.
8: E para você, Richard, Cristiano ou Meritão?
20: Cristiano também. Cristiano, um jogador que até pouco tempo estava na reserva, está reconquistando essa posição de titular. Jogador que participa muito da fase defensiva, que compõe o meio-campo ali, que protege seus zagueiros com muita autoridade e que ainda participa da criação de jogadas. Tem chegadas também em zona de finalização. Um jogador de muita correria e muito poder de marcação, Cristiano.
8: Daniel Peixoto ou João Vieira, Ivana Mamede?
10: Olha, o Daniel Peixoto, apesar de ter ido muito bem no último jogo contra o Náutico, né? Estreou bem no time do Atlético, mas eu vou de João Vieira, por tudo que ele já fez, né, pelo Vila Nova. A gente sabe do potencial do João Vieira. Precisa o Guto voltar a extrair mais do João Vieira, porque ele pode dar muito mais que ele está dando no momento.
8: Concorda aí, Richard?
20: Sim, sim, João Vieira. Esse jogador do Atlético, você falou o nome aí?
10: Daniel Peixoto.
20: Já apresentou um bom jogo na estreia dele no último jogo, mas ainda novato no elenco do Atlético. Então, dá pra gente perceber, a sequência de jogos vai mostrar também o real potencial. O João Vieira não, o João Vieira já vem de uma temporada muito boa, Mariana. Jogador que participa muito, que gerencia aquele meio campo do Vila, com muito toque, com posse de bola, e ainda chega para participar e fazendo seus gols. Agora, precisa um pouquinho mais de organização defensiva. Ele se colocar melhor no momento que o Vila está sendo atacado, mas mesmo assim, fico com o João Vieira.
8: Meia, Henrique Freitas ou Marquinhos Gabriel?
10: Olha, Henrique Freitas estreou muito bem, né? Entrou, deu, né? Fez a assistência pro gol do Giovani Soares. Um bom jogador, né? Vai, ataca muito. Mas eu vou de Marquinhos Gabriel. É o meia de ofício e ele tem. Na era Guto.
8: Você fala Guto ou Guga? Confunde, é o Guto, Ivan.
10: Na era Guto, o Guto conseguiu extrair muito dele. Ultimamente, nos últimos jogos, não vem jogando tudo que sabe, mas eu vou de Marquinhos Gabriel.
8: Henrique Freitas ou Marquinhos Gabriel?
20: Se fosse o Marrone, com toda certeza seria Marrone. Um jogador que vem desempenhando um bom papel. O Eduardo Souza deixou, enquanto ele esteve no Atlético, deixou essa herança. O Marrone como meio ofensivo. Hoje, para mim, o principal meia ofensivo do futebol goiano, fazendo ali o segundo atacante por dentro, perto do Coutinho. Mas, não sendo o Marrone, fico com o Marquinhos Gabriel. É um articulador de jogadas, precisa também melhorar um pouco mais em termos de finalização. Mas fico com o Marquinhos Gabriel, Mariana.
8: E atacante de esquerda, Giovani Soares ou Janderson, Ivana Mamede?
10: Ah, o Janderson, ele, com o Guto, ele tá jogando demais, né? Ataca muito, sempre as jogadas de gols do Vila Nova, e muitos dos gols do Vila Nova vêm do Janderson, mas eu vou pelo momento. Giovani Soares, nos últimos dois jogos, tanto contra o Operário quanto o Náutico, foi um dos melhores jogadores em campo. Vem assim, parece que ele se desencantou. Eu vou de Giovani Soares.
8: E pra você, Richard?
20: Concordo com a Ivana, vou de Giovani, porque tem a mesma velocidade do Janderson, essas características de jogador veloz, só que no meu ponto de vista, um pouquinho mais habilidoso do que o Janderson, tem mais poder de drible, do um contra um, e agora também finalizando a gol e fazendo seus golzinhos, né? Coisa que ele não estava fazendo, estava sendo muito criticado por isso. Começou a fazer gol, melhorou seu desempenho, sua performance no ataque. Fico com o Giovani Soares.
8: Atacante de direita, Bruno José ou André Luiz?
10: Vou de André Luiz. O André Luiz, ele com o Guto, ele não vinha tão bem, né? Com o Loser, né? Aliás, né? No ano passado ele não jogou, né? Mas com o Guto redescobriu o futebol do André Luiz. Pra mim, ele é melhor, mais jogador do que o Bruno José.
8: E pro Richard, Bruno José ou André Luiz?
20: Na direita, André Luiz joga melhor que o centroavante, né? O Bruno José, com várias oportunidades por parte dos treinadores do Atlético, não só com o Roger, mas na época ainda do Eduardo Souza. E ele não consegue a titularidade. O treinador cede a camisa titular para ele, ele devolve pro treinador. Perdeu muitas oportunidades. Fico com o André Luiz pela velocidade, pela capacidade dele de transição ofensiva. André Luiz.
8: Centroavante, Gustavo Coutinho ou Della Torre?
10: Ah, vou de Coutinho. O Coutinho demorou um pouco até para fazer seu gol, né, no Atlético, mas agora ele tá vivendo um melhor momento. Della Torre, a gente sabe da capacidade dele, tem 10 gols aí pelo Vila Nova, mas vem naquela fase que centroavante tem um momento que passa, que é a falta de gols. No momento, eu vou de Gustavo Coutinho.
8: E para você, Richard, Gustavo Coutinho ou Della Torre?
20: Também Gustavo Coutinho. Antes da contusão, Della Torre era fundamental como centroavante do Vila. Vivia um grande momento. Pós-contusão, ainda não encontrou o seu melhor futebol. Tá passando aí por uma carência de gols, mas pode ser que melhore. Mas nesse momento, Coutinho é o capitão do Atlético, exerce essa liderança dentro de campo e também tem feito seus gols e é artilheiro do Atlético, Coutinho.
8: E o duelo de titãs entre os técnicos, Roger Silva ou Guto Ferreira?
10: Olha, o Guto é bem mais treinador, a gente sabe que ele é a questão dele ter 5 acessos na carreira, ele pegou um time como o Vila Nova, né, com o Loser, e colocou esse time na liderança do campeonato. Ele liderou, se não me engano, durante 17, liderou, não, esteve no G6 durante 17 ou 18 rodadas.
8: Sim.
10: Então, assim, a gente não pode descartar, assim, a grandeza do Guto, mas eu vou no momento. O momento para mim é do Roger. O Roger vem aí de 5 jogos com 3 vitórias e 2 empates. O Guto vem de, né, 4 derrotas fora de casa. Então, o momento do Roger, ele é melhor. Né? O Roger, quando o time não tá bem, ele mexe no time, o time reage. Então, assim, o Roger, nesse momento, eu vou de Roger. Mas falar quem é mais treinador para mim, claro que é o Guto Ferreira.
8: E para você, o momento ou quem é mais treinador? Roger Silva ou Guto Ferreira? Qual você escolhe?
20: Quem é mais treinador, sem dúvida nenhuma, o Guto Ferreira. O currículo dele diz muito. Já um treinador experiente, com a estrada bem mais longa, com a carreira bem mais longa que o próprio Roger Silva. Mas se a pergunta é o momento, com esses 5 jogos, como a Ivana falou, ele está invicto ainda, está conseguindo extrair muito, mas muito desse elenco do Atlético. um cara que chega, que botou o modelo de jogo dele, jogando no Antônio Ciola ou fora de casa, Mariana, o Atlético é ofensivo e joga da mesma forma. O momento, o histórico é Guto Ferreira, mas o momento é do Roger Silva, eu vou de Roger Silva.
8: 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A gente faz uma rápida parada, na sequência tem o giro.
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2: 11 horas em ponto, estamos de volta com o Nossa Área e agora trazendo o resultado do nosso Quem é Quem. Deu 7 pro Atlético contra 4 pro Vila Nova. E aí eu já jogo pro Richard. Richard, pra você então, será que o Atlético leva melhor hoje?
3: Olha, quando a gente vai pro Quem é Quem, a gente opina sobre o momento de cada atleta. Então dá uma ideia do que vai ser esse jogo hoje. Mas um clássico, quando se trata de clássico, Mariana, envolve muita coisa, muitos detalhes. Uma delas é o nível de concentração, o nível de marcação, o posicionamento tático das duas equipes e pelo lado do Vila, principalmente uma fase defensiva que ele tem que melhorar bastante. Ele melhorando bastante e se jogar com André Luiz, Janderson e também Della Torre no ataque, eu acho que o Vila fica com um ataque muito veloz, de transição muito boa. Atlético tende a dominar as ações desde o início do jogo, pressionando o Vila, mas o Vila tem essa válvula de escape, que são esses três atacantes de muita velocidade. Por isso, mesmo sendo no Antônio Scioli, acredito hoje numa reação do Vila Nova. É difícil, sim, mas eu acho que o Guto Ferreira deve ter montado uma estratégia diferente devido a todas essas derrotas fora de casa. Tô acreditando no Vila Nova hoje, viu, Mariana?
2: Olha só, Ivana Mamed, o Richard acreditando, colocando aí as fichinhas dele no Vila Nova. E pra você, aqui no nosso Quem é Quem, ficou 7 pro Atlético, 4 pro Vila Nova.
4: Olha, com certeza, o Guto sabe, né, como fazer, como eu disse aqui, encontrar o caminho das pedras, né, com certeza vai saber mexer, é isso que eu falei, o Guto precisa mexer, fazer com que esse time jogue fora de casa. Além desse jogo hoje ser fora de casa, né, fora do domínio do Vila Nova, ainda é contra um rival. E isso aí é um clássico, então isso aí já pesa demais. Para mim, o melhor momento é do Atlético. O Atlético vem numa sequência de 5 jogos, com 3 vitórias, 2 empates. Né? O Richard. Perdão, Richard, eu tô encantada com o Richard. Eu quero falar de você, viu, Richard? O Roger Silva vai saber, né, trabalhar com esse time. Está concentrado há 2 dias. Ele disse que esse jogo pode ser ganho nos detalhes. Eu acredito que vai ser nos detalhes. Né? Quem errar menos vence hoje. Eu aposto minhas fichas hoje no Atlético, pelo bom momento do Atlético, Richard.
3: Uma coisa que chama atenção, Ivana, Mariana, Divino, é a ausência do Marrone. Esse jogador vai fazer muita falta hoje. É o meio ofensivo que aprendeu a jogar naquela função. Diferente do Marquinhos Gabriel e até do Lucas Lima do Goiás, que são jogadores mais de armação. O Marrone não. Além de armar, ele é um meio ofensivo em muitos momentos do jogo. Entra como segundo atacante constantemente em zona de finalização ali perto do Coutinho. E vai fazer muita falta. Infelizmente, nesse momento agora fundamental nesse clássico, o Marrone tá fora. De repente, ele reaparece, né? Porque ouvindo as entrevistas do Roger, o Roger vai esperar até o último momento para ver se descarta ele ou não. De repente entra e aí muda toda essa configuração do meio campo do Atlético. Mas na ausência dele, o Atlético perde muita, mas muita força ofensiva nesse clássico de hoje.
2: Eu vou aproveitar para ler o comentário do Dias 62, tá mandando aqui no nosso chat que o Janderson tem 5 gols e 4 assistências na Série B, está entre os 3 melhores pontas da Série B. Giovani Soares tem só 2 gols e 4 assistências na Série B. Segundo ele, nessa vocês foram mal aí.
4: Não, mas a gente tá no momento, a gente trouxe aqui contra o CRB, ele não foi bem, o Janderson, e também não foi bem também contra o Sport. E nos últimos 2 jogos do Atlético, o Giovani Soares, ele jogou demais contra o Operário, tanto que foi escolhido como craque do jogo, e foi ele que fez o gol de empate contra o Náutico. Então ele vem se destacando mais. Então é o momento, é pra hoje, o jogo é hoje, então a gente tem que voltar no momento.
2: E aí eu vou ler a mensagem também do Washington Lopes, ele que é membro Bandeirante, está falando que o Janderson é muito ruim, engana ninguém, não sabe dar um passe.
4: Gente do céu, tem ótimas assim, ele é muito bom.
3: O Janderson conquistou aí a titularidade pela confiança que o Guto Ferreira deu a esse atleta. A sequência de jogos fez com que o Janderson ganhasse confiança, ganhasse ritmo e rendesse ali. A gente sabe que ele teve muitos problemas desde o ano passado no Remo, não conseguiu ser titular no Remo, mas ele tem esse potencial. Veja um pouquinho o Giovani Soares na frente dele por questão de habilidade de drible. No 1 contra 1, para mim o Giovani é melhor, e agora fazendo seus gols também. Mas isso não tira as características que esse jogador, o Janderson, tem, que pode ajudar muito ao Vila hoje, como eu falei, Mariana, nas transições, nos contra-ataques do Vila, quando o Vila estiver sendo atacado pelo Atlético.
4: Agora, uma coisa só, Mariana, dá licença, o Janderson jogou com o Guto, né, lá no Remo, né, e assim, não era titular, mas mesmo assim o Guto acreditou no trabalho dele, trouxe
3: bancou ele,
4: e fez com que o Janderson, né, jogasse, que pra mim é a melhor fase que o Janderson tá, de quando ele jogou no Atlético, que eu vi o futebol do Janderson foi agora, no Vila Nova.
2: E aí, o Divino Lucena falou que não queria opinar, não. Mas a gente teve um empate aí em quem é o favorito pro clássico de hoje, Divino Lucena. O Richard apostando no Vila Nova.
3: O Divino vai falar que é o Goiás.
2: A Ivana apostando no Atlético. E pro Divino Lucena, o repórter do Verdão.
5: É, não, então, pensando na situação do Goiás nesse momento, um empate seria bom pro Goiás, né? Mas aí, pensando pra o futebol goiano, alguém tem que vencer, brigando naquela possibilidade de ter pelo menos um goiano na Série A da temporada de 2027. Isso não descarta a possibilidade do Goiás vencer também, né? Só que o Goiás vencendo e outros resultados aí, ele será privilegiado pelo momento que ele está na tabela de classificação à frente da equipe atleticana, né? Mas eu imagino que hoje em casa lá o Atlético vence. Eu imagino que vence.
2: O Atlético leva melhor então, né? 11:07, o Laboratório Núcleo está sempre de portas abertas para você, literalmente. 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
4: Eu quero ouvir a opinião do Richard, né? Porque o que o Lucena trouxe aqui, para mim, o Richard, não sei a sua opinião, mas Atlético e Vila Nova hoje só interessa para as duas equipes, para mim, a vitória. Porque se o Goiás ganhar e aqui ter um empate, o time do Goiás se aproxima demais, né, das duas equipes, né? Então, assim, para mim, só aqui a vitória. O empate, para mim, não é interessante nesse jogo.
3: Não resta dúvida, Mariana. A gente conhecendo um pouco já do perfil do Roger Silva, treinador extremamente ofensivo, que gosta do jogo, que gosta de posse, ele vai para dentro. Ele vai jogar para ganhar do Vila. Dentro dos seus domínios, vindo de uma sequência de 5 jogos, com a moral elevada, fazendo com que o Atlético melhore sua performance em termos ofensivos, o Atlético, desde o início do jogo, vai buscar essa vitória com toda certeza. E o Guto sabe que ele precisa pontuar também. Ele precisa pontuar principalmente fora de casa. Está sendo criticado por isso, pela sequência de derrotas que está tendo. Tem que aprender a jogar fora de casa. E para aprender e mostrar que aprendeu, também tem que ter os 3 pontos. Então, acredito, assim como o Divino falou, você acredita que alguém sai com os 3 pontos hoje. É fundamental para ambos você somar 3 pontos. Para quem ganhar vai ser maravilha. O perdedor vai ser pressionado e vai ser criticado, como manda o figurino do futebol, né? Em clássico, quem perde sempre aí, a repercussão é muito negativa.
2: Aqui no nosso chat, o Kleber Ribeiro Aguiar. Bom dia, Mariana, Richard e Ivana. Estou em Cuiabá, ouvindo vocês todos os dias. Hoje é Tigrão 6-0. Manda um alô pra mim aqui em Cuiabá, Vila. 6-0, Ivana, vale, né?
4: Oh, não, o Atlético ou Vila Nova, qualquer um das duas equipes ganhando de 1-0, né? Você tá doido, é os 3 pontos, né? E não tem que jogar bonito, jogar bem, não. Tem que marcar e fazer e segurar o resultado.
3: Nessa Série B, Ivana, com times que se equivalem e o nível de equilíbrio tão grande como tá tendo, hoje 1-0 é goleada, né?
4: É,
3: não importa. Nesse momento são os 3 pontos que importam. Se jogar tão bem, ótimo. Se não jogar bem, mas ganhar, é o que tá valendo. E a gente vê pelo nível de pontuação, todo mundo embolado. O Sport ganhou ontem, já tá ali no G6. O Sport, que vinha mal, ganha do Vila aqui, né, na rodada passada, e ganhou ontem jogando lá na Ilha do Retiro. Já é outro time de camisa forte que está buscando também sua vaguinha no G6.
5: E aí um detalhe, Richard, em relação a essa pontuação dentro dos clubes na tabela de classificação, que cerca de 13 a 14 equipes estão brigando aí nesse momento. Então, hoje um empate fora de casa e dentro de casa, pior ainda, não é tanta vantagem, senão tem que jogar para ganhar, porque pela proximidade que as equipes estão dentro da tabela, um empate, jogando fora de casa, trouxe um pontinho, ajuda, mas não é suficiente. Nesse momento de reta final do segundo turno, é sempre brigar para vencer dentro de casa e também fora de casa.
4: Agora, interessante que ganhando, dá um salto na tabela.
5: Por isso que eu tô falando.
4: Você falou, né? Uhum. E perdendo ou empatando, fica patinando ali na posição. Muito interessante você falou agora. Isso vale também para o Goiás. Goiás hoje não tem que jogar bonito, Goiás tem que ganhar, né? E jogar assim, fazer o gol, e eu acredito que quando fizer o gol vai ser aquele sofrimento para o torcedor, né? Que estiver vendo o jogo aí, porque com Londrina ele recuou, imagina.
3: Lá é difícil.
4: Não, pensa.
3: Lá é difícil, Maria.
4: Você já jogou lá?
3: Eu joguei lá por 4 vezes, foi 3 derrotas e 1 empate.
2: Olha, meu Deus.
3: Que pressão que é aqui jogar em Criciúma. O estádio sempre lotado, a torcida empurra demais o time da casa. E um detalhe, eles imprimem um ritmo muito forte durante os primeiros 20 minutos para fazer logo o primeiro gol. Se o Goiás estiver bem assentado ali, bem próximo, linhas bem próximas, bem compactado, né? E não tomar esse gol, daqui a pouco o Goiás vai se soltando e pode surpreender o time do Criciúma. É não tomar esse gol no início para depois não correr atrás do prejuízo.
2: Aqui no nosso chat, Valdeci tá mandando boa noite. Ele tá diretamente do Japão. Vamos, Tigrão. O Luiz Dias, o Vila vai perder e a culpa vai ser do Guto. Todas as vezes que ele tira o Dudu, o Vila perde na marcação no meio-campo. Um abraço pra loira linda, a Ivana Mamede.
4: Qual o nome dele?
2: Ele é o Luiz Dias.
4: Ô, Luiz, um beijo no seu coração. Obrigada pelo carinho e pela audiência.
3: E é outro detalhe, né, Ivana? O nosso ouvinte aí colocou o Dudu jogando. De repente ele aparece, né, no lugar do próprio Meritão. Pode ser que aconteça. A escalação oficial ainda não saiu. Não. Eu acho que nesse momento, concordo com o ouvinte, o Dudu hoje dá um pouquinho mais de poder de marcação, até tá com mais ritmo. O Meritão a gente sabe que é um bom jogador, mas desde quando ele estreou no Vila, Ivana, ele não teve aquele futebol ainda convincente para ser o titular do Vila. Dudu caberia bem aí, Dudu, João Vieira e Marquinhos Gabriel.
4: Eu concordo plenamente com você, até com o nosso ouvinte também. Até eu trabalhei nesse jogo do Vila Nova contra o Sport, em que o Meritão entrou como titular. E o primeiro tempo foi sofrido, né? Então, assim, não, os zagueiros batendo cabeça, a zaga toda do Vila Nova, o sistema defensivo do Vila, né? Perdeu muito no primeiro tempo. Assim que o Dudu entra, né? Se equilibrou. Ele já trouxe aquela proteção para os zagueiros, tanto que o Vila Nova não sofreu mais defensivamente, né? Em momento algum, né? A bola já chegou com perigo lá no gol do Elton Leite, no segundo tempo, a bola do Sport. A falta foi o gol do Vila Nova. O Vila Nova que atacou, né? Foi 16 finalizações, só uma, né? Que foi no gol, que foi um chute ainda no primeiro tempo do Igor Luiz, mas no segundo tempo não conseguiu ter uma bola no alvo, só uma bola no alvo com o Igor Luiz no primeiro tempo. Tentou, rondou de todas as formas ali, mas não conseguiu, não teve aquele passe primoroso para que conseguissem colocar a bola dentro das redes.
2: Tá certo, 11:13, eu vou te dar uma dica importante, hein? 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
2: Tá certo, Gabriel. 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Daqui a pouquinho a gente volta.
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0: 23, estamos de volta e agora é hora de girar mais uma vez a melhor equipe de reportagem do Brasil.
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2: E um provável Atlético para o clássico de hoje, às 4 horas da tarde, contra o Vila Nova, deve ter Paulo Vitor no gol, Everton na lateral direita, Júnior Barreto e Adriano Martins na zaga, e na esquerda, o Guilherme Lopes. No meio de campo, Cristiano, Daniel Peixoto e Henrique Freitas. No ataque, Bruno José, Giovani Soares e Gustavo Coutinho. É um provável 11 inicial do treinador Roger Silva para o clássico contra o Vila.
3: Volta a campo logo mais às 4 horas da tarde diante do Atlético. A equipe colorada já enfrentou o rubro-negro em 307 oportunidades e o retrospecto é positivo para o Vila Nova. Foram 101 vitórias do Atlético e 108 vitórias da equipe colorada com 98 empates. Vila Nova que venceu o Atlético no primeiro turno da Série B do Campeonato Brasileiro por 2-1 de virada no estádio Onésio Brasileiro Alvarenga. Essa foi a primeira vitória do Vila Nova sob o comando do técnico Guto Ferreira. As duas equipes voltam a campo hoje disputando os 3 pontos e apenas 2 pontos separam Atlético e Vila Nova na tabela de classificação.
4: As novidades do time esmeraldino para o jogo de logo mais contra a equipe do Criciúma estão, na verdade, fora de campo, uma vez que o goleiro Tadeu e também o Wellington Rato, jogadores que recentemente estavam entregues ao departamento médico e depois de um bom tempo retornam novamente a serem relacionados para uma partida de futebol. Tadeu ficou 95 dias parado e o Wellington Rato 275 dias. E agora reforçam o time esmeraldino para a sequência do brasileiro da Série B. Djalma Silva recebeu o terceiro cartão amarelo, fica de fora e vai cumprir a suspensão automática.
2: Olho na arbitragem para Atlético e Vila Nova, às 4 horas da tarde, no estádio Antônio Scioli. Arbitragem FIFA. Matheus Delgado Candançan, de São Paulo, é o árbitro da partida. Será auxiliado pelo Nailton Júnior de Souza, do Ceará, e o Evandro de Melo Lima, também da Federação Paulista. Já na sala do VAR, teremos o Rodrigo Nunes de Sá, da Federação Carioca de Futebol.
3: Vila Nova vive o seu pior momento na Série B do Campeonato Brasileiro. Nas últimas 9 partidas foram 3 vitórias e 6 derrotas, ou seja, o Vila Nova somou aí 9 dos 27 pontos disputados nas últimas rodadas da competição nacional. Apesar dos tropeços recentes, o Vila Nova segue dentro do G6 com 34 pontos somados na 5ª colocação na tabela, mas precisa vencer o Atlético para se manter ali dentro da zona de classificação para a Série A do Campeonato Brasileiro. Caso o Vila Nova não vença o Atlético e conte também com tropeços dos seus adversários diretos, a equipe colorada pode deixar o G6 depois de 18 rodadas consecutivas na faixa de classificação para a elite do futebol brasileiro.
4: E para o confronto de logo mais contra a equipe do Criciúma, o técnico Moser colocou na última coletiva a possibilidade de estar fazendo alterações no time esmeraldino, até mesmo no esquema tático, numa formação de 3-5-1. A expectativa de ver se realmente ele vai manter esta situação de alterações no esquema tático esmeraldino e até mesmo com mudanças no 11 inicial, se será verdade ou foi apenas para confundir o técnico adversário do Criciúma, o Eduardo Batista. Eu acredito que ele deve entrar com a formação tradicional, uma vez que ele não atuou até agora no esquema de 3 zagueiros no time esmeraldino. E aí vai uma provável escalação do Goiás para o jogo de logo mais, mantendo a mesma formação que venceu o Londrina no jogo passado, na última segunda-feira. Thiago Rodrigues no gol, Rodrigo Soares na lateral direita, dupla de zaga Ramon Menezes e Luiz Felipe, com Nicolas na esquerda, Felipe Machado, Juninho Lourenço e Lucas Lima, e mantendo Cadu Mineiro e Cadu Souza no comando de ataque.
5: meu Atlético, meu estado.
2: O atacante Marrone é dúvida para o clássico de hoje contra o Vila Nova às 4 horas da tarde. Ele não atuou nos treinos de quinta-feira e nem ontem na sexta, com alguns problemas musculares. Apesar disso, não está 100% descartada a hipótese da presença de Marrone, nem que seja ao menos no banco de reservas. E aí fica a dúvida: teremos ou não Marrone no elenco atleticano no clássico? Às 4 horas da tarde saberemos com a relação dos jogadores relacionados para esse jogo.
3: Vila Nova tem pelo menos um retorno certo para a partida diante do Atlético. O técnico Guto Ferreira volta a contar com o lateral esquerdo William Formiga, ele que cumpriu suspensão automática na última rodada da Série B do Campeonato Brasileiro. Fica a expectativa também para o retorno de jogadores que estavam entregues ao departamento médico, como William Baranhão, Bruno Xavier e Rian. Dessa forma, a provável escalação do Vila Nova tem Elton Leite no gol, Natan Camargo na lateral direita e Douglas Mendes ou Thiago Pagnussá ao lado de Breno Bora na zaga. Na lateral esquerda, Igor Luiz e William Formiga disputam posição. No meio campo, Igor Meritão, João Vieira e Marquinhos Gabriel. E no ataque, Janderson, André Luiz e Everton Galdino ou De La Torre. Fica aí essa dúvida também no ataque colorado.
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4: E em relação à fala do técnico Mose numa provável alteração, Esmeraldina, vamos colocar aqui uma possibilidade dele entrar com os três zagueiros. Aí a formação ali na zaga ficaria com Ramon Menezes, Luiz Felipe e também o Lucas Ribeiro. E com esta formação dos três zagueiros, ficaria na lateral direita o Rodrigo Soares e na esquerda o Nicolas. O meio-campo mantendo a mesma formação com os quatro jogadores do meio-campo: o Felipe Machado, Juninho Lourenço e Lucas Lima. E aí no ataque, o artilheiro Cadu Souza estaria sendo o único jogador à frente do time esmeraldino.
0: Tá aí o nosso giro com a melhor equipe de reportagem do Brasil, 11:30 da manhã. Um excelente sábado pra você. Continue acompanhando a nossa programação. Mais tarde tem clássico, hein? Atlético e Vila Nova no Antônio Ascioli. E tem o Verdão em campo também lá em Criciúma. E aí você acompanha tudo aqui com a gente. 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Agora é hora de chamar o Richard. Tava vendo ali ele fazendo as anotaçõezinhas também, igual a Ivana, hein, Richard? Tem que opinar aí com clareza e o Atlético é destaque aqui com a gente.
6: Exatamente, o Atlético com a configuração do meio campo diferente, Mariana, na ausência do Marrone, que nós já falamos aqui no outro bloco, vai fazer muita falta pela performance que esse jogador tá tendo ali como meio ofensivo. Então, deve vir com o meio aí com o Cristiano, Daniel Peixoto e o Henrique Freitas. Daniel Peixoto e Henrique Freitas recém-chegados no Atlético. E aí o Cristiano reconquistando a sua titularidade. Então é um meio de campo bem diferente do que vinha jogando. O nível de entrosamento preocupa? Claro que sim. O ritmo de jogo desses três jogadores, jogadores que não jogaram junto nessa competição. Então chama atenção por esse meio campo novo. Com outra configuração, como é que vai ser esse meio campo do Atlético num jogo tão importante contra o Vila Nova, né, Mariana?
0: Isso mesmo. E aí, Ivana Mamede, o Igor Adorno contou várias coisas pra gente.
7: Olha, essa questão, né, da entrada do Cristiano. O Cristiano estava sendo preterido, né, pelo técnico Roger Silva, mas ele viu nesse último jogo, né, do time contra o Náutico, ele viu a importância do Cristiano. O Cristiano entrou no segundo tempo e deu um novo ritmo para esse meio campo do Atlético, mostrou que ele é um jogador que não pode ficar de fora, né? Devido a isso, provavelmente ele deve vir com esse jogador no meio campo. No resto do time é normal, o sistema defensivo tem sido o mesmo e é o que tem dado uma sustentação muito grande defensivamente no time do Atlético. E lá na frente, Giovani Soares, que vem se destacando. Bruno José, para mim, ele vai ter mais oportunidade. Ele sempre que entra, ele é voluntarioso, ele briga, mas parece que as coisas ainda não aconteceram. Em alguns jogos até que sim, mas que hoje ele possa brilhar a estrela aí do Bruno José. Agora o Gustavo Coutinho a gente sabe, né, do tamanho da qualidade desse centroavante, e vai, né, é primordial a presença dele nesse time do Atlético.
0: 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O Richard Tigrão é destaque aqui na nossa área.
6: Tandara traz a informação dos últimos 9 jogos, o Vila perde 6 e ganha 3, o aproveitamento muito baixo para quem quer continuar G6, precisa melhorar essa performance, precisa melhorar essa pontuação. Então, hoje, mais do que nunca, um jogo bom para que o Vila recomece de novo, reconquiste o mais vitórias. E aí, muitas dúvidas na escalação também, Mariana. No meio, na defesa, com relação à lateral direita, se vai de Natan, se vai com Rian, se vai até com o Cariús. No meio campo, se reaparece o Maranhão, se entra com o Dudu, se é Meritão como volante, são 3 opções aí. E no ataque, como que ele vai configurar esse ataque? Se é o André Luiz com o centroavante, ou o Della Torre, André Luiz jogando pela direita, quer dizer, são dúvidas que estão aí com o Guto Ferreira, que vai ser divulgada somente uma hora antes da partida. Então a gente fica nessa expectativa, como vem o Vila. E na defesa, no meio e também no ataque. E já também esqueci aqui do Pagano Sá, que pode reaparecer como titular no lugar do Douglas Mendes. Então são muitas dúvidas com relação à escalação do Vila Nova, Mariana.
7: Olha, o Vila Nova, ele, como a Tandara trouxe, vive o seu pior momento, né, na Série B. Então, assim, mas apesar disso, ainda está aí no G6, mas já queimou toda a sua gordura. Precisa fazer algo que ainda não fez nesse campeonato para poder se manter no G6, né, para poder reabilitar. O que que é? Vencer um adversário com de pontos diretos fora de casa. E essa é a oportunidade, porque até agora o Vila Nova só venceu times que estavam abaixo da tabela. Só venceu o Londrina, só venceu a Ponte Preta e o América, times que estavam abaixo da tabela. Quando ele precisou jogar com times que estavam ali no meio da tabela para cima, ele não conseguiu. Que foi derrotas, né, para o Cuiabá, Novo Horizontino, perdeu também para o Juventude, perdeu para o Criciúma, CRB. Então, assim, foram jogos que ele fez fora de casa, que ele precisava da vitória para poder se manter assim, disputa, né, de 6 pontos, né, confronto direto ele não conseguiu. Então ele vai ter que fazer isso, de algo de diferente, que é vencer um confronto direto fora de casa.
0: 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E o Goiás Esporte Clube também é destaque aqui com a gente, Richard.
6: É, o Divino traz as informações, uma possível mudança na estrutura tática desse time, mas eu acho difícil, né? O Divino até trouxe essa informação que treinar uma semana só para você mudar uma configuração de 3 zagueiros para uma linha de 4 normalmente que ele vem usando, é difícil você se adaptar assim. Poderia ser espelhar o sistema do Criciúma e você fazer um melhor encaixe de marcação, sim, com toda clareza, mas não acredito nessa alternativa, não. Acredito na manutenção desses 4 jogadores, Felipe Machado, Juninho, Lourenço e Lucas Lima ali, para você ter um meio campo com mais jogadores, né? Tendo domínio nesse setor e jogando com o Cadu Souza e o Cadu Mineiro no ataque, principalmente porque vai ter muito contra-ataque, oportunidade de transição ofensiva. E o Cadu Mineiro e Cadu Souza, a gente sabe que são jogadores velozes e que pode potencializar essa transição ofensiva.
7: É, realmente, sim, eu concordo plenamente, até com o Lucena, quando o Lucena fala que dificilmente ele vai mudar esse esquema tático, né? E para 3 zagueiros, porque até agora não jogou, Richard. Não fez isso, igual você me trouxe para fazer isso em uma semana.
6: E essa adaptação, ela é muito difícil. Você faz, mas não vai ter aquela qualidade toda, né, Ivana? É muito pouco tempo para você mudar essa estrutura tática defensiva. Agora, que ele pode manter esses 4 como vem jogando, para enfrentar esse adversário, você tem que se adaptar ao estilo de jogo deles. Como que você se adapta? É pegando os alas dele, tanto da direita como da esquerda. Marcou esses alas, encaixa essa marcação por dentro de dois contra dois, e aí você começa a trazer problemas pro Criciúma, viu, meu Ivan?
7: E esses, né, laterais que você fala que tem que marcar, um deles é o grande destaque, que é o Marcelo Hermes, é o grande destaque do time do Criciúma, o outro é o Lepo, que a gente conhece aqui muito bem.
6: Um jogador ofensivo, né?
7: Justamente. Até eu concordo.
8: O Marcelo Hermes, Ivano, como lateral, ele tem 4 gols. É o segundo artilheiro da equipe do Criciúma no campeonato, com 4 gols, além do Felipe Matheus, que é um meia atacante, joga mais no setor de meio campo, mas é atacante também, que também já marcou 4 gols. Dos 23 gols que a equipe do Criciúma marcou na competição, 12 deles estarão em campo hoje. Na verdade, 14, né? O Marcelo Hermes com 4 gols, o Felipe Matheus com 4 gols também, o Vagninho marcou 3 vezes, além do Otero, que retorna hoje, que também marcou 3 vezes, ou seja, 14 dos 23 gols que a equipe do Criciúma marcou na competição, são jogadores que estarão como titulares
7: hoje. E tem mais, o Moisés, que a gente conhece muito bem, né? Nosso amigo, tem que mandar um abraço pro Moisés, né? Lá de Criciúma, que nos deu muito suporte aqui nesse time. Ele diz que o grande destaque é o sistema defensivo. Você vê, olha o poder ofensivo que tem o time, né, do Criciúma, e mesmo assim, para eles lá, o grande destaque é o sistema defensivo.
8: Em casa, ele tomou só 4 gols.
7: Olha jogando. Só, é a segunda melhor defesa.
8: É a segunda melhor defesa.
6: Lembrando, Ivana Divino, que o Eduardo Batista tá lá desde a temporada passada, jogando dessa mesma forma.
8: Tem um ano que ele vem comandando.
6: Tem uma temporada e meia comandando esse time, jogando sempre com 3 zagueiros. Então ele domina bem esse sistema, por isso dificulta muito o jogo diante dos seus adversários. Porque não é comum você jogar aqui no Brasil com 3 zagueiros, mas o Eduardo Batista, ele consegue dominar esse desenho tático, causando problemas aos seus adversários.
7: Agora, quando o Lucena fala que não acredita que ele vai mudar o esquema tático, né, o Mozart, até porque qual foi o jogo que foi mais elogiado? Contra o América, né, mesmo tendo perdido, o que ele falou? Foi o melhor jogo, né, dele, né, no comando do time do Goiás.
8: O desempenho do time naquela mesmo com a derrota para a equipe do América, o leva a acreditar pelo desempenho naquele jogo que o Goiás vai fazer um segundo turno diferente, ele falou.
7: Então
8: assim,
7: ele não tem por que mudar o esquema tático, você concorda? Já que ele também elogiou o Goiás contra o time contra o Londrina, o Goiás foi muito bem, né? Então assim,
8: no primeiro tempo.
7: E realmente foi, mas para mim foi, não foi nem todo o primeiro tempo, Lucena, para mim foi até levar o gol. Depois que levou o gol, o time do Goiás recuou, mas até os 19 minutos o Goiás foi soberano, teve a posse da bola, assim, dominou totalmente o jogo. Então, por que mudar agora? Sendo que nos últimos 2 jogos foi muito elogiado pelo Mozart. Então, eu não acredito também nessa mudança, pra mim vai com o mesmo time.
6: E na fase defensiva, acredito que ele vai, o Juninho vai ficar na conversa de pegar a passagem do Marcelo Hermes. Juninho é um jogador muito voluntarioso na fase defensiva, ele marcando o Marcelo Hermes, ele já tira um pouco de força do Juventude para aquele setor. E do outro lado, quem acompanha o ala, acredito que seja o Cadu Souza, e já que joga daquele lado esquerdo, e ele tem essa facilidade de voltar em organização defensiva também, deixando um pouquinho mais à frente Lucas Lima e o Cadu Mineiro.
0: 11:41. 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A gente faz uma rápida parada, daqui a pouquinho tem mais Nossa Área pra você, 11:42.
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0: Estamos de volta agradecendo o carinho da sua audiência, da sua participação. Te convido, inclusive, a mandar mensagem pra gente no 629-9847-6110-1146. 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Bora, Macedão, rodar a galera, então?
18: Alô, é com você.
19: Alô, torcedor.
20: Bom dia, Rádio Bandeirante, o Longuinho de Anápolis, torcedor do Goiás. Eu tava ouvindo esse negócio do Goiás, dos novos conselheiros. Será que o Haroldo vai dar conta? Só que o Paulo Rogério falar que vai descansar. Não, ele devia vestir a camisa do saudoso Alé Pinheiro, que dava o sangue pelo Goiás, resolvia tudo. Agora o Paulo Rogério tá tirando a dele da reta, né? Depois dos 150 milhões que ele jogou fora. Então, vamos lá, Goiás. O Suarolo devia de honrar a camisa e põe esse time para frente. Vamos torcer, né, para esse novo estatuto do Goiás. Falou? Um abraço, 2-0 pro Goiás.
5: Só esclarecendo aqui, o Haroldo agora perdeu o poder, né? E o Paulo Rogério agora que tem o poder da caneta, tanto que o Paulo Rogério agora é quem tem, a gente, nós, torcedores do Goiás, nós, olha, os torcedores do Goiás, entreguei.
0: Opa!
5: Opa! Corrigindo aqui, os torcedores do Goiás tem a quem cobrar agora, que é o Paulo Rogério, que acima do Haroldo Guidão, tem a presença do presidente do Conselho Deliberativo, que vai ser o Paulo Rogério. As maiores decisões, com certeza, vai ser agora do Paulo Rogério. E agora, Richard, eu falo para você, agora o Goiás vai tomar rumo. Eu acredito que esse problema de salários vai acabar, sabe? O Goiás agora vai ser o novo Goiás pós esse estatuto aí, quando ele foi aprovado. Pode ter certeza disso.
0: Vou aproveitar a presença do Divino aqui com a gente, porque o Carabina tá perguntando, Lucena, e o Guidão terá apoio nestes meses, principalmente financeiro?
8: Ou então, é relativo a gente falar se terá ou não, né? Até depois, se você quiser, a gente já coloca logo a fala do presidente Paulo Rogério Pinheiro, onde ele fala essas situações, se o Luta quiser colocar agora, até para o ouvinte estar se embasando um pouco mais aí em algumas colocações, algumas perguntas, até para responder a pergunta aí desse nosso internauta. Então solta aí, ô Luta.
21: Boa noite. Boa noite a todos da Rádio Bandeirantes, a todos. Ficou decidida a aprovação do estatuto na íntegra. E que a partir de agora, a partir desse momento, o Goiás tem um presidente executivo, sem seus vícios, que realmente são os que já estavam no CEA, né? Até dezembro, com o do estatuto anterior. E vamos consertar o que foi feito de ruim ou de errado, ou de equívoco, vamos falar assim, do antigo estatuto agora, que é voltar ao presencialismo, dar poderes pro conselho fiscal fiscalizar, do conselho fiscal provocar o conselho deliberativo, do conselho fiscal provocar assembleias gerais. E tentar nesse momento agora começar a ter uma paz, um lugar de momento conturbado, onde todo mundo sabia que ia chegar, chegou. Então agora é hora de todo mundo, todos os miraldinhos verdadeiros, tentar tirar o Goiás dessa crise financeira que está passando. O estatuto virou um instrumento bom para isso, e ao mesmo tempo evitar de que futuros, como meu pai sempre disse, vocês sabem disso, essa frase, o Goiás Esporte Clube não é lugar de aventureiros e paraquedistas. Depois você usou essa frase, eu usei aqui hoje no meu discurso. Então, acaba que a importância foi muito boa por causa disso. Agora temos um estatuto que permite realmente o Goiás voltar para os trilhos. Lembra quando eu fui eleito, que eu falei que o trem do Goiás é do trilho? Agora é hora de voltar e botar esse trem no caminho. O primeiro passo é voltar para a Série A, é arrumar dinheiro para pagar os atrasados, está todo mundo trabalhando. Eu como esmeraldino, apesar de não ser função minha, que eu estou no conselho, mas eu como todo esmeraldino, tô atrás de verbas, já arrumei muito dinheiro pro clube, tô atrás de verbas. Os pessoal do presidente executivo com seus vistos também estão atrás. Então agora é essa, agora é a hora de botar a casa em dia, dar total tranquilidade pros atletas, pro Michel, para buscar o acesso, que aí sim o estatuto começa a tomar corpo. Em dezembro tem eleições, uma nova diretoria, tudo novo, já no estatuto atual aí, vigente agora, né? E esse é o que foi importante para nós essa noite.
8: Nesse momento, hoje, quem estará administrando o Goiás, então, nesse novo formato?
21: Não, continua o Haroldo Guidão, porque ele é o presidente do clube. No antigo estatuto, como ele foi eleito no antigo estatuto, ele não pode sair na mudança estatutária. Então, ele só mudou o cargo. Se a gente for no estatuto, lá nos esportivos transitórios, foi transformado o cargo dele de presidente da Conselho de Administração em presidente executivo. Aí o doutor Marco Antônio, não sei de cabeça a gente agora, o doutor Marco Antônio virou primeiro vice, e o Estival o segundo vice, e o Marcos Liss, que era suplente, ficou como vice-presidente. Ficou duas diretorias, duas vice-presidências, né, em aberto. Eu não acho que não vai dar nem tempo de fazer eleição. Acho que só semana que vem eu pensar nisso, acho que não vale a pena fazer eleição para esses dois cargos. Vou pensar semana que vem se dá tempo, porque só para convocar uma assembleia 30 dias para eleição, montar uma eleição para o cara ficar 15 dias, um mês, talvez não vale a pena. Outro desgaste, vamos focar na Série B, vamos focar na Serração do Goiás, vamos buscar dinheiro para o clube, que acho que todos os esmeraldinos deveriam fazer o que o nosso co-irmão fez aí, nosso rival fez, arrecadar dinheiro também para ajudar. Entendeu? Então, fiquei feliz hoje, eu cheguei aqui no Cheguei aqui no, na Serrinha mais cedo, o diretor executivo, né, o Léo Pacheco, falou que pagou mais uma parte da folha, parece hoje, não toda, mas já pagou mais um pouco, já pagou algumas coisas aí a mais, e que semana que vem vai conseguir pagar mais um pouco, vai ter outro dinheiro entrando, garantido. Fiquei feliz, né, não é como eu queria, que ia pagar toda a folha atrasada, inclusive dos funcionários. Então, mas é uma notícia boa que já começou a pagar, que semana que vem acaba de pagar isso aí.
8: Oh, permita só mais uma aqui, por gentileza. O Haroldo, ele está ciente agora desse novo dia a dia dele como presidente executivo?
21: Com certeza. Ele leu o estatuto, ele é conselheiro do clube, participou dos, leu o estatuto todinho, participou da votação. Lá no reunião do conselho foi colocado todo o estatuto no telão, foi entregue quase 40 dias antes para eles. Tem que saber. Ele é empresário, trabalha com muitos contratos, essas coisas, está sabendo. Agora a cobrança tem que ser do presidente executivo, não do presidente do conselho. Entendeu? O presidente do conselho não. Chega. Já tá bom. Tudo com três iguais. É o Paulo Rogério, não é? Não é, não sou eu, não, gente. Eu não tenho tempo pra isso mais, não.
8: Obrigado por nos atender, presidente.
21: Agradeço ao Joãozão, um abraço, ao Nivaldo, um abraço, a todos aí, um abraço. Entendeu? E quem sabe aí uma hora eu dou uma entrevista a vocês. Entendeu? Faço uma, talvez faça com todo mundo uma coletiva mais intimista, lá na empresa, faz uma mesa redonda, entendeu? Bem legalzinho. Eu não gosto da furo pra ABC. Se eu falo com a Band News, o Joãozão briga comigo. Se eu falo com o Joãozão, o Nivaldo briga comigo. Aí o Iago, esse povo, esse blogueiro, o Jacão, esse povo, baixo de mim. Eu fico assim, o que eu faço? Eu vim fazer uma mesa redonda com perguntas. Tipo que é programa Roda Viva, fazer na empresa, fazer uma Roda Viva, é legal, debate, não um tom de entrevista. Quem sabe na frente, final do ano, antes de sair de férias, faça isso, entendeu? Que a torcida agora tem que me conhecer um pouquinho mais. Eu acho que tá demais.
8: Beleza, tá aí, portanto, a fala do presidente do Conselho Deliberativo, Paulo Rogério Pinheiro, e vai estar propenso aí a estar colocando também à disposição para estar atendendo toda a imprensa e aí numa mesa aberta de perguntas para ele estar colocando algumas situações em relação à sua administração esmeraldina. Aí ele colocou ali que já tem então agora o presidente Haroldo Guidão, presidente executivo nesse momento. O José Estival como vice, o próprio Marco Antônio também como vice, além também do Marcos Ulisses. São os três vices do Haroldo Guidão. E duas diretorias ainda, vice-presidências ainda em aberto. A administração financeira e também do departamento de futebol, e que isso vai acontecer só no mês de dezembro, onde as eleições para o novo presidente assumir em 2027 será eleito então no mês de dezembro.
7: Eu tô sentindo que o Goiás agora vai, Luciano. Olha a fala dele, que ele encerrou, que a torcida tem que me conhecer um pouquinho mais. Então, que ele assuma o papel de protagonista do Goiás Esporte Clube, assim como tem o time do Vila Nova, que tem o Hugo, Jorge Bravo, e no Atlético tem o Adson, que ele também possa assumir e vir a público. E sempre que tiver questões pendentes, ele possa, né, dar entrevista e falar. Achei muito interessante, quando eu trouxe aqui antes da entrevista, que ele agora era com ele, que ele falava que o problema que vier, põe em mim que eu resolvo. Então, agora ele acima, porque ele está acima, o poder dele agora está acima do Haroldo. Então agora sim a gente pode ver que as coisas vão acontecer. Ele vai resolver. Ele fala aqui também, ó, vamos consertar o que foi feito de ruim no antigo estatuto. Então, com esse novo estatuto, ele está consertando. Então, há esperança. Outra coisa que ele fala, né? Todos vamos nos unir para tirar o Goiás dessa situação ruim. Então a gente sabe que vai ser feita alguma coisa, que ele vai fazer alguma coisa. E falou mais, estou atrás de verba para resolver essa situação, colocar a casa em dia. O que eu falei? Que agora, na posição do Paulo Rogério, ele vai ter mais poder, poder da caneta e poder de decisão e poder de buscar investimento para o Goiás Esporte Clube.
8: O que ele colocou em outras falas, eu separei só esse três para a gente trazer aqui hoje, mas ele coloca muitas situações, foram quase 40 minutos de conversa, que na verdade ele falou mais do que a gente questionou mais, mas deixamos ele falar lá, porque foi combinado um pouco isso antes ali, no máximo duas perguntas, né? Mas ele coloca, Ivana, assim, que ele não tem o poder da caneta, mas ele recebe quando é provocado, foi a palavra que ele utilizou, e aí ele coloca para o Conselho Deliberativo aquela situação que pode ser aplicada ou não, né, dentro de um colegiado ali dentro do Conselho Deliberativo. E que as cobranças agora, a presença do Guidão tem que ser mais efetiva ali à frente como representante efetivo do executivo esmeraldino, estando no vestiário, sendo cobrado, dando entrevistas, colocando, justificando um pouco mais, para que as coisas não fiquem só em cima dele. Durante a semana, essa próxima semana agora, a gente vai colocar outros três também, inclusive nas redes sociais da Rádio Bandeirantes. O Joãozão certamente já está organizando. Eu separei os vários trechos ali para da coletiva, para que os tópicos sejam colocados e para que o ouvinte da Rádio Bandeirantes, não só nos programas, como também nas nossas mídias sociais, possa estar entrando e verificando tudo o que foi a fala. Tem alguns momentos de desabafo realmente da vida particular dele, que ele não tem vida, tem que curtir a família, às vezes até fora do país e não aqui dentro de Goiânia, que ele anda com seguranças, para se ter uma ideia, em situações de que às vezes incomoda esse particular dele, Vana.
0: Ô, Divino, não posso deixar de ler para você as mensagens dos nossos ouvintes. Ixi. Divino Lucena, o José Cláudio está falando, José Cláudio Mello. Divino Lucena, admiro muito o teu trabalho, você é sério e muito competente.
8: Obrigado,
0: embora José. O Goiás ser uma Coreia do Norte, você consegue bem dar o seu recado e filtrar as notícias. Gosto do seu estilo. Tem a mensagem também, Rádio Web e TV. Lucena, me desculpa, você é meu ídolo. O Richard nem se fala, vi ele jogando em 90 na Copa do Brasil contra o Flamengo.
6: Histórica, né? Tivemos tudo para ser campeão da Copa do Brasil, mas infelizmente o 0x0 aqui não permitiu isso aí. Jogamos bem, mas não conseguimos fazer um gol no Flamengo para que pudesse levar o jogo pelo menos para os pênaltis, Mariana.
7: Deixa eu só entrar enquanto entrou nisso aí. Richard, eu quero aqui falar publicamente aqui da minha alegria, né, e do orgulho de estar aqui compartilhando essa mesa com você. São coisas assim que esse microfone da Bandeirante me proporcionou, né? Poder dividir uma mesa com Cacau, uma transmissão com Cacau, com Wesley Souza, né, grande jogador, e agora ao seu lado. Eu sempre acompanho você aqui na nossa área, no nosso sábado, e sempre falei, um dia eu quero estar lá, quero estar junto com o Richard, porque você, para o torcedor do Goiás, você é um ídolo, né? Você pegou aquela melhor fase do Goiás, né? Então, assim, foi um Goiás vitorioso, um Goiás que chegou numa final de uma Copa do Brasil. E eu queria saber de você, né? Você teve lá, o Goiás tinha o melhor time, o Goiás era melhor que o Flamengo, o Goiás poderia ter sido campeão. O que atrapalhou realmente o título do Goiás?
6: A gente tinha um conjunto muito bom. Jogamos em Juiz de Fora, né? O jogo não foi no Rio, o primeiro jogo, lá perdemos de 1-0, mas a gente tinha convicção e a gente estava preparado pro jogo aqui no Serra Dourada, diante do nosso torcedor, no Serra Dourada lotado. Então a gente falou, vamos reverter. Na semana do jogo, convocaram o Lira para a seleção, né? O Falcão, então, atual treinador de seleção, e o Lira era um dos principais, naquele momento, um dos principais laterais do futebol brasileiro. Era o cara das bolas paradas do Goiás, do nosso time. Isso deu uma certa, um desfalque no nosso time. E o Flamengo também é aquele time muito, mas muito maduro ali, principalmente no meio campo, que seguraram muito o jogo e até com não vou falar de arbitragem, mas a arbitragem deu aquela colaborada e travando muito o jogo. O Flamengo tinha um meio campo com o Júnior, o Idemar, né, que jogou com a gente no ano anterior, Idemarzinho, e o Ayrton. Então era um meio campo muito bem postado, experiente, e ali deu aquela cozinhada no jogo, foi levando de banho-maria. No ataque, o Gaúcho, o falecido, o saudoso Gaúcho, centroavante, e o Renato Gaúcho. Então era um time muito maduro que veio aqui para travar o Goiás, e conseguiram. Mesmo assim, a gente teve algumas boas chances de gol, mas o Zé Carlos também, o saudoso Zé Carlos, teve uma noite muito, mas muito feliz e conseguiu aí parar o nosso ataque. Mas tínhamos chances, sim, tínhamos times para bater, com toda certeza, bater o Flamengo e ser campeão da Copa do Brasil naquele ano, viu?
7: Mas interessante, foi convocado um jogador do Goiás para a seleção. E algum jogador do Flamengo foi convocado para a seleção?
6: Me parece que não. Não foi.
7: Eu sei dessa história. Não foi. Do Flamengo não
8: era
7: foi.
8: Amistoso,
7: do Goiás,
8: né?
7: Foi.
6: O amistoso, acho que em Belém.
7: Justo.
6: E o Lira foi e nem
8: jogar jogou.
7: Nem entrou. Parece que
6: passeada.
7: O jogo antes, o Cacau foi expulso, teve isso mesmo
6: o
7: também?
6: O Cacau foi expulso em Juiz de Fora. Desfalcou o nosso time também. Então, assim.
7: Assaltado é o trem mais difícil que tem. É um título que tiraram do Goiás.
6: Os bastidores do Flamengo não são fáceis, não. É um time de camisa muito pesado que nessa hora também fez a diferença. E no passado fazia mais diferença ainda. E a gente sabe que tinha uns jeitinhos.
8: Acho que na
6: ainda.
8: Época o presidente do Flamengo era aquele Márcio Braga, né? Ali fazia um lobby violento. Se eu não tenho nada, eu acho que era ele.
0: 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Meio-dia e 3, uma rápida parada. Daqui a pouquinho a gente tá de volta.
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5: Meio-dia e sete, estamos de volta aqui com vocês, agradecendo o carinho da sua audiência, a participação aqui no Nossa Área. 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E agora é hora da gente falar sobre o clássico, o Atlético Goianiense. O Igor Adorno chega trazendo as informações pra gente.
6: Beleza, tô de volta aqui diretamente do CT Dragão do Brasil para trazer mais do Atlético, mais do Dragão, que tem clássico amanhã contra o Vila Nova, jogo importantíssimo. A concentração já começou aqui no CT do Atlético e ouvimos nessa sexta-feira o treinador Roger Silva e ele destacou o porquê de adiantar a concentração. O Dragão, que geralmente se concentra um dia antes, e está concentrado desde ontem, desde quinta, ou seja, dois dias de concentração para esse jogo, e o Roger Silva explica o porquê dessa decisão, vamos ouvi-lo.
7: Bom, essa foi uma decisão minha, de pedir para que nós concentrássemos dois dias antes. Eu acho que o jogo do tamanho e o que vale o sacrifício dos atletas e nós, da comissão também, que a gente também tem família, também quer ficar com as esposas, enfim. Mas eu acho que vale esse sacrifício, cara. Entendi que a gente fez treinos fortes terças, quarta e quinta-feira, e que eu precisava cuidar desse descanso dos caras aí. Perguntei pro Murtosa se tinha algum problema, se o presidente se opunha a isso, e não, só coisas boas, e a rapaziada também entendeu que era preciso. A gente evita um pouco, a gente sabe, daqui a pouco tá em casa, você tem filho pequeno, esposa, filho chora, a noite não é igual. Alimentação desde ontem, então tá todo mundo almoçando, café, o lanche, a janta, o lanche da noite, então a gente consegue controlar tudo isso, que pode ser que faça diferença. Mínimos detalhes, um clássico você ganha ele, eu acredito, né, por ter jogado alguns, que você ganha nos mínimos detalhes, e daqui a pouco um dia a mais, uma noite a mais de sono, controlada, pode fazer a diferença. Espero que faça. Não gosto de concentrar dois dias antes, e vai chegar o dia que as minhas equipes não vão concentrar. Eu preparo a minha equipe para isso. De jogador vai ter um tempo que ele vai ter que ter essa responsabilidade de ter que ter o teu descanso, a tua alimentação. Mas hoje acho que era importante a gente priorizar o descanso, o alimento, e a rapaziada entendeu bem e foi muito bom para nós.
6: Tá aí então o Roger Silva falando tudo sobre essa preparação, o Atlético que trata esse jogo com a maior importância possível, afinal de contas o Atlético visa o G6 e é claro um confronto direto, é um clássico, é um jogão, e você confere todas as emoções de Atlético e Vila Nova aqui na Bandeirantes a partir de 1 da tarde ao vivo, diretamente do estádio Antônio Ascioli.
5: A contagem regressiva já começou, Ivan. É aquele jogo que mexe com a cidade, com a tabela e com os torcedores. O Dragão recebe o Vila Nova.
8: E mexe também com os jogadores, mais ainda, né? E ele trouxe a questão aí da concentração, que está concentrada desde quinta-feira. E tentando aí uma maior atenção na alimentação e no descanso dos jogadores, ele fala que o clássico, ele consegue ser a vitória nos mínimos detalhes. Aí eu quero perguntar para o jogador que... se essa concentração prolongada, ela realmente pode fazer toda a diferença, Richard?
9: Faz diferença, mas não é toda a diferença. É um detalhe a mais para um jogo tão importante como é o clássico, né, Ivana? O treinador vai se cercando de alguns detalhes, isso ele fala na entrevista que partiu dele, não foi nem do Adson, né? Ele quis ali preparar, os caras estarem mais reunidos, descansar melhor, se alimentar melhor. São detalhes que vai agregando para que você chegue ao bom resultado. Não que isso seja determinante para você ganhar um jogo, mas ajuda.
5: Aqui no nosso chat, o Tiãozinho Maciel. Bom dia a todos. Hoje o Verdão vence. O Vila e o Atlético empatam. Vamos terminar empatados em pontos com o Vila. Saudações esmeraldinas a todos, em especial a vocês da Bandeirantes. E eu sou fã. O Dia já tá comentando. Pra quem tá achando que o Vila vai jogar recuado, vai se enganar, hein? O Vila vai surpreender e fazer marcação alta. E aí, confia na marcação alta do Tigrão? Ele é o Dias.
9: Olha, esse é um detalhe que o Vila tem que melhorar bastante, principalmente fora de casa, onde ele está praticamente perdendo todos os jogos. Eu sou da opinião seguinte, para um jogo específico como esse de hoje, Mariana, eu acho que o Vila tem que marcar alto nas bolas paradas. O que que é? No tiro de meta do goleiro, você adianta a marcação, faz com que ele quebre e você disputa essa bola lá pelo alto para ganhar a primeira e segunda bola, pro Vila já tá tomando conta desse jogo. Agora, com a bola rolando, eu acho que o Vila teria que ser mais precavido. Deixar Adriano Martins e Júnior Barreto ter essa condução de bola, porque a bola com os zagueiros não gera tanto problema. E aqui De La Torre e Marquinhos Gabriel voltar na linha dos volantes, baixar um pouco os blocos e esperar o Atlético gostar do jogo e aí explorar contra-ataques. Para mim seria a saída ideal pro Vila Nova. Marcação alta, sim, somente nos tiros de meta por parte do Atlético.
5: Tem a mensagem também do Sebastião Borges. Ivana, concorda? O que ganhar hoje vai subir para a Série A. Hoje vamos ver quem é quem nesta Série B.
8: É cedo ainda pra gente dizer, né? Mas eu acredito que vai ganhar um fôlego muito grande na competição. Vencendo o Atlético já vem numa sequência muito boa, né? Já ganha muita moral, né? Pra competição, e a gente vê que vai estar no caminho certo. Mas mesmo se perder um clássico, não quer dizer que tá tudo errado também, não. Agora, o Vila Nova, né, ganhando hoje, ele se confirma, né, no G6, confirma como o melhor dos goianos até agora, mas perdendo também, aí mostra que a oscilação, ela aumentou, e vai aumentar muita preocupação ali no Vila Nova, porque esteve quase o tempo todo, e agora, né, com essa oscilação, o Vila Nova sai e vê seu adversário subir, perder um confronto direto, é muito ruim. Agora, o Roger, eu falei aqui o tempo todo, né, durante a semana aí, Roger, o que você disse aí, se o Vila Nova, se ele for para cima do Dragão, do Atlético, se for de peito aberto, ele corre um sério risco. Acho que dentro da casa ele tem que fazer isso aí, né? Se posicionar bem e jogar nos contra-ataques e explorando o erro do Atlético.
9: Tem sido presa fácil para seus adversários isso. Jogando fora de casa, né, Ivana? Eu acho que chegou o momento do Vila aprender a se defender melhor jogando, deixa a posse de bola, não tem problema nenhum. Esses dias, Mariana, vendo um jogo Jogo do Brasileiro, Vitória e Palmeiras, lá em Salvador. O todo poderoso Palmeiras estava com apenas 30% de posse de bola, 70% por parte do Vitória, 0-0, mas se defendendo bem. Quanto acabou o jogo? 2-0. Palmeiras ganhou o jogo. Ali, ó, foi até a goleada, foi quando o Vitória teve os dois jogadores expulsos, mas enquanto o Vitória teve o time completo, o Vitória dominava, só que o Palmeiras bem fechado. Se o todo poderoso Palmeiras dá essa posse de bola pro adversário, por que que o Vila não pode jogar um pouquinho mais retraído, explorando contra-ataque, né, Ivana? Quem tá na audiência é o Diogo Tonhati, mandando um abraço para você.
8: Ah, sim, eu sou fã do Diogo, já trabalhamos aqui, juntos.
9: Mostrou ali a foto do painel do carro dele na 98.7, tá
8: psicólogo
9: ligado?
8: Também, psicólogo. Né? Um abraço para você, viu, Diogo?
5: Inclusive, Ivana, aqui no nosso WhatsApp, o Rafael Costa tá mandando aqui, ó. Ivana, acabei de deixar o Lucas no edifício Belo Horizonte. Ele disse que você é a melhor síndica que já existiu aqui. O Vila vai ganhar hoje, vai calar a boca de todos. Ele é o Rafael Costa.
8: Rafael Costa carregou o Lucas, né? É um morador ali excelente, não me dá um pinto de trabalho. Aliás, o povo do Belo Horizonte não me dá um trabalho.
5: Aí tem a mensagem também do Maurício Moreira dos Santos aqui no nosso chat. Só lamento, vai dar dragão, dragão, dragão. Ele é o Maurício de Morrinhos. E tem a mensagem do Paulo Gomes, ele que é membro da Bandeirantes Goiânia. Tem gente achando que o Vila já perdeu. Muito oba-oba pelos lados da Campininha. A soberba precede a queda.
8: É, isso aí eu venho falando, né, deles, realmente, né, se entrar com esse oba-oba que vai ganhar, que é uma presa fácil, não ganha. E acho que isso está acontecendo lá em Criciúma. Você sentiu, assim, um pouquinho, falando com o Moisés, eu falando com o Dante também, eles estão muito confiantes lá na vitória, né, lá na cidade de Criciúma, em cima do time do Goiás Esporte Clube, né? Então, eu acho que aí é que o Goiás pode se sobressair. Pega um time que entra de salto alto, é um time que tem a melhor qualidade, tanto que está na liderança, isso aí não resta a menor dúvida. Mas o Goiás pode explorar isso aí, né? O fato do time estar.
10: Sem dúvida. Em outro detalhe, né, Ivana? Assim como aconteceu com o Vila Nova, aconteceu com o próprio Goiás já na tabela de classificação, principalmente no primeiro turno, onde perdeu 3 jogos importantes aqui em casa. É, o time do Criciúma ainda não oscilou, começou a oscilar agora, com esses dois, né, resultados negativos, né? Empatou com o Náutico em 0-0 e perdeu para a equipe do Atlético. Então, que essa queda do Criciúma continue hoje com o Goiás podendo vencer fora de casa.
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1: Meio-dia e 25, a gente faz uma rápida parada. Daqui a pouquinho a gente tá de volta.
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10: Meio-dia e 29, estamos de volta aqui no Nossa Área, nos preparativos para o clássico de hoje, hein? Tem Atlético e Vila Nova no Antônio Ascioli. O Goiás também enfrenta o Criciúma no mesmo horário, às 16h, lá no Heriberto Wilson. E agora é hora da gente falar sobre o Vila Nova. A Dandara Reis é quem chega trazendo as informações pra gente.
11: Beleza, de volta aqui na nossa área com mais informações do Vila Nova. Equipe colorada que se prepara para entrar em campo logo mais às 16h diante do Atlético em mais um jogo fora de casa pela Série B do Campeonato Brasileiro. Vila Nova que vem de 5 derrotas consecutivas como visitante e a última vitória foi na 11ª rodada quando disputou os 3 pontos com o Londrina. Ontem pela manhã, quem concedeu entrevista coletiva foi o centroavante De La Torre e ele destacou a sua expectativa para esse confronto diante do Atlético. Vamos ouvi-lo.
12: Bom, acho que vontade não tá faltando, né? Acho que entrega não tá faltando. Acho que a gente sabe que clássico é detalhes, então a gente tem que estar muito concentrado. A gente vai jogar contra um adversário muito difícil, que tem crescido dentro da competição, mas a gente tem que pensar pra gente, voltar a fazer o que a gente estava fazendo bem dentro do primeiro turno, estancar o que a gente estava faltando. Então, continuar uma evolução, A gente tem trabalhado muito essa semana para poder evoluir. Eu acho que isso dá muita confiança para a gente chegar no final de semana e conseguir a vitória.
13: Pegando o gancho da sua resposta, você disse que vai ser um jogo muito difícil, né? Quais perigos você acha que o Atlético pode oferecer para o Vila Nova jogando lá no Antônio Ascioli?
12: Bom, a gente sabe o fator casa, né? Isso ajuda eles, mas a gente tem trabalhado bastante nos pontos defensivos nosso, ofensivo, né? Contra o adversário. Também os pontos fortes dele, acho que neutralizar o que eles têm de melhor. Eu acho que vai ser um jogo muito bom para poder retomar as vitórias, que é o mais importante.
11: Esse foi o centroavante De La Torre, destacando o fato do Atlético jogar em casa, e isso seria aí uma vantagem para a equipe rubro-negra. Vila Nova, que precisa vencer o clássico diante do Atlético para se manter dentro do G6, faixa de classificação para a Série A do Campeonato Brasileiro. A bola rola para Atlético e Vila Nova às 16h, e a nossa transmissão já começa à 13h. Então, todos os detalhes desse clássico entre Vila Nova e Atlético você acompanha aqui na Rádio Bandeirantes Goiânia.
10: Tá aí, Tandara Reis, deixando a dica, hein? Continua com a gente aqui até depois de uma, porque bem clássico por aí, Vana Mamed.
14: Pois é, eu achei interessante o De La Torre, que veio pra entrevista e normalmente ele é dúvida aí na escalação. Normalmente, quando o jogador, ele vai pra entrevista coletiva, ele é escalado como titular. Então, por isso que eu tô apostando que provavelmente o De La Torre vai estar, né, na relação entre os titulares, que com esse jogo contra o Atlético, e ele disse, né, que o fator casa para o Atlético é como se diz, é um fator importante. Realmente, jogar em casa, e tem mais, e diante da sua torcida, que eu acredito que vai estar lotada, eu acredito em mais de 10 mil pessoas hoje lá no Antônio Ascioli, porque o torcedor do Atlético está motivado com o momento do Atlético. A gente vê que o Atlético ele está numa sequência boa demais nos últimos 5 jogos, aliás, no comando do Roger, né? Tem o Atlético se reinventou, diminuiu muito bem a distância que tinha entre o Vila Nova, que era de 10 pontos, você vê, hoje são só dois pontos, e pode diminuir mais ainda, caso de vitória. Mas o De La Torre acredita, né, que eles podem sim neutralizar os pontos fortes desse time do Atlético. Que vença o melhor.
10: É isso, a frase do dia é essa.
14: Que vença o melhor, quem tiver no seu melhor momento. Se o Vila Nova tá difícil para o Vila Nova, porque ele vai enfrentar um adversário que tá no melhor momento, dentro da sua casa, diante da sua torcida, são três fatores aí, ó, que fazem a diferença para o Atlético. Mas pode pegar o Atlético num dia ruim, isso acontece no futebol, e fazer o seu melhor jogo.
15: E o Vila no dia bom, né?
14: Fazendo o seu melhor jogo. Eu lembro, Richard, uma vez que o Goiás foi jogar contra o Atlético, final do Campeonato Goiano 2023. O time do Atlético era muito melhor do que o time do Goiás, muito melhor. E o Goiás precisava tirar uma vitória de 2 gols, que tinha perdido, né, no Antônio Ascioli. E aí, antes de entrar no apito esportivo, a gente trabalhava juntos, né, lá no Sena, perguntaram pra mim a possibilidade do Goiás, né, ganhar aquele jogo, do Goiás levar pelo menos para as penalidades. Eu falei, olha, para que isso aconteça, o Atlético tem que fazer o pior jogo no campeonato e o Goiás o melhor. E isso aconteceu.
10: Olha só.
14: Tanto que o Goiás levou e sim, jogou demais. Foi o melhor jogo do Goiás no campeonato. Então, assim, tudo pode acontecer. É futebol, se trata de futebol. Agora, que o Atlético está tomando os cuidados para que isso não aconteça, prova disso, né, que está concentrado desde quinta-feira. Né? Então, assim, está cercando de todas as formas para que faça um bom jogo o time do Atlético.
10: O Richard, tem a mensagem do Júnior do Parque Amazônia, tá falando o seguinte: se o Vila entra com o Natan Camargo, pode dar a vitória para o Atlético.
15: Olha, o Natan não vem fazendo bons jogos, é um jogador de origem ali, meio campista de origem, e ele tá adaptado a essa função. Claro que alguns jogos atrás ele teve até atuações razoáveis, mas nesse momento você tem o Cariús, que veio como reforço, como lateral, você tem um Rainer, que é da posição. Não vejo o porquê esse jogador ser titular nessa função. Me parece que o Guto Ferreira gosta muito desse jogador como lateral direito, mas nesse momento eu optaria pelo Rainer. Entrou no último jogo, entrou muito bem. Daqui a pouco o Rainer, dando uma sequência, ele reconquista essa condição de titular. Para mim seria o Rainer para iniciar o jogo. Vejo também, concordo com o nosso ouvinte aí. É uma função que o Natan tá tendo dificuldade. E jogando um clássico, pegando o Giovani Soares, que hoje é um dos principais destaques do ataque do Atlético, Natan com certeza vai ter problemas ali.
10: 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Ivana Mamed, o que seria o time ideal do Vila Nova para entrar em campo no Ascioli hoje, para você?
14: Olha, eu entraria com Elton Leite, com Rainer, Pagno Sá, Breno Bora, Igor Luiz, Dudu, João Vieira, Marquinhos Gabriel, Janderson, Dela Luiz e Dela Torre. Até porque, se esse time aqui que a Tandara trouxe pra gente, com o Natan Camargo, né, na direita, com Douglas Mendes na zaga e com o Meritão ali fazendo o primeiro volante, foi esse time que jogou contra o Sport. E foi, sim, foi lamentável o primeiro time do Vila Nova. Principalmente defensivamente. Ficou muito exposta a zaga, né? O Meritão não conseguiu proteger essa zaga do Vila Nova e foi onde o Vila Nova sofreu demais. E eu falo mais, o Sport fez um gol e poderia ter feito mais se não fosse a competência do Elton Leite.
10: E pra você, Richard, tem uma ideia aí de time ideal do Tigrão?
15: É por aí mesmo. É Elton Leite com o Rainer na lateral. Eu não mexeria na zaga, deixaria o Douglas Mendes e Breno Bora ter mais sequência, até em termos de entrosamento para eles conseguir esse entrosamento com a sequência de jogos e o William Formiga. O Dudu, para mim, eu faria o meio campo com o Dudu, João Vieira e Marquinhos Gabriel. Lá na frente, André Luiz na direita, De La Torre e Jandes. Para mim, esse é o melhor 11 para iniciar o jogo hoje no Vila Nova. E ficaria ainda com boas opções para segundo tempo. O Rian, que se apresenta, que agora melhorou e já está à disposição do treinador. Emerson Urso, Rian e Emerson Urso pelas beiradas, né? Como atacantes. E tem ainda o Everton Galdino, que pode ser um meia ofensivo ali para ser aproveitado no lugar do Marquinhos Gabriel no segundo tempo.
14: Ô, Richard, o Rian estando bem preparado, ele é titularíssimo nesse time do Vila Nova.
15: Sim, claro.
14: Titularíssimo. É. Agora, eu só trocaria o Douglas Mendes pelo Pagno Sá, pelo último jogo. O Pagno Sá, quando ele entra, tanto ele quanto o Dudu, dá uma sustentação melhor ali defensivamente pro time de Vila Nova, que tá batendo muita cabeça. E o Douglas Mendes, ele fez um bom jogo, foi contra o Fortaleza.
15: Na estreia dele,
14: na
15: né?
14: Na estreia dele.
15: Eu deixaria aí, eu daria essa sequência a mais para ele, para até a gente ver até que ponto vai ali a evolução desse jogador. Você tirando ele agora, você deixa aquela, poxa, se desse sequência poderia ser melhor. Então o Guto, eu acho que o Guto deve estar pensando nessa volta do Pagno Sá, mas acredita ainda no Douglas Mendes. Aí com relação ao ataque, não, o Rian, você fala do Rian. Rian é o titular absoluto. Depois que ele sai do time, o ataque cai um pouco de rendimento. Mas nesse jogo específico, deixaria ele no banco. Para ele pegar essa sequência. E aí ficava com uma carta na manga para segundo tempo. Ver o que esse jogo vai pedir durante o primeiro tempo. E você aí tem o Rian para ser aproveitado no segundo tempo. Para dar aquela movimentação melhor. Já que esse jogador foi muito bem usado pelo Guto Ferreira nos jogos que ele, antes da contusão dele, né, Ivana?
14: Deixa eu explorar mais um pouquinho.
10: Com certeza, é todo teu o programa.
14: E ele também foi assistente técnico também, não foi?
15: Sim.
14: Fez parte de comissão técnica, né?
15: Eu fui treinador de sub-15, 17 e 20 no Goiás. Não. E fui auxiliar no profissional em 2017, quando o Goiás foi campeão.
14: Olha.
15: Silvio Criciúma era o treinador e eu era o auxiliar do Silvio. Nós ganhamos, inclusive na semifinal, ganhamos do Atlético e ganhamos do Vila na final. E depois voltei para a base, depois de 2017.
14: Então me explica aqui a sua preferência pelo Formiga, porque o Igor, foi o melhor jogador em campo contra o Sport. E ele vem, né, na ascensão, é garoto da base e vem se destacando. Você falou que no seu ideal seria o Formiga.
15: Eu escalaria o Formiga pelo desenho tático que o Guto vem proporcionando com a saída de três zagueiros. Nessas partidas agora anteriores, o Guto tá segurando o lateral esquerdo com era o Igor, agora o Formiga nesses jogos anteriores, com os dois zagueiros. Constrói com três zagueiros, empurra o lateral direito para dar amplitude ali daquele lado, e o jogador atacante da direita vai por dentro ser mais o meio ofensivo ao lado do Marquinhos Gabriel. E vejo esse papel que o Guto quer fazer com o lateral esquerdo, vejo que o Formiga faz melhor como terceiro zagueiro. É um cara que tem mais postura de zagueiro do que o Igor, que marca melhor, que ajuda mais nas bolas aéreas e que compete a ele, para mim se adapta muito melhor do que o Igor como terceiro zagueiro. Agora, uma coisa que chamou atenção, que queimou o próprio Militão nesses jogos anteriores: quando ele constrói em três, ele deixou somente o Igor Militão como pivô, aquele cara que distribui o jogo, então tá sendo muito sobrecarregado. Eu acho que ele tem que abaixar mais o João Vieira para ser o segundo volante nessa construção de três. Eu não sei se você tá me entendendo, Ivan. Tá, né? Porque fica muito, o campo fica muito largo e muito grande pro Militão construir sozinho quando o Vila tem essa posse de bola. Então, o erro que eu acho no Guto Ferreira, você baixa, você então faz uma saída de três mais dois, os três zagueiros e mais os dois volantes. Aí você começa a ter uma saída mais qualificada.
14: Que aula, hein?
10: Viu?
14: Nossa, eu tava tendo mais.
10: Ela tava até vidrada, assim.
14: Você falando, eu vendo isso dentro de campo, assim, gente, é uma visão, assim, de um profissional.
16: É chamada transição, né, Richard? Que evita buraco também no meio campo.
15: É porque ele sai com três zagueiros e somente com o Militão ele tava empurrando o João Vieira pra ser mais um meia. Aí ele tinha o cara que, o Galdino, João Vieira e Marquinhos Gabriel. Como meias lá na frente, perto do centroavante. Legal isso, mas o Militão não estava dando conta de receber essa bola por parte dos três zagueiros e fazer essa conexão meio-campo-ataque.
14: E o próprio Galdino tirou muita velocidade nesse jogo do esporte do time do Vila Nova, né? Ele estava fazendo, bem dizer, a mesma função que o Marquinhos Gabriel.
15: E outra coisa, então com essa função que ele deve fazer isso, o Guto Ferreira deve fazer essa construção de três hoje. E aí, mais do que nunca, o Rainer se torna, para mim, uma opção melhor. Por quê? Ele é um lateral, ele dá mais agressividade como lateral do que o próprio Natan. Natan, um volante de origem, não vai dar essa agressividade. Ele vai dar amplitude, mas agressividade não, viu, Ivana?
10: Meio-dia e 43. 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Uma rápida parada, daqui a pouquinho a gente tá de volta. Meio-dia e 43.
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3: Meio-dia e 47, estamos de volta aqui no Nossa Área, na Bandeirantes, Goiânia. 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E nesse clima aí de clássico, Ivana Mamed e Richard Oliveira, eu quero saber, a gente falou sobre o time ideal de cada um pro Vila Nova e pro Atlético. Richard, o que seria para você o time ideal para enfrentar o todo poderoso Tigrão hoje?
4: É mais ou menos esse aí que o Roger Silva tem escalado. Eu colocaria somente o Léo Tocantins para iniciar no lugar do Bruno José. Vejo que o Bruno José teve muitas oportunidades, Mariana, e não soube aproveitar essas oportunidades. Começaria o jogo com o Léo Tocantins, jogador canhoto que joga pela direita com o pé trocado. Tem uma facilidade de driblar por dentro e poder finalizar. Então seria o Paulo Vitor no gol, e essa defesa já há muito tempo sendo titular, e uma defesa muito segura e muito boa, né? O Everton, Adriano Martins, Júnior Barreto e Guilherme Lopes, que volta hoje depois do terceiro cartão amarelo. Cristiano, Daniel Peixoto, Henrique Freitas que entrou muito bem no decorrer do último jogo. E lá na frente, Léo Tocantins na direita, Coutinho como centroavante e Giovani Soares aí o grande destaque hoje desse meio campo. É uma pena que o Marrone tudo indica que o Marrone está fora do jogo, mas vai fazer muita falta. O Marrone seria o 10 hoje, seria um jogador muito útil, Ivana, nesse meio campo do Atlético. Na falta dele, então, Cristiano, Daniel Peixoto e Henrique Freitas.
5: Eu só queria tirar uma dúvida, eu até mandei mensagem para o Igor, mas não consegui resposta. E o Guilherme Marques? Guilherme Marques, que foi muito utilizado e quando entrava bem. Nesse jogo, parece que não está relacionado mais entre os titulares, e no outro nem nos reservas o Guilherme Marques estava também. Porque o ideal seria o Atlético entrar com meia de ofício, né? Tipo o Guilherme Marques.
4: É, justamente na função do Marrone.
5: Isso.
4: Guilherme Marques é outro jogador que também passa por um momento que Ele não consegue se firmar, né, Ivana?
5: Não.
4: Vários treinadores, Eduardo Souza, que esteve há pouco tempo no Atlético e dirigiu aí por cerca de 2 a 3 meses o Atlético, não conseguiu que esse jogador se firmasse. Ele entra como titular e não consegue render o suficiente ali naquela função, que é muito importante, aquele meia chegando no ataque e articulador também. Então ele já teve a chance dele, me parece que o Roger também não tá vendo o Guilherme Marques esse 10, esse famoso 10 que rende o suficiente, né? para render. Por isso, e com essas chegadas de tantos jogadores no meio, o próprio Terans, que chegou aí com a grande promessa, né, Ivan, está lesionado, não pode jogar. E aí o Roger está procurando no Henrique Freitas e no Daniel Peixoto jogadores de mais mobilidade para dar esse suporte na fase defensiva e também com chegadas ao ataque. Por isso, acho que ele opta por Henrique Freitas nesse momento.
3: Aqui no nosso chat, José Assis, boa tarde. Ivana, admiro o seu trabalho e estou ligado sempre na Bandeirantes. Hoje, da Tigrão, o Atlético está achando que é o Real Madrid. Ele que está em Taguatinga, no Distrito Federal.
5: É um jogo que tudo pode acontecer, né? Igual nós trouxemos aí, né? O Vila Nova tem que fazer o seu melhor jogo que não fez ainda fora de casa. Esse é o segredo para o Vila Nova. Vila Nova, que essa reunião que eles tiveram, né, que possa ter surtido efeito e esses jogadores realmente se encarnarem, assim, de tirar o seu melhor. Ter aquilo que o Guto sempre bateu quando ele chegou aqui, que ele trouxe para os jogadores confiança, que esses jogadores possam ter confiança, mesmo jogando confiança, mesmo jogando fora de casa, acreditar que é possível e assim fazer acontecer.
3: 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Eu vou perguntar agora para ele, jogador, né? Uma vez jogador, sempre jogador. Atualmente, quem tem o melhor elenco, Atlético ou Vila Nova?
5: Nós trouxemos aqui o nosso elenco ideal, tanto do Vila quanto do Atlético, né? Boa pergunta, Mariana. Para você, como jogador e treinador.
4: Pois é, Ivana, é uma pergunta difícil porque essas recém-contratações, as reforços, chegadas recentes por parte do Atlético, a gente não dá para perceber o nível que esses jogadores, o potencial, a performance que esses jogadores vão, até que ponto eles vão melhorar esse elenco do Atlético, né? Eu acho que...
3: Falando por nomes, então...
4: E outra coisa que chama atenção, o Netinho, que chegou aí como um grande meio-campista, né? Que tudo indicava, Mariana, que seria titular no meio-campo. Hoje o Roger Silva prefere o Daniel Peixoto e o Henrique Freitas e o Netinho ficando de fora. Eu acho que se o Roger Silva conseguir extrair mais desses atletas recém-chegados, eu acho que o elenco hoje do Atlético, ele é mais qualificado do que o Vila Nova, porque chegaram cerca de 10 atletas. Ainda tem um Terans para estrear, né? E eu não sei quando vai estrear, né?
5: Estreou bem, o João Pedro.
4: Pois é.
5: Uma grande promessa.
4: Então, essa sequência de 5 jogos já sem perder, Mariana, e com esses recém-chegados, eu acho que o elenco hoje do Atlético ele é mais qualificado.
3: E para Ivana Mamede?
5: Não, até porque. Não, para mim o Atlético tem um elenco mais qualificado, mais qualificado. Tanto que, você vê, principalmente no setor defensivo. Nós colocamos aqui a votação para você, deu unanimidade, só o goleiro que não, do sistema defensivo do Atlético.
4: Isso, todinho, do lateral direito ao lateral esquerdo.
5: Até porque tem muitas estreias, né? Principalmente no o Breno Bora e o Douglas Mendes, né? São duas estreias e o Douglas Mendes só fez um grande jogo até agora. O Breno Bora tem até se estabilizado, mas ele perde muito na qualidade, né? Para os zagueiros do Atlético.
4: Por isso essa sequência seria interessante. Isso se o Guto tiver essa ideia, essa convicção nos treinamentos. A gente não acompanha os treinamentos, mas se ele vê qualidade no Douglas mesmo para dar continuidade, eu acho que seria interessante ele tentar entrosar a nível que os dois se firmassem mais, principalmente num jogo tão importante como esse. Eu daria essa chance mais para essa dupla hoje contra o Atlético para ver a performance desses dois jogadores no setor tão importante como é os dois zagueiros, viu, Mariana?
3: E aí o Richard tá apostando um pouquinho de favoritismo pro Vila Nova, a Ivana tá apostando um pouquinho de favoritismo pro Atlético. Caso o Vila Nova perca hoje, o trabalho do Guto Ferreira precisa ser contestado?
5: Se precisa que você conteste. Não, eu acredito que ele tem, como diz, ele tem água na garrafa.
4: Tem bônus.
5: Né? Contestado, não. Mas vai gerar uma certa desconfiança, isso aí é evidente, até por parte da torcida. Eu acredito que a diretoria ainda aposta muito, aliás, foi um grande investimento, trazendo, né, um treinador do tamanho do Guto, mas que já fica assim estranho, porque não consegue vencer fora de casa. E por muito menos o ano passado, o Lacerda foi mandado embora apenas com 2 derrotas consecutivas fora de casa. Aí depois perdeu em casa, se não me engano, para o Criciúma e foi demitido com 3 vitórias consecutivas. Você vê, e agora, né?
4: O peso,
5: muito menos, né?
4: O peso do nome Guto Ferreira ainda é grande, né?
5: É grande,
4: e aí, Mariana, o que precisa ser feito? A Ivana falou uma palavra que traz intranquilidade, né? Traz desconfiança. O Vila precisa aprender a jogar fora de casa. A gente sabe que jogando no Obe, ele imprime um ritmo forte ofensivamente falando. Agora, precisa defender melhor, precisa ter uma organização defensiva de melhor qualidade. E cabe ao Guto, o treinador, fazer isso. Se ele não conseguir um bom resultado hoje, pode ter certeza que a desconfiança, aquele clima que era até certo ponto, aquela lua de mel que o Vila viveu durante todo o primeiro turno, começa a acabar, Maria.
5: Até porque tem levado gols muito rápido, né? Muito rápido, e aí desestabiliza todo.
4: Exatamente, time, né? tem que ser um time mais consistente defensivamente, precisa aprender agora, com urgência, aprender a defender melhor. Isso passa, começa lá da frente, com as instruções, principalmente no camisa 10 dele, que é o capitão dele, homem de confiança. Marquinhos Gabriel precisa de se doar mais em termos defensivos também.
3: Um abraço pro Divino Silva, ele que tá aqui na audiência, na Campininha, só aguardando a hora do clássico e, claro, aqui com a Bandeirantes Goiânia. 12:57, é hora de dar tchau. Então, Ivana
5: Mamede. Não deu tempo, né, Maria?
3: Não deu tempo.
5: Foi sensacional. Eu tinha muito mais para explorar aqui do Richard. Richard, foi uma honra tão grande, você não tem noção. Eu estava ansiosa por essa manhã, para estar aqui com você. E você é mais do que eu esperava. Além de conseguir um baita jogador que você foi, né, pro Goiás, um ídolo. E aqui com você, você foi de uma gentileza, de uma generosidade junto comigo, assim, que vai ficar pra história, pode ter certeza.
4: O programa foi leve, foi bom, né? Três horas aí que passaram.
3: Passou rápido.
4: Passou alto.
3: Vocês acreditam que eu nem comi hoje, nem tô sentindo fome. Agora eu saindo aqui, vou sair.
4: Eu agradeço as palavras, Ana. Pra mim, a felicidade é minha compartilhar com vocês aí três horas de programa. Foi muito legal.
3: Obrigada, obrigada. Um prazer te conhecer. Obrigada a todo mundo que acompanhou aqui o Nossa Área. E torcedor, segura a emoção, porque a partir de agora é clima de clássico por aqui, Atlético e Vila Nova, e você sabe que a emoção começa antes mesmo de a bola rolar. Obrigada pela audiência, pelas participações, e até segunda, né?
5: Se Deus quiser.
3: Tchau, tchau.
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0: Goiânia, 1:09.
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até aqui. Tivemos ontem, dia 14 de agosto, sexta-feira, Ponte Preta 1, Náutico também 1, São Bernardo 0, Botafogo de Ribeirão Preto 1, Sport Recife 2, Londrina 1. A sequência da rodada hoje, 4 da tarde, a Bandeirantes transmite Atlético e Vila Nova no Ascioli, Criciúma e Goiás no Heriberto Rilse. Em Fortaleza tem Ceará e Cuiabá também 4 da tarde. Às 6:30 da noite, Juventude e Fortaleza, é confronto direto, a partida que acontece no Alfredo Jacó. Cone, ou amanhã, domingo, 11 da manhã, tem Operário e Avaí. 6:30 da noite tem América Mineiro e Atlético. E também às 6:30, fechando a rodada, CRB e Novo Horizontino. Rodada 22 da Série B do Campeonato Brasileiro. Futebol.

40 pontos. O Juventude é o segundo colocado, 38 pontos. As duas equipes, neste momento, inseridas na zona de promoção para a Série A do Campeonato Brasileiro. Já no play-off, o terceiro colocado é o Fortaleza, 35 pontos. O Operário de Ponta Grossa é o quarto colocado, 35 pontos. O Sport Recife é o quinto colocado, 35 pontos. E fechando o G6, zona de play-off para a promoção, Vila Nova, sexto colocado, 34 pontos somados. Fora da zona de classificação, Novo Horizontino é o sétimo colocado, 33. O CRB é o oitavo colocado, 32. O Goiás é o nono, 32. O Atlético Goianiense é o décimo colocado, 32. Na 11ª posição, o Atletique, já com 31 pontos somados. São Bernardo, 12º colocado, 30. Botafogo de Ribeirão Preto é o 13º colocado, 30. O Náutico é o 14º colocado, 27. O Cuiabá é o 15º colocado, 26. E o Ceará é o 16º colocado, 25 pontos somados. Na zona de rebaixamento, a zona vermelha, a zona perigosa, tem o Londrina, 17º colocado, 20 pontos. O Avaí é o 18º colocado, 20 pontos. O América Mineiro é o 19º colocado, 11 pontos. E a Ponte Preta, lanterna da competição, última posição, tem apenas 10 pontos somados.

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0: 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E quando a bola rolar para o Atlético, Atlético e Vila Nova, a emoção fica por conta dele, o maior talento da narração esportiva do Brasil.
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0: Nos comentários, ele

e do João Batista Joãozão. A live Bandeirantes é do Tiago Oliveira. Na mesa de áudio, o Edinaldo Maurício. 16h, Heriberto Rios e Santa Catarina. Quando a bola rolar para Criciúma em Goiás, ele chega aí com uma potência em forma de voz no seu rádio. Os comentários, ele é ídolo esmeraldino, ele é simplesmente o maior craque da opinião.

abraço a todas as regiões do estado de Goiás, você que tá no YouTube, Bandeirantes Goiânia. Pra quem tá aí no YouTube, pra quem tá nos rádios nets, nos aplicativos Bandeirantes, muito obrigado pelo carinho da audiência, você que tá em toda parte.

existe tabela, não existe favoritismo, não existe passado. Hoje existe o clássico, o momento, a atualidade. Entram em campo duas das equipes que chamam a atenção do futebol do Brasil. De um lado, o Atlético Goianiense, o Dragão que entra em campo, carregando a força quente do Dragão, da sua torcida, a tradição, a obrigação de lutar até o último segundo. E do outro lado, o Vila Nova, um tigre feroz, que conhece como poucos o peso dessa camisa e que sabe que em clássico, cada dividida vale como a final. Cada dividida vale como um ponto conquistado na Série B. Vale muita coisa no ano de 2026. Em Goiânia, em duas cores, é rivalidade, é provocação, é paixão. 90 minutos onde a bola pesa, onde o coração acelera e onde um lance pode entrar para a história e decidir mais um Atlético Tigre. Hoje o estádio Antônio Ancioli vai ser caldeirão.

0: vou dizer como sempre: o Vila nos une, nada nos separa.
1: Com Gemerson, zagueirão toca a bola pelo meio, vem pra buscar ali o Felipe Garcia, tocou pelo meio, recupera o time do Vila Marquinhos Gabriel, é só chacoalhar, tirou, chacoalhar.

os 90 minutos, Ronair Mendes vai emocionar, vai chacoalhar você do outro lado do rádio, você atleticano, você vilanovense, chega mais,

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0: dia de vestir o orgulho verde e branco. Fica de acreditar que dias melhores virão, pois o Goiás entra em campo sabendo que em cada rodada vale mais do que 3 pontos. Vale a retomada do caminho daquele acesso tão sonhado, que bateu na trave em 24, bateu na trave em 25, mas eu acredito que em 26 a história será diferente. Torcedor, cada ponto pode fazer a diferença. Cada vitória aproxima o Verdão do objetivo. Hoje será uma guerra duríssima, pois do outro lado, o líder do campeonato é o Criciúma. Estará lá vestindo a sua camisa tricolor. Mas o adversário duro e forte que o Goiás chega para desafiar tem aí aquela tradição de levar consigo que toda a batalha, ela nunca será dada como perdida. Aqui é Goiás, aqui tem história. Aqui tem uma torcida que empurra, que acredita e que transforma a Serrinha em um verdadeiro caldeirão esmeraldino. O caminho para o acesso é longo, mas começa exatamente assim. Jogo a jogo, batalha a batalha, ponto a ponto. E hoje não é apenas mais uma partida, um capítulo na caminhada do Verdão. É a chance de transformar a esperança em confiança, confiança em vitória, e vitória em sonho cada vez mais próximo. Alô, nação esmeraldina, vamos juntos, porque o maior do Centro-Oeste é gigante demais.
1: Entregou pro Juninho, Juninho, lançamento.

0: enganar o torcedor esmeraldino, que já tá comigo aqui na Bandeirantes Goiânia, em FM 98,7 nas demais plataformas. Criciúma Esporte Clube, Goiás Esporte Clube, aqui na Bandeirantes Goiânia.
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0: que eu vou.
1: É lá que eu quero estar. Vai ser jogão, vai ser quente. Vem aí o grande clássico do futebol brasileiro desta 22ª rodada. E com a informação do Dragão Campineiro, com a informação do Atlético Clube Goianiense, tá chegando com a melhor cobertura rubro-negra. E aí, ótima tarde, bom trabalho, bom jogo. Fala comigo, Igor Adorno.
2: Um grande abraço pra você, meu amigo. Um grande abraço a todos ligados na Jornada Esportiva Bandeirantes. Hoje é dia de Dragão, hoje é dia de Atlético. Daqui a pouco, estádio Antônio Scioli, 4 horas da tarde, bairro de Campinas. A bola vai rolar e o Dragão entra em campo para a sua torcida, que promete dar um show hoje aqui no estádio Antônio Scioli. Promessa de casa cheia, venda antecipada a todo vapor. A torcida atleticana vive a expectativa de olhar para cima, Guga, olhar para o G6 do Campeonato Brasileiro da Série B. O confronto é o mais direto possível. O Atlético que precisa vencer o rival Vila Nova para ultrapassar o mesmo na tabela e visar com as cabeças da competição. O Dragão que vem numa boa sequência desde a chegada de Roger Silva não sabe o que é perder. São 5 jogos de invencibilidade. Roger Silva que parece ter encontrado o seu elenco ideal. Hoje vem com alguns desfalques, é verdade. Marrone é dúvida para o jogo. Acabou sentindo a situação muscular e com isso vira dúvida para essa partida. Não treinou na quinta-feira e nem na sexta-feira. E seria uma surpresa termos o Marrone no 11 inicial do Dragão. Em compensação, retornos importantes, como o do Guilherme Lopes, que não atuou contra o Náutico, estava suspenso com o terceiro cartão amarelo e agora volta à lateral esquerda. O Dragão teve uma semana produtiva de trabalho ali no CT Dragão do Brasil, no Urias Magalhães, com trabalhos incessantes todos os dias. E detalhe, concentração 2 dias antes do confronto em Guga. Desde quinta-feira, o Atlético já está concentrado ali no setor Urias Magalhães. Sendo assim, o técnico Roger Silva deve levar a campo hoje um 11 inicial com Paulo Vitor no gol, Everton na direita, Adriano Martins e Júnior Barreto na dupla de zaga, na esquerda Guilherme Lopes. No meio de campo, mais novidades: Cristiano deve voltar à equipe titular ao lado do Daniel Peixoto e o Henrique Freitas, que foi muito bem contra o Náutico. E no ataque, Bruno José, Giovani Soares e Gustavo Coutinho. É o provável Dragão para o clássico contra o Vila Nova daqui a pouco no bairro de Campinas, Guga.
0: Beleza, Igor Adorno, trazendo as informações do Atlético, as primeiras do Dragão do Brasil aqui no futebol na Bandeirantes, que é um oferecimento Laboratório Núcleo, cuidando de você. 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Alô, torcedor colorado, alô, torcedor vilanovense, você que tá comigo na Bandeirantes Goiânia, hora de conhecer a primeira informação no Vila, a primeira informação na equipe colorada. O Vila Nova é destaque e sempre trazendo destaque a informação do Vila. Tá chegando ela, a Tandara Reis, para falar do nosso Tigrão. E aí, Tandara Reis, tudo bem? Boa tarde, bom jogo, ótimo trabalho para você, Tandara.
3: Boa tarde, Gustavo, grande abraço para você, para os companheiros de trabalho, também um abraço especial para todos que nos acompanham aqui na Bandeirantes Goiânia. Vila Nova chega pressionado para esse clássico, não vence há 2 partidas, vem de 2 derrotas consecutivas e nos últimos 9 jogos da Série B do Campeonato Brasileiro venceu apenas 3 partidas, ou seja, somou 9 dos últimos 27 pontos disputados na Série B do Campeonato Brasileiro. Apesar dos recentes tropeços, o Vila Nova segue dentro do G6, é o 5º colocado com 34 pontos somados e para a partida de hoje somente a vitória interessa. A equipe colorada precisa vencer para se manter ali entre os 6 primeiros colocados da Série B. Para a partida de hoje, o técnico Guto Ferreira conta com o retorno do William Formiga. Ele acabou suprindo suspensão automática na última rodada e hoje volta a ficar à disposição da comissão técnica colorada. Vai disputar a posição na lateral esquerda junto com o Igor Luiz. A tendência é que o Formiga volte à equipe titular. Em relação aos jogadores que estão entregues ao departamento médico, A expectativa é que o William Maranhão retorne, assim como o Anderson Jesus. O Bruno Xavier também já estava em fase de transição, assim como o Rian e o Rafa Silva. No entanto, Rafa Silva e Rian devem permanecer fora dessa rodada e voltar somente nas próximas jogos da Série B do Campeonato Brasileiro. Vila Nova, então, com desfalques e possíveis retornos, aliás, nenhum desfalque, né? Só aqueles que ele já tinha, como é o caso do Rian e do Rafa Silva. Nenhum novo desfalque, possíveis retornos, e o William Formiga sendo aí uma grande possibilidade de ele entrar como titular na lateral esquerda do Vila Nova. Gustavo?
0: Valeu, Tandara Reis, trazendo as informações do Vila, o Tigrão em destaque aqui no Futebol da Bandeirantes. 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Vem aí as primeiras informações do jogão que acontece no Heriberto Hilse. E para trazer os destaques esmeraldinos, tá dando aula de comunicação, um show de informação para você. Tá chegando a partir de agora ele, o nosso decano. Ótima tarde. E aí, bom trabalho para você. Fala de Fino Lucena.
4: E aí, Guga, que pique é esse, rapaz? Parabéns aí pela sua apresentação na velocidade que o rádio exige, principalmente uma característica forte da nossa equipe aqui da Bandeirantes Goiânia. Time esmeraldino caiu uma posição na tabela de classificação com o resultado do Sport ontem, que ultrapassou o Verdão, hein? E a briga na tabela de 13 equipes brigando para cima dos 30 pontos, tudo iguala, e uma vitória se torna de suma importância dentro de uma rodada. É o que pode acontecer com o Verdão hoje, que pode até, dependendo de resultados dos adversários na tabela, pintar já dentro do G6 nesta terceira rodada do segundo turno. Por que não? E o Verdão vem com promessas de alterações. Técnico Moza colocou em coletiva que pode vir com um esquema que ele ainda não utilizou desde que chegou aqui no comando do time esmeraldino. Será que ele vem com 3 zagueiros, 5 jogadores no meio campo e apenas 1 jogador no comando de ataque? Ou ele mantém a equipe que venceu Londrina na última segunda-feira? E sobre a própria análise dele, teve um bom desempenho, não só contra o Londrina, como também na derrota fora de casa para a equipe do América na primeira rodada deste segundo turno. A expectativa da formação inicial esmeraldina para pegar o líder fora de casa daqui a pouquinho.
0: 1:39, valeu Lucena, você volta com destaque do adversário. Antes, deixa eu mandar um abraço aqui pro Janderson Alcântara, tá na Bélgica, tá pedindo um abraço pra ele, Janderson, para o papai Acedino Alcântara, um abraço pra vocês aí na Bélgica, obrigado pelo carinho da audiência, abraço a todos que já tá comigo no futebol da Bandeirantes, aqui em FM 98,7, muito obrigado pelo carinho da audiência. Alô Bruno Dias, alô Alexandre Oliveira, alô Thiago Macedo, alô, alô a todos que estão comigo aqui na audiência. Emerson, 1977, Bernardo Jesus, a todos vocês o meu muito obrigado, obrigado pelo carinho da audiência. Este é o Futebol na Bandeirantes e o Lucena tá voltando com o destaque do Criciúma Esporte Clube para Macroservice e materiais elétricos, referência no mercado há mais de 44 anos. 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O Tigre Carvoeiro é destaque. E você está de volta, fala Lucena.
4: Parada dura pela frente, tem a equipe esmeraldina, pega o primeiro colocado na tabela de classificação, que vem de um resultado ruim na última rodada, perdeu fora de casa para a equipe do Atlético, mas tem a melhor campanha na competição, soma 40 pontos, 11 vitórias, 7 empates e 3 derrotas. É a segunda melhor defesa na competição, sofreu apenas 14 gols até aqui, e o melhor ainda para eles, não perdeu ainda jogando nos seus domínios lá no Heriberto Rios, time comandado pelo técnico Eduardo Batista, que deve ter o retorno de Otero. Estava entregue ao departamento médico, garoto da base Cauã, entrou no último compromisso. Otero deve ser a única alteração de Eduardo Batista para este confronto contra a equipe esmeraldina, e ele tem o estilo de jogar sempre desde o início da competição com três zagueiros, fazendo aquela formação forte de cinco jogadores ali no sistema defensivo. Terá dificuldades o Verdão, mas também o Criciúma terá dificuldades para enfrentar o nosso Goiás hoje.
0: Beleza, informações de Criciúma, informações do Goiás, informações do Atletigre aqui na Bandeirantes Goiânia, para um oferecimento Termosul ar-condicionado. 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Este é o tema da opinião na Rádio Bandeirantes Goiânia. E a Rádio Bandeirantes Goiânia é conhecida por ter análises, comentários de peso, de credibilidade. Os melhores comentaristas do futebol do Brasil estão aqui. Eu vou ao estádio Antônio Ascioli ao vivo para falar com um cara que entende da pelota. Ele entende dos quatro cantos do campo de jogo. É o nosso Professional License CBF Academy. Ele tem a licença e chega mais com o pé na porta, segurando o microfone de peso Bandeirantes para falar do Atlético, comentar o Dragão do Brasil. Oi, motorzinho, ótima tarde para você, Wesley Souza.
5: Boa tarde, Gustavo Ramos, um abraço a você, cumprimentando a todos, companheiros da Bandeirantes. Ótimo jogo aqui no estádio Antônio Ascioli, eu espero. A minha expectativa está muito alta, a minha não, e há mais de 10 mil torcedores que teremos aqui nessa tarde maravilhosa. Como é bonito esse estádio Antônio Ascioli, nossa, vem uma lembrança de quando eu cheguei aqui em 2005, não tinha nem arquibancada direito, e hoje é um estádio belíssimo, bem arrumado, bem acabado, um gramado impecável. Corte 1, corte 2, sabe aquele corte que dá a diferença de uma cor a outra, de uma linha de gramada a outra? É o estádio Antônio Ascioli hoje. Hoje não tem como bater na canela. Hoje quem tiver capacidade técnica fará a diferença. E quem tiver uma condição física para mais de 33 graus, umidade relativa do ar 19%, isso é que faz a diferença. Você puxa o ar, ele vem seco. Você não consegue oxigenar a musculatura, então vai contar muito por conta desse clima. A expectativa é que a torcida incentive o Atlético a todo momento. Mas o Vila não tá morto, hein? O Vila vem buscando se reabilitar na competição. 5 jogos que não vence, né? Vem de resultados ruins. E o Atlético vem de 5 jogos que não perde. Então espero muito, mas muito futebol aqui nessa tarde. Grande Gustavo Ramos.
0: Esperamos um grande futebol, Divino Lucena, equipe futebol do Brasil, Divino Lucena, valeu Wesley, obrigado pela sua primeira participação, seu primeiro comentário. Temos imagens da parte externa do estádio Antônio Ascioli, pessoal já tá ali procurando a bilheteria, pessoal tá chegando ali, né, para poder comprar o seu ingresso, portões ainda fechados, daqui a pouquinho o Castelo do Dragão às 2 da tarde terão os portões liberados, 1:45. 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Alô, estádio Antônio Ascioli. Seguimos com a opinião, agora a opinião do adversário do Atlético, o time hoje, o visitante, o Vila Nova, o Tigrão da Vila Famosa. E quem tá chegando pra falar, comentar o Vila, é ele, liderança no seu rádio, ele pra falar do Vila, tá chegando. E aí, Nilton César, fala, Nilton!
6: Fala, grande Gustavo Ramos, forte abraço para você, provinte da Bandeirantes, a Nação Colorada. É o Vila que venceu esse clássico no primeiro turno no estádio Onésio Brasileiro Alvarenga e busca novamente a instabilidade ou a estabilidade, né? De poder seguir firme, rumo o acesso da primeira divisão do Brasileirão da Série B. Vila que precisa mostrar que veio nesses jogos fora de casa. Tem sido realmente decepcionante, broxante, os últimos 5 jogos, 5 derrotas, e o Vila vai ter que mudar essa história. Penso o seguinte, o Guto vai ter que mudar a equipe. Se pensa em buscar vitória hoje diante do Atlético. E eu penso que essas mudanças podem passar na zaga, no meio-campo e no ataque. Da forma como está, o Vila não tem chance. Vejo o Atlético chegando como favorito. Agora, se mudar a atitude e mudar algumas peças, até penso, ô Gustavo, que o Vila deveria voltar às suas origens. Mais ou menos aquele time que foi vencedor, que por muitas rodadas esteve à frente do Brasileirão. Eu estou na expectativa de ver daqui a pouco a confirmação do Vila para o clássico de hoje. Se mudar nesses sistemas, tem possibilidade. Se manter o que vem jogando, acho difícil ganhar aqui hoje.
0: Beleza, Nilton César, Nilton liderança, tá chegando também com seu comentário para trazer a análise do clássico ao lado do Wesley Souza. 1:48, na Unitintas você encontra a maior variedade de produtos para pintura imobiliária, automotiva e industrial, com os melhores preços do mercado, e tem sempre uma unidade perto de você. 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Ainda na opinião agora do jogo de Santa Catarina no Heriberto Gilsi, eu começo com o maior craque da opinião, trazendo a análise do que deve ser, o que pode ser, o pré e o pós-jogo. Ótima tarde, bom trabalho, fala comigo, maior craque da opinião, um abraço, Cacau!
7: Grande abraço, Guga, um abraço a todos que acompanham a Bandeirantes, em especial a todos os companheiros de trabalho, né? Ao Nilton, ao Motorzinho, ao Joãozão, enfim, a todos os homens e mulheres de bem, ao nosso Igor, ao nosso Lucena, eu desejo muita luz e muito sucesso. 2 jogos importantes, vamos fazer hoje o jogo do Criciúma contra a equipe do Goiás, um jogo duríssimo. O Goiás levou vantagem nos 2 últimos confrontos, para quem não lembra, o ano passado, pela Copa do Brasil, o Goiás ganhou lá mesmo em Criciúma, no Humberto Lilce, como é que é o nome do estádio? Humberto Rios.
8: Heriberto
7: Rios ganhou por 2-1. E esse ano, agora, no Campeonato Brasileiro, ganhou também do Criciúma por 1-0. É o melhor time do campeonato hoje, joga diante da sua torcida, mas vai enfrentar um time agora bastante motivado. Pelos últimos movimentos, pela vitória contra a equipe do Londrina, pelo entusiasmo com que os próprios dirigentes e torcedores estão agora esperando de um time que começa já a tomar corpo, com a volta de Tadeu, né? Que já está fazendo parte do grupo de jogadores, de Wellington Rato, que já está começando também a voltar depois de um longo tempo de inatividade. Então é o Goiás tomando corpo para, quem sabe, conquistar um grande resultado, que eu acho que pode vir, mesmo o Goiás tendo perdido muita gordura. não pode errar. Jogo de poucos erros, mas com boa perspectiva pelo retrospecto, Guga.
0: 1:51, 1:51. 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Opinião do jogo, Criciúma em Goiás. Ao meu lado, trazendo também a análise deste jogão da Série B do Campeonato Brasileiro. Um cumprimento, um desejo, ótima tarde, um bom trabalho. Fala aí, João Batista Joãozão.
8: Grande Gustavo Ramos, um abraço para você, um abraço a todos os companheiros de trabalho, em especial os ouvintes da Bandeirantes. Muito obrigado pelo carinho, pela audiência. Jornada dupla hoje na grande rádio do estado de Goiás, quiçá do Brasil, que é a Rádio Bandeirantes Goiânia. Olha, expectativa de um bom jogo lá no Heriberto Wilson, em Criciúma. Criciúma é o líder absoluto do campeonato e o Goiás buscando, né, voltar a figurar ali entre os seis melhores times da competição. Uma vitória, muito provavelmente, proporcionará ao Goiás, no final da rodada, né, ficar entre os seis. Um empate não seria considerado também um mau resultado, mesmo porque estará enfrentando o líder do campeonato. Vamos ver a motivação dos jogadores. Penso que o Goiás, se estiver motivado, se estiver realmente focado num bom resultado, pode sim surpreender o time do Criciúma. E cito o exemplo do ano passado, quando saiu de Goiânia também para fazer o mesmo jogo contra o Criciúma, totalmente desacreditado. Foi lá e conseguiu uma vitória que poucos esperavam. Tomara que o Goiás, mais uma vez, seja a grande surpresa da rodada, Guga.
0: 1:52, 1:52. 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Hora certa em Goiânia, 1:53. Já volto com mais Atlético e Vila, Criciúma e Goiás.

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8: 57 minutos, 1:57. Ótima tarde pra você que tá aí do outro lado do rádio, do outro lado da tela. Iniciando, esquentando o clássico. 16h, tem o Atletigre, Atlético e Vila Nova. E quando a bola rolar, a emoção fica por conta dele. O garotão que chacoalha a galera. Talento da narração esportiva do Brasil, Ronair Mendes, e trazendo também a emoção do jogo lá no majestoso Heriberto Hilse. Ele é a revelação do rádio do Brasil.
9: Danilo Santos.
8: 1:58, estádio Antônio Ascioli ao vivo. Alô, Igor Adorno, me fala, me conta como é que foi a semana de preparação do Atlético para o clássico, Adorno.
10: Olha, Guga, o Atlético que jogou no último domingo
9: fora de casa, na cidade de Recife. Efetivamente retorna para Goiânia na segunda, mas não houve trabalhos, apenas para os jogadores não relacionados. E aí na terça começa efetivamente a preparação do Atlético. E aí, Guga, trabalhos terça, quarta, quinta e na sexta, sempre focado no jogo. E aí a gente traz algumas atualizações. Na quinta-feira e na sexta, não tivemos a presença do Marrone em campo. Ele não atuou contra o Náutico e havia expectativa da volta dele para esse jogo, mas por conta de problemas musculares, a gente não viu o Marrone realizando trabalhos em campo. Apesar disso, o treinador Roger Silva não descarta 100% relacionar esse jogador. Vamos ter essa resposta dentro de alguns minutos. Em destaque também, Guga, para o retorno do Guilherme Marques aos trabalhos com bola. Ele não viajou para Recife, tinha sentido o tornozelo, mas voltou a trabalhar durante a semana no CT Dragão do Brasil. Muita concentração pelos lados do Atlético, inclusive na quinta-feira, antes de ontem, todo o elenco e comissão técnica já alojados, já concentrados no CT do Atlético, 2 dias de concentração, algo não rotineiro ali pelo Atlético, geralmente 1 dia de concentração, mas pela importância e tamanho do jogo, Guga, o Atlético dobrou seu período de concentração desde quinta-feira, está ali no alto do Urias Magalhães, pertinho, cerca de 10 minutos aqui do estádio Antônio Scioli, Guga.
8: Beleza, Igor Atorno, 2 horas em ponto, 2 horas, há mais de 10 anos a Escola CETEG é referência na formação de corretores de imóveis no estado de Goiás e apresenta uma oportunidade para você concluir o seu ensino fundamental e médio à distância em menos de 1 ano. 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Quero saber também o outro lado do clássico. Quero saber como é que foi a semana de preparação do Vila. Tigrão que vem de derrota jogando no último sábado no Oba para a equipe do Sport. Como o Guto Ferreira trabalhou este elenco para o clássico de logo mais, em Tandara?
10: Bom, Gustavo, como você bem disse, né, o Vila Nova vem de derrota no último sábado, perdeu para o Sport lá no estádio Onésio Brasileiro Alvarenga. Foi a primeira derrota do Vila Nova em casa. A equipe colorada não sabia o que era perder jogando em casa, mas no jogo passado acabou sendo derrotada por 1-0 pelo Sport. Depois dessa partida, o elenco teve folga no domingo e se reapresentou na segunda-feira, dando início à preparação para o jogo contra o Atlético, partida que será logo mais aqui no estádio Antônio Scioli, às 16h. A semana foi inteira de treinamento. O Vila Nova não abriu o treinamento em nenhum dia, né? E ontem pela manhã a gente teve uma entrevista coletiva. O Vila Nova permaneceu em silêncio de sábado até ontem. Ontem, De La Torre concedeu entrevista coletiva, falou sobre a sua expectativa para o jogo de hoje e também falou sobre o jejum de gols. Ele que não marca um gol desde a 7ª rodada. A última vez que ele balançou a rede foi diante do Atletic, empate por 1-1 lá no estádio Onésio Brasileiro Alvarenga. Desde então, ele acabou ficando fora de algumas partidas por conta de lesão e também ficou fora por conta de opção técnica, né? Acabou ficando como opção ali no banco de reserva. Mas hoje a tendência é que ele seja titular, até porque ele deu a entrevista coletiva pré-jogo. Estou aqui esperando o ônibus do Vila Nova chegar para saber quem serão os relacionados para a partida. Foi uma semana completa de treinamentos, né? Uma semana cheia, e a tendência é que jogadores que estavam no departamento médico tenham se recuperado e possam ser relacionados para a partida de hoje. Daqui a pouco eu trago a informação de quem veio para o estádio Antônio Scioli. Por enquanto, o Vila Nova ainda não chegou aqui.
8: Certo, então, Tandara Reis, obrigado pelas informações do Vila Nova, aqui no Futebol da Bandeirantes, 2 horas, 2 minutos. Ô Wesley, o que representa estes dois, né? Talvez essas duas grandes notícias que o Igor trouxe, o fato do Atlético ter adiantado a concentração, ter iniciado há 2 dias esse período, né, de reclusão dos jogadores, de muito foco para esse clássico contra a equipe do Vila Nova, e essa dúvida do atacante Marrone, que não trabalhou durante a semana lá no CT Dragão do Brasil, hein, Wesley?
11: Por isso que o nome chama-se clássico. É um jogo diferente, é um jogo grande, requer atenção em todos os aspectos. Né, naquela situação, até no momento de esconder jogo. O que eu percebo é que estão escondendo o jogo, escondendo escalação, tanto da parte do Atlético como da parte do Vila. O Vila também tem dúvidas, né? Então isso aí, até uma hora antes, nós vamos desvendar todo esse mistério. Ganha jogo? Por partes ajuda, porque você o técnico adversário, que é o Guto, ele vai ter que trabalhar uma situação do time dele com e sem o Marrone. Com ou sem outro jogador que tiver fora dessa situação. Do lado do Atlético, a mesma coisa. O Roger vai ter que trabalhar situações diferentes para não ser surpreendido. Um encaixe de marcação, né? Uma transição, uma bola parada defensiva, uma bola parada ofensiva. Tudo isso é trabalhado durante uma semana. O clássico se resume no detalhe. Qual é o detalhe? Entrar ligado. O Atlético contra o Náutico ficou 15 minutos de apagão. 15 minutos que só foi se assentar na partida depois que viu, opa, peraí, nós estamos perdendo, vamos buscar um jeito, né, de reagir. O time do Vila contra o Sport tomou um gol no comecinho, né, tomou um gol com 6 minutos. Então é atenção, entrar ligado em todos os momentos da partida, porque o clássico ou você ganha no começo, no decorrer ou no final. Então, irmão, é ligado. Do zero até 90, 120 minutos, porque esse tipo de situação ela é criada. Concentrar antes é válido. Você descansa, você se alimenta, você treina, você passa a participar mais com o seu companheiro e conversar mais na concentração. Olha, faz essa jogada aqui que eu vou colocar aquela bola em profundidade. Sai da marca do pênalti, ataca o primeiro pau que eu vou fazer o cruzamento ali. É assim, amigo. Quanto mais tempo você tem com esses jogadores, mais entrosado você vai se tornando. Então eu penso que tudo é válido quando se torna de um clássico dessa grandeza.
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12: Olha, só depois do jogo pra gente poder fazer essa avaliação aí, se valeu ou não. Futebol, ele não é uma ciência exata. Às vezes tem time que fica aí 15 dias só treinando e outro que joga 3, 4 vezes, chega no dia, ganha o jogo. É claro que o Roger entende que isso aí é importante. Agora, só no decorrer do jogo, ou pós o jogo, dependendo do resultado, para a gente poder fazer uma avaliação. Em relação ao Marrone, é um jogador que ele vai fazer falta se não estiver em campo. Fez no jogo passado, é dúvida, às vezes nesse momento aí é um esconde-conde. Eu sinceramente, ô Gustavo, eu sou contra esse negócio de esconder escalação. Isso aí não faz diferença. Sabe por quê? Porque nós não temos nenhum jogador que é diferenciado no futebol goiano, que faz a diferença se jogar ou não. Cobranças de falta, qual é o grande cobrador da atualidade? Não tem no Atlético, não tem o Goiás e tampouco a equipe do Vila Nova. Então, assim, é aguardar. É claro que é um grande jogo. Quem vencer vai estar numa situação maravilhosa. Quem perder, a cobrança vai ser grande, as críticas. E, enfim, é aguardar para ver aqui como é que vai ser o desempenho. Se o Marrone não jogar, será que vai fazer falta? Eu entendo que o Guilherme Marques, ele consegue ser o substituto à altura, atuando no meio campo. Aliás, é um jogador que eu vejo qualidade e com bola nos pés, então, nem se fala. Agora, em relação a esse fator de concentrar 2 dias, vamos ver quem tem razão, se é o Roger ou se é a equipe do Vila. Se o Vila ganhar, não vai adiantar de nada ter poupado, ter concentrado. Eu entendo que é importante, porque tem jogador que gosta da noite, né, bicho? Gosta de beber uísque, bebe, é festa, enfim. Eu lamento que jogador de futebol às vezes não tenha essa responsabilidade com o seu corpo, mesmo porque ganha bem e tem que corresponder à expectativa. Talvez seja por isso, né? Para que possam realmente estar focado em termos dessa decisão. Mas só depois é que vamos poder dizer de forma positiva ou negativa se o Roger Silva fez o certo.
8: 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Valeu, Chiquinho. 2:09. Vou com as informações também de Criciúma e Goiás. O Luciana chega para falar também da Semana Esmeraldina, muita coisa acontecendo, e a preparação do Mozer para o jogo contra o Criciúma, como foi, hein, Lucena?
13: Beleza, Gustavo, a preparação não teve muito tempo para trabalhar não, né? O Verdão, que vem de uma vitória na última segunda-feira contra o Londrina na Serrinha, venceu pelo placar de 1-0 e logo na sequência já teve que começar os trabalhos visando este compromisso de hoje contra a equipe do Criciúma fora de casa. Mas antes, ainda na coletiva, logo pós-jogo, na vitória em cima da equipe do Londrina segunda-feira, o técnico Mozer concedeu entrevista coletiva. E aí ele veio com uma conversa de colocar um esquema diferente do que ele utilizou até agora sob o seu comando, no comando do time esmeraldino. Ele que soma 6 jogos, 3 vitórias, 2 empates e apenas uma derrota desde que chegou aqui no time esmeraldino. Em nenhum momento ele utilizou um esquema com 3 zagueiros e promete, pelo menos deixou a expectativa em relação a essa situação, uma vez que ele enfrenta o líder do campeonato que ainda não perdeu em casa. E ele fala também em relação a ter agradado do desempenho do time esmeraldino nos 2 últimos jogos. Perdeu para o América lá, teve elogio em relação ao bom comportamento, o desempenho do time, principalmente no primeiro tempo, e com várias oportunidades criadas naquela ocasião. E falou também do primeiro tempo em relação a ter enfrentado a equipe do Londrina, venceu por 1-0 e sofreu uma pressão no segundo tempo. Vamos ouvir a fala do técnico Mozer.
14: Eu acredito sempre que o desempenho que nós tivemos em Minas e o desempenho que nós tivemos no primeiro tempo hoje te aproxima da vitória, assim, né? E a série é um campeonato muito equilibrado.
15: E os próximos 2 adversários do Goiás é o Criciúma e Juventude, que atualmente são os 2 primeiros colocados da Série B, né? Criciúma líder, Juventude o vice-líder. Dito isso, quais são as diferenças dentro de campo que você espera encontrar para esses 2 próximos confrontos?
14: Vou falar do Criciúma, assim, né? É um time que vai exigir bastante da nossa parte física, da bola parada, dos confrontos individuais. O Eduardo nos últimos anos vem fazendo trabalhos bem sólidos jogando dessa forma. Então o Criciúma é o líder por mérito, né? Então se eles têm 40 pontos é porque realmente eles têm mérito de ter 40 pontos, e nos preparamos bem para essa final, porque é um jogo contra o líder do campeonato, onde nós temos pretensões importantes nessa competição, e sabemos que passa pelo líder, né? Então, assim, que difere? Assim, com certeza o Criciúma tem coisas positivas que faz com que eles tenham 40 pontos, né? E aí eu citei algumas, né? Eu vou definir a equipe, com certeza nós faremos algumas trocas para esse jogo, pensando na característica do Criciúma. Não sei se eu vou com 3 zagueiros, não sei se eu vou manter a linha de guarda, não sei se eu vou espelhar eles, enfim, eu vou decidir, até para tentar gerar uma dúvida também pro Eduardo, né? Mas com certeza nós vamos fazer algumas adaptações no nosso time para poder enfrentar o Criciúma e neutralizar as principais características dele.
13: Técnico Moser falando aqui no Futebol Bandeirantes. Ele que com essas promessas de alterações, mas acredito que ele vai no esquema 4-4-2 mesmo. Aí uma provável escalação esmeraldina com Thiago Rodrigues no gol, Rodrigo Soares na direita, Ramon Menezes e Luiz Felipe, a dupla de zaga Nicolas na esquerda. O meio campo com Felipe Machado, Juninho, Lourenço e Lucas Lima, e no ataque Cadu Mineiro e Cadu Souza.
8: 2:13, o comentário de Criciúma e Goiás vem aí, mas antes eu tenho uma novidade legal demais pra você que tá aí do outro lado do rádio, do outro lado da tela. 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Tá valendo, eu quero a sua mensagem agora. 2:14, Cláudio Rabelo de Castro Cacau. Ouvimos o Mozart e o nosso Divino Lucena. Ele trouxe aí a possibilidade de mudança de esquema. Um Goiás com 3 zagueiros para enfrentar o Criciúma. Quero saber a sua opinião, a sua análise da fala do Mozart e também dessa possibilidade de mudança de esquema, hein, Cacau?
16: É, mas dessa vez ele não elogiou o Criciúma como um time bem treinado, que tem um bom técnico. Eduardo Batista é muito experiente, né? E tem conquistado bons resultados. O time do Criciúma é o melhor time do campeonato. Ele não falou isso. Ele só falou que vai tentar aí modificar o Goiás para enfrentar, fazer um jogo mais sólido. A verdade é que ele é muito conservador, ele não mexeu muito na equipe desde quando chegou, né? Então ele é muito pragmático. Aquilo que ele faz, o simples. E ele venceu o jogo contra a equipe do Londrina, fazendo um bom primeiro tempo. Um segundo tempo, nem tanto, deixou muito a desejar. Então vamos ver se ele vem num 4-4-2, num 3-5-2. Vamos ver como é que ele vai enfrentar o Criciúma. Só acho que o Criciúma hoje, com a gordura que tem, ele pode negociar o jogo. Ele pode sair para cima do Goiás se ele quiser. Ele pode esperar o Goiás se ele quiser. Então o Eduardo Batista está confortável para jogar com o Goiás. O Goiás não pode errar. O Goiás tem que fazer um jogo seguro. Tem que dividir, tem que ganhar as divididas, não pode dar espaço e tem que neutralizar praticamente os 90 minutos o ímpeto do time do Criciúma para conquistar um bom resultado. Então é um time que precisa estar bem ajustado e não correr tantos riscos. Por isso é que eu entendo que talvez ele possa surpreender, né? Mesmo a gente acreditando que ele vai num 4-4-2, entrar com muita precaução, com muita cautela. Inclusive exigindo do Cadu Mineiro que ele também faça parte do sistema de marcação, coisa que eu acho que é um desperdício. Você acaba atraindo demais o adversário, dando muita possibilidade para a defesa do Criciúma também fazer a pressão. E aí é um jogo de um time só. Então o Goiás precisa ter não só um bom sistema de defesa, boa disputa no setor de meio campo, mas ele tem que preocupar a defesa do Criciúma. Então, se ele vai entrar com 2 atacantes, que pelo menos esses 2 atacantes joguem na linha defensiva do time do Criciúma e não retornando também, como a gente tem visto. E aí a história pode até se repetir, ficar o tempo todo sob pressão. E uma hora a casa pode cair, viu, Guga?
8: 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Ô João, e essa possibilidade aí de mudança de esquema, o Mozart, né, trazendo aí a possibilidade de entrar com 3 zagueiros diante deste Criciúma. Seria respeitar demais o adversário essa mudança drástica no esquema?
17: Mas precisa ser respeitado o time do Criciúma. Criciúma é um time muito forte, vem bem verdade de dois resultados ruins, um empate em casa contra o Náutico e na última rodada acabou perdendo para o time do Atlético jogando fora de casa, lá no interior de Minas Gerais, mas é o líder do campeonato. Então você precisa ser um time precavido defensivamente, mas não abrindo mão também, né, de ter o contra-ataque. Eu penso que se ele for ali com a estrutura de três zagueiros, ele precisa ter trabalhado bem esta estrutura, porque será uma mudança que o Goiás ainda não proporcionou, né, dentro de uma partida de futebol, começando a partida, já até em determinados momentos jogou com três zagueiros, mas não no início do jogo. Então, para jogar com três zagueiros, você precisa ter dois laterais que atacam bem. Este é o time do Criciúma, por exemplo, joga desta forma, com o William Lepo e também o lateral esquerdo, o Marcelo Hermes. Eles atacam muito, principalmente o Hermes. Aliás, o Goiás precisa marcar muito as investidas do Hermes e do Otero ali, por aquele setor, no último confronto contra um time goiano, que foi exatamente contra o Vila Nova. Por ali, eles destruíram o time do Vila Nova e conquistaram uma vitória por 2-0. Então, o Goiás precisa realmente marcar bem entre os setores. Agora, não é apenas o sistema de jogo. O sistema vai contribuir, mas o que vai contribuir muito para o Goiás é a atenção, é não sair, né, jogando de forma lenta, é saber, né, levar o jogo com seriedade, porque o Criciúma, ele marca muito a saída de bola, e nesta saída de bola ele acaba levando sempre perigo. Então o Goiás precisa ficar atento. É aquele jogo para minimizar os erros e tentar, no erro do adversário, fazer um golzinho e sair de lá com um grande resultado, que seria de vitória. É claro que isso é tudo suposição. Com bola rolando, esperamos que o Goiás realmente faça hoje uma partida impecável. Só assim para que o Goiás possa, pelo menos, ter o direito de sonhar em trazer um bom resultado para a Goiânia.
8: 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Quem será o seu primeiro convidado aqui no Futebol da Bandeirantes, hein, Igor?
9: Beleza, Guga, trazendo o treinador Roger Silva, já que falamos sobre a questão da concentração do Atlético, aliás, do porquê o Atlético...

0: do Campeonato Brasileiro. Ele classificou a oscilação como algo natural, mas também vê esse jogo contra o Atlético como a chance do Vila Nova virar a chave e voltar a vencer na Série B do Campeonato Brasileiro. Vamos ouvi-lo.
1: Bom, acho que é normal dentro da competição ter algum desvio, mas a nossa equipe está bem focada para continuar pontuando, continuar vencendo. Eu acho que nós temos que olhar para nós. A gente sabe que desde o começo do campeonato a gente está dentro do G6. Eu acho que isso mostra que o nosso grupo é forte, nossa mentalidade é forte dentro da competição. E a gente sabe o que é no final. Então, é pensar no jogo após jogo. Eu acho que clássico é um... em volta, no entorno, é um jogo diferente, mas a gente tem que pensar jogo após jogo aqui, porque a gente sabe que são todas as finais para a gente poder conseguir o objetivo final no final do ano.
2: Você ainda é o artilheiro do Vila Nova na temporada, com 10 gols, mas não marca desde aquela partida com o Atlético, né? Nesse meio tempo você ficou fora de algumas partidas, depois ficou no banco. Em que medida esse jejum de gols está te incomodando?
1: Bom, a gente sabe, né, que atacante vive de gol. Eu me cobro para poder estar sempre melhorando. Eu acho que o grupo, as vitórias, acho que é o mais importante. Os gols vão sair naturalmente, eu estou bem tranquilo em relação a isso. Tenho tentado evoluir, acho que isso é o mais importante. Os gols vão voltar a sair, vão poder ajudar a equipe do Vila, acho que é para mim o mais importante.
3: Vejo que você está falando bastante sobre a confiança que o grupo tem no próprio grupo. Mas se a gente for ver agora o que está acontecendo, 4 derrotas nos últimos 5 jogos, uma oscilação justamente na virada de turno. O que aconteceu em 2023, o que aconteceu em 2024, que o Vila Nova chega e bate na trave. De alguma forma, os fracassos do passado mexem com o psicológico de vocês ou nada?
1: Não, acho que isso não atrapalha nada, porque é um grupo novo. São jogadores, alguns remanescentes dos outros anos. Mas a mentalidade é totalmente diferente. A gente está... um grupo muito fechado, muito unido. Acho que isso que é o mais importante para conseguir um objetivo final, que é o grupo. Acho que todo mundo está em busca da sua melhor versão. Acho que a gente tem trabalhado bastante e muito bem para poder retomar as vitórias, que é o mais importante.
3: E tentando retomar o melhor momento que o Vila Nova viveu até agora, justamente nesse clássico, de tudo que você viu que o Vila Nova faz nessa Série B, o que vai ser o decisivo para o Vila Nova conseguir essa vitória fora de casa?
1: Bom, acho que vontade não está faltando, né? Acho que entrega não está faltando. Acho que a gente sabe que clássico é detalhes, então a gente tem que estar muito concentrado. A gente vai jogar contra um adversário muito difícil, que tem crescido dentro da competição, mas a gente tem que pensar para a gente, voltar a fazer o que a gente estava fazendo bem dentro do primeiro turno, estancar o que a gente estava faltando. Então, continuando a evolução, a gente tem trabalhado muito essa semana para poder evoluir. Eu acho que isso dá muita confiança para a gente chegar no final de semana e conseguir a vitória.
2: Pegando o gancho da sua resposta, você disse que vai ser um jogo muito difícil, né? Quais perigos você acha que o Atlético pode oferecer para o Vila Nova jogando lá no Antônio Scioli?
1: Bom, a gente sabe o fator casa, né? Isso ajuda eles, mas a gente tem trabalhado bastante nos pontos defensivos nosso, ofensivo, né? Contra o adversário. Também os pontos fortes dele, acho que neutralizar o que eles têm de melhor. Eu acho que vai ser um jogo muito bom para poder retomar as vitórias, que é o mais importante.
0: Tá aí o Della Torre destacando sua expectativa para o jogo de hoje, clássico diante do Atlético. Apenas 2 pontos separam Vila Nova e Atlético na tabela de classificação. E para a equipe colorada, o clássico de hoje é uma verdadeira decisão, Gustavo.
4: Então, tem então Della Torre, atacante do Vila, que foi para a entrevista coletiva. Em falar em Vila, o Tigrão deve encostar no Antônio Scioli em minutos. Há pouco recebi um registro, Vila Nova já está a caminho do estádio Antônio Scioli. E eu vou com Wesley Souza para poder falar sobre o Della Torre, jogador que na Série B não está correspondendo, ficou fora em muitas oportunidades. E essa presença dele aí na coletiva antes de um clássico, hein, Wesley? Dá para poder trazer a possibilidade de um Della Torre titular, motorzinho?
5: Olha, começa a dar sinais, né? O técnico, ele também dá esse tipo de dica, né? Às vezes para enganar ou às vezes para confirmar uma situação. O certo é que é um jogador

0: e conhece bem a competição. O ano passado subiu apenas com Curitiba, né? Então ele tem esse DNA de jogador vitorioso. Não vive um bom momento, isso é fato. Mas ele já em um momento ele conseguiu ajudar o Vila. Não é à toa que é artilheiro do clube na temporada até esse momento. Só que volta de uma lesão e não consegue ter aquela confiança. E nesse tempo da lesão, outro jogador aproveitou, que foi o André Luiz. Mas o Guto tá dando oportunidade para ele. Ele precisa fazer com que ele volte a ser aquele jogador referência, aquele cara que as jogadas pelos lados, ele é o finalizador da jogada. Lógico que clássico te traz uma condição de você voltar a jogar um bom futebol. Penso que a confiança é que tá faltando para o De La Torre ser aquele De La Torre que a gente viu o ano passado no Curitiba, agora no primeiro semestre, até no começo de Série B. Então é questão de confiança para que esse jogador volte a jogar aquele futebol. Jogar a gente sabe que ele dá conta, mas ele não vem sendo aquele De La Torre que a gente espera e que a torcida vilanovense espera.
1: 2:28.
2: Informações.
1: 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A informação chega aí com Igor Adorno.
2: 2:28. Gustavo, o momento em que o ônibus rubro-negro chega no estádio Antônio Scioli. E de acordo com a informação que já havíamos trabalhando desde o meio da semana, Marrone está fora do confronto, não está relacionado.
1: Então, Marrone está fora. A informação no meio da semana é que ele estava sendo poupado, agora ele está fora do jogo. 2:29. O Nilton César, aproveita, comenta essa entrevista coletiva do De La Torre, a sua expectativa de um atleta que pode vir a ser titular no clássico contra o Vila. E também já fala, né, do jogador Marrone, que tá confirmado agora fora do clássico contra a equipe colorada.
3: Ô Guga, se ele veio pra coletiva, pra quem sabe ler, um pingo é letra. É claro que ele vai jogar hoje. Eu não tenho uma dúvida nenhuma quando eu vi ele vir pra entrevista coletiva. Não tem lógica você trazer um jogador pra coletiva se ele não vai jogar. Assim, dentro da minha visão, André Luiz, De La Torre e Janderson. Esse vai ser o ataque do Vila. E o De La Torre, ele sabe que está devendo, cara. E nada melhor do que um clássico para ele se reabilitar. Está passando da hora. É um jogador que custa caro e que não está correspondendo no momento. E o Guto vai dar ele mais uma chance. Olha que ele foi reserva no jogo passado. Hoje vai ser titular, eu não tenho dúvida. Quando eu vi a coletiva do De La Torre, está confirmado. O Vila vai voltar naquele ataque de antes, com o André Luiz, com o De La Torre e também com o Janderson. E penso que acerta o treinador pro clássico de hoje. Joga responsabilidade em cima desses jogadores. Em relação ao Marrone, vida que segue. Ele não jogou lá contra a equipe do Náutico, o Atlético acabou empatando e o Atlético tem boas reposições de pés. O Guilherme Marques dá conta de substituir. Tem o Gustavo Coutinho lá no ataque, tem o Giovani. Tem outras boas opções. Não é porque o atleta não vai jogar que o Atlético não tem chance de ganhar o jogo. O Atlético contratou, foi o time goiano que mais investiu. Então, vida que segue, faz parte. Eu penso que o Atlético tem substituto para o Marrone para o jogo de hoje.
1: 2:31. Ô Igor, agora sim, o Roger estará à sua disposição no futebol da Bandeirantes.
2: É isso, vamos ouvir então o Roger Silva, treinador do Atlético, falando sobre os dois dias de concentração.
4: Foi uma decisão minha de pedir para que nós concentrássemos dois dias antes. Eu acho que o jogo do tamanho e o que vale o sacrifício dos atletas e nós, da comissão também, que a gente também tem família, também quer ficar com as esposas, enfim. Mas eu acho que vale esse sacrifício, cara. Entendi que a gente fez treinos fortes, terça, quarta e quinta-feira, e que eu precisava cuidar desse descanso dos caras aí. Perguntei pro Murtosa se tinha algum problema, se o presidente se opunha a isso, e não, só coisas boas, e a rapaziada também entendeu que era preciso. A gente evita um pouco, a gente sabe, daqui a pouco tá em casa, você tem filho pequeno, a esposa, filho chora, a noite não é igual, alimentação, desde ontem, então tá todo mundo almoçando, café, o lanche, a janta, o lanche da noite, então a gente consegue controlar tudo isso, que pode ser que faça diferença, mínimos detalhes, um clássico você ganha ele, eu acredito, né, por ter jogado alguns, que você ganha nos mínimos detalhes, e daqui a pouco um dia a mais, uma noite a mais de sono controlada, pode fazer a diferença, espero que faça. Não gosto de concentrar dois dias antes, e vai chegar o dia que as minhas equipes não vão concentrar, eu preparo a minha equipe para isso. O jogador vai ter um tempo que ele vai ter que ter essa responsabilidade de ter que ter o teu descanso, a tua alimentação. Mas hoje, acho que era importante a gente priorizar o descanso, o alimento. E a rapaziada entendeu bem, foi muito bom para nós.
2: Tá aí então, Roger, falando dessa decisão, dois dias de concentração, desde quinta-feira, os atletas já dormindo, pousando ali no estádio, ou melhor dizendo, no CT Dragão do Brasil, no Urias Magalhães, perto aqui do estádio Antônio Scioli. Ô Guga, você conhece muito bem esse trajeto, cerca de 7, 8 minutos, e aí a delegação atleticana já saiu de lá com seu ônibus e estacionou aqui no momento em que o João Pedro, primeiro jogador do Atlético, entra no campo para o reconhecimento do gramado, Guga.
1: Beleza, então, Igor Adorno, 2 horas 34 minutos, 2h34. 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Wesley Souza, você já falou, já comentou sobre a situação da concentração adiantada dois dias antes. Eu tô te chamando novamente com o microfone da Bandeirantes para falar do Marrone, né? Até você ficou revoltado ontem lá no Esporte Debate, que não acreditava que o Marrone estava fora desse time. A gente tinha uma informação, a gente falou da informação, nos falaram que era uma outra informação e acabou que o Marrone tá fora, Wesley.
0: Cara, é uma situação onde que o Atlético foi ao mercado, contratou no mínimo aí uns 5 meio-campista. Mateuzinho como 10, Guilherme Marques como 10, então ele tem duas opções. Tem duas opções, você tem um Bruno José para jogar na extrema, no lugar do Léo Tocantins, você tem o Mateuzinho e você tem o Guilherme Marques. Do outro lado, o Giovani para mim é titular tranquilo e o Coutinho centralizado. Esse é o setor ofensivo, esse é o último terço do Atlético. E o meio campo composto ali, né, com o Vilela, você tem o Peixoto, você tem o Cristiano, tem o Netinho, né, tem o Henrique Freitas que para mim pode entrar nesse time aí também. Esse é as opções do Roger. Então, opção ele tem demais. Na defesa, a gente já sabe que é uma defesa que já vem jogando há muito tempo. Só o retorno do Guilherme Lopes na lateral esquerda. No mais, a linha de quatro, ela já tá formada, juntamente com o Paulo Vitor. Então, eu dei várias opções pro Roger colocar. Agora, a minha situação é o meio-campo com o Cristiano. É o meio-campo com o Henrique Freitas. Até um próprio Guilherme Lopes, ou então o Peixoto, né? Esse Peixoto aí é um jogador mais de contenção, mas tem um bom passe, tem uma boa chegada no último terço do Atlético. Então o Roger é saber da capacidade dele. A escolha do Roger hoje vai ser muito importante. Se ele colocar um meio campo com muita vontade, com muita saúde e qualidade no passe, eu penso que ele começa bem na sua escalação.
1: 2h35, Vila Nova chega ao estádio Antônio Scioli. O Tigrão já está no Castelo do Dragão. Chegada tranquila, podemos ali com o Fernando Rosa acompanhar a chegada do ônibus e da delegação colorada. Pergunta a Tandara Reis se ela já consegue ter aí o factual, visualizar a chegada dos jogadores, o elenco, comissão técnica. Vila Nova chega ao Scioli, né, Tandara?
5: Isso mesmo, o ônibus do Vila Nova acabou de chegar aqui no estádio Antônio Scioli. A gente viu aqui o técnico Guto Ferreira descendo do ônibus nesse momento, o Alarcon Pacheco também, e nesse momento começam a descer ali os primeiros jogadores da equipe do Vila Nova, por enquanto somente comissão técnica já descendo. A equipe de comunicação do Vila Nova tinha chegado um pouco antes, não veio no ônibus do Vila Nova. Quem chegou também ao lado do técnico Guto Ferreira foi o vice-presidente de finanças, o Hugo Jorge Bravo, acompanhando a delegação do Vila Nova dentro do ônibus. Nesse momento, membros da comissão técnica descem. A gente está vendo ali o Ariel Mamed, ele que é, técnico da comissão técnica permanente do Vila Nova, descendo nesse momento. Todos os jogadores ainda dentro do ônibus. Nesse momento começam a descer ali os atletas. O primeiro a descer é o Elton Leite. A gente vê ali o Dodô, o Enzo, jogadores do Vila Nova descendo nesse momento. A gente tem ali o De La Torre descendo também, Bruno Xavier, Igor Meritão, todos descendo do ônibus aqui no estádio Onésio Brasileiro Varenga. Igor Luiz também descendo, Galdino, Thiago Pagnussá, jogadores do Vila Nova nesse momento aqui entrando no estádio Antônio Scioli, entrando nos vestiários do estádio Antônio Scioli para a partida que é logo mais às 16h. Estou vendo ali Breno Bora, Emerson Urso, estou vendo também Igor Cariús, jogadores do Vila Nova entrando nesse momento, André Luiz descendo do ônibus, Marquinhos Gabriel também deixando o ônibus da equipe colorada. Jogadores do Vila Nova chegando aqui no estádio Onésio Brasileiro Alvarenga, descendo lentamente por enquanto. Vamos aqui também o William Maranhão, ele que estava fora das últimas partidas por conta de uma lesão muscular, mas está recuperado, foi relacionado para a partida, desceu do ônibus nesse momento. Gustavo, jogadores do Vila Nova então chegando aqui no estádio Onésio Brasileiro Alvarenga, Natan Camargo também descendo. Todos entrando no vestiário daqui a pouco, logo mais às 16h. A bola rola aqui no estádio Onésio Brasileiro Varenga. Em cerca de 22 minutos, a gente tem a escalação oficial do Vila Nova.
1: 2h39, valeu Tandara. Factual, a chegada do Vila. O Tigrão já está no Antônio Ascioli. 2h39, rápida parada, na volta tem mais. Futebol na Bandeirantes, vem aí, 16h, Atlético e Vila, Criciúma e Goiás.

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0: Estamos de volta, 2:44, 2:44, este é o Futebol na Bandeirantes, da Bandeirantes Goiânia, fechada com você, fechada com a verdade, daqui a pouquinho as escalações oficiais e 16h a bola rola. 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
1: Danilo Santos.
0: 2:45, volta ao estádio Antônio Ascioli, o Igor Adorno tem mais convidados no futebol da Bandeirantes, fala Igor.
2: É isso, Guga, de volta ao vivo, diretamente do Ascioli, trazendo mais convidados. Eu trago Gustavo Coutinho, atacante do Atlético, camisa 9, nome de experiência e nome de confiança do torcedor atleticano. E ele vai para mais um clássico com a camisa do Atlético. E ele falou da expectativa de enfrentar esse Vila Nova. Vamos ouvir.
3: A gente vai para ela, a gente quer estar no lugar deles, né? Eles estão na nossa frente hoje, né? Estão a dois pontos na nossa frente. E hoje o nosso maior desejo é entrar no G6, né? Onde eles estão, a maior parte do campeonato, eles estão lá. Então, o lugar que eles estão hoje é o lugar que nós queremos. A gente vem tendo um bom desempenho, né? Desde a chegada do Roger, o Roger vem implementando algumas coisas que ele gosta de trabalhar e a gente tem adaptado bem a esse estilo de jogo do Roger, né? Mas a gente não enxerga o Vila Nova como um mau momento. Eles estão no G4, no G6, né? E é ali que toda a equipe quer estar no fim do campeonato. E ali é onde a gente almeja estar, né? Então acredito que vai ser um jogo bem disputado, né? É, a gente vem sim de uma sequência boa de resultados, né? Principalmente conquistando o ponto importante que foi lá contra o Náutico, um campo difícil, um adversário difícil. Fomos lá e conquistamos ponto, né? E a gente precisa novamente repetir o que a gente tem feito dentro de casa, que é ganhar os nossos jogos, né? A gente ter um bom segundo turno, sendo um bom mandante, para que a gente possa alcançar o objetivo do clube.
4: Ô, Coutinho, o pessoal foi ajeitar o telão, mas vamos continuar, é o negócio ficou escuro aí. É, eu queria duas em uma aqui, aproveitar que a assessoria não tá perto. essa questão da pressão do Vila Nova, você já citou que não vê mau momento, mas a defesa, ela vem sendo criticada aí, né? Porque o time vem perdendo. Numa situação dessa, vocês partem pra cima, ou só o fato de precisar ganhar, que tá todo mundo embolado na tabela, independente do outro lado, de zagueiro sendo criticado, enfim, vocês têm que partir pra cima mesmo nesse jogo pra ganhar em casa. E a outra é sobre a expulsão contra o Fortaleza, o que ficou de aprendizado naquele lance com o Gasol?
3: Primeiramente, a gente passa a olhar com os olhos que vocês olham, né? Você falou que a equipe vem em um mau momento, a defesa vem sendo criticada porque tem perdido jogos. Ou seja, quando perde os jogos, a culpa tende a cair para os defensores. Mas a gente não enxerga isso no futebol, cara. A gente sabe que se os 10 não marcar, a bola vai chegar mais fácil no goleiro, né? Se não começar a marcação desde o centroavante, vai ser mais fácil para o time atacar, porque vai ter 9 para atacar. Vão ter 8 para atacar, né? Então, essa crítica que vem tendo a equipe do Vila Nova na parte defensiva é por causa das derrotas, a gente sabe disso, né? E aí, quando não ganha, vai botar a culpa nos atacantes, né? Mas é um conjunto todo, né? Não dá para você julgar a equipe, não, porque aquele cara, não. Às vezes vai ter erro técnico, às vezes vai ter erro individual, mas não dá para você julgar uma equipe que a defesa tá ruim porque tá perdendo jogos. Quando perde jogos, perde todo mundo. O atacante também perde o jogo, né? E em relação à expulsão, cara, é uma expulsão que, assim, eu nunca fui expulso em campo, né? Eu tive uma expulsão contra o Vila Nova no último jogo do Campeonato Brasileiro de 2022, só que eu tava no banco, né? Aquele jogo foi atípico. O quarto árbitro, ele decidiu expulsar um monte de gente que tava no banco e eu fui um desses escolhidos, né? Mas jogando, eu nunca tinha sido expulso, né? E é uma sensação horrível, cara. Cara, se a sensação de que você prejudicou o seu time, de que você prejudicou a sua equipe, né? Olhando o lance com mais calma, obviamente que de maneira alguma eu queria agredir o Gasal, foi isso que eles entenderam, porque eu não disputei a bola e eu até entendi a interpretação deles. Falou, ó, ele não disputa a bola em momento nenhum, ele só olha pro adversário, expulsão. E aí é uma falta que o juiz ali, ele tem lance que eles não expulsam, e aí decidiu me expulsar por ter visto o lance no VAR, né? Eu falei que não foi o cotovelo que pegou, se fosse o cotovelo ia rasgar a cara dele inteira, realmente, porque a pancada foi muito forte, foi o meu antebraço que pegou, mas realmente, sangrou um pouco o rosto dele ali, eu pedi desculpa a ele, né? Ele falou comigo depois também que teve uma certa malandragem do jogo, que ele viu que nem ele ia chegar na bola, ele parou, então quando ele para, o impacto é muito maior, né, que gerou ali. E aí o árbitro optou por me expulsar, né? Graças a Deus a equipe foi fantástica, conseguiu fazer o gol, né? Depois da minha expulsão, e a gente conseguiu a vitória lá no final. Eles dedicaram a vitória para mim ali, né? Porque eles sabem também da minha índole, do meu caráter, sabem que em momento nenhum fui agredir o Gasal, mas infelizmente fui expulso. Felizmente que a gente conseguiu a vitória, né? A equipe foi fantástica, foi o primeiro jogo do Roger, né? E já mostrou já, né, uma certa capacidade intelectual grande de superar a adversidade, né? Isso valorizou até mais o trabalho dele.
2: Tá aí então, Gustavo Coutinho falando no microfone da Bandeirantes. Ele que foi bem incisivo, né, Guga? Eles estão aonde a gente quer estar. E o Atlético visa isso hoje, em caso de vitória, passa o Vila Nova na tabela, viu, Guga? Independente de entrar ou não no G6, pois o Atlético depende ainda de outros resultados, uma vitória coloca o Dragão na frente do Vila Nova na tabela do Campeonato Brasileiro da Série B, Gustavo.
1: Beleza, beleza, Igor Adorno, trazendo então o artilheiro do Atlético, Gustavo Coutinho, aqui no Futebol da Bandeirantes, para um oferecimento Tintas e Mangueiras Aliança. 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Wesley Souza, Gustavo Coutinho, liderança na equipe do Atlético, falando nesse momento do Atlético, falando do clássico contra o Vila Nova, das pretensões do Atlético para a sequência da competição. Traga aí um comentário sobre o que disse o Gustavo Coutinho, motorzinho.
5: Olha, Guga, tem uma situação que até ele falou uma verdade até certo ponto. Quando perde, perde todo mundo, né? Quando os atacantes não fazem gol, todo mundo erra. Eu já não penso dessa maneira, né? O esporte, ele é coletivo, mas cada setor tem a sua função, né? A bola chegar no Gustavo Coutinho, ele não pode errar. Ele vai ser cobrado por isso. A bola chegar no gol do Atlético, tomar um gol por uma condição que a defesa foi envolvida, ou um erro de marcação da defesa, tem que cobrar a defesa. No meio campo a mesma coisa, são setores, o jogo ele é setorizado. Por isso que o individual, o salário é diferente, ninguém ganha igual. Um centroavante ele sempre vai ganhar mais, porque é o cara que arremata. Então, Coutinho, nesse ponto, você tem que chamar a responsabilidade para você. Se é aquele cara do arremate final, aquele cara que vai dar a vitória, aí junta um conjunto. Neste ponto eu concordo, mas um clássico, quando se torna de um jogo pesado, um jogo grande, como é o de hoje contra o Vila Nova, o centroavante ele sempre vai ser a esperança de gol, né? Tanto do lado do Vila, que é o De La Torre, como o lado do Atlético, que é o Gustavo Coutinho. O torcedor vem aqui no estádio Antônio Scioli para ver o Coutinho balançar as redes, como lá no Onésio Brasileiro Alvarenga, a torcida vilanovense viu Puskas. Não é o centroavante que saiu do banco, foi lá, pegou um vacilo do goleiro do Atlético e ganhou o jogo. Então, Coutinho, nesse ponto, o futebol ele é individual. O coletivo, amigo, é no geral, no resultado. Agora, no individual, no arremate, no erro de passe, na boa atuação, isso é individualizado. Então, o torcedor atleticano, ele conta muito com os gols de Gustavo Coutinho. Não pode errar, como errou daquela maneira, dois pênaltis numa só partida, porque prejudica uma confiança no decorrer. Se isso acontece num clássico, dificilmente você ganha. O outro time ganha força, ganha confiança. Então, Coutinho, hoje o torcedor atleticano confia muito no seu futebol individual.
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6: Olha, atacante perigoso, hein? Problema pro sistema defensivo do Vila. Pro Atlético, excelente ter um jogador desse nível. Gosto do futebol do Coutinho, encaixou como uma luva, já perdeu muitos gols, mas já marcou também, é um jogador imprescindível, um vacilo, um cochilo, ele tá aguardando. Penso que para mim hoje é um dos principais atacantes do futebol goiano. Atleta muito bem servido pro clássico com o Coutinho como novo.
1: 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E tranquilidade, 2h55, daqui a pouquinho Atlético e Vila serão oficiais. Mas vou dar um pulinho em Santa Catarina, vou com o Divino Luciano com as informações do Goiás, que hoje tem duas novidades. Pelo menos acredito que uma deve começar jogando e a outra no banco de reservas. Eu acho. E você, Lucena, traga a informação.
7: Olha, Gustavo, pra mim não. Pra mim as duas grandes novidades nos relacionados para a viagem para Criciúma, o goleiro Tadeu e também o Wellington Rato deve estar entre os jogadores que estarão presentes no banco de reservas. Goleiro Tadeu, que no dia 12 de maio, no jogo da volta lá em Belo Horizonte pela Copa do Brasil, na quinta-feira, fase na desclassificação do time esmeraldino, acabou num lance infeliz no segundo tempo, finalzinho, se chocando, fraturou a tíbia, passou por cirurgia e hoje está completando 95 dias desde aquela contusão ainda no dia 12 de maio. Se recuperou até, para mim, como surpresa, e foi relacionado para essa viagem. A informação que tínhamos que ele deveria retornar para o final de agosto, início de setembro, porém, já vinha treinando, está confiante, recuperado e por isso viajou com a delegação e a tendência é de ficar no banco de reservas, isso eu não tenho dúvida. Em relação ao meia atacante Wellington Rato, hoje também completando 275 dias, ele que se contundiu aqui na ceguinha, na derrota do Goiás o ano passado, dia 1º de novembro, para a equipe do Atlético Paranaense. Os dois jogadores então efetivamente recuperados e condicionados estão à disposição do técnico Moser como novidades hoje no banco de reservas contra o Criciúma, Guga.
1: 2h57, Cláudio Rabelo de Castro Cacau, as novidades, o goleiro Tadeu e o meio-campista Wellington Rato estão relacionados, viajaram e ficam à disposição.
8: É importante que aquela frase usada pelos dirigentes do Goiás, quando da cobrança por contratações, o próprio Michel Alves disse: os reforços do Goiás estão dentro do próprio elenco. E muita gente não entendeu muito bem. Eu particularmente estava olhando para o banco de reservas. E o Michel Alves estava olhando para os jogadores que estavam em recuperação: o Tadeu, o Wellington Rato e daqui a pouco o Luquinha, que pode na próxima partida já estar à disposição. Então ele tem razão nesse ponto, né, de chamar atenção para que o Goiás não cometa erros de inchar muito o elenco, de contratar, às vezes, jogadores que não vão resolver o problema, ou, pelo contrário, podem até trazer problemas com excesso de investimento. E o Goiás está atravessando um período aí que tem que pagar salários, que tem que pagar os atrasados. Então, todo cuidado também nesse aspecto é importante. E importante a presença do Tadeu. Ele é um líder, um cara que tem mais de 300 jogos, tem experiência suficiente para também estar fazendo parte desse desafio agora contra a equipe do Criciúma. Ele que já está em boas condições para estar atuando, não talvez dos 90 minutos. Daqui a pouco teremos o Tadeu novamente em campo. Não sei se nesse jogo contra o Criciúma, mas só a presença dele já é importante. Também a do Elton Rato, que mostra que o Elton Rato agora recuperado pode ser também uma boa opção. Ele põe pilha, sabe em quem? Ele põe no Lucas Lima. Ele põe uma pilha também ali no Lourenço. É um jogador de meio campo que tem uma história recente dentro do futebol, de um jogador vitorioso vestindo a camisa de São Paulo. Então isso é bom para o Goiás, é bom para o elenco. Eu acho que o aproveitamento deles aí nos próximos jogos pode até fortalecer ainda mais o time dentro de campo, viu, Guga?
0: Viu, Cacau? 2:59, 2:59. 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Em instantes, as equipes chegarão escaladas para o compromisso entre Atlético e Vila, Criciúma e Goiás. Rápida parada, na volta tem mais futebol na Bandeirantes. 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

0: o Goiás tá definido. Daqui a pouco vem a escalação oficial do Goiás. 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Estará participando do nosso sorteio no final da jornada esportiva aqui no Futebol da Bandeirantes. 3:05. O Lucena me chamou com o Goiás oficial. O Igor também chamando o Atlético oficial. Primeiro Heriberto Rios, e fala aí, Divino Lucena, Goiás definido?
1: E nenhuma novidade em relação àquela possível alteração que o técnico Moser falou durante a semana. Thiago Rodrigues no gol, Rodrigo Soares na direita, Ramon Menezes e Luiz Felipe, a dupla de zaga. Nicolas na esquerda, o meio campo com Felipe Machado, Juninho Lourenço e Lucas Lima, Cadu Mineiro e Cadu Souza.
0: O Atlético tá definido para o clássico contra o Vila. Como joga o Dragão do Brasil?
2: E o torcedor atleticano que acompanha a Bandeirantes já está acostumado a saber em primeira mão, Guga, de acordo com o que adiantamos. Paulo Vitor no gol, Everton na direita, Adriano Martins e Júnior Barreto na zaga. Na esquerda, o Guilherme Lopes. Meio de campo, Cristiano, Daniel Peixoto e Henrique Freitas. No ataque, Bruno José, Giovani Soares e Gustavo Coutinho. O Dragão é oficial para o clássico, Guga.
0: Atlético definido, Goiás definido, Dandara Reis, o Vila já é oficial, Dandara.
3: Já é oficial, Gustavo. Vila Nova vem com Elton Leite no gol, Natan Camargo na lateral direita, Thiago Pagnussá e Breno Bora na zaga e Igor Luiz na lateral esquerda. No meio campo, João Vieira, Dudu e Marquinhos Gabriel. No ataque, Janderson, André Luiz e De La Torre. Em relação às novidades, Dudu no lugar do Igor Meritão. E no banco de reservas, o William Formiga retorna de suspensão, o William Maranhão e Bruno Xavier voltam no departamento médico. Seguem ali Rafa Silva, Dalberson e Douglas Mendes fora. O Dalberson sentiu uma lesão na retina do olho esquerdo, não veio aqui para o estádio Antônio Scioli. E o Douglas Mendes, assim como a gente tinha trazido na nossa área de hoje, ele sentiu dores musculares durante a semana e foi constatada aí uma lesão muscular no adutor da coxa direito. Por isso, está fora hoje. Rian e Anderson Jesus seguem ali em fase de transição. Também não foram relacionados para a partida de hoje. E o time do técnico Guto Ferreira é esse: Elton Leite, Natan Camargo, Thiago Pagnussá, Breno Bora e Igor Luiz, João Vieira, Dudu e Marquinhos Gabriel, Janderson, André Luiz e De La Torre.
0: 3:07. Parecido, inclusive, com o time que teve uma boa arrancada na Série B, nos bons tempos de Vila Nova do primeiro turno, hein, Wesley? O Pagnussá tá de volta, o Dudu tá de volta e o De La Torre também de volta, Wesley.
4: Exatamente, Gustavo Ramos, ele dá uma sequência para aquela equipe, praticamente aquela equipe que trouxe o Vila Nova com esperança até o momento, né? Um meio campo um pouquinho modificado com o Dudu no lugar do Maranhão. Então seria João Vieira, Dudu e Marquinhos Gabriel. Aí você precisa ver o encaixe, né, no time do Atlético. Esse encaixe é que vai fazer muita diferença nessa partida de hoje. No mais, é uma defesa que já vem jogando simplesmente com o retorno do Pagnussá juntamente com o Breno Bora. Então o ataque é aquele ataque com mobilidade pelos lados, o Janderson, André Luiz e o De La Torre centralizado. Então, para mim, é o ponto, né? A situação que vai fazer a diferença é o encaixe de marcação. Quando você tiver a bola nos pés, João Vieira, Dudu e Marquinhos Gabriel.
0: O Vila Nova tá definido e escalado, Nilton César. E eu bati o olho aqui na escalação e me chama a atenção uma ausência no banco de reservas. Daqui a pouco, inclusive, a Tandara pode trazer pra gente a situação do Dalberson. Hoje o goleiro
5: já falou.
0: Pois é, então eu não prestei atenção. Muito bem. Gabriel Átila hoje no banco de reservas é novidade também. Fala aí da escalação do Vila, Nilton César.
5: Olha, dentro do que eu esperava, com exceção Natan, lateral direito, eu penso que o Atlético vai forçar, e aí o mapa da mina para o Atlético ganhar o clássico. Em relação ao Dudu, dentro da normalidade, ele foi mais jogador do que o Igor Militão. Na zaga, eu esperava a volta do Thiago Pagnussá no lugar do Douglas Mendes, e o Pagnussá tem a chance agora de terminar o campeonato como titular. E no ataque, ele vai botar pressão com o André Luiz pela ponta, Della Torre, que eu espero falar de Della Gol após o jogo de hoje, e o Janderson, né? Enfim, eu vejo o Vila, com exceção só da lateral direita, o Rainer deveria jogar, mas o Guto insiste em manter o Natan Camargo. Em relação ao Dalberson, problema no olho, como a Tandara informou, está fora do banco, fora do jogo de hoje, e esperava o Rian, que também não vai vir para o jogo de hoje. Enfim, escalação do Vila, só falta acertar a lateral direita, no mais, tudo está correto.
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2: E aqui já na parte externa do estádio Antônio Scioli, estou aqui já na movimentação com as imagens aqui do Fernando Rosa, meu...
0: 3:11, 3:11, daqui a pouco a gente reconecta com o Igor Adorno, parte externa, estádio Antônio Scioli. Chama atenção na imagem do Fernando Rosa, muita gente do lado de fora, o torcedor atleticano hoje vai dar a resposta, vai lotar o estádio Antônio Scioli. 3:11, 3:11. Ô Lucena, e no Heriberto Rios, tem expectativa também de casa cheia lá de torcedores do Criciúma?
1: Tem, Guga, tem. Apesar do resultado ruim na última rodada, o time do Criciúma, os torcedores do Criciúma, pelo bom momento que o time vive no Brasileiro da Série B, é líder isolado com 40 pontos, e a possibilidade de voltar a vencer novamente em casa hoje tem o apoio de seu torcedor. Expectativa de um bom público esta tarde hoje no Heriberto Rios para Criciúma e Goiás. Guga.
0: 3:12. Alô, Igor Adorno, estádio Antônio Scioli. Chega aí daqui a pouquinho, né? Com a movimentação da torcida. Deixa eu antes ir com o Cacau, com a escalação do Goiás, trazer a opinião do maior craque da opinião, o comentário sobre essa chegada do Moza. É praticamente a mesma equipe que bateu Londrina fora, em casa, no estádio Aile Pinheiro, agora para jogar fora de casa, Cacau.
6: É, a confirmação do Tadeu no banco de reservas, né? Existia ainda aquela expectativa se ele fosse para os 90 minutos, o que seria aí um risco, já que está muito tempo sem jogar. Mas ele é muito conservador, a gente já vai conhecendo aquilo que o Moser tem como filosofia, né? O time foi bem contra o América, na visão dele ele manteve. O time foi bem no primeiro tempo contra o Londrina, ele quer manter então o mesmo time, a mesma formação. Vai dar aí a oportunidade de uma sequência positiva. No olhar dele, na visão dele, ele deve manter o mesmo time, o mesmo padrão, mesmo jogando fora contra a equipe do Criciúma. Acho que ele está sendo coerente com aquilo que ele pensa, viu, Guga?
0: Coerência é talvez o termo aí que o Moser se apega para a sequência do Goiás. Ele que desde que assumiu tem apenas uma derrota até aqui na competição. João, vai manter a escalação para pegar o Criciúma?
7: Olha, aí trabalha realmente o Cacau. Faz, assim, ele resumiu numa palavra: coerência. Então assim, ele segue com esse time, ele tem convicção que esse é o melhor pro Goiás. Vamos ver se o Goiás realmente se encaixa hoje, né, e consiga fazer um grande jogo. Aliás, não precisa nem fazer um grande jogo, precisa vencer o jogo, precisa trazer pelo menos um pontinho lá de Criciúma, que já estaria de bom tamanho. A tendência realmente é de um grande jogo daqui a pouco do Heriberto Wilson.
0: 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Alô, Igor Adorno!
2: Beleza, Guga, seguimos aqui acompanhando a movimentação da torcida do Atlético. E como eu havia dizendo, né, ô Guga, o movimento é muito bom. Agora 3 horas, 14 minutos e já está praticamente lotado toda a praça aqui em frente a 24 de outubro, entrada principal do Castelo do Dragão. A torcida está empolgada, com muita empolgação. Você está aqui ouvindo a Bandeirantes, meu irmão?
8: Estou ouvindo aqui, eu sou o Renato. Eu queria mandar um alô para o Joãozão, para o Nilton, sou fã de vocês tudo. E eu quero falar o placar do jogo, pode anotar aí. 3-0 pro Dragão, bombadão, bonitão, cheirosão.
2: Que isso, você tá otimista pra esse clássico então? 3-0
8: pro Dragão, anota aí.
2: Você tá aí ouvindo a Bandeirantes no celular, né?
8: Tô ouvindo.
2: Coloca seu celular lá pra ver a live lá. Olha a live da Bandeirantes aí, ó. Torcedor do Atlético aqui é assim, Guga, ligado na Bandeirantes. E já fica o recado, ó, Gustavo, a gente não obteve um número oficial de parcial de vendas, mas há alguns minutos atrás eu tive a informação de uma fonte bastante confiável que ultrapassaremos a barreira de 10 mil pessoas hoje aqui no Castelo do Dragão. Então você que já comprou o seu ingresso, eu viria mais rápido, porque a fila nesse momento já está bem movimentada, faltando 45 minutos para a bola rolar. Deixa eu continuar passeando aqui e aí eu vou falar com mais torcedores aqui, o Fernando vai me acompanhando. Sabe quem que eu encontrei aqui, Guga?
9: Quem?
2: Ó, Sofia. Oi, Sofia. Ó, Sofia aqui. Sofia, você vai falar comigo de novo. Desce aqui. A última vez que você conversou comigo, você sabe que você virou ídola, né? Da torcedora do Dragão. Você sabe disso, né?
10: não sabia. Mas ainda bem, né? Porque eu, torcedor raiz, só tinha que virar mesmo, né?
2: Você virou ídola da torcedora do Dragão. Você representou. A base vem forte. E aí você tava falando pra mim naquele dia que você ia zoar seus colegas vilanovenses, seus colegas esmeraldinos na escola. Como é que foi?
10: Ah, foi bom. Quando voltou das séries, vieram me zoar, mas eu falei assim, mesmo perdendo, eu continuo torcendo do mesmo jeito, e vocês, desse jeito aí, que só sabe ficar torcendo enquanto ganha, não vai pra jogo, não faz nada, porque assim, é tudo modinha, só sabe torcer na hora que ganha, né?
2: Ô, Sofia, você tá usando a roupa da TDL, tô vendo aí, mostra aí, pessoal, a roupa. Ó o uniforme dela, viu?
10: Essa aqui é antiga, só tem quem pode, ó.
2: Só tem quem é raiz, né, Sofia?
10: Só tem quem é das antigas, meu.
2: Ô, Sofia, deixa eu te falar um negócio. Hoje é clássico. Clássico não se joga, se ganha, Sofia.
10: É, se ganha. E se não ganhar hoje, acabou com minha semana, com meu mês, com meu ano, acabou com tudo.
2: O que você tem pra falar pros torcedores vilanovenses que estão ouvindo você agora, Sofia?
10: Ah, hoje se ganhar do Vila, eu vou zoar vocês demais. Vou zoar meu primo, meus colegas, meus amigos, vou zoar todo mundo. Que eu não gosto de vilanovense, como eu já tinha falado. Odeio vilanovense. Ainda mais aqueles vilanovense chato.
2: Então você reforça, você reforça o que você fala.
10: Eu não gosto de vilanovense. Não gosto.
7: Quantos anos,
2: Valeu
7: Igor?
2: Demais,
7: Quantos
2: Sofia. Anos, bate aqui, bom jogo pra você.
7: Quantos
2: Sofia
7: anos,
2: é
7: Igor?
2: Ídola do Dragão, ô Guga. Acabou, não tem como.
7: Quantos anos?
2: Quantos anos da Sofia? Você já fez aniversário já, Sofia?
10: Não, eu tenho 13. Eu fiz em junho.
2: Ah, ela fez 13 anos, Joãozão. Manda um recado pro Joãozão, tá te ouvindo lá no estúdio.
10: Joãozão, gosto demais de ser, mas você tem que parar e tem que começar a torcer pro Atlético agora, tá?
7: Aí, oi, Igor. Um
2: valeu, Sofia.
7: Assim, essa aqui é das antigas, ela tem 13 anos.
11: Tem 13 anos aí. E essa aqui é das antigas. Inclusive, tá lá 2009, lá, a camisa da torcida Dragões Atleticanos. E eu pensando, rapaz, deve ter sido do ano que ela nasceu.
4: Essa daí foi do acesso, né? Em Caxias do Sul, eles fizeram essa camisa, foram até Caxias do Sul, primeiro acesso do Atlético em 2009, depois do ressurgimento, Guga.
11: Ai, fala, ô Igor, fala pra Sofia que eu sou fã de carteirinha dela, ela arrebenta toda vez que
2: a
11: ela...
2: A Sofia é demais, cara.
11: É, toda vez
2: a
11: que
2: Sofia,
11: ela...
2: A Sofia, ela dá um show aqui na Bandeirantes.
11: Exatamente, toda vez que ela participa conosco na Bandeirantes, ela vira o assunto. 3:18, rápida parada. Daqui a pouquinho tem mais futebol na Bandeirantes. Vem aí, Atlético e Vila, Criciúma e Goiás. Série B do Campeonato Brasileiro na Bandeirantes Goiânia.

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0: talento da narração esportiva do Brasil chega para narrar Atletigre, o Atlético com Vila Nova. Também 16h, estádio Heriberto Ilse, Santa Catarina. Quando a bola rolar, a emoção fica por conta dele, a maior revelação do rádio do Brasil. 3h23, 3h23. Deixa eu ir ao estádio Antônio Ascioli mais uma vez para olhar, observar o movimento, a chegada do torcedor atleticano. Quero saber de você, Igor, se hoje está transcorrendo tudo na maior normalidade por aí, Adorno. 3h23. Fala, Adorno.
1: Guga, oi. Hoje temos muito mais facilidade na entrada em decorrência ao último jogo. A gente lembra que contra o Operário, o Atlético trouxe quase 5 mil torcedores ao estádio e houve muitas reclamações por conta das entradas. Naquela ocasião, somente essa entrada principal da 24 de outubro estava funcionando. Hoje, além da entrada da 24 de outubro, nós temos a entrada da perimetral, que é do outro lado, e também da rua D6, a mesma rua da portaria do estádio do Atlético. Lembrando que essa entrada da rua D6, ela é destinada em outros jogos para a torcida visitante, mas hoje, torcida única, estádio 100% do Dragão. Então você, atleticano, que vem para o estádio, também tem a opção de entrar pelos fundos, na rua D6, a rua oposta à 24 de outubro, ou até mesmo pelo lado paralelo, na Avenida Perimetral. Três entradas funcionando perfeitamente. Essa entrada da 24 de outubro, Guga, é a principal, é a mais movimentada, e a gente vê, apesar do grande fluxo de torcedores chegando, uma fluência bastante interessante da fila. Não vemos aí congestionamento, nada de nenhum problema maior em relação à entrada aqui,
0: sem maior
1: entrada, viu, Guga?
0: Sim,
1: mas
0: sim.
1: O volume vai aumentar.
0: Maiores problemas na entrada, então, o torcedor do atleticano, ele tá entrando e entrando no mesmo momento, na mesma hora. Legal, bacana ver aí que a operação do Atlético tá funcionando muito bem para este clássico entre Atlético e Vila. Vou pegar um factual agora da parte interna do Ascioli, vou com a Tandara Reis para poder me falar como é que tá a movimentação aí no momento em relação ao Vila Nova, dirigentes, staff, comissão técnica, o que você pode trazer pro nosso ouvinte aqui da Bandeirantes, hein, Tandara?
2: Olha, Gustavo, nesse momento os jogadores do Vila Nova entraram no gramado para iniciar o trabalho de aquecimento. Anteriormente, somente o Elton Leite e o Gabriel Átila, goleiros do Vila Nova, que começaram esse trabalho de aquecimento. Agora sim, os jogadores de linha entraram no gramado. O técnico Guto Ferreira estava aqui próximo ao gramado também, dirigentes do Vila Nova presentes. Vila Nova fazendo trabalho de aquecimento, porque em pouco mais de 30 minutos a bola rola aqui no estádio Antônio Ascioli.
0: 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Abraçando você do outro lado do rádio, do outro lado da tela. Alô Wilson Júnior, alô Emerson, alô Jonathan Araújo, alô Tony Silva, alô Marden, um abraço para vocês, obrigado pela participação. Dorival também participando aqui, deixando o placar dele, Dragão 3-1. Alô Maria Aparecida, muito obrigado, tá no Jardim. Ana Lúcia tá abraçando o Cacau. Alô Emerson, valeu, muito obrigado pela mensagem, obrigado pelo carinho da audiência. Jonathan Araújo, a todos vocês, o meu muito obrigado. 3h27, o Divino Lucena tá chegando também com um convidado no Criciúma. Quem fala a partir de agora aqui no Futebol da Bandeirantes, hein, Lucena?
3: É o meia Felipe Machado, jogador que já marcou 4 gols com a camisa do Criciúma nesta temporada no Brasileiro da Série B. É o homem-chave.
0: Felipe Matheus, né?
3: Felipe Matheus, camisa número 7, é o homem-chave do técnico Eduardo Batista no setor de meio campo do time do Criciúma, viu, Guga? Confirmando, 4 gols até agora com a camisa do Criciúma na competição, é um dos artilheiros ao lado ali do Marcelo Hermes, aquele mesmo que passou aqui também na lateral esquerda do time esmeraldino, só que agora ele não é carequinha mais não, tem cabelos ali, aliás, em grande volume, ele que atua na ala esquerda do time do Criciúma. E ele foi perguntado

0: em relação às dificuldades agora na reta final deste segundo turno e fala também um trechozinho sobre enfrentar a equipe esmeraldina. Vamos ouvi-lo.
1: Desse começo de retorno, o time ainda não venceu, já tem um jogo importante no sábado. O que esperar desse começo de retorno da competição que sempre se falava dessa dificuldade?
2: O Campeonato Brasileiro é bem difícil, né? Todo mundo sabe, não precisa falar. Ainda mais com um calendário um pouco diferente, né? Agora por conta da Copa, espaça alguns jogos e outros ficam muito próximos. Também tem a questão da transferência, abre janela, equipes se reforçam, faz reajuste. Então sabemos que tudo isso faz com que equipes elevem o nível, fique mais difícil. Nós na liderança também nos tornamos alvos, mas faz parte do futebol. Sabemos, né, da qualidade do nosso grupo, sabemos que podemos muito mais e estamos focados para que a gente possa fazer um segundo turno ainda melhor e conquistamos o que é mais esperado, que é o acesso e quem sabe até o título.
3: Felipe, esse jogo contra o Goiás, né? O Goiás, oitavo lugar, 32 pontos, 8 de distância para o Criciúma. Se vencer, também encosta, fica a 5 pontos, provavelmente entra no G6. Queria que vocês falassem da importância dessa partida em voltar a vencer depois de dois jogos sem conhecer uma vitória.
2: Mais uma vez, né? Um jogo extremamente difícil, porque sabemos da qualidade do Goiás. Claro que nós também temos a nossa, mas é uma equipe que eu acredito que vai brigar na parte de cima da tabela. Ano passado foi um exemplo disso, contrataram bons jogadores e, igual você falou, vai ter jogos de 6 pontos, vai ter duelos que vai ser bem difícil, mas a equipe que quer brigar, quer subir, não pode olhar o adversário, né? Nós vamos, durante a semana, corrigir o que precisamos e vamos focar em nós. Sabemos que vai ser difícil, mas acredito que se nós focar no nosso melhor, no que a gente tem aqui no dia a dia, quando chegar lá no jogo no sábado, vai ficar ainda melhor e acredito que, igual falei anteriormente, temos muito a evoluir aí.
0: Felipe Matheus, número 7, 35 anos de idade, 4 gols no Brasileiro ao lado de Marcelo Hermes, que é conhecido do time esmeraldino, além de William Lepo, lateral direito, e também de Nicolas, que perdeu a titularidade no time do Criciúma para o Vagninho, que nem é centroavante, é meio campista e já marcou também 3 gols neste Brasileiro da Série B.
4: Aproveita, Lucena, e traga o oficial do Eduardo Batista, o Criciúma definido para enfrentar o Goiás. Lucena.
0: Ayrton no gol, aquele mesmo que recentemente estava aqui no time do Vila Nova. Na lateral direita, o William Lepo, o trio de zagueiros César Martins, Rodrigo e Luciano Castan, com Marcelo Hermes na esquerda, Eduardo no meu campo ao lado de Gui Lobo, e no ataque Felipe Matheus, Vagninho e Otero.
4: Tá definido e escalado o Criciúma Esporte Clube. Cláudio Rabelo de Castro Cacau é o líder do campeonato. Que atenção precisa ter o Mozart e o Goiás para não ser surpreendido nesta tarde, hein, Cacau?
5: Cuidado com o Felipe Martins, com o Otero, e ele disse aí, o Criciúma é líder e tem que jogar como vidraça agora, tá todo mundo de olho e querendo bater o líder. A verdade é essa, carregar essa liderança é uma responsabilidade do time do Criciúma que joga em casa, e a gente conhece muito bem, tem o William Lepo, que gosta de atacar, gosta de fazer bons centros dentro da grande área. O Goiás tem que tomar muito cuidado com o William Lepo. E conhecemos também o Marcelo Hermes, que teve passagem aqui um pouco discreta, mas também é bom jogador. A verdade é que liderar um campeonato da Série B só é possível quando se joga um grande futebol, né, Guga?
4: Exatamente, Cláudio Rabelo de Castro Cacau, 3:32, este é o Futebol na Bandeirantes, um oferecimento, Tintas e Mangueiras Aliança, essas são de confiança, 3558-4965, Planes Quadrias, abrindo portas e janelas para o seu sucesso e tranquilidade, e quer trocar de carro na Nisa Hyundai, seu usado vale mais na compra do Creta Limited, aproveite. João Batista, Joãozão, ouvimos o Felipe Matheus, meio campista, jogador experiente do Criciúma e que faz parte de um plantel ajustado do Eduardo Batista.
6: Bem ajustado, bem treinado, bem organizado, não é líder por acaso. O time do Criciúma tem um plano de jogo, e quando ele cita que agora o Criciúma é a vidraça, realmente todos, né, caminham para tentar vencer o Criciúma. Claro que não é fácil você vencer o líder jogando na sua casa, mas também não é impossível. O último jogo, por exemplo, o Náutico conseguiu aí, né, um empate. E depois o Atlético acabou vencendo o líder, o Atlético está inclusive atrás do Goiás. Então, um jogo duro, jogo difícil, precisa, né, o Goiás saber que eles jogam no 3-5-2 e os dois laterais atacam muito, tanto o Lepo na direita e principalmente o Marcelo Hermes ali, porque ele pega ali um corredor com o Otero e por ali eles constroem grandes jogadas. O Goiás precisa ficar muito atento, né, durante os 90 minutos, minimizar os erros para tentar sair lá hoje do Heriberto Wilson com um grande resultado, Guga.
4: 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Wesley Souza, estádio Antônio Ascioli, trabalho de aquecimento da equipe rubro-negra. Você que em algumas oportunidades vem comentando, né, que gosta de observar como é que está sendo o trabalho das equipes no trabalho de aquecimento, e hoje é um clássico, clássico que promete muito calor dentro de campo. Como é que você tem reparado e percebido aí o trabalho de aquecimento do Atlético do Vila, hein, motor?
7: Olha, o peso do jogo faz com que todo mundo entre ligado. Do lado do Atlético, uma pegada só no aquecimento, né? Só cuidado para não gastar tudo aí no aquecimento. Do lado do Vila, a mesma coisa. Aquele joguinho, aquele rondo, né? Aquele trabalho curto, saindo da pressão. Você vê todo mundo marcando, todo mundo jogando. Então, a expectativa das duas equipes entrarem ligada aqui nesse jogo de hoje, Guga.
4: Muita gente de fora. Pergunta a você, Nilton César, como é que tá a chegada do atleticano dentro do estádio Antônio Scioli? Já emendo uma pergunta. O calor que faz nesse momento em Goiânia tem feito aí o torcedor reagir diferente? Como é que você encara também essa situação de clima e tempo para a bola rolar para Atlético e Vila, hein, Nilton?
8: Não, dentro da normalidade, realmente faltando quase meia hora para a bola rolar, público vai crescendo. É claro que a direita aqui, na perimetral, a presença é maior. Aqui também, do lado das cabines de rádio, também um público já muito bom. Ainda fraco na cabine do lado da sauna do Tarzan e também no Gol Norte. Mas a perspectiva aqui é de casa cheia. Calor aqui é enorme, cara. Aqui abaixo da nossa cabine é que a cobertura, ela é de zinco, né? E aí, como o sol tá quente, você imagina pra gente que fica aqui do lado de baixo da cobertura. Mas sim, muito calor. Eu acho que torno aqui, pelo menos de onde eu estou, uns 40 graus mais ou menos nesse exato momento. Chega, tá suando, mesmo na sombra, mas um mormaço gigantesco, Guga.
4: Tempo quente em Goiânia, 33 graus. Criciúma, Santa Catarina, o oposto. E aí, ô Cacau, te pergunto, você que foi atleta profissional de futebol, encarou climas diferentes pelo Brasil. Sair de Goiânia a 33 graus e encarar uma Criciúma com tempo nublado, 19 graus. Isso pode afetar o desempenho, Cacau?
5: Olha, um time profissional, ele está sempre com a logística, com a programação de alimentação, com a programação também de treinamentos, para dar condição exatamente para que o time esteja condicionado a enfrentar essas diferenças. Então, no caso do Goiás, é muito tranquilo, porque ele está saindo de um calor de 30 e tantos graus para enfrentar um clima bem mais ameno, o que é muito mais favorável para um condicionamento físico do que se fosse ao contrário, né, Guga?
4: Exatamente, João Batista, Joãozão, Cacau analisando aí o trabalho profissional de preparação atleta a atleta nessas adversidades que é o clima do nosso país continental, Brasil, João. É,
6: exatamente, você sai aqui de um calor de praticamente 40 graus, como foi, acabou sendo descrito agora pelo Nilton, no estádio Antônio Scioli, para um frio, né, que nós, não é aquele frio, mas assim, já é um clima totalmente diferente, muito mais úmido, né, com a baixa da temperatura e alta umidade, né? Aqui já é o oposto, alta temperatura e baixa umidade. Para o atleta, ele sente muito mais, né, quando joga numa temperatura alta com baixa umidade, do que quando ele, mesmo não estando acostumado, joga com a temperatura, né, mais baixa, mais branda, porém com a alta umidade. O que desgasta o jogador profissional, o que mais desgasta, na verdade, né, é a questão da umidade relativa do ar. Você jogar, né, num gramado, num campo de futebol com uma baixa umidade, você busca ar às vezes e acaba não encontrando, sem contar que você precisa reidratar a todo instante. Agora, quando você sai para uma temperatura mais amena, não aquele gelo, uma temperatura mais amena, você se adapta melhor. Hoje a tecnologia, ela ajuda muito os departamentos, né, fisiológicos, médicos, né, de físico também dos clubes, né, com a tecnologia para que o jogador se adapte melhor. Eu lembro aí, inclusive, desse craque que comenta ao meu lado, o Cacau. Eu não me recordo quando ele conta uma história, se era no Atlético Paranaense ou no outro time, mas que ele tinha que colocar, eu acho que era papelão na chuteira para não...
5: Era tiras de jornal.
6: Tiras de jornal, conta a história aí, Cacau.
5: Era tiras de jornal. Quando eu joguei pelo Atlético Paranaense, a gente entrava no Couto Pereira às vezes, e era mais gelado que você entrar dentro de um freezer. E aí você saía do primeiro pro segundo tempo, né, com o pé muito suado. E você sabe que o jornal, ele é um isolante térmico. Tanto é que você já viu muita gente nas ruas se cobrindo com o jornal. É porque ele é um isolante térmico. Então o nosso massagista, ele cortava em tiras e a gente aproveitava o intervalo, não só para ouvir aquele barulho do técnico, mas também para botar o pé debaixo do chuveiro quente, viu, Guga? Botava para sentir o pé de tão gelado que estava. E aí a gente colocava o jornal, depois uma atadura, a meia, e aí voltava pro segundo tempo. Porque senão, doía demais. Você já botou sua mão num balde de gelo, Guga?
0: Já, é ruim.
6: Mas hoje em dia você tem várias outras, né, maneiras de não deixar o pé congelar. Mas hoje...
5: Hoje é outra coisa, né, João? O material esportivo hoje é bem diferente.
6: Eu só quis chamar a atenção para você ver tanto que a tecnologia hoje ela trabalha ao lado do atleta. Hoje o atleta entra com uma botinha, né? Tem uma, eu não sei o nome correto, mas uma botinha assim que ela protege, além de proteger muito o tornozelo, ela acaba também sendo impermeável. Então, desculpa, hoje não teremos lá no Heriberto Wilson. Penso que esse jogo do Atlético, sim, né? Quem tiver mais preparo físico, mais preparado, pode fazer uma grande diferença para ganhar a partida.
0: Raimundo Ferreira Viana, tá mandando um boa tarde, mora no Acre, é torcedor do Vila. E tá comentando aqui, mas acha que o Vila não sobe. Ô, Raimundo, fala um trem desse, não. Vamos, otimismo, vamos pra cima. Otimismo, Raimundo, obrigado pela participação, pela audiência no Acre. Alô, Jonathan Araújo, tá aqui também comentando. Wesley Santos, Bruno Dias. Quem também participa é o Valmir Chagas, Wesley Moraes, Tony Silva, Leonardo Vinícius, toda essa galera tá participando aqui conosco. 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
6: Um abraço lá pro Bento Saíta, né, que é o proprietário, diretor. Diretor-presidente lá da Macro Service, nossa parceira aqui há muitos anos, grande Bentão, ele que é conselheiro do Vila Nova e nos agraciando aí com essa linda caixa de ferramenta, né, para que possamos aí presentear um torcedor que deixar o seu like, que for inscrito no nosso canal no término das duas jornadas. Então, um abração, Bento Saeta, obrigado pelo carinho, pela audiência e, acima de tudo, muito obrigado por confiar aqui na Rádio Bandeirantes, né, atrelando, colocando a sua marca juntamente com a Rádio Bandeirantes, duas grandes marcas, Bandeirantes e Macro Service.
0: 3:41, Wesley Souza, Antônio Ascioli, pra você, quem será o cara do clássico Atlético, Wesley?
7: Olha, nós temos aí algumas opções, né, do lado do Atlético e também do lado do Vila. A expectativa do torcedor atleticano é Gustavo Coutinho, né, que é o artilheiro da Série B do Atlético neste momento. E do lado do Vila Nova, eu vou de Marquinhos Gabriel.
0: E pra você, Nilton César, quem deverá ser o craque do jogo? Qual que é o seu palpite, hein, Nilton?
8: Olha, o Janderson, por parte da equipe do Vila, Janderson. E no Atlético eu vou de Giovani Augusto.
0: Giovani Soares.
4: Giovani Soares. O Giovani Augusto joga na Chapecoense. 3:42, rápida parada. A última do futebol na Bandeirantes. Vem aí, na maior do Centro-Oeste. Atlético e Vila. O Vila Nova e o Atlético. E também tem Criciúma em Goiás.
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0: 3:46, 3:46 na Bandeirantes Goiânia. Daqui a pouquinho, em 13 minutos, a bola rola para o grande clássico do Centro-Oeste entre Atlético e Vila Nova. 22ª rodada Série B do Campeonato Brasileiro. Tem também no Heriberto Rios, em Santa Catarina, as emoções de Criciúma e Goiás. E agora eu quero bater um papo aqui com quem vai trazer a emoção do jogo. Vou ao estádio Antônio Ascioli para bater aquele papo, aquele boa tarde pro maior talento da narração esportiva do Brasil. E aí, Ronair Mendes, fala comigo, meu ídolo, um forte abraço, um bom trabalho e um bom jogo pra você, Rona.
1: Boa tarde pra você, tudo bem, né, Guga?
0: Tudo maravilhoso, e por aí, Rona?
1: Jóia demais, a temperatura aí no estúdio tá quanto?
0: Aqui tá uns 20 graus.
1: Aqui também, na nossa cabine, tá 23 graus.
0: Maravilha.
1: Agora lá embaixo, cara, pensa num calor, velho. Ô torcida apaixonada do Atlético, principalmente quem fica lá do outro lado, do lado oposto da cabine. Mas abraço, Guga, parabéns, show de apresentação, astral lá em cima, futebol Bandeirantes tomando conta do rádio do coração da galera. Uma tarde especial de sábado com programação dupla, muita emoção com os três times em campo no mesmo horário pela Série B. Vai sobrar emoção, nossos times brigando para subir, para figurar na elite no ano que vem. E é hoje uma parada dura, né, cara? Parada dura pro Atlético, parada dura pro Vila, parada dura pro Goiás também lá no sul do país. 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Mais pessoas conhecem a paixão que você tem pelo seu time e a grandeza do seu time. Então a gente sempre pede o seu like pra gente e pro seu time também. Então daqui a pouquinho, bola rolando aqui no ótimo gramado do estádio Antônio Ascioli, muito calor e uma adrenalina muito bacana, sabe assim, a atmosfera é muito positiva, o astral, a confiança do torcedor atleticano tá lá em cima, a do torcedor do Vila, certamente também o torcedor do Vila sabe da força, a camisa do Vila, o quanto é forte, o torcedor do Vila tá lá fora acompanhando a gente também, com certeza tá muito confiante. Vai ser uma grande transmissão daqui a pouco, o microfone abre em definitivo aqui do estádio Antônio Ascioli. Já nesse momento o sistema de irrigação é ligado e aí você sabe do negócio, né, Guga? Porque aquele calor quando tem água, ah, véio, bate a umidade aí que o calor é medonho, é. Rapaz, eu fui narrar um jogo uma vez lá em Tumbiara, cara, eu pensei, ah, ainda à beira do Rio Paranaíba lá vai ser beleza. Você tá doido? Calor assim lá no quinto.
0: Lembra de Mirassol?
1: Não, pensa, né, Guga? Olha só, cara, a Mirassol também, a gente teve lá com o Atlético, né? Exatamente. Com o Dragão na reta final.
0: Exatamente.
1: O ano retrasado a gente teve lá em Mirassol, que calor danado. Jataí, né? Jataí, Mineiros, muito calor aqui no sudoeste goiano. Mas Goiânia, né? Eu tava observando esses dias que nos últimos dias nós tivemos aqui em Goiânia uma temperatura tão alta que essa temperatura só foi registrada em Goiânia em 1937, cara. Imagina. Então nós temos, o fenômeno El Niño não tá pra brincadeira não, não é papo de esquina e papo de botequim não, é verdadeiro. Então muito calor, mas eu imagino que o calor do torcedor do Atlético, do torcedor do Vila, o calor do ouvinte da Rádio Bandeirantes Goiânia vai ser muito maior daqui a pouco, que a bola vai rolar e nós vamos botar pra derreter nesse calorão aqui, viu, Guga?
0: Vamos pôr pra esquentar a chapa então, Ronair Mendes, maior talento da narração esportiva do Brasil, vai trazer a emoção do clássico Atletigre aqui no futebol da Bandeirantes. Deixa eu cumprimentar, dar aqui boa tarde pra ele também, revelação do seu rádio. E aí, Danilo Santos, fala aí, Danilão, boa tarde, bom jogo pra você.
2: Ótima tarde pra você, Gustavo Ramos, boa tarde pra toda a nossa equipe, essa equipe campeã de audiência da Rádio Bandeirantes, boa tarde super especial pra você, amigo ouvinte, você que tá aí do outro lado do rádio, conectado no YouTube da Rádio Bandeirantes Goiânia, pelas nossas multiplataformas, expectativa de um grande jogo entre Goiás e Criciúma, sempre duelos muito difíceis entre as duas equipes, mas esperamos que lá no Heriberto Hills, lá na fria Santa Catarina, que o Goiás possa voltar com 3 pontos, pontos importantíssimos que podem colocar o Goiás dentro do G6. E uma curiosidade, o primeiro encontro entre Goiás e Criciúma aconteceu no Campeonato Brasileiro da Série A de 1988, 1-1 foi o resultado. era um mata-mata, nos pênaltis o Goiás avançou vencendo o Criciúma por 4-2 nas penalidades. O gol do Goiás naquela oportunidade foi marcado por Túlio Maravilha e daqui a pouco a bola rola e você vai acompanhar tudo aqui na Rádio Bandeirantes, a rádio que joga junto com você.
0: Falou e disse, grande Danilo Santos, que volta em instantes com a emoção de Criciúma e Goiás. Alô, torcedor cupro-negro, alô, torcedor colorado, alô, torcedor esmeraldino, vem aí as escalações, quem apita as fichas técnicas do grande clássico desta rodada, Atlético Clube Goianiense, o Dragão do Brasil, tá escalado e definido. Como joga o Atlético?
3: O Dragão do Brasil está definido e escalado por Roger Silva. Vem a campo para o clássico com 1, Paulo Vitor no gol, 2, Everton na direita, 3, Júnior Barreto, 4, Adriano Martins, meia dúzia, Guilherme Lopes na esquerda, meio de campo, 5 para Cristiano, 8, Daniel Peixoto, 10, Henrique Freitas no ataque, 11, Giovani Soares, 7 para Bruno José e 9, Gustavo Coutinho.
0: 3 horas 52 minutos, banco de reservas do Atlético.
3: Senta no banco, Paulo Henrique, Varley, Tito, Yuri, Leandro Vilela, Igor Henrique, João Pedro, Netinho, Guilherme Marques, Mateuzinho, Gustavo Maia e Léo Tocantins.
0: 3 horas 53 minutos, o Vila Nova também tá definido e escalado. Guto Ferreira manda o Tigrão a campo como Tandera Reis.
4: O Vila Nova vem a campo com 1, Elton Leite no gol, na lateral direita 20, Natan Camargo, na zaga 3, Thiago Pagnussá e 23, Breno Bora, na lateral esquerda 6, Igor Luiz. No meio campo 5, João Vieira, 15, Dudu e 10, Marquinhos Gabriel com a braçadeira de capitão. No ataque 99, Janderson, 7, André Luiz e 49, Dela Torre.
0: Banco de reservas do Vila Nova Futebol Clube, quem senta no banco de suplentes, Tandara.
4: No banco de reservas, o técnico Guto Ferreira tem à sua disposição 30, Gabriel Átila, 8, William Maranhão, 9, Gustavo Puskas, 13, William Formiga, 16, Igor Cariús, 17, Everton Galdino, 18, Enzo, 21, Igor Meritão, 22, Rainer, 31, Dodô, 33, Bruno Xavier e 70, Emerson Urso.
0: 3 horas 54 minutos definidos, Atlético e Vila Nova. Quem apita, quem auxilia, quem comanda a arbitragem na tarde deste sabadão, Igor Itandara.
3: Arbitragem FIFA de São Paulo para o clássico. Dono do apito é o Matheus Candansan.
4: E os assistentes são Nailton Oliveira, da Federação Cearense de Futebol, e Evandro de Melo Lima, da Federação Paulista de Futebol.
3: Já na sala do VAR, Rodrigo Nunes de Sá, do Rio de Janeiro.
0: 3 horas 54 minutos definidos. Times, arbitragem, o clássico vai começar. Dom Pulinho em Santa Catarina. Vem aí também a escalação oficial do Moser Santos. O Goiás está definido como jogo verde.
5: 1, Thiago Rodrigues. 2 para Rodrigo Soares. 3, Ramon Menezes. 4, Luiz Felipe, meia dúzia, Nicolas. 5, Felipe Machado. 8, Juninho. 97, Lourenço. 10 para Lucas Lima, 18 Cadu Mineiro e 40 Cadu Souza.
0: Banco de reservas, os suplentes do Moser para esta tarde em Lucena.
5: Com 2 goleiros, uma novidade, o Tadeu. Também o Ezequiel, o Anselmo Ramon, Lucas Ribeiro, Wesley Garcia, Jean Carlos, Luizão, GG, Baldória, Marcos Vinícius, Danilo Cunha e Wellington Gato.
0: Criciúma Esporte Clube, o Tigre Carvoeiro, também definido e escalado como joga.
5: 32 para Ayrton no gol, 97 William Lepo, 37 César Martins, 3 para Rodrigo, 4 Luciano Castan e 22 Marcelo Hermes. 5 para Eduardo, 8 Guilobo, 7 Felipe Mateus, 13 para Vagninho e 91 Otero.
0: 3:56, banco de reservas, os suplentes de Eduardo Batista. Fala aí, Lucena.
5: Para o gol, Alisson, Roberto, Romarinho, Ronald, João Carlos, Iago, Yuri Tanque, Nicolas, Bruno Alves, Jean Hermes e Cauê Santos, além de Diego Gonçalves.
0: Arbitragem, quem comanda? Criciúma e Goiás, no sul de Santa Catarina.
5: Lucas Paulo Torezin, 43 anos de idade, do Paraná, será o árbitro. Assistente número 1, Rafael Trombeta, também do Paraná. Assistente 2, Weber Felipe Silva, do Paraná. E no VAR, Michel Patrick Costa Guimarães, de Minas Gerais.
0: Vem aí um super jogão no seu rádio. Jornada dupla, futebol na Bandeirantes. Antes do destaque da narração, pergunto ao Wesley Souza, quem ganha o clássico?
6: Cara, um jogo pegado. Se trata de clássico, o Atlético leva uma boa vantagem por jogar em casa. Vai buscar o resultado a todo custo. Mas vejo um jogo muito equilibrado neste momento.
0: Nilton César, pra você, quem ganha o clássico, Nilton?
7: Empate.
0: Para o Nilton, empate. Alô, Cacau, Goiás e Criciúma, Criciúma e Goiás, quem vence?
7: É um jogo duro, jogo difícil, prognóstico. Eu espero que o Goiás esteja bem para conquistar uma grande vitória, viu, Guga?
0: Bom, Batista, Joãozão, e pra você, quem leva?
8: Esse é o desemprega comentarista, né? Goiás.
0: 3:57, vem aí, dois dos grandes narradores e comunicadores do rádio do Brasil. No clássico Atletigre, ele vai chacoalhar o seu rádio, ele é o maior talento da narração esportiva do Brasil.
9: Coisa linda.
10: Torcedor, não me esqueço nunca de você. E onde você estiver, não se esqueça de mim. Aquele abraço. Comunidade Esportiva Goiana, em especial a massa rubro-negra, a massa colorada, a torcida do Dragão, a torcida do Tigrão, o meu povão rubro-negro, o meu povão vermelho e branco. A partir de agora, coração batendo forte, todo mundo no clima de Atlético e Vila Nova, microfone aberto em definitivo aqui do estádio Antônio Ascioli. Programação dupla, emoção em dose dupla no sonzão da Rádio Bandeirantes Goiânia, FM 98.7, YouTube Rádio Bandeirantes Goiás. 22ª rodada Brasileirão da Série B. O Atlético em campo de camisa vermelha, calção preto, meia preta. O Vila Nova em campo de camisa branca, calção vermelho e meia branca. No primeiro tempo, o Dragão vai atacar pro gol da direita do seu rádio. No primeiro tempo, o Tigrão vai atacar pro gol da esquerda do seu rádio. E em nome dos grandes anunciantes do rádio esportivo em Goiás e no Brasil, a gente vai unidos na mesma emoção a partir de agora para Atlético e Vila, mas a galera do Verdão também é prestigiada no sonzão da Rádio Bandeirantes, porque a bola vai rolar também em Criciúma. É jogo do Verdão e quem vai narrar o jogo é ele, o melhor da nova geração.
2: Prazer poder te chamar de amigo. Direto do Heriberto Wilson, Santa Catarina. Criciúma e Goiás se enfrentam pela 22ª rodada do Brasileirão. De um lado o Tigre, do outro o Verdão. Eu quero mais Goiás. Eu quero mais Verdão. É o Verdão que entra em campo nessa tarde. É a tarde fria de Santa Catarina, com aquele calor, calor da paixão esmeraldina. Goiás que joga todo de branco. O Criciúma com o seu uniforme tradicional, com seu uniforme tricolor.
0: Começou.
2: E você acompanha tudo aqui na Rádio Bandeirantes.
10: Estádio Antônio Ascioli, a bola rolou e é nela que eu vou. Alô, galera do Tigrão, alô, galera do Dragão, larguem tudo e vem comigo. Amigo, é aqui comigo que eu quero ver. Trabalha o time do Vila comigo, Luiz, aqui pela lateral esquerda, tenta o passe para Janderson, aparece pro Dudu, vai pro chão, a bola se oferece na defensiva do time do Vila. Breno, bora rolando, bola para Pac no sete, Vila lá na direita, André Luiz, escorou, tabelou, vem descendo, João Vieira armou pelo meio, ensaiou a finta, preparou, prendeu, amaciou no terreno, enfiou pela meia canhota, a bola passou pelo Marquinhos Gabriel, entra para recuperar Everton pro time do Atlético, retoma, Igor Luiz, é o Vila no campo de ataque, enfiada em profundidade, Dana Torque desceu pela ponta esquerda, levou pro fundo, subiu a bandeira marcando impedimento do ataque do Vila.
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10: um minuto. Estamos no primeiro tempo aqui na Rádio Bandeirantes Goiânia, no estádio Antônio Scioli. É jogo do Dragão, é jogo do Tigrão na Rádio Bandeirantes, todo mundo ligado. 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Atenta pelo meio, vem Daniel Peixoto, tenta arrancada para o time do Atlético aqui pela intermediária defensiva do Dragão, vai pro som, pede a falta, o árbitro marca Matheus Candançante. São Paulo determina a falta favorecendo o time do Atlético. 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Falta vai ser cobrada para o Atlético na sua intermediária. Daqui a pouco a bola vai rolar no jogo do Adol Verdão. É o Goiás jogando em Criciúma e o Danilo Santos vai narrar para você a melhor transmissão. Vem no somzão da Rádio Bandeirantes. No meio da intermediária trabalha o time do Atlético. A ganca Cristiano passa pela meia esquerda, liga a jogada com Geofone Soares, carrega lá pelo setor de esquerda, quente a linha de lado, encarou a marcação do André Luiz, levou por dentro, acionado outra vez Cristiano, chega a marcação do Dudu, a bola é atrasada na meio, onde está colocando Adriano Martins, bateu para a direita, virando o jogo, chega Everton, recolhe pé direito, levantou na entrada da grande área, Breno Bona subiu, tirou, aparou Bruno José, perdeu, protegeu o Igor Luiz para ganhar lateral para o time do Vila Esquerda, campo de defesa.
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10: Daqui a pouco os craques da opinião, motorzinho Wesley Souza, Newton César, mão na mesa, para Atlético e Vila Nova aqui do estádio Antônio Scioli, começa a cantar, começa a fazer barulho a galera do Dragão. Igor Luiz cobra aqui nesse lateral, subiu, desviou, Della Torre, sobe também Júnior Barreto, Dudu bate pra frente, chega Adriano Martins, matou no peito, desceu na grama, toca a bola pela meia, na armação pelo eixo da intermediária, vem Cristiano, distribui jogo lá pelo setor de esquerda, é Guilherme Lopes carregando, preparou, pega em outro, levantou no ataque, bola pro Gustavo Coutinho, sai do gol e pratica a defesa o goleiro Elton Leite.
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10: Começou. Opa, e a bola já rola no jogo do Goiás, é jogo do Verdão na Rádio Bandeirantes, ele vem aí despejando emoção no seu rádio.
2: Danilo Santos. Orgulho de ser goiano, prazer e alegria estar junto com você aqui na Rádio Bandeirantes, junto com esse time campeão de audiência. O Verdão atacando para o lado esquerdo do seu rádio, consequentemente o Criciúma atacando para o lado direito. O Goiás domina, trabalha no campo de defesa com o jogador que é o Cadu Souza, recua um pouco mais atrás pro jogador que é o que o Nicolas não conseguiu alcançar a bola, erra o passe, o Cadu Souza, a bola sai pra linha de fundo, escanteio, escanteio para o Criciúma na direita.
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2: O Otero vai na cobrança, vai jogar essa bola lá dentro da área do goleiro Thiago Rodrigues. Felipe Matheus aparece de perto como opção de passe. Otero já autorizou, vai jogar a bola lá dentro da área, quem sobe, sobe a defesa esmeraldina, sobra da equipe do Criciúma, pegou de longe ali o Hermes, ela passa por cima da meta defendida pelo goleiro Thiago Rodrigues e sai, tiro de meta para o Verdão fazer a reposição.
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2: 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Chegamos ao primeiro minuto de jogo, Criciúma 0, Goiás também 1, Verdão, toca o tiro de meta curtinho com Felipe Machado, perto dele aparece o Ramon Menezes, já viu na esquerda para o Nicolas, Nicolas, levantamento mais à frente, Felipe Machado novamente, não consegue fazer bem ali o domínio, briga junto com ela, entrega pro Cadu Souza, foi atropelado pelo Castan, falta na no jogador esmeraldino do campo de defesa. Chegamos a um minuto e meio do primeiro tempo, 0 Criciúma, 0 Goiás.
10: Caminhamos para 5 minutos do primeiro tempo, Atlético e Vila vão empatando em 0-0 aqui no estádio Antônio Scioli. Júnior Baqueto vai cobrar falta aqui pela meia direita, deixou a bola para o Daniel Peixoto fazer a cobrança de lateral aqui pela direita, tem jogador do Atlético caído no ataque ali pela direita. 5 minutos passados, estamos no primeiro tempo, chegou o plano e plano em Goiânia, construindo relações de valor. Danilo Santos segue para rolar a bola aí com o Goiás, porque aqui Atlético e Vila tem jogador caído, jogo parado 0-0.
2: Vamos chegando a 2 minutos e meio do primeiro tempo, no Heriberto Wilson de 0 Criciúma, 0 Goiás, o campo de defesa com a mão Menezes, do lado dele está o Luiz Felipe pelo lado direito, apertado, pressionado com a marcação do Felipe Matheus, ele joga bola pra frente. Cadu Mineiro no campo de ataque vai brigar junto com o Leandro Castan. Chegou por último. Olha o Leandro Castan, mas o juizão entendeu que pegou por último no jogador Esmeraldino. Pegou por último no Cadu Mineiro. A bola sai pra linha lateral. Arremesso para o Criciúma fazendo a reposição no campo de defesa. 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Galera no YouTube da Rádio Bandeirantes Goiânia participando junto com a gente. Deixa o seu like, o seu joinha, o seu gostei. Otero no campo de ataque. Ele gira para cima da marcação do Lourenço. Entrega curtinho para Eduardo. Eduardo domina na perna direita. Devolve pro Otero. Otero levanta a cabeça, gesticula. Chama o companheiro para jogar. Ninguém aparece e volta novamente para o Eduardo, que recua no campo de defesa, trabalhando com o César Martins no grande círculo. 3 minutos chegados do primeiro tempo. 0 Criciúma, 0 também para a equipe do Goiás. E o Criciúma tocando bola no campo de ataque com o Hermes. Recua no grande círculo. Quem reaparece é o Castan, experiente. Castan do lado dele joga com o César Martins, dominando na perna direita. Goiás todo no campo de defesa. Passe mais à frente pro Otero. Trabalhou junto com o jogador que é o Thiaguinho. Lepo, Thiaguinho devolveu novamente pro Lepo. Chegou na linha de fundo. Vai jogar a bola dentro da área. Rabiscou na frente da marcação do Cadu Souza. Do lado pro outro. Torce pra perna direita. Travado na hora do cruzamento. A bola sai escanteio. Escanteio para o Criciúma na direita. 4 minutos chegando do primeiro tempo de 0 Criciúma. 0 Goiás.
10: 7 minutos do primeiro tempo. A bola vai voltar a colar para Atlético 0, Vila 0. É clássico aqui no Antônio Cioni. É clássico na Rádio Bandeirantes Goiânia. Vem para fazer a cobrança Guilherme Lopes. Pé trocado. Sai lá da esquerda. Vem aqui para a direita. Vai erguer na entrada da grande área. Jogadores perfilados. O Atlético ataca. O Vila se defende. Levantamento forte demais. A bola passa por cima do travessão. Por cima do gol do goleiro Elton Leite. É tiro de meta para o Vila cobrar.
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10: 7 minutos e meio, a bola vai rolando, o tempo vai passando e a Rádio Bandeirantes Goiânia vai liderando. Pagnosat levanta pelo meio, cortou Daniel Peixoto, aparou ali pelo meio.
2: Olha o cruzamento para dentro da área, escanteio Luciano Castante, cabeça.

0: cobrança de escanteio no segundo poste. Castão subiu de cabeça. No primeiro momento, defesaça do goleiro Thiago Rodrigues, mas ela voltou para a pequena área. Ninguém acompanhou Castan. Na pequena área ele subiu sozinho. Livre, leve, solto. Testou no canto esquerdo do goleiro Thiago Rodrigues, que até foi nela, mas não alcançou. Tá no fundo da rede esmeraldina. Luciano Castan, camisa número 4. Balança a rede esmeraldina. Sacode a torcida do Criciúma. Quando eram jogados 4 minutos do primeiro tempo. Agora o Criciúma tá na frente. Luciano Castan faz Criciúma 1, Goiás 0. Luciano Castan, camisa número 4, você foi impiedoso.
1: Caminhamos para 9 minutos do primeiro tempo. Atlético e Vila empatam 0-0 aqui no Antônio Scioli. Cobra tiro de meta, o goleiro Paulo Vitor afasta Igor Luiz, tirando para o time do Vila. A bola sobe, vai cair ali no meio campo, quicou a bola, enganou o Marquinhos Gabriel. Everton subiu, brigou, Dudu dividiu ali com o jogador Henrique Freitas. A bola do time do Atlético, Gustavo Coutinho esticou, correu na ponta esquerda, desceu, Giovani Soares alcançou, chegou rasgando na tanca, Camargo chuta contra o seu oponente, a bola bate, fica pelo meio, Dudu perdeu, dividiu, chegou, brigou na tanca, Camargo, e o árbitro Candanzan marca a falta do Dudu. Falta na meia esquerda, favorecendo o time do Atlético. Caminhamos para 10 minutos de futebol. Meu primeiro tempo, é jogo quente, calor demais em Goiânia neste sábado, 15 de agosto de 2026. 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Continua caído ali o Dudu, camisa número 15 do time do Vila Nova. É falta para o Dragão, esquerda, campo de ataque. Na virada dos ponteiros, a marca do tempo. Alô, galera, o que passou já era. Na marca de 10 minutos de futebol em Goiânia, 35 para terminar o primeiro tempo no clássico estádio Antônio Scioli. É a Rádio Bandeirantes Goiânia, campeã das emoções no futebol. E no placar, Atlético 0, Vila também 0. Hora certa, agora 4:09 da tarde.
0: Heriberto Ilse, Santa Catarina. 7 minutos do primeiro tempo, Criciúma 1, Goiás 0.
2: Em Fortaleza, 12 minutos, primeiro tempo, Ceará e Cuiabá vão empatando em 0-0.
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1: Com a vida, de bem com você, desce o time do Atlético. Daniel Peixoto manobra na entrada da grande área, tocou para Júnior Barreto. Cristiano recolhe o time do Vila todo encolhido. Bola para Bruno José, vem pelo setor de ponta direita. Olha o Dragão, cruzamento na boca do gol. Mergulhou Gustavo Coutinho, subiu para tirar. Afasta, pague no set, completa ali o jogador, que é o João Vieira. Vem aí opinião, comentário do jogo. Mão na mesa, Newton César e motorzinho Wesley Souza. Começo com Wesley, a sua visão, panorama desse início de jogo. Atlético 0, Vila Nova 0, tudo bem, motor?
4: Grande Ronaí, um abraço a você, excelente trabalho, que você possa chacoalhar muito esse clássico. Vejo um jogo muito trucado, muito pecado, muita luta por espaço nesse momento. O Vila na linha baixa jogando no contra-ataque e o Atlético tentando buscar o primeiro gol.
0: 8 minutos do primeiro tempo no Heriberto Wilson. O Criciúma tá vencendo por 1-0. Cláudio Rabelo de Castro, querido Cacau, maior craque da opinião. Qual é o jogo? Boa tarde.
5: Boa tarde, Danilo. Na verdade, uma falha de marcação, né? O Castan subiu sozinho no segundo pau, testou bem, né? Até o Thiago fez uma boa defesa, mas ela voltou para ele e colocou fazendo 1-0. 5 minutos. Olha, terrível, né? Acaba com o planejamento do Goiás para início de partida. Vamos acompanhar para ver se o Goiás reage, né, Danilo?
1: Caminhamos para 12 minutos do primeiro tempo, 0 Atlético, 0 Vila. Pressão rubro-negra e vem Dragão. Escanteio lá pelo setor de ponta esquerda, tomando posição para fazer a cobrança, Guilherme Lopes. É pressão do time do Atlético. O Dragão buscou o gol nesse começo de partida aqui na Campininha, aqui no Ascioli. É Guilherme Lopes para o levantamento. Disputa de espaço na grande, na pequena área, na marca penal. O árbitro chama atenção e pelo alto emoção pode acontecer. É pressão rubro-negra, vem Dragão. Guilherme Lopes ergueu na linha de pequena área, cabeçada em cima do goleiro Elton Leite, que pratica defesa. Newton César, mão na mesa, quem começa melhor o clássico? Abração pra você, Newton.
6: Abraço, maior talento da narração esportiva do Brasil, Atlético. Jogo de um time só, é o Vila se defendendo e o Atlético atacante, já conseguiu escanteio, a pressão, bola a marcação alta. Para mim, o Atlético é bem melhor nesse início de jogo.
0: Em Santa Catarina, escanteio para o Criciúma, agora pela canhota. Otero vai jogar essa bola lá dentro da área. O tempo passa, a bola rola. O digital do relógio da bandeira desmarca 10 minutos. Cruzamento fechado. Ela passa por todo mundo, sai para a linha de fundo. Tiro de meta favorecendo a equipe esmeraldina. João Batista, Joãozão, Goiás tomou primeiro com 4 minutos. E agora, Joãozão?
6: E agora é correr atrás do prejuízo. A defesaça do Thiago, a defesa desatenta. O time do Criciúma joga, o Goiás tenta se defender, mas está em maus lençóis. O início é muito difícil para o time esmeraldino até aqui.
1: 13 minutos e meio de bola rolando no Clássico 0, Atlético 0, Vila. Programação dupla de emoção na Rádio Bandeirantes. Goiânia vem aqui, que Freitas limpa o lance pelo setor de esquerda, dominou pela meia direita, pé direito na bola, levantou para Gustavo Coutinho, chegou atrasado na marca, penal, se esticou o atacante do Dragão, a galera fez o... A bola desviou na zaga, foi para a linha de fundo, faz barulho, torcedor atleticano, escanteio para o Dragão na direita.
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1: 14 minutos do primeiro tempo e a Rádio Bandeirantes vibrando com você no Clássico. Atlético e Vila, Tigrão e Dragão, é Dragão e Tigrão. 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A pé trocada do Guilherme Lopes para fazer o levantamento. O Dragão chega, o Atlético busca o gol. O Vila se fecha como pode, tomando posição. Guilherme Lopes pro levantamento. A bola viajou no primeiro pau. Desvio do Bruno José para fora, tiro de meta favorecendo o time do Vila. 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Atlético 0, Vila também 0.
0: Santa Catarina, 11 minutos e meio do primeiro tempo. Verdão vai perdendo no Heriberto Wilson para o Criciúma por 1-0. Gol de Luciano Castan aos 4 minutos do primeiro tempo. Chegou plano e plano em Goiânia, construindo relações de valor. Verdão tocando bola no campo de defesa na direita com Rodrigo Soares, passe mais à frente buscando Cadu Souza, tem dificuldade de sair da marcação, pressionado pelo Marcelo Hermes, toca por último no jogador do Criciúma e a bola se perde para a linha lateral. Arremesso manual para a equipe esmeraldina, que já se posiciona para fazer a cobrança com Rodrigo Soares. Lourenço perto dele, marcado Lourenço, onde ele vai, Felipe Matheus acompanhando ele, passe mais à frente, comprou o tiro de meta, sobe lá em cima o jogador do Criciúma, Lourenço divide também de cabeça, a bola fica sem domínio, pegou por último no jogador do Criciúma e sai novamente pela linha lateral. Arremesso esmeraldino. 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Nesses 13 minutos nós estamos chegando do primeiro tempo, já foram 6 escanteios para a equipe do Criciúma e o Mozart está preocupado ali à beira do gramado, andando de um lado para o outro, gesticulando, conversando com os jogadores esmeraldinos. Juninho tem dificuldade para sair, entrega para o Lourenço, Felipe Machado de primeira, toca para o Lucas Lima no corredor central, no campo de defesa, amortece jogando mais atrás com Ramon Menezes, devolve novamente com Lucas Lima, que sai jogando, organizando a saída de bola da equipe esmeraldina. 13 minutos do primeiro tempo, Criciúma 1, Goiás 0.
1: É, e não deu mesmo pro Everton, lateral direito do time do Atlético, ficou caído um tempão, se machucou, entrou o Varley, número 13, no lugar do Everton. Primeira modificação do técnico Roger Silva do Atlético, na marca de 16 minutos e meio do primeiro tempo, 0-0 é o placar. É clássico só com a torcida do Dragão. No primeiro turno foi só com a torcida do Tigrão. Avança o time do Vila. Igor Luiz manobra, trabalha aqui pelo setor de esquerda, tocou para Janderson, tentou uma enfiada para Marquinhos Gabriel, cortou Júnior Barreto, a bola se oferece dividida pelo meio, recuperou Igor Luiz, Marquinhos Gabriel erra o passe, entra Cristiano para tomar, meteu na ponta direita, tentou ligar com Bruno José, engrossou ali o Breno Bora, foi cortar, pegou mal na bola, como é feito, ela se perde para a linha de lado. Tem lateral o Atlético para cobrar aqui pelo setor de ponta direita.
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1: Trabalha na sua internet, área, campo de defesa, o time atleticano recebeu ali o Adriano Martins no toque do Júnior Barreto, vai devolver para o paraguaio Júnior Barreto aqui pelo setor de meio direita, na movimentação, mete bola, buscando o jogo com Bruno José. Mais adiantado, errou o passe o Júnior Barreto, Vila vai cobrar arremesso lateral. 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Vem Vila pelo meio, mata no peito bonito dela, toque. A bola caiu, Dudu tocou para Marquinhos. Gabriel tenta escapada por baixo. Cristiano pinta o corte do camisa número 5, cobro negro lateral. Janderson cobra para o time do Vila. Tem pressa o Tigrão, Igor Luiz. Aqui na meia canhota, balança o corpo na frente do Bruno José. Meteu para Janderson. Boa jogada, ponta esquerda. Marquinhos Gabriel cruzou na boca do gol. Bola passou pelo dela, toque, sobrou. Dominou André Luiz, está na área. Pé canhoto, rolou pro Dudu. Dividiu Cristiano, entrou para salvar. Chegou travando no chute do Dudu. O time do Vila queria escanteio. O árbitro marca tiro de meta para o Atlético.
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1: 18 minutos e meio, primeiro tempo em Goiânia. Atlético e Vila Nova empatam em 0-0.
0: No Heriberto Wilson, Santa Catarina, o tempo passa, a bola rola. O digital do relógio da Bandeirantes marca 15 minutos e meio jogados no primeiro tempo. No placar, Criciúma vai vencendo pelo placar de 1-0. Gol de Luciano Castanho. E o Curitiba vai tocando bola no campo de defesa. Passe mais à frente, busca o jogador que é o William Lepo. Chega travado pelo Cadu. Cadu Souza ainda briga. O William Lepo sai bem da jogada. Cadu Souza por baixo, volta, faz o desarme, entrega pro Lourenço. Lourenço toca na esquerda pro Cadu Souza. Vai pra cima da marcação do Eduardo e também do Lepo. Bola pega por último no jogador do Criciúma. Passe de bola favorecendo a equipe esmeraldina. 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Equipe esmeraldina tocando bola no grande círculo com o jogador que é o Luiz Felipe. Perto dele, chama ali pro jogo Lucas Lima. Lucas Lima longe ali da área, buscando o jogo mais atrás, tentando organizar a saída de bola da equipe esmeraldina. Na perna canhota, faz o lançamento na frente, buscando o Juninho. No meio do caminho, tava o Eduardo, sobe de cabeça, favorece, a bola sai, favorecendo a equipe esmeraldina. Pegou por último no o Felipe Matheus, jogador do Criciúma. Arremesso manual para a equipe esmeraldina no campo de ataque.
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0: 16 minutos e meio. 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Chega na linha de fundo com o Juninho. Quem sabe não é agora o gol de empate do Verdão. Juninho toca um pouco mais atrás pro Rodrigo Soares. Vai jogar essa bola lá dentro da área. Não recua lá no grande círculo. 17 minutos, primeiro tempo. Criciúma 1, Goiás 0.
1: Trabalha o time do Atlético. Vem com o Vaclay aqui pelo setor. De lateral direita, levantamento é bom, correu pelo meio, Daniel Peixoto, aparece Breno, bora para cortar na defesa do Vila, manda a bola para a linha de lado, tem lateral pela ponta direita, o Atlético para cobrar. 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Vem Atlético, trabalha pelo meio, perdeu ali o Cristiano, ganhou Marquinhos, Gabriel tocou para Janderson, pelo meio, bola escorada ali com Della Torre, bateu para a direita, virando o jogo, lançou sem olhar, deu de graça pro time do Atlético, não tinha ninguém do Vila, parou, agradeceu, foi para cima, o jogador Giovanni Soares escapou pela ponta esquerda, ajeitou para Henrique Freitas, deixou com Guilherme Lopes, arruma, preparou para cruzar na grande área, pedalou, tentou levantamento, a bola bate na zaga do Vila, sobrou para Marquinhos, Gabriel tira mal, Cristiano com rebote na entrada da grande área, olha o Dragão, olha o Atlético, virada de jogo na esquerda, Guilherme Lopes entra, André Luiz para recuperar para o time do Vila e sofre falta na virada dos ponteiros, a marca do tempo. Passou, já era, 21 minutos de futebol em Goiânia, estádio Antônio Ascioli, é clássico, a Rádio Bandeirantes vai dando o tom da emoção, Brasileirão da Série B, 22ª rodada, no placar da Rádio Bandeirantes, Goiânia, Atlético e Vila Nova empatam em 0-0. Hora certa, 4:19 da tarde.
0: Em Santa Catarina, no Heriberto Rilse, 18 minutos e meio no primeiro tempo, Criciúma 1, Goiás 0.
2: Série B do Campeonato Brasileiro em Fortaleza, primeiro tempo, 23 minutos. Ceará 0, Cuiabá também 0.
3: Danilo Santos.
0: É um prazer poder te chamar de amigo. Felipe Machado faz uma falta agora perigosíssima. Falta em cima do Felipe Matheus, falta na meia lua, falta que vai levar perigo à meta defendida pelo goleiro Thiago Rodrigues. Do outro lado tem o Otério, que é especialista em cobrança de falta, já fez um golaço de falta nesta Série B. Falta para a equipe do Criciúma fazer a cobrança. 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Amarelou pro Felipe Machado. E pro lado do Criciúma, amarelou também para o Otero. Numa falta que ele fez em cima do Lourenço. 19 minutos e meio, falta para o Criciúma fazer a cobrança. Goleiro Thiago Rodrigues posicionado ao pé da trave. Ajeita ali a sua barreira com quatro homens. Quatro homens na barreira, mais aquele que fica deitado para uma cobrança rasteira. Dois jogadores do Criciúma se posicionam. Felipe Machado reclama.

0: Campo 0-0, o Atlético e Vila, o Dragão desceu pela esquerda, bola cruzada na área, afastou a zaga do Tigrão. 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Atlético 0, Vila Nova 0, mão na mesa, Nilton César, levantamento na área do time do Vila, afasta, Pagno Sati, completou André Luiz. Panorama do jogo, qual é, Nilton, mão na mesa?
1: Olha, o Vila criou duas boas jogadas aqui pelo lado esquerdo com o Janderson e com o Marquinhos Gabriel. Faltou finalização. Vila melhorou no jogo, mas tecnicamente eu espero mais do clássico.
2: Maior craque da opinião, 21 minutos e meio, Criciúma vai vencendo por 1-0, Cacau, no Brasil, quer te ouvir.
3: O Gás melhorou um pouco, né? Mas precisa finalizar, não adianta a bola chegar no Lucas Lima que ele não chuta, né? Não tem coragem para botar a bola para pro rumo do gol. Então tem que adiantar um pouco o Lourenço, né? O Goiás já um pouco mais no campo de ataque, mas o Criciúma ainda continua melhor.
0: Quase 25 minutos do primeiro tempo, Atlético 0, Vila 0, é falta, Guilherme Lopes, falta pro Dragão, levantamento na boca do gol, Dudu subiu, foi lá em cima para afastar pro time do Vila, a bola vem, Janderson dividiu com Bruno José, bola pra linha de lado, a galera do Dragão reclama, Bruno José vai pro seu, arbitragem da lateral para o Vila, cobrar esquerda, campo de defesa, motorzinho Wesley Souza, os craques da opinião, a credibilidade no ar é futebol. Atlético 0, Vila Nova 0, é Rádio Bandeirantes, qual é a do jogo, motorzinho?
4: A do jogo é que o Atlético mantém o seu volume em transição, mas não tem muita técnica para trocar passes com velocidade. Precisa encaixar essa transição do lado esquerdo. Os dois volantes chamar a responsabilidade, o Cristiano vem chamando. Falta o Daniel chegar mais na área.
2: 22 minutos e meio, primeiro tempo de Criciúma, 1-0. João Batista, Joãozão, o que é que só você viu até aqui?
5: O Criciúma joga, o Goiás tenta se defender, se encontrar no jogo. O Criciúma é muito superior, já teve vários escanteios, cobrança de falta do Otero agora há pouco. O Criciúma joga, o Goiás tenta marcar, mas sem reação até aqui no primeiro tempo.
0: 26 minutos do primeiro tempo, a bola vai rolando, o tempo vai passando, Atlético e Vila vão empatando, a Rádio Bandeirantes, Goiânia vai liderando, bola estocada pelo setor de ponta direita, correu Gustavo Coutinho, chega primeiro Breno Mora, por segurança o zagueirão do Vila meteu a bola para a linha de lado, Bruno José cobra lateral, pressiona o Dragão Rubro Negro, a bola vem para Henrique Freitas, desarmado pelo Igor Luiz, Breno Mora bate para frente, levanta pelo meio, tenta sair o time do Vila, não consegue, a bola quicou na frente do Marquinhos Gabriel, foi para a linha de lado, reposição de bola em arremesso, lateral Varley vai cobrar para o time do Atlético aqui pela direita. 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Atlético 0, Vila 0. É lateral pra Varley, cobrado aqui pela direita no campo de ataque. 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Ataca o Dragão pro gol da direita, pro gol da 24 de outubro. Bola dividida na entrada da grande área. Daniel Peixoto correu, escapuliu a bola dele, caiu ali pela ponta direita, se atrapalhou, Breno Bora, recuperou o Igor Luiz, pressiona o Dragão, Igor Luiz chuta, a bola bate do Bruno José, a galera reclama, mais uma vez é novo lateral pro Vila cobrar, esquerda, campo de defesa, Macroservice e materiais elétricos de confiança, ligue 62-3216-4080, 27 minutos e meio do primeiro tempo aqui do Antônio Ascioli, Dragão 0, Tigrão também 0.
2: 24 minutos e meio do primeiro tempo, no Heriberto Ilse, Criciúma vai vencendo pelo placar de 1-0, gol de Luciano Castão, os 4, e agora o jogo tá parado, e o Otero deu um pisão ali no Rodrigo Soares, e o Otero já tem amarelo, Cacau.
3: Vai ser expulso, né? Se for no VAR, vai ser expulso, pisou claramente no tornozelo, jogada para cartão amarelo, ele já tem o primeiro, então teria que ser expulso.
2: Jogo tá parado no Heriberto Ilse. Joãozão, pra você também, lance de pelo menos amarelo pro Otero e ele que já tem expulsão consequentemente?
5: É, o lance seria para amarelo novamente, mas eu penso que o árbitro não vai dar, mas se não der ficará barato aí para o time do Criciúma.
2: Jogo parado no Heriberto Ilse, 25 minutos do primeiro tempo, Criciúma 0, Goiás também 0.
0: 28 minutos do primeiro tempo, Atlético 0, Vila 0, emoções da 22ª rodada do Brasileirão da Série B. É lateral pro time do Vila que joga de camisa branca. branca, calção vermelho, meia branca, ataca pro gol da esquerda. Vem Dudu, distribui o jogo pra Thiago Paquetá na entrada da grande área. No

0: Isso da intermediária, trabalha o time do Vila, bola para Andão, o Isisco que gol perdeu, a pro Guilherme Lopes, rasga, tira o Pagno Sete, Valente, mete a bola para a linha gelada lá na esquerda, é lateral favorecendo o Atlético.
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0: E agora é a parada para hidratação. E se tem um jogo que precisa de parada para hidratação, velho, é esse aqui hoje. Eu acho que se tivesse umas duas paradas para hidratação nesse jogo de hoje, que nós não ia achar ruim, não. 29 minutos do primeiro tempo, Atlético 0, Vila Nova 0.
2: No Heriberto Wilson, 26 minutos do primeiro tempo, Criciúma vai vencendo pelo placar de 1-0. No lance do Otero, sabe o que deu o torcedor? Em nada, não deu em nada, VAR não chamou e o juizão mandou a bola rolar. O Otero deu um migué, saiu ali mancando, tá fora de campo esperando o juizão mandar ele voltar, mas fugiu no cartãozinho amarelo ali o Otero, ele que já tem amarelo de uma entrada em cima do Lourenço. 26 minutos e meio, Goiás carrega com o Rodrigo Souza, entrega pro Felipe Machado no campo de defesa, vai organizando a saída de bola, Esmeraldino, o tempo vai passando, torcedor Esmeraldino quer mais, Verdão, eu quero mais, Goiás. Olha o Felipe Machado, toca com o Lourenço curtinho na marcação do Thiaguinho, volta um pouco mais atrás, recuando para o Luiz Felipe. 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Felipe Machado no corredor central, no campo de defesa, Lourenço perto dele, a pressionar. Três jogadores do Cristiano pressionando a saída de bola da equipe Esmeraldina. Vem com o Nicolas na esquerda. Nicolas passe mais à frente, buscando o Lucas Lima. Ele domina, ajeita para o Lourenço. Lourenço levanta a cabeça, faz a inversão de bola da esquerda para a direita, para o Rodrigo Soares. Arizende ali lateral, Juninho perto dele, trabalha com Juninho, a bola é pra ele, Juninho, cruzamento pra dentro da bola, era pro Carlos Souza, mergulha ali o jogador que é o César Martins, afasta o perigo momentâneo, volta novamente com o Lourenço, Lourenço recuando ali no grande ciclo, o jogo tá parado, tem jogador no chão, 27 minutos e meio, primeiro tempo, Criciúma 1, Goiás 0.
0: E a bola não para no Sonzão da Rádio Bandeirantes, Goiânia, é muita emoção, é muito futebol, na virada dos pontos. E nos a marca do tempo. Alô, galera, o que passou já era, na marca de 31 do primeiro tempo aqui no estádio Antônio Scioli, na Casa do Dragão. É clássico e a Rádio Bandeirantes vai dando o tom da emoção. No placar da Rádio Bandeirantes, Goiânia, Atlético e Vila Nova empatam em 0-0. Hora certa, 4:29 da tarde em Goiânia.
2: Heriberto Ilse, Santa Catarina, 28 minutos do primeiro tempo, Criciúma 1, gol de Luciano Castan, Goiás 0.
3: No Rio de Janeiro, Série A do Campeonato Brasileiro, bola rolando no Maracanã, 3 minutos, Fluminense 0, Palmeiras também 0.
0: Bate coração! Com muito prazer e alegria no ar, como é bom estar com você aqui no Sonzão da Rádio Bandeirantes. Atlético 0, Vila Nova 0, motorzinho Wesley Souza, o panorama do jogo diz aí.
4: Olha, Ronald, o time do Atlético, ele precisa melhorar a parte ofensiva, né? Até esse momento, aí você, Ronald.
0: Olha o Bruno José em profundidade, levou, cruzou, mas ajeitou bem, Kiki Freitas vai bater, bateu pra fora! No bico da pequena área, Henrique Freitas matou no peito, pegou embaixo na bola, ela subiu, e ele foi fominha, cara, porque tinham dois jogadores do Atlético, é pra trás, era só ele rolar pra trás, era o Giovani Soares e o Gustavo Coutinho. Comenta aí, Wesley Souza, Atlético 0, Vila Nova 0.
4: Olha, era essa transição que o Atlético precisava, né, jogada em profundidade, povoar a área, mas o arremate tá pecando, poucas finalizações até agora, 3 finalizações para uma defesa do goleiro Elton Leite. Então o Henrique Freitas dominou até bem, mas tinha o Daniel Peixoto chegando com muito ângulo e o Atlético desperdiçou mais uma boa chance.
2: O tempo passa, a bola rola, o digital do relógio da bandeira desmarca. Vamos chegando a 30 minutos do primeiro tempo no Heriberto e o seu campeonato brasileiro da Série B. Goiás vai perdendo pelo placar de 1-0. Eu vi o tempo passar e o que mudou, Cacau, nesse tempo?
5: É, o Criciúma tá melhor ainda, mas tá jogando com 12, né? A verdade é essa, o árbitro tinha que ter expulsado o Otero, jogada violenta, poderia ter causado uma lesão muito séria no Rodrigo Soares, mas é isso, o Goiás está tentando se reencontrar no jogo.
0: E vem descendo o Atlético, Guilherme Lopes lá na esquerda, levantou, inverteu, Bruno José dominou na linha de fundo, ponta direita, cruzou na boca do gol, entra a zaga para atirar, rebote vem, Guilherme Lopes ajeitou o pé canhoto, tocou nas costas do Gustavo Coutinho, Igor Luiz apareceu pra desafogar, pra afastar, pra salvar o time do Vila, e vem pressão do Dragão, vem

0: Atlântico de novo, Bruno José de cabeça mandou, a pra fechou do Bruno José, correu, protegeu, Breno Bori ganha lateral pro time do Vila Esquerda, campo de defesa. 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Vem aí opinião, mão na mesa, Nilton César, o panorama do jogo, Atlético 0, Vila Nova 0.
1: Olha, o Atlético tem mais posse de bola, né? O Vila basicamente joga por uma bola aqui, bem fechadinho, tentando nos contra-ataques abrir o placar. O Atlético, ele precisa de chutar mais, cria boas oportunidades, mas na hora de finalizar, acaba pecando. Tecnicamente, eu esperava mais do clássico.
2: Em Santa Catarina, 31 minutos e meio do primeiro tempo, Goiás vai perdendo para o Criciúma pelo placar de 1-0. Criciúma trabalha a bola no campo de defesa com o Lepro, recua para o jogador que é o César Martins, do lado dele, Castan recebe, levanta a cabeça, já abriu na esquerda para o Rodrigo, Rodrigo, capitão do time, Rodrigo, passe mais à frente, buscando o jogador que é o Guilobo, Guilobo, já abriu na esquerda, lá vem a equipe do Criciúma, Verdão vai se fechando todo no campo de defesa, até agora não assustou o goleiro Ayrton, chegou com o Lepro na direita, no bico da grande área, pela canhota, ela explode no Nicolas e sai escanteio para o Criciúma. João Batista, Joãozão, o tempo passou e pouca coisa mudou, só da Criciúma.
3: Mas o Goiás, ele tenta reagir. O Goiás não faz um jogo todo ruim, não. Criciúma faz um grande jogo, já era esperado, vai em cima do time do Goiás. Se não me engano, esse é o oitavo escanteio conquistado pelo Criciúma. O Goiás ainda não conquistou nenhum. Mas o Goiás, ele vai se defendendo de forma valente e vai tentando construir algo no ataque. Volto a repetir, o Otero deveria ter sido expulso.
0: 35 minutos e meio do primeiro tempo, Atlético 0, Vila Nova 0, tá todo mundo ligado no somzão da Rádio Bandeirantes Goiânia. Tem falta o Atlético no corredor da ponta direita, é pertinho da bandeirinha de escanteio, é pressão do Dragão, é pressão contra o time do Vila, 0 a 0, é um placar. Varley tomando posição para fazer o levantamento na área, preparou, levantou na boca do gol, a cabeçada, a zaga tirou, aparou Giovani Soares, bico da grande área, olha o Dragão, olha o Atlético, foi pra fita, Giovani Soares bateu cruzado, a bola desvia na zaga, vai pra linha de fundo. Escanteio pro Dragão lá na esquerda.
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0: Tomando posição Giovani Soares pra fazer o levantamento, é perigo contra o Vila, é pressão rubro-negra, o Dragão crescendo, vem pra tomar a posição, pra levantar na área, Giovani Soares lá da esquerda de pé direito, os jogadores ficam mais dentro da pequena área. Maioria dos jogadores dentro da pequena área, 0 a 0. Vai pra bola Giovani Soares. Olha o Atlético, levantou na boca do gol, desvio na cabeçada, a bola vai pra linha de fundo. Desviou na zaga, é mais um escanteio favorecendo o time do Atlético.
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0: Anotou. 36 minutos, quase 37 minutos do primeiro tempo. 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Giovani Soares pra fazer o levantamento. 0 a 0 é um placar, a galera do Dragão tá empolgada, tá animada, tá na esperança da rede chacoalhar. A defesa do time do Vila tá ali bem posicionada. O árbitro Matheus Candanzan foi lá, conversou com o goleiro Elton Leite, com os jogadores. Sempre tem aquele negócio, né? Empurra, empurra, o árbitro vai lá pra dar conselho pro pessoal. Gente, não faz um trem desse, muda de vida, rapaz, não envolve com problema, sai de problema, rapaz. É na ponta esquerda, é bola pro Dragão, olha o Atlético aí, Giovani Soares ergueu no segundo pau, boca do gol, subiu Elton Leite de tapa, tirou a bola, vai para a linha de fundo, é mais um escanteio favorecendo o Atlético, desta vez pela direita. 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Vai cantando a torcida atleticana, vai se defendendo como pode o time do Vila, escanteio para o Atlético pelo alto, emoção pode acontecer, o Dragão quer chacoalhar, a torcida quer o primeiro gol. O Vila se defende, o Dragão ataca, escanteio, Guilherme Lopes ergueu no segundo pau, olha a cabeçada do André Luiz, entrou para tirar, Giovani Soares que põe a bola na área, assumiu a zaga do Vila para tirar, brigou ali o Júnior Bagueta no ataque, tenta sair pro jogo o time do Vila, João Vieira tenta, finta, vai pro seu árbitro, marca falta e ainda dá cartão amarelo para o Giovani Soares, falta do Giovani Soares em cima do João Vieira, falta favorecendo o time do Vila na sua intermediária. 38 minutos, primeiro tempo, Atlético 0, Vila Nova 0.
2: O tempo passou, digital do Real ajuda a bandeira desmarca. 35 minutos do primeiro tempo no Heriberto 11, Santa Catarina. Criciúma vai vencendo por 1 a 0 o Verdão. 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Com esse resultado, Criciúma vai ampliando ainda mais a liderança. 43 pontos e o Goiás vai caindo para décimo. Décima colocação até aqui, com 32 pontos a equipe esmeraldina, com este resultado negativo até aqui, aos 36 minutos do primeiro tempo em Santa Catarina, vai perdendo pelo placar de 1-0. A equipe esmeraldina toca a bola no campo de defesa. O juizão vai lhe pedir a bola, vai dar a bola ao alto para o atendimento que teve o jogador do Criciúma, Felipe Matheus. Saiu para atendimento, agora sim, bola retornando a rolar no Edberto Wilson. Lourenço toca para o Nicolas. Nicolas pressionado, recua novamente no campo de defesa, trabalhando com Ramon Menezes. Felipe Machado vem, recebe ali no grande círculo, tocando de lado para o Luiz Felipe. A equipe esmeraldina vai tocando bola de pé em pé, tenta avançar para o campo de ataque. O Criciúma fechado, fechada a equipe do Criciúma, que joga com três zagueiros, Castan, Rodrigo e também o César Martins. Vamos caminhando para 37 minutos do primeiro tempo no Heriberto Wilson. Vai dando o Criciúma, vai vencendo por 1-0 Verdão.
0: Trabalha o time do Vila ali no setor, também o campo do Dudu, deixa a bola para o trabalho do André Luiz. Rolou com o Nathan Camargo, retorna a bola pelo seu sistema defensivo, onde está colocado o zagueiro Breno Bora. Na virada dos ponteiros, a marca do tempo. Alô, galera, o que passou já era. Na marca de 40 do primeiro tempo em Goiânia, estádio Antônio Scioli. É jogo do Dragão com o Tigrão, é clássico. 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No placar da Rádio Bandeirantes, Goiânia Atlético 0, Vila 0. Hora certa, 4:38 da tarde em Goiânia.
2: Primeiro tempo, Heriberto Wilson, Santa Catarina, 37 minutos e meio, Criciúma 1, Goiás 0.
7: E pintou gol, pintou Unitintas no Maracanã, Rio de Janeiro, gol do Palmeiras. 12 minutos, primeiro tempo, aguardar confirmação de VAR, Fluminense 0, Palmeiras 1, na informação de Unitintas, pintando as cores da vida. Danilo
2: Santos. 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E o Verdão tocando bola com o Luiz Felipe no campo de defesa. Luiz Felipe perto dele, então Felipe Machado prefere abrir na esquerda para o Ramon Menezes. Toca de primeira para o Nicolas na esquerda no campo de ataque. Felipe Machado aparece com opção de passe, a bola é para ele, marcado, pressionado pelo Thiaguinho, recua novamente no campo de defesa. 38 minutos, Cacau e o Goiás.
3: Olha, a Série B é competição, é jogo duro, não é showball. Se fosse showball, a gente poderia ver o Goiás jogando aí com o Lucas Lima, principalmente. É aquele toque bonito, é o gênio jogando futebol. Agora tem que ter objetividade. O Goiás até agora não chutou nenhuma bola no gol do Criciúma.
0: 41 minutos e 40 aqui no clássico do Antônio Scioli, 0-0. O Dragão e o Tigrão vai empatando. A Rádio Bandeirantes vai dando show de emoção. É bola lá pela esquerda com Guilherme Lopes. Trabalha rodando a bola pelo setor de meio campo, o time do Atlético. 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Os craques da opinião vem aí. Mão na mesa, Newton César. Reta final de primeiro tempo. E como tá o clássico 0-0? Diz aí, mão na mesa.
1: Olha, vai ter que melhorar muito. Eu penso que vamos ficar no 0-0 nesse primeiro tempo. Espero mais do Vila e espero mais do Atlético, que joga em casa. Tecnicamente não me agrada esse primeiro tempo, nem do Atlético, nem do Vila Nova.
2: 39 minutos, olha o Criciúma, Lepo bateu cruzado, passa pelo Thiaguinho, passa também pela defesa esmeraldina, sai pra linha de fundo, tiro de meta pertencendo ao goleiro Thiago Rodrigues. 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Joãozão, Goiás tem 59% de posse de bola contra 41 do Criciúma, mas o Verdão finalizou apenas uma vez, Joãozão. O que falta para esse time do Goiás ser mais agressivo?
3: Faltam exatamente as finalizações e uma melhor criatividade no seu meio campo. O Criciúma, a verdade, sobra no jogo, mas o Goiás, eu até vejo o time do Goiás tentando, que falta qualidade lá na frente, né? O Juninho, ele corre muito, mas cria pouco. O Lucas Lima é um jogador que tenta criar, ele não marca e não está criando, sobrecarregando no meio campo exatamente o Lourenço, que é o que corre, que marca, que tenta, que luta, que tem o toque de qualidade, mas isso é muito pouco diante do líder até aqui. Espero que o Goiás possa melhorar substancialmente para a segunda etapa.
0: Emoção em dose dupla no Sonsão da Rádio Bandeirantes. Goiânia Atlético 0, Vila Nova 0, 43 minutos e meio do primeiro tempo aqui no Antônio Jôni. Gustavo Ramos me chamou, pintou o gol, pintou Unitinta.
7: Gol do Cuiabá, Jean Dias, 44 minutos, segundo tempo em Fortaleza, agora Ceará 0, Cuiabá 1, na informação de Unitintas, pintando as cores da vida.
0: Trabalha o time do Atlético na saída de jogo do beijo da intermediária, recolhe Cristiano, distribui jogo para Daniel Peixoto, escola com Júnior Barreto ali pelo setor de lateral direita de primeira, ele levanta, cortou o bingo Clubes, Marquinhos Gabriel tentou, olha o Vila, delatou que dominou, invadiu a área, vai marcar, bateu pra fora, perdeu de La Torre, e que chance teve o time do Vila, eram dois do Vila contra um do Atlético, De La Torre invadiu a área pela esquerda, bateu mal demais da conta, pegou mal, pegou torto, e ainda tinha o André Luiz do outro lado da área, que chance perdeu o Vila Nova, Hyundai 0, é na Nisa, Nisa Goiânia e Aparecida, acesse nisahyundai.com.br, 44 minutos e 40 do primeiro tempo do Antônio Gioli na Casa do Dragão, é passe de bola cobra negra, vem Daniel Peixoto, mandou para Bruno José na ponta direita, subiu a bandeira marcando impedimento do ataque atleticano para Flu, o líquido de radiador número 1 do Brasil. 45 minutos, 45, esgotado o tempo regulamentar. Wesley Souza, motorzinho, Atlético 0, Vila Nova 0.
8: Olha, o Atlético precisa melhorar seu meio campo, senão vai tomar um gol, hein? Daniel Peixoto mal demais na partida, Henrique Freitas da mesma maneira, né? Nem tocou na bola, então eu penso que o Roger entra mal, no intervalo ele precisa usar algumas situações, ou você tira o Daniel Peixoto, você traz ali o Henrique Freitas, ou você coloca o Henrique Freitas na extrema. Neste momento o Vila tá ganhando todas as bolas do meio campo.
2: Em Santa Catarina, o relógio já marca 42 minutos e meio. Criciúma vai vencendo o Verdão pelo placar de 1-0. Abriu o placar aos 4 minutos do primeiro tempo com Luciano Castan de cabeça. 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Trabalha com o Thiaguinho pro Otelo. Otelo vai pra cima da marcação, trouxe papel na canhota, bateu, ela explode no Nicolas. Sobra com o Lucas Lima, oportunidade de puxar o contra-ataque, tocou pro Cadu. Cadu bateu a carteira dele ali, o Eduardo. Recolhe para a equipe do Criciúma, está jogando com o Globo. Globo já deu na esquerda para o Rodrigo. Rodrigo passe mais à frente, buscando o jogador que é o Hermes. Rente na lateral pelo lado esquerdo. Pressionado pela marcação do Rodrigo Soares. Toca no campo de defesa com o Castan. Castan já toca novamente para o jogador que é o Eduardo. No grande círculo, ele abre na direita para o jogador que é o César Martins. Zagueirão César Martins pela direita. Passe para o Lepo. Rente ali na lateral no campo de ataque mais avançado. Otero pedindo bola, bola para ele. Otero recebeu. Passou o Lepo. Chegou na linha de fundo em profundidade da marcação do Nicolas. Rabiscou da esquerda, trouxe para a direita. Cruzamento. Ela explode no Nicolas e sai escanteio. Mais um escanteio, nono escanteio do Criciúma no jogo. 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Vamos chegando a 44 minutos do primeiro tempo, escanteio para a equipe do Criciúma. Otero vai jogar essa bola lá dentro da área, é fumaça de gol. Goleiro Thiago Rodrigues preocupado, cruzamento para dentro da área, cruzamento fechado, afasta a zaga Esmeraldina. 44 do primeiro tempo, Criciúma 1, Goiás 0.
0: 47, quase o Atlético marcou o escanteio pro Dragão. Levantamento do Guilherme Lopes na boca do gol, a cabeçada do Daniel Peixoto por cima da barra. É tiro de meta pro Vila Nova cobrar. O Giovani Soares desceu pela esquerda, levou no fundo, na área ele cortou pra dentro, na hora de bater bateu fraquinho, e o Elton Leite foi defender, deixou a bola escapulir, a bola fraquinha, a bola foi pra linha de fundo, quase que entregou a capa dura ainda o goleiro do Vila Nova. É tiro de meta para o Tigrão fazer a cobrança. 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Arbitragem deu 4 minutos de acréscimo, 48, faltando 1 minuto para terminar o primeiro tempo. Rechaça a bola, defesa rubro-negra, bola para frente, fica fácil para o goleiro Elton Leite. Ele domina com os pés na grande área, quer ganhar tempo, goleiro do time do Vila Nova. 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Vai sair para o jogo o time do Vila, 48 minutos e 20, vai terminar o primeiro tempo. 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Olha o Vila, Marquinhos Gabriel de frente pro

0: grande no clássico. João Vieira faz vibrar o Francisco Otávio. Aniversário da Vida Pani. Alô, Chico. Alô, Chiquinho. Olha o Vila aí. Gol que faz vibrar o doutor José Maria Dias Azeredo Bastos e doutor Chico Azeredo do Hospital Azeredo. Faz vibrar esse gol. O Tita do Bar lá em Varjão. É gol do Vila. Alegria Vermelha. Agora Atlético 0, Vila Nova Tigrão 1. Ô Paulo Vitor, nessa você dançou. A bola passou e a rede chacoalhou.
1: E eu quero ver. Santa Catarina, 47 minutos do primeiro tempo. Criciúma vai vencendo pelo placar de 1-0. Vamos até 49.
0: Terminou.
1: Vamos até 49. Terminou. Terminou o primeiro tempo com o Tigrão, hein? Vencendo lá no Ascioli por 1-0. Gol no finalzinho. Gol marcado por João Vieira. Segundo tempo, daqui a pouco ele volta. O maior talento da narração esportiva do Brasil. A emoção toma conta do seu rádio com ele que não narra. Ele chacoalha. E aqui o Verdão vai tocando bola com o jogador que é o Lucasinho, perto dele o Felipe Machado, passe mais à frente pro Juninho. Juninho até aqui subindo no jogo, olha que bola do Juninho pro Cadu, ela correu um pouquinho, Luciano Castan chega rasgando, manda a bola pra linha lateral, arremesso para a equipe Esmeraldina no campo de ataque, já cobrado do Nicolas pro Juninho. Juninho se atrapalha ali com a bola, Juninho na hora de entregar pro Nicolas, passe preguiçoso do Juninho. 48 minutos do primeiro tempo de Criciúma, 1 Goiás 0. 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Lourenço no campo de defesa pela esquerda, lançamento na frente buscando o Cadu Souza no peito, ajeitou pro Nicolas, Nicolas domina na perna, canhota pelo lado esquerdo do campo de ataque, toca pro Felipe Machado. Felipe Machado na marcação do Globo, inverte da esquerda pra direita, pro jogador que é o Luiz Felipe, tocou pro Lucas Lima, gira em cima da marcação, foi pro chão, ficou pedindo falta e a falta veio, falta em cima do Lucas Lima no campo de ataque, é falta para a equipe Esmeraldina.
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1: 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Pode ser o último lance do jogo e falta para a equipe Esmeraldina. Lourenço vai jogar essa bola lá dentro da área. Lourenço capricha, Lourenço. Se for pro gol, já sabe. Se for pro gol, me chama que eu vou. Se for pro gol, me chama que eu vou. E a nação Esmeraldina vai junto. A nação Esmeraldina vai junto. Tá na hora. Tá na hora, Lourenço. Quem sabe não é agora na bola parada. Quem sabe não é agora o empate do Verdão para voltar pro segundo tempo com tudo. Eu quero mais, Goiás. Eu quero mais. Lourenço vai jogar essa bola lá dentro da área, já tá autorizada a cobrança. Lourenço bateu direto. Por cima, muito por cima da meta defendida pelo goleiro Ayrton. Tiro de meta, fim de papo. Lucas Paulo autorizinha, ponto centro do gramado, fim de papo no Heriberto Wilson. 1 para o Criciúma.

0: Goiás 0. E lá no estádio Antônio Ascioli, o clássico Atletigre também terminou o primeiro tempo, Atlético 0, Vila Nova 1, gol de João Vieira. 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Antônio Ascioli, Wesley Souza e o resumo deste primeiro tempo, o Vila tá ganhando 1-0.
1: Olha, eu falo antes de acontecer, né? No meu destaque, quando eu vi a escalação, eu vi que o meio campo, ele teria que ter esse encaixe, né? E o Vila teve um encaixe melhor. Tanto é que ganha a primeira, ganha a segunda, a jogada do gol sai dos pés do seu camisa 10. O Vila tem um camisa 10, o Atlético não tem. Apesar que tem dois no banco, dois caras que joga como 10 e preferiu entrar, né, com um volante como 10. Por isso que o Vila tá ganhando nesse momento. E antes do gol eu já vinha falado, se não arrumar o meio, se não encaixar com o Daniel Peixoto e com o próprio Henrique Freitas, vai tomar o gol. E dito isso, gol do Vila, com merecimento. O Atlético teve suas oportunidades, mas oportunidades que não fez, né, o goleiro Elton Leite fazer nenhuma defesa difícil neste jogo.
0: 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O Vila tá ganhando, gol de João Vieira, 1-0.
2: Olha, o Vila, ele veio, pelo menos no primeiro tempo, para jogar por uma ou duas bolas. Foi o time que mais marcou do que propriamente atacou. O Vila teve duas oportunidades e marcou uma. O Atlético, ele criou umas duas boas oportunidades e não finalizou. O Vila poderia ter marcado um gol numa falha de marcação com o De La Torre. Ele ficou na cara do gol, finalizou pessimamente. E o primeiro gol do Vila, para mim, falha de marcação, de novo, do sistema defensivo do Atlético. Marquinhos Gabriel dominou, se viu o João Vieira e marcou os 48 do primeiro tempo. O Vila está conseguindo o que ele queria, vencer o jogo.
0: E com esse resultado, o Vila Nova vai subindo para a terceira posição, 37 pontos somados. 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Alô, Santa Catarina, Criciúma. Alô, Cacau. E o resumo até aqui da derrota parcial do Goiás para o Criciúma, 1-0. 4:57, sim, Cacau.
3: É, na verdade, o Criciúma foi melhor, teve menos posse de bola, mas teve mais objetividade. O Goiás teve menos objetividade e muita posse de bola. Quer dizer, 10 finalizações do time do Criciúma, indiscutível, melhor do que o Goiás. Agora, teve um favorecimento pela arbitragem não ter expulsado o Otero. Claramente deveria ter sido expulso no primeiro tempo.
0: 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E o resumo do primeiro tempo, o Goiás saiu derrotado para o intervalo, 1-0 para o Criciúma.
4: É, o que faltou uma atenção na defesa do Goiás, quando com a cobrança de escanteio do Otero, e nós alertávamos aqui que a bola parada do Criciúma é muito forte, porque tem um exímio batedor de faltas e escanteios, que é exatamente o Otero. cabeceou lá o Castan, uma defesaça do Thiago, mas ninguém marcou o rebote. E aí o Criciúma acabou marcando um gol. Não me recordo de nenhuma outra grande defesa do Thiago, mas o Criciúma foi o que mais teve escanteios, foram 8 no total, teve muito mais finalizações, foram 10 no total. Agora, o que chama mais atenção é que o Criciúma fez 10 faltas, o Goiás só fez 3. Então, mostra claramente que a posse de bola do Goiás era uma posse de bola falsa, porque o Criciúma quer mais. O Criciúma desejou mais a vitória, por isso saiu vitorioso no primeiro tempo e o placar de vitória absolutamente justo na primeira etapa, Guga.
0: 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Aproveite, 4:59, este é o intervalo inteligente. Na volta tem o segundo tempo de Atlético 0, Vila Nova 1, Criciúma 1, Goiás 0.

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0: volta, 5:03. Este é o Intervalo Inteligente. Daqui a pouquinho volta a bola rolar no estádio Antônio Ascioli para Atlético 0, Vila Nova 1 e também do Heriberto Rilse para Criciúma 1, Goiás 0. Vou com Wesley Souza, o motorzinho, para saber se ele promoveria alguma mudança para o segundo tempo no clássico entre Atlético e Vila, motor.
1: Primeiramente, clássico, se você não ganha meio campo, você tá fadado a perder a partida, isso é fato. E o Vila ganhou o meio campo do jogo, né? Com o Dudu jogando bem, com o João Vieira. O gol do Vila veio de dois meio campistas. Marquinhos Gabriel ganhando a bola, colocando o João Vieira na cara do gol e foi feliz na finalização. Então tem que mudar nesse meio campo, né? Ou você traz o Henrique Freitas no lugar, né, do Bruno José, ou você tira, né, o Daniel Peixoto. Você tem o Mateuzinho e você tem o Guilherme Marques. Você tem dois camisas 10 aí pra jogar. O Atlético é um time aberto no meio, é um time espaçado. Então eu faria essa mudança pra ter a bola com mais qualidade.
0: 5:04, Nilton César. E por aí, você faria alguma mudança na equipe para o segundo tempo?
2: Não, no Vila não. Vila tá com resultado favorável, até pensei que a tendência era terminar 0-0. Agora no Atlético tem que voltar pelo menos com duas alterações. O Bruno José foi um zero à esquerda. Se falou tanto do Henrique Freitas, não vi bola nele nesse primeiro tempo. O Daniel Peixoto, figura pagadíssima. Eu voltaria pelo menos com duas alterações no Atlético.
0: 5:05, Heriberto Rilse. Cacau, você faria mudanças no Goiás para o segundo tempo?
3: Rapaz, se eu tivesse o Rato em ótimas condições e o Luquinha, era imediato a saída do Lucas Lima e do Juninho no setor de meio campo. Essa seria a primeira alternativa para voltar para o segundo tempo. Mas já que não tem, vamos com o GG. É, eu acho o Lucas Lima um ótimo jogador, mas improdutivo, não chuta uma bola pro gol. E antigamente o camisa 10 era o que decidia, Guga.
0: 5:05, rapidão, João Batista Joãozão.
4: Eu voltaria com o Rato, se tá no banco, tem condições, e o GG para melhorar esse desempenho do Goiás, principalmente no meio campo. O Goiás precisa finalizar, não tem outra alternativa. Se o Rato está no banco de reservas, pode ser que, mesmo com um longo período parado, pode ajudar o time do Goiás no segundo tempo.
0: 5:06, atualizando aqui a Série B do Campeonato Brasileiro, a classificação. Quem lidera é o Criciúma, primeiro colocado, 43 pontos. O Juventude é o segundo colocado, 38 pontos. O Vila Nova vai chegando à terceira colocação, 37 pontos. Na quarta posição, Fortaleza, 35. Na quinta colocação, o Operário, 35. E na sexta colocação, o Sport Recife, 35 pontos. Segundo tempo, estádio Antônio Ascioli. Vem aí o maior talento da narração esportiva do Brasil.
5: É, o Bruno José saiu no time do Atlético para a entrada do...
6: Léo Tocantins.
5: Léo Tocantins.
6: 23.
5: E no Vila parece que o Natan Camargo saiu também, né? Parece que saiu o Natan Camargo.
6: Saiu o Natan, entrou o Rainer.
5: Isso, entrou o Rainer no time do Vila. São as alterações dos treinadores para esse segundo tempo. 1-0 pro Vila, a bola vai enrolar. Tá rolando pro segundo tempo aqui no Ascioli. O garotão que chacoalha a galera, Ronaíne. Pra emoção, me leva, Tigrão, me leva, Dragão. Tentou o Atlético, que nesse segundo tempo ataca pro gol da esquerda do seu rádio. Camisa vermelha, calção preto, meia preta. Bola esticada, afastou, tirou Elton Leite, goleiro do Vila. Levanta a bola pelo meio, desvio. Cortou Guilherme Lopes, a bola pra linha de lado. Arremesso lateral, favorecendo o time do Vila pelo setor de direita. Aqui no campo de defesa, Rainer vai cobrar. 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A placar de 1-0 para o Vila, gol de João Vieira aos 48 do primeiro tempo. Rainer vai cobrar. O time do Vila de camisa branca, calção vermelho, meia branca, ataca pro gol da direita do seu rádio, pro gol da Avenida 24 de Outubro. Aí você pergunta, o Atlético ataca pro gol da esquerda, por que você não falou o nome da rua?
7: É porque eu nunca lembro o nome da rua. O nome da rua ali é uma rua lá. O minuto do segundo tempo, 1-0 pro Vila. Clássico na Rádio Bandeirantes, que comanda as batidas do coração da galera. 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Trabalhando o toque de bola ali pro setor de meio campo. Júnior Barreto recebeu a do Adriano Martins, trabalha do lado do Varley, protegeu o Júnior Barreto, apertou na marcação o Janderson, obrigado a retroceder, recomeça o time do Atlético aqui na sua intermediária, recolheu pelo setor de lateral esquerda, Guilherme Lopes bateu para a direita virando o jogo, o Júnior Barreto rolou para Varley, é o time do Atlético tentando a recuperação, perde o jogo para 1-0, Daniel Peixoto lançando pelo setor de ponta direita, deu combate Dudu, bola para a linha de lado lateral, já cobra rápido o time do Atlético, apertou na marcação ali o Igor Luiz, a bola vai para a linha de lado, insiste o time do Atlético, vai ganhando o campo, vai ganhando espaço, vai chegando, é lateral pelo setor de ponta direita, Varley toma distância ao lado da grande área, vai mandar na área, preparou, levantou na linha de pequena área, entra para fazer o corte, Magno Sati volta a bola para Varley, levantou no segundo pau, Rainer de cabeça, cortou para a linha de fundo, escanteio para o Atlético na esquerda.
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7: 2 minutos do segundo tempo, 1-0 para o time do Vila, desesperadamente corre atrás do empate o time do Atlético.
4: Começou
7: pelo setor de ponta esquerda, Guilherme Lopes para fazer o levantamento, escanteio para o Dragão, preparou Guilherme Lopes para canhoto, levantou no segundo pau, cabeçada, Fagner Sati afastou, tirou, rebate, vem na pressão, atleticana de novo, Guilherme Lopes preparou o pé direito, levantou no segundo pau, olha a cabeçada, entrou o Igor Luiz para afastar, e a bola já rola para o segundo tempo do jogo esmeraldino lá no sul, a bola está rolando na etapa final com a marcação dele, o melhor da nova geração.
4: Poder te chamar de amigo. Alegria estar junto com você aqui na Rádio Bandeirantes, junto com esse time que é campeão em audiência. E o Goiás mexeu para esse segundo tempo. Sai Juninho com a 8 para Selmo Ramon entrar com a camisa número 9. Não mexe o Criciúma. Valeu, Divino Lucena. Guilherme já levou cartão amarelo em comecinho do segundo tempo. Guilherme, camisa número 8 do Criciúma, amarelado, portanto, no Criciúma. Guilherme e Otelo no Goiás. Felipe Machado, amarelado. 1 minuto de jogo. Criciúma vai vencendo pelo placar de 1-0. 1 minuto do segundo tempo. Arremesso manual para a equipe esmeraldina no campo de ataque. Já cobrado Lucas Lima. Vamos ver Felipe. Volta novamente para Lucas Lima. No campo de ataque, recua lá no grande circo. O jogador que é o Ramon Menezes. Pensou em construir, pensou Irmão Soares, siga o nosso Instagram arroba Irmão Soares, tocando mais à frente com o Cadu Souza no campo de ataque, Anselmo Ramon, olha onde ele tá, longe da área ali, o Anselmo Ramon, toca com o Lourenço, Lourenço pro Felipe Machado no grande círculo, ele mete o pé na bola, faz ela chegar na direita pro Rodrigo Soares, Rodrigo Soares na marcação, em cima ali do jogador que é o Marcelo Hermes, recuando pro Luiz Felipe, novamente para Ramon Menezes, na esquerda tem o Nicolas, Nicolas arrisca pro lado, pro outro, pisa em cima da bola, toca com o Cadu Souza, Cadu Souza foi tocar pro Anselmo Ramon, passe preguiçoso, erra o passe, dá contra-ataque para a equipe do Criciúma, mas Luiz Felipe aparece bem, faz ali o desarme, entregou pro Lucas Lima, Cadu Souza chegou dentro da área, escorregou ainda ele, rabiscou bem, se for pro gol, me chama que eu vou, bateu aí, tô na sobra, pra fora, Cadu Mineiro. Melhor oportunidade do Verdão no jogo. O Cadu Souza recebeu, ele escorregou, mas levantou driblando, trouxe papel na canhota, bateu rasteiro. Cadu Mineiro teve boa oportunidade, a bola vai para fora. 2 minutos e meio do segundo tempo, Criciúma 1, Goiás 0.
7: 5 minutos do segundo tempo no clássico aqui em Goiânia, no Antônio Scioli, Atlético 0, Vila Nova 1. Bola recuada no Dragão, goleiro Paulo Vitor de pé direito, levanta a bola forte para o ataque, ganha de cabeça, corta pro time do Vila, vem pelo meio o João Vieira, acabou comentando a falta em cima do Henrique Freitas, chegou com trombando nas costas do jogador do Atlético, meia canhota, campo de ataque, é falta favorecendo o Dragão. 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
10: Teve cartão amarelo, né? Teve cartão amarelo para o Pagno Sati, o camisa número 3, zagueiro do time do Vila Nova, ali no reclama, reclama, no speech and call ali, depois da falta marcada favorecendo o time atleticano. É pela meia esquerda, é falta para o Dragão, 5 minutos e 40, a bola vai rolando no clássico. 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Deixa eu mandar um abraço aqui, cara, pro Diego Alves, amigo meu, gente boa demais.
7: demais. Daqui a pouco vou falar mais. Olha a falta pro Dragão, Guilherme Lopes ergueu na área, subiu uma zaga do Vila para tirar, rebote vem com o Janderson, puxa o contra-ataque, a ganca pela intermediária, já partiu o Kainer em velocidade, carregou a bola, Kainer pôs na frente, dividiu Guilherme Lopes bem na recuperação para retomar pro time do Atlético. A bola vem pelo meio, Daniel Peixoto distribui na meia, Léo Tocantins faz o domínio, sofre falta, sai da falta, leva vantagem, o jogador do Atlético foi desarmado, mas agora com falta de novo, né? Deixa eu mandar um abraço pro Diego Alves, gente boa demais, meu amigo, trabalhamos junto, ele tá lá em Rio Verde, cara, com, ó, Diego Itacarambi e o Donizete Carvalho, cinegrafista da TV Anguera. Alô, Diego, abraço pra você, alô, Donizete Carvalho, Diego Itacarambi, gente boa demais, amigo meu, gente fina pra caramba e grande profissional, grandes profissionais, né? Abraço pra vocês aí em Rio Verde, tudo de bom. Deixa eu mandar um abraço também, torcendo pro Atlético, pro Delo. O Delo tá lá na região do Lajeado. E vem Atlético, bola cruzada por baixo. Entra a zaga do Vila pra tirar. Alô, Delo, da região do Lajeado. Abração pra você, o Dragão tá em cima buscando o gol de empate. 7 minutos, etapa final. Escanteio para o Atlético cobrar. 7 minutos, etapa final. 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É o Dragão em busca do gol de empate. Escanteio lá pelo setor de ponta direita, tomando posição, Léo Tocantins para levantar na área. Olha o Dragão aí, Léo Tocantins ergueu fechado na boca do gol. Fagno Sati cortou na cabeçada, 7,5. Segundo tempo, Atlético 0, Vila Nova 1.
11: O tempo passa, a bola rola. O digital do relógio da Bandeirantes marca 5 minutos do segundo tempo em Santa Catarina, no Iliberto Ilse. Criciúma 1, Goiásinha do Verdão, tocando bola no campo de ataque com o jogador que é o Lourenço. Lourenço domina na perna direita, perto dele, então Felipe Machado. Ele prefere um pouco mais atrás para o Ramon Menezes, devolve. Lourenço novamente pro Ramon Menezes, marcado pelo Thiaguinho. Ele inverte o jogo do campo de defesa pro campo de ataque, pro Lucas Lima de primeira, mais à frente, buscando o Rodrigo. O Rodrigo Soares, a bola pinga, o Castan sobe por cima de cabeça, entrega para o Felipe Matheus, recua pro Castan, riscou ali uma mão, mandou a bola pra frente pro Hermes. Hermes divide, tocou ali pro Thiaguinho. Thiaguinho devolve bem para o Hermes.
0: Pintou
11: bonitinta.
0: No Maracanã, primeiro tempo, gol do empate do Fluminense com o Hulk. Agora 46 minutos, primeiro tempo, Fluminense 1, Palmeiras também 1, na informação de Unitintas, pintando as cores da vida.
11: 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Olha o Cristiano tocando com o Luciano Castan. Luciano Castan no corredor central do campo de ataque. Quem aparece é o Eduardo de longe. À esquerda do goleiro Thiago Rodrigues e vai para fora. Tiro de meta para a equipe esmeraldina.
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11: Chegou o Plano e Plano em Goiânia, construindo relações de valor. Olha o Verdão, tenta sair, sai jogando com dificuldade. Anselmo Ramon, passe mais à frente pro Lucas Lima. Lucas Lima tem dificuldade para fazer ali o domínio, foi pressionado, empurrado pelo Castan. Falta em cima do camisa número 10 da equipe esmeraldina. 7 minutos, vamos chegando no segundo tempo. Criciúma 1, Goiás 0. Olha o Verdão com o Cadu Mineiro, se for pro gol me chama que eu vou bater. Ayrton! Olha o Verdão ainda no campo de ataque, passe para dentro da arena, passa por todo mundo. 7 minutos do segundo tempo, Criciúma 1, Goiás 0. Cadu perdeu cara a cara, ele e o Ayrton. Cadu não pode perder uma oportunidade dessa, Cadu. 1-0 para o Criciúma em Santa Catarina.
7: 9 minutos e 40 do segundo tempo, o Atlético vai perdendo pro Vila Nova por 1-0 aqui na sua casa. E vem Dragão, vem Henrique Freitas, disparou pela minha canhota, pediu Gustavo Coutinho, recebeu, invadiu a área, perdeu o ângulo, levou no fundo, seguido pelo Breno Bona, rolou para trás, a bola com Léo Tocantins, tocou, boa bola, Vagley cruzou no segundo pau, aparece Rainer, afasta na cabeçada, Cristiano tentou, bola com Giovani Soares, Rainer corta outra vez para salvar o time do Vila, bola para a linha de lado, é lateral para o Atlético, na virada dos ponteiros, a marca do tempo. Alô, galera, o que passou já era, na marca de 10 minutos, 10 minutos, etapa final de jogo em Goiânia, estádio Antônio Scioli, Brasileirão da Série B, 22ª rodada, é Dragão e Tigrão, é a Rádio Bandeirantes Goiânia, vindo, morando com você, contra-ataque o time do Vila, cancou pelo meio, Marquinhos Gabriel, Janderson pediu, recebeu no micro da grande área, pé direito, acumulou, pode bater, rolou para João Vieira, entrada da grande área, o Vila quer mais um levantamento no segundo pau, Janderson escorou de cabeça, fácil para defesa do pau do Vitor, que encaixa firme. 10 minutos e 50. 50, segundo tempo em Goiânia. No placar da Rádio Bandeirantes, Goiânia, Atlético 0, Vila Nova 1. Hora certa, 5:15 da tarde.
11: Heriberto Wilson, Santa Catarina, 8 minutos e meio no segundo tempo. Criciúma 1, Goiás 0.
0: Em Fortaleza, segundo tempo, Série B do Campeonato Brasileiro, Ceará 0, Cuiabá 1.
5: O garotão de chacoalha, galera, Ronaí.
7: Apaixonado por rádio como todo brasileiro. Atlético 0, 1 pro Vila, 11 minutos do segundo tempo. Nilton César, mão na mesa, o segundo tempo. Como está no clássico? Diz aí, Nilton.
13: Olha, Rona, o Atlético tem mais posse de bola, voltou mais elétrico. E o Vila continua do mesmo jeito. Fechou a casinha aqui pelo lado direito com a entrada do Rainer. O Vila só vai no contra-ataque. Se o Atlético marcar o gol de empate, tem possibilidade de virar. Se o Vila marcar o segundo, aí ele mata o jogo.
11: 9 minutos e meio em Santa Catarina, segundo tempo. Goiás vai perdendo para o Criciúma pelo placar de 1-0. Chegou o plano e plano em Goiânia, construindo relações de valor. Criciúma na esquerda, o Felipe Matheus toca um pouco mais atrás para o Luciano Castanho, no grande círculo, quem no corredor central, quem recebe o Aguilubo, já abriu lá na direita para o seu companheiro, que é o César Martins. Passe mais à frente, a bola sobe, Cadu Souza divide de cabeça, Nicolas chega rasgando no campo de defesa. Cláudio Rabelo de Castro, querido Cacau, maior craque na opinião, qual é o rascunho nesse segundo tempo?
3: Goiás melhor no segundo tempo, né? Teve pelo menos duas boas oportunidades, não finalizou bem. Uma com o Cadu Mineiro, que é o tipo da bola para decidir jogo, né? E ele desperdiçou.
7: Léo Tocantins vai cobrar escanteio para o Atlético, 12 minutos e 40 do segundo tempo aqui na Campininha. O Tigrão, o Vila tá na frente, vencedor por 1-0. O Dragão busca o gol de empate, escanteio lá pelo setor de ponta direita. É Léo Tocantins posicionado, ajeitando com ternura, com carinho e afeto, vai fazer o levantamento. Pressionado está o time do Vila, confiante está o Dragão no gol de empate. Lá vai Léo Tocantins, ergueu na boca do gol, desvio de cabeça, tirou, apenando bora, subiu pra pegar o goleiro Elton Leite, praticando a defesa. 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Wesley Souza, o motorzinho, o panorama do jogo, segundo tempo no clássico, 13 minutos, etapa final, Vila 1-0, diz aí, motor.
1: Olha, o Atlético não melhora, né? Mesmo com a entrada do Léo Tocantins, o meio campo do Atlético ainda é um falso meio campo. Você não vê o time chegar com qualidade ao ataque. O Cristiano é o único que consegue organizar alguma coisa, mas a parte ofensiva do Atlético nesta tarde não está resolvendo.
11: Vamos chegando a 12 minutos jogados no segundo tempo em Santa Catarina. Criciúma vai vencendo pelo placar de 1-0. Joãozão, Goiás começou o segundo tempo com Anselmo Ramon no lugar do Juninho. Já teve resultado?
4: Não, segundo tempo aí, mais de 10 minutos. O Goiás joga, o Criciúma tenta marcar. O Goiás já teve pelo menos duas boas oportunidades. Esses dias eu fiz um comentário, penso que foi até um pouco exagerado na época, até me arrependi, sobre o Cadu, falando que ele era pior do que a fome. Hoje não me arrependo, hoje eu reitero, Cadu Mineiro é pior do que a fome. O gol que ele errou, não tem a mínima condição de um profissional acabar errando.
7: 14 minutos do segundo tempo aqui do Acioli. O Vila vai se dando bem, o Tigrão vai batendo o clássico de novo. Tá vencendo por 1-0. 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
14: É, uai.
7: É, e a direção de imagens é do nosso Thiago Oliveira na nossa live. Assistência técnica do Anflísio Rodrigues Opisvila. Gerência operacional de Joaquim Quirino. Na retaguarda, Luter Sardinha e Gabriel Oliveira. O comando do futebol na Rádio Bandeirantes é do João Batista, o Joãozão. A direção geral, doutor Cid de Oliveira Reis. 15 minutos do segundo tempo, Atlético
15: Médio. Rapaz, tu sai de problema, rapaz. É,
7: rapaz, sai de problema, rapaz. O Henrique Freitas está saindo no time do Atlético para a entrada do camisa número 20, Guilherme Marques. Mexeu então o time do Atlético.
0: Pintou gol.
7: Pintou bonitinho.
0: Lá em Fortaleza é o segundo gol do Cuiabá. Caleb Costa, segundo tempo, Ceará 0, Cuiabá 2. 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
7: 15 minutos e meio, etapa final, 1-0 para o time do Vila. Igor Luiz bate a bola para frente, Dela Torre correu deslocado lá pelo setor de ponta esquerda. Ganhou, tocou para o Janderson. Vem Janderson em velocidade, correu pelo meio, foi trombado. Entra para cortar o Guilherme Lopes. Guilherme Lopes, que agora há pouco tomou cartão amarelo. Guilherme Marques domina, tenta sair para o jogo. foi trombado pelo Dudu. Falta para o Atlético, intermediário, campo de defesa.
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7: Vamos chegando a 16 minutos, segundo tempo. Atlético 0, Vila Nova 1.
11: 13 minutos e meio jogados no segundo tempo em Santa Catarina, no Heriberto Wilson. Criciúma 1, Goiás 0. Você vai acompanhando tudo aqui na Rádio Bandeirantes. 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Mexeu o Criciúma, sai Guilherme com a 8 para entrada do Ronald com a 14 e também o Otero sai para entrada do João Carlos. Tanto o Otero quanto o Guilherme estavam amarelados. Olha o Verdão, o Cadu Mineiro bateu a carteira ali do jogador que é o Eduardo, entregou pro Anselmo Ramon, levantou a cabeça, lançamento pro jogador que é o Cadu Souza, vai apostar corrida, chegou ali o César Martins rasgando, joga a bola pra linha lateral, arremesso, favorecendo a equipe esmeraldina.

0: Gustavo Luiz vai cruzar por baixo, aparece Júnior Baqueto para cortar, manda a bola para a linha de fundo, Vila pressiona em busca do segundo gol, o Atlético se fecha, escanteio para o Tigrão lá na esquerda.
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0: 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Placar de 1 a 0 pro Vila aqui na casa do Atlético, 18 no segundo tempo. O Tigrão quer mais. Escanteio pro Vila, o Pagno Sá escorregou ali na marca penal, dividindo ali espaço com Guilherme Lopes. O Candançan deu aquela paradinha. Agora vai ser cobrado o escanteio pro time do Vila. O Tigrão quer mais um e pelo alto, emoção pode acontecer. Marquinhos, Gabriel, ergueu na boca do gol, a cabeçada, a bola passou na boca do gol, coque atrás dela, Breno Mauro evita a saída, tá com ela pela ponta direita, tendo um levantamento, foi bloqueado pelo Guilherme Lopes, a bola vai pra linha de lado na ponta direita, lateral favorecendo o Tigrão, que nesse segundo tempo ataca pro gol da direita, para o gol da Avenida 24 de Outubro. 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Já vamos chegando a 19 minutos da etapa final, é claro. Chegou na 22ª rodada do Brasileirão da Série B. Afasta a defesa do time do Atlético. Bate para frente ali o jogador Guilherme Lopes. A bola vai cair no ataque. Brigou lá no ataque o Breno. Aliás, lá no ataque o Gustavo Coutinho foi pro chão, dividiu com o Breno Bola. O árbitro falou que não foi nada. A bola parou nos pés do goleiro Elton Leite do time do Vila. 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Bola no ataque pro Vila, passa pelo De La Torre, rasga Júnior Barreto, mete a bola pra linha de lado na ponta esquerda, lateral favorecendo o Vila Nova.
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0: 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Na virada dos ponteiros, a marca do tempo. Alô, galera. O que passou já era. 20 minutos de futebol, segundo tempo em Goiânia, estádio Antônio Scioli, na casa do Dragão, é clássico. A Rádio Bandeirantes Goiânia vai vibrando com você e no placar da Rádio Bandeirantes Goiânia, a emoção maior do futebol, Atlético 0, Vila Nova 1. Hora certa, 5:25 da tarde em Goiânia.
4: Segundo tempo, Santa Catarina, Heriberto Wilson, vamos chegando a 18 minutos, Criciúma 1, Goiás 0.
5: Em Fortaleza, Série B do Campeonato Brasileiro, segundo tempo, Ceará 0, Cuiabá 2.
4: 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E o Verdão pela direita, chegou o cruzamento dentro da área com o Marcos Vinícius. Sobe Luciano Castanha, afasta o perigo, joga pra linha de fundo, escanteio. Escanteio para o Verdão na direita. 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Parcelamento no cartão, entrega rápida, quem sabe não é agora o gol de empate, Esmeraldino. Lucas Lima vai na cobrança, na perna canhota. Se for pro gol, me chama que eu vou. Cruzamento, jogo dentro da área, pequena área, quem sabe afasta. Afasta a defesa, agora é contra-ataque do Criciúma, puxado pelo João Carlos Lourenço. Apostando corrida, bem ali o Lourenço. Entregou pro Thiaguinho, tentou a inversão pro Lepo. Luiz Felipe chega de cabeça. Luiz Felipe não, Anselmo Ramon, rapaz, ajudando lá na zaga. De cabeça, afastando o perigo. Vamos chegando à marca dos 19 minutos do segundo tempo. Criciúma vai vencendo o Verdão pelo placar de 1 a 0, mas o Goiás volta em cima. Volta mordendo neste segundo tempo. Cláudio Rabelo de Castro Cacau, sua análise desse segundo tempo. Até aqui, Goiás perdendo para o Criciúma por 1 a 0.
6: Tá perdendo pelo primeiro tempo, né? Agora no segundo é completamente diferente, já criou situações que precisa encontrar boa oportunidade de finalização. Já teve uma com o Cadu Mineiro, espero que a próxima caia pelo menos nos pés do Anselmo Ramon de frente, que aí de repente pode acontecer o gol de empate.
0: Passamos de 22 minutos do segundo tempo no clássico aqui no Antônio Scioli em Goiânia. 1 a 0, Vila vai vencendo na casa do Dragão. Vem aí opinião, comentário do jogo, vem aí mão na mesa, Newton César. 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Ô Newton, o Vila tá mais perto do segundo ou o Atlético do gol de empate?
7: Rapaz, o

0: Atlético, ele tem mais posse de bola, mas não consegue finalizar. Eu vejo assim, Rona, para mim, o Vila faz uma partida dentro daquilo que se propôs o Guto Ferreira. Ele tá almoçando o Roger, cara. Vila tá bem postado, só vai no contra-ataque buscando o segundo gol. Se sair, o Vila fecha a partida.
1: Vamos chegando a 21 minutos do segundo tempo. Criciúma vai vencendo pelo placar de 1-0, Verdão. João Batista, Joãozão, o que é que só você viu até aqui?
2: Olha, eu não gosto do Goiás, da postura do time esmeraldino no segundo tempo. O time do Criciúma se retrai defensivamente, tenta claramente buscar um contra-ataque, o Goiás bem postado defensivamente, falta é caprichar um pouquinho mais no campo ofensivo. Eu gosto da postura ali do Anselmo Ramon, que não fica dentro da área, ele sai um pouquinho, mas ele atrai um dos zagueiros do time do Criciúma, que joga com três. Com isso, o Cadu Mineiro, se ele reagisse no jogo, se soubesse ajudar, se ajudasse um pouquinho o Goiás, talvez o Goiás não estivesse perdendo o jogo por 1-0, mesmo porque no segundo tempo o Goiás é muito superior ao time do Criciúma.
3: Chegamos a 24 minutos do segundo tempo, Atlético 0, Vila Nova 1, e vai mexer o time atleticano. O Cristiano tá saindo e também tá saindo o Daniel Peixoto, né? Estão entrando no Atlético, já confirma as alterações, ó. Estão entrando o camisa número 17, o Igor Henrique, e também o camisa 19, Netinho. Então, Igor Henrique e Netinho no time do Atlético. Nesse instante, as alterações, o técnico Roger Silva tentando mexer, mudar o panorama do jogo, porque o Vila Nova está batendo, o Tigrão está batendo pelo placar de 1-0, na marca de 24 minutos e meio, e vai ter mudança no time do Vila também. Falei pro Wesley Souza agora há pouco que o André Luiz não tinha perna mais, duas bolas que foram na direção dele, ele não deu conta. E o Everton Galdino já está em campo no time do Vila, mexe também o Guto Ferreira. Everton Galdino no lugar do André Luiz no time do Vila Nova, e o placar é 1-0 para o Tigrão. 25 minutos passados, etapa final de jogo. 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Tem falta aqui pelo meio para o time do Vila. Levantamento do Pagnosati lá pelo setor de ponta esquerda. A bola vai chegar para o Janderson. Cortou o Varley na cabeçada. Aparou o Léo Tocantins. Foi atropelado pelo Igor Luiz. É falta, favorecendo o time do Atlético. Direita, campo de defesa. 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Está jogando perigosamente o Atlético. Adriano Martins para Guilherme Lopes aqui na esquerda. Tocou pelo meio. Recupera o Vila. Queria falta atrás com o árbitro. Mandou seguir. Olha o Dudu derrubado na entrada da área. Falta e pintou cartão. Dudu foi derrubado na entrada da grande área, pintou cartão no time do Atlético. Quase 26 minutos do segundo tempo, falta na entrada da área, favorecendo o time do Vila. Foi derrubado o Dudu na entrada da grande área, ali a 4 metros da entrada da grande área. Quem fez a falta foi o capitão do time do Atlético, quem fez a falta e tomou cartão amarelo. Foi o Igor Henrique, né, que fez a falta. Ele que já botou a braçadeira de capitão. Então tomou cartão amarelo, mais um cartão amarelo no time do Atlético. 26 minutos passados do segundo tempo. O jogo tá parado. Atlético 0, Vila Nova 1.
1: Chegamos à marca de 24 minutos. O Goiás processa duas mudanças. Levantou a placa do Lourenço, mas quem saiu foi o Lucas Lima para a entrada do GG. Com a 28, sai também Cadu Souza. Do Souza saindo para a entrada de Ellington Rato. 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Olha o Rato, foi avançando, invadiu a área, foi derrubado. Opa, seu juiz! O senhor Lucas Paulo Tonezin manda o jogo seguir. Danilo. Jogadores do Goiás vão toda agora para cima dele, sim, Rona?
3: Vamos para a cobrança de falta do time do Vila. A bola fica à esquerda da Mega Lua. Falta pro Vila na entrada da área. O Tigrão busca o segundo gol. É Dudu pra cobrança. Ele mesmo sofreu. Ele vai bater a barreira. Cobra o canto direito. 1-0 pro Vila, que quer o segundo gol. É falta pro Tigrão. Expectativa vermelha aqui no estádio Antônio Scioli. O Vila quer o segundo gol. Galdino. Dudu. É Dudu. Pé direito. Partiu. Atirou. Chacoalhou.

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2: Vamos chegando a 27 minutos no Heriberto Wilson. Criciúma vai vencer por 1-0, mas precisa chamar o Cacau e o Joãozão pelo primeiro lance do Rato. Ele foi derrubado. E aí, João Batista, Joãozão, o que é que só você viu naquele lance do Rato?
3: O árbitro tá de brincadeira. Falta claríssima, por um milímetro não seria dentro da área. Ele não marcou a falta. No contra-ataque, o Lourenço leva o cartão amarelo. Olha, o Goiás, sinceramente, não faz por merecer esse resultado negativo, né, que o time do Criciúma construiu no primeiro tempo. No segundo tempo, só dá Goiás. Este agora que foi para escanteio foi o primeiro chute do Criciúma na segunda etapa. O Goiás, se não levar um gol numa falha, ele vai chegar ao empate.
2: Já vem o Cláudio Rabelo de Castro. Cacau também comentando sua análise desse lance do Rato. Agora tem escanteio, cruzamento dentro da área no primeiro poste, afasta a defesa esmeraldina. Rato complementa. Cacau, o VAR nem sequer chamou o Lucas Paulo Torezinho novamente.
4: Eu concordo com o João, exatamente, deveria ter sido marcada a infração, né? O árbitro perdido, já é a segunda vez que favorece o time do Criciúma. Mas a verdade é que um jogador que tem objetividade já leva perigo. O Elton Rato, no primeiro lance, já fez aquilo que o Lucas Lima deveria ter feito o jogo inteiro. Foi para cima, sofreu a falta não marcada, que poderia ter sido a penalidade a favor do Goiás.
0: 30 minutos e meio, segundo tempo aqui no estádio Antônio Scioli. É clássico, tá todo mundo ligado no somzão da Rádio Bandeirantes Goiânia. Na virada dos ponteiros, a marca do tempo. Alô, galera, o que passou já era. Já vamos chegando a 31 minutos do segundo tempo. É clássico, é a Rádio Bandeirantes chacoalhando o coração da galera no futebol. É Dragão e Tigrão, e no placar da Rádio Bandeirantes Goiânia, Atlético 0, Vila 2. Hora certa, 5:36 da tarde em Goiânia.
2: 29 minutos do segundo tempo, Criciúma 1, Goiás 0.
5: Pela divisão de acesso, dois jogos, Tupi de Jussara e Mineiros vão empatando em 1-1. Em Trindade, Abrão Manuel da Costa, Trindade e Crixás, 0-0.
0: 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Dudu, autor do golaço de falta, sentiu cãibra, sentiu cansaço, tá saindo e entrando William Maranhão no time do Vila Nova. É hora de opinião, os craques da opinião, o timaço de comentaristas da Rádio Bandeirantes. 32 do segundo tempo, Wesley Souza. Olha o Vila mandando 2-0 no Atlético aqui na casa do Dragão.
6: Exatamente, Rony, com merecimento. É um time com uma estratégia de estar organizado em dois erros. Ele aproveitou uma bola parada, a bola tava nos pés do Atlético, perde a bola e o Igor Henrique faz uma falta, onde o Dudu, que pra mim fez uma partidaça, bate de rara felicidade, o goleiro Paulo Vitor nada pôde fazer.
2: 30 minutos jogados do segundo tempo no Heriberto Wilson. Vai mexer agora o time do Eduardo Batista, saindo o Eduardo, camisa número 5, capitão da equipe, para a entrada do Jean Irmer no time do Criciúma. 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Cacau, qual é a desse segundo tempo?
4: Vai precisar encontrar mais uma grande oportunidade para empatar. Ele tem agora a posse de bola, tem as melhores oportunidades. O segundo tempo completamente diferente, bem melhor do que aquilo do Criciúma. Agora não pode errar as finalizações que o Goiás errou, mas ainda tem tempo, viu?
0: 33 do segundo tempo, vai dando Tigrão pra cima do Dragão, 2-0 pro Vila aqui no estádio Antônio Scioli. 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Tiro de meta pro Vila cobrar com o goleiro Elton Leite. 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Ô Nilton César, bom na mesa. Olha o Tigrão aí, 2-0. Nilton, o Vila vai desbancando o Atlético, vai vencendo os dois clássicos, cara.
7: E pra mim aqui a fatura tá liquidada. Eu falava, se o Atlético marcasse um gol, poderia buscar a vitória. Se o Vila chegasse ao segundo, pra mim, fatura liquidada. Cara, que partida faz o Vila Nova.
2: 31 minutos e meio do segundo tempo, Criciúma vai vencendo pelo placar de 1-0 Goiás do Heriberto Wilson. 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E Esli Garcia, vem aí no time do Verdão. Josão, GG e Wellington Rato deram outra dinâmica para esse time do Verdão.
3: Ah, o GG não pode ser reserva desse time, né, cara? O Wellington Rato agora entrou bem demais no jogo, agora vem aí o Esli Garcia. O Rato, ele pega a bola, ele é agudo, ele vai pra cima. Treinador do Goiás, agora o treinador mexeu mal, ele tirou o Cadu Goiano e deixou o Cadu Mineiro. Agora ele tira o Lourenço e coloca o Esli. Será que tá rolando um clima entre o Cadu e o Mozart? Porque não é possível, esse cara não sai do time, olha.
0: Quase 35 minutos do segundo tempo aqui no Bacioli, 2-0 pro Vila na Casa do Dragão. 34, vamos chegando a 35, a bola vai rolando, a rede vai chacoalhando. 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
5: Pela Série B, gol de desconto do Ceará, Enzo Valentim coloca um gol para o Ceará no jogo. Agora Ceará 1-2, na informação de Bonitintas, pintando as cores da vida.
0: Tem bola pro time do Vila cobrar com o goleiro Elton Leite, 2-0 para o Tigrão, esse é o placar no clássico, para Flu, o líquido de radiador número 1 do Brasil. Olha o Vila chegando, delatou, que escapou pelo setor de ponta esquerda, prendeu, recolheu, toca a bola para Janderson, encostou para fazer a jogada outra vez, delatou, que rola na meia. João Vieira recebe, armou lá na canhota, Janderson faz o domínio, preparou para levantar na grande área, cruzou mal o Janderson, a bola se perde para a linha de fundo, é tiro de meta para o Atlético.
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0: Trabalha na saída de jogo, o Atlético vem para fazer o domínio, Netinho recolhe do eixo da intermediária, marcado pelo delator, que ele conduz próximo do círculo central, ataca pro gol da esquerda, o time do Atlético, parece que sentiu muito o segundo gol, o time do Atlético, 2-0 pro Vila. Ganca, Júnior da Canto vem pela direita, manobra do campo de ataque, mandou para Guilherme Marques, tentou limpar lá pelo setor de ponta direita, arrumou, meteu pelo meio, bola para Varley, vem de trás, tentou o Guilherme Lopes, a bola voltou pro time do Atlético, arrancou o Léo Tocantins, apostou corrida com o Breno Bola e saiu com bola e tudo para a linha de lado. Tem lateral esquerda, campo de defesa para cobrar o time do Vila. 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Atlético 0, Vila Nova 2.
2: Chegamos a 34 minutos jogados do segundo tempo. Do Heriberto Wilson. Goiás vai perdendo pelo placar de 1-0, mas nesse segundo tempo o Verdão voltou muito bem. Voltou muito bem com as entradas do Rato e também do GG. 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E agora o Criciúma processando mais duas mudanças do time do técnico Eduardo Batista. Agradecendo você, querido amigo ouvinte, você que vai participando, querido internauta do YouTube da Rádio Bandeirantes Goiânia, deixa o seu like, o seu joinha, o seu gostei. O digital do relógio da Bandeirantes vai marcando 35 minutos, arremesso manual para o Verdão na esquerda, vai jogar essa bola lá dentro da área, o Nicolasão prefere curtir para o Wesley Garcia, volta novamente para o Nicolas, domina na perna canhota, foi derrubada, é falta, falta em cima do Nicolas no campo de ataque, falta para a equipe esmeraldina.
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2: 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Falta para o Verdão. GG vai jogar essa bola lá dentro da área. E agora? É agora, Verdão. É agora você no YouTube da Rádio Bandeirantes Goiânia, deixando o seu like para chamar gol esmeraldino. Se for pro gol, me chama que eu vou. GG no primeiro posse. Pegou por último no jogador esmeraldino. Pega no Marcos Vinícius e a bola sai. Tiro de meta para o Ayrton do Criciúma fazer a reposição.
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2: 36 do segundo tempo, Criciúma 1, Goiás 0.
0: 38 minutos e meio do segundo tempo, 2-0 pro Vila, ataca o Atlético, Gustavo Coutinho, Bruno Mara cortou, rebate vem pra Igor Henrique, entrada da grande área, Netinho arrumou, pé direito, pode até bater, passou o Varley, pediu pra cruzar, levou no fundo o Varley, olha o Atlético, levantamento fechado na boca do gol, Breno, bora, chegou tirando, Guilherme Lopes no rebote, outro levantamento, a ataque, o Atlético cabeçada nas mãos do goleiro Elton Leite. Só um fitaquinho que você quer dar, né, Wesley?
6: Fala aí. Cara, Ronan, como o Pagno Sávio tá jogando, cara? Ele tá tomando conta da defesa do Vila, organizou a volta do Pagno Sávio, fez um bem danado pro Vila.
0: 39 minutos do segundo tempo, vamos pra reta final de jogo, tá 2-0 para o Tigrão, para a Flu, o líquido de gladiador número 1 do Brasil, e vem o time do Atlético, Giovani Soares entrou na área, bateu mal, salvou Rainer, salvou quando o Atlético ia diminuir com Giovani Soares, entrou na área em velocidade, quando foi bater Rainer apareceu, tá ligada a defesa do Vila, tá tirando tudo, é escanteio para o Dragão que ainda acredita, a torcida rubro-negra lentamente, vai começando a deixar o estádio, mas um número bem pequeno acredita ainda, o torcedor atleticano na reação, 2-0 pro Vila, escanteio, levantamento vem no segundo pau, Elton Leite saiu, tirou de soco, falta em cima do goleiro, tá marcando o árbitro Matheus Candançan de São Paulo. 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Rádio Bandeirantes, a emoção maior do futebol está no ar e é hora de dizer: na virada dos ponteiros, a marca do tempo. Alô, galera, o que passou já era, na marca de 40 minutos do segundo tempo em Goiânia, estádio Antônio Scioli, Brasileirão da Série B, 22ª rodada, é clássico, e clássico é como o futebol da Rádio Bandeirantes Goiânia, no placar Atlético 0, Vila Nova 2. Hora certa, 5:45 da tarde em Goiânia.
2: Segundo tempo no Heriberto Wilson, Santa Catarina, 38 no segundo tempo, Criciúma 1, Goiás 0.
5: Série A do Campeonato Brasileiro, segundo tempo no Rio de Janeiro, Fluminense 1, Palmeiras também 1.
11: Danilo Santos.
2: 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Olha o Criciúma no campo de ataque pela esquerda com Luciano Castan, domina na perna canhota, toca curtinho pro seu companheiro que é o Diego Gonçalves, que entrou agora no time, vai tocando bola no campo de ataque, a bola chega com o Enzo, se volta novamente no Castan, passe era para o Diego Gonçalves, bola muito forte, se perde pra linha de fundo, tiro de meta para a equipe esmeraldina. 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João Batista Josão, o Brasil quer te ouvir.
3: É o segundo tempo do Goiás muito bom, criou as principais oportunidades da segunda etapa, mas não consegue transformar o melhor momento que vive nesse segundo tempo em resultado, continua perdendo por 1-0. Não adianta ficar com os melhores momentos e o resultado, né, de derrota, precisa traduzir o bom futebol apresentado no segundo tempo em resultado e marcar pelo menos o gol de empate.
0: Ataca o time do Vila, Galdino na ponta, canhota, linha de fundo, tanto a finta, entra Igor Henrique para fazer o desarme, a bola fica dominada por Léo Tocantins no bate-rebate, vem o goleiro Paulo Vitor, opa, escanteio pro Vila lá na ponta esquerda, na marca de 42 minutos do segundo tempo, é reta final de jogo no clássico aqui no estádio Antônio Scioli, é na casa do Dragão, mas quem tá mandando é o Tigrão, o Vila vai batendo por 2-0. 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Escanteio pro Vila que vence por 2-0 e quer mais. Joveira cobrou curto, Igor Luiz ajeitou para Emerson Urso que acabou de entrar, limpa o lance lá na ponta esquerda, colou para Igor Luiz, Emerson Urso, gasta o tempo, o time do Vila vai pra fila, boa jogada, Emerson Urso levou no fundo por baixo, pintou o corte, linha de fundo, o árbitro tá marcando falta no Emerson Urso, escanteio, não tá marcando, falta em cima de Emerson Urso no corredor da ponta esquerda, bem na linha de fundo, Emerson Urso que acabou de entrar no lugar do Janderson e saiu também no time do Vila Nova, o Marquinhos Gabriel para a entrada de Igor Meritão. 43 minutos, reta final de jogo, opinião motorzinho Wesley Souza, 43-2-0 pro Vila, qual é a do clássico?
6: Agora o Vila tá no seu momento, é segurar a bola no ataque, deixar o desespero do Atlético, é bater na porta, técnico atleticano com esse tanto de opção, não tá dando conta de colocar um time competitivo e o Vila não tem nada a ver com isso, ganha bem, ganha do seu adversário e dá um salto na tabela.
2: O tempo passa, a bola rola, o digital do relógio da Bandeirantes marca 41 minutos em Santa Catarina. 41 minutos, o Heriberto Wilson no segundo tempo. Criciúma vai vencendo pelo placar de 1-0, Verdão. 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Cláudio Rabelo de Castro vem na sequência da cobrança de falta do Verdão. GG mandou a bola lá dentro da área, quem sabe não é agora. Afasta a defesa do Criciúma, agora é contra-ataque. Contra-ataque do Criciúma, puxado na canhota, vai para cima da marcação com o jogador que é o Wimmer, fez ali o break, girou para cima de um do segundo, entrega para o seu companheiro João Carlos. João Carlos não passa pelo Rato, o juizão marcou falta. Falta do Wellington Rato em cima do João Carlos, jogador do Criciúma no campo de ataque. Cacau, conte-me tudo, não me esconda nada. Criciúma 1-0.
4: Eu quero saber se o VAR realmente está funcionando nessa partida, né? Dois lances importantes que a gente precisa discutir, né? O primeiro tempo, uma expulsão do Otero, deveria ter sido expulso, cartão amarelo claro, e depois um lance muito duvidoso em cima do Rato, que poderia inclusive ter sido uma penalidade a favor do Goiás, uma falta muito perigosa, e o VAR não atuou em nada. Mas ainda dá tempo, o quê? 5, 6, 7 minutos com os acréscimos, ainda dá tempo de empatar.
0: 45, esgotado regulamentar aqui no Antônio Gioni, no clássico Dragão e Tigrão, e o Tigrão vai vencendo por 2-0. Alô, meu amigo Milton Falcino Damasceno, na chácara no município de Silvânia, abração pra você. 5 minutos, subiu a placa, vamos até 50, 2-0 pro Vila, e que vitória grande, que vitória maiúscula do Tigrão, vencendo um clássico na casa do seu adversário, e vai vencendo os dois clássicos, né? Venceu no O brasileiro Alvarenga, está vencendo também no estádio Antônio Ascioli. 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A bola para o time do Vila, esquerda, campo de defesa, arremesso lateral. Nilton, mão na mesa. 2-0 pro Vila. Tem nada para dizer mais, não, né, Nilton? Ou tem?
7: Não, falei aos 32 e falei que se o Vila marcasse segundo, acabaria, e assim vai ser. O Vila, depois de 5 derrotas, volta a ganhar fora. Olha, e eu vou acreditar a vitória pro Guto. Ele engoliu o Roger Silva, mas tempos que eu não vejo um técnico taticamente engolir o outro como o Guto Ferreira engoliu o técnico do Atlético aqui hoje.
2: 44 minutos do segundo tempo, no Heriberto Wilson, ainda dá tempo, Verdão. Eu quero mais, Goiás. Eu quero mais, ainda dá tempo. Bola lançada na frente, Cadu Souza vai brigar. Chega rasgando ali o Rodrigo, manda a bola pra frente. Ramon Menezes de cabeça, perto do debitão Nicolas. Nicolas recua mais atrás ainda para o goleiro Thiago Rodrigues organizar a saída de bola. Esmeraldina para a Flor, o líquido de radiador número 1 do Brasil. Toca a bola com GG, GG. Passe mais à frente pro Wesley Garcia de primeira. É um passe do Wesley pro Cadu Mineiro. Do Mineiro, a bola escapou um pouquinho, ele rabisca bem na frente da marcação, limpa, entrega pro GG, domina na perna direita, trabalha na esquerda com o Cadu Mineiro, novamente pro GG, GG na frente pro Wesley. Wesley domina na coxa, coloca na grama, vai pra cima da marcação, não tem medo, baixinho, chega por baixo ali o Diego Gonçalves, joga a bola pra fora, arremesso manual pra equipe Esmeraldina, já cobrada pro GG, GG, da esquerda inverte pra direita com o Wellington Rato, domina, coloca na grama, levanta a cabeça, lançou pro Cadu Mineiro, não teve domínio. Que bola do Rato pro Cadu Mineiro, ele não soube aproveitar, não conseguiu dominar. Podia até bater de primeira ali o Cadu Mineiro, a bola bate no jogador do Goiás e fica tranquilo nas mãos do goleiro Ayrton. O tempo passa, a bola rola, o digital do relógio da Bandeirantes marca 45 minutos, vamos até 51, mais 6, subiu a placa, mais 6, vamos até 51 minutos, ainda dá tempo, Verdão, ainda dá tempo do empate hoje em Santa Catarina. O empate hoje, até que fica de um bom tamanho, hein, Verdão? 45 minutos e meio, Goiás briga, vem com o GG, lutando com o Felipe Machado, entregou pro Esli Garcia. Esli parte pro campo de ataque com o Cadu Mineiro, tabelou, volta pro Esli. Elton Rato no corredor central, trazendo pra minha direita, já abriu pro Marcos Vinícius. Marcos Vinícius foi pra cima da marcação do Marcelo Hermes, melhor para o Marcelo Hermes, ele risca, risca afastando o perigo. 46 minutos, vamos chegando de Criciúma 1, Goiás 0.
0: 48. 2 minutos para terminar o clássico. E que vitória! Vitória grandiosa do Vila. O Tigrão mandando 2-0. O escanteio para o Atlético. A galera já está indo embora. É Guilherme Lopes. Guilherme Marques ergueu na linha de pequena área. Subiu a saga. Afastou o Pagnosa. Manda para frente ali o jogador Everton Galdino. Vem para fazer o domínio. Guilherme Lopes para o Atlético. Toca a bola pelo meio. Netinho recolhe no eixo. Ali no meio-campo tem jogador do Atlético caído lá na área. O jogo está parando 48, quase 49. O árbitro Matheus Candançando deu o jogo até 50. A torcida do Vila já está comemorando. O triunfo do Tigrão é grandioso. 2-0 para cima do Atlético aqui no estádio Antônio Scioli. 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Está se levantando ali o jogador do Atlético lá na área do Vila. 49, faltando só um minuto para terminar aqui no estádio Antônio Scioli. É a Rádio Bandeirante chacoalhando o coração da galera. É o clássico, é rivalidade, é jogão de bola. E o Vila foi gigante, está vencendo por 2-0. A torcida é só do Atlético, que já está indo embora. A torcida do Vila lá fora, rapaz, ninguém vai aguentar a torcida do Vila esse fim de semana aqui em Goiânia. É bola para o Atlético, a bola já rolada, a bola ao chão do árbitro Matheus Candançan. Trabalha o Atlético Júnior Barreto, solta a bola pelo setor de ponta direita, desceu Varley, tenta pelo menos de honra o time do Atlético, levantamento fechado, o goleiro Elton Leite, houve desvio, é escanteio favorecendo o Dragão. 50 minutos vai terminar, o último lance do jogo aqui no Mascioli. Atlético 0, Vila 2, a bola tocada, Netinho, entrada da grande área, bateu, desvia na zaga, tocou no João Vieira, foi pra fora. É mais um escanteio pro Vila cobrar. A galera do Tigrão lá fora tá só esperando o apito final do árbitro Matheus Candançan de São Paulo. 2-0 pro Vila, vitória maiúscula do Tigrão, é clássico. O Vila vai voltando a vencer, o Vila brigando lá em cima, o Vila tá vivo, levantamento fechado, a zaga tirou, agora é só terminar, atenção, terminou. Não, fez de conta que terminou, o povo já tava entrando em campo, agora sim, terminou, e a vitória do Tigrão, uma vitória vermelha e fecha o tempo. Agora tem desentendimento, o tempo fechou, mas a turma do Deixa Disso já está chegando. Atlético 0, Vila Nova 2.
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0: Pau comendo aqui, viu?
2: Sim, Rona, consiga tudo.
0: Ó, muita confusão, o goleiro Paulo Vitor do Atlético vai lá no banco de reservas do Vila, e aí muito desentendimento, agora o pessoal chegou para dar uma...
2: Vamos chegando à marca de 49 minutos. Daqui a pouco o Rona traz todas as informações. Igor Atone, Dandara Reis aí do jogo do Atlético e Vila. Pós-jogo com confusão, hein? E o pós-jogo, o melhor pós-jogo no seu rádio é aqui na Rádio Bandeirantes. Daqui a pouquinho toda a repercussão dessa vitória do Tigrão dentro do Antônio Scioli no clássico. Aqui no Heriberto Wilson, 49 minutos, vamos até 51. Vamos até 51 minutos, ainda dá tempo, Verdão, ainda dá tempo do gol de empate. 49 minutos e meio, a bola se perde para a linha de fundo, tiro de meta para o goleiro Ayrton fazer a reposição.
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2: E o goleiro Ayrton, quem foi amarelado, cartão amarelo para o goleiro Ayrton. Tiro de meta para o Criciúma fazer a cobrança e vai lá com toda tranquilidade. Castan agora pegou a bola porque o Ayrton já recebeu o amarelo. Então, quem pode fazer a cera agora é o Castan. Ele vai gastando o que pode, o árbitro vai aceitando. Esse pós-jogo, hein? Quero ouvir o Cacau e o Joãozão, eles até falaram aqui sobre dois lances capitais. Agora o Castan enrolou até levar o cartão amarelo e não cobrou. Cadê aquela questão da contagem do tempo, ô Cacau? Devia ter sido contada essa reposição, hein?
4: Muito estranha essa arbitragem de hoje, mas não é só por isso que o Goiás está sendo derrotado. É porque quando teve a chance, não finalizou bem.
2: 50 50 minutos. 50 minutos. Bola da defesa lá pro goleiro Thiago Rodrigues, que domina tranquilo. Goleiro Thiago Rodrigues chama ali o companheiro pro jogo. Aparece Gigi. Últimos segundos. O Heriberto Wilson. Gigi no campo de defesa. Manda a bola lá pra frente. Sobe de cabeça. O Luiz Felipe vira atacante. Luiz Felipe lá no campo de ataque agora. É contra-ataque do Criciúma. Já puxado pelo Diego Gonçalves. Tocou para o Cauê na esquerda. Ele vai correr atrás da gorduchinha. Evita a saída. Cauê domina. Vai ganhando tempo perto da bandeirinha de escanteio. Apareceu perto dele o seu companheiro Ronald. A bola é para ele. Trouxe para a perna direita. Cruzamento rasteiro dentro da área. Chegou o Ramon Menezes. Afasta a zaga esmeraldina. Anselmo Ramon ajeita. Luiz de Garcia. Chegamos até a 51. Árbitro deu mais um minuto. Vamos até 52. Vamos até 52 minutos. O Heriberto Wilson. Criciúma vai vencendo por 1-0. Luciano Castan marcou aos 4 minutos do primeiro tempo. Felipe Machado tocou curtir para o Ramon Menezes. Que devolve para o Felipe Machado. Felipe Machado levanta a cabeça. Passa no corredor central. Passe mais à frente para o Wellington Rato. Ele faz o domínio. Gira em cima da marcação do Hermes. Bem, entregou para o Marcos Vinícius. Foi puxado. Juiz deu vantagem. Marcos Vinícius cruzou dentro da área para ninguém. Para ninguém da equipe esmeraldina. A bola se perde para a linha de fundo. Tiro de meta para o Criciúma. Aguenta em 1,50. Vai cobrar o tiro de meta o goleiro Ayrton e o Lucas Paulo Torezinho já olha pro relógio. Árbitro paranaense já olha pro relógio para apitar no fim do jogo. Criciúma vence o Goiás pelo placar de 1-0. Vim de papo. Vim de papo no Heriberto Wilson. Vitória do Criciúma.

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Cadê o seu like? Olha o Vila, Marquinhos, Gabriel.

0: Vila agora volta à terceira colocação da Série B do Campeonato Brasileiro e tá mais vivo do que nunca, mais vivo do que nunca, em busca pelo acesso na temporada de 2026. E vem aí o melhor pós-jogo do seu rádio. Vamos começar elegendo o craque do jogo.
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0: 6:05, estádio Antônio Scioli, Wesley Souza, motorzinho pra você. O craque do jogo, Atlético 0, Vila Nova 2.
2: Cara, eu vi dois jogadores do Vila, sabe, sobrando, tanto técnico como físico. O Pagno sabe, pelo amor de Deus, a liderança, ele faz acontecer. A volta do Pagno Sá foi boa demais para o Vila. Não perdeu uma. Então vou fazer menções honrosas para o Pagno Sá. Agora, o jogo se desenvolveu no meio campo. Cara, o que esse Dudu jogou foi brincadeira. Ele marcou, ele jogou, ele chegou no ataque e ainda fez um gol de falta. Então, para mim, Dudu, o craque do jogo.
0: Wesley Souza voltou no Dudu.
2: Ainda sofreu a falta do gol.
0: Dudu, voto do Wesley Souza para Dudu. Nilton César, mão na mesa. E para você, quem foi o craque do jogo?
3: Olha, uma vitória realmente maiúscula, né? Há tempos que eu não vejo o Vila vencer e convencer como eu vi hoje aqui. Cara, e eu vi, assim, o Vila teve vários destaques, né? O Pagno Sá jogou pra caramba, ele casou com o Breno Bora. Dudu jogou demais, inclusive a falta foi em cima dele. Eu fiz duras críticas no jogo passado, ele teve a chance de cobrar uma falta e não fez como ele fez hoje. Tenho que mencionar o Guto Ferreira. O Guto hoje ensinou pro Roger Silva o que é ser um treinador. Taticamente o Guto engoliu o técnico da equipe do Atlético. Agora eu vou acompanhar o Wesley pelo gol, por tudo que ele fez no jogo. Dudu, melhor jogador em campo.
0: 6:07, eleito então Dudu, volante do Vila Nova, o craque do jogo. Atlético 0, Vila Nova 2. Agora eu vou a Santa Catarina, Cláudio Rabelo de Castro Cacau, para eleger o craque do jogo. A derrota do Goiás, Criciúma 1, Goiás 0.
4: No primeiro tempo, nenhum jogador do Goiás se destacou. No segundo, poderia ter se destacado. E foi o caso do Mineiro, cara a cara, sozinho, ele, o goleiro e a trave, poderia ter feito o empate. E aí estaríamos aqui, né, escolhendo ele como o cara do jogo, por ter definido. Mas não definiu mais uma vez. E num jogo em que nem o time do Criciúma teve um grande destaque, e acabei repetindo então, vou acabar repetindo que o Goiás também não teve um grande destaque, aquele que decide, ele acaba aparecendo mais do que os outros. Então vou ficar com o Luciano Castan, o homem do gol do jogo.
0: Voto então para o Castan, zagueiro da equipe do Criciúma, para craque do jogo. Vou com João Batista, o Joãozão, para saber quem é o craque de Criciúma 1, Goiás 0, João Batista, Joãozão.
5: Olha, realmente o Cacau tem razão, nós não tivemos nenhum grande destaque individual, nem no Goiás e nem no time do Criciúma. O Cadu Mineiro hoje poderia ter saído consagrado, errou um gol cara a cara, ele, o goleiro, cara a crachá, e acabou chutando em cima do Vinícius. Poderíamos até escolher o Vinícius, porque ele foi o melhor jogador do time do Criciúma, fazendo duas grandes defesas no segundo tempo. Mas com o jogo jogado, eu gostei demais do Lourenço. Eu fico com o Lourenço. Lourenço, cara, ele é de encher os olhos. Ele é o diferencial nesse time do Goiás no meu campo. Tem muita qualidade técnica, é um cara que sobra em todos os aspectos, né? Então eu fico hoje com o craque do jogo, Lourenço. Pra mim, o melhor, o mais equilibrado, o que menos errou na partida.
0: Para o João Lourenço, para o Cacau, o Leandro, não, Luciano Castan, zagueiro da equipe do Criciúma. E pra você, Danilo Santos?
6: Fico também com o Luciano Castan, autor do gol da vitória do Criciúma.
0: Então tá eleito então Luciano Castan, zagueiro do Criciúma, o craque do jogo. Criciúma 1, Goiás 0. No Atletigre, deu Dudu, craque do jogo. 6:10, vem aí a próxima atração do melhor pós-jogo do seu rádio.
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0: Boa noite, bem-vindos ao apito final, o grande Atletigre deste sábado. Deu Vila, Vila Nova bateu o Atlético pelo placar de 2-0, senhores. O jogo foi no estádio Antônio Ascioli. Daqui a pouco vamos com mais informações e convidados, mas vamos girar aqui a melhor equipe de comentaristas do seu rádio. Começo com Nilton César, mão na mesa. Hoje o Vila Nova fez uma partida segura, conseguiu os 2-0 e administrou e leva os 3 pontos lá pra toca, Nilton. Boa noite!
3: Boa noite, forte abraço pra você. Eu penso aqui no apito esportivo que tudo aquilo que foi falado aqui no apito final, me perdoe, no apito final aqui na Bandeirantes, o apito esportivo amanhã, cara, mexeu com o brilho dos jogadores do Vila Nova. Eu vi jogador do Vila aqui, tava pilhado, bicho. Os caras ganhavam na dividida e faziam aquele gesto, sabe? Desse jeito. Então, realmente, hoje o Vila representou o seu torcedor aqui no estádio Antônio Ascioli. Que pegada! Os caras realmente estavam com sede, tanto que acabou aqui, teve alguém do Vila que comemorou em campo e os jogadores do
5: Pagno Sá.
3: Foi o Pagno Sá, né? Comemorou e ele dentro do vestiário, que senão certamente teria sido golpeado aqui no gramado. Para se ter uma noção do que representou essa vitória para os jogadores do Vila Nova. O Vila hoje convenceu, viu, Gustavo?
0: Vila convenceu. Para o Nilton, 6 horas 12 minutos, apito final. 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Ótima noite para você. Este é o apito final. E o seu resumo, análise do que foi os 90 minutos e um pouco mais. E Atlético 0, Vila Nova 2.
2: Boa noite, Gustavo Ramos, bem-vindo ao nosso apito final que tá pegando fogo, né? Uma audiência espetacular, a grandona é assim mesmo, né? Os melhores comentários estão aqui e o melhor time venceu, que foi o Vila. Presta atenção nessa frase: um time correu, o outro jogou. O Vila jogou, o Atlético correu. Correr não adianta, correr não dá para ganhar clássico. E ainda conta com a ajuda do seu treinador, que entra com o meio campo espaçado, aberto. E aí o que o meio campo do Vila fez? Pegou todo mundo e botou no bolso e vamos jogar. E fez o jogo que quis, inteligente na marcação. O Pagno Sá, irmão, faz falta nesse Vila, hein? Isso é um jogador líder. Então o que ele fez aqui, ele contagiou, tanto é que no final mexeu com o mental dos jogadores comemorando a vitória do Vila. Então um time jogou, o outro correu, que foi o Atlético.
0: E dito isso, Wesley Motorzinho, me responda, quem hoje vive o melhor momento na Série B, Motor?
2: Cara, o Vila, ele vence após 5 jogos sem vencer. Né? O Vila precisa ainda melhorar o momento dele. Né? É lógico que não pode ser 80. Ganhou um clássico. Um clássico você sai muito bem de um momento ruim que você está vivendo e joga um momento ruim para outra equipe, que é o Atlético hoje. Hoje o Atlético vai ter que se virar, né? Porque tanto de opções que o técnico tem, você não consegue colocar um time competitivo. Hoje o Vila vence e dá passos para sair dessa fase ruim.
0: 6 horas 14 minutos, pintou gol, pintou Unitintas no Maracanã, Rio de Janeiro. Maurício tira o empate do placar, 38 minutos, segundo tempo. Agora no Rio de Janeiro, Fluminense 1, Palmeiras 2. A informação é para Unitintas, pintando as cores da vida. 6 horas 14 minutos, Nilton César, olhando, né, para o trabalho de hoje do Guto Ferreira. Você, o que você pode apontar pra gente, né, de virtudes na equipe colorada para sair com a vitória hoje?
3: Olha, assim, taticamente, o Guto, ele armou uma equipe. Eu vi um time consciente. O Vila não foi aquele time ofensivamente. Mas ele se fechou no sistema defensivo, no meio-campo, com o Marquinhos Gabriel, ao meu ver, fazendo.
7: Adson Batista ao vivo, Nilton.
3: Vamos lá.
7: Vamos então ao vivo.
8: Boa noite, Adson, ao vivo aqui na CBN. Adson, pergunta direta. Durante a bola rolando, você acha que faltou um pouco mais de espírito de clássico para o Atlético?
9: Não, eu não digo isso. Eu acho que o Vila fez um jogo perfeito, né? E nós vínhamos tendo uma postura um pouco difícil para dentro de casa. Você joga com três volantes, o Henrique jogar de costa. O Marrone fez muita falta pela nossa característica de time. E aí tivemos problemas durante o jogo que foi criando situações para dificultar mais ainda. Primeiro que o primeiro gol do Vila, nós falhamos. Clássico é detalhes, detalhes. Não é porque o Atlético perdeu esse clássico que ninguém presta, não serve para nada. Não, não é assim, não tem desespero. Apesar que vocês da imprensa analisam só o resultado, né? O Vila foi melhor, foi melhor. Foi mais maduro, foi mais inteiro. E o primeiro gol que nós tomamos não pode. Uma bola, o goleiro chuta, aí a gente perde no jogo aéreo, nosso zagueiro meigo, não mata a jogada, deixa o cara girar, aí foi só coleção, né, de erros. Achei até que nossa zaga, ela tem que ser mais viril em alguns momentos. É que o futebol é assim, você não viu o pessoal do Vila, né? Então, o Vila soube fazer o jogo, as coisas foi dando certo durante o jogo. Nós perdemos o lateral direito, o Varley está sem ritmo, é bom jogador, mas entrou sem ritmo, você vê que ele ainda não está no ritmo ideal. E aí, no intervalo, nós tínhamos que dar um gás. Aí entrou o Tocantins, porque o Bruno José passou mal. O que que acontece? O Tocantins é canhoto, aí entra pro lado direito e fica meio torto. Talvez o Henrique conseguiria fazer aquilo ali. Isso é meu pensamento, a minha forma de enxergar. Porém, as mexidas, nossa, nenhuma deu efeito. A equipe foi só caindo de produção. Só teve uma que foi bem, que é o Netinho. Que é um jogador que você vê que tem qualidade. Ele deu uma enfiada ali pro Giovani, que foi o melhor jogador nosso em campo, porque o Giovani foi o melhor jogador nosso em campo, e quase que a gente faz o gol para entrar no jogo. A história do jogo foi isso, mas não tem desespero. A gente está na 22ª rodada, tem muita coisa. Evidente que nós vamos ter que pegar mais uma sequência. Nós recuperamos o Vila, né? Ainda mais ganhando um clássico, dá mais moral ainda para eles, que é um time pesado, né? A gente tem que entender isso. E dentro disso, ficou muito ruim para nós o clássico, mas a nossa leitura não foi boa. Guilherme Marques entrou, não conseguiu ser aquele meia para dar um último passe, pouco participou do jogo, né? Então, o Vila sempre jogando de maneira reativa, porque tinha o resultado na mão, foi tendo mais capacidade até de fazer mais gols. E aí achou uma bola parada ali que o jogador foi muito feliz. Há muito tempo que eu não vejo um gol tão bonito, né? De falta, a gente tem que reconhecer. E eu sou admirador do futebol bem jogado. O Vila foi merecedor de ganhar o clássico.
10: Boa noite, Adson. Você falou um pouquinho sobre a situação do meio de campo. E de fato, eles não jogam juntos, eles não haviam jogado juntos. Você acha que a falta de entrosamento ali pode ter feito a diferença para o Atlético ter perdido esse meio de campo? E o que você achou do Henrique Freitas como 10?
9: O Atlético não perdeu o meio de campo. O Atlético até competiu. O problema é que nós jogamos três volantes. O volante sabe jogar de costa. O Henrique teve muita dificuldade. Sabe como que funciona esse esquema? Fora de casa. Porque você joga mais reativo. Aí o cara sai de frente para jogar, é uma coisa. Agora jogar dentro de casa, para criar, jogar de costa, flutuar. Aí o Henrique, jogador recém-chegado, bom jogador, mas começou a errar, vai perdendo a confiança. Mas não tem nada perdido. Eu vou te falar com toda sinceridade. Eu acredito no Atlético. É só a gente entender os recados. Como você perdeu um jogador no primeiro tempo? Você tem só duas mexidas, não é isso? No intervalo você tinha que dar um gás. Doa quem doer. Aí depois tivemos que mexer e já perdemos todas as mexidas. Só o Netinho entrou com algo mais. E aliás, o Netinho é um jogador que tem que jogar um pouquinho mais à frente. Ele ficou como primeiro. Ele podia até ter trocado com o Igor. Faltou esses entendimentos, que a gente conhece todos os jogadores. Então, Hoje foi um dia muito difícil para nós, mas o atleta está vivo, nós temos um elenco, não podemos acusar o golpe e temos que ir forte para esse jogo do Londrina, que vai ser um jogo muito difícil. O time quando está embaixo é jogo mais difícil ainda.
10: Boa noite, Adson. Estamos ao vivo na Bandeirantes. Hoje nós tivemos pouco mais de 7.500 pagantes aqui no estádio e vocês fizeram uma remodelagem no sistema de vendas, né, com um preço diferente no dia da partida. Primeiro, que o senhor comentasse por que dessa escolha de mudar o preço e se esse público de 7.500 presentes e quase 9, se não me engano, 7.500 pagantes e quase 9 presentes, era um público dentro que vocês esperavam.
9: Pagantes, 9 tem também o sócio-torcedor, que é pagante. Então, quase 9 pagantes. Bom público, muito bom público, melhor público do Atlético, torcida ajudou, torcida empurrou, fez o papel dela, não atrapalhou em momento nenhum, foi tudo perfeito nessa questão. E é uma rotina de organização. O Goiás nem vende ingresso, o Atlético tem que partir para isso. Essa bagunça de, em cima da hora, libera facial, que eu não consigo cadastrar. Cara, tem que parar. Clube organizado tem que pagar um preço pelas mudanças. E vocês têm um papel de apoiar isso, a organização. Aí fica nesse sensacionalismo com um bando de torcedor enjoado, que o Atlético tem um povo enjoado de rede social, que Deus me livre. Ele fica lá destruindo tudo, desconstruindo, tudo ao contrário do clube. Fazer futebol não é fácil, fazer futebol, ainda mais em clube emergente, é mais difícil ainda, e nós temos que tentar, eu particularmente, vou analisar com com as pessoas, meus colaboradores que fizeram a logística, provavelmente não vamos fazer isso sempre, vamos manter, ué. Bagunça, a polícia precisa identificar malandro, aí você libera o facial para poder entrar tudo em cima da hora, nem o facial funciona. E o facial veio para ficar. A gente quer organização, a gente quer as coisas funcionando.
11: É importante ouvi-lo, presidente, aqui na difusora nesse momento, porque você contratou muitos jogadores, jogadores de nomes, para dar uma sacudida no time. E hoje o Roger abriu mão desses caras. Porque há uma expectativa de se ver um João Pedro em campo, novamente um Mateuzinho para pegar ritmo. Você acha que o Roger esteve no jogo de hoje
12: Guto Ferreira
11: no mesmo ritmo do time? Ou seja, não esteve bem nas mexidas? E atualiza para a gente, por favor, a situação do Terança.
9: Olha, a questão é o seguinte. Todos nós somos humanos.
13: 6:23, vamos ao vivo então com o treinador Guto Ferreira, que está posicionado para falar em entrevista coletiva ao vivo, direto do estádio Antônio Ascioli, o Vila, que bateu a equipe do Atlético fora de casa pelo placar de 2-0. E o Guto Ferreira está posicionado para falar em entrevista coletiva ao vivo, repórter Tandara Reis.
14: Aqui na sala de imprensa do estádio Antônio Ascioli, aguardando o início da entrevista coletiva do técnico Guto Ferreira. Vamos aguardar o início então da entrevista coletiva. Ele está apenas aqui se organizando para o início da coletiva após essa vitória do Vila por 2-0 diante do Atlético aqui no estádio Antônio Ascioli.
15: Beleza, então, boa noite. Boa noite, Guto, Roberto Baronil, Rádio Difusora e TV Capital. Gostaria que você falasse dessa vitória importante. O Vila volta a vencer na competição. Um jogo um pouco emblemático, né? Porque o Vila pouco atacou no primeiro tempo, parece que estava esperando ali, né, a hora certa de dar o bote. Aí veio o primeiro gol e, na sequência, no segundo tempo, o Vila com um belíssimo gol do Dudu, cobrando falta, mata o jogo. Parabéns pela vitória.
16: Obrigado. A gente corria contra alguns tabus que iam sendo criados, né? E que a gente precisa se firmar. Jogo fora de casa, precisava ganhar? Ganhamos. Precisava não tomar gol? Não tomamos gol. O que mais que precisava? Ganhar clássico? Mais um. O que mais? Ganhamos também, fizemos também. O que mais? Fizemos. Jogo bonito? Bonito é ganhar o clássico.

0: Estavam falando que a gente tinha problema, né? Dentro do grupo, não sei de onde tiraram isso, né? Tem gente que para vender inventa mentiras, né? Mas nós não estamos preocupados com isso aí, nós estamos preocupados com o nosso trabalho. E o nosso trabalho, essa semana, cresceu, ajustou algumas coisas que tinha para ajustar e hoje deu uma amostra. Ah, vai ser sempre assim? Não sei. Nós sempre buscamos isso aí. Sempre. Às vezes consegue, às vezes não consegue. Às vezes ajusta um pouquinho. Quando nós embalamos, a gente tinha uma postura muito parecida. E ela caiu. Ela caiu. Por isso que os resultados não vieram. Hoje nós retomamos.
1: Boa noite, Guto, Tandara Reis, Rádio Bandeirantes, Goiânia. Falando até dessa questão dessa retomada, né? Você acredita que essa vitória tão importante diante de um clássico fora de casa é a virada de chave que o Vila precisa para continuar brigando na parte de cima da tabela?
0: Se é a virada, eu não sei. Nós vamos saber só lá na frente. Mas que é o caminho, com certeza. Não tem outro caminho que não seja vencer. Quando você vence uma partida que é um campeonato à parte, fora de casa, precisando dar uma retomada... é um feito que pode marcar lá na frente, desde que a gente ganhe da Ponte, uma partida difícil, saia contra o Operário, que é outra partida difícil, e assim por diante, siga ganhando. Esse é o momento de começar a subir, de botar o bico do avião para cima e começar a tentar voar, né? Mas voar bem, voar não é com turbulência, não. É voar livre, leve e solto, né? Com o tempo, é céu de brigadeiro.
2: Boa noite, Guto. Hoje o Vila venceu com 2 gols de volantes, né? O João Vieira, inclusive, é o vice-artilheiro do Vila na temporada com 9 gols, só um a menos que o Della Torre. O quanto ter volantes com essas características ofensivas facilita o trabalho para o treinador?
0: Com certeza, todo bom jogador contribui para a equipe, né? E a situação de o volante estar fazendo gol é pela liberdade que ele tem de chegar. E o gol do... não penso que foi barato o gol do Dudu, não, viu? Só ele sabe e a gente sabe o quanto que ele treina. Né? O quanto 2, 3 vezes por semana ele fica 30, 40, 50 minutos ao final do treino batendo falta lá. E o jogo passado contra o Sport, infelizmente não aconteceu, acabou ficando muito perto. Ele consegue ter uma precisão maior, um pouco mais de longe. E hoje foi feliz. Um jogo importantíssimo, foi feliz. Mereceu, até porque estava nos ajudando demais. E aí sai, a sua participação sai com um brilho maior.
3: Boa noite, Guto. Igor Santiago, Band News Goiânia, Feras Esporte. Guto, você mesmo disse que o seu time entrou numa pequena depressão, mas agora vocês retomaram novamente esse bom caminho dentro da competição. Como é que foi trabalhado dentro dessa semana cheia para chegar nesse clássico pressionado e precisando da vitória e corresponder dentro de campo? Como é que foi esse papo com seus atletas?
0: Nós trabalhamos com um grupo inteligente, um grupo que gosta de trabalhar. Então nós tentamos botar na cabeça deles o que é que de repente a gente estava escorregando, porque às vezes, cara, você entra em zona de conforto, você não percebe que você está nela. E nem sei se era zona de conforto, até porque nós tivemos um monte que eu digo, é pelo menos para uma equipe, você perder 4 jogadores que vinham sendo titulares de uma equipe que vinha embalada, é um monte. Trocar 1, 2 você troca, agora trocar 4, a equipe já começa a cair de produção. E utilizando alguns jogadores que estavam chegando, né? Hoje nós temos a retomada, jogadores que estão chegando já estão um pouco melhor, vai treinando, vai ganhando ritmo. E hoje nós tivemos a volta do Maranhão, né? Nós tivemos a participação do André, que também tinha ficado jogos de fora, e daqui a pouco o Rian está aí, voltamos o Thiago, né? E é assim, é retomando, e todo mundo consciente qual é o objetivo, qual é a missão de cada um. E o grupo sempre foi um pelo outro, sempre foi uma família, e não vai ser diferente até o fim.
4: Boa noite, Guto. Você comentou mais cedo, 2 perguntas atrás, que o jogo contra a Ponte Preta vai ser difícil, só que ao mesmo tempo é o pior time do campeonato. Que tipo de armadilha você espera nessa partida?

0: Cara,
1: a Ponte, o jogo passado tava ganhando até.
0: É, em 5:30. Vários times que jogam com os últimos dois ou três times que jogaram contra eles, teve time que virou na bacia das almas, né? Então por que a gente fica menosprezando os adversários? Tem que respeitar o trabalho de cada um. E o respeitar é saber que todos eles têm valor, né? E que nós temos que jogar para vencê-los. A competição não é feita no tititi, que é falado antes e nem depois do jogo. É vencida dentro do campo. E a gente tem que acreditar e fazer isso.
2: Tá aí a entrevista coletiva do técnico Guto Ferreira após a vitória sobre o Atlético por 2-0.
3: Beleza, então, Tandara Reis, ouvimos o treinador Guto Ferreira ao vivo aqui no futebol da Bandeirantes após a vitória do Tigrão pelo placar de 2-0 em cima do
2: Hugo Jorge Bravo.
3: E na sequência vem aí presidente Hugo Jorge Bravo aqui no futebol da Bandeirantes para falar para Grupo Moreira. 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Ao vivo, estádio Antônio Ascioli, Hugo Jorge Bravo.
4: Hugo Jorge Bravo já posicionado aqui. Tudo tranquilo, Matheus? Bom dia. Boa noite, Hugo, Roberto Baroninho, Rádio Cruzouro, TV Capital. Na derrota para o Sport, a gente
3: 6:32, o Fernando Rosa e Tandara Reis, por gentileza, coloque o microfone próximo ao Hugo Jorge Bravo para a gente conseguir aqui tirar um pouco da indução da caixa de som do estádio Antônio Ascioli, para a gente conseguir ouvir aqui com a melhor clareza a fala do presidente executivo, do vice-presidente de finanças, Hugo Jorge Bravo, ao vivo, futebol na Bandeirantes, Hugo falando.
5: Primeiro agradecer a Deus, né? Pela vitória hoje, pelo trabalho. Agradecer também a toda a diretoria do Atlético, em nome do seu presidente aí, o Adson, né? Pela receptividade, tudo tranquilo. Fomos muito bem recebidos aqui no local. Agradecer em nome de toda a nossa diretoria, assim, o trabalho que tem sido feito no clube desde quando nós assumimos, né? E hoje um dia marcante para nós. Hoje ali no nosso CT a gente está realizando um campeonato de base com 3.000 pessoas. Nós estamos lá, primeiro jogo de um campeonato da nossa equipe sub-8. Tínhamos lá sub-8, sub-9, sub-10, sub-11 e sub-12 jogando hoje. E aí cedo, acho que o Alarca também passou lá, a gente vê todo aquele movimento na nossa casa, né, Baronil? Uma casa que a gente tem a vaidade de falar assim que vários participaram daquilo. Paulo Diniz, Martinez, Geso, Leonardo Rizzo, né? Nosso grande conselheiro, diretor do clube. E no nome dele, assim, é o seu Barro, Cizenan, tantas pessoas que ali ajudaram. E vem a nossa diretoria e a gente vê o trabalho sólido, né? Do Vila. E aí, quando a gente vê tudo isso aí, a gente só agradece a Deus, a gente dedica essa vitória a Deus, que ele tem sido muito bom para nós. Vi ali uma faixa ali, quando eu entrei no estádio ali, tinha lá o Atlético, o time da fé, né? Isso é bom. Nós também somos da fé, hein? Poxa! E eu vou falar para você, a fé que deixa esse clube aí de pé desde 1943, passando aí por todas as dificuldades. Então é agradecer a todos, somos o time da raça, fé e união. A vitória não veio, né, Baronil, no seu aniversário, mas veio hoje. Dedico essa vitória também a um amigo nosso, Bruno Altino, conselheiro do clube. Em seu nome a gente dedica a todos vilanovenses, principalmente aqueles que estavam lá contra o Sport, né, que encheram, mas não puderam ver a vitória. Dizer a todos que hoje a gente conseguiu essa vitória porque nós jogamos o campeonato. A Série B é isso aqui. Vocês foram olhar Atlético Paranaense ano passado. O Atlético Paranaense, quando ele jogou a Série B achando que ele estava jogando a Série A e ele estava quase ficando fora. Quando ele entendeu que a Série B, ela é uma competição, na acepção da palavra, de duelo, competição física, ele girou a chave e conseguiu acesso. E hoje nós fizemos isso. Hoje nós competimos mais, duelamos mais, parabenizar todos os atletas que, de fato, estiveram de corpo e alma aqui. Então, só agradecer a Deus e é isso, né, Larca? Fomos premiados, mas estar motivado para esse jogo, a cidade está envolvida para esse jogo, que é um clássico, que tem a sua importância, é bom demais, acontece naturalmente, mas nós precisamos disso na quarta-feira contra a Ponte Preta. Com todo respeito ao adversário, com todo respeito ao futebol, nós precisamos de toda essa energia, essa concentração para a gente bater e vencer mais um clube que vai ser difícil. Jogo difícil, mas que com o apoio do nosso torcedor, nosso 12º jogador, nós vamos fazer um grande jogo e, se Deus quiser, atingir o nosso objetivo.
6: Boa noite, Guto, da Reis, Rádio Bandeirantes, Goiânia. Até falando ainda da vitória de hoje. Não vinha de uma sequência negativa, hoje vence. Qual o tamanho dessa vitória, principalmente em relação à sequência do campeonato, já que o Vila poderia até deixar o G6 se não vencesse o Atlético?
5: Na verdade, ela tem um valor, ela tem um, vamos dizer assim, ela tem um, quando você olha ali na tabela, ela tem uma pontuação, ela vale 3 pontos, assim como vale qualquer jogo, mas ela tem um valor diferente. Era um jogo hoje aqui com 2 adversários que estão disputando a mesma pretensão no campeonato. Nós vimos de um momento de oscilação, enfrentando um adversário que vinha numa crescente, e não é por isso também que eles vão deixar de disputar o acesso, pelo contrário. A gente tem o exemplo de 2023, a gente vence eles, estava com uma pontuação muito boa, e ao final eles conseguem o acesso e nós não. O que a gente vai buscar é a gente atingir os nossos objetivos. O que o Vila precisa é de uma vaga. Quem serão as outras 3, aí fica na... aí Deus que sabe. Mas ela tem um valor significativo, porque retoma um pouco da confiança. Não essa confiança interna, porque nós sabemos do nosso trabalho. E nós sabemos a todo momento que nós iríamos oscilar. Mas traz uma confiança, eu acredito, de uma forma mais genérica para o torcedor, vamos dizer, para todas as pessoas envolvidas no futebol. Mas como eu disse, até para isso, né, Larca? A gente já tem um jogo muito rápido, né? Em vez da gente ter pelo menos uma folguinha aí de uns 13 dias aí, né, Larca? Mas a gente tem um jogo já atrás do outro e a gente precisa mobilizar, contar com a energia positiva de todos pro jogo dificílimo que vai ser na quarta-feira. Porque nós respeitamos o futebol. Futebol tem que ser respeitado. Então é isso.
7: Boa noite. Você citou em 2023, né? Esses dias o Vitar, ele até concedeu uma entrevista e falou sobre aquela vaquinha que os torcedores estão fazendo, que talvez seja hoje grande patrocinador ali do Vila Nova.
5: É o nosso maior patrocinador. Hoje, são esses torcedores, naquele projeto nosso lá, dos guerreiros dos 300 lá.
7: Dentro de campo, pegando por base tudo aquilo que aconteceu em 2023, você vê hoje uma maturidade maior para o Vila Nova, até para superar essa fase agora que teve, de 4 derrotas em 5 jogos?
5: Vamos lá. Eu fiz essa leitura internamente, comparando até com 2023, quando a gente perde o jogo do Sport em casa. E a gente perde o jogo do Sport e naquele momento a gente demite o Claudinei Oliveira. Naquele momento a gente já vinha de um desgaste natural desde o início do estadual. Então, assim, por mais que às vezes algumas coisas elas possam parecer de igual forma, elas têm a dinâmica totalmente diferente, né? Então, a gente vai para aquele jogo do CRB, tomamos um passeio naquele jogo. Ficou de 2-0, tivemos um erro gravíssimo da arbitragem, que ali poderia ter, às vezes, girado a nossa chave dentro da partida, mas a gente estava fazendo uma partida muito abaixo. Nós poderíamos ter saído ali com a goleada. E às vezes a gente faz alusão. Naquele mesmo ano, o Vitória toma de 6-0 do CRB lá em Maceió. E termina campeão da Série B. Então, o que nós precisamos é confiar acima do resultado no trabalho. E a gente confia no trabalho, confia nos atletas, são atletas dedicados. E a gente acredita muito que nós vamos continuar forte nesse campeonato. As oscilações, elas vão acontecer, elas machucam o torcedor, elas trazem desconfiança, mas elas são importantes. Esse grupo que foi aí capitaneado e idealizado pelo Dr. Francisco Azeredo, juntamente ali com o Décio, com o próprio Bitar, nosso presidente do conselho, ele tem sido fundamental para nós, porque foi um combustível extra. A gente trabalha dentro de uma receita mais, vamos dizer assim, mais enxuta. Hoje você não tem certamente nenhum time na frente do Vila que tem um investimento maior do que o Vila hoje. Então a gente trabalha com um investimento menor, mas acreditando que o trabalho pode compensar essa diferença de aporte. O futebol é capitalista, mas com o trabalho a gente acredita muito. Então esse grupo de torcedores, ele hoje é o nosso maior patrocinador e foi responsável ali por a gente dar um gás a mais. Temos que lembrar que esses atletas que reforçaram a equipe são atletas de muita qualidade, vão nos ajudar, vieram de situações em que vai carecer ainda um ritmo de jogo para eles estarem literalmente na mesma rotação da competição. Isso vai acontecer porque são atletas extraordinários, trabalhadores e tecnicamente vamos contribuir bastante.
8: Boa noite, Hugo, Igor Santiago, Band News Goiânia. A derrota para o Sport, naquela nossa entrevista, eu te perguntei sobre uma resposta para aquele torcedor que compareceu ao Oba. Você foi muito objetivo em dizer que a resposta era dentro de campo, bola na casinha, não tomar gols. Hoje foram duas bolas na casinha, né? Essa partida de hoje foi a melhor das respostas para o torcedor flamenguense?
5: Olha, a gente não tem que dar resposta, vamos dizer assim, a gente é obrigado a dar resposta para o torcedor. A resposta nossa, independente hoje se o resultado fosse ou não positivo, lógico que o resultado positivo ele é o que a gente busca, mas independente do resultado, a postura da equipe, o comportamento da equipe, ele já é a resposta que nós e os torcedores queremos dos atletas. Então a gente acredita que além da entrega, a resposta do resultado é importante.
8: O Vila acertou a rescisão com o Caio Marcelo, né?
5: Isso, Caio Marcelo, rescisão em comum acordo, tá indo para um clube na Coreia.
8: E se falava muito da expectativa do Vila de contratar mais um atacante, de ter essa opção a mais, de dar mais opções pro grupo. Hoje teve o Bruno Xavier ali, que tava como opção. O Vila ainda trabalha atrás desse nome? O Vila ainda tem a expectativa de fechar com mais esse nome?
5: O Vila vai estar atento ao mercado, sem desespero. Nós temos aí ainda alguns dias até o fechamento da janela. Até o momento nós não estamos em negociação com nenhum atleta. Nunca se sabe do que vai acontecer, as oportunidades que vão aparecer. E nós vamos estar atentos. No caso aí o Alarcon aí, nosso chefe da pasta aí, vai estar atento e se tiver oportunidade nós vamos agarrá-la.
8: Lucas Silva não vem mesmo?
5: Não. O Lucas Silva tem uma dificuldade na liberação do Vitória. Nesse momento não há nenhuma negociação em andamento.
3: Beleza, então encerrada a entrevista coletiva do vice-presidente do Vila Nova, Hugo Jorge Bravo, aqui no Futebol da Bandeirantes. Wesley Souza e Nilton César vêm aí para poder, né, analisar os melhores momentos aqui, o que de mais importante citou Hugo Jorge Bravo, Guto Ferreira e também o presidente Adson Batista para Super Frango. 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Começando pela fala do presidente, ou melhor dizendo, do vice-presidente Hugo Jorge Bravo. Nilton César, para a leitura do dirigente, ele entendeu que o Vila competiu mais, duelou mais e que precisa de toda essa energia também contra a Ponte Preta, respeitando a próxima adversária da equipe do Vila já neste meio de semana, Nilton.
9: O Hugo falou literalmente tudo aquilo que aconteceu no jogo hoje. Uma vitória num clássico e principalmente com o adversário, como o Atlético, que é o time que mais investiu, mais contratou, achei o Hugo bem comedido, tranquilo, né? Não deu alimento para o adversário se alimentar, foi bem em torno daquilo que ele viu e aquilo que o Vila apresentou, e de fato é isso aí que o torcedor do Vila espera, um time que possa jogar fora como atuou aqui hoje, que realmente o Vila estava sendo decepcionante e finalmente conseguiu fazer um jogo, pegou um adversário que é forte, que é candidato ao Atlético, dentro da sua casa, e mostrou que o Vila está vivo, que segue no páreo na competição. Interessante a fala do Hugo, bem comedido, achei que ele ia se exaltar, mas não, continua com os pés no chão e tem que ser assim, porque ainda tem muito campeonato pela frente, mas mostra a força do Vila, é por aí. Claro que cada jogo é um jogo, mas hoje o Vila deixou de ser aquele time passivo que foi nos últimos 5 jogos e mostrou um lado que talvez o torcedor estava necessitando e precisando de ver, o futebol que o Vila conseguiu apresentar e venceu o Atlético aqui dentro, rival seu na competição, por 2-0. Eu penso que o Vila se recupera novamente e mostra que segue vivo em busca de chegar à Série A do futebol brasileiro.
3: 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Ele disse que a vitória ela tem um valor diferente, apesar de ser os mesmos 3 pontos para a classificação, e que vai em busca de uma única vaga, pois as outras 3 vagas para ele não importa, o Vila está em busca de uma vaga. Wesley.
10: É claro que ele deixa um concorrente para trás. Isso é um jogo de 6 pontos, cara. É um jogo, além de ser um clássico regional, é um jogo onde você pode abrir 5 pontos na frente de um concorrente, como foi essa vitória do Vila. Então ele foi inteligente na análise deles. É assim que eu entendo um campeonato de pontos corridos. É quando você pega time do mesmo porte, das mesmas pretensões que você, você tem que abrir vantagem, como o Vila abriu hoje, inteligentemente, né? E eu vejo um Hugo numa condição mais tranquila, né? Experiente, cascudo do que já viveu em outros anos. Ele dá até um exemplo do jogo lá, né? Quando no último jogo o Vila fica fora e o Atlético entra. Então isso a pessoa vai aprendendo, não cometer aqueles mesmos erros que fez com que não trouxe o acesso pro Vila naquele momento. Então eu vejo já o Hugo numa condição diferente, mas sabe que já tem um próximo jogo lá na frente, aproveitar hoje, domingo e quarta-feira, penso que é o jogo do Vila, já tem outra batalha, mantendo esse foco, saiu um pouco dos trilhos, volta novamente diante de um clássico que te traz uma confiança.
3: 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Agora 6h50. O Nilton, o Hugo, ele valorizou e até me chamou a atenção quando ele cita a iniciativa dos torcedores, né? Do Azeredo, do Décio Caetano, do Leandro Bitar, que são dirigentes, da equipe colorada. E ele cita que esse grupo, né, de torcedores que estão investindo em todo mês um valor na equipe colorada tem sido um combustível extra e que a iniciativa desse grupo é o principal patrocinador do Vila hoje, o Newton.
9: É um dinheiro que o Vila não contava. E eu até penso que à medida que a equipe for afunilando em termos de possibilidades de acesso, eu até penso que isso aí vai aumentar. O Vila está também com a promoção do Pix para o torcedor nos seus jogos colaborar com a equipe. Agora sim, são pessoas decentes, são empresários. Vila tem grandes empresários e de fato o Vila já levantou quase 1 milhão. Isso até agora. E a tendência é aumentar, principalmente à medida que o time volta novamente a conquistar resultados interessantes. É algo que assim não estava no script, que surgiu, eu acho que é único em termos de Brasil esse momento. E à medida que os resultados vão acontecendo, a tendência é você conseguir mais pessoas. E até penso que o valor aí, ele vai subir à medida que o Vila for conquistando os resultados positivos e alcançando o seu grande objetivo. Realmente é algo assim que entra para a história do futebol goiano. E o Vila tem muitos empresários, cara, eu conheço alguns aí que pensa em dinheiro, pensa em propriedade, que acaba se tornando pequeno. Eu penso, ô Guto, vou lhe falar algo aqui, pro Wesley, pro ouvinte, que se o Vila chegar numa condição boa de conseguir o empate, conseguir o acesso, o que não vai faltar pro Vila é dinheiro.
3: 6:52, 6:52, este é o apito final. Vila Nova bateu o Atlético pelo placar de 2-0. Mais cedo também no Heriberto Rilse, a equipe do Criciúma bateu o Goiás pelo placar de 1-0. 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E para encerrar aqui as frases, né? As falas do Hugo Jorge Bravo, vou com o motorzinho para ele analisar quando o dirigente cita sobre a resposta dos jogadores. E ele analisou que a resposta, ela esteve no comportamento e não no resultado. O comportamento dos jogadores foi a resposta que nós esperávamos, independente do resultado. Mudança comportamental, assim entende o Hugo Jorge Bravo nesta vitória de hoje. Wesley.
10: Exatamente. Para ganhar um clássico, você tem que mudar o comportamento. Não pode ser aquele comportamento dos 4 últimos jogos. Mas você olha na formação inicial do Vila, que só tem o Breno Bora, que chegou como reforço jogando. É praticamente aquela formação que deu aquele up pro Vila, né? Que colocou o Vila numa condição hoje, né? Breno Bora e Pagno Sá formaram para mim uma dupla espetacular. Natan Camargo, todo mundo fala, Natan Camargo, não sei o quê, mas era o cara que tava ali neutralizando. O Everton não cresceu hora nenhuma. O Giovani só teve uma oportunidade, né? Que é lógico que vai ter, né? O atacante é mais rápido. Então eu vejo essa formação do Vila inicial, uma formação que deu aquela gordura, que deu aquela condição do Vila chegar. E ela entrou em campo hoje, né? Ela entrou em campo e ganhou o jogo tranquilamente, inteligentemente. Então precisa ter essa leitura, né? Essa leitura que foi feita hoje, ela tem que dar sequência. Gostei da formação inicial do Vila, tanto é que os caras deram uma resposta, né? O próprio Maranhão entrando no segundo tempo, né? São jogadores que irão buscar o seu espaço tranquilamente.
3: 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Agora em Goiânia, 6:55. Vamos agora à análise da entrevista coletiva do treinador Guto Ferreira. E me chamou a atenção, né, quando ele fala do Dudu, volante, que voltou a ser titular com a camisa do Vila, que hoje fez um golaço. E ele, né, valorizou o trabalho do Dudu, citou que é um cara que trabalha pra caramba e que fica 30, 40 minutos,
10: né, valorizou o treino,
3: trabalhando, e hoje foi premiado aí com esse golaço de falta. Nilton César.
9: Olha, ele entrou no jogo passado, apesar da derrota para o Sport, ele foi bem. Segundo tempo, ele entrou no intervalo, no lugar do Igor Militão. Foi mantido e hoje foi eleito o melhor jogador em campo. E finalmente, eu fiz críticas numa falta que ele teve, acho que até o Guto falou dessa falta, foi mal cobrada. Agora hoje, bicho, foi realmente um golaço, pegou no contrapé, jogou muito. Outro adendo no que o Wesley falou, é assim, o Vila voltando às suas origens, né? Com exceção do Bora, eu ainda prefiro o lateral Rainer do que propriamente o Natan, que acabou sendo substituído de novo, e o Rainer ele correspondeu no segundo tempo. No mais, é realmente uma partida muito boa. E o que mais me chamou atenção em termos de Vila Nova hoje aqui foi a determinação. Parece que algo mexeu com o brilho dos jogadores do Vila. É tanto que o Pague no saco quando acabou o jogo, cara, ele ficou... Aliás, antes de acabar, eu já tinha acabado, Wesley.
10: Não, foi no apito final, né?
9: Ele comemorou, né?
10: Comemorou, tira uma bola pro escanteio, foi. Ele já comemora e já atiça a situação. E quando acaba...
9: dentro do vestiário ali, né? Porque foi, senão o negócio fechou. Ia ficar... E não foi só ele, não. O Urso, assim, vários jogadores, quando disputavam e ganhavam determinadas jogadas, mostrando que o Vila realmente veio com muito afinco, muita vontade, trazendo novamente a paz pelos lados colorados.
3: 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Em instantes vem o Roger Silva, treinador do Atlético, e também o Moza, treinador da equipe do Goiás, aqui no apito final. Mas antes, vou com Wesley Souza para poder comentar aqui também uma declaração do Guto, uma declaração que chama também a atenção, pois ele fala do grupo de jogadores. E ele diz, né, que o grupo ele vai ser sempre um pelo outro. Falaram até que o grupo está rachado. É uma mentira. E tá aí a resposta, a vitória hoje, 2-0 para cima do Atlético. Fala aí, Wesley.
10: A resposta é porque ele voltou à formação inicial. Ele voltou à formação inicial dele e os caras deram um resultado simples assim. Grupo é isso aí, cara. Você mexe em um, mexe em outro, às vezes um sente a dor, o outro sente, você tem que fazer reunião de portas fechadas, né, véspera de um clássico, e aí você retoma quase a formação inicial. A minha resposta é sobre a formação inicial do Vila. Hoje o Vila começou com aquele Vila avassalador, o André Luiz, Janderson, até o De La Torre hoje contribuiu. Então, cara, não tem como você não, eu não trazer o que eu vejo. O que eu vi de mau rendimento do Vila nesses últimos 4 jogos, com a escolha do Guto em determinados jogadores. Então, tanto é, prova o que eu estava falando. Ele voltou com a formação que deu resultado para ele nesse clássico, que estava dando o resultado para ele outrora.
3: 7:00 PM em ponto em Goiânia. 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Agora analisando, trazendo aqui o comentário sobre a entrevista coletiva do presidente Adson Batista. Newton, dirigente atleticano, disse que o Vila fez um jogo perfeito e que não é porque não ganhou o clássico que nada presta, mas a imprensa só analisa resultado, assim considera o Adson Batista. Newton.
9: Olha, eu esperava mais da equipe do Atlético, confesso. O Vila, assim, dominou e ganhou o jogo aqui dentro. É fato. O Atlético havia vencido aqui o Operário de Ponta Grossa, empatou com o Náutico e o torcedor atleticano tinha certeza que o Atlético venceria o jogo aqui hoje. Isso não aconteceu. O Adson está no papel dele, de deixar claro que não é terra arrasada que o Atlético perdeu, mas tem condições de poder brigar pelo acesso. A cobrança, ela vai existir, principalmente em relação aos reforços. Agora, o Roger já não está mais invicto, acabou perdendo o seu primeiro jogo. Eu penso, uma torcida que comenta 100% dos jogos do Atlético, que ele poderia ter escalado melhor a equipe do Atlético para o jogo de hoje e poderia ter consertado no intervalo. Eu entendo e bati durante a transmissão que o Guto hoje, ele foi mais técnico do que o Roger Silva. Agora, o Adson está no papel dele de não chutar o balde. O Atlético tem uma sequência agora. Fica evidente que o Atlético vai ter que melhorar o seu desempenho aqui dentro e penso que vai precisar de engatar uma sequência de vitórias. Mas até achei o Adson hoje tranquilo, que às vezes ele chega e já dá um chute no balde, derrama o leite, critica o técnico, os jogadores. Eu achei ele mais centrado na entrevista pós-jogo na derrota do Atlético para o Vila Nova.
3: 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Wesley.
10: Cara, eu nunca vi um Atlético com três volantes no estádio Antônio Ascioli. E você tinha opções para poder mudar, colocar um time mais encorpado, um time com mais qualidade no meio campo, né? Com dois meias no banco. Você tinha o Mateuzinho no banco, você tinha o Guilherme Marques no banco. Aí eu não entendi o porquê você entrar dentro de casa, né? Com o Vila sobrando com o Marquinhos Gabriel. O meio campo do Vila ganhou o jogo, eu vou provar pra você. Os dois gols foram de quem?
3: De dois volantes.
10: João Vieira e Dudu.
3: Mas é aquela gestão de grupo, Wesley, que você tanto fala, não?
10: Como?
3: Essa manutenção dos jogadores, os mesmos que participaram lá do jogo contra o Náutico, agora prestigiu contra o Clássico. A manutenção do Henrique.
10: O que é manutenção de grupo? Ah. Presta atenção, vou explicar só uma vez.
3: Tá bom, essa é de graça?
10: O Henrique Freitas, ele chegou quando?
3: Tem poucos, um mês mais ou menos.
10: Ele jogou um jogo e já foi como titular.
3: Sim.
10: Então aí você já vê uma diferença. E ele não é 10. O que, que ele tava fazendo jogando de 10 e recebendo a bola de costa? Apagou o jogador, ué. Aquele cara que fez uma partida muito boa entrando no segundo tempo, Como que você ia saber que ele ia fazer aquela partida entrando de cara logo de um clássico e jogando de costas? O meia, Guga, ele tem que saber girar em cima do eixo. O meia tem que sair da marcação rapidamente. Ele não tem essa capacidade. Então escolheu errado. Não vou culpar o jogador. Vou culpar o técnico que teve as opções e não utilizou. Aí teve um intervalo para melhorar. Ele só foi melhorar depois dos 25 que ele tira os dois volantes dele e coloca mais dois volantes. Então o meio não perdeu o jogo? Então isso aí é a leitura de um jogo que eu vi, que o Atlético com o meio campo enfraquecido. O Cristiano sim, o Cristiano fez o jogo que pedia, né? Construtor, jogando, buscando, articulando, marcando, mas não tinha ajuda do Peixoto, não tinha ajuda do Henrique Freitas. Não tem como culpar o Henrique Freitas nessa situação, porque ele foi escolhido para jogar numa posição que eu penso que ele não dá conta. Ele dá conta de entrar de dentro para fora do corredor, como segundo volante, às vezes até aberto aqui como homem aqui de extrema, como ele entrou contra o Náutico. Então são essas coisas aí que o futebol nos ajuda, né, a fazer a leitura certa. Tanto é que o Roger no segundo tempo ele tira dois homens do meio campo para tentar mudar a partida e não muda. Quando vocês vieram com essa escalação, eu falei, cara, não é possível que vai entrar com essa escalação. E você tá lembrado que na quarta-feira, quinta-feira, nós ficamos sabendo dessa escalação. Eu falei, olha, não dá pra cravar nada com essa escalação aí, não. Se você vem com o meio campo aberto, com o meio campo desentrosado, o Vila tá arrumadinho. João Vieira, Dudu e Marquinhos Gabriel, três caras cascudos pra jogar. O gol se resumiu o quê? Os gols se resumiram no meio campo. O Dudu sofre a falta, bate e faz o gol. O Marquinhos Gabriel coloca o João Vieira na cara, vai lá e faz o gol. É simples, só não enxerga quem não quer ver. Tá fácil de corrigir. Opção o Roger tem. É só saber colocar o melhor time em campo.
3: 7:07, apito final na Bandeirantes. Daqui a pouco vem o Roger Silva falando aqui no futebol da Bandeirantes, que é um oferecimento. 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Agora, 7:08. Roger Silva tá chegando para falar aqui no Futebol da Bandeirantes, aqui no apito final de Atlético 0, Vila Nova 2.
11: Sim, torcedor do Dragão, estamos de volta agora com o técnico Roger Silva. Vamos à entrevista coletiva do técnico atleticano.
12: Boa noite, Roger. Sua primeira derrota no comando do Atlético, justamente no clássico contra o Vila Nova. Queria que você falasse sobre a atuação da equipe e sobre uma situação específica, sobre o Henrique Freitas com o camisa 10. Uhum. A gente viu que o Atlético acabou, principalmente no primeiro tempo, nossos comentários trouxeram que o Atlético acabou não tinha jogadas ali pelo meio de campo. Por que da escolha dele? Por que da escolha dele e por que talvez não há mudança no intervalo?
13: Boa noite. Bom, a gente sabia que esse dia chegaria, né? É difícil a gente vencer todos os jogos num campeonato tão equilibrado como a Série B. Permita-me discordar um pouco. Acho que resultado, ao meu ver, injusto, muito injusto, principalmente pelo primeiro tempo. Paulo não pegou uma bola sequer no primeiro tempo. A gente colocou a equipe do Vila para trás. Tivemos a posse, duas, três oportunidades para fazer o gol. A bola parada, que foi tão trabalhada, para a gente caprichar, a gente teve duas chances de fazer de bola parada. A bola do Henrique, cruzamentos, o volume todo nosso do primeiro tempo. Colocamos o Vila para dar chutão o tempo todo, né, que não é uma característica do Elton sair. A gente sabe que eles tentam jogar. Então eu acho que realmente tomar o gol naquele final foi muito injusto, mas esse é o futebol, é um clássico, ele se decide em detalhes. Nós tivemos as nossas oportunidades, tem que botar para dentro. Eu falei isso, inclusive no intervalo. Você precisa quebrar o pescoço do adversário. Quando você não quebra, o cara tem uma chance, quebra o teu. Então, o segundo tempo não, acho que foi mais equilibrado. O segundo tempo, muito pouco jogo, né? Muita cera do adversário, pouco jogo, demora, cai, enfim. Também faz parte, não estou aqui para questionar nenhuma decisão de lá. Mas discordo, acho que a gente fez um baita primeiro tempo, quero rever, mas muito seguro, vencendo nossos duelos. O que eu cobrei é que a gente estava errando na penúltima bola. A gente roubava e a hora que chegava ali no Peixoto, Henrique, a gente estava errando aquele passe para a gente ter a última mais clara do gol. Mas acho que o segundo tempo já é um pouco mais equilibrado, mesmo assim o Vila Nova atrás, jogando por uma bola, o tempo todo jogando contra-atacando. Acho que o Matheus errou, foi falta no Neto. Ele deu essas faltas o jogo todo. Acho que antes da falta do Igor Henrique, tem uma falta para mim clara, já que ele estava dando esse tipo de falta no jogo. Dificilmente eu reclamo de arbitragem, assim. Eu acho que eles erram para os dois lados. 99% das vezes os dois treinadores estão irritados com isso. Às vezes com razão, às vezes sem razão. Também não estou aqui para dar desculpa em arbitragem, mas acho que no segundo gol ele errou, acho que tem uma falta antes. Mas quero avaliar tudo com um pouco mais de calma, mas eu acho que não foi justa a nossa derrota pelo aquilo que a gente produziu.
14: Boa noite, Roger. No segundo tempo você opta pela entrada de três jogadores no meio, Igor Henrique, Guilherme Marques e Netinho. Queria que você falasse o porquê da escolha desses três atletas naquele momento do jogo. E se me permite também uma segunda rápida, como está a situação do Everton, que acabou sentindo ali no primeiro tempo e saiu?
13: A troca foi para tentar aumentar o volume. A gente entendeu que o nosso primeiro tempo foi muito bom. A gente venceu os duelos dentro e estava com um volume muito bom de jogo. E aí daqui a pouco a gente viu que o Cris e o Peixoto caiu um pouco, né? Já não estava mais atacando os espaços, já não estava buscando mais as movimentações que foram trabalhadas. Então a gente tentou um fato novo. Acho que hoje as alterações não surtiram os efeitos esperados. Não foi rapaziada que tem entrado tão bem, mudado os jogos para nós. Acho que hoje a gente poderia ter entrado um pouquinho mais ligado, enfim. Mas é um jogo duro, é um jogo que tem um clima diferente, energia diferente. Daqui a pouco a gente aqui de fora avalia um pouco mais frio, né? Você não está dentro ali do jogo. Acho que, de fato, nos outros jogos surtiram mais efeitos as nossas alterações. A ideia era essa, a ideia era aí abrir mão de um volante, um segundo volante, que seria o Henrique, para ter um 10, um cara mais do passe, mais da finalização. E aí a segunda ideia era colocar um pouco mais de energia nesses dois volantes, já que a gente viu que o Vila Nova tinha baixado as suas linhas, a gente estava mais perto ali do campo adversário. A ideia era tentar colocar eles no setor defensivo, trocar um pouco de bola, trocar e fazer os nossos ataques à linha. Acabou não funcionando como a gente esperava. O Everton teve um entorse, pelo que eu vi, ele deve ficar fora do próximo jogo. Tá bem inchado ali, pelo que o doutor nos passou. Vamos avaliar amanhã com mais calma, mas acho que é um entorse relativamente que nós vamos ter que ter um pouquinho de calma com ele.
15: Ô Roger, você já discorreu aí praticamente sua visão do que foi a partida, e aí eu queria saber de você, a gente que estava de fora fica um pouquinho com essa impressão. Eu até fiz essa pergunta pro Adson, você acha que faltou um pouquinho mais de espírito de clássico ali nos jogadores, de entrar assim com aquele empenho de vibrar, de duelar mais?
13: Imagina. Bom, me parece que vocês esperam uma derrota para fazer esse tipo de comentário. Me parece, essa também é a minha opinião. Porque, inegavelmente, a gente colocou o Vila Nova nas cordas no primeiro tempo, vencendo todos os duelos. Pode puxar os números. Então, assim, quando ganha, duela. Quando empata contra o Náutico lá e quase vira, duela. E quando perde, não. Então, desculpa. A gente correu pra caramba, a gente lutou pra caramba, a gente tentou muito. Todo mundo doou tudo. Em nenhum momento vou questionar isso aí, cara. Sempre, eu sei que é o dever de vocês levantar, até porque é isso que dá corte, que dá ibope, que dá mesa, que dá conversa, mas que eu acho só que a gente tem que analisar o todo, sempre o todo, sabe? Assim, então quando ganha tem uma coisa e quando perde também a gente não dá pra gente trazer isso como fato. Não, nós corremos muito, brigamos muito, tentamos, colocamos a bola no chão, como foi trabalhado. A gente precisa aproveitar um pouquinho as melhores nossas chances, porque aí facilita o nosso trabalho. Foi assim contra o Operário, foi assim contra o Fortaleza, enfim, Cuiabá lá, a gente também contra o Atlético aqui, a gente teve bastante chance no primeiro tempo, a gente acabou não fazendo. É, contra o Náutico também no segundo tempo, duas, três bolas que se a gente capricha, a gente bota pra dentro. É isso, a série é dura, mas em nenhum momento. Essa rapaziada tem corrido, tem trabalhado e nem tem como falar que isso foi o predominante para uma derrota até hoje.
16: Ô Roger, antes do jogo do Náutico, você teve muito tempo, duas semanas para trabalhar. Agora você não vai ter, acho que só vai ter uma sessão de treino ou duas, não sei. Que você pretende armar para esse jogo, Londrina? Quem perder ponto, tá brigando lá em cima, para quem tá no Z4 vai se complicar. Uhum. E aí eu queria te perguntar sobre o adversário também, né? Todo esse aspecto aí, esse retrospecto, toda essa questão. E se você viu Londrina agora nesses jogos, esteve aqui em Goiás, esteve lá contra o Sport?
13: Bom, a gente sabe, eu já disse para vocês que todos os jogos a gente vai encarar como final. A gente vai para Londrina para buscar 3 pontos, ainda mais, né, a gente não contava com essa derrota hoje. É uma equipe bem treinada, mas que não vive um bom momento, né? A gente está acompanhando os últimos jogos. Ontem até fez um bom primeiro tempo, a gente acompanhou, teve boas ideias, né? Algumas trocas que, ao nosso ver de fora, surtiram efeito para que eles pudessem jogar melhor. Agora, para as nossas pretensões, a gente tem que ir buscar a vitória. Espero contar com a volta do Marrone também, faz muita falta para nós. É um cara que tem decidido jogos, quando não faz gol, dá uma assistência, segura a bola, cuida dela, enfim. É um cara que eleva o nosso nível ali no meio de criatividade, de refino. Espero que eu possa contar com ele na terça para a gente poder ter uma equipe mais ofensiva e ir para cima, é o que a gente tem que fazer, ir para cima do Londrina e tentar buscar esses pontos que deixamos escapar hoje.
11: Beleza, Roger, muito obrigado, técnico.
3: Beleza, então tá aí o Roger Silva, treinador do Atlético, falando em entrevista coletiva aqui no nosso apito final da Bandeirantes. 7:17, equipe de reportagem Bandeirantes, prontos para o nosso destaque final, começando pelo mandante de hoje, o Atlético, que acabou perdendo em casa para o Vila pelo placar de 2-0. Já traga aí a informação final do Dragão do Brasil aqui no Futebol da Bandeirantes, Igor Adorno.
17: Seguimos ao vivo aqui do estádio Antônio Scioli, agora 7:17 para o destaque final do Atlético, que perdeu para o Vila Nova, o clássico em casa aqui no bairro de Campinas, e também perdeu a sua sequência invicta, já que o Dragão estava a 5 jogos nessa Série B sem perder. Até então eram 3 vitórias e 2 empates sob o comando de Roger Silva, que conheceu na tarde desse sábado a sua primeira derrota no comando do Dragão. Mas não há tempo para se lamentar, isso porque na próxima terça o Atlético já volta a campo, dessa vez fora de casa no estado do Paraná, contra a equipe do Londrina. Pouco tempo de preparação e de recuperação até o próximo jogo do Atlético. A representação será na segunda-feira com um treino curto e na mesma segunda pela manhã a equipe já pega voo rumo ao interior do Paraná, passando aqui público e renda para Atlético e Vila Nova nessa tarde hoje no estádio Antônio Scioli. 7.593 pagantes presentes, 8.783 atleticanos para uma renda de R$160.315. Esse foi o público e a renda aqui no Castelo do Dragão nesse sábado. Já agradecendo a você e a toda a equipe que contribuiu conosco com mais uma jornada esportiva, agradecendo ao Fernando Rosa e a Tandara Reis que me acompanharam aqui na reportagem deste jogo, e também Joaquim Quirino, nosso retaguarda, o Piscuila, Nilton, Wesley, Ronair e todos que estiveram presentes na jornada. Na segunda-feira estou de volta, Guga, às 10 horas da manhã, ao vivo na nossa área com mais informações atleticanas.
3: Igor, só antes de você se retirar, me traga aqui a informação de se houve algum saldo de expulsão ou alguma outra coisa em relação à briga que teve no finalzinho da partida, já no apito final. de Atlético 0, Vila Nova 2. Teve algum relato em súmula já por parte da arbitragem? O que você pode trazer pra gente aqui?
17: Não, Guga, a princípio não houve nem cartões amarelos, nem vermelhos. Não houve esse registro pelo árbitro Candançan, da Federação Paulista de Futebol. Ali, apenas apartando a briga mesmo, a pequena confusão, onde os principais envolvidos eram o Guilherme Marques, que estava ali se estranhando com o Thiago Pagnussá desde algum momento do segundo tempo, e também, é claro, o goleiro Paulo Vitor, né, que se direcionou rumo ao vestiário do Vila Nova, em direção exatamente ao Thiago Pagnussá, mas não houve nenhuma interferência com cartões, apenas ali apartando a briga naquele momento. Guga.
3: Beleza, valeu, Igor Adorno, bom descanso e até segunda-feira no Nossa Área. 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O Tandara Reis, destaque final da informação do Vila Nova, que hoje venceu o Atletigre pelo placar de 2-0. Fala aí, Tandara.
18: Bom, meu destaque final vai justamente para essa vitória do Vila Nova. A equipe colorada não vencia há duas rodadas consecutivas, não vencia fora de casa há cinco partidas. Hoje voltou a vencer, venceu um clássico diante do Atlético e venceu fora de casa, venceu por 2-0 com gols de João Vieira e Dudu. Importante frisar que o Vila Nova não perdeu pontos para o Atlético nessa Série B do Campeonato Brasileiro. Venceu hoje e também venceu no primeiro turno lá no Estádio Onésio Brasileiro Alvarenga, venceu de virada por 2-1. Vitória que marcou aí o início da trajetória do técnico Guto Ferreira. Ele estreou contra o Sport com um empate e a sua primeira vitória foi justamente diante do Atlético. Hoje, nesse reencontro das duas equipes, o Vila Nova vence mais uma vez, sobe na tabela de classificação, nesse momento é o terceiro colocado com 37 pontos, pode perder posições ainda na sequência da rodada, mas se mantém dentro do G6, inteirando aí 19 rodadas consecutivas dentro da faixa de classificação para a Série A do Campeonato Brasileiro. Vila Nova não tem muito tempo para comemorar, já volta a campo na quarta-feira, diante da Ponte Preta, jogo às 20h30 no Estádio Onésio Brasileiro Varenga. Elenco colorado de folga, amanhã se representa na segunda-feira, já para avisar esse confronto da próxima rodada da Série B do Campeonato Brasileiro. Deixo meu boa noite para você, Gustavo, para os companheiros de trabalho e também, é claro, uma boa noite especial para todos que nos acompanharam em mais uma jornada esportiva aqui na Bandeirantes Goiânia.
3: Abraço, Tandara, bom descanso e até segunda-feira, 10 da manhã, no Nossa Área. 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O Wesley Souza, agora trazendo aqui a fala, as declarações do Roger Silva. Ele bateu muito na tecla do fato do Atlético ter feito um bom primeiro tempo. E aí ele até comenta assim: Wesley, ó, o Paulo Vitor não pegou uma bola sequer. O Atlético colocou o Vila pra trás. E aí, lá na frente, ele fala o seguinte: Wesley, me parece que vocês esperam uma derrota pra fazer esse tipo de comentário. A pergunta do repórter. A gente colocou o Vila nas cordas. E aí, dito tudo isso, Vila Nova 2, Atlético 0, motor.
10: Cara, até o momento, primeiro tempo, o Atlético finalizou 3 bolas em gol. 3 bolas em gol, assim, para uma defesa do Elton Leite. O Vila chegou com muito mais perigo, chegou por 2 vezes. Uma com o De La Torre, que não pode perder um gol daquele, De La Torre. Não pode, cara. Gol em clássico dessa maneira pode ser o detalhe. Aí o Vila chega na segunda vez com Marquinhos Gabriel e João Vieira. Aí saiu o gol. Até então o Atlético estava errando o gol dentro da pequena área, né? Tanto que teve uma condição de jogar a bola por cima do gol com o Henrique Freitas. Mas esse amasso que ele está falando, o Vila não sofreu desse tanto, não. O Vila estava muito bem organizado defensivamente. As bolas eram esporádicas, fora do gol. O Elton Leite fez uma defesa no primeiro tempo, uma defesa só. As outras foi tudo para fora do gol. Posse de bola? Teve. Mas foi uma falsa posse de bola e o Vila foi mais efetivo, foi mais eficiente na falha. Ele fala também que o Atlético jogando de pé em pé, com bola no chão, e o Vila só em bola longa, só em chutão. Você lembra o gol que o Atlético toma? Em chutão. O Elton Leite dá um chutão, o De La Torre ganha, Marquinhos Gabriel pega a segunda, a diagonal do João Vieira na cara do Paulo Vitor fez o gol, ué. Era a proposta de jogo do Vila. Era jogar no erro do adversário, tanto é que o Atlético deu esse erro por duas vezes e o Vila foi muito eficiente. Agora, dizer que o Vila amassou, ou que o Atlético amassou em números, beleza.

0: as modificações que ele fez não correspondeu à expectativa. A realidade, cara, que assim, o Atlético não conseguiu fazer o que deveria ter feito no jogo de hoje. O Vila veio, ganhou e o Guto foi mais treinador do que o Roger. Outro detalhe, você não me perguntou, mas eu tenho que questionar, ele está completamente equivocado aí, falar que o Atlético colocou o Vila nas cordas. Qual defesa o Elton fez? Qual grande defesa? Eu não me recordo. Sinceramente,
1: eu também não.
0: O motor lembra, né? Porque quando você coloca na corda, você fala assim, se você não marcou, porque o goleiro adversário foi exigido. Ou, o técnico do Atlético hoje foi mal, muito mal. Ainda mais com essa entrevista dele aqui, aí não gosta de ser questionado. Ele foi jantado pelo técnico Guto Ferreira hoje.
2: 7:27, 7:27, apito final, um oferecimento, CL Ferramentas, Atacadista, ferramentas e materiais para a sua obra, Crau Prime, mais potência e muito mais qualidade para o seu veículo, Crau, a bateria nota 10, as melhores revendas da sua cidade, e seja um fabricante de esquadrias de destaque, eleve sua produtividade e conquiste a confiança dos seus clientes com a Kaizen Distribuidora. Só para não perder o time, a gente já deixa aqui as análises do que disse o Roger Silva para eu fazer uma pergunta ao Nilton, relacionada ao Vila Nova. Ô Nilton, na partida de hoje ficou comprovado que a melhor parceria de meio de campo, né, pro João Vieira, que foi hoje o autor de um dos gols, é ali uma dobradinha com o Dudu e não com o Igor Meritão. Hoje o João Vieira, ele tava mais soltinho, ô Nilton César.
0: Tava. Talvez porque o Dudu jogou muito, né? De novo. A realidade, ô Gustavo, futebol é momento. O Dudu hoje, ele merece ser titular e o Igor Meritão vai ficar na reserva. E já tem o William Maranhão. Eu penso que desse time que entrou aqui hoje, Vila precisa do retorno do Rian. Ficou evidente aí, voltando às origens, aquele time que conseguiu uma sequência. Com exceção do Bora, de todos os reforços, o que deu liga até agora é o Breno Bora. E casou bem com o Thiago Pagnussá. E definitivamente, liderança, não tem como o Pagnussá ficar na reserva. Ele é líder nesse time do Vila. Deu pra gente sentir hoje e ele tava com gana. Partidaça, a melhor partida dele é na equipe do Vila. Eu acho que ele deu o recado. Então, assim, pra gente que acompanhou e viu, e o futebol é dinâmico, o que não prestava semana passada certamente já vai ter o seu valor ao longo da próxima semana. Ficou evidente como diz, o Adson gosta sempre de falar isso. O campo, como é que é? O campo.
3: O campo te dá algumas letras.
0: Exatamente. E hoje o campo aqui do Atlético deu algumas letras pro Guto Ferreira.
2: 7:30. Rápida paradinha no nosso apito final, na volta tem as entrevistas do Heriberto Wilson, vem aí Michel Alves e também o treinador Moser Santos para falar da derrota do Goiás pelo placar de 1-0 aqui no apito final da Bandeirantes. 7:30.
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6: Gustavo Ramos.
7: 7:34, 7:34, em instantes os comentários finais de Atlético 0, Vila Nova 2, mas agora a gente também traz para o nosso apito final aqui na Bandeirantes a repercussão da derrota do Goiás para a equipe do Criciúma pelo placar de 1-0. E após o apito final do árbitro lá em Criciúma, o diretor de futebol Michel Alves, ele concedeu uma fala, um pronunciamento em nome do Goiás Esporte Clube após o 1-0 para a equipe catarinense. Vamos conferir.
8: Sim, eu não quero, acho que a parte técnica, né, o nosso torcedor só, e deixar claro a nossa manifestação. O Moser falou da nossa equipe. Acho que a gente perdeu o jogo nos 5 minutos, que nós não entramos bem, né? E depois a gente teve, especialmente o segundo tempo, a gente criou situações claras de jogo. Agora sim, o que fica é, a gente quer entender, né, a atenção, porque por que que o Lucas, né, não, e assim, o Otero não teve a intenção, mas por que que o Lucas não deu o cartão segundo amarelo dele? Porque ele não viu. Então, se ele não viu, o que que ele tá fazendo no campo? Aí você vai pensar assim, não, mas tem o quarto árbitro. Aí ele não viu também. Então o que que ele tá fazendo? Aí tu tem as bandeiras. Não viram. Mas o que que eles estão fazendo então no jogo? Isso é muito sério. A gente trabalha, a gente se dedica, a gente fez uma viagem longa. Esses atletas estão se esforçando, estão honrando a camisa do Goiás. Aí você fala, a gente viu a Copa do Mundo, a dinâmica do VAR, de tempo, de acelerar. Vai ter essas novas mudanças de regra. Né? Pra quê? No jogo contra o Londrina, foram 8 minutos pra definir se a gente fez o gol ou não. Qual que é a justificativa? O que que a gente consegue criar uma narrativa pra proteger uma indecisão dessa? Aí você pega o lance do Wellington Rato. O jogador do Criciúma levanta a perna. Acho que talvez não foi pênalti, mas foi falta. Ele assumiu que foi falta. Por que que ele não deu? Porque ele tá longe. Por que que ele tá longe? Porque ele sentiu a perna e ele tá se protegendo. Então por que que ele tá se protegendo? Então que entra o quarto árbitro, que ele peça pra sair se ele não tem condição. É só olhar ele trotando com a perna mancando. Todos que estavam no estádio viram, a partir do momento que ele pediu atendimento médico, ele não aguentava mais correr. Então ele ficou numa zona neutra do jogo, e aí ele ficou, pela experiência que ele tem, ele ficou controlando e cadenciando o jogo. Só que isso custa caro para o Goiás. Nós somos uma equipe grande, que nós temos objetivo na competição, nós temos profissionais que estão se dedicando, então o que a gente quer? Nós não queremos nenhum benefício. Agora, isonomia para os dois lados. não queriam benefício, isonomia para os dois lados. Então ele hoje teve dois lances capitais e aí prejudica o Goiás. O que que acontece? Absolutamente nada. Nada. Fica aqui eu fazendo uma manifestação defendendo a instituição e vou assim fazer agora. A ele o que acontece? Vai para casa, vai fazer gelo na perna, vai pedir desculpa e o problema fica com nós. Então, se é o nosso torcedor que tem atenção a isso, nós vamos fazer uma representação junto à CBF. E terça-feira nós temos uma decisão dentro de casa, a gente conta com o apoio de todos e fica aqui o registro desses dois lances capitais que o Lucas hoje foi muito infeliz.
6: Algo mais a acrescentar, Michel?
8: Não, é isso, só terça-feira lotar a Serrinha.
6: Tá certo então, fim da entrevista coletiva, muito obrigado a todos, aquele abraço e tudo de bom.
7: Muito bem, então finalizou, né, em um pequeno pronunciamento a fala ali do Michel Alves, prometeu representação junto à CBF para levar esses lances em que o Goiás se sente muito prejudicado na derrota hoje para o Criciúma pelo placar de 1-0. E aí eu quero saber do Cláudio Rabelo de Castro, Cacau, o maior craque da opinião, se realmente a arbitragem ela influenciou no resultado da partida hoje, se o Goiás tem aí razão em reclamar da arbitragem para a CBF, Cacau.
9: Oh, pela arbitragem, pelos erros da arbitragem, que o Goiás perdeu a partida para a equipe do Criciúma. E é lógico que são dois lances que a gente tem que comentar. O primeiro, né, uma falta muito forte do Otero em cima do Rodrigo Soares, pegando o tornozelo dele, e ele já havia tomado o cartão amarelo um pouco antes, isso cerca de 25 minutos do primeiro tempo, e era mais uma falta para cartão amarelo. Não houve revisão, não houve também a correção na aplicação do cartão. E passou batido, então, o árbitro da partida nesse lance e o Otero continuou em campo. O Criciúma, se tivesse menos um jogador com apenas 25 minutos do primeiro tempo, logicamente que o Goiás poderia ter conseguido pelo menos um empate. E no segundo tempo, um outro lance também muito polêmico, o Elton Rato que entrou, né, com a bola e na força, na vontade, ele foi atingido, eu não sei se em cima da linha ou dentro da grande área, mas alguma coisa deveria chamar a atenção do VAR. E mais uma vez, não houve revisão. Então, por esses dois lances e o Goiás sendo prejudicado, eu acho que não foi uma boa arbitragem.
7: 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Ô João, o Michel tá prometendo ir à CBF, entendeu? Que a arbitragem prejudicou o Goiás. E aí eu te pergunto, realmente a arbitragem de hoje, ela influenciou no resultado da partida, ou seja, a derrota do Goiás esta tarde e noite em Criciúma, João?
10: É um bom jogo hoje do Heriberto Wilson. Primeiro tempo todo ele do time do Criciúma, segundo tempo o Goiás acabou reagindo, gostei muito do time do Goiás. Segundo tempo faltou pro Goiás marcar o gol, faltou pro Goiás ser efetivo, as chances foram criadas, o Cadu Mineiro teve uma chance cara a cara, né? O Goiás acabou desperdiçando muitas oportunidades no segundo tempo. O time do Criciúma no primeiro tempo foi muito melhor que o Goiás, acabou tendo 8 escanteios, 10 finalizações, foi um time que com uma pegada muito mais forte. O Goiás, quando ele faz as alterações para a segunda etapa, ele acaba melhorando, né? Eu penso que o Moser poderia ter tirado o Cadu Mineiro e não o Cadu Goiano, mas gostei demais da entrada do Elton Rato. Aliás, o Rato sofreu uma falta, tem até dúvida se foi ou não pênalti, se foi ou não em cima da área, a imagem não foi conclusiva, mas a falta, ela foi claríssima. Então gostei da entrada do Elton Rato, até mesmo o Anselmo Ramon, que entrou no segundo tempo, um jogador que eu acabo criticando muito, né, entrou bem. E aí também não gostei da saída do Lourenço, que sai no segundo tempo, né, só se tiver saído por conta, né, de cansaço. Tecnicamente, o Lourenço, para mim, foi o melhor jogador da partida pelos lados do Goiás. Já do lado do Criciúma, o goleiro Ayrton foi, sem dúvida nenhuma, o melhor jogador. Então, o jogo que nós aguardávamos seria um jogo realmente muito difícil. Mas o Goiás, pelos erros de finalização, acabou tendo um resultado de derrota. O que é, né, para quem está disputando lá em cima, profundamente lamentável. Porque o que produziu o Goiás no segundo tempo, ele poderia ter tido uma sorte melhor, né, e trazido pelo menos um ponto que já estaria de bom tamanho para a Goiânia.
7: 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Vamos ouvir então o treinador Moser aqui no futebol da Bandeirantes sobre a derrota do Goiás para a equipe do Criciúma pelo placar de 1-0.
6: Goiás no ar para a entrevista coletiva pós-jogo com o técnico Moser. A gente vai abrir com as perguntas de Goiânia, depois os colegas da imprensa aqui de Criciúma. Então vamos fazer as perguntas. O Divino Lucena da Rádio Bandeirantes pergunta: boa noite, Moser. Goiás tomou gol logo no início do primeiro tempo. Thiago fez duas ótimas defesas e depois o Goiás equilibrou o jogo. E hoje, oportunidades criadas novamente. Peca nas finalizações novamente. Fica mais evidente essa deficiência?
11: Assim, nós iniciamos mal o jogo, e aí tem que ser justo, né? Nós perdemos o jogo nos primeiros 5 minutos, né? Concedemos 2 escanteios em 5 minutos, no segundo escanteio a gente toma o gol. E aí nós equilibramos o jogo, na minha opinião, jogamos inclusive melhor do que eles, infelizmente, só que o jogo dura 100 minutos, né? O jogo não é a partir dos 10, é do primeiro ao último minuto, e aí nós precisamos aprender com essa derrota. Que é importante nós iniciarmos, e normalmente a gente inicia muito bem as partidas. Infelizmente hoje nós não iniciamos e tomamos o gol como eu estava bem preocupado que nós poderíamos tomar, que é a principal jogada do Criciúma, que é a bola parada, né? Pelo fato já de jogar com 3 zagueiros, já aumenta a estatura do adversário, com o Otero batendo, que é um especialista, a probabilidade do adversário cabecear é grande, então era talvez uma das poucas possibilidades deles fazerem gol na gente. Acabamos tomando gol assim. Talvez foi até o primeiro gol que a gente toma de escanteio. Mas eu saio satisfeito assim, com o nosso desempenho, com uma perspectiva boa para o jogo de terça, descansar agora, porque nós temos mais uma final na terça. Questão dos gols, das oportunidades que nós tivemos, eu não gosto de falar. De um gol que nós não fizemos, ou de um erro técnico, de um erro individual. Eu gosto de falar da parte coletiva, e coletivamente nós fomos, tirando esses primeiros 5-6 minutos, nós fomos bem. Eu saio chateado pelo resultado, obviamente, porque era um confronto direto que nós viemos para cá para pontuar, né? E agora nós precisamos nos recuperar dentro da nossa casa daqui 3 dias.
6: O André Rodrigues da Band News FM. Moser, boa noite.
12: Boa noite.
6: O Otero merecia a expulsão no primeiro tempo, e no segundo tempo, o lance do pênalti não marcado em cima do Wellington Rato. A arbitragem definiu o resultado do jogo?
11: Olha, assim, eu particularmente não gosto muito de falar de arbitragem, porque parece que você está transferindo uma responsabilidade que é minha, né? E assim, as minhas responsabilidades eu gosto de assumir. Se eu vier aqui e falar que o Lucas interferiu no resultado, assim, não sei se seria exagero da minha parte, mas infelizmente alguns lances capitais, ou ele estava longe porque ele acabou tendo um desconforto muscular durante o jogo. O lance do Otero, acredito que todos vocês viram, foi bem na frente do nosso banco. O Otero não teve a intenção de pegar o Ramon, mas ele chega atrasado e pega o Ramon, então ele já tinha amarelo ali, era um lance para expulsão. E o lance do Rato, eu não sei se foi pênalti ou não, mas no mínimo foi uma falta. Uma falta frontal que geraria uma possibilidade de nós finalizarmos do gol. E aí o VAR está aí para isso. E tem a tecnologia, eu acredito que ela veio para auxiliar os árbitros, né? Você dá a falta, se a falta foi dentro da grande área, o VAR dá o pênalti. Simples assim. Só que o grande problema que eu entendo da nossa arbitragem do modo geral ela muda o critério de um jogo para o outro. Então, assim, a gente precisa definir um critério, né? Eu marco a falta, espero o VAR, não marco a falta, decisão de campo, não é de campo, o goleiro fica 5 minutos para bater um tiro de meta, depois ele troca com o zagueiro também toma amarelo. Então, assim, sabe qual que é o grande problema, assim, que eu entendo? Que todo início de temporada é a mesma história. É reunião com a arbitragem para mostrar as coisas que vão ser mudadas, que não vão ser mudadas, só que não acontece nada. E aí eu me coloco em primeiro lugar. Nós também não ajudamos, né, a arbitragem, porque a gente sempre tem o jeitinho ali brasileiro, né, de ganhar 1 minuto aqui, de ganhar 30 segundos ali. Infelizmente é meio que cultural da nossa sociedade. Isso, infelizmente, é ruim, né? Porque nós fazemos parte da sociedade, né? E aí, assim, eu particularmente não gosto desse tipo de coisa, mas nesses 2 momentos o Lucas foi infeliz, talvez pela lesão que ele teve, né? Que ele estava longe do lance. É, mas mesmo assim, nós precisamos iniciar o jogo como a gente sempre inicia. Os últimos jogos a gente sempre iniciou bem, pressionando o adversário, fazendo gol, criando chance, e infelizmente hoje o nosso início foi um início ruim. E normalmente os inícios das equipes do Eduardo são inícios fortes no sentido de volume. Cruza de longe, o lateral põe na área, escanteio põe na área, que é uma característica dos times do Eduardo, por isso que são times bem competitivos. A gente sabe basicamente o cenário que você vai encontrar. Infelizmente, nós entramos e nos concentramos para esse cenário a partir do gol que nós tomamos. E aí acabou custando muito caro.
6: O Fernando Maia do Apito Esportivo, aqui ele questiona também a questão da arbitragem, mas já acabou de responder. E pergunta aqui também do Wellington Rato, né? A avaliação que você faz do retorno dele, se é aquele problema bom pro treinador.
11: Não, o Rato entrou muito bem no jogo, assim, né? Entrou num momento que era difícil, assim, porque nós precisamos recuperar o resultado, mas teve uma participação importante, inclusive o lance da falta barra pênalti ali, não sei se foi falta ou se foi pênalti, o que existiu a falta, mas não sei se foi dentro da área, foi uma jogada individual dele, né? Então, assim, abre um leque de possibilidades, todos têm condições de jogar, né? Então, um jogo a cada 3 dias é importante avaliar bem as condições físicas desses jogadores para nós escolhemos aqueles que fisicamente estiverem em melhor condição para o jogo de terça-feira.
6: Thiago, pode perguntar.
11: Quem entrou? O GG? É o Wellington Rato?
12: O Wellington Rato, perdão. Esses três jogadores, Rato, Ramon e Ezri, entraram muito bem no segundo tempo, né? Porém, Lourenço e Lucas Lima também estavam muito bem. O Lourenço pega uma boa condição no segundo tempo para distribuir o jogo. A saída do Lucas Lima, do Lourenço, foi justamente cansaço? Como que você vai?
11: Parte física, né? É um jogo que exigiu bastante da gente, assim, né? E aí, eu deixo o Lourenço um pouco mais de tempo. E aí com a entrada do Esli, eu recuo o GG, que também faz essa... O fato deles jogarem em várias posições me possibilita, né? Você fazer as trocas e trocar, inclusive, o jogador de posição por ter essa característica, mas a troca foi única exclusivamente por questão física, por cansaço mesmo.
12: Durante a semana, chegou a pensar em algum momento em utilizar 3 zagueiros nessa partida contra o Criciúma, ou o esquema já estava definido desde o início?
11: Assim, eu não via sentido de usar 3 zagueiros, assim, né? O fato dele jogar com 3 zagueiros, nós espelhamos eles, mas de outra forma, né? Baixando com ponta, assim, né? Então, assim, ao longo desses últimos anos aí, raramente eu joguei com 3 zagueiros, né? Então, assim, em 4 dias de treinamento, você não muda um sistema de jogo, né? Parece que, assim, você com um toque de mágica, você muda um sistema de jogo. Eu tô aqui há 2 meses e ainda não tá totalmente enraizado aquilo que eu entendo de futebol, né? Porque tem coisas que demandam bastante tempo, né? E aí eu vou dar um exemplo do Tencati aqui no Criciúma. Ele jogou de uma forma durante 3 anos e teve bastante sucesso. Concorda comigo ou não? É, porque futebol precisa de tempo, meu. Infelizmente, no Brasil, nós não temos, né? Então, o tempo é um fator bem importante no futebol. Bem importante, porque você vai enraizando as suas ideias, você define um sistema de jogo para depois você dar um próximo passo e desenhar um segundo sistema de jogo. Mas como que eu vou mudar o sistema de jogo se o primeiro sistema de jogo não está totalmente enraizado, né? Tanto é que na hora de marcar nós tivemos alguns equívocos, que é natural. Eu estou há 40 dias no clube. E não tem certo, não tem errado, eu tenho o meu jeito de trabalhar. E aí talvez o meu jeito demanda um pouquinho mais de tempo. Mas graças a Deus, eu estou bem satisfeito com o desempenho dos jogadores. Acredito que nós vamos continuar a nossa evolução e o campeonato é muito longo ainda. Pode ser que a gente enfrente o Criciúma no playoff final. Não é garantido que eles vão subir diretamente. Então, assim, tem muita coisa para acontecer. O jogo que a gente fez hoje me dá uma perspectiva importante para frente. Eu confio bastante no nosso clube, no nosso elenco, nos meus jogadores, no meu trabalho. E agora é focar na terça-feira, que nós temos mais um confronto direto.
6: Valeu, Moser. Muito obrigado.
7: Muito bem, então ouvimos aqui no Futebol da Bandeirantes, no apito final, o treinador Moser, trazendo aí a análise, o que ele pensa da derrota do Goiás nesta tarde e noite em Criciúma pelo placar de 1-0. 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Venha conferir mais esta novidade na Kaizen Distribuidora, a maior do Centro-Oeste, 7 horas e 50 42 minutos, rápida parada, na volta tem os destaques finais da opinião do clássico Atlético-Tigre, Atlético 0, Vila Nova 2, e também as análises da entrevista coletiva do Michel Alves e do Mozart, nas vozes de Cacau e João Batista Joãozão, aqui no apito final, 7h52.
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9: Apito final na Bandeirantes, 7:58, 7:58. Terminou há pouco no estádio Antônio Ascioli, Atlético 0, Vila Nova 2 e também no Heriberto Hilse, Criciúma 1, Goiás 0. 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Volto com Wesley de Souza, o motorzinho, para o destaque final da opinião. O Atlético hoje sai derrotado de campo, perde para o Vila pelo placar de 2-0. Fala aí, motorzinho.
10: Olha, um resultado para mim normal. venceu quem jogou o futebol. Aquele que correu não deu conta de vencer um time organizado no meio-campo, um ponto muito forte que ganhou o jogo. Tanto é que o gol sai dos dois volantes, participação do Marquinhos Gabriel, que fecha a trinca do meio. Então eu vi um clássico onde que um jogou e o outro correu. E correr no futebol não adianta. Venceu quem foi mais eficiente, que foi o Vila Nova. Vila Nova resgata novamente, né, uma confiança dentro da competição. E o Atlético vai ter que remar muito para sequer buscar um G6. Então, Guga, um abraço a você. Parabéns a todos vilanovenses, né, que estão felizes nessa noite. A gente tem que ser coerente, a gente tem que ser honesto com o resultado. E o Vila Nova venceu aqui hoje. Vai passar um domingo feliz. O seu arquirrival perdeu. Então, final de semana tá bom pro vilanovense, Guga. Um abraço a você e bom final de semana.
9: É, e até segunda no nosso Esporte em Debate, tá, motorzinho? Então a galera aqui
10: vai querendo... Vai devagar, Guga.
9: Devagar? Devagar, você vai ver na segunda-feira, motorzinho.
11: O time sem camisa ganhou.
9: É. O time sem camisa ganhou, somou 3 pontos, continuou no G6.
11: Não, mas eu tô falando isso é porque eu já recebi aqui muitas mensagens dos vilanovenses. Ó, Nilton, fala pro motorzinho aí que o time sem camisa ganhou. Eu acho, ó, rapaz, e eu acho que esse negócio do motorzinho, ele repercutiu. Eu vi um Vila Nova hoje diferente, eu vi um Pagnussá, eu vi, rapaz, os caras vibrando como se fosse final de Copa do Mundo. Eu vi o Guto falando, nada, negócio de clima ruim, enfim. A nação colorada agradece, pode ter certeza disso, Gustavo.
9: É, o
11: motorzinho conseguiu mexer nas entranhas colorada. Vila Novense tá igual pinto no lixo, rapaz.
9: A preleção do Wesley deu certo demais. 8 da noite, vem aí o Nilton César também com o destaque final da opinião para Tintas e Mangueiras Aliança, essa ação de confiança, 3558-4965. 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Inclusive, Wesley está convidado para participar do nosso próximo futebol na Bandeirantes para Vila Nova e Ponte Preta, ao vivo no Estádio Onésio Brasileiro Alvarenga, ao lado do Nilton César. Liderança no seu rádio que tá chegando pro seu destaque final. Fala aí, Nilton.
11: Olha, aqui eu vi um Vila diferente em relação aos últimos 5 jogos. O Vila de hoje me convenceu. Eu gostei do posicionamento. Enalteci e vou enaltecer alguns jogadores que jogaram demais. Sistema defensivo do Vila, o meu campo, o ataque que não faltou foi raça, disposição. Pagnussá voltou com o gás todo. Se brinquer, vai pegar. Não sei se ele pegou a faixa de capitão. É, que ele jogou barbaridade. Como jogou o João Vieira, finalmente acordou o Dudu, muito, jogou muito. Marquinhos Gabriel, enfim, só o nosso Tela Gol que não conseguiu fazer as pazes com a rede. Mas o resultado volta novamente a dar ânimo e colocar o Vila rumo à terra prometida. Ô Guga, eu volto amanhã, das 9 ao meio-dia, no Apito Esportivo comigo e demais companheiros nossos, repercutindo essa belíssima vitória do Vila e a derrota da equipe do Goiás. Aqui no Estádio Antônio Scioli, Guga, o time sem camisa venceu.
9: É, beleza, então, Nilton, bom descanso. Até amanhã no Apito Esportivo e até também na segunda-feira no nosso Esporte em Debate. 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Daqui a pouquinho tem o sorteio da caixa de ferramentas da Macro Service, que tá aqui comigo, tá do meu lado. Daqui a pouquinho o anúncio do vencedor do sorteio e também, né, os comentários, as análises de João Batista Joãozão e também de Cláudio Rabelo de Castro Cacau, da derrota do Goiás pelo placar de 1-0, 8-4.
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1: Bola rolando no Alfredo Jaconi em Caxias do Sul, 32 minutos segundo tempo. Juventude e Fortaleza vão empatando em 0-0. Esse resultado ele interessa muito ao Vila Nova, que são equipes que brigam nesse momento dentro da zona de classificação para a Série A do Campeonato Brasileiro. Com esse empate, o Juventude vai permanecendo na segunda posição com 39 pontos e segura o Fortaleza na quarta posição com 36 pontos somados. O Vila vai ficando na terceira colocação com 37 pontos em 22 jogos, 11 vitórias, 4 empates e 7 derrotas. Saldo positivo de mais 4 gols para a equipe colorada.
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1: Gustavo Ramos. 8:13, 8:13, aqui no apito final da Bandeirantes. 8:13, vamos seguindo a repercussão aqui da derrota do Goiás para a equipe do Criciúma pelo placar de 1-0. 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Seu olhar, nosso cuidado, 8:14. Vamos aqui com os nossos comentaristas. Trabalharam no jogo Criciúma 1-0. E eu quero saber do Cacau sobre a leitura do Mozart. Né, se a leitura, o trabalho do Mozart acabou prejudicando o desempenho da equipe hoje na derrota por 1-0.
13: Olha, ele é muito cauteloso, conservador, né, entendeu que deveria repetir a mesma escalação do jogo contra a equipe do Londrina. E o time no primeiro tempo foi muito mal. Né, o time do Criciúma foi muito superior e poderia ter saído até com 2 gols de vantagem. A pressão foi muito grande, o Goiás não conseguiu segurar. Mas no segundo tempo, até com as substituições que ele procedeu, o Goiás teve várias oportunidades para empatar, até para virar o jogo. Mas ele não decide o jogo lá dentro. Quem decide é o jogador. E o Cadu Mineiro, então, teve uma oportunidade de ouro clara. Ele, o goleiro, e a trave, com participação também do Anselmo Ramon. E o Goiás não definiu. Então, não foi problema da escalação, não foi problema da leitura do jogo. Foi um problema sério que o Goiás vem encontrando há muito tempo. Precisa de um matador, precisa de um jogador que desequilibra partidas. Já visto que você tem um meio campo que é consagrado no futebol brasileiro, que não consegue dar um chute no gol, que é o Lucas Lima. Passa em branco todos os jogos e a continuar assim, pode perder a posição.
1: 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E para você, João, a leitura do Mozart, trabalho do treinador hoje, foi um fator aí direto para a derrota do Goiás na tarde de hoje para o Criciúma no Heriberto Wilson?
14: Olha, talvez no primeiro tempo a escalação. Eu acho o Juninho muito improdutivo, ele, o Lucas Lima. Eu penso que para jogar fora precisa ter um meio campo mais forte, mais marcador, mais vibrante, com jogadores que correm mais, marcam mais, se dedicam mais. O Juninho é um cara que corre muito, luta muito, mas ele entrega pouco na parte técnica. Eu penso que o GG é melhor que ele. O GG precisa retornar, né, ao time titular urgentemente. Né? E agora, gostei da entrada do Wellington Rato hoje no segundo tempo. De repente, será mais uma opção aí para o Mozart na sequência do campeonato. Agora, o Mozart, ele tem que definir, cara. O Cadu Mineiro não dá. Ele, mais uma vez, ele pode ser até considerado um responsável pelo resultado ruim do Goiás, porque a melhor oportunidade do jogo, pasmem, não foi a melhor oportunidade do Goiás. Foi a melhor oportunidade do jogo, ele acabou desperdiçando. Ele é esforçado? É. Ele corre? corre. Mas ele não foi contratado para ser esforçado. Esforçado eu também sou. Esforçado o Cleomar lá da Força Jovem também é. Ele precisa resolver jogando futebol. Não basta apenas esforço, precisa marcar gols, precisa resolver. E hoje, mais uma vez, o Goiás padeceu de um finalizador melhor. Então, o Mozart, ele terá que definir essa situação. Primeiro, definir melhor o time. Né? Juninho e Cadu Mineiro não dá. Ele precisa encontrar ali o volante melhor, ele já tem, que é o Dodô, aliás, o GG, que é titular nesse time, e precisa encontrar um centroavante melhor. Ah, mas o Anselmo Ramon entra e não joga, então que busque uma alternativa no time sub-20, busque uma alternativa de repente com o Wellington Rato, fazendo ali um falso 9, mas fato é, com Cadu Mineiro, o Goiás vai viver esta seca de gols aí, ainda vai perdurar por muito tempo, porque ele não tem qualidade técnica para jogar no time que quer ser, né, contemplado com uma das 6 vagas, pelo menos para ter o direito de disputar o famoso mata-mata para uma vaga na elite do futebol brasileiro da Série B. Então, o Mozart, diante desse resultado negativo também, pode sim e deve rever os seus conceitos em relação ao 11 titular do Goiás.
1: 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Agora Goiânia 8:19. E em falar em Wellington Rato, o João, ele elogiou o desempenho, a volta do jogador. Eu te pergunto, Cacau, como é que foi o desempenho do Rato aí após quase 300 dias de inatividade, após sofrer uma grave lesão de LCA? Hoje o Rato esteve de volta com a camisa do Goiás, hein, Cacau?
13: Olha, pouco tempo em campo, mas mostrou que está completamente recuperado. Agora vai ser difícil jogar 90 minutos ainda. É, ele vai precisar de muito tempo, de muito treinamento, mas logicamente que ele vai botar pilha em cima dos homens que jogam na sua posição, porque ele pelo menos demonstrou que está com fome, que está com vontade, foi para cima da defesa do Criciúma e numa dessas oportunidades ele quase que sofre uma penalidade, né, não revisada pela arbitragem. Na minha opinião, houve a falta e no mínimo uma falta dentro, assim, na entrada da grande área deveria ter sido marcada e não foi. Mas uma jogada em que mostra que o jogador está com vontade. Então o Wellington Rato volta para ser um bom jogador, para ser um jogador que vai ajudar e que joga do meio para frente, coisa que o Goiás está precisando demais.
1: 8:20 aqui na Bandeirantes. 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Aproveite! 8:21. Seguindo aqui com o pós-jogo do Goiás, aqui no apito final, com o João Batista, o Joãozão, que já destacou o retorno do Wellington Rato. Mas eu quero uma análise, né? Um comentário mais amplo em relação ao retorno do Rato após quase, né? Não chegou a 300 dias, mas quase 300 dias de inatividade do meio-campista Wellington Rato. João?
14: E aí, Guguinha, retorno de Wellington Rato. Já falei dele em alguns comentários, mas falo novamente, gostei, né? Quase um ano parado o Wellington Rato. Então não é fácil, você totalmente fora de ritmo de jogo, precisa ganhar confiança, precisa, né, readquirir o bom futebol, mas ele vai ganhar confiança, vai ganhar ritmo de jogo apenas, né, quando ele estiver realmente jogando. E ele tem qualidade, o Wellington Rato pode vir a ser o grande reforço esmeraldino. Ele pode sim ser um grande reforço esmeraldino aí para esta sequência de reta final de Campeonato Brasileiro. Eu sempre gostei do Wellington Rato. Claro que o ano passado veio no time num momento muito conturbado, veio ganhando mais que os demais companheiros, pode ter gerado algum atrito, a gente não sabe. O fato é que o ano passado o Wellington Rato acabou não jogando aquilo que ele pode e aquilo que sabemos que ele tem condição. Já nessa temporada é outra temporada e outras circunstâncias totalmente diferentes daquelas do ano passado, mesmo porque o contrato dele agora é com o Goiás e ele foi estendido até o final do ano. Sendo assim, caso queiram sair do Goiás para disputar uma Série A novamente, ou até mesmo disputar a Série A no ano que vem com o Goiás, ou até mesmo a Série B com o Goiás, ele terá que ter um desempenho muito melhor. Então, penso que vontade não faltará para o Wellington Rato. Pelo menos hoje, nos minutos que estiver em campo, eu gostei do desempenho dele.
1: 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Agora em Goiânia, 8 horas 22 minutos. Este é o apito final. E aí, para a gente chegar aqui nos nossos... Finalmente, para finalizar aqui o nosso giro de comentários, Cacau. Eu te pergunto, o que precisa o Mozer ajustar para o próximo jogo, que é já neste meio de semana contra o Juventude no estádio Ailê Pinheiro, em Cacau?
13: O Goiás tem que ajustar principalmente as definições das jogadas. Não adianta você ter posse de bola, você controlar o jogo, você não permitir ao adversário grandes oportunidades, como aconteceu no segundo tempo, principalmente com o Goiás contra a equipe do Criciúma, né? Teve tudo isso, mas na hora de fazer o gol, na hora de ter objetividade, com fome, com vontade para decidir, né? Para fazer gols, o Goiás não tem, parece que não tem o perfil, não tem o cacuete, que a gente chamava esses jogadores que procuram o gol, né? Parece que não tem essa vontade. Então, eu espero que o Goiás encontre aí, talvez, daqui a um tempo, possa apresentar para o torcedor esmeraldino um jogador de melhor definição, com mais objetividade, que tenha condições de levar o Goiás às vitórias.
1: 8h24, abraçando aqui o Antônio Carlos, torcedor do Vila, mandou uma polêmica aqui. Ei, Antônio Carlos, custoso, torcedor do Tigrão, tá feliz da vida com a vitória colorada pelo placar de 2-0. 8h24, e aí, João, pra você, o que precisa o Mozer trabalhar e melhorar pra enfrentar o Juventude, próximo adversário aí na próxima quarta-feira, hein, João?
14: Primeiro, escalar bem o time. Esse é o primeiro ponto, é escalar bem o time. Eu volto a bater aqui numa tecla. O Goiás, ele tá pagando salários com a prestação. A diretoria do Goiás precisa dar o ar da graça e pagar os salários, resolver essa questão salarial dos jogadores. Os jogadores estão correndo muito, estão se dedicando. Hoje foi uma prova, mais uma vez, de que os jogadores estão, né, honrando a camisa do Goiás. Não ganhou porque não teve qualidade técnica na hora das finalizações, mas eles estão fazendo a parte deles. Que a diretoria também faça a sua. Mas eu penso que para esta partida contra o Juventude é aproveitar aqueles que estiveram melhor no jogo ou melhores no jogo, para que o Mozart primeiro escale bem e que o Goiás consiga aí uma vitória. Mas um jogo duríssimo no estádio Ailê Pinheiro, porque o Goiás precisa, caso queira ainda sonhar com a possibilidade de G6, vencer esse adversário que é direto aqui no estádio Ailê Pinheiro.
1: 8 horas 25 minutos. Rápida parada no nosso apito final. Na volta tem os destaques finais da opinião e também da informação com o Divino Lucena e o sorteio da caixa de ferramentas da Macroservice aqui no Futebol da Bandeirantes.
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5: Estamos de volta, 8:30, este é o apito final de Atlético 0, Vila Nova 2, Criciúma 1, Goiás 0. Vamos aos destaques finais de Criciúma 1, Goiás 0. Começo com o Divino Lucena, que traz a última informação no Goiás, a última informação no time esmeraldino. O Goiás que volta a campo neste meio de semana, já tem parada duríssima pela Série B do Campeonato Brasileiro. Fala aí, Lucena.
6: Beleza, Gustavo, o time esmeraldino retorna para Goiânia só neste domingo, ainda pernoita na cidade de Criciúma, e na segunda-feira a representação do elenco esmeraldino acontece no CT pela manhã, onde o técnico Moser tem à sua disposição todos os jogadores que participaram deste jogo na derrota para a equipe do Criciúma pelo placar de 1-0, nenhuma baixa nem por contusão, pelo menos em princípio, e também nenhuma baixa em relação a jogadores suspensos pelo terceiro cartão amarelo, tinham 4 pendurados neste jogo. E na terça-feira, 9:30 PM, o time esmeraldino, às 9:35, na verdade, volta a campo novamente na Serrinha contra o segundo colocado na tabela de classificação, a equipe do Juventude. Outra parada difícil do Verdão no Campeonato Brasileiro da Série B nesta quarta rodada. Lembrando que o Verdão, nesse momento, é o nono colocado ainda com 32 pontos, chegou à sua 8ª derrota na competição. E ainda pode perder mais uma posição, caso a equipe do Atlético vença o Avaí amanhã, jogando fora de casa. Torcer para o Atlético não ganhar o jogo aí, o Verdão continua ali na nona colocação no Brasileiro da Série B, que continua muita gente embolada, todo mundo brigando para chegar no G6, e também esse é o objetivo do time esmeraldino. Gustavo.
5: Beleza, Divino Lucena, até segunda no Esporte em Debate na Bandeirantes, 8:32. Vamos também de destaques finais dos comentários da opinião do Cláudio Rabelo de Castro Cacau, que esteve comigo em Criciúma 1-0. Fala aí, Cacau.
7: Olha, o Criciúma foi bem melhor que o Goiás no primeiro tempo, criou muitas situações, o Goiás muito tímido, com Juninho, com

0: Lucas Lima rendendo muito pouco, né? Os dois laterais também com muita timidez na chegada ao ataque. E o primeiro tempo foi absolutamente do time do Criciúma, que saiu vencendo por 1-0. No segundo tempo já foi bastante diferente, né? O Goiás voltou com Anselmo Ramon, depois com Elton Rato e com Esli Garcia, né? Com Marcos Vinícius e com o GG. Essas alterações trouxeram ao Goiás mais movimentação. E o Criciúma só se defendeu. Aliás, administrou o resultado. O Goiás teve chances, poderia ter saído com um empate, até com uma vitória. Melhorou muito no segundo tempo, mas não deu e volta para casa com mais uma derrota. Ainda em boas condições dentro do campeonato, né? Porque, pasmem, ainda há 3 pontos do G6. O equilíbrio é muito grande, né? A disputa está sendo muito acirrada. E o Goiás tem que melhorar muito, porque o próximo jogo é contra a equipe do Juventude, vice-líder do Campeonato Brasileiro.
1: Um abraço, então, Cláudio Rabelo de Castro, Cacau. Até segunda-feira no nosso programa Nossa Área. Primeira hora do esporte aqui no futebol da Bandeirantes. 8:33. E aí, João, e o seu destaque final da opinião deste jogo em que o Goiás saiu derrotado pelo placar de 1-0 para o Criciúma, Joãozão?
2: Ao nosso Edinaldo Maurício, o nosso Thiago Oliveira, a todos os ouvintes, obrigado pelo carinho, pela audiência. Mais uma grande jornada dupla hoje. O Vila Nova acabou vencendo fora de casa, depois de muito tempo, venceu fora de casa. Foi em Goiânia, mas foi fora de casa no Antônio Scioli por 2-0. O Goiás foi fora de casa e acabou perdendo para o Criciúma. Uma grande jornada esportiva mais uma vez aqui na Rádio Bandeirantes, a grande rádio da região centro-oeste do país. Um abraço para vocês, fiquem todos com Deus e até segunda-feira, se Deus quiser.
1: E ele quer, João, um abraço para você, até segunda no nosso Esporte em Debate, que vai pegar fogo, hein? Rapaz, nas redes sociais aqui o pessoal tá maluco, muitas mensagens. O pessoal quer pular do sábado para segunda. O pessoal quer o Esporte em Debate aqui no Futebol da Bandeirantes para ouvir os comentários do Joãozão, do nosso Wesley Souza e também do Nilton César, mão na mesa, e do Iago Vinícius, vulgo Periquito News. 8:34. 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Selecionamos aqui um ganhador, um comentário que foi feito ali por volta do intervalo inteligente da Bandeirantes, e quem leva a caixa de ferramentas é o Wallace Cabeludo. Wallace Cabeludo comentou, participou aqui do Futebol da Bandeirantes, é membro aqui da nossa programação da Bandeirantes Goiânia FM 98,7. Tá levando essa caixa, ó, belíssima, da Macroservice Materiais Elétricos. Você que não ganhou, não desanime, continue participando. Durante o decorrer desta semana, teremos futebol na Bandeirantes na terça, na quarta, teremos ainda mais presentes e brindes exclusivos pra você. 8:36, valeu, Thiago Oliveira, valeu, Edinaldo Maurício, alô, Fernando Rosa, meu muito obrigado também pelo trabalho de produção, a todos que trabalharam nesta jornada esportiva aqui no Futebol da Bandeirantes. Jornada dupla, Criciúma 1, Goiás 0, Atlético 0, Vila Nova 2, meu muito obrigado. Eu volto na segunda-feira, a programação esportiva da Bandeirantes Goiânia. Fique agora com a Rede Bandeirantes e o Campeonato Brasileiro da Série A na sequência, aqui em FM 98,7. Aqui, viu? Tchau!
3: Detalhe desse aquecimento do São Paulo, não sei se vocês perceberam aí, o São Paulo tá treinando aqui, bola parada, ó. Cruzamento, né, na área, ó. Com marcação e tal. Há muito eu não via isso num pré-jogo. Os caras normalmente treinam muito finalização, fazem ali uma movimentação, né? Eles estão aqui treinando bola parada ofensiva e, consequentemente, também defensiva. Mas é interessante ver essa atividade do São Paulo como se fosse um treinamento aí durante a semana, né?
4: Interessantíssimo, PDV. E antes desse treinamento de bola parada, o que eu imagino que eles estavam trabalhando aqui eram as movimentações ofensivas. Quando o São Paulo se instalar no campo do Coritiba, como é que vai funcionar? E a gente viu os cruzamentos do Lucas Ramon chegando à linha de fundo pelo lado direito e o Wendel fazendo cruzamentos. O Calleri e o Luciano dentro da área e o Marcos Antônio chegando de trás. Eu acho que se entrega bastante do que é o plano de jogo do Dorival Júnior na noite de hoje, Martelli.
5: Coritiba está treinando finalizações, o São Paulo fazendo o fim do seu trabalho de aquecimento à direita, o São Paulo à esquerda, a equipe do Coritiba. Já rola a bola na Bandeirante, São Paulo e Coritiba jogam 9 da noite. Eu quero os destaques desta noite de sábado, do final de semana. Vou pro QG de Esportes da Bandeirantes. Plantão Esportivo, grande noite a você, tudo bem, Bruno Migliozzi?
1: Fala, Martelli, boa noite, abraço pra você, pro amigo ligado aqui na Bandeirantes em mais uma jornada esportiva. Vamos lá passar todos os detalhes desse sabadão de futebol brasileiro, com também uma atualização, uma passada pela tabela do Brasileirão, porque é o seguinte, hein, o Palmeiras tropeçou, o líder não cansa de dar margem pros outros concorrentes ao título, perdeu pro Fluminense no Maracanã pelo placar de 3-2, de virada, vencia por 2-1 ali até os 39 da segunda etapa, quando o Flu conseguiu essa virada com o gol do Cano no finalzinho e venceu por 3-2, além disso tivemos empate Atlético Paranaense e Bragantino 1-1, os dois times ali que seguem em posições confortáveis na tabela. Além do jogo do São Paulo, temos amanhã a rodada cheia com mais 6 partidas. Na segunda, o Internacional fecha a rodada, mas só para destacar, tem Vasco e Santos às 4 da tarde e também na Bandeirantes às 7:30, Corinthians e Cruzeiro, outro jogo que acontece em São Paulo no estádio do Timão em Itaquera. Vamos passar também, Martelli, pela tabela do Brasileirão, porque é o seguinte, hein? Palmeiras tem 48 pontos, amanhã o Flamengo pega o Mirassol, tem 42, pode diminuir a vantagem para 3 pontos com um jogo a menos, ou seja, tem campeonato tudo em aberto no Brasileirão. Atlético Paranaense é o terceiro com 41 pontos e o Fluminense fecha o G4 com 38, quinto colocado é o Cruzeiro 33, temos Bahia também com 33 na sexta colocação, logo depois vem o Bragantino com 32 pontos e o Corinthians é o oitavo com os mesmos 32, nona posição para o Botafogo com 30, o Coritiba que pega o São Paulo logo mais, é o décimo colocado também com 30, aí vem o Atlético Mineiro com 29, 11º. O São Paulo, 12º colocado, 26 pontos pro Tricolor, em sequência ruim no Brasileiro, está próximo dos times que brigam contra o rebaixamento, vem o Vitória também com 26, o Grêmio, 14º com 25, o Mirassol, 15º com 23 pontos, e o primeiro fora do Z4 é o Internacional de Porto Alegre, também com 23 pontos. Os 4 times na zona de rebaixamento, Santos tem 22, Vasco também 22, os dois times jogam amanhã. Remo, penúltimo colocado com os mesmos 22, e a Chape é a lanterninha, só esperando seu rebaixamento ser decretado com 10 pontos no Brasileirão. Destaques deste final de semana, amanhã tem mais Brasileirão e os dois resultados de hoje já passados. O ouvinte Bandeirantes fica ligado, porque tem muito futebol ainda nesse final de semana. Martelli.
5: Ô, Léo James, o tropeço do Palmeiras, Léo James. Ó, Flamengo pega o Mirassol, tem um jogo a menos.
4: É, a situação do Palmeiras dentro do Campeonato Brasileiro, ela ficou muito mais complicada agora. Porque os tropeços recentes fizeram com que a diferença entre Palmeiras e Flamengo diminuísse. E caso o Flamengo ganhe o jogo dele contra o Mirassol nesta rodada, ele vai se aproximar ainda mais. Não bastasse isso, o Palmeiras não tem jogado um grande futebol. Hoje, por exemplo, eu acho que faltou a parte física, o Palmeiras não conseguiu competir dentro do jogo. Me parecia um time cansado. O Palmeiras jogou na quarta-feira à noite e hoje é sábado, menos de 72 horas de recuperação entre um jogo e outro. Os gols do Fluminense, se você for observar, são cruzamentos para a área em que o ponta não conseguia fechar o cruzamento. Os centroavantes antecipando o Murilo. É um Palmeiras desgastado na parte física. O Fluminense colocou um time alternativo e o Palmeiras entrou com o titular. Talvez Abel Ferreira tenha se arrependido dessa decisão. Ele colocou o que ele tinha de melhor na parte técnica, mas acho que os jogadores não conseguiram competir hoje no Maracanã, Martelli.
5: Daqui a pouco rola a bola para você ligar todo o microfone da Bandeirantes, 9 da noite aqui no Morumbi. 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

0: torcedor do São Paulo, feliz da vida que nesta noite está de volta ao estádio do Morumbi. Mais de 40 mil torcedores estarão aqui empurrando o tricolor paulista que depois de um jejum de mais de 2 meses e meio, volta à sua casa, que fez muita falta nesse meio tempo, é verdade. São Paulo e Coritiba se enfrentam 9 da noite pela 23ª rodada do Campeonato Brasileiro. Vamos aos destaques dos repórteres dos outros times de São Paulo. Falando do Timão, Corinthians joga amanhã. A informação é de Guilherme Agrela. Boa noite.
1: Fala, Martelli, tudo bem? Um abraço a você e a todos. Pedro Raul deve ser desfalque do Corinthians contra o Cruzeiro neste domingo, 7:30 da noite, pelo Campeonato Brasileiro. Ele teve trauma na costela, diagnosticada após partida contra o Rosário Central na última quinta-feira, pela ida das oitavas de final da Copa Libertadores. Se prepara para estar à disposição para o jogo de volta em Itaquera na próxima quinta-feira. Com isso, Gui Negão e Jesse Lingard aparecem como as duas principais opções do ataque para substituir o centroavante camisa número 18. O Timão, que tem 32 pontos, é o 7º colocado e pode terminar esta 23ª rodada próximo do G4 da competição.
0: Falando do Peixe, o Santos de Neymar, a informação é dele, Everton Ramos.
2: Oi, Martelli, boa noite para você, pro ouvinte ligado com a gente na Jornada Esportiva Bandeirantes. O Santos pode perder um jogador nessa janela de transferências. O Racing da Argentina tem interesse na contratação por empréstimo de Adonis Frias, zagueiro argentino que está no Peixe desde o ano passado e não engrenou entre os titulares. O interesse parte do treinador da equipe argentina que passou pelo Santos já desde o início da temporada passada e o início desta, Juan Pablo Vojvoda. Com isso, a equipe tenta a contratação com empréstimo de 1 ano e ainda poder de compra.
0: O destaque do Verdão, falando do Palmeiras. E Palmeiras, hein? Tropeçou o Palmeiras desta tarde. Alô, Lucas Bueno.
3: Fala, Martelli, todos que nos acompanham aqui na Bandeirantes. O Palmeiras foi derrotado pelo Fluminense de virada, com o Germancano fazendo o gol do 3-2 já nos acréscimos da segunda etapa. O Palmeiras perde mais uma no Campeonato Brasileiro. Ele tem apenas 2 jogos a mais do que o Flamengo e 6 pontos à frente do segundo colocado. Com isso, o alerta já começa a ser ligado na Barra Funda. O próximo compromisso do Verdão é na quarta-feira, 7 horas da noite, duelo válido pelo jogo de volta da Libertadores contra o Cerro Porteño. O primeiro jogo foi 1-1, tudo será decidido nesta próxima semana.
0: A informação do time de jornalismo da Bandeirantes. Boa noite, Luiz Felipe Nunes.
4: Muito boa noite, Martelli, boa noite para todo mundo que nos acompanha na Bandeirantes. Final de semana com muitas movimentações na política, porque a partir de amanhã os candidatos a presidente, governador, deputado estadual, deputado federal e senador podem começar a pedir votos, tanto nos comícios, nas ruas, quanto também na internet. Por isso, já neste domingo, muitos candidatos espalhados pelas cidades brasileiras, a Bandeirantes acompanha com a reportagem em todo o país.
0: Timaço da Bandeirante está pronto para o jogo de daqui a pouco, 9 da noite. Daqui a 10 minutos, rola a bola para São Paulo e Curitiba, na mesa de som de Michel Lopes, na central de Beto Rebeck, do Sítio de Alain Marcel Digital, Letícia Menezes. Equipe externas aqui comigo no Morumbi. Marquinhos, Conceição e Rafael Pellegrini, lá no gramado do Cícero Pompeu de Toledo, onde está também o repórter Bandeirantes, Paulo do Vale. O do Vale, gramado, ninguém em campo, já as equipes sobem. É isso mesmo, mais de 40 mil torcedores, a esperança dessa noite?
5: Teremos 45 pelo menos, viu? Até porque, ó, é aquele detalhe, você vê a arquibancada aqui de frente para você, Martelli. Quando o São Paulo atinge o público acima de 35, eles abrem aqui esse setor que é nobre, né? É bem de frente para a cabine. No momento que o Dorival aparece já aqui no gramado do estádio do Morumbi, Dorival, ó, informação, que barra André Silva. Pois é, daqui a pouco eu trago o banco do São Paulo completo. O Dorival opta por Gustavo Santana e Rian Francisco, 2 jovens da base, como opções pro ataque, claro, além do próprio Arthur, né? O Caulinho é um jogador mais ofensivo, mas atacantes de fato, Gustavo Santana e Rian Francisco, por opção de Dorival Júnior, que já tá aqui no gramado. André Silva não aparece entre os relacionados, Martelli.
0: Política do São Paulo, Caboclo retirou a candidatura, é isso?
5: Tirou a candidatura, pois é, né? Muita pressão. E não poderia ser diferente, né? Uma figura que o futebol hoje rejeita. depois de ter sido presidente da CBF, no momento super conturbado da política do São Paulo, que tentam de alguma forma vender uma ideia de renovação, uma ideia de limpeza, e aparece uma figura dessas, né, de Rogério Caboclo, achando que poderia ser a solução para os problemas do São Paulo. Então acho que ele colocou um pouco a mão na consciência, muita pressão nas últimas horas, nos últimos dias, e depois de dar uma entrevista ao canal Tricolaços e falar abertamente como candidato, trazendo soluções para o São Paulo, apontando problemas, o Caboclo, uma carta divulgada há pouco, desistiu oficialmente da candidatura. A tendência é de uma candidatura de oposição encabeçada por Marcelinho Portugal Gouveia, filho do presidente Marcelo Portugal Gouveia, campeão, né, multicampeão pelo São Paulo, muito celebrado. Marcelinho que já perdeu a eleição do conselho para o Outen Aires, é oposição, podemos dizer assim, raiz hoje no São Paulo, e a situação encabeçada por enquanto pelo próprio Harry Maciso, senhorzinho. Gostou, viu? Gostou do poder, igual você, viu, Martelli?
0: Ah, os caras vão lá, eu não. Os caras vão lá, eles tomam a picada do poder, o Stabile é outro no Corinthians, né? Só no São Paulo, não. Eu só o vice, aí cai no colo deles, Léo Jeans. Chega lá, cai no colo dos caras, aí eles dão... olha, legal, viu? Esse negócio aqui até que é legal, vou tentar a reeleição. Os caras gostam, Léo Jeans.
6: Poder é um perigo, Martelli. Ainda mais na mão de certas pessoas, viu?
0: Tá tudo pronto aqui no estádio do Morumbi. O torcedor do Coxa tá presente. Teve polêmica também em relação ao ingresso dos torcedores do Curitiba, hein? Liminar, o STJD dizendo que tinha que vender mais barato. O São Paulo permaneceu com a carga de ingressos com valor mais alto. Mesmo assim, retomaram a venda nesta tarde. O torcedor tá aqui, ó. Torcedor do Coxa. No momento em que o São Paulo sobe ao gramado do estádio do Morumbi, São Paulo e Coritiba, São Paulo depois de 2 meses e meio, está de volta ao estádio, a sua casa está de volta ao estádio do Morumbi. O torcedor do Coxa fora de casa faz muito barulho também para empurrar o Coritiba durante os 90 minutos. Já já na Bandeirantes rola a bola para São Paulo e Coritiba. 23ª rodada, São Paulo 26 pontos, Coxa com 30. Pode se aproximar o torcedor, pode se aproximar a equipe do São Paulo do Coxa. Trouxeram a banda e tudo, hein? Trouxeram a banda e tudo, a torcida do Coxa. Um espetáculo. É o prometido na sequência a partir das 9 da noite. Na Bandeirantes, vamos escalar os times. Ambas as equipes ali no centro do gramado para o início do protocolo oficial. Na Bandeirantes, vamos escalar São Paulo e Curitiba. Começando com o tricolor paulista. Paulista está em campo. O São Paulo joga em casa. O São Paulo está de volta. O torcedor abraça a causa. Hexacampeão brasileiro. Trimundial. Trilibertadores. Na Bandeirantes vem a escalação do São Paulo.
5: Estreando o novo terceiro uniforme, hein? Branco, todo branco. Calção na cor bordô, realmente dessa vez capricharam nessa. Definido e escalado pelo técnico Dorival Júnior. De Rafael no gol, 23, 19 Lucas Ramon, 5 Arboleda, 22 Domingos Duarte, Wendel 18, Pablo Maia 29, 28 Newton, 8 Marcos Antônio, 10 Luciano, Vitor Sá 27, de contrato renovado inicialmente até o final de 28. Caleri, veste a 9.
0: Repetindo, São Paulo.
5: De Rafael, Lucas Ramon, Arboleda, Domingos Duarte, Wendel, Pablo Maia, Newton, Marcos Antônio, Luciano, Vitor Sá e Caleri.
0: E o banco de Dorival Júnior.
5: À disposição do Pica-Pau. Coronel, Buta, Sabino, Osório, Iago, Diordney, Danielzinho, Cauli, Arthur Ferreirinha, Gustavo Santana e Ria Francisco.
0: Tá aí a escalação do São Paulo, tricolor paulista tá pronto pro jogo de daqui a pouco. O São Paulo escalado com um Caleri lá na boca do gol. Caleri de contrato renovado, é o 9, capitão nesta noite. O tricolor paulista está em campo. Vamos escalar o outro lado do confronto, Coxa. O Coritiba, Coxa Branca, buscando um resultado importante. É bom fora de casa o Coritiba, 39 vezes campeão paranaense. Uma vez faturou o Campeonato Brasileiro. Na Bandeirantes vem a escalação do Coritiba.
7: De Monte Azul está brilhando Coxa Branca. Meu Coritiba é o campeão do povo.
5: O maior do Paraná. Definido e escalado por Seabra. com Pedro Morisco 1, 2 Tinga, 23 Thiago Kosser, 55 Jaci, 26 Bruno Melo, 21 Thiago Santos, Sebas Gomes 19, Sobral 88, Lavega 7, 77 Breno Lopes e 32 Pedro Rocha.
0: Repeteco do Coxa.
5: De Morisco, Tinga, Thiago Kosser, Jaci, Bruno Melo, Thiago Santos, Sebas Gomes, Sobral, Lavega, Breno Lopes e Pedro Rocha.
0: E o banco de Fernando Seabra.
5: À disposição do treinador Coxa Branca, Keiler, JP Sherman, Felipe Jonathan, Maicon, God of Zaga, ganhou esse apelido aqui no São Paulo. Moledo, Tissi, Vini Paulista, David Keno, Fabinho, Renato Marques e Paulo Roberto.
0: Escala de definida da equipe do Coritiba, escala de definida do Coxa Branca, tá tudo pronto aqui no microfone da Bandeirantes, da Sato do Morumbi, vai rolar a bola para São Paulo e Coritiba. Elas estão, eu repito, elas estão de preto e azul, com exceção de um cidadão ali, mas o trio de arbitragem é feminino hoje no Morumbi. Quero saber do Vale, quem apita o jogo?
5: Elas estão no poder, Girl Power, Charlie Staubideretti, com Fernando Antunes e Anne de Sá aos auxiliares. No VAR, hein? Ele que tem o invejável currículo, ex a Fazenda, Diego Pombo Lopes.
0: É verdade isso?
5: É verdade. Participou da Fazenda, velho.
0: Aí é loucura.
5: É verdade,
0: aí é loucura.
5: Velho.
0: Não, grande Paulo do Vale. Portanto, no reality show da bola, Léo James comenta São Paulo e Coritiba. Quem é que vai ser o primeiro eliminado e quem é que vai ser o líder desta noite?
8: Que fazem, Pedro Martelli? Ó, pro jogo de hoje, o São Paulo vai ter mais a bola, vai ter que ter paciência para rodar ela de um lado pro outro, em busca de um mínimo espaço na defesa do Coritiba. Coritiba vem a São Paulo primeiro se defender para depois atacar. No momento de sair do campo de defesa e chegar ao campo de ataque, quem vai conduzir o Coxa é o Breno Lopes, que vai jogar bem aberto nas costas dos laterais do São Paulo. Muito cuidado com a velocidade do Coritiba, Martelli.
0: Ô, Léo James, ó, torcedor do São Paulo pode gostar ou não, a camisa branca é bonita. Agora, a cor secundária, um bordô. Desculpa, cara, não parece um jogo de São Paulo.
8: Eu
0: parece,
8: concordo com você.
0: Parece um Fluminense, um Internacional em campo.
8: Exato, Fluminense pode, principalmente.
0: É, principalmente Fluminense, me desculpa. Não parece o São Paulo em campo. Essa cor bordô, o branco, o escudo, maravilhoso, perfeito ali, claro, na camisa do São Paulo. Mas me parece o segundo uniforme, um dos, do Fluminense, cara.
8: Me chame de chato, me chame de ranzinza. Mas eu também não gosto, cara. Eu acho que as cores tradicionais do clube têm que ser mantidas.
0: É, podia ser vermelho, cara. Era só trocar por vermelho, mas enfim. No youtube.com/RadioBandeirantesOficial você opina. Gostou, não gostou, não está vendo, aguarda pra ver. Mas estamos descrevendo, ó. É um shorts bordô com cores secundárias em bordô. Tanto no número, quanto também no patrocínio master ali. Mas não respeita o vermelho tradicional do São Paulo. Vai começar o jogo, tá tudo pronto pra você, ligado no microfone da Bandeirantes à esquerda, portanto, São Paulo de camisa branca, shorts em bordô, é verdade, meiões em branco, detalhes na camisa em bordô, à direita o Coritiba com seus meiões em verde, shorts branco, uma camisa praticamente inteira verde, com listras em sua vertical, na cor em branco. No centro do gramado está ela, Charlie Vendestralv. Vai começar o jogo, na Bandeirantes, tá tudo pronto pra você, ligado. Voltou, hein? Volta a tremer a cabine da Bandeirantes do Morumbi. No centro do gramado, vai tirar a bola Caleri. Autoriza a chave, vende. Começa o jogo no Morumbi. Curtindo o futebol da Bandeirantes dessa noite de sabadão. Campeonato Brasileiro. É, volta, hein? Volta a tremer a cabine da Bandeirantes do Estádio do Morumbi. Está jogando o São Paulo pelo campo de defesa. São Paulo meia esquerda, São Paulo esquerda direita. A equipe do Coritiba trabalha no campo de defesa pela ponta. Na ponta direita, Milton. Milton volta a jogada pela quarta zaga. Um tapa de primeira para Arbolida. Arbolida gira jogada pela meia esquerda para Domingos Duarte. Duarte tenta descer para o campo de ataque para a equipe do São Paulo. Trabalha para Milton. Milton pela meia direita, como se fosse um terceiro zagueiro. Abre a jogada pela ponta para Lucas Ramon, que de primeira volta para Danielzinho. Danielzinho pela quarta zaga para Milton. Milton para para dentro para o domínio de Pablo Maia. Pablo Maia recua para a quarta zaga para a Arbolida. Sai jogando para a equipe do São Paulo, placar de 0-0. Comecinho de jogo no microfone da Bandeirantes. Domingos Duarte pela meia esquerda tenta descer para o campo de ataque com Wendel. Wendel volta a jogada para Domingos. Domingos pelo campo de defesa para seu cobre de zaga. Arbolida. Arbolida recolhe de perna direita. Gira a jogada pela ponta para Newton. Newton tentou quebrar a frente. Mal. Foi mal. Newton arremesso manual para a equipe do Curitiba bater no campo de ataque pela meia esquerda. Toma distância, vai para a cobrança. Sem pressa, Bruno Melo. Arremessa a bola à frente para a meia esquerda. Domina livre de marcação. Bruno Lopes de primeira para Bruno Melo. Melo à frente para Pedro Rocha. Tentou fazer parede e tomou um pisão. Sebas Gomes toma um pisão. A Chali manda seguir bola para o São Paulo. 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Falta, Círculo Central, bola pro Coxa, a primeira do jogo, hein, do Vale.
5: Ô, Martelli, só um detalhe, né? Primeiro jogo do São Paulo pós-Copa no Morumbi, depois de 80 dias. O Arboleda tocou duas vezes na bola. Não ouvi nenhum